0: diferentes sabores e preparos. Daniel Lemos, professor da USP e coordenador do Núcleo de Pesquisas Pescado para a Saúde, também está com a gente aqui. Ele participa de pesquisas que buscam entender como aumentar o consumo de forma mais consciente e segura. E ainda no nosso estúdio, Marcelo Ricardo de Souza, pesquisador científico e também diretor de inovação do Instituto de Pesca, idealizador da festa Tem Peixe na Vila, uma iniciativa que aproxima o pescado, a ciência e a sociedade. Olha, sejam muito bem-vindos, tá? Ao nosso Revista Lesp. Estou começando diferente aqui, tá? Boa tarde, primeiramente, a todos vocês.
1: Boa tarde.
0: Mais longe de vocês e mais perto aqui dela e deles. dos pratos que são as estrelas aqui do nosso programa de hoje, não é?
2: Isso.
0: Seja bem-vinda, Brunella.
2: Muito obrigada, muito obrigada. Aqui a gente trouxe para dar uma perfumada aqui no estúdio, né?
0: Ah, gente, tá perfumadíssimo o estúdio. É uma pena, mas já chega essa tecnologia, eu tô achando, viu? Eu espero. Para o pessoal poder sentir o que a gente sente aqui no estúdio. Eu não sei se vai ser bom, se vai ser uma tortura. Sim. Porque a essa hora, se o pessoal estiver trabalhando que nem a gente, se estiver por aí, assim, não estiver, né, almoçando, pode ser uma tortura.
2: Sim.
0: Mas para mim tá ótimo. Que coisa mais linda, Brunella. Mas antes
2: é bom,
0: eu quero
2: vai
0: saber...
2: dar fome, o pessoal vai para lá. Para aproveitar nosso festival.
0: Pois é, mas antes eu quero saber um pouquinho dos pratos que vão estar lá no festival da CEAGESP, porque você e o Eduardo, vocês vão me contar muito desse festival, mas assim, aqui eu tô vendo uma variedade, tem camarões, tem só camarão lá, tem mais o quê? O que é que vai ter por lá? Tem, não conta ainda o que é que tem aqui,
2: tá.
0: Conta o que é que vai ter
2: que
0: por
2: vai
0: lá.
2: Ter por lá. Só de pratos quentes são mais de 30.
0: Nossa!
2: Isso. Então, é assim, é um festival que as pessoas vão, que se permitem mesmo pra comer bastante.
0: É isso que a gente
2: isso,
0: quer.
2: É família, que é o público, assim, pra confraternizar em família, pra comer os frutos do mar, né? O carro-chefe é o espeto de camarão.
0: Já tá...
2: Isso.
0: Entregando tudo, porque até porque chama muita atenção, né, gente? Ela trouxe esse espeto de camarão aqui para o nosso estúdio. Olha só, um espeto enorme. Tem quantos camarões nesse espeto?
2: Ai, o Dudu que sabe de número.
0: Você sabe?
2: É.
0: Até do camarão, é ele que sabe. Eu vou contar ao vivo aqui para o pessoal de casa ficar chateadíssimo comigo. Vocês esperam um pouquinho eu aí falar com vocês? Ótimo. Vamos aqui, qual é a câmera do camarão para o pessoal chegar bem pertinho? Ó, Dani... Nil, aqui ó, 1, 2, 3, 4, 5, 6, 7, 8, meu Deus, 9, 10, 11, 12, 13, 14, 15, 16, 17, 18, 19, 20! E
2: isso.
0: Assim, não é um camarãozinho sossego não, né menina? Um
2: não,
0: camarão
2: gigante.
0: É um belo camarão, ó, volto já aqui, viu?
2: Tá bom,
0: porque...
2: tá bom.
0: Ai gente, eu peguei, subiu aí? É o camarão chamando. Eu tô chegando também. Sejam bem-vindos vocês também, Eduardo. Você, com esse festival da CEAGESP. Bom, ela disse que é você que entende de números.
1: Sim.
0: Então traga os números pra gente, por favor. Seja bem-vindo também, tá? Como é que vai ser esse festival? Como é que está sendo, na verdade? Vai até o fim do ano, né?
1: Isso, nós estamos na 14ª edição do Festival de Pescados e Frutos do Mar. Lá dentro da CEAGESP mesmo, na Vila Leopoldina. É, e é um grande sucesso, né? Como a Brunella, a chefe Brunella disse, é um evento para se encontrar com a família, né? Nós temos diversos frutos do mar, peixes, crustáceos. É um festival onde se come muito à vontade, né? Em cada edição, para você ter uma ideia, são mais de 6 toneladas de camarão que são consumidos lá pelos nossos clientes.
0: 6 toneladas, mas em alguns meses também, né?
1: Em 4 meses de festival que a gente tem.
0: É bastante, ainda assim.
1: Ainda assim é bastante. É, são mais de 8 mil dúzias de ostras, né, que a gente oferece para os nossos clientes. Tem 4 mil dúzias de caranguejo também que são consumidos lá pelos clientes. Enfim, então é um festival super completo para todos os gostos, para quem gosta de frutos do mar. Né? E vale a pena a visita.
0: Olha o tal do espeto de camarão que a gente mostrou aqui, ainda bem que ela trouxe, viu? Porque olha que coisa linda aqui na tela. Se não tivesse trazido, eu tinha
2: Sim.
0: ficado na vontade. Eu vou diretamente para você, Marcelo, porque você também está representando aqui uma festa
1: Sim.
0: que vai ter ainda esse mês ali na Vila Mariana, né? Conta mais para mim como é que vai ser. Seja bem-vindo também,
1: Muito
0: tá? Bom
1: obrigado,
0: dia.
1: prazer estar aqui com vocês. É, a gente está aqui representando o Tem Peixe na Vila, que é uma iniciativa do Instituto de Pesca, né? E acontece dentro da nossa sede, que fica aqui na Vila Mariana, bem aqui ao lado da Lespe, na Conselheiro Rodrigues Alves, 1252. E ela vai acontecer no dia 19 e 20, na semana que vem. São 2 dias onde a gente vai apresentar diversas atividades relacionadas ao pescado. Então, nós temos desde a parte gastronômica, então nós convidamos chefes e empresas para trazer o pescado diferenciado para que o consumidor possa reconhecer esse pescado e encontrar aquilo que ele vai muitas vezes encontrar no mercado, além de atividades com crianças, atividades relacionadas à parte científica do Instituto de Pesca, apresentando suas pesquisas, diversos trabalhos, música. Vai ser uma grande celebração em torno dessa proteína tão importante que a gente tem.
0: Proteína importante, né? Se tem uma coisa
1: Sem
0: que a
1: dúvida.
0: gente costuma falar de proteína, né? Às vezes o pessoal até fala muito, principalmente quem busca uma alimentação saudável, é disso. E o pescado também é um desses carro-chefe. Por isso que eu queria falar agora com o professor Daniel, professor, porque de pesquisa de proteína, de alimentação saudável, você entende, né? A gente está falando de uma alimentação saudável, pescado. Deveria estar na mesa de todos os brasileiros sempre, né? Seja bem-vindo também, bom dia.
1: Obrigado. É isso mesmo. Comer pescado faz muito bem numa comparação com os demais alimentos. Nós temos uma série de vantagens na maior parte dos nutrientes. A questão é que nós precisamos democratizar esse acesso em termos de custo. Então, quando a gente lembra nos anos 70, o frango era uma carne cara. A gente comia uma vez por semana, quando era classe média, né? E hoje é a principal proteína. Nós precisamos de um caminho como esse para poder capturar o benefício desse alimento para a população, para o consumidor, porque o Brasil tem condições de produzir bastante pescado.
0: Pois é, a gente falando aqui de tantas festas, pratos maravilhosos, qual é o benefício do consumo do pescado, de frutos do mar, professor?
1: Estudos há bastante tempo demonstram, e nós temos continuado isso a partir de estudos do pescado que está no comércio hoje, demonstram uma série de vantagens em relação à proteína, aos aminoácidos, à gordura, para a saúde, do ser humano. Então, nesse sentido, seja o maior problema de saúde que nós temos hoje, que é hipertensão e doenças cardíacas, ligadas muitas vezes a uma alimentação não ideal. Então, o Brasil melhorou muito em termos de disponibilidade, de quantidade de alimento, mas não em qualidade. Então, por isso, nós vemos uma, digamos assim, uma epidemia de obesidade e sobrepeso, e o pescado é uma solução para isso, porque ele pode atuar em várias fases da vida, seja na gestação, seja no, no, no, na primeira infância, seja durante a vida ou durante a maioridade, né? Nesse sentido, minerais, gorduras e proteínas são comprovadamente, e nós temos dados sobre isso no nosso projeto, né? pescadopraasaude.org, eles estão disponíveis. Sobre essa vantagem que o pescado tem sobre demais, pelo menos as demais carnes de origem terrestre.
0: É importante também, né, chefe Brunello, até para valorizar essa proteína tão rica que o professor está trazendo aqui, escolher bem os pescados, tê-los sempre mais frescos. Como é que você faz essa
2: Sim.
0: escolha para compor os seus pratos e também na composição dos pratos?
2: Sim, a gente tem o que a gente quer passar para os clientes é que a gente é do mercado para a mesa, né? Porque como a gente está lá dentro do SEAGESP, Então a gente tem essa facilidade de reciclar bem os fornecedores, né? Então o fresco, a gente sempre trabalha com fresco, então essa é a ideia que a gente quer passar para o cliente. Dele ter eles saberem que a gente tem o cuidado de estar totalmente fresco para a mesa. Então, tem pratos ali que a gente nem definiu o nome do peixe, que é para usar o peixe mais fresco que tiver possível no mercado naquela semana.
0: O mais fresco que tiver acabado de chegar ali,
2: Isso é.
0: vocês
2: Então, a gente.
0: conseguem ter uma rapidez mais
2: Isso,
0: ali.
2: então a gente tem esse cuidado com os insumos.
0: Eduardo, isso é importante, né? Ter esse cuidado ali. Vocês estão num lugar que dá uma ajuda, né, para
1: A
0: isso?
1: gente tem essa vantagem, acho que competitiva, né, que de estarmos dentro da SEAGESP, né, isso nos conecta muito mais facilmente com o produtor, o pescador lá, né, que se conecta junto ao entreposto, né, e chega mais facilmente para a gente esse frescor, né, como a chefe Brunella disse, é um frescor que vai direto do mar, praticamente no mesmo dia, direto para a mesa do restaurante, né.
0: E como é feita a escolha desses pescados? Quando a gente fala do mar direto para a mesa, a gente está falando de onde? Ali na SEAGESP, vem principalmente de onde ali os pescados?
1: A gente tem dentro da SEAGESP tem uma ala específica que cuida, né, do entreposto de pescados, né? E aí a gente semanalmente a gente como se fosse um leilão, né, que você vai escolhendo os pescados que você vai trabalhar na semana, né? E a gente toma esses cuidados para escolher sempre aqueles que têm a guelra um pouco mais avermelhada, os olhos do pescado estarem sempre brilhantes, né? E o cheiro também é importante, a gente tem a sensibilidade do cheiro, quanto menos o odor do peixe, né, aparece, mais fresco ele é, né? Então todo esse cuidado a nossa equipe de compras tem para levar de fato o mais fresco possível para a mesa.
0: No caso do camarão, um camarão lindo como esse aqui.
1: O camarão ele tem a sua sazonalidade específica do mercado por conta do defeso, né? Então
0: Defeso,
1: a gente
0: claro.
1: trabalha sempre com algum processo de ultracongelamento, né? Ou seja, a partir do momento que ele é pescado, já vai para câmeras frias que em minutos você já consegue congelá-lo e preservar a qualidade, né? A textura de maneira bem fresca, né?
0: Marcelo, e como é que vocês fazem lá no festival? Que vai ser passando esse fim de semana no outro, né? Para
1: Exato.
0: tornar mais fácil para o pessoal de casa entender.
1: Perfeito.
0: Como é que vocês trabalham, inclusive, com pescados, pelo que eu entendi, diferentes? É o que você prometeu.
3: Sim, é isso mesmo. Na realidade, o intuito é trabalhar em cima do consumo. Então, o objetivo nosso não é só trazer o pescado mais comum que as pessoas estão acostumadas a consumir em São Paulo, e sim trazer uma diversidade. Então, desde o primeiro ano, um dos, vamos dizer assim, pescados que mais chamaram a atenção foi o tambaqui. Então, desde o ano do Tem Peixe na Vila, tem pessoas que voltam só para consumir, que é um pescado fazer, por exemplo, numa churrasqueira, que é um hábito do brasileiro, mas não tanto para o pescado. E é um pescado que você consegue encontrar em qualquer mercado e que você tem acesso e consegue trabalhar de várias formas possíveis, né? Além do tambaqui, a gente vai trazer também frutos do mar, pescado, massas relacionadas a pescado, lanches com pescado. Vamos trazer a parte de gastronomia japonesa, que também é muito forte no Brasil, acho que é o que alavanca muito a questão do consumo no Brasil, né? Além de outros pescados nacionais e importados, como por exemplo o bacalhau, que também faz muito sucesso aí na culinária brasileira, né?
0: Faz muito sucesso por aqui também, né? A gente
3: Sim.
0: tem essa, principalmente na Páscoa, mas talvez seja um desafio, trazer esses tipos diferentes, que a gente tem uma certa sazonalidade, para que sejam consumidos o restante do ano também.
3: Com certeza, eu acho que esse é o grande segredo do consumo do pescado. Você consegue ter uma diversidade enorme de opções. Não é só uma única tipo de proteína. Então você pode trabalhar com a sazonalidade, pode trabalhar com variações de preço, que a gente tem pescados que realmente têm um custo às vezes um pouco elevado, mas tem pescados não tão convencionais que é muito barato. O manchova, por exemplo, é um pescado que você faz assado e ela é maravilhosa. e ela não tem um custo elevado. Só que muitas vezes, por desconhecimento do público comum, ele tem um pouco de receio de comprar. E é trabalhando esse tipo de coisa, que é exatamente o que o Tem Peixe na Vila traz, é mostrando para eles, olha, isso daqui não é um pescado comum. E olha como ele é saboroso. E você encontra ele de forma até econômica no mercado para você poder estar adquirindo.
0: A gente está vendo alguns pratos, inclusive, de lá também, né?
3: Eu acredito que tem alguma coisa de lá, sim.
0: Tem alguma coisa, a gente viu. Oh, agora
3: isso daí
0: sim,
3: já é,
0: isso.
3: São as atividades com
0: as crianças brincando. Estava passando antes alguns pratos de lá. E assim, perfeito. Me chama muita atenção que você falou que tambaqui dá para fazer na churrasqueira.
3: Sem
0: e
3: dúvida.
0: A gente tem o hábito de fazer, obviamente, o churrasco de carne na churrasqueira. O que está faltando para o brasileiro entender, então, para isso se popularizar? Acho que pode ser uma conversa aí entre vocês, talvez, que a gente possa usar uma coisa que é um costume do brasileiro, né? E outra coisa que também é costume do brasileiro, que é comer peixe, né? A gente é um país de litoral vasto e rico, e também tem peixes de rio, sim, que aí vocês vão me dizer que vai dar para fazer na churrasqueira ou não dá?
3: Todos os pescados dão.
0: Ah, que bom.
3: Você pode fazer desde lula até a maior variedade possível.
0: Então, o que, que falta para isso se popularizar, talvez?
3: Essa é a pergunta de US$1 milhão, não é?
0: É uma cultura, é cultural.
3: Eu acredito muito na questão de comunicação, para ser bem sincero para ti. Porque antes nós comíamos contra filé, nós comíamos alcatra na churrasqueira. E hoje a gente come short rib, come steak shoulder. Ou seja, por que, que a gente mudou? Porque houve uma influência em cima disso, do mercado, fazendo propaganda em cima disso, trabalhando de forma efetiva para atingir o consumidor. Eu acho que esse é um segredo que a gente precisa dominar na indústria do pescado.
1: E falou. Tem outro ponto importante que o professor até trouxe aqui, né, no início, que é uma proteína de um custo mais elevado, né? Hoje, quando a gente fala em pescado, em frutos do mar, a gente sabe que é uma proteína de um custo um pouco mais elevado, né? Então acaba elitizando um pouco mais a...
0: E existem cornes de carne mais baratos, bem mais baratos. É. Mais ou menos isso, professor, o que, é que você acha dessa... esse aspecto.
4: Nós estamos trabalhando há 4 anos num consórcio de pesquisa aplicada, focada em questões concretas da sociedade. Nesse caso, a questão é o pescado e o consumo de pescado. Então, tem pesquisas de mercado, de consumo, de nutrientes, de cultivo, genética, de processamento do pescado para o uso maioria possível. Então, acompanhando a sua pergunta, os nossos números chegam à conclusão que o problema central é o custo do pescado para o consumidor. E acompanhado disso, os estudos econômicos mostram o brasileiro com uma elasticidade econômica para consumo. Quer dizer o seguinte, quanto mais ele ganha de renda, mais ele come certos tipos de comida. E pescado está no topo, ou seja, quanto mais ele tende a consumir mais pescado. O que, na média, está acontecendo é que, isso varia muito de estado para estado, existem estados com muito consumo, porque tem mais pesca, menos gente, mas é uma questão de acesso. Quando a gente fala na principal proteína hoje, qual é? Animal, é o frango. E isso é acesso da população.
0: Essa é a realidade do estado de São Paulo. Dentro dessa pesquisa...
4: Também.
0: Dentro dessa pesquisa...
4: E do Brasil.
0: Perfeitamente. Mas existe algum recorte? Dá para entender qual tipo de pescado? Dá para delimitar ali dentro, professor?
4: Existem valores... diferentes, nós temos os pescados mais caros que são importados, talvez capitaneado, está aqui o chefe, o Eduardo pode responder, pelo salmão, o próprio bacalhau também não tem um preço tão reduzido, e temos pescado com uma qualidade nutritiva igual ou superior a todo esse, como a sardinha, por exemplo, que tanto a gente pesca como a gente importa, né?
1: A própria anchova tem um
4: custo menor. Mas na média, entre esse menor custo e o maior custo, ainda o consumidor é um consumidor de maior poder aquisitivo. E a maior preocupação que nós temos, e é por isso que a gente deve continuar nessa pesquisa, num consórcio, né? Aliando universidades, governo e empresas. O maior problema é que o consumo per capita do brasileiro está diminuindo de pescado. E nós estamos aumentando a produção de cultivo. Então, isso é uma situação que precisaria ser melhor balanceada para benefício da população. Mas já ter a oportunidade de pesquisar e falar sobre isso aqui, já eu acho que já é um bom começo.
0: Eu acho que isso é interessante. Vocês podem trazer para a gente como, pelo menos, está se falando hoje sobre como também pescar, produzir esses pratos para que a gente não possa ficar sem comê-los, quem já come e quem ainda não tem acesso, para que possa ter acesso, mas como é que eu posso dizer, sem ferir, digamos assim, o meio ambiente, sem, né, para que isso possa ser feito de uma forma mais sustentável,
3: responsável.
0: Alguém tem? Por favor, professor.
4: Muito importante é que o pescado, primeira definição, é todo esse alimento que vem da água, animais, crustáceos, ostras, mexilhões, algas também. Tudo isso é o pescado que forma esse pacote diverso de nutrientes e de benefício para a saúde da população, se ela tiver acesso. Então, nesse sentido, o pescado vem ou da pesca ou do cultivo. Hoje no mundo e no Brasil, o volume de produção de cultivo é maior do que da pesca, que é um processo normal que nós tivemos nas carnes terrestres também. Antes a caça era mais importante do que a pecuária, isso há 2000 anos atrás. O que está acontecendo hoje é o normal, o que se espera, né? Mas tanto o pescado da pesca como o de cultivo completam esse padrão de nutrição, né? Então, é importante a gente perceber que esse acesso, ele vai depender, como foi nas outras carnes, da oferta de uma carne de menor custo, porque o consumidor vai assimilar. O brasileiro se mostrou, você colocou, se mostra ao longo dos anos, o consumidor brasileiro, com cultura de consumo de pescado. Então ele entende, mesmo que a gente faça campanhas dessas vantagens, ele entende, eu não sei se o Eduardo e o Marcelo concordam, ele entende o pescado como muito nutritivo. Então ele quer comprar. Agora, qual é o perfil do consumidor brasileiro? Qual, médio, qual o perfil do consumidor brasileiro? Contrasta isso com os preços que a gente encontra hoje, né? Sobre sustentabilidade e uso racional dos recursos naturais, nós temos problema que certas espécies usam principalmente um único corte, que é o filé, e esse corte representa, às vezes, não mais do que 30% do peixe. E o resto do peixe é usado para outras atividades econômicas, mas não tão nobres quanto benefício para a saúde da população. Então, nós temos de um frango ou de um boi um uso quase integral, ou grande parte. O pescado tem que seguir o mesmo caminho. Isso é só um exemplo da questão da sustentabilidade. Quando a gente passa para o sistema de produção, seja a pesca, seja a aquicultura, temos também que tomar cuidado. Mas, assim, é difícil pensar que o frango seria uma proteína universalizada no nosso país se a gente só comesse peito de frango.
0: Interessantíssimo. Olha, a gente está tendo uma aula aqui com o professor hoje. E agora, eu acho que é interessante também, porque a gente está com todo esse pescado, mais pratos já produzidos aqui, mas que tal a gente ver o que ainda não foi produzido? Agora a gente vai ao vivo até o Mercado Municipal de São Paulo, minha gente. Lá no nosso Mercadão, o Vinícius Weiner, ele está em um box que trabalha vendendo pescado há mais de 50 anos. Oi, Vinícius, você sempre se dá bem, né? Está aí no Mercadão, perto de mais comida boa, ainda bem que eu estou aqui também. Me conta, Vinícius, o que é que o consumidor avalia por aí em primeiro lugar na hora de comprar os frutos do mar aí no nosso Mercadão, hein? Conta agora, ainda 11h57. Bom dia.
5: Bom dia, Vanifer, para você, para quem está no estúdio, para todo mundo. Olha, se tem um lugar aqui em São Paulo, na capital paulista, onde a gente pode viajar pelos sabores do Brasil, principalmente quando se fala em mar, é aqui o Mercadão. A gente já sabe, né, que tem as famosas frutas, as especiarias, tem queijo, tem vinhos, tem tudo. Mas quando se fala em frutos do mar, Vanifer, o Mercadão de São Paulo também é o lugar certo. Só para você ter uma noção, olha essa vitrine que eu estou aqui. Quem nasceu no local de praia como você, Vanifer, que é lá de Fortaleza, que tem aquelas praias maravilhosas, é muito comum, ó, encontrar todo tipo de camarão, de vários tamanhos, inclusive, como a gente está mostrando agora, ó. Tem camarão médio, pequeno, tem até esse gigantesco aqui que eu vou mostrar para vocês agora, ó. Olha o tamanho desse camarão, Vanifer. Se não dá vontade da gente já colocar ali no fogo, na panela, puxar aquele limão, né, como a gente fala lá no Ceará, e aproveitar. E aí, ó, aqui eu tô nessa banca aqui, o Rei do Camarão, é uma das mais tradicionais aqui do Mercadão de São Paulo. Realmente, ó, vende de tudo, não só camarão, tá? Mas tem salmão, tem vários tipos também de frutos do mar. Para quem gosta, é o ambiente certo. E aqui, eles são conhecidos principalmente pela qualidade. O Gustavo Costola, ele é comerciante, é da terceira geração aqui da família. Se tem uma pessoa, Vani, que entende de camarão, é esse cara aqui, não é, Gustavo? Bom dia para você.
6: Bom dia, querido. Tudo bem?
5: Tudo bom? Bom, eu vi que você preparou aqui, ó, pro nosso telespectador, vários tipos de camarão. Eu tô com muita vontade desse maior, desse menor, tudo aqui tá bom, né?
6: Tudo fresco, tudo de primeira.
5: E aí, pra gente ensinar o telespectador, que é o mais importante, quem chegar aqui, por exemplo, pra comprar um camarão, o que a pessoa deve observar? Onde é que o consumidor deve estar atento? Por que o camarão é o melhor dessa forma aqui? Explica pra gente.
6: Vamos lá. Camarão, como qualquer outro peixe, fruto do mar, ele tem a integridade dele conservada quando ele tá fresco. Então você vai pegar o camarão, ele vai estar firme, vai estar com o bigode, cabeça firme e a coloração, o camarão brilha.
5: Agora, peraí, firme que você fala, dá uma puxada aqui no bigode.
6: É, aqui a cabeça dele não cai, ó, tá vendo?
5: Segura aí.
6: Você pega ele aqui, ó, a cabeça dele não cai. Você pode balançar, ó.
5: Esse é o primeiro teste.
6: É, mas visualmente você vai ver a carinha dele. Porque o que acontece, um exemplo, eu vou pegar esse aqui. Quando ele estiver mais cansado, vou fazer nesse pra você ver, mas ele vai ficar assim, ó. Com a cabeça querendo cair.
5: Para aqui pra câmera, a mão pra gente mostrar bem. Vira ela aí pra câmera.
6: Se tiver assim, ó.
5: Vira, isso.
6: Soltando. Aí o zoinho meio murcho, sem bigode. Aí ele vai, você já vai saber que ele já tá mais cansadinho.
5: Já esse daqui, Gustavo, por exemplo, ele tá bem triste, né? Você falou que ele tá murcho, tá todo molenga.
6: Murcho. Esse aqui, no caso, eu forcei a cabeça dele aqui pra mostrar pra vocês. Mas o que acontece? Camarão, primeira coisa que vai acontecer com o camarão quando ele ficar cansado, vai cair a cabeça. A cabeça vai ficar alaranjada, né? E vai cair a cabeça.
5: Agora me explica uma coisa. Para consumidores como eu, que só entende do camarão já feito, você chega aqui e olha para ele, né? Quais são as cores? Mostra aqui, Dani. Vamos mostrar as cores do camarão. Deixa eles aí no gelo, que fica melhor para a gente mostrar. Qual é a cor perfeita do camarão? Porque no prato ele fica colorido, fica lindo, né?
6: Sempre. Sempre quando ele pegar a caloria que ele pegar no prato, ele vai ficar vermelho. Qual que é a diferença dos camarões pela coloração? Esses aqui que são acinzentados, eles são camarões de cativeiro. Eles são criados majoritariamente no Nordeste, tá? Eles estão sendo alimentados por ração. Já esses vermelhos aqui, que naturalmente são vermelhos, eles são camarões de alto mar. São pescados na nossa costa, geralmente mais para o sul. Principalmente os maiores, assim, dão mais para a região sul do país. Os menores se encontra também no Nordeste. Agora, os camarões de viveiro, o Nordeste é o melhor lugar para fornecer o camarão para gente.
5: Agora, Gustavo, então essas duas cores, ok, né? Mais avermelhado, mais escuro, porque é a maneira que esses camarões são criados hoje onde vem. O que que não seria uma cor correta?
6: O camarão não pode de maneira nenhuma apresentar coloração manchas pretas. Se ele apresentar manchas pretas é porque ele já está passado. Ficou manchado, pintinha preta, a cabeça ficou escura, preta, aí esquece, já é proliferação de bactéria, aí ele já tem outro aspecto, outro cheiro. Que camarão bom não tem cheiro.
5: E é impressionante, ó, aqui esses daqui, Vanifer, eles realmente, ó, os que são cinza, eles são quase transparentes, né?
6: Exato, exato. Isso que eles já estão aqui com a gente, chegou ontem pra gente, e o que acontece? Ele vai ficar com a casca dele sã, toda de uma cor só, tá vendo? Se ele ficar com manchinhas na cabeça, a cabeça muito laranja, aí quer dizer que ele já tá alguns dias já no gelo.
5: Agora, Gustavo, eu quero aumentar aqui o nosso final de semana, né? Além do camarão, bora pro peixe, porque aqui do lado, ó, Vanifer. Tem outra barraca também da família, do Rei do Camarão, é outra barraca também especializada em peixes, ó. Eu vou pedir aqui pra nossa câmera passear, ó. Tem peixe de todo jeito, de todas as cores. Que imagem linda, né?
6: É, peixe é saúde, né? Hoje o consumo de peixe, principalmente impulsionado muito pela tilápia, que é um peixe de baixo custo e qualidade excelente, ele tá popularizando, né, no mercado, que hoje tá mais barato você comprar um quilo de tilápia do que qualquer outra carne.
5: O que é que vende mais aqui e o que é melhor em peixe?
6: O que vende mais é a tilápia. O que vai vender mais disparadamente é a tilápia. Agora, você tem outros peixes, como a curvina, que é muito comum, o pessoal consome bastante. Tem a tainha, que estava na época, está acabando a época agora, né? A pescada branca, que é um peixe do nosso litoral, que tem muita qualidade. E aquele negócio, o peixe é aquele negócio, tem espinho. Não, faz filé, quase todos os peixes ficam sem espinho.
5: Agora, Gustavo, você já está com a tilápia aqui nas mãos, vamos também ensinar o nosso telespectador. Na hora de comprar o peixe, qual é o peixe ideal? Existe essa história igual do camarão? É parecido à história da cor? Quais são as dicas?
6: É parecido, é parecido. Você vai ver a integridade do peixe. A escama dele não sai com o dedo quando ele está fresco. Ele tem até uma babinha nele aqui, que é uma proteção dele na água. Outra coisa, o olhinho dele. Ele tá com olhinho de peixe vivo. Tá? Ele tá com olhinho são. E a outra coisa que você vai ver são as guelras, a coloração das guelras. A guelra do peixe tem que estar bem vermelhinha assim, ó, bem viva. Porque é a parte do peixe que tem mais sangue. É a parte que ele respira tudo, então é a parte que vai te indicar que o peixe está bom para consumo, está próprio para consumo.
5: Se ele não tivesse próprio para consumo, como é que estaria, por exemplo, o olho? Para o olho aqui para a gente mostrar na câmera.
6: O olho dele ia estar meio pálido, meio branco, esbranquiçado, fundo. Aí ele, é aquele negócio, ele fica parecendo um olho de peixe morto mesmo. Aqui ele parece que ele está vivinho. Quando ele começa a ficar velho, tudo, a primeira coisa que acontece é o olho dele ficar fundo, triste. Você vai ver, fica pai, que eu não tenho nenhum aqui para te mostrar, mas o olho dele fica opaco, não fica brilhoso.
5: Agora me tirou outra dúvida, para o consumidor também que não entende, geralmente ele não pode tocar aqui no peixe, né? Nem no camarão, por questão de higiene. Aí ele pode pedir para a pessoa que está lá dentro do balcão fazer o teste.
6: Ah, sim, a gente pega, abre assim, ó, para os clientes, mostra o olho, porque tem os aspectos visuais que o cliente consegue ver. Mas assim, deixa eu ver a guelra. A gente abre para o cliente, mostra para ele, aí o cliente não tem problema nenhum para comprar e confiança no peixe. E é aquele negócio, né? Você compra sempre no mesmo lugar, sempre com a mesma pessoa, sempre com a mesma equipe, o pessoal não vai te vender um negócio ruim. Já aconteceu de eu receber um peixe, chegar cliente meu aqui e falar, meu, esse peixe não tá bom pra você. É melhor, é confiança.
5: Confiança, né?
6: É perder a venda pra não perder o cliente.
5: Gustavo, obrigado, tá? Boas vendas, tô vendo que aqui sexta-feira tá lotado. Vani, foi uma aula, né? Foi uma aula aqui de peixe camarão, vou deixar o Gustavo trabalhar, mas antes da gente encerrar, Vani, você sabe que eu nasci, né, na única capital do Nordeste que não tem praia. Você nasceu em Fortaleza, a gente quase não tem praias aqui em São Paulo, por perto, e o que tem, geralmente, não consegue um camarão, um peixe, ó. Aí eu tô vindo aqui, ó, a gente sai ali, ó, olha a quantidade de coisas do mar que tem pra cá, ó, tem lagoa. Olha que vitrine bonita, ó. Tem lagosta, tem polvo. E aí a gente para aqui, ó, na esquina. É o bar aqui da Oxa, que é super conhecido também do lado. E aqui, Vanifer, aqui é onde a mágica acontece. É, olha aqui. Cadê o A gente está ao vivo aqui na TV
0: Ele
5: Assembleia.
0: Ele vai só fazer inveja agora.
5: Estou mostrando que vocês, eu vim ali do peixe cru, do camarão, e eu já soube aqui que vocês são os reis, né? Mas do camarão feito, é isso? Tem uma churrasqueira, parece uma churrasqueira. Tem camarão aí? Sai um camarão pra gente? Sai, tudo bem?
7: Tudo bom.
5: Me explica uma coisa, eu já ensinei ali com o pessoal, com o Gustavo, que o camarão cru a gente já sabe como é que faz, o que é que olha, as cores. E como é o camarão já feito, hein?
7: Camarão já feito, ele é simples, na verdade, né, de fazer. Tem muita gente que faz muito ritual, mas não precisa ter segredo para preparar um camarão hoje, não.
5: Para quem quer fazer em casa, qual é o segredo?
7: O segredo é ter ali um temperinho ali, básico, e uma paciência ali na hora de fazer, mas não tem muito segredo.
5: Eu soube que a gente chega aqui no balcão, já pede, já tem aí algum camarão. Tem algum camarão feito aí?
7: Sim, a gente acabou de produzir um camarão para vocês.
5: Será que a gente consegue mostrar? Traz aí, enquanto isso, ó, o que que eles têm também aqui, Ivani, fora? Um prato também com salmão, que tem a cara também, né, de restaurantes orientais, mas também praia, tem praia que tem. O que que é aquilo dali?
7: Aquele é um ceviche peruano com nosso peixe brasileiro e também com salmão.
5: Olha, ceviche peruano. Agora, Vanifer, deixa eu mostrar essa imagem para você. Essa é a imagem que eu queria mostrar. Ó. A gente chega aqui, esse cantinho aqui do mercado é muito conhecido, né? Vocês estão aqui há quanto tempo?
7: A gente está aqui desde 94, mas meu pai já vem do mercado de Pinheiros desde 78. E a gente acompanha aqui peixe junto com a Casa da Ossa, que é a jogada. Você vem na aqui peixe, você compra o camarão na hora e a gente produz ele na hora, do jeito que você precisar.
5: Me diz outra coisa, para fazer esse camarão em casa, preciso o quê? Deixa eu deixar aqui para a Dani ver.
7: A gente compra aqui na Que Peixe o camarão pistola, o rapaz limpa na hora e a gente já faz. Sal, pimenta do reino e alho. E na frigideira a gente deixa derreter um pouco de azeite, manteiga, e aí a gente consegue fazer um camarão. Mas só que não tem muito ritual. Nós temos uma maneira simples de fazer, para a gente deixar ele suculento, é quase que nem uma picanha. A gente coloca os dois lados do camarão, frita um pouco um lado, o outro, e já está pronto, para ele não ficar muito borrachudo e nem duro, não pode passar do tempo. Então é.
5: Claro que a gente tem que ensinar. Essa equipe eu não vou nem usar guardanapo, tá?
7: É isso.
5: Não, eu tô fingindo que... Apesar dessa roupa e desse frio, tá, Vani? Eu não tô nem aí, a gente vai adaptando, ó. O importante, ó, é segurar um camarão desse, ó, e viajar, né? Parece que a gente tá indo... Eu tô agora em Fortaleza, por exemplo. Vani, é só sentir esse cheiro, eu lembro muito lá da sua terra, e esse camarão aqui, ó, é nosso, né?
7: Sim.
5: Obrigado. Tchau, Vani, sextou, ó. Obrigado, tá, por esse presente. Adorei o link, Vani.
0: De nada, pra vocês.
5: Falar viu? De boca cheia não dá certo. Tchau.
0: De nada. Sextou. Olha, para quem nasceu na única capital do Nordeste que não tem mal e sabe comer um camarão como ninguém. Que é isso, hein, Vinícius? É pra equipe, não é pra você só não, tá? Tchau. Boa tarde. Gente, ele mostrou uma receitinha rápida aí de camarão. Camarão é uma coisa muito rápida, é porque o meu colega aqui deu para perceber que eu acho que ele nunca viu um camarão nem cru, né? Nem só come mesmo. A gente brinca aqui com ele que ele vive dizendo que vai trazer pra gente e não traz nada.
2: É.
0: Mas me conta, camarão normalmente é muito rápido de fazer.
2: É isso que eu ia falar, principalmente para ele, que nunca fez.
0: Mas olha, eu também sou zero à esquerda cozinhando. Eu sou só aquela pessoa adulta funcional. Diz aí, como é que faz um camarãozinho diferente daquele que ele mostrou?
2: Já tá no sangue, porque você já, acho que convivia com camarão direto ali, né, no Nordeste.
0: Ah,
2: né?
0: A gente come bem mais, bem mais.
2: Mas o que eu indicaria para ele é temperar com sal e pimenta do reino. Selar dos dois lados, separa. E aí ele pode, de repente, fazer um estrogonofe. Aí, naquela mesma panela, ele puxa uma cebola, vai deglaciar aquele crocantezinho que ficou do camarão. Depois que ele fez o molho, volta o camarão, termina de cozinhar uns 2 minutinhos e já tá pronto. Não pode passar disso, é.
0: Nossa, deve ficar uma delícia. Leva quanto tempo, mais ou menos, isso? Uns 15 minutinhos?
2: Uns 15 minutos.
0: 20 de preparo, no máximo?
2: É, 15 minutinhos. Coloco tomate, creme de leite no final e já tá pronto.
0: Gostei. Agora, claro, né, gente, que tudo isso a gente tá brincando. A gente viu ali o preço do pescado, né, lá no Mercadão. Chamou a atenção o preço do pescado, professor?
4: É, o pescado, ele tem uma série de benefícios... Que, como eu disse, ele pode ser alcançado se ele puder ser consumido.
0: Pois
4: então,
0: é, professor.
4: Então, a gente olha, por exemplo, para o frango. O peito de frango, ele é mais caro que a sobrecoxa. E é mais caro que outros cortes. Da mesma maneira, quando a gente tiver, se nós tivermos, isso é possível, com várias espécies, diferentes cortes. Seja posta, além do filé, como foi mostrado, nós provavelmente já vamos ter preços diferentes. E também preparos, né? Por exemplo, um peixe menor, ele tem a mesma nutrição que um peixe maior, da mesma espécie, só que com um custo mais barato. Então, nesse sentido, eu acho que nós vamos evoluir como um grande produtor de pescado. Não sei, você sabe que o Brasil tem todas as condições e é visto no exterior como um lugar onde vai se produzir muito pescado, como produz grão, como produz carne, né?
0: É que antes a gente estava falando, né, professor, inclusive, da questão da produção responsável e sustentável, né, Marcelo? A gente estava falando com você. É por isso que, antes da gente continuar essa conversa, eu quero falar exatamente sobre isso, porque tem vários fenômenos que podem afetar também a pesca e tudo vai chegar ao prato da gente. Fenômenos como El Niño alteram a temperatura dos oceanos e podem mexer com a distribuição dos peixes, os locais de pesca e até a produção de pescado em cativeiro, né? Como a gente viu ali, o camarão, ele também é produzido em cativeiro, né? Ele é pescado em cativeiro nas fazendas de camarão. Então a gente vai entender isso agora com o meteorologista João Heckerot. Eu espero ter falado certo, tá, João? Meu nome também não é fácil. Olha, seja muito bem-vindo ao Revista Alesp. Muito boa tarde para você.
8: Bom dia, Vanifer. Obrigado, obrigado pelo convite. E bom dia para você. A reportagem é maravilhosa. Tanto camarão, bateu até uma fome aqui.
0: Ah, mas eu também estou com fome, que eu ainda não comi não, tá? Estou deixando para depois. Mas olha, João, queria entender, a gente está falando aqui de todos esses aspectos hoje da pesca. Aspecto do clima, do aspecto também da sustentabilidade, enfim, de que maneira o aumento da temperatura dos oceanos pode modificar a distribuição, né, dos peixes e a disponibilidade de diferentes espécies de pescados?
8: Bom, o pescado depende principalmente de onde ele nasce, né, e as temperaturas do oceano impactam muito se essa desova vai ser boa ou não. Então, o El Niño, que é um caso que a gente está tendo agora, embora ele seja no Pacífico, a gente está com a imagem, no caso aqui, uma laninha, agora um El Niño, de aquecimento do Oceano Pacífico, isso impacta também temperaturas no Oceano Atlântico e aí, consequentemente, todo o fluxo de desova dos peixes.
0: Isso impacta também, imagino, na cadeia alimentar dos peixes, né? Tem todo um impacto que eu acho que é quem vê o prato ali na mesa, que é o que a gente normalmente, as pessoas, o público está acostumado aí nos restaurantes, não pensa. E é importante pensar também, né, João? O que é que tudo isso impacta lá? Porque quando o peixe se movimenta ali, eu acho que, te trazendo aqui também para a nossa sala, vocês podem bater um papo aqui, você, inclusive os nossos outros especialistas, porque clima e pesca tem tudo a ver, não é, João?
8: Com certeza. Eu acho que foi aqui com o professor Marcelo, ele falou um pouco da diferença de peixe de cultivo e peixe de mar. O clima impacta diferentemente em cada um deles. A temperatura não só do oceano, mas temperatura do ar, chuvas sobre cativeiros, também isso impacta a qualidade da produção e como ela se dará.
0: E, gente, para vocês, por exemplo, o que ele acabou de trazer agora. Quando a gente está com o fenômeno El Niño, a gente já pode dizer que o El Niño está acontecendo, né, João? Só para ter certeza, claro.
8: A gente já está no El Niño forte, caminhando para muito forte.
0: O muito forte, mais ou menos, quando? Desculpa, te interrompi.
8: A categoria do El Niño depende do aquecimento na região central do Pacífico, que a gente chama de 3-4. A gente classifica entre um grau e meio, 2 graus de anomalia. Acima de 2 graus já é muito forte. Acima de 1,5 graus é forte. Estamos agora na faixa de 1,8. Então, transitando para entrar no muito forte no próximo mês, agora ao longo do mês de setembro e início de outubro.
0: Marcelo, tudo isso é levado em consideração quando vocês estão numa festa como essa e, obviamente, vocês dependem também, claro que a questão do camarão, né, tem a questão do congelamento, mas vocês dependem disso, da pesca e tudo, para produzir uma festa e também para os restaurantes?
9: O que eu vejo é que, assim, as espécies, de um modo geral, elas são bem resilientes em alguns aspectos, tem espécies mais resilientes e espécies menos, que sofrem mais em relação a essas variações de temperatura. Isso, quer seja no cultivo, de um modo geral, uma variação de temperatura pode fazer com que as espécies não cresçam tanto, por exemplo. E aí você tem que arrumar artifícios para que aquilo não aconteça. É, no mar a mesma coisa. Só que ali você tem, ainda tem uma a grande vantagem, na verdade, né? Eu talvez impacte até mais o cultivo do que propriamente dito ainda a questão das espécies marinhas de um modo geral. Porém, tudo isso acaba gerando dentro do sistema econômico das pescarias e da atividade. Porque tudo implica em custo. Né? Então é mais custo para você pescar mais longe ou pescar em outra área. É mais custo para você entrar com alguma medida reparadora do que está acontecendo no seu cultivo. Né? Então isso acaba gerando, sendo passado para o pescado também, o que pode impactar em preço e aí vem toda a cadeia assim por diante. Né?
0: João, o que, que as projeções climáticas indicam? A gente está aí para o próximo mês, você falou ainda, um El Niño ainda mais forte, digamos assim. E até o fim do ano, a gente deve continuar? O que, que as projeções climáticas indicam? É óbvio que se pode dizer.
8: Bom, a gente está fortalecendo o El Niño ainda. Então, o auge dele deve chegar entre outubro e novembro, enfraquecendo a partir daí, mas com impactos ainda se postergando até pelo menos março do ano que vem.
0: Março do ano que vem, então? Então, é algo para a gente ficar de olho. A gente sabe que todos nós sentimos, de qualquer forma, mesmo quem não está nessa cadeia da pesca. Mas é isso, professor. Muito obrigada, tá, pelas suas considerações aqui no Revista Lespe. Foi um prazer conversar com você, com o João, e seja sempre muito bem-vindo aqui no Revista Lespe, tá?
8: Obrigado, Jennifer. E contem com a gente. Tempo OK está sempre à disposição para atendê-los.
0: Muitíssimo obrigada. Eu acho que tudo isso é preciso levar em consideração, né? E a gente está falando de tantos tipos de pescado. Chefe, no Festival do Ceará?
2: Tem a vontade maravilhosa. E tem gente que vai só para comer ostra, né, Dudu?
0: É, tem gente que vai só para comer ostra, Eduardo.
1: Comer ostra, o grande carro-chefe nosso. Sim.
0: É o carro-chefe de lá da Ceará?
2: Né? É
0: além do espeto de camarão.
1: Além do espeto de camarão. Como a gente serve ostra, vão... E hoje no Brasil, a gente trabalha com pescadores, né? Cultivos em fazendas lá do sul do país, né? Então a gente consegue manter uma produção de ostra aí quase que o ano inteiro, né? Atualmente.
0: E lá no festival na Vila Mariana, Marcelo, como é que fica? Como é que fica a produção de ostras? O pessoal vai para comer ostra também? Não, ou vocês nós, estão focando não. Em outra coisa?
9: Mais, né? Mais construídos, vamos assim dizer, do que o alimento mais in natura, como é o caso da ostra, de modo geral, né? Então, na verdade, a gente traz os chefes justamente para trabalhar o alimento dentro de um complexo. Mas nós vamos ter caldeirada, paella, entre outros pratos aí maravilhosos que pode ter, vai depender muito dos chefes que vão estar conosco, na verdade.
0: Confesso, Vinícius falou tanto que eu venho de um lugar litorâneo, né? Que eu fiquei até tímida em estar aqui com vocês, que eu acho que eu sou a que menos entendo de fato disso aqui, entendo de comer, né, gente? Já falei disso. Mas que ostra é uma coisa que mesmo lá, numa cidade litorânea, a gente não come muito, né? Depois a gente vai conversar mais sobre isso. Mas aqui, no nosso litoral, aqui de São Paulo, tem um lugar, gente, porque assim, ela é considerada um prato refinado, a gente sabe disso, né? Refinado, caro, e até dispara um alerta, é preciso cuidado ao consumir, para evitar riscos de intoxicação. Então, assim, a gente tem que prestar atenção quando a gente fala de ostra, não é todo mundo que acessa, não é todo mundo que sabe comer, e tem que ter cuidado com o preparo. Mas, assim, é uma delícia. E o nosso repórter, Ronaldo Penido, ele foi até Cananéia, litoral sul aqui de São Paulo, para conhecer um produtor que vive do cultivo de ostras.
10: Cananéia, litoral sul. Projeto Mar é Cultura. João da Ostra. 50 anos trabalhando com a produção de ostras.
11: Trabalhar com ela. É tanto tempo que já estou com ela, tenho um amor, tenho um prazer, faço com carinho. Nossa, e é uma coisa boa, né? A ostra é um produto de qualidade, o nosso estuário é muito rico nutriente para as ostras, tudo. Então, tudo perfeito aqui. Graças a Deus, estou dentro de um rio aqui e está tudo tranquilo aqui.
12: E nestes 50 anos, João, o que mudou em termos de tecnologia, em termos de produção de ostra?
11: Mudou bastante, porque antigamente a gente não tinha o conhecimento que nós temos hoje, né? Nós não tínhamos essas estruturas, esse material de tela, né, para trabalhar. A gente pegava as ostras e já vendia direto, né? Deixava num canto e já vendia para os atravessadores direto. Aí, de uma época para cá, né, aí o pessoal teve um projeto aí que foi organizado, a gente montou uma cooperativa. Aí não deu certo, e nessa montagem cooperativa a gente comprou esses material do dinheiro do nosso bolso mesmo, eu comprei essas telas, né, e foi montando, e aí ficou mais fácil para trabalhar, entendeu? Que daí eu coloco elas nessas telas, nessas mesas ali, ó, e elas crescem mais, sabe? Ela engorda mais, ela se desenvolve mais, fica um produto de mais qualidade, bem perfeito para você degustar, fica melhor. Se tira do mangue, ela tá até boa, mas ela ficando ali no local, ela fica mais se alimentando parado, ela fica com um produto bem, bem bonito. A gente faz um trabalho aqui, ó, a gente tira elas aqui, ó, tira elas aqui no mangue, ó.
12: Olha só, até agarradas no tronco da árvore.
11: Elas ficam agarradas, ó. Elas ficam agarradas, ó. A gente tira ela aqui, ó, nesse tamanho, entendeu? Então, esse tamanho aqui, a gente... Aí, ó, a bolsa branquinha já crescendo. Esse tamanho aqui, ela fica pronto de engorda. Ela fica num tamanho bem, bem grande, ó, entendeu? Fica num tamanho, ó, ela cresce assim, ó.
12: E quanto tempo em média elas levam para chegar a esse
11: varia,
12: tamanho?
11: Varia, essa daqui, desse tamanho aqui, que tá em torno de 5 centímetros, ela vai durar uns 3, 4 meses. Essa aqui vai ficar mais uns 6, 7 meses. As ostras, elas se alimentam das algas que tem aqui na água. É histórico que a gente fez esse levantamento, que no morro, na nossa região aqui, é bom que chova bastante nessas épocas. O que que acontece? A chuva bate aqui e tem essas algas, tá vendo? Isso aqui é tudo alga.
12: Uhum.
11: Aí o que acontece? A chuva lava isso daqui e traz pro mangue. Aí a chuva leva para a água. Aí quando ela recebe essa... Ela saiu da água doce. Quando ela recebe essa água salgada, ela se dá uma modificação nessas algas. E aí as ostras filtram elas. Aí ela filtra essas algas. Entendeu? Olha o tamanho dessa, que linda.
12: É um processo da própria natureza.
11: Da natureza,
12: de filtrar as algas, de purificar a qualidade da água aqui do mangue.
11: Isso. Aí ela filtra essas algas e aí fica o alimento dela.
12: E entendeu? É importante a gente destacar que toda essa produção, ela é feita com autorização do IBAMA e também das autoridades, licenças ambientais.
11: Exatamente.
12: Tudo certinho.
11: Tudo certinho. Aí tem o pedido da desova dela, que começa dia 18 de dezembro, vai até 18 de fevereiro, é o período do defeso dela. Nesse período, a gente coloca elas ali, entendeu? Que eu já estou preparando, né? Já estou até preparando o material para fazer todos esses viveiros novos aí, ó. Essas bolsas aqui, ó.
12: Uhum.
11: Essas bolsas aqui, ela vai para engorda ali, ó. Essa aqui ela vai para crescer, a gente coloca ali em cima e para vender em dezembro. Aí quando é dezembro a gente vende, tá vendo esse tamanhinho que eu mostrei pra você? Ela vai estar num tamanho bem...
12: Então, para vender em dezembro, vocês já começam todo um processo de engorda com antecedência.
11: Antecedência.
12: Atualmente, quantos quilos de ostra vocês produzem aqui? Quantas ostras são comercializadas na região?
11: Aqui a gente faz por dúzia, né?
12: Por dúzia?
11: Por dúzia. A gente tira aqui em torno de, por semana, eu vendo aí 200, 250 dúzias por semana.
12: É importante a gente falar que ainda existe muito mito sobre a produção de ostra. E às vezes algumas produções acabam sendo contaminadas por toxinas. Esta é uma preocupação de vocês, produtores, para que não haja essa contaminação.
11: Sim. A gente faz, acho que de mês em mês, agora a gente fez de 15 em 15 dias, mas a gente faz de mês em mês, a gente faz as coletas da água com o pessoal da agropecuária, faz as coleta da água, leva as ostras, faz uma análise da ostra, faz da água, tudo certinho, e depois eles mandam pra gente que tá tudo ok, quando não tá eles avisam. Essa aqui é as ostras...
12: O senhor abre ela com o facão mesmo.
11: É, a gente já tem uma prática, ó. Ó. Olha, não
12: tem... Olha só, tá bonito, hein?
11: Com essa água, essa aqui tá bem natural, e ela tem que estar com essa água, se ela tá com essa água, ela tá solta, tá vendo, ó?
12: Uhum.
11: Ela tem que estar solta, ó. Quer desgustar ela?
12: É melhor não, por enquanto.
11: Eu
12: não.
11: Posso?
12: Pode, claro.
11: Aí, ó.
12: Isso aí com sal e limão fica uma beleza.
13: É por isso que fala melhor ostra de cananeia.

0: Ô, Ronaldo, era para ter provado, Ronaldo, que é isso? Então, ostra tem bastante lá
1: Tem
0: também no
1: bastante, tem
0: Festival da
1: bastante.
0: CEAGESP. E Cananéia é um grande produtor também de ostra, né? E vocês têm ostra no festival, mas não foi ostra que você trouxe isso para cá. O que é que você trouxe para cá hoje?
1: Isso, a gente trouxe a paella, né, que é o a, que dá aquela cara bonita, né?
0: Nem
1: Maravilhoso.
0: todo
1: Ele
0: mundo
1: tem a...
0: conhece paella,
1: Sim,
0: nem
1: é um
0: todo
1: prato
0: mundo.
1: espanhol, o fideuá também é um prato espanhol, e o fideuá é
0: Que é esse
1: uma...
0: aqui.
1: Isso. Essa receita surgiu quando a pessoa que eu não sei ao certo quem era, o
0: Ah, tudo
1: nome, que
0: bem.
1: mas foi fazer uma paella, não tinha o arroz, aí ele fez com camarão, macarrão cabelo de anjo.
0: Com macarrão cabelo, que é
1: Vou
0: aquele
1: falar camarão em
0: fininho, é
1: baralê.
0: esse fininho, né?
1: Isso, e é muito fácil de fazer.
0: Gente, mas tudo para você vai ser fácil. O problema sou eu e o Vinícius fazendo. Não é, não?
1: O
0: Eu
1: Vinícius
0: e o Vinícius fazendo vai ser uma desgraça esse fideuá.
1: vai ficar maravilhoso.
0: Mas assim, quando eu digo que nem todo mundo entende o que é um fideuá, uma paella, explica mais. A gente está vendo os camarões. O que mais tem aqui no prato? Aqui tem o macarrão.

0: né?
1: Enorme, enorme.
0: Não
1: Eu
0: dá,
1: acho
0: não
1: que
0: dá
1: lá
0: para
1: na
0: dizer.
1: feira também, eu não sei quem é que vai fazer a paella, mas deve ser maior ainda,
0: Vai
1: né?
0: ter uma paella grande lá na feira? Como é que vai
1: Vai
0: ser?
1: ter uma
0: Lá não tem gente
1: paella.
0: na vila.
1: O tacho deles deve ter mais ou menos 1 metro e pouco, mais ou menos.
0: É, mais ou menos
1: Bem
0: um
1: grande.
0: metro, né?
1: Bem
0: Um
1: grande. O
0: metro e
1: nosso
0: pouco
1: tacho
0: de.
1: lá é de 1 metro e meio.
0: Um
1: É,
0: metro e
1: então.
0: meio.
1: A
0: É
1: gente
0: um
1: trouxe só
0: padrão
1: uma
0: assim, eu
1: amostra
0: gosto.
1: pequenininha, mas o tacho da paella mesmo é
0: É.
1: 1 metro e meio.
0: Um
1: Tem.
0: metro e meio
1: É.
0: na Serra Géssima não tem gente na vila.
1: Também tem
0: Todo
1: no
0: mundo vai
1: Tentestina
0: ter,
1: Fina.
0: vai poder comer paella.
1: Isso.
0: Paella, paella, todo mundo fala de uma
1: É.
0: forma diferente, né?
1: Isso.
0: Agora, eu posso mostrar direitinho para o pessoal de casa o que é que tem aqui por
1: Lógico,
0: dentro?
1: claro.
0: Só
1: Fica à
0: para o
1: vontade.
0: pessoal ver, né?
1: Isso.
0: Porque assim, já que é para torturar quem está em casa, vamos torturar direito? Ai, você quer fazer isso?
1: Claro.
0: Porque eu ia fazer, mas depois eu me lembrei o
1: Vamos fazer
0: quão
1: até que.
0: desastrado. Olha, olha o
1: Ó.
0: jeitinho. Melhor, não é,
1: Que
0: gente?
1: assim fica mais fácil de pegar. Mas tá vendo? É
0: Ai,
1: cabelinho
0: meu
1: de anjo
0: Deus.
1: e as lulas salteadas.
0: Gente, ai,
1: Vou colocar
0: levanta
1: aqui no prato.
0: bastante. Deixa eu pegar o prato, claro,
1: Pronto.
0: desculpa.
1: Imagina. Ó, já veio uma lula e já veio
0: Olha isso.
1: o macarrão. E eu falando
0: E ela
1: camarão.
0: com todo esse jeitinho dela, olha aqui
1: É.
0: por dentro,
1: Tá
0: gente. Esse é o
1: vendo?
0: fideuá.
1: Maravilhoso.
0: Que coisa. E o cheiro, vocês não têm noção do que é isso, não. Gente, esse é o meu prato? É?
1: Pode
0: Eu
1: ser.
0: já vou, eu já vou. Eu vou deixar aqui,
1: Deixa.
0: por enquanto, porque já, para não falar de boca cheia, né, gente? Que nem o Vinícius.
1: Sim.
0: Vinícius foi
1: E
0: tão
1: também pegar
0: educado ao
1: uma
0: vivo.
1: pimentinha, né?
0: Tem pimentinha aí?
1: Porque você é do Nordeste, acho que come tudo com pimenta.
0: Não, calma, não. Em Fortaleza a gente não é tão arretado que nem na
1: Que
0: Bahia,
1: nem na
0: não. Pelo
1: Bahia.
0: amor de Deus, que nem em Salvador. Em Salvador, pessoal,
1: É.
0: uma vez eu fui pegar acarajé lá, me disseram que era quente, eu comi o quente, eu me arrependi. Quente que lá quer dizer
1: Lá tem
0: apimentado.
1: acarajé
0: Não
1: também.
0: pode, não?
1: Tem
0: Tem acarajé
1: acarajé, inclusive
0: também?
1: uma baiana maravilhosa que ela faz a massa, aquela massa de feijão que é super difícil. E aí ela faz todo o preparo, depois ela vai lá, se troca, fica maravilhosa, né? Aí ela se veste de
0: É o
1: a
0: abará,
1: baiana.
0: é tudo.
1: Isso, e ela que monta o acarajé para o cliente na hora.
0: Ah, eu
1: Maravilhoso.
0: acho lindo. E
1: É.
0: uma delícia, gente. Agora, assim, fica até difícil falar com vocês depois do cheirinho que eu ouvi ali, mas que eu senti ali. Mas, assim, uma coisa que é fácil dizer para vocês é que o Brasil é o maior produtor de peixes das Américas. É um levantamento da Peixe BR, que é a Associação Brasileira da Piscicultura. Esse levantamento ele aponta um crescimento na produção na última década. Olha que legal. A produção de peixes de cultivo em 2025 ultrapassou 1 milhão de toneladas. O Brasil lidera a atividade no continente americano e, segundo a Associação Brasileira da Piscicultura, a meta é chegar à liderança global até 2040. A tilápia representa 70% do peixe cultivado no Brasil e a espécie é líder em exportações. O volume produzido no ano passado registrou um aumento de 6,83% em relação a 2024, de acordo com o levantamento. Segundo dados divulgados pelo Ministério da Pesca e Aquicultura, o consumo médio de pescado no Brasil gira em torno de 12 quilos por habitante ao ano e o estado de São Paulo ocupa a nona posição na lista dos principais estados pesqueiros. Atualmente, o país possui mais de 1 milhão de pescadores profissionais registrados, sendo mais de 570 mil mulheres atuando no setor. Acho números bem interessantes para a gente entender um pouquinho mais, além dos números que o professor já trouxe, bastante relevantes, o nosso meio que a gente está falando, sobre o qual a gente está falando aqui hoje. Mas eu vou mudar um pouquinho de assunto nesse momento, pedir licença para vocês, porque é hora de ficar por dentro das notícias do dia com o boletim Alesp News. Hoje com a gente, fora do estúdio, a Lívia Almeida. Oi, Lívia, boa tarde para você, seja bem-vinda. Quais as notícias mais importantes desta sexta-feira? Me conta. Muito boa tarde, Vannifer. Boa tarde, você de casa que acompanha o Revista Lesp. A gente começa falando sobre o metrô de São Paulo, que liberou o pagamento ali por aproximação com cartões de débito ou crédito físicos e também virtuais que estejam cadastrados ali no seu celular, no seu smartwatch e também em outros.

0: dispositivos do seu interesse, seja computador também. Então, todas as catracas, desde novembro do ano passado, já estão usando esse tipo de pagamento, que era feito ali em catracas específicas das estações. E essa forma de pagamento, ela pode ser feita também já nas linhas 1 azul, 2 verde, 3 vermelha e 15 prata. Nas linhas 4 amarela e 5 lilás, que tem uma gestão privada, o sistema ainda está em fase de testes e avaliações técnicas, né, para uma futura implementação. De acordo com o metrô, essa funcionalidade vinha sendo avaliada já em testes e também em projetos piloto. Durante os testes, né, 13 milhões e 240 mil pessoas ali já foram testadas e aí deu tudo certo e com isso aproximação diretamente nas catracas passam já a funcionar ali por aproximação, seja no seu celular ou também no seu smartphone. Watch. A gente muda de assunto agora, né, para falar sobre um levantamento da Confederação Nacional do Comércio de Bens, Serviços e Turismo também, que apontou que a inadimplência atinge já 82% das famílias brasileiras. E esse cenário também aponta um quadro de piora e o estudo também constatou que essa inadimplência das famílias brasileiras voltou, né, a subir no mês passado, em agosto, em meio ali uma manutenção desse patamar de recorde de endividamento. As famílias de menor poder aquisitivo, né, aquelas que ganham menos, lideram esse avanço nas parcelas de inadimplentes e no estudo também a parcela de endividados entre os meses de julho e agosto ficou em 82%. Essa é a maior proporção já na série da pesquisa que foi iniciada no ano de 2010. Em agosto do ano passado, em 2025, a fatia de endividados era de 78,8%. Vanifer, esses foram os destaques, né, deste início de tarde de sexta-feira. Eu volto nos estúdios com você.
1: Muito obrigada, Lívia. Sempre um prazer ter você aqui com a gente, tá? Boa tarde. Mais notícias a qualquer momento durante a programação da TV Alesp. E a gente tem uma informação a mais hoje no nosso Alesp News também, porque hoje, 11 de setembro, faz 25 anos do atentado às Torres Gêmeas, nos Estados Unidos. Um dos principais jornais americanos, o The New York Times, dedicou a página principal à data. Nas publicações mais importantes, fala de persistência da memória e diz que as imagens ainda assombram quem vivenciou os ataques. O jornal também fala que a nação hoje se reúne para lamentar, com cerimônias em todo o país. O presidente Donald Trump deve discursar ainda hoje no Pentágono. O atentado deixou 3 mil mortos e dezenas de feridos, depois que a rede terrorista Al-Qaeda jogou 2 aviões contra as Torres Gêmeas, outro contra o Pentágono no estado da Virgínia e um quarto avião que caiu em campo aberto na Pensilvânia após a resistência dos passageiros a bordo. É isso, gente. E olha só, hoje a gente vai mudar um pouco de assunto, né? Depois desse assunto de 25 anos do atentado às Torres Gêmeas. É impossível, inclusive, não lembrar onde a gente estava nesse dia, fatídico dia, 25 anos atrás. Mas eu vou mudar um pouquinho mais de assunto também para te dar uma dica de fim de semana, porque a Bienal, maior encontro literário da América Latina, está chegando ao fim. Você tem até o próximo domingo para conferir obras inéditas e passear pela feira que transforma São Paulo em ponto de histórias.
2: Olhando a Bienal assim, lotada e quase sem espaço para tantos leitores, dá até para escrever alguns capítulos, falando sobre o que acontece por aqui. Mesmo em tempos de telas e tecnologia, o livro continua tendo lugar especial na vida das pessoas.
3: Tudo que você quiser ler vale a pena, porque a leitura e a leitura sempre engrandece.
2: E para caber tantos leitores, a Bienal este ano ganhou novidades. O evento cresceu e trouxe convidados de honra internacionais.
4: A Bienal, na edição passada, superou 720 mil visitantes. A gente acha que vai bater esse número. É, mas é uma Bienal assim, muito grandiosa. Nós aumentamos a área. Hoje a Bienal conta com uma área de quase 90 mil metros quadrados. É muita coisa. É, e nesse espaço, nós temos 269 expositores e temos a presença de 800 autores, 100 deles internacionais, 700, mais ou menos 700 autores brasileiros.
2: O jovem escritor Mário Breiro está conhecendo o Brasil pela primeira vez. Ele veio lançar o seu primeiro livro na Bienal, uma experiência que, segundo o nosso convidado de honra, está sendo incrível.
5: Uma feira do livro sempre começa pela palavra feira. É uma celebração, é uma sorte estar, ter a ocasião é de aprender, sobretudo de aprender.
2: A Bienal é um grande encontro de culturas, línguas e histórias. E talvez seja essa grande magia do livro. Ele não precisa de passaporte, nem de conexão com a internet. É conhecer o mundo sem sair do lugar.
6: Na Bienal, a gente não precisa apenas ler uma história, pode entrar nela. É essa a magia da literatura que encanta todo mundo. Abrir uma página, atravessar uma porta e viajar para o universo inteiro sem sair do lugar. E o mais legal, que por aqui é possível encontrar milhares de outras histórias incríveis. Basta a gente passear um pouquinho e passar pelo meio desses corredores para se surpreender a cada momento.
2: E talvez não seja sobre quantos livros a gente leu, mas sobre quantas histórias conseguiram mudar um pouquinho a nossa. Porque alguns livros a gente fecha, outros a gente leva para a vida. É como se fosse um final feliz.
7: Mulheres correm como lobos. Porque mostra o quanto a gente ainda precisa aprender em relação a tudo. A nossa vida, ao parceiro, à amizade. Então é um conglomerado de situações, de dicas, né, para a gente também ver o que a gente sente, como nós sentimos nós mesmos.

0: Ah, Bienal maravilhosa, né, gente? Ó, até domingo, hein? Não vai perder. Agora vamos às redes sociais. Vou chamar aqui minha amiga Natália Campos. Já tô aqui te esperando no seu cantinho. Seja bem-vinda
1: E aí?
0: sempre.
1: Tudo
0: Boa
1: bom? Boa
0: tarde.
1: tarde para você, para todo mundo que está aqui. Vamos falar das nossas redes sociais, o que tem de novo por lá.
0: Vamos. Tá sentindo o cheirinho?
1: Nossa, assim que eu entrei no estúdio eu senti.
0: Difícil, né, entrar nesse
1: É,
0: estúdio hoje?
1: parece. Tá delicioso, viu?
0: Depois você tá
1: Você
0: convidada.
1: tá. Ah, eu tava esperando para ver se hoje você ia me chamar ou
0: Calma, que nem eu comi
1: não. Tá bom, tá.
0: ainda.
1: Então vamos guardar para depois desse momento?
0: Depois, pra não
1: Tá.
0: falar de boca cheia.
1: Tá.
0: Fala o
1: Então
0: que é que você
1: vamos
0: veio
1: falar
0: dizer
1: de redes
0: antes.
1: sociais, de algo que está aqui perto da gente. Vamos falar do Ibirapuera. Não sei se você em casa sabe, mas o Ibirapuera já foi uma área de várzea e alagadiça ocupada por uma aldeia indígena.
0: Não
1: Ó,
0: sabia, não tinha
1: é.
0: ideia disso.
1: Antes de virar um dos lugares mais conhecidos de São Paulo, essa região tinha outra paisagem. E até o nome Ibirapuera, que vem do Tupi-Guarani, conta um pouco dessa história. E aí a gente preparou um conteúdo especial que faz uma viagem no tempo para descobrir como esse lugar se transformou em um lugar tão importante para São Paulo.
2: O que hoje é um dos lugares mais conhecidos de São Paulo já foi uma área de várzea, alagadiça e ocupada por uma aldeia indígena. Essa é uma parte da história do Ibirapuera que pouca gente conhece. O parque nasceu de uma ideia contraditória. A cidade queria um lugar para mostrar arquitetura nova, modernidade, avenidas maiores, mas escolheu uma região que era considerada úmida e pouco nobre. E essa paisagem também ajuda a explicar a origem do nome Ibirapuera. A palavra vem do tupi-guarani e pode ser traduzida como pau podre ou árvore apodrecida, em referência à vegetação e ao terreno da região. Em 21 de agosto de 1954, o Parque Ibirapuera foi inaugurado como parte das comemorações dos 400 anos de fundação da cidade de São Paulo. Com o passar dos anos, o Ibirapuera ganhou novos espaços e se tornou muito mais do que uma área verde, um cenário que faz parte da rotina da cidade e que guarda muito da história de São Paulo. E você, costuma passear pelo Parque Ibirapuera? Conta pra gente aqui nos comentários. E siga @assembleasp para mais curiosidades sobre nosso estado.
0: Eu mesma, eu vou direto, eu gosto de correr por lá. E às vezes estou com preguiça de correr, levo o cachorro, fico olhando, é lindo.
1: É lindo, é. Eu já acompanhei que você curte. Às vezes sai daqui e já vai para lá, porque é super perto da Lespe, para quem não sabe, né?
0: É o nosso quintal,
1: É
0: que
1: nosso
0: quintal
1: quintal.
0: maravilhoso, gente. E olha, quem quiser outras dicas como essa, sempre rola lá o TBT, esse é o quadro TBT, que saiu ontem na quinta, mas hoje tem novidade. Amanhã tem mais novidade trazida por você, Natália. Sempre tem, né? Olha só, o feed rolando aqui na nossa tela. Olha só, o Parque Ibirapuera tem o nosso feed. E dá uma olhada aqui, ó. O QR Code está aí na sua tela. É só apontar a câmera aí para o nosso QR Code se você cai direto, hein? @AssembleiaSP.
1: É isso. Fica o convite. Amanhã é dia de dicas culturais, então sigam a gente para acompanhar essas novidades.
0: É isso, as dicas da Natália, todo sábado saem lá para você saber o que é que você vai fazer a mais no fim de semana, além da nossa Bienal.
1: É
0: Obrigada,
1: isso.
0: Natália.
1: Obrigada,
0: Beijo.
1: gente.
0: Ó, tchau, viu? Porque esse camarão aqui é meu. Todo que está por aqui. Gente, a gente teve. Professor, a gente está entrando nos minutos finais, inclusive, do nosso Revista Lespe, e eu quero entender qual é a conclusão principal, eu acho, que ficou, que deu para entender, mas tem mais alguma coisa a acrescentar dessa conclusão, dessa pesquisa que é tão importante, feita pela USP, por empresas e também, enfim, por um consórcio, não é, professor, que o senhor representou hoje aqui?
3: A conclusão é que, diante do panorama do Brasil se tornar, já é, né? Mas um produtor muito maior de pescado, principalmente pela aquicultura. Isso vai acontecer, tá? Nós temos evoluído muito a nossa produção de alimento desde os anos 80, vamos dizer assim, em grãos, em carnes, etc. Então, isso já está comprovado, a capacidade do brasileiro produzir alimentos, e o pescado vem a reboque. Dentro dessa perspectiva, é importante que haja um retorno para o cidadão. De forma que, da mesma maneira que o frango fez diferença na mesa do cidadão, que outros grãos fazem diferença na segurança alimentar da população, o pescado, que tem essa qualidade nutricional superior, deve integrar essa cesta em benefício para a população. Então, eu acho que essa é uma conclusão que a pesquisa aplicada, a pesquisa ligada à política pública, ligada às questões mais urgentes da sociedade, está sendo patrocinada pela nossa Fundação de Apoio, a FAPESP, que é o dinheiro do contribuinte sendo utilizado. E é muito importante que órgãos como a Alesp estejam próximos, olhando, verificando esses retornos, mas que o Brasil vai fazer muito sucesso e nós vamos exportar também, só que não faz sentido nós exportarmos a maioria do produto e que seja economicamente viável e a população não tirar benefício dessa qualidade de saúde.
0: É por isso que tem tanta gente estudando isso e também se aperfeiçoando nas técnicas, né, mais apuradas para que a gente possa entender uma solução. Muito obrigada, professor. Marcelo, você também é pesquisador, né? E eu quero que você me diga mais uma vez como é que o pessoal pode se aproximar mais da pesquisa no Tem Gente na Vila e faz o convite para o pessoal lembrar no outro fim de semana.
4: Bom, o Tem Peixe na Vila acontece no dia 19 e 20, na próxima semana, sábado e domingo, das 11 até as 20 horas. Nós vamos ter diversas atrações, desde shows, gastronomia de um modo geral, trazendo pescado, mas também trazendo outras gastronomias. Eu acho que é importante atender a todo tipo de público, né? Vamos ter uma feira enorme com diversos produtos e principalmente atividades científicas, onde as pessoas podem conhecer um pouquinho do que é o trabalho do Instituto de Pesca, dos seus institutos irmãos, entender o que é que se faz, o que um pesquisador faz e como isso reflete naquilo que a gente tem no nosso prato. E eu acho que é essa conexão que a gente tem que trabalhar cada vez mais, é trazer as pessoas para entender o que é o alimento. E eu acho que o pescado, ele conta história. E a partir do momento que você conhece a história dele, você se apaixona. Não tem como você tirar ele da sua vida.
0: É isso, Marcelo. Não existe também, hoje em dia, principalmente comida de qualidade sem uma boa pesquisa,
4: exato,
0: né? Só para ficar claro, onde, quando...
4: Vamos lá. Tem Peixe na Vila. Acontece ali na sede do Instituto de Pesca e do Instituto Biológico, que fica aqui na Conselheiro Rodrigues Alves, número 1252, aqui na Vila Mariana, do ladinho da Lespe. Então, 19 e 20, das 11 às 20, às 20 horas.
0: 19 e 20 de setembro.
4: 19 e 20 de setembro.
0: Gente, e agora, Eduardo, eu vou pedir para você falar enquanto eu vou ali comer. Fala do Festival da CEAGES, porque isso aqui que você trouxe também é o seu convite, né? Sim, junto lá. Seu e da chefe Brunella. Sim. Me fala o festival que já está acontecendo.
5: O Festival de Pescados e Frutos do Mar da CEAGES começou semana passada, vai até 20 de dezembro. Então, se você quiser experimentar e saborear os diversos pescados e frutos do mar, nós estamos no portão 4 da CEAGESP, de quinta a domingo, sábado e domingo, inclusive no almoço, só uma visita para conhecer melhor.
0: Quantas toneladas disso aqui eu vou comer lá?
5: Só de camarão são 6 toneladas.
0: 6 toneladas. Eu perguntei eu.
5: Ah, você pode comer, você
0: não,
5: come à vontade.
0: Tô brincando, são 6 toneladas só de camarão,
5: só
0: mas
5: de camarão.
0: Enfim, são 4 meses de festival, então dá para você ir, repetir, degustar, apreciar, não é isso?
5: Isso.
0: Chef Brunella?
6: Isso.
0: Tem o quê? Lembrando, o carro-chefe?
6: O carro-chefe, tem o Fideuá. A gente pensou nesse cardápio como muita família, juntando um pouco do que todo mundo falou aqui. Traz aquela lembrança afetiva, sabe? Então a gente pensou
0: lembrança
6: em receita
0: de mesa cheia, isso?
6: De mesa cheia. Então tem desde o filezinho empanado com molho de camarão, que a gente costumava comer, assim, quando vai pra praia, né? Aqueles restaurantes caiçaras. Até um pouquinho de cada país, né? Tem o fideuá, tem o bacalhau, receitas daquela clássica portuguesa com batata aos murros e brócolis rama, sabe? Bem cara de almoço de família.
0: Ou seja, tem muita coisa por lá.
6: Isso, muita coisa.
0: E tem fideuá.
6: E tem o Fidoá.
0: E tem Fidoá, que agora, nos últimos minutinhos, deixei o final para o melhor, para mim, pelo menos. Não sei para vocês que estão olhando para mim. Mas, ó, e na minha defesa só tem um prato aqui, então com licença.
6: E a gente preza também por peixes também que não são tão...
0: Pode falar.
6: Não são tão... Isso, mas que a sardinha, por exemplo, a gente tem um escabeche maravilhoso. Porque é uma receita também que tem uma lembrança afetiva, assim, né? Então, e o que tem, eu acho que as pessoas, elas confiam, né? Que eu acho que essa coisa da falta de acesso, que o professor falou, por conta do custo, até as pessoas têm um pouco de medo, né? De comer pescado. Então, lá... Você sente que as pessoas ficam à vontade, porque confiam na qualidade, sabe?
0: Olha o meu medo. Amei! Agora eu vou ter que falar de boca cheia. Vocês me permitem?
6: Sim.
0: Estou pedindo com licença por uma boa causa. Muito obrigada. Está uma delícia, seu Fidoá. Obrigada. Muito obrigada mesmo, muito obrigada Eduardo, muito obrigada professor Daniel, muito obrigada Marcelo, muito obrigada a todos e a você que nos acompanhou até aqui. O Revista Lespe está terminando, eu aqui de boca cheia, peço desculpas também, mas muito obrigada pela sua companhia e nos acompanhe pelas redes sociais, tá? @AssembleiaSP. Um cheiro, bom fim de semana, tchau.

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7: Gabriel, dei a sorte de te encontrar para a gente poder conversar um pouquinho mais sobre o que significa o Memorial da América Latina, né? No sentido mesmo de cultura, de um equipamento cultural e como pode ser um espaço também para que as pessoas possam desfrutar da cultura e trabalhar e debater sobre isso, né?
8: Sim, o Memorial foi criado em 1989, né, como uma fundação pública do Estado de São Paulo, justamente com a missão de promover a cultura latino-americana aqui no estado de São Paulo e que a população paulista, né, e turistas possam, nesse espaço, encontrar, né, a representação da diversidade da cultura latino-americana. Então, o Memorial, ele tem essa missão de ser um farol de integração latino-americana e que permita, por meio da arte, da cultura, da ciência, né, e do conhecimento, aproximar, né, o Brasil da América Latina.
7: É interessante porque a gente pode entender como um espaço político também, né?
8: O Memorial, na sua origem, né, pensado pelo Darcy Ribeiro, né, é um projeto, né, de justamente promover uma missão de integração latino-americana, né, a partir do pensamento crítico, a partir da promoção dos direitos humanos, a partir da transformação social, né, na sua última instância.
7: E quando a gente pensa esse ponto em relação à cultura, a cultura também é o nosso dia a dia, né? Então, pensar em como isso afeta também as decisões diárias, em como a gente pensa no impacto das nossas ações do dia a dia em outras pessoas e que pode impactar a América Latina como um todo, né? Especialmente quando a gente pensa na questão ambiental, por exemplo. Então, é todo um ecossistema que gira em torno também da cultura, né?
8: Sem dúvida, né? E pensar-se latino-americano, né, pensar, reivindicar, refletir sobre a identidade latino-americana, é um ato político.
9: O Brasil tem um grande desafio, né? Primeiro, o Brasil é português, né? Em termos de colonização, em termos de início de sua história, o Brasil é muito português. Então, o Brasil é litoral olhando para fora.
7: Uhum.
9: Né? É interessante isso. Portugal, né? Portugal é uma nação, do ponto de vista territorial, é uma nação pequena.
7: Uhum.
9: É uma nação de um território pequeno. Então, Portugal está sempre olhando para fora. E aí,
7: sim,
9: ele tem aquela explosão ultramarina. Então, ótimo. Portugal, pequeno, em termos territoriais, querendo ganhar o mundo.
7: Sim.
9: Perfeito. O Brasil não é pequeno, mas o Brasil tem essa, pequeno do ponto de vista territorial, 8 milhões e meio de quilômetros quadrados, um dos maiores países do mundo. Mas aí o Brasil tem essa ideia, e ele é colonizado a partir disso, ele é construído e urbanizado a partir disso, da nossa lógica de praia para fora. Aonde está a América Latina para o Brasil? Está da praia para dentro.
7: Uhum.
9: Né? Então, a Argentina, o Chile, a Bolívia, o Peru, a Venezuela, a Colômbia, países, inclusive, o Equador, enfim. A América Latina está para dentro do Brasil.
7: Sim.
9: Eu tenho séculos para ter essa percepção.
7: Acho que também tem um ponto em relação ao brasileiro, que tem uma certa dificuldade em se entender latino-americano, né? Acho que talvez pela questão da língua, de não ser um dos países que fala espanhol aqui, mas também é latino-americano e também precisa se entender dessa forma, né?
8: Sem dúvida, né? Pensar-se na chave latino-americana, né? Pensar o Brasil no seu lugar dentro da América Latina é fundamental, né? É fundamental para as nossas relações internacionais, é fundamental para posicionar a América Latina no mundo, né? Frente a outros blocos, frente a outras regiões, né? E polos de poder, né? Global. E pensar também que a transformação social acontece também no local, né?
7: Eu acho que também é um ponto de a gente entender que essa união é importante, né? Porque eu acredito que até internacionalmente o Brasil é um pouco visto como algo separado da América Latina, né? Porque pela questão da extensão, pela questão da relevância também econômica e cultural. Mas então a gente, também é um trabalho nosso, né? Promover essa união para que a gente seja visto de uma maneira um pouquinho maior, um pouco mais ampla em relação a outros trabalhos também que são desenvolvidos aqui, né?
8: Sem dúvida, né? Pensar que nós temos uma história compartilhada, né, na nossa América Latina, pensar que passamos por processos de colonização, né, seja português, espanhol, francês, populações originárias, né, mas que nós temos representações dessa diversidade, né, que são resistências, né, de 5 séculos aí de resistência, né, de populações originárias, de todos os setores populares, né, que foram oprimidos, né, na história da América Latina.
7: Sim.
8: E que é a força motriz, né, dos processos de transformação, né, dos processos em que a América Latina pode se colocar, né, numa visão, né, numa mirada como um coletivo, como um conjunto, né, pode se colocar como uma nova sociedade, né, para o século XXI.
9: É muito legal a gente estar gravando nesse espaço aqui, que é o Memorial da América Latina, porque ele é um símbolo dessa tentativa da gente construir uma identidade latina que, por vezes, pode nos levar à ideia de uma subversão dos nossos valores de colonizados, né? Que é aquele de olhar para fora e não de olhar para dentro.
8: É fundamental a gente pensar o Brasil, né, na América Latina, e pensar que ser latino-americano não exclui a diversidade, né, muito pelo contrário, é próprio, né, característico da nossa identidade latino-americana, essa diversidade, essa riqueza cultural é fundamental para a construção de uma identidade comum.
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0: Olá, tudo bem? A reforma tributária vai mudar não só a relação entre empresas e o fisco, mas também contratos públicos de longo prazo, como as concessões. E quando as regras mudam, uma pergunta é inevitável: quem paga essa conta? Esse foi o tema da palestra da professora Cristiana Fortini na 24ª Semana Jurídica do Tribunal de Contas do Estado de São Paulo. Eu sou Karen Bravo e está começando mais uma edição do programa Controle Externo. Hoje a gente conversa com Cristiana Fortini, professora da UFMG e especialista em direito administrativo, sobre os impactos da reforma tributária nas concessões e no equilíbrio desses contratos. Professora, seja muito bem-vindo ao Controle Externo, nosso programa aqui do Tribunal. Uma honra recebê-la.
1: Muito obrigada, o prazer e a honra são meus.
0: Bom, professora, nós aprendemos muito na da Semana Jurídica, e é sobre esse tema que nós vamos conversar agora, sobre reforma tributária. Então, vamos começar ali do início. O que que muda para as concessões, professora?
1: Bom, as concessões são contratos longos, né? Se forem concessões tradicionais, sem, inclusive, um limite de tempo fixado pela lei. Claro que é preciso que na hora que se planeja a concessão se verifique qual que é o prazo adequado. Então, há de haver um limite, há de haver um limite motivado, mas ele não é ditado pela lei. E como contratos longos, mesmo sem reforma tributária, eles estão sujeitos a uma série de acontecimentos. O mundo anda em efervescência,
0: Velocidade
1: a
0: máxima, né?
1: velocidade máxima. Mais velozmente do que mudavam quando a própria lei foi projetada em 95. Do ponto de vista tecnológico, do ponto de vista do que a sociedade quer, do ponto de vista do que a gente chama de licença social, né? E claro, do ponto de vista legislativo e regulatório, porque o direito, seja o direito por meio das leis, seja o direito por meio dos regulamentos, dos atos normativos, ele tenta acompanhar essa sociedade que não para. E a reforma tributária é um acontecimento jurídico absolutamente dinâmico. Não é a criação de um imposto que já seria importante, não é uma mexida numa alíquota, não é isso. É uma mudança de como que o Estado brasileiro conversa com os impostos sobre consumo.
0: É algo que há muito tempo se faz necessário, essa reforma.
1: Há muito tempo se discute, porque a gente vive um país com pacto federativo meio mequetrefe, boa parte disso por causa da questão tributária, com entes federados que disputam o que que é ICMS, o que que é ISS, então uma briga do encaixe ali de estados com municípios. E acho que há um certo consenso sobre a importância da reforma tributária, mas a reforma tributária ela não vem sem causar, no mínimo, desafios.
0: Cada um brigando também pelos seus interesses, né? E os municípios menores extremamente preocupados com essa
1: Pois
0: conta.
1: é, porque a reforma tributária ela não vai atingir só contratos de concessão, que são contratos mais longevos, que são contratos mais complexos, que sejam a quais concessões a gente esteja fazendo referência. Tradicionais, administrativas, patrocinadas, mas ela mexe com os contratos do cotidiano. Então, os municípios terceirizam, isso é uma lógica. Os municípios terceirizam. E esses contratos de terceirização, os hoje em andamento, são contratos que foram celebrados com base numa realidade tributária. E foram planilhados assim. Alguém ganhou, alguém perdeu, a licitação se deu a partir disso. E esses contratos estão, mesmo esses contratos do município pequenininho aqui, do estado de São Paulo, ele também vai ser atingido. Então, de fato, eles têm que estar preocupados mesmo.
0: E os contratos atuais também, então, vão ser atingidos.
1: Todos.
0: O impacto vai ser grande? A gente tem ideia da dimensão
1: O
0: desses
1: impacto vai ser
0: impactos?
1: grande e não é um impacto que se resolve pontualmente. Por quê? Porque eu tenho uma reforma tributária que vai se movimentando até ela se consolidar em 2033. Diminui uma alíquota num ano desses impostos que estão morrendo, vou aumentando a alíquota dos tributos que estão nascendo. Portanto, é um processo de mutação que só se sereniza E se a gente não tiver uma mudança do ponto de vista de prazo, em 2033. Serão anos de acompanhamento e de revisões para que os contratos reflitam a realidade tributária.
0: E, professora, dá para a gente ter ideia de quais contratos serão mais afetados ou não?
1: Os contratos que envolvem serviços, parece, sobretudo, serão os mais afetados.
0: Os mais
1: Porque a gente percebe que também vai ter um movimento histórico. Essa frase não é minha, essa frase é do professor Marcos Nóbrega. Ele fala que a gente passa por um processo de servitização. E quando eu escutei isso e ele explica, eu falei, ele tem razão. Muitas coisas que a gente comprava através de produto, hoje a gente contrata através de CD, a gente não tem mais. A gente não tem mais. Não, a gente contrata o serviço. Isso é uma comprovação.
0: E o que que as empresas, professora, precisam observar agora, nesse primeiro momento, né? Qual que é o movimento que elas têm que
1: Fazer
0: começar
1: conta.
0: a fazer para dar conta dessa mudança toda?
1: Fazer conta, registrar todas as percepções de reflexo de efeito da reforma tributária na sua realidade e documentar isto para apresentar para a administração pública. Até porque o direito não socorre os que dormem, né? Então a gente está num passo assim, digamos, inicial da reforma, mas a reforma, além de ter vindo para ficar, ela de fato mexe com essa realidade das empresas que contratam com a administração pública. E elas vão precisar de saber postular os pedidos de reequilíbrio.
0: E olha, falando um pouquinho sobre o equilíbrio dos contratos, quando há desequilíbrio, quem paga a conta?
1: Depende. Os desequilíbrios podem ser a favor da administração, e aí quem paga a conta é o próprio concessionário, ou contratado, vamos chamar de contratado, porque isso não acontece só em concessão. E pagar a conta não significa necessariamente o desembolso de recursos, mas significa sofrer os efeitos do reequilíbrio. Pode ser a assunção de uma obrigação adicional, que não estava prevista, em troca daquilo, né? Então, não necessariamente a gente está falando de desembolso.
0: Tem que fazer uma revisão e uma alteração, vamos dizer
1: As
0: assim.
1: formas de reequilíbrio são muito plurais. Não necessariamente a gente mexe com um paga para o outro, né? Não é necessariamente assim. Se for o poder público aquele que tem o dever de fazer o reequilíbrio, esse dever de fazer reequilíbrio também se manifesta de várias formas. Ele pode chegar a atingir o usuário ser o pagador final. O usuário que paga uma tarifa pode ser aquele que, no frigir dos ovos, no final do dia, seja o
0: O
1: atingido.
0: atingido.
1: Mas não necessariamente, às vezes nem é o ideal. Porque se eu aumento uma tarifa, eu posso estar descumprindo a ideia de modicidade tarifária e posso estar levando a uma queda do número de usuários, o que não é positivo. Portanto, assim, é uma equação que a gente não tem uma resposta única. Depende de quem é o responsável pelo desequilíbrio e depende de qual ferramental que eu tenho naquele caso para resolver da forma ótima.
0: Ah, então, quando há uma revisão, nem sempre essa revisão pode aumentar tarifas.
1: Não, a lei, essa lei complementar que está disciplinando a reforma tributária, porque o primeiro passo foi a emenda à Constituição, agora a gente tem a lei complementar, ela até diz que preferencialmente, quando o reequilíbrio se faz necessário, que se faça através de revisões de remuneração. Só que no caso concreto, a revisão da remuneração pode não ser a melhor alternativa. E aí, com a concordância da contratada, se pode fazer uma outra coisa: diminuir as obrigações dela. Eu não vou te pagar mais, nem o usuário vai pagar, mas eu diminuo as suas obrigações. Estender o prazo do contrato. Tem várias formas de reequilibrar que não através de aumento da conta, seja pelo poder público, seja para o usuário.
0: Tá, até essa é uma grande discussão, né? Que a gente sempre escuta falar, o cidadão sempre é o prejudicado,
1: Porque o
0: né?
1: cidadão, mesmo que não seja ele o pagante, não sai do bolso dele, se é o poder público que vai pagar, ele indiretamente está pagando como contribuinte, né?
0: Sim, com certeza. Então, o cidadão, ele deve se preocupar porque tem muita gente extremamente preocupado. Então, não é um motivo para alarde, né? Pelo que você está me dizendo.
1: Não necessariamente. pode ser que a conta acabe no colo do usuário. E voltando a dizer, mesmo que não seja no colo do usuário, se for no colo do poder concedente, do município, do estado, o usuário indiretamente está pagando. Mas aqui a gente pode trabalhar com outras coisas que não impliquem em aumento de custo de um lado ou de outro. O que eu acho que o usuário tem que se preocupar, sim, além da questão financeira? Nós estamos falando, boa parte dos casos, nem sempre, de contratos que a administração pública faz para que o usuário seja o beneficiário. Saneamento, transporte coletivo, não é para a administração. Ela contrata para o usuário. E dentro dessa lógica da reforma tributária, é importante que a gente tenha soluções rápidas para os pedidos das empresas. Porque qual é o meu medo de as empresas, por não terem uma resposta da administração, nem uma resposta a título de reequilíbrios cautelares, provisórios, elas paralisarem.
0: Sim,
1: porque a reforma é muito impactante. Para aqueles que trabalham com serviço, ela é muito impactante. Então, as empresas não vão dar conta. E aí, o usuário ser penalizado indiretamente porque ele fica sem o serviço.
0: A questão que você tocou é de não dar tempo, né? Essa questão da celeridade, da morosidade, que na verdade é da morosidade que a gente vê que acontece com maior frequência.
1: Sim.
0: Você acha que seria necessário uma maior celeridade quando o assunto é esse, doutora?
1: Eu acho que a gente tem que ter menos preconceito com os reequilíbrios cautelares, que já existem, já são praticados aqui no âmbito da Artesp, já são praticados no âmbito da NTT, porque os reequilíbrios cautelares, eles funcionam assim. Olha, a gente não tem certeza do valor, ou a gente não tem certeza nem se o seu pedido de reequilíbrio se justifica. Não é só uma questão de valor, mas é uma situação urgente, é uma situação em que eu preciso te dar um reequilíbrio e a gente vai, depois que a gente concluir, ver se estava certo, se não estava certo, se foi mais, se foi menos. Mas admitir que há necessidade de decisões mais rápidas, que não são sempre as mais acertadas, mas que elas precisaram ser proferidos naquele momento, porque sem elas a situação estaria pior ainda. De novo, pensando no usuário, pensando na coletividade, os reequilíbrios cautelares podem ser uma saída valiosa, em especial trazendo-os para a reforma tributária.
0: E pensando agora um pouquinho o que, que os governos precisam fazer agora, né? A gente está em um ano de eleição. Muito se debate sobre a reforma tributária, só que nesse período também tudo muda um pouquinho, né? Eu queria ouvir a sua opinião sobre o que os governos deveriam fazer agora.
1: Essa coincidência da reforma tributária começar a surtir os primeiros efeitos, assim, num ano de eleição, não é a melhor coisa. O problema é que quase todo ano é ano de eleição, né? E mesmo o ano que não é de eleição, ele é de eleição. Então, assim, essa vitalidade política eleitoral, ela puxa energia que deveria estar sendo utilizada para outras coisas. Eu acho que o governo precisa montar equipes que estudem a reforma tributária para os seus contratos. Porque os contratos não necessariamente são os mesmos. Existem contratos que são cotidianos, todo mundo faz, tipo terceirização.
0: Sim.
1: Mas existem contratos mais sofisticados que podem não ser a realidade de certos municípios. E mesmo os municípios que têm contratos menos sofisticados, apesar de serem contratos menos sofisticados, a realidade dos municípios é mais difícil.
0: Claro.
1: Primeira coisa, montar equipes que estudem os contratos e pensem como que vai se trabalhar isto. O prefeito pode fazer campanha, a prefeita pode fazer campanha, né? Não é eleição municipal, para os seus correligionários, mas que o comando para que a equipe técnica se reúna, ou se não tiver equipe técnica, inclusive ver em que medida o próprio Tribunal de Contas pode ajudar nisso. Acho que esse papel do Tribunal de Contas é muito enfatizado pela nova lei de licitação. O que, que os Tribunais de Contas podem fazer para ajudar essa realidade?
0: O que, que o TCE tem que acompanhar, deve acompanhar nesse momento? É isso que eu queria te perguntar também. Onde é que entra o papel do tribunal?
1: O Tribunal de Contas tem que, no mínimo, servir de alerta para que essas coisas venham a ser preparadas. E aqui, o Tribunal de Contas do Estado de São Paulo não lida com municípios menores, mas o Tribunal de Contas dos municípios, então,
0: Sim.
1: tem que funcionar como dizer, olha, o que que vocês têm feito? Como é que vocês estão, né? Quais
0: Sim.
1: são? Cobrar um pouco dessa preparação. Porque na hora que o caldo entornar,
0: É.
1: As empresas, em geral, tendem a estar mais bem preparadas.
0: E pensando assim, você que tem com a sua experiência, com a sua bagagem, né? Pensando nesse papel fundamental do Tribunal de Contas, né? Que ele deve atuar. Mas qual seria o caminho mais viável se a gente fosse pensar numa força-tarefa para a Corte de Contas atuar nisso?
1: Eu acho que
0: Qual
1: é promover
0: seria?
1: encontros técnicos para explicar a reforma.
0: Sim.
1: E aí, é claro que é muito mais do que uma palestra, né? Que uma palestra lança luz sobre o problema. Mas juntando também tributaristas, administrativistas, eventualmente contadores, que eu acho que os contadores têm uma importância
0: Sim,
1: bastante
0: fundamental.
1: acentuada, para que esse conjunto de pessoas consiga mostrar, olha, no seu caso, a terceirização, o que que você deve adotar? Eu acho que os tribunais de contas servem muito como esse lugar de abraçar o problema, sabe?
0: Sim.
1: Porque hoje se fala, há muito tempo se fala muito dessa postura mais pedagógica dos tribunais,
0: É, os
1: né?
0: tribunais têm se aproximado, né? Os nossos gestores,
1: É.
0: eles têm ido a campo, aos municípios,
1: Sim, muito.
0: conversar com os gestores, orientar os gestores o melhor caminho, tirar as dúvidas, porque são muitas dúvidas. Então, às vezes, o gestor acaba tomando uma decisão errada por falta de informação.
1: Sim.
0: Por... O tribunal não vai lá só fiscalizar e punir. A gente também está exercendo um papel de orientador, de
1: Sim, exato.
0: facilitador das dúvidas, né?
1: Sim.
0: Para que não haja dúvidas, para que eles tomem as decisões mais acertadas.
1: É, eu acho que é isso. É ir até os municípios, não no sentido necessariamente físico, mas no sentido de talvez fazer com que eles venham ir, no
0: Exato.
1: sentido de, olha, estamos aqui trazendo, para que eles saibam, inclusive, que eles têm que tomar medidas.
0: É.
1: Eu desconfio seriamente que tem municípios que não sabem o que têm que fazer.
0: Eu acho também, quando a gente vai a esses encontros, são muitas as dúvidas. Até em determinados momentos, a presidente Cristiana, ela abre para perguntas. E são várias perguntas que chegam, né? Então, assim, por isso é importante essa viagem que o tribunal faz para estar ali perto
1: Sim,
0: desses gestores.
1: podendo estar lá, melhor ainda.
0: Exato.
1: Porque na casa deles, com eles, se sentem mais.
0: Mais, né, acolhidos, mais
1: Mais
0: à
1: confortáveis.
0: vontade. Exato. E tem também uma questão que nós às vezes observamos, decisões diferentes para casos semelhantes, para casos iguais.
1: É.
0: Aí você vê um caminho para evitar isso, professora, para que não haja, porque isso também é algo que complica a sua ação, né?
1: Eu acho que, por exemplo, pensando no TCE, né, de São Paulo, eu acho que caberia aos conselheiros, caberia, digamos assim, aos protagonistas, um alinhamento sobre a questão da reforma tributária. Porque já basta o caos, volto a dizer, não sou contra a reforma, mas ela vai provocar um certo
0: Claro.
1: caos. É a reforma de uma casa. Pode ficar bom, mas é um trauma aquilo.
0: Sim, processo.
1: Quantos casais se divorciam por causa de reforma de casa,
0: É.
1: né? Então, esse momento que promete nos conduzir a uma situação melhor, ele vai ser desafiador. E se o Tribunal de Contas não conseguir apresentar uma linha orientativa única, aí o caos,
0: É.
1: as pessoas não sabem para que lado elas vão. Então, eu acho que essa postura mais colegiada, ela é importante.
0: Essa postura
1: Mesmo que nem
0: pedagógica e
1: todo mundo
0: colegiada.
1: concorde com aquilo. Ceder ao colegiado é um respeito ao colegiado.
0: É. E doutora, qual que é, se a gente olhar para um panorama complexo, e eu sei que são muitos os desafios, tem como a gente dizer qual é o maior, quais são os maiores desafios daqui para frente, com tudo isso que está acontecendo? Que precisa ser feito primeiro, se a gente pensar qual é a prioridade daqui para frente?
1: Listar os contratos, estou falando da visão dos jurisdicionados, listar os contratos, todos. Fazer uma lista de quais são aqueles que são mais atingidos pela reforma e começar a examinar de maneira prognóstica, sabendo que a reforma diminui um ano de um e aumenta de outro. O que se fazer? Eu acho que é isso.
0: E qual
1: Olha.
0: conselho a senhora daria para os gestores?
1: Esse,
0: Esse, exatamente.
1: esse. de fazer uma lista da sua realidade. Não é a lista da União, a lista é da sua realidade contratual.
0: E encaixar
1: e
0: isso.
1: E criar uma equipe multidisciplinar que possa analisar esses contratos, e eles vão precisar ser analisados caso a caso.
0: Agora eu queria falar um pouquinho da sua carreira, do seu início, como tudo começou, como você chegou onde chegou, né? Como foi esse caminho, as opções que você fez, porque eu acredito que você tenha tido oportunidade de vários caminhos, né? Um leque gigante de oportunidades e acabou escolhendo essa sua carreira. Eu queria entender um pouquinho como é que foi a sua trajetória, como é que foi seu início e quais são os desafios aí desse percurso.
1: Eu praticamente, a minha vida profissional inteira foi ligada a direito administrativo. Eu sempre fui muito movida a desafios e, então, eu queria, nunca acreditei numa administrativista que não tivesse vivência prática dentro e fora da administração pública. Me parece assim, que me perdoem os professores, meus colegas que não têm esse perfil, mas me parece que não é uma disciplina que você ensina lendo livros.
0: Uhum.
1: Os livros são fundamentais, e livros inclusive estrangeiros, para se ver como é que se faz em outros países, se a gente tem alguma coisa a aprender com eles.
0: Claro.
1: Vivência de outros países, mas eu acho que a mão tem que estar na massa, porque a administração pública é engrenagem, é máquina em movimento.
0: Sim.
1: Não posso chegar para um gestor para falar para ele alguma coisa, sendo que é uma dor que eu não conheço. Eu nunca vivi essa dor, nunca testemunhei essa dor, nunca vivi sequer sobre o olhar privado sobre essa dor. Então, eu sempre tentei oscilar entre o público e o privado. Uma hora eu estou dentro num cargo público, uma hora eu estou advogando contra a administração pública. Acho que isso me dá
0: uma bagagem.
1: Uma bagagem.
0: Né? Saber ter discernimento.
1: Sem tirar o pé da academia, né? A academia é, claro, muito importante, porque não adianta nada também conhecimento. Viver a vida como a vida é, me tornaria aqueles curandeiros em substituição ao médico. Não quero ser curandeira, eu quero ser ajudar na medicina, mas eu preciso entender a dor do doente, é mais ou menos assim. E eu não sei se é uma questão de personalidade, eu fui chamada para coisas que mulheres nunca tinham feito antes, né? Então eu fui. É uma coisa que eu acho que é bacana de dizer. Eu fui a primeira procuradora, fui a primeira controladora geral do município de Belo Horizonte. Eu fui a primeira vice-presidente da CEMIG. A CEMIG tinha 70 anos de história, foi a primeira mulher, né? Primeira vice-presidente. Eu fui, hoje, depois de mim já houve outras, mas eu fui a primeira presidente do Instituto Brasileiro da minha área, primeira presidente do Instituto Mineiro da minha área. Talvez porque eu seja inquieta e não vou me conformando com certas coisas, acabo que.
0: Que vai brigando.
1: Vou brigando por um espaço de representatividade.
0: A gente
1: não
0: fala...
1: é homens contra mulheres, mas é mulheres também ao lado dos homens.
0: Exato, né? A gente não está aqui levantando uma bandeira só as mulheres. Eu acho que você tem que ter mérito para ocupar o cargo.
1: Claro.
0: E isso, para mim,
1: eu fui escolhida aí na praça, né?
0: Exatamente, é fundamental. Mas é importante você trazer essa experiência, porque você serve como exemplo, como outras mulheres. E querem também alcançar essas vagas, esses espaços, né? Então, e são muitos os desafios. Pelo que eu ouço aqui das pessoas que eu recebo, é que as mulheres, sim, enfrentam mais desafios, muitas vezes preconceito por ser mulher.
1: Sim.
0: Aí mistura, claro, a gente tem uma dedicação para a vida pessoal, às vezes maior do que os homens, não necessariamente, não é uma regra, mas sim, a gente acaba abraçando mais coisas, né? Então, também é mais difícil. Em algum momento da vida, a mulher para se dedicar à vida de mãe ou qualquer outro projeto, enfim, depois retorna para a vida profissional.
1: Se ela quiser, isso, né?
0: Claro. Se ela quiser, obviamente. Então, assim, tem essas questões. Mas eu queria saber, então, por onde você passou na vida pública, sua trajetória começou, para a gente fazer uma linha do tempo.
1: Meu primeiro cargo relevante foi como procuradora-geral adjunta de Belo Horizonte.
0: Uhum.
1: Depois eu fui controladora-geral de Belo Horizonte. E são os três cargos públicos mais importantes. Depois eu fui vice-presidente de uma estatal, comandando o jurídico, uma estatal de 9 milhões de usuários.
0: Uau! Nossa!
1: 9 milhões de usuários, não são É pouca coisa.
0: Juntando toda essa sua experiência, doutora, quais são ainda os seus sonhos, né? As suas metas? Porque não sei se você tem, mas a gente geralmente tem sonhos, carrega sonhos, ou eu quero alcançar tal posto, eu quero ainda conhecer tal lugar. Pelo que eu vi do seu currículo, você é uma pessoa que acabou fazendo mudanças, sim, tanto no privado quanto para o público, e talvez tenha aí um desafio ainda em mente para trilhar, ou algo que você queira explorar mais, algum tema, algum assunto, eu queria ouvir de você.
1: Bom, eu sou inquieta, então eu preciso de vez em quando de me oxigenar fora daqui. Né? O que acontece? A gente escuta muitas opiniões da realidade brasileira, é muito importante, eu preciso saber da reforma tributária, preciso saber da lei de licitação, mas eu gosto muito de zerar o cronômetro e ir para um lugar onde eu não sei nada, ou praticamente nada, e me abastecer de
0: conhecimento
1: de lá, e ver em que medida esse conhecimento tem ou não tem serventia. Alguma coisa sempre tem serventia.
0: Sim.
1: Alguma coisa sempre tem serventia. E isso é o que mais hoje me inspira. É uma busca de conhecimento com utilidade. Não é o conhecimento pelo conhecimento, mas o conhecimento por utilidade. E do ponto de vista pessoal, tentar que essa inquietude não seja tão desafiadora como ela é. Assim, controlar um pouco essa ânsia.
0: Que gera uma ansiedade, de certa forma, isso, né? Essa inquietação gera uma ansiedade. Gera você tem ansiedade. Várias nuvens, eu falo, nós andamos com várias nuvens na cabeça, várias ideias.
1: Né? Solta um prato, leva outro, né? Agora, só uma coisa das mulheres que eu acho que é interessante, assim, durante um certo tempo a gente achou, eu acho que a gente não acha mais, que para ter uma posição de destaque a gente tinha que ser, embrutecer. Porque numa sala de reunião em que a maioria é homem, até a forma de abordar umas piadas que não fazem sentido, a gente um pouco se embrutece. E ao embrutecer, você pode perder o olhar feminino sobre aquele ponto.
0: Que faz a diferença.
1: Faz a diferença. Então, assim, uma contribuição que as mulheres dão, podem dar, é ter um olhar diferente, porque a gente parte de outro pressuposto, né? A gente, sobre um aspecto que os outros não estavam detectando. Portanto, assim, a minha recomendação é não esquecer jamais que você, sendo mulher, biologicamente, mesmo que você não tenha querido exercer a maternidade, você tem uma estrutura diversa, né?

0: ser lembrada, né? Tem algum ponto forte que você fala assim, olha, eu quero inspirar pessoas por esse feito, eu quero deixar determinado legado. Tem algo assim em mente que você...
1: Olha, alguns colegas assim me chamam de Mulher Maravilha, porque eles ficam, eles falam que eu dou conta de muita coisa. E esse ano eu perdi um filho. E então uma Mulher
0: É,
1: Maravilha
0: meus
1: anda meio
0: sentimentos.
1: combalida, né? A
0: Ah,
1: Mulher Maravilha anda meio combalida. Mas talvez o legado seja de que a gente não pode perder a dimensão dos nossos sonhos a despeito disso. Acho que é
0: sim,
1: isso.
0: é muito forte.
1: É,
0: Parabéns pela sua
1: obrigada.
0: força, por estar trabalhando, que claro, o trabalho também faz com que nós
1: É medicina, né?
0: desviemos nossa atenção,
1: É,
0: né? Que a gente
1: claro.
0: ocupe a mente ocupada, sempre faz bem, né?
1: Sim.
0: Cabeça vazia tem aquele ditado que é, né? Mente vazia, oficina do diabo, e é
1: Exato, é.
0: isso. Então, parabéns pela sua força,
1: Obrigada.
0: parabéns pela sua trajetória incrível. Você com
1: Obrigada.
0: certeza é uma inspiração. Então, claro, todos nós passamos por momentos difíceis, esse especialmente talvez seja o mais duro que uma
1: Sim.
0: mulher pode enfrentar. Mas saiba que você tem uma legião. Hoje eu pude presenciar aqui na palestra, no final da palestra, uma legião de admiradores, de pessoas que a
1: É.
0: respeitam como pessoa, como profissional. Então, que Deus lhe dê forças, né? Eu não sei se você acredita em Deus, mas enfim, qualquer que seja a sua crença, que você consiga ter um pilar de apoio, não desistir,
1: É,
0: continue
1: não.
0: fazendo o seu trabalho, porque realmente ele é brilhante, inspirador e necessário para
1: É.
0: muitas pessoas.
1: E se eu estou
0: Eu
1: aqui,
0: tomara que você.
1: se eu estou aqui até agora é porque alguma coisa eu ainda tenho que fazer, não é
0: Com
1: isso?
0: certeza,
1: Então eu
0: você
1: vou fazer.
0: tem a sua missão a
1: É,
0: cumprir
1: é
0: e
1: isso.
0: tem muita bagagem para realizar e para cumprir essa missão.
1: É isso.
0: Muito,
1: Obrigada.
0: muito obrigada pelo seu tempo, pela sua disponibilidade. Foi
1: Obrigada a
0: uma honra
1: você. Obrigada a
0: ouvi-la.
1: você.
0: Viu? Até a
1: Obrigada.
0: próxima,
1: Até a
0: doutora.
1: próxima.
0: Foi uma conversa incrível, espero que tenham gostado de acompanhar esse debate que parece técnico, mas tem consequências muito concretas. Quando nós falamos de concessões, equilíbrio econômico, financeiro e reforma tributária, nós estamos falando de serviços públicos, tarifas, investimentos e recursos que pertencem à sociedade. E esse é também um dos grandes desafios do controle externo, garantir segurança jurídica. O controle externo fica por aqui. Muito obrigada pela audiência de todos e até o próximo programa.

0: E hoje nós estamos em um ambiente diferente. Você percebe que nós já estamos em um campo. Mas ó, hoje nós temos aqui uma bolinha, tá? E o taco de golfe. Hoje nós vamos falar sobre golfe. Tem que praticar o negócio?
1: Tem que praticar, antes, golfe, né? E ó, se ele errar o buraco, vai ter um segredinho aí.
0: Vamos recolher, né? Fala pra você, Fábio. Você fica se metendo em confusão, velho.
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0: Boa noite. Sejam todos bem-vindos a mais um debate sobre iniciativas inovadoras e boas práticas em RIG, promovido pelo INP em parceria com a ABRIG, Associação Brasileira de Relações Institucionais e Governamentais. Os debates promovidos pelo INP e pela ABRIG visam divulgar e discutir experiências significativas no âmbito das organizações públicas, privadas ou mistas, das organizações da sociedade civil e em temas de interesse atual, tendo como base os casos de prática de atuação finalistas do Prêmio Marco Maciel, contribuindo assim para o debate da sustentabilidade em termos da construção de instituições eficazes e da potencialização da implementação de parcerias. Neste evento de hoje, serão apresentados dois cases premiados no Prêmio Marco Maciel 2025. O primeiro case, projeto SOS Rio Grande do Sul. Frente à maior tragédia climática da história recente do Rio Grande do Sul, o Sicoob São Miguel mobilizou a estrutura institucional e promoveu, junto a diversas cooperativas de diferentes ramos, uma ampla campanha solidária e estratégica, o projeto SOS Rio Grande do Sul. A iniciativa foi ancorada nos pilares do cooperativismo, especialmente na intercooperação e no interesse pela comunidade, ativando agências como ponto de coletas, mobilizando voluntários e conectando o setor privado a entidades públicas em uma resposta articulada, empática e eficiente. As ações envolveram desde o apoio emergencial até soluções estruturantes para a reconstrução, em um constante diálogo com prefeituras, lideranças locais, o SERGES, o Instituto Sicoob, a Defesa Civil e a sociedade civil organizada como um todo. Para esta apresentação, contamos com Diogo Márcio Vieksorek, que é gerente de comunicação e marketing do Sicoob e bacharel em educação física. O case número 2, política e sustentabilidade, qualificação do debate público e a atuação em RIG. Elaborado em 2025, o relatório Política e Sustentabilidade, termômetro ESG no Congresso Nacional, teve como objetivo oferecer uma análise estratégica da atuação do Legislativo e do Executivo nos pilares ambiental, social e de governança, ESG. Esse estudo examinou mais de 1.500 proposições legislativas, utilizando metodologia própria e dados públicos, para identificar atores políticos relevantes, temas prioritários, padrões de tramitação e repercussões nas redes sociais. Como resultado, gerou insumos qualificados para profissionais de relações institucionais e governamentais e tomadores de decisão, sendo amplamente difundido em eventos e redes profissionais. Além disso, contribuiu para debates técnicos e para iniciativas do Instituto Global ESG, especialmente na sistematização da consulta pública ESG 20+, e na construção de um marco regulatório ESG no Brasil. Esta apresentação será feita por Bárbara Stephanie de Souza Silva, que é Chief Data Officer da Lagos, graduada em Sociologia e mestre em Políticas Públicas e Governo. A mediação do evento estará a cargo de Camille Vieira Almeida, que é coordenadora do Comitê ABRIG Mulher. Esta é uma contribuição da LESP e da ABRIG para a discussão temática dos Objetivos de Desenvolvimento Sustentável, ODS, número 11, Cidades e Comunidades Sustentáveis, número 13, Ação contra a Mudança Global do Clima, e número 16, Paz, Justiça e Instituições Eficazes, da GEM. Lembramos que o dicionário ILP mais ABRIG de campos e conceitos fundamentais em relações institucionais e governamentais pode ser livremente acessado na biblioteca digital da LESP ou na página da ABRIG na internet. Os certificados de participação no evento serão fornecidos por meio de formulário de avaliação, cujo atalho se encontra no descritivo do vídeo no YouTube. O ILP e a ABRIG desejam a todos um excelente evento. Agora eu passo a palavra a Camille Vieira Almeida, que mediará o debate.
1: Boa noite a todos e a todas que estão aqui hoje. É um prazer estar aqui representando a Associação Brasileira de Relações Institucionais e Governamentais, a ABRIG. A ABRIG é uma entidade que foi fundada em 2007. Ela é uma entidade sem fins lucrativos, que reúne profissionais e organizações comprometidos com a construção de uma relação público-privada mais ética, transparente e técnica. A gente atua aí no fortalecimento das boas práticas em relações institucionais e governamentais, promovendo um diálogo, capacitação, integridade e desenvolvimento do setor de relações institucionais e governamentais. Então, dentro dessa agenda, né, da ABRIG, eu tenho a honra, aí, como foi dito antes, de atuar aí como coordenadora do Comitê ABRIG Mulher, que é uma iniciativa voltada para o fortalecimento da liderança feminina, do ambiente, que é, né, num ambiente institucional e político que atuamos aí com relações institucionais e governamentais, para a gente estimular esses espaços de troca, desenvolvendo e ampliando a participação das mulheres em posições estratégicas e em tomadas de decisões. Então, é com grande satisfação que hoje a gente está aqui dando continuidade ao encontro aí de dois cases que foi reconhecido no Prêmio ABRIG Marco Maciel. Esse prêmio conta aí com 8 edições, mais de 300 inscritos, mais de 50 vencedores e uma das mais importantes premiações da área de relações institucionais e governamentais no Brasil, que valoriza iniciativas pautadas pela ética, transparência, diálogo e responsabilidade. E em 2026 o evento vai ser realizado em novembro em Brasília. Então agora a gente tem a honra aí de ter a apresentação do case vencedor, em primeiro lugar na categoria RIG, em organização privada e mista, que foi desenvolvido pelo Sicoob. Então eu convido o Diogo Márcio Pixderog, gerente de comunicação e marketing do Sicoob, e Andréia Maria Alves, supervisora de comunicação e marketing do Sicoob, que apresentarão o projeto SOS Rio Grande do Sul, Cooperação e Solidariedade, que é uma iniciativa que demonstra na prática como articulação institucional, mobilização social e propósito coletivo podem gerar impacto em momentos de crise. É com vocês, Diogo e Andréia.
2: Boa noite, Camille. É um prazer estar aqui, essa noite aqui, apresentando um pouquinho do que o Sicoob hoje a nível nacional, do que os cooperados do Sicoob também ajudaram no SOS Rio Grande do Sul. Mas antes de a gente continuar, eu quero chamar um vídeo aqui que nós temos, que nós produzimos aí na época para abreviar um pouquinho do que a gente vai apresentar aí para vocês.
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2: Então, Camille e todos que estão ouvindo, para vocês entenderem um pouquinho hoje do Sicoob São Miguel, hoje nós somos uma cooperativa que começou aqui no extremo oeste de Santa Catarina, bem na divisa com a Argentina, aqui estamos praticamente na divisa com a Argentina. Somos uma cooperativa hoje com 64 agências, né, para vocês entenderem também depois como que nós estávamos tão inseridos no Rio Grande do Sul, né? Então a gente tem hoje 20 agências aqui no extremo oeste de Santa Catarina e no sudoeste do Paraná. Temos 14 agências dentro de Joinville, hoje a maior cidade de Santa Catarina. Temos 5 agências ali no Vale do Itajaí, naquela região de Indaiatuba, Plumas, Cura, Rodeio, né? E também temos 25 agências no Rio Grande do Sul, que foi aonde aconteceu toda a tragédia. Aí a nossa área de atuação hoje dentro do Rio Grande do Sul é onde aconteceu os maiores estragos no Rio Grande do Sul. Então, a partir do dia 1º de maio que aconteceu essa tragédia, a gente acabou, no primeiro dia, já ficando sem contato com as agências de lá, até porque lá não pegava telefone nenhum, não pegava sinal, não pegava nada de área de algum conseguir, seria incomunicável lá, praticamente. Eu estava vindo de Florianópolis e desci pela 101 Freeway, quando cheguei ali na região de Porto Alegre, para descer, para sentir o Carlos Barbosa e para não conseguir mais, no dia 2. Então, eu cheguei ali em Terra de Areia, aquela região, eu não conseguia nem subir e nem descer de volta. Então, foi um caso assim, já fiquei preso ali. Aí, no outro dia, consegui voltar até Porto Alegre, voltei até Florianópolis para descer de volta a Santa Catarina. Aí, no dia 4, a nossa diretoria, juntamente com o nosso presidente, começou a descer para o Rio Grande do Sul, uma viagem aí que demorava 7 horas, eles demoraram quase 2 dias aí para chegar. Mas sim, conseguiram chegar lá para entender o que que as nossas agências, o que que os nossos associados precisavam num primeiro momento, né? Aquilo tudo para nós aqui era só notícia, né? E quando eles chegaram lá, que eles começaram a ficar comunicável com nós aqui, a gente viu que era muito, mas muito, muito mais do que estavam noticiando, tá? Então, a gente ficaram 2 dias rodando lá e, a partir desse momento, então, a gente começou a mobilização. Tá? A mobilização, primeiro, com a nossa cooperativa. Tá? Então, eles nos mandavam de lá o que, que faltava, que era, num primeiro momento, coisas de saúde, né? De higiene pessoal, pomada. Uma das coisas que nos marcou muito, pomada para a assadura de criança, no 3º, 4º dia já não tinha mais. E eles não tinham aonde comprar, né? Então, nesse momento, a cooperativa disponibilizou R$30 mil da cooperativa e, através do nosso banco em Brasília, a gente começou a fazer o Pix Solidário, né? Então, a partir desse momento, o Brasil inteiro, nós temos que agradecer o Brasil inteiro, né? Que começou a depositar esses valores em uma conta, né? E desses valores começou a vir para várias cooperativas aqui, né? E nós estávamos dentro da área mais atingida, que era o Vale do Taquari, o Vale do Caí, o Altos do Caí, né? Que era uma região ali que foi totalmente devastada, né? Ali ninguém sabia nem onde que estava mais, dirá aonde que era a sua casa, né? Então, a partir desse momento, começou a vir mais dinheiro e a gente começou a então fazer viagens frequentes para o Rio Grande do Sul. Até porque lá não tinha mais nada para comprar, eu não conseguia. A gente fazia viagens de van aqui, da 500 quilômetros, da onde nós estamos aqui, até a primeira cidade aí atingida, que é ali na linha de Mussum, Roca Salles, Encantado. Então, a gente fazia 500 quilômetros aí 2, 3 vezes por semana, levando mercadoria, né? Aí começamos a pagar frete também para esse pessoal levar essas mercadorias para lá, tá? O que, que eu quero dizer para vocês? Só quem viveu aquilo lá, para mim foi uma escola de vida estar no SOS Rio Grande do Sul, tá? No primeiro momento a gente levou essa mercadoria, depois a gente ajudou a limpar as casas, depois a gente trabalhou de psicólogo lá mais ou menos, né? Brincadeira, mas era muita coisa. Ir lá limpar uma casa e ver a criança sentada do lado e você pedir para os pais, vocês querem que a gente ajuda? Não, mas é a terceira que a gente está passando, eu acho que a gente não tem mais coragem de ficar aqui, né? Então, cidades totalmente devastadas. A gente começou ali na região de Mussum, Encantado, Roca Salles, Arroio do Meio, Cruzeiro do Sul, que foram cidades que pegou bairros inteiros, uma cidade de Cruzeiro do Sul, Arroio do Meio, que em um loteamento lá que tinha, em um bairro, levou 500 casas embora. Literalmente levou embora, não sobrou nem os pilares, né? Então, eu só quero passar um pouquinho agora para a Andréia, para ela contextualizar que nós fazíamos lá a parte de mão na massa, né? e a Andrea, que hoje nos apoiava nessa parte operacional. Só para antes de eu contextualizar toda essa parte que foi feita lá, só para vocês entenderem como que era também feita essa parte operacional aqui na cooperativa.
4: Obrigada, Diogo. Então, boa noite a todos, todos que nos acompanham também aí na transmissão. E como o Diogo falou, acho que foi uma experiência, nós dizemos aqui que essa campanha, essa ação, enfim, por mais negativa que foi, entendemos que foi a maior iniciativa de solidariedade que o Brasil já viveu. Por quê? Porque nós recebíamos contatos de muitas pessoas de diferentes lugares, enfim, cooperados do Sicoob, não cooperados do Sicoob, que buscavam como ajudar. E principalmente o que chamou muita atenção foi o quê? Como o nosso presidente sempre dizia, a gente precisa fazer simples. Se agora precisa, então o Diogo estava lá, ele me ligava: Andréia, precisamos comprar cama ou chão. Te vira, né? Como se diz do nosso jeito, né? Vamos buscar, vamos localizar, vamos achar um fornecedor. Agora precisa absorvente para as mulheres que estão aqui, porque são contextos nos quais a pessoa já não tinha um lar. Então, a gente precisava, ao menos, vamos dizer assim, dar um mínimo de condição digna de vida, né, no contexto que aquilo estava acontecendo. Então, a gente trabalhou muito, assim, constantemente, uma linha direta, para quê? Para que a demanda que vinha de lá, seja da prefeitura, muitas vezes, que era que estava lá envolvida, fosse atendido o mais rápido possível, dentro das normas, dentro de critérios também de prestação de contas, de compliance, de uma ética, porque esses são elementos, são valores dentro do nosso processo e também com a responsabilidade de prestar contas para quem estava ajudando. Então, ao passo que a gente estava acompanhando junto com o nosso instituto, o Banco Sicoob, que foi, né, quem iniciou, quem centralizou tudo isso para que realmente fosse um trabalho sério. Então, a gente acompanhava isso constantemente para: tem que fechar o valor, tem que chegar, tem que fazer de uma maneira que se traga a transparência do processo, mas não se cria uma barreira para atender, para que chegue o que realmente precisa, a quem realmente precisa e na velocidade que a situação exigia. Então, esse foi um trabalho, assim, inicialmente nós recebemos ali o valor na primeira etapa, nas primeiras semanas, primeiros 15 dias da campanha, foi um valor ali em torno de 1 milhão e pouco que nós recebemos, e a gente foi, assim, foi rapidinho esse recurso, e depois foi indo gradativo, né, esse trabalho, e a gente chegou aí, enquanto sistema Sicoob, a aplicar mais de 15 milhões em mais de 160 aí, iniciativas que só a nossa cooperativa conduziu. É muito importante a gente ressaltar, né, Diogo, que a gente trabalhou enquanto cooperativa, sim, muito engajado, mas se não tivessem outras entidades, outras instituições. Foi citado o Sergues, por exemplo. O Sergues é a organização, faz parte do braço aí da OCB, que é a Organização das Cooperativas do Brasil, e no caso a Sergues é a organização, o braço da OCB no Rio Grande do Sul, que foi quem intermediou muito, muito entre as cooperativas do Rio Grande do Sul também, com pontos lá, um CD, um centro de distribuição, porque tinha lugares que chegava a carga de caminhão, que muitas pessoas doaram, então chegava, vinha o caminhão inteiro, mas chegava um ponto, não tinha mais estrada, né? A última milha, como se diz, né? Não tinha mais estrada para percorrer, então era esse trabalho, era grupos de jipeiros, era, enfim, quem estava lá que conseguia fazer essa distribuição. Então, esse foi uma das etapas, né?
2: Então, falando um pouquinho dos em 15 milhões, mais ou menos, que a gente investiu aí, mais 160 e 170 projetos, mais ou menos, que a gente trabalhou dentro do Rio Grande do Sul, tá? Contar um pouquinho hoje do que a gente encontrou lá. Então, num primeiro momento, a gente levava material de limpeza, a gente levava material de higiene pessoal, a gente levava pomada lá para as crianças, porque não tinha água, não tinha luz, então tudo era uma necessidade. Num segundo momento, a gente começou a levar a parte de alimentos, né? Então, a parte de alimentos a gente já encontrava ali mais próximo de alguma cidade, já conseguia chegar da parte de Porto Alegre, alguma coisa, né? Aí, nós trabalhamos aí, num terceiro momento também, o que que acontecia? Como tinha muitos e muitos ginásios, galpões, com gente dentro, começou algumas pessoas se aproveitarem dessa situação. Então, a gente comprou os tapumes, que a gente chama aqui, as divisórias, fizemos divisórias dentro de salões, de ginásios, para o pessoal ter um mínimo de dignidade, para o pessoal não estar lá vulnerável, crianças, mulheres, nós tínhamos... Lá tinha, pegar ali só nas duas cidades, Cruzeiro do Sul e Arroio do Meio, foi mais de 1.000 casas embora. E tinha gente que não tinha parente próximo, que não tinha um hotel para ir, que não tinha... Na verdade, na região não tinha nada. Nós ficávamos nos hotéis, nós ficávamos com uma pessoa desconhecida, porque não tinha hotel na região, né? Então, e tinha muita gente ali para ajudar, muita gente para levar. Depois nós partimos para creches, para as escolas, né? Para esse pessoal conseguir voltar a trabalhar. Essas crianças precisavam para a creche, para a escola, então fazer material escolar, fazer cadeira, mesa, né? Então, assim, o pessoal já tinha começado a voltar um pouquinho a trabalhar, né? Aí depois nós partimos para a questão dos colchões também, né? Foi comprado aí mais de 1.000 colchões, né? Então conseguimos em algumas lojas ali na região de Lajeado, o pessoal já estava conseguindo entregar para nós, então a gente já partiu para a questão dos colchões. Aí voltou a parte da comida de novo, né? Porque a comida ela é um pouco vulnerável, então você às vezes não consegue deixar muito no local, às vezes era úmido. Então, assim, foram várias e várias e várias adversidades que a gente encontrou ali. Sem falar que locais que a gente demorava 20 minutos, às vezes a gente chegava a demorar 6 horas dentro de um carro tentando passar em uma ponta, tipo ali, em Lajeado, ali, aquela cena da van ali, acho que todo mundo viu, né? Aquela cena da van, aquela ponta ali, então aquela ali foi o que mais precisava o trajeto de passar ali naquela região, tá? Compramos também depois a questão de brinquedos também para as crianças quando começou a limpar um pouco... os locais secaram um pouquinho também, a gente tinha essa questão das crianças, então eu precisava daqui um pouquinho. Aí fomos para as prefeituras, tá? Os órgãos públicos, para ver o que eles precisavam também. Então, sim, foi um conjunto, né? Não fizemos, de novo, como a Andrea falou, não fizemos nada sozinho. Várias e várias instituições que estavam lá, sindicatos, associações, né? Todo mundo colocou a mão na massa, todo mundo emprestou, vários empresários, a gente tem que agradecer vários empresários da região que emprestaram os galpões para a gente guardar o material. Então, assim, aí a partir desse momento que a gente normalizou aqui no Vale do Caí, no Vale do Taquari, ali Altos do Caí, que é essa região muito, mas muito afetada, a gente começou a levar para a região de Canoas, né? Que o bairro Matias Velho, lá, quem conhece lá, o bairro ele ficou praticamente aí 10, 15 dias embaixo da água, né? Então, no Vale do Caí é muito rápido, o rio ele aumenta e abaixa rapidinho, mas ali, no, no, na, ali em Canoas o rio demorou a baixar, né? Então, depois de 30 dias aí a gente estava levando mercadoria ainda para a região de Canoas, tá? Camila, só quero ver como é que está o nosso tempo. Desculpa que não está aparecendo para mim aqui. Daqui um pouquinho eu passo aqui do tempo.
1: Você já está finalizando?
2: Ah, tá. Então, assim, só finalizando aqui para vocês, tá? Dizer que foi um projeto do cooperativismo, tá? Santa Catarina é um dos estados mais cooperativistas, e o Rio Grande do Sul, tá? E o sétimo princípio nosso aí do cooperativismo é o estar na comunidade, é o ajuda na comunidade, tá? Então, falar que graças ao cooperativismo, sim, e a todos que ajudaram depois dentro disso, né? Mas o cooperativismo, a importância do cooperativismo aí dentro das comunidades, dentro das regiões, dentro das cidades, né?
4: Também eu entendo que esse projeto ele nasceu realmente de uma dor, né? A gente sabe que ainda há muitos traumas, por assim dizer, há muitas questões a serem sanadas de todo o histórico, né, dessa catástrofe ambiental, que eu acredito que foi, aí como foi noticiada, maior catástrofe que o Brasil já enfrentou. E existem etapas, então, várias etapas que ocorreram aí na fase inicial, aquele socorro imediato, depois tentar se reerguer, tentar se reestruturar, estruturas, vamos dizer, como o Diogo falou, uma escola, enfim. E o que a gente quer trazer agora para encerrar é trazer, assim, uma história, uma das histórias, né, de qual é o sentimento, qual é a sensação, que eu acredito que seja muito similar aí a questão das famílias que conseguiram retornar para suas casas, de que conseguiram retomar, né, apesar de toda a dor, de todo o trauma, enfim, retomar as suas vidas. Né? Então, para encerrar aí também, né, a gente quer trazer um outro vídeo que ele traz um pouco, tanto o olhar da ajuda imediata aí, quanto no olhar econômico. Por quê? Porque além de termos essa questão de estar presente, de ajudar a comunidade, nós somos uma instituição, nós somos um negócio, né? E quais são as ferramentas que enquanto negócio nós tínhamos, né? Então, além de toda essa parte solidária, quais foram as ações que nós realizamos para o cooperado que estava ali, muitas vezes numa situação que ele tinha uma dívida e ele já não tinha um meio para produzir, ou a sua casa foi embora e agora como que ele retoma isso? Então, nós trabalhamos ao longo desse tempo, que é importante deixar registrado, né, a questão da renegociação de dívidas, a questão de linhas de crédito juro zero, enfim, várias questões que inclusive a gente trouxe aqui, que está no nosso relatório de sustentabilidade, que está disponível no nosso site institucional, enfim, também nas nossas redes sociais a gente divulgou sobre isso, né? E para fechar, a gente quer trazer esse vídeo como uma mensagem de esperança, entendemos que seja uma mensagem de esperança, que essa foi a lição que a gente aprendeu. Nunca perder a esperança e também as pessoas que são aguerridas, né, que não desistem. Então, acho que foi essa resiliência também que a gente aprendeu muito com o povo gaúcho, tá? Então, só pedir para tocar o vídeo.
5: Sou a Junir Versteg.
6: Sou a Jacinta Maria Clerim Versteg.
5: E o Sicoobi, assim, não mediram esforços para me ajudar, para nós auxiliar. Vida nova, né?
6: Vida nova.
5: O recomeço.
6: Meu Deus do céu.
5: Isso aqui foi, assim, tirou na escola, como nós comentamos já. Não é que é ruim lá, mas tu não tá em casa, né? E essas três semanas que a gente veio para cá, mudou tudo, mudou o ambiente,
6: meu,
5: né?
6: Meu Deus, mudou muita coisa.
5: Aquela ansiedade não tem mais, né? Isso aqui foi, assim, um alívio. Um alívio, assim, um recomeço vai ser. A gente escutou o estrondo, assim, um raio, né? Tremeu tudo. E daí, não deu, assim, um minuto. Depois, aí já começou a descer as coisas, ver. Escutamos o barulho das paredes descendo e nós saímos fora. E o meu filho, o Cleber, que estava aqui mais velho, já disse que pai, aqui o senhor também está estralando. A gente olhou para fora com os raios, porque luz não tinha mais. Só deu tempo de nós pegar o pequeno, o Gabriel estava dormindo ainda, de pegar aí da cama, pegar o celular, uma lanterna e se mandar para o galpão.
6: Escapamos fora, daí a segunda já bateu na... Isso desceu bem, na frente de casa.
5: Nós estava 15 metros longe da casa, já encostou a parede. Se a gente tardar um pouquinho lá, veio muito forte. E a gente não sabe como e por que parou lá. Porque quem foi lá olhar não entende. Então entende como que foi parar. e parou lá, não sei. Deus botou a mão.
6: Eu acho. Pode. Eu também falei logo, Deus botou a mão ali pra...
7: E o Sicoobi, no momento que ficou sabendo da situação do associado, se sentiu na obrigação de estar colaborando com a reconstrução, né, o início de uma nova vida, né, através do crédito rural, linhas subsidiadas também nesse sentido, a gente conseguiu contemplar também o associado. Nós, como instituição financeira, nós nos sentimos muito felizes por fazer parte desse recomeço, dessa nova jornada, aqui num novo local, com uma nova casa, né, que traz dignidade também para a família e permite que os filhos de Odionir e da Jacinta também permaneçam aqui no interior, né, que a família tenha sucessão familiar também nas vossas atividades.
5: É, exatamente.
8: É o nosso lar
5: de novo.
8: Nosso lar de novo, que é nossa de novo.
5: O nosso maior sonho é viver dessa família aqui. Usufruir disso que a gente reconquistou, reconstruiu, né?

0: Camille, mais uma vez agradecer aí, tá? E a Briga, a todo mundo aí, a Lesk, né? Que nos deu essa oportunidade aí, né? Com esse case de sucesso. Estamos muito felizes com esse case, que como a Andrea falou antes, apesar de ser uma tragédia, né? Mas o cooperativismo ele conseguiu fazer um pouco diferente, fazer algo diferente para as pessoas, para os gaúchos.
1: Nossa, bem, bem emocionante, né? Antes da gente seguir aí para a próxima apresentação, eu quero agradecer e parabenizar o Diogo e a Andrea pela excelente exposição e pelo trabalho e pela coragem, né, que foi desenvolvida aí nesse projeto. E o que é de uma forma muito concreta, com uma atuação institucional aliada a um propósito coletivo e a capacidade de mobilização, ele pode gerar um impacto relevante. Em momentos de grande necessidade, né? Assim, às vezes a gente pode transformar alguns momentos em grandes iniciativas e uma entidade como a de vocês poder colaborar e estar tão perto e poder colaborar realmente é uma coisa bastante engrandecedora, né? Então, parabéns aí pela iniciativa e também aí pelo reconhecimento, né, que foi conquistado pelo Prêmio Abrigue Marco Maciel. Então, vamos dar continuidade agora com a participação da Bárbara Stephanie de Souza Silva, que é chefe do Data Officer da Lagos Data Intelligence. Ela é graduada em Sociologia pela UNB e mestre em Políticas Públicas e Governo pela FGV. É responsável pelo case do terceiro lugar na categoria RIG em organização privada e mista, e o título é Política e Sustentabilidade, como a Lagos usa dados para qualificar o debate público e a atuação em RIG. A apresentação aí vai trazer uma perspectiva extremamente atual sobre o uso estratégico de dados para fortalecer o debate público, apoiar a tomada de decisão e ampliar a qualidade da atuação institucional. Então, seja muito bem-vinda, Bárbara, o espaço é seu.
2: Obrigada. Eu queria primeiro agradecer à Brig, à Lesk e ao IRT pela oportunidade de falar sobre esse relatório, sobre a pauta de ESG. Esse relatório, a gente ganhou o terceiro lugar, né, do Prêmio Marco Maciel, e a ideia é que ele mostre um termômetro mesmo do debate público e político da Câmara e do Senado sobre a pauta de ESG. Ele é uma fotografia do cenário do ano de 2024. Nós ganhamos o Prêmio Marco Maciel no ano de 2025, e hoje a gente vai mostrar aqui o que foi construído em torno dessa temática e da elaboração desse relatório, que é fundamental para quem trabalha com política e também para quem acompanha a pauta de ESG, que é uma pauta transversal entre vários setores. Eu trouxe uma apresentação também que a gente vai poder utilizar. Isso, pode passar já para o próximo slide. Bom, apresentando rapidamente a Lagos para vocês. A Lagos é uma empresa de inteligência de dados. Ela foi fundada em 2022, eu sou uma das fundadoras, e nós trabalhamos com o cruzamento entre debate público, de tanto o que acontece na Câmara e no Senado, por meio da tramitação dos projetos e da apresentação dos projetos, mas também o que é debatido nos veículos de comunicação, nas redes sociais. Então, a ideia é juntar todo o debate público sobre questões que envolvem política e construir inteligência sobre essas informações e para amparar a tomada de decisão, tanto em áreas de HelpGov, mas também quanto em áreas de negócio, até em relação aos próprios governos. Esse primeiro relatório, ele mostra dados acionáveis do debate federal, da Câmara e do Senado, mas nós também temos em produção uma análise sobre o debate legislativo de cada estado sobre a pauta ESG. Depois também nós vamos disponibilizar aí publicamente esse relatório. A ideia é que a gente possa amparar debates que sejam decisões que sejam tomadas em ambientes regulatórios, reputacionais e políticos. Pode passar o slide. Bom, o principal problema que nós identificamos quando fomos construir essa análise é esse debate legislativo amplo sobre pautas tanto ambiental, social e de governança, mas ele estava fragmentado, ele não estava reunido em um só lugar. Construir legislativas que estavam em um só lugar. A ideia do relatório é ter uma radiografia do cenário de ESG no ano de 2024. Então, nós fizemos esse mapeamento sistemático, tanto para amparar pessoas que trabalham nos gabinetes, como também pessoas que trabalham na iniciativa privada e têm esse contato com o setor público. Pode passar. Esse relatório, ele foi o primeiro termo, relatório que sistematiza essa agenda de ESG no Congresso. Então, ele foi baseado numa metodologia onde a gente coletou dados das próprias APIs da Câmara e do Senado. Nós mapeamos os termos de ESG e ODS, os conceitos correlatos a essa temática, fizemos análise de dados das redes sociais, os que os parlamentares falam nas próprias redes sociais sobre essa temática. Fizemos também um mapeamento regulatório de algumas legislações já implementadas. Além disso, fizemos uma análise também de stakeholders da academia, pessoas que estão na academia, mas também debatendo essa pauta de ESG. Pode passar. Então, como um grande marco inicial do relatório, nós temos cerca de 1.500 proposições legislativas que estavam em implementação no ano de 2024, sendo que a maioria delas é sobre o pilar social, né? E o pilar que tem menos projetos e iniciativas é o pilar de governança. O pilar ambiental, ele tem essa característica de ter 300 ter ali no momento de 2024, 360 proposições em tramitação. Pode passar. Bom, a ideia do relatório é mapear padrões e entender tendências, né? Então, como entender como que o pilar, os parlamentares pensam ESG. Então, a gente percebeu que o pilar social, ele é uma agenda muito mais coletiva. Eles partem das comissões, das proposições, tem um consenso e uma institucionalização maior. Já o pilar ambiental, ele é feito muito mais de iniciativas individuais, né? Isso significa que há um espaço real de atuação de protagonismo legislativo no que se diz, e coordenado nesses dois eixos, mas também uma ampliação do espaço de debate dentro do pilar de governança. Pode passar. Bom, aqui a gente tem um retrato do pilar ambiental. Esse que é um pilar que é bem estruturado, com 360 projetos em tramitação naquele período. Os partidos que mais ganhavam preponderância nos projetos eram o PT e o PP. A gente elencou aí esses quatro pontos principais dos projetos na Câmara, nesse período, Câmara e Senado, e a gente mostrou também ali um mapa de quais eram os partidos que estavam propondo mais projetos e falando mais sobre essas temáticas na Câmara e no Senado nesse período. Já no pilar social, a gente tem uma dominância do Partido dos Trabalhadores. Esse também é um pilar que mais para frente, e o relatório mostra isso. Eu convido todos vocês a lerem com mais detalhes o relatório. Aqui a gente condensa um pouco para fazer a apresentação, mas ele mostra que também é o pilar onde os parlamentares vocalizam mais as suas proposições e a sua atuação nas redes sociais. Então, quando falam dessas temáticas, quando propõem projetos, quando os projetos tramitam, os parlamentares são mais vocais em mostrar isso, até porque é um tópico de mais aderência ao eleitor. Pode passar. Em relação aos projetos de governança, a gente também tem uma dominância de uma preponderância dos partidos trabalhadores, mas a gente tem um volume muito menor de proposições, né, desse pilar. E aqui, de fato, há um espaço para atuação, tanto dos assessores quanto de parlamentares, porque a ideia é que a gente tenha uma possibilidade muito maior de projetos que estruturam esse debate sobre ESG, tanto do ponto de vista do compliance, quanto de regras de como isso vai acontecer, tanto no governo como nas organizações. Então, esse é um pilar realmente que carece de um volume maior de debate. É, a gente percebeu que o pilar ambiental ele teve um crescimento maior em relação a anos anteriores, por conta da COP30, que teve ano passado, mas o pilar de governança ele seguiu ali estacionado do ponto de vista de proposições. Nas redes sociais, a gente percebeu que existe, de fato, essa lacuna da fala sobre a governança, né? O debate sobre as questões sociais, elas são muito mais aderentes e têm um caráter muito mais de engajamento muito maior nas redes sociais. Então, vocês conseguem ver no próprio relatório quem são os parlamentares que são mais fortes nessa área, o que eles estavam falando ali mais especificamente no período, de quais eram as pautas que estavam passando pela Câmara e pelo Senado, que estavam tramitando na Câmara e no Senado. O pilar ambiental também teve uma forte atuação ali, já no final de 2024, muito focando na COP30 no Brasil, em Belém, que aconteceu em 2025. Aqui a gente mapeou também, além de olhar para o debate público que os parlamentares promovem nas redes sociais sobre ESG e os projetos de lei, a ideia também foi entender quais outros marcos regulatórios já tinham passado por uma tramitação e que estavam numa fase já mais de divulgação, enfim, de implementação da lei. Já tinham virado, já tinham passado por um processo, né, de aceite, já eram leis. Então, a gente mapeou alguns desses, principalmente alguns marcos regulatórios de crédito de carbono, e vocês vão perceber também algumas outras leis que estão mapeadas no relatório. Nessa parte de decisões políticas e impactos privados, a gente consegue perceber todo esse impacto das decisões legislativas dentro das estruturas das empresas e também dentro da sociedade civil. Então, a ideia era que a gente pudesse munir não só os assessores, mas também as empresas, a sociedade civil, de uma informação clara, sistematizada e estruturada, assim as pessoas podem se mobilizar e fazer também o seu papel ali enquanto entes da sociedade. O prêmio Abrigue Marco Maciel, ele veio nesse contexto de reconhecer essa sistematização do debate, essa sistematização dos projetos de lei, o mapeamento também de boas práticas em alguns estados, e vocês vão perceber também que tem um processo de mapeamento de cases específicos dentro do relatório em relação à cidade de Curitiba, por exemplo, e práticas de ESG, e também o um mapeamento dos stakeholders da academia, pessoas que são relevantes no cenário brasileiro, que estão falando sobre as práticas ESG e o processo legislativo e que precisam dessa divulgação maior dentro do próprio setor, né, legislativo brasileiro. A ideia é que a gente também faça esse mesmo mapeamento de quem debate o ESG do ponto de vista da academia e de cases principais em cada estado. Depois desse relatório, nós lançamos um outro relatório, junto com um parceiro do Instituto Global, que a ideia foi consolidar também uma participação pública em uma consulta. Em uma consulta pública, a gente sistematizou essas informações junto com outras informações que são desse próprio relatório do termômetro de política e informações que o próprio Instituto Global tem dentro da sua consulta pública, para formar um relatório onde a gente entende o que a sociedade diz e estrutura para que isso contribua para um marco regulatório, do Brasil sobre a ESG. Então, a ideia aqui já é um formato diferente. Aqui a gente não fala especificamente só sobre as leis que estão tramitando, mas sim indicações dos entes da sociedade que mostram quais são as legislações interessantes e importantes para que sejam ouvidas e consideradas para um marco regulatório. Nesse QR Code, vocês conseguem, no QR Code anterior, vocês conseguem também participar da consulta pública, ela continua aberta, todos os entes podem contribuir. A ideia é que esse foi o relatório da primeira etapa, agora nós vamos fazer um relatório da segunda etapa da consulta pública. O relatório que a gente está discutindo aqui, que é o relatório do prêmio Marco Maciel, é esse relatório que vocês podem ver aí, Política e Sustentabilidade, um termômetro do Congresso. Ele também está disponível para ser baixado. Nós faremos outras versões desse relatório, compilando dados e, de novo, tirando essa opacidade da informação em relação a todos os projetos de lei que tramitam sobre a ESG. E caso vocês tenham alguma dúvida ou queiram entender mais algum ponto, eu também deixei meu contato aí no QR Code para que a gente possa falar em outros momentos.
1: Chegamos, então, aí ao encerramento desse encontro. Gostaria de fazer um agradecimento muito especial aos nossos palestrantes pelas contribuições trazidas hoje. Então, Diogo, Andréia e Bárbara, parabéns aí pelos projetos realizados. Foram compartilhadas aqui nessa noite experiências extremamente relevantes que reforçaram a importância de uma atuação em relações institucionais e governamentais cada vez mais estratégica, ética, técnica e conectada aos desafios da sociedade. São exatamente projetos aí que conectam com a realidade das pessoas, né? Também eu agradeço aqui a presença de todos os participantes que tiveram aqui essa noite com a gente, dedicaram aí o seu tempo para esse momento, para essa troca, para esse aprendizado. E além das instituições parceiras que estão hoje aqui junto com a gente, e a todos que contribuíram aí para a realização desse evento aqui por trás disso tudo, aqui tem uma equipe aqui de... Então, quero agradecer a todo mundo aqui. Então, a BRIG aí segue comprometida aí com o fortalecimento do diálogo qualificado entre os setores públicos e privado, com a valorização de boas práticas em RIG, com a promoção de espaços que incentivem conhecimento, integridade e inovação. Foi uma satisfação estar hoje aqui com vocês, representando a BRIG e, acima de tudo, aí, o Comitê ABRIG Mulher, com que eu tenho aí um carinho especial. Desejo a todos uma noite excelente. E declaro aí oficialmente encerrado o evento. Muito obrigada a todos os participantes de hoje. Boa noite.
2: Tchau, boa noite.

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2: Você já parou para pensar quando é que começaram a te ouvir? Mas ouvir de verdade, ouvir o que você está falando mesmo. Olha, eu acho que pode ser porque às vezes a gente não tem tanta gente na política que se pareça com a gente. A gente pode muitas vezes enxergar a juventude muito afastado dessa discussão política. A gente também tem que pensar em trazer essas pessoas para dentro do debate, né?
3: Como é que elas vão fazer isso? Elas precisam acreditar que é por meio da ação política que elas chegam aonde elas desejam chegar. E essa ação política pode ser desde as ações políticas mais formais, o voto, a participação em conselhos, a pressão sobre o poder público, desde o grêmio escolar até se colocando como candidato a partir dos 18 a vereador, a partir de 21 para deputado estadual ou federal, a partir de 21 para prefeito, percebe? Então, assim, eu tenho um elemento muito amplo de possibilidades para esses jovens participarem, até questões de natureza mais informal. Uhum. Movimentos, sim, causas, desejos, vontades, reuniões, organizações que mostrem para o universo político formal que este segmento da sociedade, ou que estes segmentos, as juventudes, têm demandas específicas, desejos, leituras de mundo, leituras de realidade, vontades que devem e precisam ser respeitadas.
2: Hector, conta um pouco pra gente da sua trajetória, né, na política, primeiro, pra gente começar.
4: Bom, tudo bem. Primeiro, é um prazer estar aqui participando com vocês. Eu me chamo Arthur Batista, eu tenho 26 anos. Atualmente, sou estudante da Faculdade de Direito da PUC São Paulo. Sou lá da cidade de Praia Grande, onde eu comecei a atuar, assim mesmo, com política pública, né? Primeiro, no Grêmio Estudantil da minha cidade, e logo depois me envolvi com o movimento estudantil ali na cidade. Então, participei do Conselho Municipal de Juventude, ajudei a fundar o Conselho Municipal de Juventude na cidade de São Vicente.
2: E eu acho que tem um ponto interessante, que é o jovem, ele vai ter uma perspectiva muito diferente do que as pessoas que já estão ali trabalhando ativamente na política têm. Porque tem uma questão de ver esse desenvolvimento de mundo com olhos um pouco diferentes, né? Um pouco mais frescos, assim. Então isso também é interessante, né? Porque traz novas ideias, então essa participação não é importante só para garantir os direitos dos jovens, mas de todas as pessoas de uma perspectiva nova, né?
4: Sim, acredito que nós jovens somos fundamentais para a política, né? Nós estamos vivendo essa realidade que é tão colocada para nós. Hoje a gente vê a dificuldade, muitas vezes, da juventude, por exemplo, acessar o mercado de trabalho, da juventude acessar, inclusive, o próprio ensino superior, né? Eu mesmo sou o primeiro da minha família a ingressar na universidade e a terminar o ensino médio. E quando a gente olha para essa juventude, a gente está justamente falando que esses jovens precisam participar, pois eles conseguem diretamente sentir a sua realidade e também interferir nas modificações que eles acreditam que é melhor para esse futuro. Acredito que hoje existe mesmo o fato de o jovem estar se afastando cada vez mais da política, né? E nós precisamos justamente trazer o jovem para participação.
3: Agora, uma última questão muito importante nesse sentido. Nunca em primeira pessoa e nunca sozinha, porque senão a sensação de frustração vai ser muito grande. Eu quero mudar o mundo, sozinho você não muda. Então, quantas pessoas pensam como você, com quantas delas você pode se associar, quantas dessas podem fazer um movimento maior, quantas dessas podem se aproximar de tudo isso que a gente está dizendo aqui, para definitivamente e efetivamente transformarem, ou manterem, ou preservarem, ou resguardarem valores, princípios, desejos associados a políticas públicas e à realidade que nós vivemos.

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Bom dia a todas e a todos, colegas deste curso de democracia, amigos da democracia, muito bem-vindos à nossa nona aula. Hoje vamos tratar de tecnologias da informação tecnologias de informação e democracia, desinformação e regulação. Bom, é bom pôr meu óculos aqui que eu não estou enxergando nada. Antes de começar, eu gostaria de lembrar que no dia 3 de maio passado, se comemorou o Dia da Imprensa, Dia Mundial da Liberdade de Imprensa. Peguei um texto aqui do Giuliano Galli, publicado no Estadão do dia 3. Ele fala da importância, né, da celebração da liberdade de imprensa, especialmente nesse momento que nós estamos passando. A existência de uma imprensa livre, independente e plural como condição para a vida democrática. Isso é celebrado em geral no dia 13 de maio. Mas ele continua: há momentos, porém, em que esse tipo de efeméride deixa de ser apenas simbólica e passa a funcionar como um alerta. E este momento é um deles. Temos observado nos últimos anos um processo mais amplo de esgarçamento das regras da convivência e do jogo democrático. Ele se manifesta na deslegitimação das instituições, na circulação sistemática de desinformação, no questionamento prévio da lisura das eleições e na crescente hostilidade contra jornalistas e comunicadores. Nesse contexto, o jornalismo se vê diante de um impasse que, se não é novo, adquiriu outra dimensão. A ideia de objetividade sempre funcionou como uma bússola. O problema é que, em ambientes marcados por desinformação e negação da realidade, a objetividade pode não ser suficiente. Quando um dos lados do debate se baseia em fatos verificáveis e o outro opera a partir da negação da realidade, tratar ambos como equivalentes não é um gesto de equilíbrio. É, na prática, um atalho que leva à distorção do próprio debate público. A falsa simetria é um dos maiores desafios do jornalismo contemporâneo. Ao colocar lado a lado posições que não partem do mesmo compromisso com a realidade, com as regras democráticas, ou mesmo com a boa-fé no debate público, a cobertura pode acabar normalizando o que deveria ser tratado como exceção. Evitar esse tipo de enquadramento não é tomar partido. É reconhecer quando o próprio ambiente democrático está em disputa. Do contrário, o jornalismo corre o risco de reforçar aquilo que deveria esclarecer. Esse debate ganha ainda mais relevância quando se considera que a liberdade de expressão não constitui apenas um direito individual. Ela tem também uma dimensão coletiva, o direito da sociedade de receber informações de fontes múltiplas, confiáveis e relevantes. Ou seja, a qualidade do ambiente informacional é parte integrante do próprio direito. E quando o ambiente é degradado por desinformação ou por ataques ao processo democrático, esse direito é também afetado. Quem tiver interesse, o artigo vai ainda além disso e é muito interessante porque toca nesses temas que não são tão importantes e atuais. Gostaria também de lembrar, relativo, não é, à liberdade de imprensa, que faleceu ontem Ted Turner, fundador da CNN, aos 87 anos. Ele revolucionou o jornalismo norte-americano, criando o canal 24 Horas no Ar, que hoje todos conhecem.

0: Unidos. E depois dessa breve introdução, eu gostaria de passar a palavra à primeira ilustre expositora de hoje, doutora Fernanda Florentino Fernandes Yankov, graduada em Direito pela Universidade de São Paulo e pela Nottingham Trent University, mestre em Integração da América Latina pela USP e doutora em Direito da Universidade Federal do Paraná. Ela possui pós-doutorado também pela Faculdade de Direito da USP, no Departamento de Direito do Estado, onde tive a oportunidade de conhecê-la. Professora Fernanda, tem a palavra. Muito obrigado, antes de mais nada, pela sua presença, por nos brindar aqui com a sua simpatia e os seus conhecimentos.
1: Muito obrigada. Gostaria de agradecer o convite que me foi feito por esse querido amigo, Dr. Carlos Dutra. É um prazer, já vou aqui fazer um spoiler, né? Nos conhecemos no nosso pós-doutorado e estamos agora encaminhando as nossas pesquisas para Dublin. Estaremos juntos, essa dupla, trabalhando a área da democracia no congresso maior, Congresso de Direito Público da nossa atualidade, que é o ICON, que vai acontecer em Dublin agora em junho. Então, só tenho a agradecer a possibilidade e o trabalho conjunto. O que eu vou apresentar hoje é fruto de muita pesquisa e, por isso, eu tomo a liberdade de não fazer uma aula fechada dogmaticamente. Eu vou conversar e vou tomar a liberdade e, primeiro, corrigir a minha falha, de agradecer aqui a presença dos que compartilham a mesa comigo, né? A professora Roberta Simões Nascimento e o doutor Dante Silva Tomás. Peço perdão, a empolgação pelo tema é tanta que a gente começa aí com muita sede ao pote. Então, em função disso, eu peço até desculpas, porque alguns termos eu estou ainda, e espero que nós possamos cunhar isso melhor, né? Eu acho que o grande desafio é trabalharmos juntos para entendermos melhor como a ciência jurídica responde ao que se apresenta à nossa realidade. Eu me recordo quando retornei ao Brasil de uma maneira mais constante, 3 anos atrás, antes de iniciar o pós-doutorado, um evento que havia lá na São Francisco falando sobre fake news. E existia um debate onde alguns professores falavam: a questão é, os nossos paradigmas, eles se operam dentro da DGSFIA, da esfera digital. O que nós conhecemos como legitimidade, como legalidade, se aplica ao meio digital? Como nós trabalhamos isso? Então, o meu trabalho parte daí. Deixa aqui calcular o tempo, né? Porque a gente vai falando e tem que tomar cuidado. Eu vou iniciar do trabalho feito pelo professor Fernando Dias Menezes de Almeida, também nesse curso, uma aula em que ele falava sobre separação de poderes, freios e contrapesos, e ele falava de federalismo. E ele falando sobre isso, ele falava sobre a necessidade de se manter a liberdade. E ele trazia um pensamento que me parece muito importante entender que decisões democráticas necessariamente trazem garantia de liberdade. E aí eu vou além, e eu trago um pouco o que foi discutido no curso de inverno agora, na área de teoria dos sistemas, numa visão muito lumiana, até desculpa aqueles que não têm tanta, ou que não estão muito ligados a essa ideia de trabalhar o direito pela via dos sistemas, mas eu acredito que pode nos ajudar aqui. Quando ele fala, quando nós falamos de liberdade, a minha preocupação agora é o processo democrático que não garante liberdade, qual é a possibilidade de sustentabilidade para a democracia que ele traz? Então, a minha fala, ela está muito mais no polo da sustentabilidade da democracia, dentro de uma visão que foi trazida agora pela teoria dos sistemas com o professor Jorge, na Unisalento, num trabalho de inovação em sustentabilidade. Inclusive, ele está vindo agora, em junho, em maio, ele vem para cá, falando sobre sustentabilidade democrática. Então, é por isso que nós vamos começar a trabalhar aqui. Agora, eu peço o meu próximo slide. O próximo slide, isso. Então, eu vou trabalhar aqui com os fundamentos da democracia constitucional. Ou seja, a liberdade, ela depende de uma estrutura institucional que limite o poder. Isso nós já sabíamos e nós já trabalhávamos onde nós tínhamos a liberdade Mas, para isso, nós tínhamos um pilar da Declaração de Direitos, com toda a evolução constitucional, e, num outro pilar, nós temos separação de poderes, como método de contenção de poder, tanto do ponto de vista funcional quanto territorial, com federalismo. Nesse tripé, nesse triângulo, a garantia da liberdade vem com a legalidade. E era essa fala que vinha, logicamente, resumindo muito o que falava o professor Fernando Menezes, quando ele falava também de autonomia, heteronomia e etc. O que nós temos agora? E agora eu vou para o meu próximo slide, se puderem trazer o próximo. Qual é o desafio contemporâneo? O que mudou agora? Ah, tá tudo bem, achei que era algum problema com o equipamento. Quem garante a liberdade agora nesse novo cenário? Então, aonde nós estamos agora? Nós temos a democracia baseada numa limitação do poder, mas esse poder já não está apenas na mão do Estado. Nós temos um poder do Estado de uma forma formal e atribuída a ele. Nós temos no underground, como é que eu posso falar isso? Na underground, nós temos abaixo da superfície. Eu até peço desculpas, porque todos esses papers são todos trabalhados em inglês, então agora eu estou fazendo esse trabalho de trazer para cá. Então, nós temos essa transformação do exercício do poder. Aonde ele passa? Nós temos uma legalidade hoje que ela é repensada em termos de estrutura de sistemas. Então, eu tenho plataformas digitais como agentes de governança algorítmica. O que significa isso? Significa que essa garantia de liberdade hoje, ela não está mais exclusivamente na mão do Estado. O que eu procuro dizer com as minhas pesquisas e argumentar é de que isso não existe, não significa uma erosão de soberania. Isso é um paper e um outro trabalho que não seria o objetivo hoje, mas nós vamos falar sobre isso em ICON. A soberania digital não significa necessariamente uma ruptura da soberania estatal. Eu vou tentar pincelar isso um pouco, mas não será o foco primordial. O que nós estamos falando basicamente? Qual é o ecossistema que nós temos? Nós temos um ecossistema estratégico de desinformação. Entender a desinformação é essencial para que nós possamos entender como regular. Nós estamos aqui numa casa legislativa, né? Então, o que nós fazemos com tudo isso? Nós temos trabalhado muito no mapeamento, nós entendemos já o que acontece. Nós já vimos como essas coisas podem acontecer, que bolhas são essas geradas. A pergunta é, o que nós fazemos agora com isso? O que o direito faz com essa realidade? Então, eu trago três estágios. Isso é trabalhado pela professora Ada Humphreys, na Universidade de Zurique, num trabalho muito interessante que está sendo feito em Freiburg, uma plataforma que se chama Contrans, onde se vê a Constituição como prática e trabalha-se a Constituição dentro de uma perspectiva multidisciplinar. Então, aqui o que se vê é, primeiro, nós temos uma fase intencional. Então, nós temos uma criação de uma narrativa falsa com um fim estratégico. Número dois, nós temos uma amplificação algorítmica e isso é muito relevante para a regulação. A infraestrutura tecnológica que impulsiona o alcance dessa narrativa. E depois nós temos o número três, que é o impacto social e lucro, ou seja, uma erosão de confiança convertida em ganhos. E aqui, quando eu falo de impacto social e lucro, e eu estou tomando muito cuidado com o meu horário, mas para aqueles que trabalham na pesquisa, nós estamos falando tanto da economia, quanto nós estamos falando também da política. Na economia, eu estou falando aqui com a maximização de ganhos, de lucros, numa linguagem mais lumiana, e nós estamos falando na política, na necessidade de poder. E aqui muito nos interessa, do ponto de vista democrático. A desinformação moderna, ela não é um erro, não é um acidente que acontece na rede. E isso nós temos que tomar muito cuidado para quando fazemos a aproximação do que acontece na plataforma com o que acontece na mídia impressa. Eu já ouvi alegações de que bastaria transpor um para o outro. É preciso entender um pouco mais do que nós estamos trabalhando aqui. É um modelo de negócios estruturado que explora proativamente a arquitetura de engajamento de plataformas para gerar lucro e influência social. Então, O lucro aqui é o nosso ponto X. É diferente da nossa mídia impressa, em tese. Bom, caminhando um pouco mais, eu vou trabalhar agora um termo que eu cunhei numa publicação, que isso parece-me foi 2024, quando eu falava towards regulation, eram passos e premissas para a possibilidade de regulação digital. E dentro desse paper, eu trabalho com um tema que eu cunhei chamado fake legitimacy, e por isso é Yankov 2024. E eu trouxe para vocês uma imagem, eu não sei se dá para ver muito bem nesse slide pela distância, mas o que eu propus aqui? Nós trabalhamos a democracia, ela se alicerça, do ponto de vista da sua legitimidade, na governança democrática. O que acontece com as narrativas falsas é a ruptura dessa governança democrática. Porque nós temos uma realidade, nós temos narrativas que afastam o cidadão, o eleitor, a sociedade, da realidade, porque eu trabalho aqui com uma percepção pública distorcida. Então, a legitimidade que é gerada para processos democráticos, ela está corrompida, porque perdeu-se a capacidade de governança legítima. Então, é como se nós estivéssemos criando processos democráticos, mas aonde, genuinamente, nós não estamos partindo de um princípio democrático e da maneira como ele foi pensado. E aí nós temos três elementos que eu trago. Primeiro, essa fratura social, onde existe uma falta de governança nesse ecossistema, porque existe uma erosão da confiança social e aquilo que também Rheda Humphreys chama de Trustworthy Information Ecosystem. Então, esse ecossistema de confiança que permite a existência da democracia, que é um processo complexo, até dentro da própria teoria de sistemas, Luhmann já falava de quão complexa é a democracia, e que para mantê-la nós precisamos ter estruturas muito, muito bem sedimentadas na sua legitimidade para que ela não seja depois retirada, porque na hora em que nós passamos a não ter mais a liberdade, fruto até de um processo democrático não genuíno, eu posso ter como seguinte step, como seguinte passo, a perda da própria democracia. Então eu perdi a sustentabilidade democrática. E aí surge então essa ideia de fake legitimacy nessa origem de desinformação e manipulação, gerando então uma bolha, eu diria, dissociada da realidade. Qual é o risco, então? É a falta dessa confiança e esse alicerce factual para a democracia. E, embora isso se alegue ser democrático, trabalha para a não sustentabilidade da própria democracia. Eu espero que tudo isso esteja fazendo sentido. Eu estou indo de uma maneira meio lenta para que nós possamos criar e estruturar tudo isso, né? E preocupada com o tempo, claro. E aí eu vou trabalhar três modelos de regulação. Primeiro, o modelo americano, e aqui eu vou já dar uma pincelada até para não me basear tanto nos slides, e vou falar um pouco para vocês de visão aqui, e depois eu passo o slide para frente. Nós temos o sistema americano, o sistema europeu e o sistema canadense, que foi uma tentativa, porque, na verdade, a legislação não foi implementada, mas eu entendo que o pensar a respeito é muito relevante. Quando nós estamos falando do sistema americano, eu gostaria de explicar um pouquinho, e talvez vocês já tenham um amplo conhecimento, mas eu vou repassar isso, nesse sistema de imunidade e separação institucional. Então, nós temos um modelo fixado em termos da primeira emenda, em termos do Decency Act 230, onde é muito claro que a plataforma não tem qualquer tipo de responsabilidade. Então, nós temos aquilo que nós chamamos na literatura de um safe harbor, né? Nós fazemos ali um escudo. O que acontece aqui na plataforma, não existe qualquer tipo de responsabilização. E essa é a dinâmica, uma dinâmica muito liberal, baseada, então, nessa ideia de que nós temos ali meramente uma prateleira sendo ocupada, né? Mas eu gostaria que vocês levassem em consideração que nós estamos trabalhando com common law. E quando nós trabalhamos direito americano e direito europeu em grande parte é civil law, mas o direito da União Europeia tem traços muito claros de common law, de jurisprudence e de stare decisis. Então, quando eu trabalho direito americano, é importante olhar o case law. Aqui eu não vou trabalhar com isso, porque não é o objetivo, mas é importante analisar como com o governo Trump, a Suprema Corte vem decidindo, como que a liberdade da primeira emenda, o entendimento da Section 230, da Seção 230, vai sendo interpretada e como que vai sendo construído agora o case law de amplitude maior ou de redução. Então, para os pesquisadores, eu tomo sempre esse cuidado. Cuidado ao fazer citações sobre a legislação americana e falar somente de statute law, porque a legislação é importante, mas o case law será fundamental para se entender os movimentos agora da Suprema Corte. Opa, que agora eu perdi aqui onde eu estava. Porque senão o problema é eu não conseguir ler, gente. Depois de uma certa idade, você tem uma certa dificuldade. Bom, tendo falado dessa dinâmica, agora eu vou falar um pouquinho sobre a legislação europeia. E aqui eu estou falando sobre o DSA, o Digital Service Act. E aqui tem muito falatório, né? Eu vi no Brasil muita gente falando. Eu acho que é importante nós entendermos algumas coisas. Primeiro, ele veio de um modelo alemão. O modelo alemão era muito claro, notice and action, notice and take out. Você percebeu o que acontece no conteúdo, você aciona ou você não aciona, mas você tira esse conteúdo. Isso é uma coisa, mas é importante entendermos que nós evoluímos daí e nós temos algo hoje em nível de União Europeia. Mas não percam de vista, essa legislação europeia mantém a legislação dos Estados, ou seja, os tipos penais, ela não dá tipos. Ela deixa muito ao cargo dos estados a sua interpretação. Isso é importante. E é importante entender que ela já faz uma pequena previsão sistêmica, que é quando nós falamos do large scale. Eu coloquei na parte de baixo, uma pena que não dá para ver ali no gráfico, mas na parte de baixo eu coloquei para vocês essa operação de plataforma hoje, essas grandes plataformas na Europa, elas têm o início de uma preocupação no artigo 34 e 35, que nós chamamos dos riscos sistêmicos. Qual é a preocupação? A necessidade de que a plataforma veja um conteúdo e ela tenha uma atuação sistêmica no sentido de prever o que pode acontecer com aquele conteúdo uma vez que esteja numa plataforma de large scale. Então, não é mais exclusivamente um tirar, é um pensar, embora ainda para o large scale. Eu vou avançar um pouco mais. E nós poderíamos falar muito aqui, tá, gente, sobre isso, mas eu vou tentar ser um pouco mais cirúrgica para depois voltarmos ao debate, porque eu acho que é mais relevante. E aí eu venho para o sistema canadense. E o sistema canadense, ele faz uma coisa que se chama Systems-Based Model. Isso, para quem gosta de biologia, de medicina social, tem uma relação muito forte. O Canadá começa a fazer pesquisas e entender como que System Thinking se aplica à regulação digital. E ele começa a entender, através desse Bill C-63, Online Harms Act, eu não sei como traduzir agora, Online Harms Act. Então, ele forma grupos de estudo, trabalhado muito na ideia de biologia, e ele começa a entender a sistemática de regulação. E ele faz um trabalho que me parece muito interessante. Ele não conseguiu colocar em prática totalmente, mas eu penso que termos pesquisa nesse sentido, o Instituto Max Planck fez pesquisas muito interessantes nessa área, e eu tenho muita fé no Brasil, né? Eu tenho dito que o Brasil ele ainda será um grande exportador de legal transplants, né? Nós já somos exportadores de legal transplant na área de processo eletrônico. Isso ficou muito claro quando nós fizemos a convenção em Belgrado de Direito Digital, e nós levamos uma equipe daqui do Brasil, inclusive o professor Flávio Acho esteve, o nosso embargador Alessandro Diaferia, e nós fizemos um trabalho muito forte do processo eletrônico nos Balcãs. E ficou muito claro a importância que o Brasil tem e o quanto nós conseguimos avançar. Então, eu tenho as minhas esperanças de que nós vamos conseguir fazer com que no Brasil nós possamos pensar dessa maneira, sistematicamente e dentro de uma multidisciplinaridade que permita analisar essas coisas com total substância. Então, o que acontece no Canadá? E eu vou dar aqui um pano bem simples, superficial. Nós temos uma previsão, uma prevenção ex ante, ou seja, o foco não é a remoção individual, mas ela precisa internalizar e pensar na previsão, na prevenção do que ela está colocando, mas ela tem algo que nós chamamos isso de um motor de compliance. E aqui é um elemento importante, porque o motor de compliance é dentro de um tripé social, tecnológico e jurídico, porque ela tem que pensar, lembra quando eu falei para vocês que não é, é a notícia e depois a amplitude que se dá a essa notícia, porque aqui eu tenho um ganho, um lucro. A questão é, quando se coloca essa notícia nessa amplitude, aquilo que era um conteúdo que tinha uma amplitude ampliada, ela pode dar uma margem sistêmica a danos maiores do que seria, por exemplo, uma publicação impressa? O fato de existir um algoritmo trabalhando isso significa que podem existir danos sistêmicos a posteriori que a plataforma precisaria prever do ponto de vista do sistema. Espero que sim. Bom, onde que eu chego? Aqui eu estou numa dinâmica interna. Então, a primeira instância de avaliação seriam as normas públicas. E aqui eu falo normas públicas porque futuramente eu espero falar de uma DGSFIA que é controlada pelo Estado, que passa a ter regulamentações, mas que não deixam de ser ligadas ao Estado, mas que não são eminentemente emanadas dele. Precisamos trabalhar muito esses conceitos ainda, vem aqui as provocações de trabalho. Mas dentro do Canadá, isso seria supervisionado por uma comissão de segurança digital. Bom, os meus colegas vão me olhando assim, falando assim, gente, outra coisa, né, que a gente vai pensar. Então, qual seria a matriz diagnóstica desses conteúdos regulatórios? Eu tenho uma dimensão, então, Estados Unidos, União Europeia e Canadá. Eu não vou ler tudo isso aqui, porque eu gostaria de depois trazer outros temas além. Mas o que, que me interessa nesse momento? Eu tenho paradigmas diferentes, então, nós estamos pensando diferente. Nós pensamos, esse conteúdo não tem nada a ver com a plataforma, esse conteúdo pode ser pensado no antes, esse conteúdo precisa ser pensado no que é colocado e como é trabalhado. Ou seja, o que a plataforma faz me é de interesse. Entender tecnologicamente quais são os sistemas adotados por esses algoritmos me é de interesse. E aí eu passo a gerir isso. E a minha pergunta é, como nós podemos regular isso do ponto de vista das normas jurídicas? Bem, nesse sentido, eu vou falar agora de qual é a grande transição. É o próximo. Tá lá? É isso mesmo. Então, qual é a grande transição? Então, o que eu estou propondo aqui, e talvez propondo e esperando que a gente possa propor isso de uma maneira concreta, né, gente? Nós estávamos numa era reativa. E se nós quisermos realmente trabalhar com governança digital, com soberania digital, com DGSFIA, nós estamos trabalhando com governança sistêmica. Tenho a impressão de que falar sobre governança digital sem se falar sobre a governança dos sistemas operacionais parece-me um mero sonho de uma noite de verão, com todo respeito a Shakespeare. Então, nós estávamos numa era ex post, notice and take down, e agora eu vou para uma era de ex ante, previsão sistêmica. E aí no desenho, ficou bonito, né, gente? Lógico, eu usei inteligência artificial para isso. A gente não pense que eu tive a capacidade de fazer os desenhos e os gráficos desses. Eu fui conversando com a minha querida assistente e ela foi me ajudando e acho que ela fez um bom trabalho. Então, vocês vejam, eu tenho uma reação, que é o take, né? Mas vocês percebem que a engrenagem continua. Então, é aquela situação típica de ter um conteúdo na internet que fala que fulano cometeu tal crime. E aí o judiciário fala, vai lá e retira. E que é o take down, né? Você take down. Só que o que está lá continua. E a pergunta é, o que acontece com o que está lá? O algoritmo continua trabalhando com o que está lá? O que a gente faz sobre isso? O que nós sabemos sobre isso? Quais são as medidas que nós tomamos de remedial work, né? Em português seria medidas de remédio, não sei, remedial work é o que a gente tem utilizado. Então, tecnologicamente, o que, que nós fazemos para corrigir dentro do algoritmo a falsa? E aí vem esse sistema que nós estamos aqui conversando com esse foco proativo. Então, o algo legal, ele passa a ser o gerenciamento desse risco. E a plataforma, ela audita e ela reestrutura essa arquitetura. Porque na hora que o judiciário tira, fala assim, tira, tirou. Mas ela precisa entregar agora o que, em termos de ferramenta algorítmica, ela fez para reverter isso. Então, eu tenho que disparar o contrário? Quantos disparos eu preciso? O que, eu preciso fazer para que eu possa, de alguma forma, comunicar para o algoritmo que aquilo é falso? Porque não me parece, e eu não tenho conhecimento tecnológico nenhum, tá, gente? Que para um algoritmo que está pensando e que está aprendendo conosco, o fato de eu tirar uma imagem significa que ele desaprendeu o que ele já aprendeu. Né? Eu vou dar uma... E aqui eu vou fugir um pouquinho do tema, mas eu vou... eu tenho acompanhado muito Harari. Ele é um grande teórico, historiador e que trabalha muito com AI. E ele fala que nós caminhamos para a destruição mesmo da humanidade, né? Com o que nós temos hoje desses mísseis e etc., com o que nós estamos vendo nos Estados Unidos, onde a própria inteligência artificial não sabe para onde está lançando, e está lançando e lança em cima de não sei quantas meninas, achando que isso era um alvo militar. E aí o que nós vamos falar é o seguinte: bom, se a AI está aprendendo isso, qual seria o antídoto? Vocês, não sei se vocês já ouviram essa grande pergunta, né? Ela aprendeu destruição, ela está aprendendo isso de uma maneira voraz. Qual seria o grande antídoto? E alguns pesquisadores e psicólogos falam que seria agora trabalhar instinto materno, né? É colocar a AI próxima da maternidade. E eu fiz alguns testes lá, e fizemos parte de alguns testes. Se você coloca para a AI uma situação de risco da mãe frente ao filho, ela vai falar primeiramente que a mãe tem que se cuidar e que para o filho, enfim, tome cuidado porque você tem que se proteger. Essa ideia da mãe se doar pelo filho não é uma ideia da AI. Então, nesse sentido, é muito claro que educar a AI é o ponto primordial da nossa regulação digital. Porque se nós não fizermos a educação da AI em termos da liberdade, que traz sustentabilidade para a democracia, não me parece que nós estamos caminhando de uma maneira sustentável na manutenção do Estado Democrático de Direito. Bom, continuando, quanto tempo que eu tenho? Bom, vamos lá. Aonde que está o cerne da questão? E aqui é um achado que eu trabalho muito com os testes de common law. É o duty to act responsibly, o dever de agir com responsabilidade. Então, na hora em que eu vou julgar essa AI, na hora que eu vou julgar essa plataforma, com base no que eu julgo? Como que eu vou saber até que ponto ela agiu, ela poderia ter agido, ela poderia ter antecipado, ela não poderia ter antecipado? O que a ideia de systems thinking no Canadá fez foi trazer isso da sua na sua legislação, que é esse duty to act responsibly, o dever de agir com responsabilidade. Então, nós temos uma obrigação estrutural, o sistema, a plataforma, o seu algoritmo, passa a ter a obrigação de ter a sua ação guiada por um princípio que é o de dever de agir com responsabilidade. E é claro que aqui eu estou supondo que todos os princípios constitucionais e etc., e tudo que nós falamos de democracia já esteja devidamente internalizado, o que nós não temos garantia nenhuma hoje. Porque o que me consta, não existe nenhum trabalho hoje de supervisão de como trabalham os algoritmos e como eles são devidamente programados, a não ser que eu esteja enganada. Isso não me pareceu acontecer. Então, nós temos esses algoritmos de amplificação, que essa é a grande questão. Quando ele amplifica, para onde ele amplifica, né? Ele sabe para onde ele vai amplificar? Eu tenho como ter um controle de como ele amplifica? Nós temos essa antecipação dentro desse dever, que são processos contínuos de identificação, de avaliação rigorosa e da mitigação desses riscos, que são inerentes ao próprio sistema, fluxos de moderação. E o que me parece essencial é a internalização dessas metas públicas dentro do próprio algoritmo. Indo um pouquinho além, então, do que nós estamos falando agora? Nós estamos falando de um foco legal que passa agora para o design de sistemas algoritmos. As nossas estruturas constitucionais, e é aqui que eu digo que o Estado não rompe, a soberania não é rompida, mas ela precisa ser melhor trabalhada. Nós precisamos de conhecimento. E eu vou falar uma coisa que talvez não seja muito bonita ser dita dessa maneira tão pública, mas eu tenho a sensação de que nós temos pensado muito internamente no direito pelo direito, na norma pela norma, mas nós estamos esquecendo uma coisa que eu me lembro do professor Fábio Comparato dando aula, e eu lembro que nós estávamos no segundo ano. E morrimos de medo dele, e eu tenho um respeito enorme pelo professor Fábio Comparato, e ele dizia assim: vocês acham que estudar direito é saber leis? Estudar direito é uma carreira, uma profissão que exige que vocês saibam sobre tudo o que acontece na vida humana. Porque se vocês não souberem o que acontece na vida humana, vocês estão fazendo normas que não têm coligação ou ligação com a sua realidade. E aqui eu acrescento, elas não têm sustentabilidade. Então, eu tenho a sensação de que nós precisamos e aceitar que nós não sabemos sobre os algoritmos, mas que nós precisamos saber para ontem. Não é assim, não, tem que saber para ontem. É preciso sentar e estudar, gente. Nós precisamos ter comissões, nós precisamos ter técnicos, nós precisamos ter pessoas do legislativo que estejam dentro da operação. Sabe essa coisa da ANS, dessas agências regulatórias que entram dentro de determinadas áreas e fazem um regime específico, trabalhando ativamente? Eu tenho a sensação de que se nós não fizermos isso, nós estamos fazendo papel, falando e falando e falando e não vai acontecer muita coisa, né? Nós vamos continuar vendo o que nós estamos vendo aí. Então, agora o design vai para a infraestrutura. Então, o nosso novo alvo regulatório seria o conteúdo visível, que antigamente era esse conteúdo que era visível, visto ali, mas que agora passa por uma integração sócio-técnica e legal. E aí, o que nós vamos ter é uma governança operando no código. A lei passa a operar dentro do design do software. Sabe aquela coisa de que o software tem que ser aprovado para poder ser utilizado? Na medicina, quem trabalha com a medicina tem muito disso. Prontuário de paciente, eu sei porque acabei trabalhando muito na área tecnológica, com médicos, etc. Prontuário de paciente, olha, para ser aprovado esse software, você tem que passar antes e ele tem que ser aprovado para que você possa utilizar. Então, minha pergunta é: essas plataformas, os algoritmos, etc., foram aprovados por quem? Então, a lei passa a operar, então, no design do software. Corporações são obrigadas a construir painéis internos de supervisão capazes de observar, auditar e corrigir os seus próprios sistemas autônomos de decisão. Eu tenho mais provocações, tá, gente? Mas eu vou. Eu tenho mais 10 minutos, eu acho, então eu vou conseguir provocar mais um pouquinho, tá? Tá, então vem aí a próxima pergunta. Diante disso, essa plataforma, quando ela decide, quando ela fala esse conteúdo vai, esse conteúdo não vai, e quando é um conteúdo que é essencial para a manutenção dos princípios, e aqui eu estou falando de direitos humanos, os princípios fundamentais da nossa sociedade, ela exerce, o que que ela exerce? É uma moderação privada? Quando ela decide se um conteúdo vai ou não, e esse conteúdo com o algoritmo tem um poder X, Y ou Z, e que nós muitas vezes não temos a menor noção disso, essa decisão é uma decisão de um ente privado ou ela tem um reflexo na fake legitimacy, porque ela vai gerar uma legitimidade fake, ela vai gerar um processo democrático que nós falamos lá no começo, e ela vai trabalhar uma ruptura na governança democrática, ou ela é um longa-manos da própria jurisdição e ela trabalha numa forma de jurisdição delegada. E aí vem mais uma pergunta, que eu não vou ler tudo isso aqui, mas eu vou colocar uma provocação ainda. Nós temos uma visão de jurisdição muito baseada em civil law, onde a jurisdição é um ato de adjudicação. A jurisdição ela está relacionada à aplicação concreta e específica a um caso do direito. Nós não podemos esquecer a visão de jurisdição internacional, já trabalhada por Francis Mann nos cursos da Academia de Hague, aonde ele fala claramente da ideia de, e isso vem também com Ian Brawley, de que soberania, ela, nós temos a jurisdição como uma taquigrafia da soberania, e a jurisdição ela se manifesta nas três possibilidades do Estado, de dizer o direito do ponto de vista prescritivo, de julgar do ponto de vista adjudicativo e também na execução. E a minha pergunta é, na hora em que essa plataforma ela faz regulamentos, ela estabelece padrões, ela cria normas internas, isso não seria também uma forma de criar norma jurídica e, portanto, também jurisdição? Na hora em que ela decide que esse conteúdo não pode, isso não é jurisdição, no sentido de que caberia ao Estado depois poder olhar para o que ela fez e olhar muito neste ar de que foi uma longa manos e que está fortemente sedimentado em controles específicos constitucionais que dão sustentabilidade à própria democracia? Ficam os questionamentos. Então, nós estamos dentro de uma algorithm governance e isso é inescapável, nós não temos como fugir disso. E aí, o que eu quero falar para vocês daqui é que nós temos, então, uma geração de conteúdo visível, nós temos uma infraestrutura algorítmica, nós temos, então, agora a necessidade de estruturas que moldam as condições de possibilidade do discurso público. E, finalizando já... eu trabalho aqui, e aqui eu só dou uma pincelada, porque isso merece muitos estudos, e nós vamos trabalhar isso com o professor Campilongo em Dublin, com a teoria de Niklas Luhmann, onde nós trabalhamos essa balança teórica, onde existe uma complexidade institucional, nós temos direito, sociedade e organizações, as big techs, elas não são dutos ou canais passivos e neutros, são sistemas organizacionais, altamente complexos, que moldam ativamente a realidade social através de próprias regras de filtragem. E agora me vem a ideia da teoria da decisão, que eu não vou entrar na teoria da decisão, mas parece-me fundamental nós entendermos aqui que esse design que nós criamos sistematicamente será responsável pela manutenção desse conteúdo ou não e o que vem depois dele. E aí, continuando... E já finalizando o processo, o que nós falamos de Luhmann aqui é a ideia de risco e de perigo. Quando nós estamos falando de perigo, nós estamos falando de um elemento externo, que é o que nós falávamos com o Notice and Takedown. Existe algo fora, vem, coloca lá dentro da plataforma ou não coloca. Esse é o perigo. Mas nós estamos indo além, porque nós estamos falando já do risco. Nós estamos falando de um elemento que é inerente à própria decisão. Ocorre devido a escolhas feitas dentro da estrutura institucional. Um exemplo é a decisão consciente de configurar um algoritmo para maximizar o engajamento emocional e a indignação. E agora eu vou fazer um parêntese com meu sogro, contar uma historinha, que eu lembro, bom, meu sogro, minha família é da antiga Iugoslávia, né, por parte do meu esposo. E meu sogro foi um daqueles, né, na Revolução, e o avô dele fez a Revolução Comunista e etc. E ele sempre falava sobre educação de crianças, porque ele era um grande educador. E ele dizia o seguinte, a criança, ela tem o tempo todo para pensar em como ela vai conseguir o que ela quer de você. Você não tem tempo, né? Não esqueçam que a inteligência artificial, ela, a vida dela é trabalhar em torno de nós. Ela tem todo o tempo para saber o que, que nós queremos, o que, que nós gostamos, o que, que nós gostamos de ouvir. Ela é muito sedutora. E nós precisamos tomar muito cuidado com isso. Porque quando o indivíduo está diante da inteligência artificial e ela começa a usar isso cada vez mais, aquilo seduz de uma forma. Não sei se vocês viram assim uma moça, não sei se foi no Japão, na China, ela se casou com a inteligência artificial, né? Por quê? Porque ela dizia assim, é muito melhor do que ter que conviver com um parceiro, gente. Então, vocês imaginam do que nós estamos falando. Diante disso, qual é o papel do direito na sociedade algorítmica? Nós, então, temos um novo paradigma. Nós temos um desafio de regulação que transcende a mera violação de uma remoção ou não remoção de conteúdos. Nós temos uma necessidade de um novo design institucional, onde o direito precisa moldar condições institucionais, exigindo transparência algorítmica profunda. E nós temos uma necessidade de manutenção de democracia, focada em sistemas de moderação e gerenciamento, como eu já havia falado, para nós podermos garantir a real legitimidade, não bolhas de convencimento. E para fechar, aonde nós estamos hoje? Já é o próximo. Aonde nós estamos hoje? O próximo slide já. Cadê? Aqui. Aonde nós estamos hoje? E aí eu volto para a legalidade. E aqui precisaríamos trabalhar muito isso, mas a sensação que eu tenho nesse momento, não tenho dados concretos, teóricos ainda, não temos estudos elaborados, é de que a ideia de legalidade baseada no fator externo, ela necessariamente hoje precisa vir para o interno. A legalidade, lembro do tripé, daquela sustentação que nós tínhamos da liberdade com os direitos fundamentais, com a separação de poderes, e essa sustentação dada pela legalidade. Se a legalidade ela não adentrar à governança algorítmica, ela deixa de ser legalidade, no sentido que nós conhecemos. E aí nós estamos falando de uma democracia que exige não apenas limitar o poder, mas estruturar juridicamente onde o poder opera. E aí vocês têm um gráfico que depois eu vou deixar a demonstração, deixar para vocês, mas nós temos um limite externo para uma arquitetura interna. Essa seria então a nova função da legalidade, do controle reativo para uma estruturação contínua, da reação de dano para uma previsão sistêmica. Então nós temos a liberdade numa sociedade algorítmica que depende de forma como estruturamos onde e como o poder opera. Muito obrigada e fico à disposição.
0: Estimada doutora Fernanda, eu que agradeço profundamente, que maravilhosa exposição, que exposição tão rica com esses elementos internacionais que poucas pessoas provavelmente conhecem aqui entre nós. Então, muito obrigado pela sua contribuição para o nosso curso. E agora temos dois colegas que eu agradeço muito em primeiro lugar por terem vindo de Brasília, de tão longe, para aqui nos brindar com a apresentação de vocês, a doutora Roberta e o doutor Dante. A doutora Roberta, eu vou passar aqui o controle, é professora da Universidade de Brasília, doutora em Direito pela Universidade de Alicante, também pela Universidade de Brasília, bacharela em Direito pela Universidade Federal de Pernambuco e em Relações Internacionais pela Faculdade Integrada do Recife. É também advogada do Senado Federal, uma querida e estimada amiga das lides de advocacia pública. Doutora Roberta, por favor.
2: Tá ligado aqui já, né? Bom dia a todos presentes. Obrigada, doutor Carlos Dutra. Para mim é uma grande honra estar aqui no dia de hoje. Agradeço a organização do evento, parabenizo, né, pelo êxito desse curso. Queria cumprimentar também meus colegas de mesa, doutor Dante, doutora Fernanda. É uma grande satisfação estar aqui no dia de hoje. Sem maiores delongas, né, vou tentar dar alguns insights aqui, vai ser um grande brainstorming, né? A gente, nos nossos grupos internos, tentou dividir um pouco os temas. A doutora Fernanda se encarregou dessa parte mais teórica e densa, e a exposição foi excelente. Tomei aqui várias notas de indagações relevantes. Vou tentar mostrar como o Brasil fez isso. E eu estou com o desafio de não entrar muito no tema do Dr. Dante, que é especialmente o uso das deepfakes e da IA. Então vamos lá, eu preparei uma apresentação sem pretensões de exauri-la, não vai dar para seguir toda, não é tão bonita como a da doutora Fernanda com o uso de IA, a minha foi feita manualmente. Mas vamos lá, a apresentação está ok para a gente começar a... É só clicar aqui?
0: Para baixo.
2: Ah, para baixo. Clica aqui, né? Perfeito. Então vamos lá, rapidamente aqui passando para a estratégia que eu pensei em seguir, né, o nosso roteirinho, que acredito que não vai dar para terminar, mas enfim, vamos cronometrar aqui o tempo para não exceder o nosso intervalo. Então vamos lá, eu pensei em tratar, partindo, né, de como o Brasil pensou em lidar com a questão da desinformação nesse contexto que a professora Fernanda já nos introduziu, né, dos desafios dessa esfera digital, dessa democracia que hoje ela se desenvolve de maneira muito digital. A gente vai passar para o uso da inteligência artificial e nesse sentido, o meu argumento central é de que o desafio é o mesmo, né? Se em 2018 a grande preocupação era com conter os disparos em massa de notícias falsas, hoje, a preocupação permanece mais ou menos a mesma, porque só mudou a forma como essas notícias falsas, essa desinformação, a maneira como ela é veiculada. Hoje, ela é veiculada via conteúdos fabricados, né, por inteligência artificial. Então, o desafio continua sendo o mesmo, né? É, depois a gente vai passar por algumas cassações que houve em razão dessa normativa, né, em razão dessas novidades legislativas, enfim, e dando tempo, né, fazer uma espécie de uma crítica geral a essas resoluções. Vou tentar não ser muito caótica, doutor Carlos, mas vai ser muito difícil, porque o tema é fascinante, como a gente vinha comentando nos nossos grupos. E a gente lê muito, né, e tem sido escrito muito sobre esse assunto. E não acabamos de exaurir esses temas. E como eu dizia, né, o argumento é esse. Né? Hoje, eu botei aí a imagem de umas fake news anabolizadas. Né? As fake news hoje estão anabolizadas pelo uso da IA. Então, eu prometo não tentar entrar muito no tema antes, mas vai ser meio inevitável. Né? Vamos lá. Uma premissa importante é essa, já entrando na primeira parte, né, da nossa exposição, de que notícias falsas, elas sempre existiram. Né? Eu resgatei aqui um historiador que narra que já no século VI, depois de Cristo, havia notícias aí de um historiador chamado Procópio, que cuidou de disseminar fake news à época contra o imperador Justiniano. Então, essa prática de disseminação de conteúdos difamatórios, satíricos, inverídicos, isso sempre existiu, né? Então, na linha do que comentava agora há pouco com a Carla, a gente só muda um pouco a maneira disso, né? Mas desde que a humanidade, existe essa prática, né? Então, nos últimos tempos surgiu essa ideia de uma pós-verdade para etiquetar essa prática, né? E aí a palavra entrou para o nosso vocabulário, foi eleita, né, como a palavra do ano no dicionário da Oxford ali em 2016. E eu vou pegar aqui essa definição que foi dada pela nossa Academia Brasileira de Letras, somente para fins de promover o nosso acordo semântico aqui, porque a própria ideia de uma definição do que é fake news, do que é pós-verdade, isso ainda está em disputa na literatura, né? Não existe uma única definição sobre esse assunto. Para os nossos fins aqui, basta essa ideia de que é uma informação ou asserção que distorce deliberadamente a verdade ou algo real, caracterizada pelo forte apelo à emoção e que, tomando como base crenças difundidas, em detrimento de fatos apurados, tende a ser aceita como verdadeira, influenciando a opinião pública e comportamentos sociais. Né? Essa é a definição com que a gente trabalha, essa tendência, né? Esse uso da informação com esses moldes parece ter vindo para ficar, né? Nas palavras aqui do autor, do jornalista britânico Matthew Ancona, ele afirma, né, que esse é um dos livros seminais, que nós entramos, em definitivo, numa era da pós-verdade. Né? Já vai ser muito difícil voltar atrás no tempo. Um dos pontos ápices foi justamente o uso dessas notícias por ocasião do Brexit. Né? A apresentação aqui está cheia de jornais, de manchetes para nos ilustrar como isso faz parte da nossa vida, pegando aqui o Celso Capilongo, né, doutora Fernanda, pegando esse conselho dele, né? Eu estou trazendo aqui várias matérias. E aí, essa foto que a gente está vendo aqui foi uma foto real durante a campanha do Brexit, em que um dos defensores do Brexit, ele manipulou essa foto que a gente vê aqui no fundo, né, de uma fila de imigrantes turcos que estavam supostamente aguardando para entrar na União Europeia e que isso, né, conduziria ao caos, etc. E essa foto depois revelou-se manipulada, né, ela não era verídica. E isso influenciou, né, disse que isso influenciou, influenciou os resultados, né? Então, vamos lá. Então, fake news e pós-verdade, né, são duas expressões semelhantes. Né? Acabou que, de 2017 em diante, acabou-se optando pela palavra fake news, pela expressão fake news. Ela entrou também, por seu turno, no ano de 2017, para os dicionários, né, como a palavra do ano. E quem mais traz noções claras sobre isso é essa a professora Claire Waddle. E uma das leituras recomendadas, inclusive, por Dr. Carlos no nosso curso, né? Realmente ela é brilhante, né? E ela dá conta, né, de que para a gente entender a dimensão das fake news, precisamos passar por compreender os diferentes tipos de conteúdos que estão sendo criados e compartilhados, as motivações de quem cria esse conteúdo. Então, isso está conectado diretamente com a explicação da doutora Fernanda aqui agora há pouco, no sentido de que existe hoje um modelo de negócios das plataformas que se valem, né, dessa captura da atenção, dessa manipulação das emoções, desse uso para engajar e para que as pessoas fiquem mais tempo conectadas nas plataformas, né? Isso é um modelo de negócios. Então, essas seriam das motivações, né? E as maneiras como esse conteúdo é disseminado. E aí, nesse sentido, ela apresenta 7 formas, né? 7 tipos de fake news. Era para a gente ter passado aqui. Pronto, aqui 7. Não, passei demais. Aqui, 7 tipos. Né? Não vamos nos deter muito neles, né? Mas basta explicar na noção dela que fake news podem ser sátiras ou paródias, podem ser falsas conexões, né? Ou seja, a manchete é verdadeira, mas ela dá uma dimensão enganosa do conteúdo que está sendo veiculado. Ui, não, eu passei de novo. É nessa anterior, aqui, esse. Aí tem o conteúdo enganoso, tem o falso contexto, tem o conteúdo impostor, tem o conteúdo manipulado e tem o conteúdo fabricado. Todas essas são diferentes modalidades de fake news. Isso tudo está muito bem explicado, como eu dizia, no texto da professora Claire Waddell, que está indicado. E a gente passa rapidamente por essa matriz, que também está no texto dela, né? De por que, que essas notícias são veiculadas. Tem a ver com a motivação, né? Que a professora Fernanda estava explicando agora há pouco. E aí o que nos interessa, basicamente, para os fins daqui da nossa explicação... Eu não sei se eu estou sabendo manipular direito esse controle. Pronto, aqui, voltemos aqui. Para mim, uma das noções centrais da professora Claire Waddell está em que existe um conteúdo que pode ser intencionalmente falso, ou seja, dolosamente falso. Existe outro que pode ser apenas culposamente falso, né? Ou seja, quando não tem a intenção, né? Quem elabora não tem a intenção de fabricar esse conteúdo. Então, existe esse meio termo, né, da informação incorreta, com intenção, da formação com o propósito de desinformar, né, deliberado, e tem esse conteúdo aí que fica no meio termo entre ambos. Está, né, aqui o texto que o Dr. Carlos recomendou a leitura, já tem uma versão dele traduzida para o português, né, quem tiver interesse em buscar, né, basta pesquisar por desordem informacional, né, é uma leitura obrigatória aqui. E aqui já caberia a primeira das críticas... das nossas resoluções. Eu não nem entrei nelas ainda, né? Mas eu já vai a primeira crítica. Desde 2017, existe já uma resolução do TSE permitindo, nesse sentido que explicava a professora Fernanda, a remoção dos conteúdos com o uso de uma expressão, sabidamente inverídicos. Né? E aí já vem a primeira crítica que a gente pode lançar. Né? Vejam, se o conteúdo ele é sabidamente inverídico e ele não vai ser capaz de manipular o leitor, né? Por que, que vai ser preciso uma ordem para retirá-lo? Né? Porque, veja, a gente está num contexto em que a grande preocupação dessas normas, né? Na linha, pegando aqui o gancho do que já saiu, né? A preocupação que nós precisamos ter com a desinformação nesse contexto de democracia, né? É a ideia de que o uso da informação pode acabar servindo para viciar a vontade do eleitor. A ideia de uma democracia é que os eleitores informados, com informações de qualidade, vão formar suas opiniões sem coação, sem manipulação, para tomar as escolhas corretas. O Dr. Carlos falava aqui dessa dimensão coletiva da liberdade de expressão. Né? Existe uma função nesse sentido que é instrumental. Além de um interesse, de um direito individual, a liberdade de expressão, ela cumpre uma função instrumental na democracia, que é permitir a livre circulação de ideias, para que os eleitores possam tomar as decisões sem serem manipulados. Né? Então, daí que a normativa, né, a preocupação do sistema jurídico, também pegando gancho novamente com as preocupações da professora Fernanda, é a de que o sistema jurídico regule a produção desse conteúdo falso, de modo a que esse conteúdo não venha a manipular a formação da decisão coletiva. Né? E aí é muito complicado quando a gente usa um critério que é o de verdade e falsidade, que é um pouco, a gente acabou de passar aqui pela noção complexa que é da desinformação. Existem várias dimensões. Então, a gente pensar em conteúdo sabidamente falso, sabidamente inverídico, e o binário, né, verdadeiro ou falso, isso não nos ilumina muito. Né? Então, já fica aqui uma crítica, mas vamos passar aqui. Ah, sim, e eu tinha inserido aqui a metáfora, né, do dilema, né, pegando o gancho, novamente também da fala da professora Fernanda. Em parte, alguns autores que a gente lê, críticos a esse afã estatal de regular, desinformação, etc., os que são contrários colocam essa metáfora de que equivale a se cortar o trânsito, né, a livre circulação dos carros, para evitar que acidentes ocorram. E aí talvez esse não seja o melhor caminho. Não vou enveredar por essa crítica, né, mas só para que a gente conheça as diferentes visões de mundo a respeito dos desafios, né, do Estado regular isso ou não. Né? É meio que, em parte, tem esse argumento. Talvez não seja o argumento a que eu, particularmente, adira, né, mas a minha opinião aqui é de menos. Vamos avançar no contexto. Essas problemáticas vêm causando diversos problemas mundo afora. Aqui, no caso das eleições, eu trago uma notícia do caso da Eslováquia, né? Que nas vésperas da eleição, um dos candidatos teve um vídeo, um áudio, enfim, vazado.

0: Essa seria a cadeia normativa, isso é importante pontuar, porque esse é outro debate travado na literatura brasileira atualmente sobre essa questão. Se o TSE tem legitimidade para expedir essas resoluções. Bem, do ponto de vista da cadeia normativa, nós estamos com ela aqui. Já acabei de falar do código eleitoral e esse controle, eu não sei se eu. Será que eu.
1: Deixa eu
0: Ah,
1: tentar.
0: não, pra, voltei, pronto. Passei adiante.
1: Todos aqui apanham com o
0: É, esse
1: controle.
0: controle. Ah, perfeito. Então não é um problema só meu, perfeito. Aqui também, desde já há algum tempo, né, especialmente em 2021, já temos como crime eleitoral. Essa figura típica aqui que eu estou colocando para vocês, espero que dê para ler, né? Eu consigo ler porque está aqui no meu minha tela perto, mas se eu tivesse que olhar para lá, eu não, talvez não estaria conseguindo ler. Mas vamos lá, divulgar na propaganda eleitoral ou durante o período de campanha eleitoral fatos que sabem inverídicos em relação a partidos ou a candidatos e capazes de exercer influência perante o eleitorado. Vejam que nessa figura típica, a gente traz as noções, algumas noções que já apareceram também aqui no dia de hoje, né? A ideia de que sempre houve disseminação de informações inverídicas. Quando é que elas são problemáticas? Durante o período eleitoral, porque elas vão ter o potencial para desinformar a formação do eleitor, que é o bem jurídico a ser tutelado em uma democracia. Então, durante o processo eleitoral, essa divulgação ela vai ser criminosa. E isso também já tem previsão normativa para isso, né? Durante a campanha eleitoral, e esses fatos têm que ter a ver com partidos ou candidatos, né? Vejam que essa é as dimensões aqui da legalidade. Sobre as normas pré-eleições, né? Temos aqui do artigo 57D em diante algumas normas importantes que disciplinam a campanha eleitoral. Não vamos entrar nelas para focar no que nos interessa novamente, que é, aqui, novamente, a competência do 57J, que prevê que o TSE regulamentará o disposto nos artigos 57A a 57I dessa lei, que a gente está falando que é a lei das eleições. Então, em cada momento eleitoral, né, se deu ao TSE a competência para, diante do cenário e das ferramentas tecnológicas existentes, né, esse é um ponto importante para nossas conversas aqui, em cada momento eleitoral, e vai promover, né, para os veículos, partidos e demais entidades interessadas, a formulação e a ampla divulgação das regras de boas práticas relativas a campanhas eleitorais na internet. Né, então, essa é mais uma norma que corrobora o poder normativo do TSE, né, pelo menos do ponto de vista da legalidade, para expedir essas resoluções disciplinando a campanha eleitoral, né? Então temos aí uma delegação, e essa delegação existe, muita atenção, vejam que é desde 2017, né? Então é com base nesse fundamento legal que o TSE vem expedindo essas normas, e aí a gente, nesse contexto, também já entra em outro debate. Eu não tenho intenção de aprofundar em nada, né? Mas a ideia é ressaltar essa dimensão que já apareceu aqui de uma liberdade de expressão que não é só um direito individual. E aqui o argumento é, não é só um direito que a gente aprende na faculdade como sendo um direito de natureza negativa, né, em que compete ao Estado apenas se abster de censurar, de promover, de embaralhar, né? A ideia é que houve uma transformação também da liberdade de expressão nesse contexto, de modo a que o Estado já não pode mais simplesmente se retirar, ele tem que entrar justamente para estruturar o debate público, para garantir que as informações que vão circundar o debate público sejam de qualidade, né? Então, o direito relacionado à liberdade de expressão deixou de ser um direito negativo e assumiu esse viés de um direito, como a gente conhece, né, positivo, né? Isso é muito é uma novidade, né? E quem desenvolve, uma das autoras que desenvolve bem essa ideia é a Luna Barroso, né, que na dissertação dela, ela explica um pouco que já em tempos atrás havia esse viés da liberdade de expressão demandando atuações positivas do Estado, e que por mais que isso nos pareça contraintuitivo, né, é a realidade que se impõe. também não tenho pretensões de criticar, dizer se está certo ou está errado, né? O propósito aqui era trazer um pouco do panorama da nossa realidade. Avançamos, então, para essa ideia, né? Que estrutura tudo que o Estado brasileiro vem fazendo nos últimos tempos, de que a liberdade de expressão é

meio e não fim. E sendo assim, vai ser protegida apenas até o ponto em que se puder verificar a sua relação virtuosa com os fins aos quais deve servir. Né? Parafrasear aqui as palavras do professor Diogo Reis, um dos nossos grandes referências nacionais em matéria de desinformação e regulação das campanhas. Né? Essa função instrumental da liberdade de expressão. Ou seja, a ideia de que não, o próprio direito não admite que a liberdade de expressão seja instrumentalizada para boicotar, para esvaziar, para impedir, né, os fins a que ela se presta, que são eleições livres, a formação da vontade do eleitor, né, sem coações. Avançando aqui, então, aqui está a resolução, a nossa resolução principal, que é essa resolução 23.610. Essa é a norma que nós precisamos ler para entender tudo que o TSE vem fazendo, né, em termos de disciplina de propaganda eleitoral. Vou tentar não vou meter muito ao que está aqui escrito para dar um salto. Vamos ver aqui. Novamente aparece, deixa eu avançar, pronto. Novamente aparece aqui essa ideia, né, de que é permitida a propaganda eleitoral na internet, né, sempre a partir do 6 de agosto. Aí vem o nosso parágrafo primeiro. A livre manifestação do pensamento da pessoa eleitora identificada ou identificável na internet somente é passível de limitação quando ofender a honra ou imagem de candidatas, candidatos, partidos, federações ou coligações, e aí vem o que nos interessa, né? Ou quando divulgar fatos sabidamente inverídicos, né? Novamente aqui o ponto que nós reputamos problemático, né? Se é sabidamente inverídico, o eleitor já vai saber que é verdade e aquilo não vai influenciar ele para quê, né? Colocar isso na resolução. E aí, eu tinha colocado justamente essa pergunta aqui, né? Se o problema da desinformação é fundamentado, né, no potencial de manipulação dos eleitores, a rigor, se o fato é sabidamente inverídico, não vai ocorrer um dano. Não vai ocorrer um dano, né, se essa mensagem for evidente, né? Então, ninguém vai ser manipulado por isso. Esse é um dos. Eu não tenho resposta para essa indagação. Eu realmente não tenho resposta. Avançando aqui, vamos lá. Essa resolução também foi mexida, né? Essa aqui é outra, a 23.714, que nos trata do enfrentamento à desinformação. E esse poder normativo já foi confirmado pelo próprio STF, né? Especificamente essa resolução anterior que eu comentava, foi objeto de uma ADI, que foi essa ADI 7261. E quanto a ela, né, foi ajuizada pelo PGR, né, o PGR alegava aí a violação a diversas normas, professora Fernanda, inclusive ao princípio da legalidade, né, que é um ponto central, de fato, né, no nosso debate. E o próprio STF, né, rejeitou esse controle, ele é aqui agora. O próprio STF, né, rejeitou, dizendo o seguinte, né, vou abrir aqui aspas para a própria ementa do julgado, né? A disseminação de notícias falsas no curto prazo do processo eleitoral pode ter a força de ocupar todo o espaço público, restringindo a circulação de ideias e o livre exercício do direito à informação. Então, o fenômeno da desinformação veiculada por meio da internet, caso não fiscalizado pela autoridade eleitoral, tem o condão de restringir a formação livre e consciente da vontade do eleitor. Então, vejam, esses são os pontos-chave do debate, né? Repito, eu não tenho respostas se esse caminho é o certo, né? Mas aqui o propósito é iluminar as nossas reflexões sobre o que é que vem permeando a atuação do Estado, né? E nesse sentido, esse argumento parece muito importante, né? Plausível. Aqui é novamente a notícia de que se confirmou a validade. E nesse momento aqui eu entro para a segunda etapa do nosso roteiro, né? Então, eu já contextualizei um pouco o que é desinformação, a gente viu um pouco qual é o norte da preocupação estatal, né, na regulação disso, e aí, Dante, tomara que eu não esteja entrando muito no seu tema, eu vou avançar aqui para tratar da IA, né? Assim, o que é a IA? Vamos voltar para a apresentação, que eu acho que é mais útil para quem está acompanhando, ter um apoio visual, né?
O que é IA? IA generativa, né, é uma espécie de ramo da inteligência artificial encarregado da produção de conteúdos, né? Quem quiser pesquisar mais sobre o que é essa IA generativa, basta dar um Google, né? Mas é a ideia de que essas máquinas, mediante comandos que o ser humano vai dando, a professora Fernanda tem um assistente aí, eu queria aprender a usar essas coisas. Realmente, eu acho que minha vida, né, seria muito mais fácil. Eu ainda faço tudo manualmente. E aí a ideia é que a máquina faz e obedece aos comandos de quem dá, né? Então, isso nas campanhas eleitorais tem proporcionado um grande avanço em termos de produção de conteúdo, vídeos, etc. E é um problema, né? Porque aqui, por exemplo, temos um dos casos, eu prometi que ia trazer muitas notícias, aqui foi um político indiano nas eleições da Índia, esse senhor aqui, que ele usou um IA para dublar ele. Ele não falava um dos dialetos na Índia. A Índia é um país conhecido por ter mais de 20 línguas, dialetos, etc. Ele era um político nas eleições legislativas nacionais que não falava um dos idiomas. E ele gravou o vídeo usando o IA como se falasse esse idioma. E isso ajudou muito ele perante o eleitorado, né? As informações que foram colhidas depois foram no sentido de que, senhorinhas felizes de que se sentiram contempladas porque aquele candidato falava o idioma delas. Enfim, então, esse é um uso da IA, é legítimo ou é ilegítimo? Opiniões confrontadas existirão, certamente, porque o que tem, né? Falando dublagem, a gente às vezes não usa IA para traduzir textos, né? Enfim, é um pouco isso, né? Ampliou o alcance desse político, né? Mas em que medida isso é uma desinformação? Aqui também um outro exemplo real das eleições, das prévias, na verdade. Isso foi durante as prévias norte-americanas em New Hampshire. Os eleitores, né, os cidadãos que residiam aí em New Hampshire, receberam ligações simulando a voz do Biden para que não fossem votar nas prévias. E isso era um call center, fake, um robô ligando, como esses que a gente recebe as propagandas de marketing. E aí isso foi IA, né? Isso foi um robô. E aí isso é legítimo, ilegítimo, né? Questões. Avançando aqui, vejam como a IA pode fazer coisas, simular coisas muito reais, né? Aqui vejam, não, era o anterior. Oh, meu Deus. Era só para mostrar como a IA pode ser crível, né? Como pode ser. Todo mundo deve ter visto essa imagem do Papa com esse casaco, super fashion. E no primeiro momento a gente não desconfiou de que isso fosse fabricado por IA, né? Ou seja, a IA pode, num primeiro momento, se enganar, e só dias depois, né, horas depois, enfim, foi disseminado que era IA. Um outro uso da IA que tem sido muito comum também foi, todo mundo deve ter visto, essa campanha da cantora Elis Regina, né, nos 70 anos da Volkswagen. E aí, para quem não viu, assim, se a gente tivesse tempo, eu tinha separado esses vídeos, doutor Carlos, a gente fazia aqui uma apresentação bem ativa, interativa, isso. Não trouxe o vídeo, mas trouxe como isso pode vir na política. Na Índia, perdão, na Indonésia, durante as campanhas eleitorais, foi usada a IA para ressuscitar um grande político, um ditador, enfim, imaginem que aqui no Brasil se resolvesse colocar Getúlio Vargas, Juscelino Kubitschek, enfim, algum grande político, enaltecendo os eleitores para votar ou para fazer uma campanha. Nesse caso aqui era para enaltecer o voto, né, para trazer para os eleitores a importância de votar. Mas isso é um uso da IA nas campanhas eleitorais. E aí, é legítimo? Não é legítimo? Para o Brasil, isso aqui foi considerado não legítimo. Né? E houve uma decisão deliberada desde 2024 de proibir. Essa é a previsão do artigo 9C da resolução que nós comentávamos, que é a nossa Bíblia para a matéria, né? A resolução 23.610 coloca no artigo 9C que é vedada a utilização na propaganda eleitoral, de qualquer que seja a sua forma ou modalidade, de conteúdo fabricado ou manipulado para difundir fatos notoriamente inverídicos ou descontextualizados, com potencial para causar danos ao equilíbrio do pleito ou à integridade do processo eleitoral. Então vejam que com essa norma, tal como ela foi redigida, né, restou absolutamente proibido o uso de IA para quaisquer fins. Aí sim, vai poder usar avisando que a IA tem um uso permitido, né, que é para a edição do vídeo, para corrigir, né, bobagenzinhas, mas para fazer o conteúdo do zero, isso está proibido, né, que é a ideia daqui, né? E aí coloca-se muita atenção com isso, é o parágrafo segundo, que o descumprimento do previsto no caput e no parágrafo primeiro
configura abuso de poder político e uso indevido dos meios de comunicação eleitoral, acarretando a cassação do registro ou do mandato e impõe a apuração das responsabilidades nos termos daquele artigo que a gente acabou de ver, né, do Código Eleitoral, que prevê que é crime eleitoral, sem prejuízo da aplicação de outras medidas cabíveis quanto à irregularidade da propaganda e a ilícito do conteúdo. Então, vejam, aqui no Brasil se optou por proibir o uso da IA. E essa proibição, né, enfim, Dante vai nos dizer melhor da legitimidade disso já já, é muita atenção que na dinâmica das escolhas regulatórias brasileiras não se foi perquirir se isso tinha potencial novamente para enganar o eleitor, né? Estou insistindo nessa premissa porque a gente, quando começa a estudar o assunto, fica com as opiniões desencontradas, né? A gente fica com aqueles mixed feelings. E aí, é contra ou a favor? É para deixar livre ou é para regular? E quando a gente investiga e aprofunda que a razão subjacente a toda a disciplina eleitoral é a formação da vontade livre do eleitor para que ele não seja enganado, será que faz sentido combater precisamente as fabricações de conteúdo toscas, né? Ressuscitar um morto? Será que isso tem um potencial tão grande assim de enganar o eleitor, né? Enfim, ficam essas questões, eu não tenho respostas. E aqui eu trago que, por bem ou mal, as opções que o Brasil tem feito, né, estão colocando o Brasil à frente de países como, por exemplo, a Argentina, né? A Argentina, espero não estar entrando novamente no ponto do Dante, esse assunto não foi regulado na Argentina. E nas últimas campanhas presidenciais, por exemplo, um pouco dias antes, apareceu o vídeo de um candidato, Sérgio Massa, que era um dos opositores a Milei, né, um dos candidatos rivais, consumindo como se ele tivesse consumido cocaína. E esse vídeo era fake. Não, não era, não, não era real, era fake. Então, conteúdo ruim. Mais exemplos da Argentina, né? Houve uma verdadeira guerra no uso da IA. Quem se interessa por isso, a internet está repleta dos vídeos que foram utilizados durante as campanhas, muito ricos. E teve uma fala do Milei enaltecendo Margaret Thatcher, que ela era uma grande líder. E aí, a campanha do outro lado pegou a manipulação com a Guerra das Malvinas e pegou a frase do Milei para dizer que, enfim, no contexto das Malvinas, os britânicos atacaram, etc. Teve toda uma dinâmica aí que era algo muito caro aos argentinos e eles usaram o conteúdo de IA com esse áudio do Milei enaltecendo a Margaret Thatcher para usar isso contra o Milei. E do outro lado, colocaram o Milei também como o personagem da Laranja Mecânica. Enfim, foram muitos conteúdos. E nisso da IA, um dos pontos mais preocupantes são com os chamados Deep Nudes, né? Existem aplicativos conhecidos, assim, para mais de 10, para quem for procurar no Google, que pegam a foto da mulher e tiram a roupa dela. E aí, o uso da IA incide, né, de maneira mais grave sobre candidatas mulheres. E aqui eu coloco que o uso da IA é de lado a lado, porque temos candidatas de todos os espectros políticos vítimas do uso dessa IA, vítimas com muitas aspas, né? Aí teve aqui a prefeita de Bauru, que era do PSD, teve a candidata Marina Lena, na prefeitura de São Paulo, que era do Novo, e também a Tabata Amaral, que era do PSB, todas vítimas de deep nudes. Né? E esse é um uso, né, problemático. Avançando, uma das novas tendências aqui nos cenários que a gente vem observando, né? Essa notícia foi até, acho que dia desses, assim, da semana passada. Existem perfis criados por robôs para veicular conteúdos pró-Trump. E aqui, professora Fernanda, veja só. Os perfis são fakes. Os perfis são fakes. Entra muito no que a gente conversava agora há pouco do modelo de negócios. Esses perfis não foram criados sequer pela campanha do Trump, mas eles geram monetização para quem os cria. E isso está muito bem desenvolvido essa lógica, né, de comunicação também nesse outro livro, Engenheiro do Caos. Não vamos avançar muito, porque eu já estou vendo que eu já estou quase excedendo meu tempo e não vou conseguir terminar. Mas teve também esse outro caso relacionado aqui, que foi justamente um estudante de medicina na Índia que resolveu criar um perfil de uma garota pró-Trump e gerou perfis e ganhou muito dinheiro
E veja, não era da campanha. Não era da campanha do Trump. Mas ele enganava o eleitor do Trump, porque entrou, criou um perfil no OnlyFans, e, enfim, já estamos vendo por onde as coisas vão, né? Avançando um pouco, nós já falamos, né, o quanto que isso já está proibido, né? Essa ideia de que é proibido o uso, né, para prejudicar ou favorecer a candidatura de conteúdo sintético em formato de áudio, vídeo ou combinação de ambos que tenha sido gerado ou manipulado digitalmente, ainda que mediante autorização para criar, substituir ou alterar a imagem ou voz de pessoa viva falecida ou fictícia, né? É a ideia do parágrafo primeiro aqui, né? O nosso deepfake. Já falamos sobre isso, enfim, as regras da IA, as regras do TSE para IA permitem alguns conteúdos, né? Que se use a IA para algumas coisas, né? A gente já falava aqui, né? E para evitar um dos pontos mais catastróficos na linha do que nós estamos conversando, a normativa do TSE criou uma figura que é o apagão. O apagão de 72 horas, né, para evitar situações novamente inspiradas na realidade que ocorreu na Argentina. Durante as eleições locais para Buenos Aires, né, ali da prefeitura, né, se veiculou um vídeo do Macri declarando a renúncia da terceira colocada no pleito das eleições ali para Buenos Aires, que era essa Silvia Lospernato. Isso na antevéspera, assim. E gerou um movimento dos eleitores todos, então, de votarem nos outros dois candidatos mais votados. E acabou ganhando o do Milei. E aí, para evitar isso, né, essa interferência da IA no processo eleitoral, se criou essa figura aqui no 9B, parágrafo 3A da resolução, que ficam vedadas a publicação e a republicação, ainda que gratuitas, bem como o impulsionamento pago de novos conteúdos sintéticos produzidos ou alterados por inteligência artificial ou por tecnologias equivalentes que utilizem imagem, voz ou manifestação de candidata ou candidato ou de pessoa pública, mesmo que rotulados e em conformidade com as demais exigências deste artigo, no período compreendido entre 72 horas que antecedem e as 24 horas que sucedem o término do pleito. Ou seja, se criou, né, o que os críticos chamaram de uma moratória digital, né? O professor Floriano chamou isso de moratória digital, e quem é contra chama de apagão digital, porque durante esse intervalo de tempo é proibido o uso da IA. Ficou proibido o uso durante a campanha, e a ideia, novamente, é evitar que essas mentiras acabem sendo determinantes numa fase crítica do pleito, que é imediatamente antes da votação, porque não vai haver tempo hábil para desfazer, né, desfazer o boato, né? Então, venho com um pouco aqui a ideia, né, de que os críticos, né, de que aí não tem como combater a IA, mas assim a ideia seria como lidar com a IA. Ela veio para ficar, né? Será que esse é o caminho, né, de criar isso? Como, né? A questionamento da professora Fernanda, né? Como fazer com que a IA seja integrada, né? Então, se um conteúdo é bloqueado, veiculado, as próprias plataformas têm que criar ferramentas tecnológicas e mecanismos para evitar que o conteúdo seja replicado, para atuar em tempo, né? Então, são todas essas questões. Eu já vou com 35 minutos. Eu tenho mais uns 10, né? Vamos lá. Então, eu vou seguir aqui, né, novamente, a resolução de 2024, que mudou a nossa 23.360, teve muita, muita novidade, né? Eu vou deixar isso para o Dante, vou passar aqui. Enfim, as principais novidades é a obrigação de avisar que está usando IA, porque entra nessa perspectiva que nós estamos colocando aqui. Se a campanha avisa que está usando a IA, né, o eleitor fica mais presente para saber se aquele conteúdo é falso ou não, ele vai decidir. Se restringir o emprego de chatbots, né, isso é algo que em outros modelos é permitido. Nos Estados Unidos, houve permissão de que os candidatos criassem um chatbot para que o eleitor pudesse dialogar com a ferramenta como se fosse com o candidato, e o candidato responderia, né, a ferramenta estaria treinada para pensar como candidato e responder as dúvidas e falar de propostas, ideias, etc. Aqui no Brasil isso foi restrito. Proibiu-se o uso de deepfakes, tema do nosso querido Dante, e se optou por um modelo alinhado também ao que falava a professora Fernanda, de responsabilização das big techs, né, que não retirarem do ar imediatamente os conteúdos da desinformação. E aí, nessa perspectiva, aqui houve toda uma disciplina
sobre os deveres dos provedores, está no artigo 9D, não vou aprofundar nisso aqui, né? Fica como recomendação de leitura para quem quer estudar o assunto, todas as obrigações que eles têm que fazer, e eu destaco aqui a ideia de que eles têm que implementar instrumentos eficazes de notificação para as denúncias de conteúdo fraudulento e evitar que esse conteúdo fraudulento seja replicado por outras vias, né? Ou seja, não basta tirar o conteúdo fraudulento se o algoritmo não for ensinado para identificar a replicação dele por outras vias, né? Nessa perspectiva, está aqui também o 9E, né? De que os provedores eles vão ser solidariamente responsáveis e a previsão de que eles têm que implementar essas soluções específicas estão aqui no parágrafo 2º, né? Então, 9D e 9E são os artigos. Avançando, temos aqui a repetição da ideia, né? Muitas publicações têm sido feitas sobre esse assunto, né? Eu destaco aqui, essas duas que corroboram essa ideia que a gente vem insistindo na fala de hoje, né? De que voto justo é o que reflete unicamente a decisão do eleitor, livre de contaminação de fatores indevidos, como a coação moral e física e a oferta de benefícios. Daí porque a propaganda falsa, né, influencia na formação da opinião para o voto, e aí é nesse ponto que residem as nossas preocupações, né, no uso da desinformação durante a campanha. Avançando, que mais que o TSE criou nesse sentido? O TSE criou esse Centro Integrado de Combate à Desinformação, e aí esse centro ele vem, é uma unidade dentro do TSE. Aqui estão as competências, portaria que criou, e o sistema. Aí criou-se dentro desse centro um sistema de alertas de desinformação eleitoral, que é o SIAD. Eu convido a todos a navegarem, né, por esses aspectos, apenas estudando conhecimento aqui, e ver o que é que esse SIAD faz, como ele atua, e já tem relatórios sobre os números, né? Nas últimas eleições de 2024, está aqui esse relatório de ações. O SIAD foi encarregado de fazer uma triagem de 1.972 alertas que o SIAD recebeu durante a campanha. Isso é muito alerta, né, de conteúdo falso, etc. E aí, desse total, 1.200 foram encaminhados aos tribunais regionais eleitorais, porque eram das eleições locais. Enfim, aí tem todo um números assim, impressionantes. Remeto, né, os interessados para o link, né? E aqui eu vou passar para a terceira fase da apresentação, já correndo no tempo. O tempo já está estourando, né? Sobre de que maneira isso pode afetar em termos de sanções, né? Das sanções, não deu tempo de preparar as outras sanções existem, né? Existem sanções. Tem a remoção do conteúdo, tem a aplicação de multas. E aí entramos de cara nessa que, para mim, é a mais importante, é a mais cara, né? Que é a cassação do mandato. A cassação do mandato por disseminação de notícias falsas. E aqui, esse caso do deputado Franceschini foi o primeiro caso de cassação por desinformação. Aí está aqui a notícia, né, do caso, o número do processo. Né, o que é que ele fez e que levou à cassação dele no juízo do TSE, sem pretensões, né, nem de criticar nem de elogiar a decisão. Estou aqui só narrando, né? Está aqui, conforme a notícia do TSE, que no dia da eleição ele fez uma live para espalhar notícia falsa de que as urnas estavam aparentemente não aceitavam votos de Jair Bolsonaro. Na transmissão que ele fez por vídeo, afirmou que urnas tinham sido apreendidas e eleitoral

0: mais do que o futuro de um mandato, o próprio futuro das eleições e da democracia. Então, esse foi o primeiro caso, foi um caso muito falado na época, né? Esse caso foi julgado em 2021. E teve um voto divergente, que foi o voto do ministro Carlos Roba, que pontuou o seguinte: olha, estamos diante de uma lógica que é tutelar a livre formação do eleitor. E no voto divergente do ministro Carlos, né, para não cassar, ele dizia assim: olha, essa live ocorreu às 19, às 17 horas. As urnas já estavam fechando. Se há nenhum eleitor foi ou deixou de ir em razão dessa live. Então, esse foi um caso bastante controvertido. Esse aqui é o deputado Franceschini. Como meu tempo já está avançando, eu vou só noticiar que ele ainda tentou recorrer ao STF, conseguiu uma liminar no primeiro momento, depois o próprio a segunda turma manteve. Temos mais casos nos TREs de cassação por desinformação também, né? Esse foi o caso da deputada Zambelli, também relacionado ao sistema eleitoral, e ela foi cassada, tá, o recurso vai para o TSE. Também tivemos um caso envolvendo o deputado Nicolas, mas ele foi absolvido no TRE de Minas, mas o caso provavelmente também vai subir para o TSE. Então, vamos, nos próximos tempos, acompanhar como o TSE vai aplicar essa lógica, né? Quão grave é a disseminação de conteúdos falsos, a ponto de culminar no que seria a mais grave pena, que é a retirada de um parlamentar, de um político eleito a partir da vontade de milhões de eleitores, né? Pontos que não foram disciplinados ainda pela resolução, eu tinha reservado esse momento aqui, né? Polymarket e Cauchy. Os colegas que atuam nessa área ficaram perguntando: isso é o quê? Uma enquete? Isso é aposta? O que é que são essas ferramentas de mercados preditivos, né? Em que as pessoas colocam dinheiro apostando, né, confiando que eventos futuros ocorrerão, etc. Inclusive, quais candidatos vão ser eleitos ou não. A resolução de 2026 não tinha tratado desse assunto. E arranjou-se, né, assim, por um outro caminho, essas ferramentas foram proibidas aqui no Brasil. Né? Teve uma resolução, que é o que eu pontuo aqui, uma resolução do CMN, do Banco Central, que disciplinou esse mercado de derivativos, né, se enquadrou essas ferramentas no mercado de derivativos. E proibiu que essas ferramentas possam ter como objeto predição de resultado eleitoral. E aí, adicionalmente, também veio uma nota técnica da Secretaria de Prêmios e Apostas do Ministério da Fazenda, também para retirar essas ferramentas, que teriam cumprido um papel, né, nas eleições. Assim, até que medida dá para a gente impedir os eleitores de fazerem isso, né? Enfim. É duvidoso, é complicado, assim, opiniões, repito, né, divergentes. E mais detalhes, eu recomendo a leitura desse texto aqui do professor Isaac Costa, explicando os mercados preditivos. E para fechar, olha, impressionante, eu acho que eu vou conseguir veicular quase todo o conteúdo que eu tinha planejado. Recentemente, exato, eu achava que não ia dar tempo. Notícia da Folha de São Paulo do Estado, domingo, vejam que interessante. Está aqui: ferramentas de inteligência artificial provocam terremoto nas campanhas eleitorais. Porque a gente está lidando com um fenômeno, professora Fernanda, que é tentar antecipar problemas. Pelo menos aqui no Brasil tem sido essa a toada, né? Antes que as coisas aconteçam, o TSE tem vindo e disciplinado ex ante, né? Antes que os danos ocorram, né? Essa é uma das grandes dificuldades na normativa em matéria de eleições. E tem coisas que não teve, não foi possível antecipar. E aí é esse objeto da notícia desse domingo da Folha de São Paulo, que basicamente dá conta de que a IA está sendo criada, está sendo utilizada dentro dos comitês de campanhas, por exemplo. Esse é um uso que simplesmente não foi disciplinado, de criar a figura de eleitores, a segmentação de eleitores. Então, a IA cuida de traçar perfis a partir dos eleitores. Por exemplo, tem o superpetista, tem o PSDBista frustrado, tem os rótulos, né, de certos segmentos eleitorais. E aí, em vez de fazer pesquisas qualitativas para entender o raciocínio desse eleitor, quem está cumprindo esse papel é a IA. Porque aí os marqueteiros jogam para essas ferramentas, para os perfis, e veem como esses perfis estão reagindo, né? Então, isso está sendo responsável por um grande ganho de tempo, né? É o que os manchetes chamaram de leitores sintéticos, né? Você cria um perfil e você vai testando o que é que vai dar certo. E repito, isso não é nenhum absurdo quando a gente pensa em marketing, né? A gente, quando navega na internet, quem não tem aqueles bloqueadores sabem que a gente recebe propagandas para o nosso perfil. Quem é mulher recebe propagandas de certa natureza, quem é homem vai receber propagandas de carros, de relógios, e mulher vai receber de outras coisas. Existe uma segmentação de propagandas específicas por perfis, né? A Apple vende esses dados, né? A Apple sabe que tem aquele perfil entre 25 e 30 anos, se é mulher ou homem, onde mora, e hábitos de consumo, esses dados são vendidos, né? E aí, IA pode usar isso, né? Esse é um bom uso da IA para fins de campanhas. O fato é que já está sendo usado. E outra preocupação também que essa reportagem de domingo da Folha dá conta é o viés dos chatbots, né? Que foi feita uma pesquisa. E que quando a IA é perguntada se o candidato A ou B é bom ou ruim, existe um viés de a IA bajular a pergunta, né? Confirmar conforme o que a IA já sabe das suas preferências políticas. Então, a IA já está sabendo que aquele eleitor, que aquela pessoa que está consultando é eleitor da direita ou da esquerda, e nesse sentido, ele meio que tenta confirmar o viés, e existe uma preocupação clara de em que medida isso é bom ou ruim. Porque as pessoas hoje usam a IA de oráculo, né? Enfim, para uma série de usos. Esse uso não está disciplinado. É, enfim, daria para a gente continuar falando aqui, mas eu encerro a apresentação. Ai, encerro. É, dizendo isso, doutor Carlos, assim, para mim foi uma grata responsabilidade de tratar desse tema, assim, eu fiquei muito feliz porque eu nunca tinha parado para estudar direitinho esse tema e é realmente fascinante. É, fiquei com mais indagações do que respostas. Acredito que existe um viés bem intencionado em termos de como se pretende disciplinar isso aqui, o uso da IA, né, o combate à desinformação, e sem prejuízo dessa boa intenção que norteia a elaboração dessas normas, é nosso papel da academia, né, fazer críticas sobre se esses caminhos que estão sendo escolhidos são efetivos. A gente está vendo até aqui que não, né? Possivelmente não. Então, realmente é um desafio encontrar modelos regulatórios aptos. É um tema que não vai se acabar aqui, porque na medida que a tecnologia vai avançando, novos usos vão sendo feitos, novos desafios vão surgindo e a gente vai estar sempre, né, correndo atrás do próprio rabo, né? Assim, é complicado. Mas eu acredito que deu para ter um panorama das dificuldades, o que já é muito, né? Porque pegando essa frase tão feliz do professor Celso Campilongo, né? A gente primeiro precisa olhar o que está acontecendo, estão acontecendo muitas coisas, e olhar com esse cuidado, né? Nem tudo é ruim. São sinal dos tempos. Assim, a gente já não consegue mais pensar em viver sem a tecnologia. Então, por que que a gente vai privar as campanhas eleitorais do uso disso, de certa forma? E encontrar caminhos para efetivamente resguardar essa formação da vontade do eleitor, porque esse sim é o bem jurídico a ser tutelado. É, bem, espero ter cumprido meu papel, desculpe ter excedido um pouco o tema, entrado o tema de Dante, excedido um pouco o meu tempo, e mais uma vez, muito obrigada pela honra de participar desse curso. Obrigada.
1: Vendo a expressão das pessoas, elas estão de alguma maneira felizes, mas, como eu também, preocupados, preocupadas, não é? Porque esse é um outro mundo que nós não temos ainda muita noção do que é, estamos nos deparando, tem aspectos positivos muito incisivos, mas também tem desafios e perigos que nós estamos tomando conhecimento agora, começando a tomar conhecimento. Então, essas palestras foram realmente maravilhosas, agradeço muito essas duas colegas espetaculares, né, que são professoras de primeira linha. A professora Roberta, Fernanda, eu tinha encontrado com ela veio lançar um livro aqui na Assembleia, um dicionário de direito político, né, parlamentar. E me encontrei por acaso com ela no elevador. A gente já havia convidado ela para um outro congresso ano passado, mas ela, devido a um problema de agenda não conseguiu vir. Então eu já lacei ela nesse outro episódio. Eu estava com o marido dela, um juiz federal, inclusive, muito simpático. E aí nós combinamos, e acho que valeu a pena, não é? Tinha certeza que ia ser muito boa, já tinha ouvido ela falar em um evento do Senado Federal, do Instituto Legislativo do Senado. E é isso, são temas instigantíssimos, dá um pouco de frio na barriga, não é? Então, antes, vamos fazer um intervalo de 5 minutos. E lembrando também, só para a gente ir pensando no intervalo, o citado, não é, pela professora Fernanda Yuval Harari, tem uma frase que me parece muito emblemática: a IA vai nos conhecer melhor do que nós mesmos. Com isso, eu faço aqui um pequeno intervalo e voltamos em 5 minutos. Obrigado.

0: 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Conversamos com Luiz Deuclécio Massaro Galina, diretor regional do SESC São Paulo. 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
1: A importância de nós falarmos sobre o direito ao lazer, o direito à cultura, o direito à arte. O bem-estar, o nosso bem-estar, o bem-estar das pessoas, uma sociedade mais igualitária, dependem de um conjunto de ações. 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

0: Muito bem, retomamos aqui a nossa aula, o nono tema sobre tecnologias de informação e democracia, desinformação e regulação. E nesta última etapa da nossa aula, depois da participação feminina que muito abrilhantou o nosso curso, eu vou passar a palavra ao colega e amigo Dante Silva Tomás, que é mestre em Direito Público pela Universidade do Estado do Rio de Janeiro, graduado em Direito pela Universidade Federal do Rio de Janeiro, assessor de ministro do Supremo Tribunal Federal e procurador da Assembleia Legislativa do Estado do Rio de Janeiro. Além de um estimado colega, participamos juntos da Associação Nacional dos Procuradores e Advogados do Poder Legislativo, onde ele é diretor cultural. Dante, por favor, tenha a palavra.
1: Obrigado, Carlos, pela, enfim, gentil apresentação. Eu queria, antes de tudo, enfim, já estamos no avançada hora, eu prometo que serei breve, até porque eu acredito que é um momento de debate, vou abrir espaço para todos que, enfim, que nos honram com a sua presença até agora, desde as 9 da manhã, é muito importante para termos essa troca, mas não poderia prosseguir sem agradecer a toda a equipe da Assembleia Legislativa de São Paulo, a toda a equipe do ILP, especialmente na pessoa do coordenador, meu grande amigo, referência, o professor. O professor Carlos Dutra, e também agradecer aos brilhantes professores que me antecederam, o professor Fernando, enfim, foi um prazer conhecê-lo aqui. Sua palestra tem muitas coisas que eu gostaria de perguntar também e debater, então, um tema riquíssimo. E também a professora Roberta, que dispensa apresentações, para mim, uma das grandes, se não a grande referência no debate público brasileiro sobre o tema do direito legislativo e que trouxe apresentações riquíssimas nesse ponto. Então, sem mais delongas, até pela vou também marcar o tempo para evitar me alongar. Mas, sem mais delongas, eu fiquei nesse iter, nessa produtiva manhã que nós tivemos para debater a relação entre tecnologias de informação e democracia, sobre tratar sobre um tema mais específico, que é o tema das deepfakes, suas relações com as emoções. Acho que isso se conecta muito bem com tudo que vimos, com tudo que vimos até hoje. E a regulação, como regulamentar. Então, o que eu penso é tratar sobre deepfakes, emoções e sua relação no processo eleitoral e apresentar três agendas de debate, sem pretensão de exaurir o assunto ou de trazer uma resposta ou alguma qualquer verdade absoluta, que a gente está longe em vários campos da vida e em especial nesse assunto que muda cada dia, toda hora, enfim, temos coisas novas, enfim, a resolução citada, por exemplo, do Conselho Monetário Nacional, que tratou dos mercados preditivos, citado pela professora Roberta na sua fala que me antecedeu, começou do dia 4, começou a entrar em vigor no dia 4 de maio, ou seja, nessa semana, mostrando como é um tema que a cada momento nós perdemos nós temos coisas novas e temos inovações trazidas sobre o assunto. Então, nesse modelo, nesse sistema, esse é o roteiro que eu pretendo seguir aqui nessa conversa. Inicialmente, tratar sobre um conceito básico, um conceito que me parece que é o mínimo para estarmos todos na mesma página sobre o que é deepfake, no que ela se diferencia, se distingue, se singulariza como uma nova tecnologia que impacta também no processo eleitoral e no ambiente democrático. Depois passar para o que eu entendo que é um aspecto que é pouco tratado, que eu não vejo sendo muito tratado, apesar de ter algumas obras recentes da literatura jurídica que abordam um tema que merece tratamento, que é a relação entre o direito e como o direito não pode, as regulamentações, as normas não podem ignorar o impacto que as emoções tem no nosso agir humano, que tem agindo conduta. Se nós entendemos o direito como um conjunto de normas voltadas a regular determinadas condutas, nada como o impacto emocional, o impacto sobre o que essas informações, essas tecnologias provocam nos nossos sentimentos e na nossa dimensão subjetiva, pode levar e como isso leva ao processo eleitoral e como isso também me parece, pelo menos é o que eu acredito, que impacta e gera efeitos em como deveríamos regular e qual abordagem que deveríamos dar para regulamentar as deepfakes. Então, esse será o itinerário que eu pretendo percorrer hoje, brevemente, com vocês. Então, começar tratando sobre as deepfakes no direito brasileiro. Antes de tudo, pensar, deepfakes, o que são deepfakes? Enfim, elas são são uma tecnologia, uma ferramenta, um site, uma inteligência artificial específica. Deepfakes, esse termo foi cunhado da união da expressão deep, profundo, e fake, que são falsidades, falsificações. Ela veio e se trata, pelo que quem estuda o assunto leva e aborda, a etimologia americana dessa palavra veio, porque elas seriam conteúdos falsos, conteúdos fakes, criados por meio de processo de machine learning ou então de deep learning, que permitem um aprofundamento, uma criação mais rápida e mais verossímil de conteúdos ou modificações de conteúdos, e daí veio a alcunha de deep fake. Também são traduzidas por algumas pessoas como falsificações profundas, então falsidades profundas. E essa profundidade perpassa justamente a capacidade que esses conteúdos que são criados como deepfakes têm de convencerem, de serem realmente tecnologias convincentes. Então, elas passam e tratam. Então, quando vemos, por exemplo, vimos aqui que no século VI, um Procópio colocando em fake news para atacar o imperador Justiniano no Império Romano naquela época, e ao longo de toda a história, enfim, boatarias palacianas, intrigas políticas sempre estiveram conosco. Mas as deepfakes, elas têm um traço, e elas são consideradas mais perigosas também por causa disso, porque elas se expressam em via de regra, e essa é a previsão, por exemplo, da resolução do TSE, que foi modificada esse ano, que foi trazida já também pela professora Roberta, que me antecedeu, como conteúdos visuais ou auditivos dotados de grande verossimilhança, dotados de grande fidedignidade, que passam, que parecem a um primeiro olhar como verdadeiras. Então, enfim, não, ainda quem não é religioso, eu tenho certeza que quem não é religioso, católico, tenho certeza que conhece a expressão: ah, eu sou igual São Tomé, eu só acredito vendo. Ou então, a versão mais lá, que eu preciso ver para crer. Pois bem, com as deepfakes agora, nem não é mais possível, você não pode só ver e crer, porque não há mais uma relação básica entre o que você vê e o que efetivamente aconteceu, porque cada vez mais nós vemos que esses conteúdos vão se sofisticando e se tornando mais difíceis e mais indistinguíveis a uma percepção humana, especialmente a percepção humana já viciada por vídeos curtos, por takes rápidos, por conteúdos no feed de rolagem que não tem essa, que não permitem ou não levam a uma capacidade efetiva de parar e racionalizar sobre aquele conteúdo que se coloca. Então, esse é um grande risco das deepfakes, porque elas colocam em xeque isso que sempre foi uma das grandes traços de confiabilidade pelo qual nós culturalmente e empiricamente, enfim, é inerente a não. Eu vou acreditar, não mais sempre. As deepfakes, elas são, basicamente, que eu sempre gosto de falar, elas trabalham por meio de, como a professora Fernanda muito bem colocou na sua palestra, por meio de algoritmos, com todas essas tecnologias. Elas são, basicamente, processos eletrônicos, processos algoritmos, que buscam recriar ou produzir conteúdos que se assemelhem muito com o conteúdo normal, conteúdo, com a nossa realidade genuína, sensorial, perceptível. Se diz que elas utilizam as chamadas redes generativas adversariais, elas seriam também uma espécie de inteligência artificial, só que utiliza essas redes para tentar replicar. Então, aqui, enquanto eu falo com vocês, os meus gestos, o meu jeito de falar, como me expressar, tudo isso é absorvido por uma inteligência artificial, que com base em todo o banco de dados, em todas as informações que tem na Big Data, que é esse conjunto de dados, ela tenta replicar da forma mais fidedigna possível, como eu estou aqui tratando, como todos nós estávamos aqui tratando hoje nesse debate, e também a rede chamada adversarial, porque é outras redes que tentam analisar se está compatível ou não. E isso permite que haja um avanço muito rápido e muito profundo, porque a própria rede vai se corrigir, os próprios algoritmos vão tentando se corrigir e se aproximar cada vez mais de uma perfeição e de uma similitude que se torne quase indistinguível com os conteúdos verdadeiros, com o conteúdo real. Mas, feito esse pequeno disclaimer técnico, que eu nem deveria estar fazendo, porque eu não sou programador, sou advogado, procurador, sempre estudei nisso, mas sou entusiasta do tema e do assunto, então acho importante porque me ajuda a compreender também essas questões. É possível agora chegar a um primeiro conceito de deepfakes. Como tratamos aqui sobre fake news, tratamos sobre IA generativa, as deepfakes, elas são uma espécie de um gênero maior, que são notícias falsas, aqui englobando notícias, qualquer informação trazida, qualquer informação levada. Não precisa ser uma notícia falsa de um veículo de imprensa ou nada, mas qualquer conteúdo, qualquer informação, qualquer mensagem que se encaminha um destinatário falsificada, que não se coaduna com a realidade, com o que de fato aconteceu. Então, elas sendo uma espécie do gênero fake news, só que dotadas dessa singularidade já exposta, que é a sua grande capacidade de convencimento. Existem alguns tipos mais comuns de deepfake, os exemplos trazidos na palestra da professora Roberta foram muito bons, esse tipo que deu para ver como ela varia absurdamente, então vai desde substituição de rostos, que foi um dos, enfim, muita literatura diz que ela surgiu assim, justamente nesses fóruns de internet, Reddit, para tentar substituir e fazer o que se chama de deep nude, como vimos notícia que agora já tem um grande uso político também, mas isso claro, se espalhou para outras áreas, se espalhou para outras searas e passou a ser utilizado também em outros contextos. Então, essa substituição de rostos em contexto verdadeiro para fingir que alguma pessoa estava lá, a substituição de vozes, ao que se chama de ressincronização de falas, então podem me botar cantando Iron Maiden aqui enquanto eu estou falando. Isso é esquisito? Ia, mas quem sabe se seria possível fazerem isso aqui, a depender das informações que já se tem da base de dados que você tem, isso poderia sim ser possível, e a criação de conteúdos do zero. Como vários dos conteúdos que nós vimos, como o que se inclui, por exemplo, pessoas já falecidas, ou que se criam, ou que se tentam criar pessoas em determinados contextos em que elas não estariam, como se estivesse lá, como a eleição na Argentina, por exemplo, foi muito famosa esses conteúdos, apesar que lá tinha algumas especificidades que, em linhas gerais, o caráter satírico, o caráter de paródia, era muito mais simples de se verificar. No direito eleitoral, agora que já temos uma definição técnica mais abrangente de deepfakes, eu gosto muito da classificação do professor José Jairo Gomes, que define as deepfakes como a imagem ou vídeo que é constituída por uma série de imagens em sequência artificial produzido com tecnologia de aprendizado de máquinas, machine learning, denominada deep learning. Ou seja, a gente vê essa relação com essas tecnologias especiais sendo muito presente no... Na sua definição normativa. Também é muito importante pensar que o conceito de deepfakes, e aqui fica a dica já para o nosso coordenador Carlos, talvez um curso inteiro de poder normativo de eleitoral é muito interessante, as normas trazidas pela professora Roberta também demonstram como o Tribunal Superior Eleitoral sempre teve historicamente, o Código Eleitoral é, enfim, bem antigo, Justiça Eleitoral é um patrimônio brasileiro, sempre exerceu. Mas a sua competência normativa geral, ela possui algumas limitações que ficam ao final da Lei 9574, na lei das eleições, que cria que não pode criar novas vedações legais, que não pode ir contra as previsões da lei, e contra a previsão expressa de lei, mas o artigo que foi inserido em 2017, muito bem também já exposto hoje aqui, atribuiu em questões de matéria tecnológica o que, no passado da literatura, chamo já de uma delegação legislativa em branco, ou seja, uma delegação que autoriza de forma ampla para lidar com um tema em que o legislador reconheceu que ele não havia a capacidade, a velocidade e a possibilidade de construir consensos sobre isso para poder regulamentar ciclo eleitoral a ciclo eleitoral, como ia lidar, como ia ser regulamentado esses assuntos. Então, se atribuiu esse grande poder ao TSE, então não há um conceito legislativo positivo. Até recentemente houve uma inclusão no Código Penal de uma previsão de perseguição a mulheres, seria agravada essa previsão no caso de utilização de conteúdos sintéticos, de produção de áudio ou vídeos falsos, então nisso seria um ponto legal, só que nos traz um conceito. O que nós temos de conceito, que me parece que é a utilização de deepfake, é o dito artigo 9º C da resolução 710 do TSE de 2019, na sua redação dada pela 23.755 de 2026, resolução de dois meses atrás, de março desse ano, em que prevê que a Egip Fakes, em que se veda o uso para prejudicar ou favorecer candidato de conteúdo sintético em forma de áudio, vídeo ou combinação de ambos que tenha sido gerado ou manipulado digitalmente, ainda que mediante autorização para criar, substituir ou alterar a imagem de voz de pessoa viva, falecida ou fictícia. E aí vem a definição como deepfake. Mas isso seria uma vedação absoluta ao uso desses conteúdos, de conteúdos criados? Enfim, assim não me parece. Porque o artigo, outros artigos, como o artigo 9B da resolução, autoriza o uso de a utilização na propaganda eleitoral de conteúdo sintético multimídia de, por meio de inteligência artificial ou tecnologia equivalente para criar, substituir, omissão, alterar a velocidade, sobrepor imagem, mas impõe seu uso dever de informar. Então me parece que para algumas questões, claro que, como o senhor bem colocou, isso é primordialmente para correções de problemas, então para colocar, mas para mim ainda remanesce grande dúvida, por exemplo, se haveria uma vedação de uso para conteúdo satírico, que seja manifestamente perceptível que não se trata de um conteúdo real. Então, a conciliação de que, para mim, o que um dos conceitos chaves para tentarmos entender a deepfakes, tentarmos entender como o Estado brasileiro deve reagir, especialmente a Justiça Eleitoral deve reagir perante dessas tecnologias, é o conceito de conteúdo sintético, que é definido também pela multicitada resolução do TSE como imagem, vídeo, áudio, texto ou objeto virtual gerado ou significativamente modificado por tecnologia digital, incluída a inteligência artificial. Ou seja, o conceito de conteúdo sintético é um conceito mais amplo e me parece que há dúvidas sobre o que pode ser inserido nesse conceito sintético. Mas para manter a deepfake dentro do seu quadrado normativo, dentro da sua caixa, onde me parece que ela deva estar, ela seria efetivamente um conteúdo falso, portanto, um conteúdo primordialmente vedado, que não seria permitido, produzido por meios tecnológicos com alto grau de realismo e cuja destinação é enganar ou transmitir informações sabidamente inverídicas ou falsas, com todos os problemas sabidamente inverídicos, que eu vou voltar a ele numa das nas três. E com de ludibriar os destinatários aqui, é onde eu acredito que a resolução e a regulamentação do Tribunal Superior Eleitoral vem apresentando falhas, apesar que em vários julgados esse vem sendo um ponto para se evitar a cassação, então para se afastar sanções, como o caso do voto vencido do parlamentar, do deputado federal Francischini, que foi cassado com base não em deepfakes, mas com base em notícias falsas. Então, não seria o ponto, para mim, nessa questão, não seria o conteúdo em si que deveria ser. Não seria, já antecipando o que eu pretendo colocar, antes de passar para a segunda parte da nossa conversa, é que o foco não deveria estar tanto na tecnologia utilizada ou na busca de tentar definir o que é um conteúdo sabidamente inverídico. Para mim, a chave, a pedra de toque para tentarmos ver o que deixaria de ser um conteúdo sintético legítimo para se tornar uma deepfake vedada, produzida com todas essas características, seria exatamente tentar aferir e tentar chegar em algum consenso que permita verificar o que seria o potencial lesivo desses conteúdos produzidos. Então, qual seria a lesividade passível de ser extraída?

crítica ou sugestão, eu super agradeço, que era só, enfim, objeto de debates fechados, em sede de estudos do doutorado, de pós-graduação, mas que o eleitor não pode ser tratado nem de forma idealizada, como uma figura absolutamente racional, que leva em conta todas as informações, e também não pode ser tratado de uma forma como se fosse bobo, excessivamente ingênuo, em que não pudéssemos, que tivesse que ter uma regulamentação em que um corpo burocrático, ainda que altamente qualificado, e legitimado, como da Justiça Eleitoral, deve pegá-lo pela mão e tentá-lo guiar sobre esse mundo perigoso e ainda mais perigoso trazido pela inteligência artificial e pelas novas tecnologias. Então, é isso que eu entendo, que são os dois enfoques que eu já abordei, que não há como se restringir o que deveria ser a abordagem de conteúdos falsos com possibilidade de enganar com apenas essa ferramenta tecnológica, apesar de que, academicamente, ainda que tenha sentido tratar de fakes com essas criações com base na tecnologia, mas é possível, apesar de que talvez torne cada vez mais raro, mas é possível que ela seja também utilizada por meio de ferramentas, às vezes analógicas, que levem a algum ponto de engano, e também o potencial lesivo, especialmente essa questão, a questão da possibilidade de criação de uma desordem emocional. Então, isso é um ponto que me parece o que eu pretendo abordar agora. Então, aqui eu começo falando do ideal de Habermasiano, enfim, que foi recentemente falecido, que tratava dessa ideia e dessa visão de que o debate público, o debate político deveria se dar numa esfera pública, racional, com abertura ao debate, em que a dialética seria o que levaria e produziria uma melhor deliberação. Se eu concordo, acredito que devemos, é um dos papéis da justiça eleitoral, me parece que a literatura, amplamente majoritária no Brasil, é nesse sentido de melhorar. E melhorar e incrementar essa defesa do espaço público e da sua legitimidade, mas que também, e agora me valendo outra figura que ficou famosa de Ronald Dworkin, do juiz Hércules, que deveria ser aquele juiz que conhecia a história, que conseguia ver, que deveria ver como aquilo seria, entraria nesse romance em cadeia, que seria a interpretação legal, não é possível também tratarmos o eleitor dessa forma. Então, não, se o eleitor souber o que é fake, ele vai ignorar. O que falta é isso. Se tiver conhecimento, se conseguimos levar a verdade, vamos resolver esse problema. Infelizmente, como nós sabemos, enfim, especialmente eu ia falar num país, mas num mundo tão polarizado como que nós vivemos, várias vezes isso não é verdade. Então, várias vezes é preciso conquistar, buscar ver, buscar compreender o que leva à produção daquela emoção. Também aqui, para não deixar passar a situação do professor de todos nós, Celso Campilongo, eu realmente preciso conhecer a realidade para que a norma possa ser aplicada e possa funcionar de verdade. Esse é um ponto que é imprescindível. Isso aqui parece, não, uma inovação, uma coisa nova, mas não. Esse ideal de uma estrita racionalidade não se conhece, não é algo que se aceita, que sempre foi assim, que se coloca. James Madison, no Federalista 10, já falava. Então, por exemplo, quando vem Estados Unidos, a eleição havia colégio eleitoral. E uma série à época, isso foi alterado depois, por exemplo, senadores eram eleitos pelas assembleias legislativas, até o começo do século XX. Isso era tudo uma grande, não há previsão de partidos políticos na Constituição. Isso era todo o medo do facciosismo e da criação, isso também entre outros motivos, evidentemente, mas dentre os motivos aqui pertinentes ao nosso debate, à nossa conversa de hoje, era essa preocupação, esse medo, esse receio de que essas questões fossem, de que as massas seriam tomadas por emoções e não teriam a racionalidade esperada para deliberar sobre as grandes questões de Estado. Então, isso sempre foi um problema que existe. Por isso que eu defendo que entre esse rol de conhecimentos, que acredito, enfim, não poderia concordar mais, que o direito, nós temos um espaço pequeno, nós aqui pressupondo que a plateia, que a maioria das pessoas que me escutem, escutam de casa pela via TV Alesp, se é da área jurídica, do tema do curso, mas que também outras searas do conhecimento, não só a seara da programação, novas tecnologias, têm muito a contribuir, mas outras também, como a economia comportamental, a psicologia comportamental, de saber como se criar incentivos para que as pessoas atuem de forma
mais racional, tentem superar os seus vieses cognitivos. Então, enfim, se eu recebo uma notícia real sobre o candidato que eu gosto, eu falo, ah, não vou passar adiante, isso aí deve ser fake news, não vou passar adiante. Se eu recebo uma do que eu não gosto, ah, na dúvida, vou passar, vai que é verdade. Então, de como se tentar se buscar e criar modelagens regulatórias que ofereçam incentivos para que não haja esse ponto.

0: No âmbito econômico, a ideia do homem econômico profundamente racional, que gestor que veria tudo para maximizar apenas uma área da sua vida, que era o ganho econômico nas suas operações, já se considera que foi superado por boa parte da literatura especializada no tema. E no âmbito político também. Enfim, pouquíssimas pessoas analisam, decidem que vão votar, falando: ah, não, hoje eu vou tirar tarde para ler o programa de governo de todos os candidatos e ver com qual eu me identifico mais. Então, também não há sempre. Várias vezes são informações ou questões que fogem ao nosso conhecimento, então essa interdisciplinariedade vem ficando cada vez mais inter e mais disciplinar, carregando várias matérias. Aqui você gosta de apontar que a evolução política é um problema histórico, então a cada vez que surgem novas tecnologias, surge essa questão. Então, quando se coloca o surgimento da imprensa com Gutenberg, a grande capacidade de pessoas que escreviam muito bem, grandes oradores, a capacidade do Getúlio Vargas também, que foi citado, como era um grande nome, um grande líder do Brasil, que tinha na rádio essa forma de comunicação inovadora, ou então John Kennedy, que foi considerado, se tratou e se abordou muito a sua vitória nos Estados Unidos na eleição de 1960, se vinculou a primeira eleição que houve um debate, essa imagem jovem, essa força imagética que seria esse poder. Então, cada época tem os seus problemas, os seus desafios ligados à tecnologia, e esses ruídos, essas questões são levadas, são muito importantes para conhecermos e sabermos que, enfim, é um cenário, como o professor Carlos colocou, que provoca aflição, preocupação, e de fato provoca, mas que, enfim, a vida da democracia é uma grande turva, questões de sucessão de aflições várias vezes, e cabe a nós nos apegarmos ao mastro e tentarmos corrigir o casco, levar para conseguir passar e levar da melhor forma possível como lidar com essas questões. Mas quais são os aspectos das emoções que acredito que podem ser mais impactadas por essas tecnologias da deepfake? Me parece que eu gosto da ideia das quatro dimensões das esferas públicas, um artigo recente de 2018, que fala, e vários dos exemplos trazidos pelo professor Roberto para mim parece que dialogam com vários deles, até eu tinha separado aqui. Então, da agência cívica, então as emoções e a manipulação dessas emoções, se cria esse trato, como você se lida em relação às suas instituições e com o próximo. Então, tentativa de descredibilização do sistema eleitoral, ou então tentativas de se criar, de evitar a cooperação humana, de incentivar uma ideia de que ninguém é confiável, então determinadas pessoas não deveriam votar, é um absurdo, essas questões que volta e meia, infelizmente, ainda voltam ao nosso debate público, seriam muito importantes, podem ser passíveis de manipulação para as tecnologias. A busca de uma identidade comum, eu adorei o exemplo que eu não conhecia da eleição indiana, da eleição da Índia, que foi esse caso de tentar se usar, pelo meio da deepfake, a proximidade de identidade com um grupo que aquele candidato em tese não teria, e aparentemente foi bem sucedido, pelo que vimos aqui. Casos mais que são mais corriqueiros, que vemos mais, que é diferenças e exclusão, então, de realmente criar, botar no outro, então criar conteúdos, criar, modificar informações, criar, usar essa tecnologia de deepfake para tentar colocar no diferente, no outro, como uma ameaça e um risco, que também é um ponto, ou então fortalecer de forma agora mais positiva aspectos de cultura popular para falar: quem não atua de determinado jeito não deveria ser levado em conta. Então, usar esse conteúdo para favorecer quem adere a uma determinada cultura, adere a uma determinada visão abrangente de mundo e de vida, deveria ter mais direitos, ou então deve se produzir de forma mais contínua. Então, esse é um ponto, e todos esses pontos vêm sendo utilizados e perpassam pela política, e a política é um grande campo das emoções. Aqui, já que eu vi que o avançado tema está, então não vou ler toda a citação do professor Regis Fernandes de Oliveira, que ele fala realmente do papel das emoções no cenário político. E as deepfakes, que já apontei essa singularidade em relação a outras tecnologias, ela também tem essa singularidade em relação a essa capacidade de provocar emoções ao falsear e ao enganar nossos olhos e ouvidos e parecer, e então ter essa capacidade de gerar repulsa, medo, raiva, aversão, com uma capacidade muito maior do que outras tecnologias. E então há uma dificuldade para que a racionalidade, esse ideal do eleitor racional e do eleitor ético, possa reagir. Mas isso não significa que também deva-se, como já apontado, que o eleitor deva ser tratado de uma forma excessivamente controlada. Então é o que eu chamo que, aqui me valendo de uma frase infeliz, mas que pô, pediu desculpas, é sem dúvida um dos maiores jornalistas brasileiros de todos os tempos, o William Bonner, que em 2005 vazou um áudio dele para os estudantes, em que ele teria dito: ah, o Homer, a gente tem que preparar alguma coisa que o Homer entenda, que era o telespectador à época teve alguma polêmica, mas enfim, foi. Mas é mais para ilustrar essa questão. Também não podemos tratar o eleitor como o Homer Simpson, como uma pessoa que não pode ser. Que não vai conseguir identificar nada, ou então que é apenas uma vítima do sistema, uma vítima dos algoritmos, o que está ali perdido. Enfim, é claro, ele tem esse impacto, mas também há uma atuação muito grande, muito efetiva. Várias vezes os próprios eleitores, como todos esses exemplos de pessoas que às vezes não gostam de nenhum candidato, nem votam, nem são daquele país, mas falam: ah, esse candidato, o Trump tem muito apoio nos Estados Unidos, vou criar aqui um conteúdo para vender no mercado americano. Então isso pode acontecer em qualquer outro meio. Os três riscos que eu vejo para a integridade eleitoral mais elevados por meio desse, eu tinha passado desse ponto, mas para não perder o fio, que cabe aqui, que eu verifico do uso das deepfakes, é a manipulação direta, ou seja, a utilização direta desse conteúdo contra adversários. E aqui, só fazendo disclaimer, acredito que a regulamentação ex-ante muito bem abordada na fala da professora Fernanda, o cenário macro de aplicação dessa tecnologia, professor Roberto, eu busquei aqui nesse nosso esforço de coordenação, ver agora dentro do próprio processo eleitoral, então focar especificamente a postura de candidatos e do órgão regulamentador do processo eleitoral, que é a Justiça Eleitoral. Então, os principais riscos que são trazidos pela literatura, que eu também vejo essa de manipulação direta, ou então que são esses exemplos que nós vimos do uso da tecnologia para os candidatos, enfim, para falar que quem não fez, fez, e também e que quem fez, não fez, então se usa isso para uma descredibilização em massa. O segundo risco que me parece mais elevado é a descredibilização do sistema, então de se usar disso para falsear, ou então tentar se descredibilizar, falar: não adianta votar daqui. Então, de se usar, por exemplo, imagens que não existem, montagens, trucagens, para tentar se descredibilizar todo o sistema, e o que a literatura chama de o dividendo do mentiroso, que é o uso por candidatos ou por agentes políticos que não tenham essa. Que não tenham essa. Que sejam pegos fazendo alguma coisa, jogar todo o sistema em confusão. Então, de produzir, às vezes, o próprio conteúdo falso para tentar se criar um ambiente, um cenário de descredibilização em que tudo se torna duvidoso. Então, aqui eu falo um aviso para o TSE evitar excessos, e também passo agora, dialogando um pouco com a professora Roberta, sobre a resolução mais recente, 23.755 de 2026, que trouxe uma regulamentação maior sobre o uso das deepfakes, especial os dois assuntos, os dois dispositivos transcritos, prevendo que podem ser utilizados conteúdos sintéticos para essas correções, os pontuais, mas sempre informado. Eu tenho algumas críticas a essa regulamentação. A primeira delas, a questão da inversão do Japão, que eu não vou ter tempo de falar, e também de essa vedação de novos conteúdos com sintéticos e com inteligência artificial, esse que o apagão ou a moratória de conteúdos também, que eu acho que ela tem alguns pontos problemáticos, especialmente porque ela é vedação de novos conteúdos. Então, a recircularização de conteúdos antigos, ela pode continuar sendo efetivada, o que eu acho que pode abrir um espaço para uma judicialização efetiva e muito grande de saber quando foi criado o quê, e enfim, que tem esse potencial de perigo. E é nesse cenário que eu tento apresentar, vou tentar finalizar em 5 minutos aqui, que são três agendas para uma regulação equilibrada sobre o uso de deepfakes. Então, o primeiro deles eu já antecipei, antevendo que faltaria tempo ao final, que é uma questão de criação, ele não deve ser o centro. Então, a tecnologia em si, ela serve para debater uma visão descritiva. Enfim, ela é o que é majoritariamente utilizada, mas não é necessariamente a tecnologia ou o algoritmo em si que vai produzir essa questão. Então, teve, por exemplo, o caso aqui famoso de 2018, que foi uma montagem que, pelo que eu acompanhei à época, rudimentar contra um candidato a governador do estado aqui do estado de São Paulo, que veio a ser eleito, mas que muita gente acreditou ou quis acreditar que era um conteúdo verdadeiro e que parece que, pelo que se disse à época, não utilizou grandes técnicas de deep learning ou de inteligência ou de deepfake, então seria uma deepfake seria mais fácil de se verificar. Então, esse seria um ponto de focar especialmente na lesividade desses conteúdos, que me parece que é o principal. E aqui, na lesividade, acredito que aqui é outro ponto trazido pela professora Roberta, que não dá para se pegar ou se ater apenas à divulgação de fatos sabidamente em verídicos, porque o fato sabidamente em verídico, várias vezes, vai ser justamente, como ela bem pontuou, que não se tem muito risco, porque você sabe de ao bater os olhos, é um simples lançar de ódio, que é um fato inverídico. E várias vezes a manipulação para tentar fazer a captura emocional dos eleitores, como o caso, esse caso da eleição da Índia fez, que é muito bom e muito vivo, que realmente pode se tornar o maior risco. Então, um ambiente, um candidato que, por exemplo, fale, que defende uma determinada pauta, e aí, sem se tornar nenhum fato sabidamente inverídico, se cria imagens altamente sensacionalistas ou apelativas em relação àquilo. Então, podemos cogitar, por exemplo, tivemos um caso de uma eleição que uma candidata defendia uma política que acabou sendo adotada depois, que era a independência do Banco Central, que falou que defendia essa política e foi retratada na propaganda eleitoral como retirando a comida da mesa das pessoas, das crianças. Isso não seria, não sei agora se o conteúdo foi feito digitalmente à época, eu não acredito que não, mas que poderia ser feito digitalmente hoje e que tem esse potencial lesivo, ainda que seja uma crítica política válida, de falar, olha, isso vai tirar, isso pode retirar direitos, chegar a esse ponto, mas será que essa exploração emocional visual, que se torna mais fácil, mais barato com o uso dessas tecnologias, deve ser aceita? É uma questão que eu acredito que deve se colocar e que não vai ter como a Justiça Eleitoral e os órgãos reguladores fugirem dessa disputa. E a questão dessa preeminência de emoções, aspectos emocionais, por exemplo, veio no plano macro para redução de custos de campanha, mas foi utilizado no voto do ministro relator Dias Toffoli, na DI 5970, em que se confirmou a proibição dos showmícios, por exemplo. Então, se fala, o que a norma entestilha, que é que proíbe os showmícios, o objetivo é evitar que a opinião, o sentimento de um eleitor venha nutrir por um ou outro candidato, sejam impulsionados pela reputação ou fama de um artista por meio da confusão entre o palco. Então, esse é um aspecto que a Justiça Eleitoral já não ignora esse potencial, e esse potencial me parece que deve ser bem atentado. Então, fazer um candidato que queira conquistar votos de povos originários poderia se colocar transmitindo exatamente o que ele fala, sem avisar que ele não domina aquela língua, não domina aquela linguagem. Parece que é uma questão realmente que está na ordem do dia como polêmica. Então, aqui eu cito alguns casos que me parece que poderiam ser equiparáveis que deveriam ter um tratamento equiparável a deepfake, apesar do conceito de deepfake ser aquele de tecnologia posto. Aqui eu cito um caso bem interessante, que é o caso, não sei se alguém acompanhou, o caso da Dona Maria, recente, que ainda está pendente, que é um avatar, um personagem criado por inteligência artificial, que fazia críticas ácidas que foi criado pelo que se sabe, por particulares, por pessoas, para fazer verbalizar críticas ao governo federal, e que houve uma representação do partido prejudicado para tentar retirar esse conteúdo. Mas em paralelo também viralizou e também está indo para frente a utilização da mesma personagem, do mesmo avatar, para mandar mensagens favoráveis ao governo federal. Pela nossa resolução atual, a criação de avatares, a criação de pessoas, me parece que é verdadeiramente vetada, mas aqui no espaço acadêmico cabe perguntar-me, será que deveria? Será que não é mais possível focar no conteúdo dito nisso? Ou será que não? Porque qual seria a grande diferença, por exemplo, do uso do Mayalen, além da capacidade de alguma pessoa pode achar que é uma pessoa de verdade, ou se colocar um ator, uma atriz, como se colocou historicamente pessoas em programas eleitorais, para fazendo críticas ácidas, veementes e firmes, aquilo. Será que isso não seria uma forma de, por exemplo, encarecer as campanhas eleitorais, que é uma vontade de centralizar recursos, centralizar capilaridade em algumas poucas campanhas? Acho que são todos pontos em que precisamos levar em consideração. E também aqui eu gosto de utilizar o caso do Pessimildo, que era uma criação de um boneco, me parece que na tecnologia era um boneco, mas que verbalizava críticas à oposição numa determinada eleição. Ele falava, ah, acho que vai dar tudo errado, que vai dar tudo. Então, no caso, por exemplo, da Dona Maria, se fosse um avatar, um boneco, ou então, sei lá, o que está na moda agora, novela de fruta, criticando um governo, poderia? Será que isso não teria um potencial, às vezes, de viralizar e tocar em outras emoções e mobilizar um tipo de voto superior? Acredito que apenas com a interdisciplinariedade seria possível trazer uma resposta mais clara. Agora, enfim, em 2 minutos vou finalizar os outros dois. Acho que a primeira agenda que eu mais gostaria de compartilhar, até para escutar os meus colegas, todos que estão aqui, que nos escutam. Mas também que o tema deve ser tratado de forma interdisciplinar. Acho que isso ficou bem explicado e eu acredito que essa interdisciplinariedade foi bem acolhida na resolução mais recente do TSE, que passou a prever o artigo 9J da resolução 23.610, em que prevê que os tribunais eleitorais poderão firmar acordos com universidades, entidades e órgãos que tenham seus quadros profissionais capacitados em perícia de ilícitos digitais e inteligência artificial para atuarem nos processos relacionados à eleição. Eu acho que onde se coloca poderão o legislador, enfim, é praticamente o legislador, mas o Tribunal Superior Eleitoral foi gentil, porque deveria ser deverão, porque eu acredito que esse é um ponto que os órgãos eleitorais, justiça eleitoral, se eles não tiverem no seu corpo próprio, e é difícil que isso tenha com essa amplitude toda já informada de economia comportamental, psicologia comportamental e vários outros campos do conhecimento, mas deve-se buscar sim um apoio contínuo de especialistas da forma mais ampla possível para se dar uma resposta e verificar esses conteúdos, pois só assim será possível, enquanto não conseguimos chegar numa regulação ex ante, que eu não quis entrar no tema também para não entrar na palestra da professora Fernanda, mas que é o que seria realmente o caminho para minorar isso, mas sempre existirá um espaço, um espectro em que será preciso atuação ex post, atuação posterior. Então, nesses campos, me parece que seria muito importante que os órgãos responsáveis por fazer cumprir as normas tenham essa capacidade, e só com a matéria jurídica não será possível. Aqui eu falaria da previsão que fala sobre a inversão do ônus da prova, mas como ela é um pouco apartada da continuidade da palestra, acredito que não vale a pena. E a terceira agenda, para finalizar, que é a capacitação, a necessidade de capacitação tecnológica e do que eu chamo também de proselitismo democrático, assim, partindo do pressuposto do que Kaschmidt, que fala que a democracia seria um conceito teológico e secularizados, então teríamos essa relação com ela. É preciso também fazer um proselitismo contínuo do regime democrático e das suas instituições. É possível, enquanto podemos ter as melhores normas, podemos tentar controlar a produção e a criação de conteúdos, de algoritmos e seu funcionamento, mas enquanto não conseguimos convencer e tocar as pessoas reais, físicas, organizadas, esses riscos, haverá sempre demanda para a criação de novas tecnologias, tentativas de burlar, por exemplo, governança regulatória, governança algoritmo, para impedir, tanto para burlar essas normas. Então, esse proselitismo democrático, essa necessidade de divulgar a democracia e tentar com campanhas de conscientização, com agendas positivas, o que pode perpassar também, por exemplo, por acordos entre políticos, entre partidos, e tentar criar compromissos de não levar determinados temas, então de determinados ataques em campanhas não serem utilizados. Acredito que a autorregulação teria um papel grande aqui, mas parece que é um ponto chave. E também tentar reduzir a polarização, que a polarização, enfim, alguma literatura fala em que é a maior probabilidade. Quanto mais polarizado, mais as pessoas acreditam e porque querem acreditar ainda em conteúdos falsos. Então isso cria uma demanda contínua para esses conteúdos falsos, conteúdos de deepfake. E também, o último ponto é o letramento digital. Algumas pesquisas indicam que a população idosa chega a compartilhar 7 vezes mais conteúdo falso e acredita muito mais em deepfakes do que, por exemplo, a população mais jovem nativa digital, que já parte do pressuposto de desconfiar, de não lidar com aquilo. Então, essa capacitação, esse cuidado, várias vezes sem pessoa necessidade de imposição de sanções, é um caminho possível, um caminho que deve ser tratado para evitar essa posição. Então, essa é a síntese das agendas. Aqui eu encerro o que eu tinha programado para falar com 41 minutos. Então, considerando que eu usei 2 minutos para saudar, então tem minutos úteis, fazendo analogia com os dias úteis do CPC, acredito que eu fiquei no prazo de 40 minutos que me foi dado. Agradeço a atenção de todos que ficaram até aqui, até meio-dia. E escutando, agradeço também quem está em casa e muito obrigado.
1: Gostaria muito de agradecer ao colega pela brilhante palestra. Diria que seus minutos foram utilíssimos, foram extremamente cheios de conteúdo e um conteúdo brilhante. Muito obrigado, Dante. A professora Fernanda, ela tem um compromisso, mas ela se comprometeu a responder uma pergunta antes de ir. Eu vou fazer a pergunta, vou passar para a Fernanda e depois os outros colegas podem se manifestar, que foi uma questão que, de alguma maneira, foi abordada aqui por todos. Quando há uma fake news, né, o nosso problema aqui já começa com as palavras, que são todas em inglês. Fake news, o discurso de ódio, acho que não, esse ficou em português. O shitstorm talvez não seja bom ser traduzido também para português, então deixa ele em inglês. Mas há uma punição por aquele que divulga a notícia falsa e sabidamente falsa. Então, a minha dúvida ficou aqui. Ela é sabidamente falsa para quem está divulgando ou para quem está recebendo a notícia? E isso me lembrou também a época de faculdade, daqueles classificação dos crimes, né? São os crimes de perigo, que eles independem da consecução do resultado, ou são crimes de resultado, crimes de dano, que o resultado precisa ser alcançado, ou seja, precisaria enganar as pessoas para que houvesse a punição e a configuração da fake news, segundo previsto na nossa legislação eleitoral. Então, é só essa provocação. Como eu trouxe aqui pessoas brilhantes, e esse talvez seja o meu único mérito de conseguir congregar todos esses personagens e personagens tão fantásticos, eu passo a palavra a eles.
2: Muito obrigada. Não sei se tão fantásticos assim, do que diz respeito a mim. Eu sempre parto da ideia de educação. A minha grande preocupação hoje é como nós educamos AI. O que nós falamos sobre conteúdo? Conteúdo, isso trouxe uma reação emocional, trouxe uma relação com o eleitor. Eu entendo essa preocupação, mas a minha pergunta é: o que que a AI aprendeu daquele conteúdo e o que que ficou para ela? Então, eu vejo, nós falamos muito aqui de conteúdo, mas se nós vamos educar a AI para que ela entenda que aquele conteúdo é verdadeiro ou não é e que ela vai utilizar isso posteriormente, o que que nós fizemos sobre isso? Ou até se nós falamos que vai haver uma penalidade, cassação, ou tem multa, ou retirou e etc., o que ficou lá? O que que aconteceu? Então eu volto naquilo que eu comecei hoje falando: a legalidade precisa sair do ambiente exterior e ela precisa entrar dentro do ambiente interior. E eu tomo até a liberdade de dizer: o meu parâmetro sempre foi a medicina, talvez por uma proximidade maior nessa área, de que nós tínhamos a tecnologia na medicina como algo totalmente novo, e hoje como é que nós definimos o que que pode ser utilizado no centro cirúrgico e o que não pode ser utilizado no centro cirúrgico? Existe a FDA, existe a Anvisa, existem órgãos específicos, técnicos que fazem análise daquilo que está sendo utilizado. Eu não vejo por onde nós vamos fugir dessa realidade. Sem essa realidade, eu tenho a sensação que nós estamos realmente caminhando no escuro, como aquela estátua de Banksy agora, que está em New York. Não sei se vocês chegaram a ver, que ele está carregando a bandeira, etc. Então, eu tenho a sensação de que nós estamos, independentemente dos debates que façamos, caminhando dessa maneira. Muito obrigada mais uma vez, foi um prazer enorme. Eu peço mil desculpas de ter que sair. Muito obrigada, aos colegas.
1: Obrigado, Fernanda. Obrigado pela sua brilhante participação. Agradecemos imensamente. E passo a palavra aqui a Roberta e depois ao Dante.
3: Doutor Carlos, essa sua pergunta foi muito certeira, muito brilhante, e demandaria que nós marcássemos um evento só para discutir a questão da responsabilização.
1: Vamos marcar, sim. Já está aceita a sugestão do Dante, que veio em muito boa hora, vocês não acham?
3: É verdade. Aproveito para parabenizar também a palestra do Dante, é excelente. E tentando responder sua pergunta de maneira muito rápida, a ideia da responsabilização pela fake news, pelas notícias, pela disseminação, né, de conteúdos falsos, ela é especialmente para quem o faz, né? E sobretudo do ponto de vista doloso, né? A ideia de que a pessoa já sabia de antemão que era verídico. E daí toda a importância, por exemplo, de uma notificação extrajudicial, né, quando esses provedores são informados de que aquele conteúdo é verídico via notificação judicial, daí surge né, a relevância de uma omissão em que eles não retirem, né? Então, até eles serem notificados de que eventualmente aquele conteúdo era desinformador, né, não haveria responsabilidade, né, seja pela culpa, quando eles não sabem disso. A partir da notificação extrajudicial, isso assume uma grande relevância, né, para eles saberem. E um campo ainda muito cinzento, e aí, de repente, até Dante nos ilumina, que você talvez saiba mais, melhor do que eu, né? Existe uma questão, na minha opinião, ainda muito pouco iluminada por parte da literatura, é a responsabilidade por quem apenas reposta. Né? Porque tem toda uma diferenciação entre o produtor do conteúdo desinformador, que eventualmente pode ter feito isso de maneira culposa, né? Assim, porque não se percatou de ir atrás de checar as informações, né? Então tem todo também esse lado, verificar se quem produziu o conteúdo buscou tomar as diligências devidas, né, de produzir aquele conteúdo. Então, se não houve isso, e se houve, se ele foi informado via notificação, se não, e tem o papel daquele que apenas replicou. Que ele não participou de como o conteúdo foi elaborado, mas ele replicou, ele deu o repost, ele enviou para o WhatsApp. Qual é o papel dessa figura? Isso, na própria literatura, ainda não está muito claro, né? Jurisprudência sobre isso é menos claro ainda, né? Então, são questões diferenciadas. Tivemos recentemente o julgamento sobre o Marco Civil da Internet, né? A interpretação que foi dada ao artigo 19, né? Então, se limitou um pouco a essa parte da responsabilização. Eu estou aqui com a tese, né? Mas, em síntese, o que diz é isso que a gente sintetizou aqui, né? Existe um papel relevante da notificação, né? Então, assim, não é tão automático assim. E os parâmetros clássicos é verificar se houve dolo ou culpa. Não sei se eu iluminei muito sobre a sua pergunta.
1: Me lembrou das figuras do Código Penal, né? A calúnia, nos artigos, se não me engano, 140, que tinha a figura daquele calunia, aquele que propala, né? Que divulga a calúnia também. Talvez alguma coisa nesse sentido pudesse ser usada como parâmetro.
3: É.
0: Agradeço as palavras, enfim, os elogios. Espero que tenha contribuído, de fato, para alguma coisa. Enfim, claro que, evidentemente, que perto das palestras dos professores que me antecederam, das palavras do caso, não devo ter chego a tanto. Mas indo direto sobre o tema perguntado, e sobre até a provocação da professora Fernanda, da professora Roberta, a questão da responsabilidade de quem replica, me parece que é isso, que os paradigmas adotados, que são a produção dolosa de conteúdo, a divulgação dolosa de conteúdo, de quem produz efetivamente, é o principal. E a questão de quem repassa essa informação, pela última vez que eu pesquisei, jurisprudência tribunais regionais eleitorais, ela vem caminhando para a questão do dolo, ou seja, de saber que é um conteúdo, aí voltamos para o termo sabidamente inverídico, sabidamente desinformador, então que provoca desordem informacional por causa de uma descontextualização muito elevada, que, por exemplo, é pegar uma notícia de 20 anos atrás, transplantar essa opinião como se fosse atual, fingindo que é. Então, esse vem sendo o ponto. Um outro ponto que vem chamando a atenção é também quais são os destinatários. Então, por exemplo, grupos privados, então até mesmo grupos do bairro em eleições municipais se tratarão. Em grupos privados, em regra, não há essa responsabilidade. Mas teve um caso, depois teria que pegar um número bem interessante, eu não lembro, se não me engano foi o TRE de São Paulo, mas eu não tenho certeza, então prefiro não me comprometer, que era um caso de um grupo local em que concentrava mais de 10% da população de uma cidade pequena, e nesse caso você entendeu que a retransmissão dolosa de uma fake news nesse grupo de WhatsApp fechado, ela ensejaria responsabilidade. Então, realmente, sempre há essa polêmica, aquela mensagem transmitida, se ela teve capacidade de afetar o processo eleitoral e se houve dolo ou culpa naquele conhecimento. E esse é um dos pontos que vem sendo mais criticado e mais debatido na resolução, foi o ponto que eu pulei na apresentação, que é a questão da inversão do ônus da prova, que permite que o juiz eleitoral, diante de um conteúdo produzido que não se tenha certeza sobre se ele é verdadeiro ou não, que inverta-se o ônus. Então, quem postou, colocou aquele conteúdo, passa a ser quem criou, em regra, mas eventualmente quem repostou, passa a ser responsável pela comprovação de que ele é um conteúdo verídico ou fidedigno, o que me parece que tem uma série de problemas, como um risco de judicialização em massa, a felicidade de fazer uma prova negativa, mas é uma possibilidade hoje que inverte para o retransmissor, então que tem que estar bem sobre escrutínio. Mas, dito tudo isso, não parece que há uma resposta clara e unívoca que pode ser dada para a questão da responsabilidade, além desses parâmetros que foram expostos. Obrigado.
1: Muito obrigado. Agora eu passo a palavra a vocês. O André e o João estão com os microfones. Quem quiser formular uma questão, que seja rápida, objetiva, para a gente dar oportunidade a todos que quiserem se manifestar.
4: Bom dia a todos. Bom dia a todos os palestrantes. Se meu nome é Rosa. Isso. Eu sou analista legislativo na Câmara Municipal de Mococa. Estou amando o curso, doutor Carlos. Muito bom, muito excelente. É mais talvez uma provocação, um apontamento para um futuro meio distópico. Eu vi, se eu não me engano, em fevereiro, uma notícia no G1, que eu fiquei bem assustada, que é que existe um fórum, meio que rede social, das IAs, chamado Multibook. Elas conversam entre si. E elas, inclusive, criticam a humanidade, criaram um sistema religioso, umas coisas assim, absurdas, né? Se a gente pensar hoje. E o que eu fico pensando é, a impressão que dá é que elas já estão independentes, né? Se elas, e assim, por acaso a gente consegue ver a conversa, porque elas se dão ao trabalho de colocar em letras, mas as IAs não conversam assim, né, como a gente. Elas conversam, eu não sou da área de computação, sou da área do direito, mas elas conversam, enfim, por códigos binários, enfim, né? E aí o que eu fico pensando é, hoje, né, pensando que elas já têm uma certa independência, a tendência é elas ter cada vez mais independência e, se hoje a gente tem uma figura humana, né, um ser anônimo, às vezes a gente até descobre quem é, que manipula informações por meio de deepfake, por meio de, enfim, imagens e áudios, né, que a gente viu a questão da dublagem, do político indiano, e imagens também, enfim. Se hoje a gente tem isso, né, uma figura humana, pessoas, gerando, mandando a IA gerar, a impressão que eu tenho é que, eventualmente, não vai ter mais essa figura humana manipulando informações, manipulando pessoas e manipulando, inclusive, o Estado. Então, enfim, é mais para jogar essa provocação, esse apontamento de um futuro distópico. E, enfim, o que a gente pode pensar a partir disso, a partir de regulamentações? Enfim, é isso. Obrigada.
1: Tenha a palavra, por favor.
3: Rosa, pergunta super instigante, né? Se realmente, num futuro distópico em que as IAs comecem a ganhar inteligência autônoma, né? Se elas realmente vão substituir a própria humanidade. Eu lembro dessa notícia também, vi, me chamou a atenção. E eu confesso que, quando eu vi a notícia, eu pensei que era mais uma manipulação dos próprios programadores da IA, né? Porque é muito caricatural, né? Mas, em todo caso, respondendo a sua pergunta, né, tentando responder, esse aí é só mais um dos desafios tecnológicos para a normatização, né? A normatização do uso da tecnologia vai ter que se percatar de evitar que os algoritmos tenham esses vieses, né? Porque, assim, o que eu comentava agora há pouco no encerramento da fala era justamente o quanto que os chatbots estão já enviesados, né? Porque eles tendem a, de posse da informação do interlocutor dele, a responder e endossar as crenças políticas dele. O perigo realmente é que, se no futuro distópico a IA ganha essa autonomia, ela tenda a ter preferências políticas, e isso realmente é o fim da democracia. Então, eu concordo, né, que, se isso vier a ocorrer, a ideia é que os algoritmos, na linha do que comentava a professora Fernanda, vão precisar ser normatizados, disciplinados, né? Isso é um grande desafio. Acho que Dante vai ter mais para contribuir.
0: Não, só um comentário muito pontual, porque realmente a tomada de consciência da inteligência artificial, enfim, é um dos riscos, uma das ameaças que mais se debate historicamente quando tratamos sobre ela. Mas, dando um passo atrás, o uso de inteligência artificial para falsear a vontade do eleitor, ela já opera nos dois campos. Então, por exemplo, é muito comum que em eleições vejamos acusações, ou então problemas. Já tivemos isso aqui no Brasil, inclusive, de uso de robôs, de bots, para tentar influenciar o debate público, para influenciar outros eleitores. Aqui no Brasil, como o senhor Roberto trouxe também, a resolução vetou o uso de chatbot, por exemplo, para fazer essa interface com o eleitor, mas existe também o inverso. Então, existe também, por exemplo, o uso de tentar capturar a pauta política por meio de sistemas de inteligência artificial que podem ser utilizados para tentar pressionar os representantes, tentar pressionar legisladores. Tem um estudo muito interessante da professora Sarah Krebs, se não me engano, da Universidade de Pensilvânia, que naquele estado analisaram como fizeram um teste ao longo de uma legislatura inteira, que lá nos Estados Unidos são de 2 anos, em que metade dos e-mails enviados eram produzidos por eleitores reais para determinados parlamentares eleitos, a outra metade era escrito integralmente por IAs, inteligências generativas. Viram que o índice de resposta era muito similar aos eleitores, né, aos legisladores estaduais dos Estados Unidos. Então, o que havia, e que vários deles respondiam com atenção, tentavam responder aos manifestações de eleitores que não são eleitores, que são, na verdade, criados por inteligência artificial. Então, ainda que não haja essa tomada de consciência, eventualmente se torne autônomo, esse risco, há o risco de que várias agendas, por exemplo, de interesses de outros países, a questão de soberania digital, governança algoritmo, esse é um tema super, super em voga dessa possibilidade, ou de políticas públicas de interesse de determinados grupos sejam utilizados para transmitir para os representantes, para a classe política, uma visão que não é majoritária.
3: E tentando lhe deixar um pouco mais assustada, Rosa, enquanto Dante falava, eu me lembrei justamente de um dos casos que eu trouxe mais cedo, que foi o caso de um indiano, um estudante de medicina, que resolveu criar um perfil com IA de uma moça muito bonita e colocou isso naqueles sites, né, de relacionamento para tirar dinheiro dos seguidores do Trump. Na reportagem narra que ele, primeiro, quando criou a primeira vez o perfil não teve nenhum sucesso. Era só mais uma moça bonita competindo com várias outras de perfis de relacionamento. Então, ele chegou para a inteligência artificial e fez: inteligência artificial, me dê dicas de como ter sucesso com o meu perfil fake criado. E foi a IA quem sugeriu: olha, crie um perfil que seja pró-Trump. Né, com ideias, defendendo ideias MAGA. Por isso que é o perfil MAGA, né? Make America Great Again. Então, assim, não precisamos nem esperar que a inteligência artificial crie autonomia, porque, nesse caso, temos um evento real de que esse estudante de medicina indiano criou um perfil pró-Trump por sugestão da IA com quem ele se consultou, né, como criar um perfil que vai dar sucesso. E foi assim que viralizou.
5: Foi aquele que você mostrou.
3: Eu mostrei aqui mais cedo.
5: Uma
3: isso.
5: Menina, não é? Meio ruivinho, assim.
3: Tudo. Foi reação, logo na sequência, né? Da página Wired, né? Foi na raiz disso, né? Porque depois que esse rapaz criou esse perfil e viralizou, vários outros resolveram criar perfis semelhantes, falsos, para monetizarem os conteúdos a partir do acesso dos adoradores do Trump. Então, são pessoas que estão interessadas em monetizar as ideias, né? E não tem nada a ver com Trump, né? São chatbots, não são chatbots, são bots, né? São perfis falsos criados com algorítmicos.
5: E essa arrecadação era feita pró-Trump, é isso?
3: Não, era pró-criadores dos perfis.
5: Pró-criadores.
3: Não tinha nada a ver com Trump.
5: Eles queriam lucrar com isso.
3: Exatamente.
5: Né?
3: Um ramo que era lucrativo. Então, a IA já percebeu, e aí a gente não sabe como, né? As ideias pró-Trump estavam rendendo, estavam monetizando mais do que as outras, do outro lado, né? Enfim, vai saber por quê.
5: Na verdade, a professora Flávia Pelezan trouxe aqui que o discurso de ódio, ele atrai 6 vezes mais atenção do que uma notícia verdadeira. Então, as pessoas clicam 6 vezes mais em uma notícia em que veicule discurso de ódio, porque isso, de alguma maneira, atrai a atenção do ser humano.
3: Nessa reportagem que eu trouxe, além desse viés que é perfeito, se colocou também um perfil do eleitor do Trump, né? Se chamou, inclusive, no próprio manchete, se chama o eleitor do Trump de burro. E aí, enfim, enganou esse perfil do eleitor, né? Um perfil falso.
5: Numa das obras que a professora, a doutora Roberta, trouxe nos slides dela, que a gente já havia comentado aqui, não é? Os Engenheiros do Caos, do Giuliano da Empoli, um autor italiano, ele mostra que esses são feitos estudos de quantas notícias em determinado sentido são falsas, eventualmente, são necessárias para convencer o eleitor a tomar determinada medida e que isso tem influenciado o resultado das eleições. Então, é um assunto que a gente precisa se ater. Quem preza pela democracia precisa, de alguma maneira, estudar, estar atento e verificar, como disse a professora Fernanda, né, a maneira de nós programarmos o mecanismo, né, a engenhoca, aí, a inteligência artificial, para que ela não produza resultados nocivos para nós. Muito bem, alguém mais? O João está com o microfone ali. Bom, se vocês não se animam, eu agradeço muito, primeiro, a participação desses ilustres colegas, da ilustre colega Roberta, do ilustre Dante. Vocês trouxeram muitos dados interessantes e abrilhantaram nossas manhãs. Eu aprendi muito aqui. Muito obrigado. E agradeço a todos vocês que estiveram presentes, aí os nossos fiéis escudeiros, estão sempre no curso, e a todos aqueles que eventualmente vão, no futuro, verificar esse curso online. Muito obrigado pela atenção e até a próxima aula.
6: E hoje nós estamos em um ambiente diferente. Você percebe que nós já estamos em um campo, mas ó, hoje nós temos aqui uma bolinha, tá? E o taco de golfe. Hoje nós vamos falar sobre golfe. Tem que praticar o negócio?
7: Tem que praticar, tem que praticar antes, né? E ó, se ele errar o buraco, vai ter um segredinho aí.
6: Vamos recolher, né? Fala pra você, Fábio. Você tá se metendo em confusão, velho.

0: Senhoras e senhores, boa tarde. Sejam todos bem-vindos à Assembleia Legislativa do Estado de São Paulo, mais conhecida como a ALESP. Darei início ao seminário de balística, forense e perícias em áudios, imagens e documentos digitais, promovido pelo Núcleo de Apoio Estratégico da Assembleia Legislativa de São Paulo, em parceria com o Instituto de Criminalística do Estado de São Paulo, com apoio do ILP, o nosso Instituto Legislativo Paulista. A programação será composta de duas palestras conduzidas pelos peritos criminais Paulo Sunau Shintati Jr. e Ricardo Hirata. É a dupla nossa da seleção japonesa, né? Complica o locutor aqui, né? Pelas suas experiências de identificação criminal e balística forense. Após as exposições, haverá um tempo para perguntas. Esta iniciativa contribui muito na atualidade da força policial. Eu sou um perito criminal com pouca experiência, com um tempo só de 50 anos de perito criminal. Em maio agora, a força policial sabe o que é ter 10 quinquênios, né? E me orgulho disso. Vim para cá designado como perito criminal para ficar em 2015 dois anos. E estou aqui há 11 anos e vou me despedir aqui da Assembleia, sempre procurando ajudar e informar aos cidadãos o que a Polícia Militar faz, e muito bem, o que a Polícia Civil faz, e muito bem, o que a Polícia Técnico-Científica faz, e muito bem. E percebam que eu coloquei muito bem. Eu não posso esquecer a GCM, perdão. E os senhores estão fazendo, junto com a PM e a Polícia Civil, um trabalho brilhante no centro de São Paulo. Eu passo todos os dias para vir para cá, no centro de São Paulo. Quem viu o centro de São Paulo há um ano atrás, dois anos atrás, né? E isso nós devemos aos senhores. E o meu pai foi guarda civil e depois prestou concurso na aeronáutica e recebeu como brinde, em 42, ir para Monte Castelo. E lá ele foi com 19 anos e voltou aqui com o dever cumprido. Eu, basicamente, o cerimonial me passou aqui a minha fala, né, mas eu mudei um pouco a minha fala. Não faria o cerimonial. Eu seria, por problemas administrativos, o cerimonial não pôde vir aqui, está em outro lugar, e nós estamos tocando, né? Me perdoe a minha emoção e os meus erros, né? Mas é assim, Então, convido para compor a mesa diretora junto comigo aqui o senhor Eliezer Ribeiro da Costa, diretor do ILP. O perito criminal, diretor do Instituto de Criminalística do Estado de São Paulo, doutor Ricardo Lopes Ortega. Representando o doutor Claudinei Salomão, o doutor Fernando Lobão, para compor a mesa aqui. Doutor Augusto Rossini, eu recebi um comunicado aqui que ele não pôde comparecer aqui. Nós devemos e nós temos aqui alguns alunos da Uninove. Registro e agradeço a presença das seguintes autoridades, personalidades e representantes das instituições. Os nossos agradecimentos ao deputado estadual André do Prado, presidente da Assembleia Legislativa. O coronel PM Glauci Anselmo Carvalho, é a primeira mulher comandante-geral da Polícia Militar. O coronel PM Adalberto Gil Lima de Mendonça, comandante da Academia do Barro Branco. O senhor Jairo Filho, inspetor superintendente da GCM, representado por Jorge, inspetor superintendente, diretor-geral da AESP-SU. José Carlos de Oliveira, secretário municipal de Segurança Pública de Itapecerica da Serra, da GCM, representado por José Aparecido Nunes, subinspetor. Doutor Ricardo Lopes Ortega, né, que já falei, doutor Claudinei, nosso irmão, os colaboradores, Paulo Sunal Shintati Júnior, palestrante, perito criminal. Uma fera, hein? Uma fera. Ricardo Irata, palestrante também de balística, formando a meia-direita e o centroavante da seleção brasileira. Doutor Rodrigo Del Nero, diretor-presidente do ILP. Eliezer Ribeiro da Costa, gestor. Pâmela de Oliveira, investigadora, representando o doutor Leandro Marafon, delegado de polícia-chefe. Funcionários do NAI e funcionários da Alesp. Meu amigo, doutor Nelson Machado, diretor do Crimes contra a Pessoa do Instituto de Criminalística. Uma honra tê-lo aqui, viu, Nelson? Silvio Garcês, diretor do Centro de Perícias do Instituto de Criminalística. Agora eu convido a fazer uso da palavra o representante do superintendente Claudinei Salomão.
1: Olá, boa tarde a todos. Agradecer aqui primeiramente a oportunidade, né, o envolvimento e a organização do Dr. Paulo Bongiorno, nosso representante aqui há 10 anos na Assembleia Legislativa, né, vem tentado trazer a visão da Polícia Técnico-Científica dentro da casa. Então, Dr. Paulo, muito obrigado por todo o trabalho que já vem desenvolvendo aqui para a Polícia Técnico-Científica. É, também agradecer às autoridades, nosso diretor, o Instituto de Criminalística, Dr. Ricardo Ortega, que desenvolve um trabalho excepcional na nossa instituição, um trabalho árduo, né, que nós temos no dia a dia, né, Dr. Silvio Garcês também, junto ao Centro de Perícias do nosso Instituto de Criminalística, aos nossos colegas PMs, os colegas da Guarda Civil Metropolitana, também de Itapecerica da Serra, de São Paulo, também ao representante do ILP, Eliezer, aqui representado na mesa, aos nossos peritos criminais que trabalham todo dia, incansavelmente, na nossa instituição, né, tentando fazer o melhor para a sociedade, com conhecimento, com técnica, né, e trazendo resultados bem expressivos à nossa instituição. E trago também um abraço do nosso superintendente, não pôde estar presente, venho representá-lo aqui, e que todos aproveitem aí todas as apresentações da Polícia Técnico-Científica e seja bem proveitoso a todos. Muito obrigado.
0: Agora convido para algumas palavras o diretor do Instituto de Criminalística, Dr. Ricardo Lopes Ortega.
2: Senhoras e senhores, boa tarde. Na pessoa do deputado André do Prado, eu saúdo a todos, aos colegas policiais militares, colegas Guarda Civil Metropolitana, colegas policiais civis, servidores dessa casa. E é com grande honra que a nossa instituição vem aqui novamente atender um pedido e cumprir uma obrigação de informar a nossa população paulista. Então, é importante a gente deixar bem claro que a nossa instituição é muito patrocinada pelos nossos deputados da Alesp, com as suas verbas parlamentares, com a sua atuação política, que nos permite crescer e nos permite a aquisição de equipamentos importantíssimos, a instrução melhor para os nossos funcionários e fazer toda a polícia crescer. Então, sendo muito breve, agradeço a presença de todos. Espero que todos desfrutem do que os nossos profissionais vão apresentar. Realmente são temas importantes, são temas recorrentes no dia a dia. Acho que é interessante para todos vocês aqui presentes. Espero que desfrutem e não tenham vergonha de perguntar alguma coisa. Ok? Muito obrigado a todos. Aproveito.
0: Agora passo a palavra ao senhor Eliezer Ribeiro da Costa, diretor do ILP.
3: Boa tarde a todos. Obrigado, doutor Bongiorno. Cumprimentar aqui os colegas do NAI, na pessoa do doutor Bongiorno, um amigo de longa data aqui, né, doutor? Em mais esse evento promovido aqui em parceria do ILP, que é a escola aqui da Assembleia Legislativa, em parceria com o NAI, e mais uma vez com o Instituto de Criminalística participando conosco de mais um evento técnico aqui, tentando trazer um conteúdo técnico de grande relevância para as senhoras e para os senhores. Cumprimentar aqui os colegas da Academia do Barro Branco,

0: como um todo, sempre importante trazer aqui tecnicamente esses conteúdos. Nos colocar à disposição, né, das instituições, o LP ele tem uma gama de parcerias bastante ampla, bastante importante para a gente essas parcerias com diversos órgãos da administração no estado de São Paulo em particular. E, novamente, agradecer, buongiorno, por mais essa oportunidade de estar com você aqui. Tá bom? Forte abraço. Obrigado a todos.
1: Bom, o cerimonial aqui está com uma dúvida, por favor, aqui. Do que esconder, né? Vocês estão. Primeiro palestrante. É o Paulo, onde está o currículo dele?
2: Você pode começar, vai ser.
1: É o Ricardo Irata.
2: Não, agora é o Paulo.
1: Eles são japoneses, descendência japonesa, né? Eles são parecidos. Né? Então você não sabe quem é o Paulo. É para relaxar um pouco. Gostaria de convidar agora o nosso primeiro palestrante, que é perito criminal do Instituto de Criminalística desde 2009. Bacharel em Engenharia Elétrica e Direito pela Universidade de São Paulo. Possui larga experiência na área tecnologia, programação e desenvolvimento de sistemas. Com a palavra, o senhor Paulo Sunal Shintati Júnior. Agora, convido aos componentes da mesa ocuparem as cadeiras do plenário, né? Agora eu vou decorar aqui, sentado ali.
3: Boa tarde a todos os doutores, aos GCMs, à Polícia Militar presente, às autoridades aqui presentes também. Então, começando, vamos fazer um pequeno paralelo. Vocês sabem o que o Núcleo de Identificação Criminal faz? Não. Então, vamos perguntar outra coisa. Como operadores do direito, eu pergunto a vocês: em meio ambiente, vocês sabem o que é o meio ambiente? Sabem. O que é, doutor? O meio ambiente. Então, consoante a Lei 6938, íncito em seu artigo 3º, inciso 1º, temos que meio ambiente é o conjunto de condições, leis, influências e interações de ordem física, química e biológica que permite, abriga e rege a vida em todas as suas formas. Analogamente, o núcleo de identificação criminal tem as suas atribuições definidas em lei, ou seja, nós fazemos a análise de vídeos, imagens, fotos, gravações e tentamos verificar a ocorrência ou não do fato delituoso, bem como, se possível, identificar a sua autoria. Então, vamos começar de uma forma simples. Eu vou apresentar um vídeo curto, de 1 minuto e pouco, e o quesito que veio do delegado seria: quantas vezes o pessoal que se encontra com vestimenta branca passa a bola para os outros? Vamos olhar. Foi. E para tocar?

Quantas vezes foi passada a bola? 15 vezes. Aí eu pergunto, qual a cor da vestimenta do sujeito vestido de gorila no filme? Preto. Só os PMs viram, impressionante. Bom, então, continuando a palestra. Da mesma forma, quando recebemos o quesito, muitas vezes parece uma coisa simples, mas outras vezes exige uma atenção muito grande durante horas para descobrir se houve ou não fato delituoso, bem como a sua autoria. Então vamos começar com um caso de crime ambiental. O quesito que veio da delegacia foi se houve ou não crime ambiental. Por isso que eu fiz a analogia no começo sobre o que seria o meio ambiente. Nós temos a imagem de um caminhão carregando lixo. Ele vai e ele despeja numa rua. Houve ou não houve crime ambiental? Então, o perito também, ele responde apenas, foi despejado substância sobre a calçada. Quem determina o crime ou não é a autoridade policial. Depois do meio ambiente, eu vou apresentar agora um outro caso de crime eleitoral. Como vocês sabem, ninguém é obrigado a produzir prova contra si mesmo. E o que um desses bloggers fez? Ele filmou a pessoa em quem ele votou. Como eu não posso mostrar, não vou mostrar em quem ele votou. Mas, veja, ele aparentemente, numa urna eletrônica, ele digitando o número do seu candidato. No vídeo que eu recebi da autoridade policial, era claro, ele mostrava em quem ele tinha votado e ele divulgava, alardeava o seu voto, que seria um caso de um crime eleitoral. Agora vamos ver homicídio. Foi-me pedido a não passar nenhum caso que mostrasse sangue. Então, o primeiro caso, eu vou mostrar a imagem da vítima caída ao solo e ela está sem sangue. Como o Dr. Nelson, que é um super experiente doutor, diretor de homicídios, eu já atendi um caso em Campinas da mesma coisa. O autor é uma pessoa mais baixa do que a vítima, dispara com uma arma de baixo calibre, atinge aqui na nuca, não transpassa e a vítima tomba ao solo sem sangramento. Se olhar o filme, você vê a pessoa chegando por trás. Como vocês podem observar, ele estava de frente, dois equipamentos de cor escura, com botoeiras, com algo que não depende de habilidade. Ou seja, caça-níqueis. Também eu não posso colocar que são caça-níqueis, porque eu não compareci ao local. Então, o trabalho da gente, na parte de análise, a gente não pode tirar uma conclusão, a gente faz uma descrição do que aconteceu. O próximo caso, nós vemos o autor se encontra escondido no meio do mato, é o círculo vermelho. Ele espera a chegada da sua vítima. Quando a vítima chega, ele fala alguma coisa que não dá, porque o vídeo não tem som. Eles entram juntos no mato e depois você vê dois clarões à semelhança de disparo de arma de fogo, que aparece na página seguinte. Lá no canto direito, se vocês olharem depois o PowerPoint, vocês vão perceber que aparece dois brilhos luminosos. A mesma coisa, eu não posso afirmar que houve disparo de arma de fogo. O que eu posso dizer? Houve o brilho, a semelhança de disparo de arma de fogo. E depois, sai apenas
o autor e a vítima não aparecem mais no vídeo. O próximo caso de homicídio, infelizmente, é um caso de PM. Veja o perigo e o quanto eu respeito os PMs por arriscarem a vida, né? Que vejam, o primeiro PM entrou em luta corporal contra o agente delituoso. O agente delituoso tomou a arma dele, já acertou uma coronhada na cabeça do PM, que eu vi no filme. E aí, aquela velha pergunta. Quem está sendo acusado de homicídio é o companheiro dele. Se vocês olharem, é um momento de um segundo. Eu também não falo que houve homicídio. Eu simplesmente descrevo a cena. Aí vejo o que acontece. O indivíduo pega a arma, ele vai disparar, dispara, só que o companheiro deu tiro em quem estava com a arma. Eu não vou negar. Se eu fosse um perito, tivesse com a arma mirando e o outro tivesse com a arma do meu colega de trabalho ou amigo de trabalho, eu faria a mesma coisa. Eu também atiraria no agente delituoso. Aí vocês veem que ele não consegue acertar a cabeça do PM porque tomou o tiro e vai para cima o disparo. Tá? Espero que nunca aconteçam com os amigos da PM. O caso seguinte é caso de suicídio. Suicídio acontece muito no metrô, mas é abafado, não é circulado o caso que acontece. Então, o que acontece? Nesse caso, o indivíduo chega lá na estação, todo mundo embarca, ele fica parado e aí ele se atira no trem quando ele começa a movimentar. Então, vocês veem, ele está ali, ele se aproxima e no terceiro ele se joga no trem. Infelizmente, vem a perecer. Né? Então, vocês vejam. Agora, para achar esse momento no vídeo, vocês observem, ninguém fez nenhum movimento, ninguém sai gritando, ninguém sai correndo. Esse foi difícil. Eu levei 2 horas para conseguir encontrar o momento que ele pulava. Porque quando vem o vídeo da CPTM, a gente não tem o momento em que ocorreu suicídio, homicídio, etc. E aí o que acontece? Nós temos que ficar vendo com atenção até conseguir encontrar o momento que acontece isso. Então, o trabalho no NIC é um trabalho que é imprescindível prestar atenção e ficar vendo durante horas o mesmo filme até conseguir encontrar se houve ou não o fato delituoso. O atropelamento. Esse caso de atropelamento, nós vamos observar. O sujeito está de noite, ele vai, estaciona o veículo dele na direita, ele atravessa a rua fora da faixa, continua andando fora da faixa, vem o ônibus, não percebeu que tem uma pessoa atravessando fora da faixa e o ônibus vem acolher essa pessoa. Então, vocês observam, o senhor de vermelho, ele vai, ele atravessa fora da faixa no primeiro quadro. Depois, no segundo quadro, ele coloca uma seta vermelha. Você vê que ele continua atravessando fora da faixa. E na quarta foto, você vê que na terceira vez que ele está cruzando, ele continua indo no meio da rua. Você vê o ônibus entrando. E, infelizmente, o ônibus atropela a pessoa. É a mesma coisa. A gente não faz o julgamento do que aconteceu. Nós pegamos, fazemos a descrição do que aconteceu. Violência doméstica. É um caso que tem aparecido muito para a gente no núcleo de identificação criminal. Qual que é o problema?
de quem que é a responsabilidade na perícia de verificar se houve ou não houve lesão corporal. É o IML, são os médicos legistas. Por que eu pergunto? Vou mostrar duas fotos para vocês. Eu não posso afirmar que houve lesão simplesmente pela imagem. Mesmo que você veja a pessoa pegando e vai lá e faz algo, você não pode afirmar que ele bateu, que ele atritou uma faca. Você não tem como ver só a partir de um vídeo. Às vezes a gente faz milagre. Tem um caso que eu não pude colocar porque ele é muito recente. A vítima estava na faixa de pedestre, parada. Desculpa, na faixa de pedestre não. Antes da faixa de pedestre, esperando o sinal abrir, o ônibus vem. Ele faz a curva. E aí vem a pergunta do delegado. O ônibus atropelou a mulher na calçada ou na rua? Eu consegui fazer a reconstituição. Tinha fotografação do laudo do perito que atendeu o local. E eu consegui escrever. Sim, ela foi atropelada na calçada. Por quê? Porque quando você, um veículo de grande massa, atropela uma pessoa, ele esmaga os ossos, esmaga o músculo e fica como se fosse uma impressão no local onde se deu o atropelamento. E no caso, a impressão estava toda na calçada. O que passava da calçada e chegou na rua era o sangue da vítima. Tá? Então vamos ver agora a violência doméstica. Houve lesão? É o quesito que vem na autoridade policial. Eu vejo duas marcas, não posso dizer se houve ou não houve lesão. No seguinte, é só um risco que pode ser mesmo uma unhada. Mas, invariavelmente, o que eu tenho visto é, nesses casos que perguntam se houve lesão, são lesões que podem ser auto-infligidas. Você mesma... Não vou falar se vocês façam isso. Alguém poderia ter pego uma faca, dado um risco, e aí já aparece ali. Ou pega a unha, vai lá e risca e aparece ali. Por isso que eu simplesmente faço a descrição. Porque é competência do médico legista examinar e verificar se houve ou não, de fato, lesão. Agora, furto. Furto é um outro problema para poder dizer se houve, de fato, furto ou não houve. Então, vamos ver o primeiro caso. O primeiro caso é um banco. Vocês vão ver duas pessoas, por razões desconhecidas. Eles não tinham a chave da porta do banco. Então, eles tiram o apoio da porta, da folha de vidro que guarnecia a porta, do lado, empurram e entram no banco. Mas eu não posso afirmar que houve furto, porque eu não sei se são funcionários do banco. E depois, os pacotes que eles levaram, se era para atender alguma requisição ou não. Então, vocês vão ver. É impressionante a habilidade do povo. Eles vão, começam com de cima, desparafusam, depois vão embaixo e na última foto, na quarta, vocês veem que eles adentraram o banco. Um outro caso que vem. Vou mostrar para vocês. Aparentemente, houve um furto de veículo, mas vejam só. O sujeito vem. Na filmagem você vê que ele passa do lado do veículo, dá uma espiada, passa de novo, aí ele pega. E eu digo que é impressionante. 5 segundos. Ele abre a porta traseira direita do veículo estacionado, entra, espera a rua esvaziar e sai dirigindo o veículo, que seria a quarta foto. Houve furto? Eu não posso afirmar peremptoriamente se houve ou não furto, porque eu não sei se é uma mania do dono de entrar no carro por trás, né? Mas vocês que estão na rua,
Com certeza, iriam parar para averiguações da pessoa que fez isso. Isso aqui já é outro caso difícil. A dona desse cachorro afirma que o furto foi nesse momento do vídeo. Só que observe a dificuldade que a gente do Núcleo de Identificação Criminal de poder afirmar foi aquele carro. Quando ele passa mais para baixo, a gente mostra a placa dele. Mas eu não posso afirmar que foi aquele carro que pegou esse cachorro. Por quê? Por causa da distância. Então, uma coisa que a gente coloca muito no laudo é por causa do ângulo, por causa da distância, por causa da resolução da câmera, o máximo que se pode afirmar é que, aparentemente, quem estava naquele veículo pegou um animal que se encontrava na rua, colocou no veículo e partiu. Esse outro caso, tenho quase certeza que foi furto. Mas o que que eu vejo? O sujeito vem, passa na frente da casa várias vezes, toca a campainha, se vê que ninguém da casa chega até lá. Aí ele vai e pula com uma destreza fantástica o portão da casa. É uma coisa impressionante. Mais impressionante que eu não coloquei é que com aquele botijão de gás, ele consegue pular de novo o portão da casa. Ele podia ser um atleta, podia ser outra coisa, mas preferiu seguir a senda aparentemente do crime, né? Aí a questão do sequestro. É uma coisa que eu fico muito preocupado. Vocês vão ver. O sujeito, ele está com o carro parado na rua. São 1:30 da manhã. Ele vê a moça do outro lado da rua andando sozinha. Ele abre a porta do veículo. Ela começa a andar mais rápido. Ele corre junto com ela, alcança e começa a arrastá-la em direção ao veículo. Eu não sei o que ela consegue fazer, porque está bem longe. Ela se liberta dele, sai correndo, e ele volta para o veículo dele. Então, como vocês podem ver, lá no verde, círculo verde, a moça andando sozinha, 1:30 da manhã na rua. Ela está a 100 metros da casa dela. Eu não digo que ela esteja errada. Aí ele abre a porta, ela acelera o passo, ele vai, alcança a moça, começa a puxá-la e de alguma forma ela consegue se libertar do golpe dele. Vejam o perigo que é nas ruas a pessoa que anda sozinha de madrugada. Sempre observar se tem um veículo parado ou não. Disparo de arma de fogo. Isso é um outro problema para eu poder afirmar de forma peremptória se houve ou não o disparo de arma de fogo. Quem responde melhor é o pessoal que vai fazer a palestra logo depois, o Ricardo, né? Então vejam. O policial civil foi efetuar uma prisão sozinho, vejam quantas pessoas estão na rua. Ele vai apreender aquele que está no círculo vermelho e os outros reagem. Aí o que que ele faz? Ele dá um tiro para cima e os outros saem correndo, incluindo aquele que ele iria prender. Mas eu vejo assim, ele está respondendo por disparo de arma de fogo. O que que ele podia fazer? Ele foi cercado por elementos delituosos ou não. O que que ele ia fazer? Além de um disparo. O que que vocês fariam? Não tem. Um com um é uma coisa. Agora, vários contra um, a história muda completamente de rumo. Agora o dano. Dano é um caso que eu achei fantástico.
A pessoa fez mais de uma vez e ela foi. Eu tive a sorte de cair de novo comigo. Eu consegui acompanhar o trajeto dele dentro da estação do metrô e coloquei uma foto de como que seria o indivíduo. O que que ele faz? Ele vai, fica parado ao redor de 10, 11 da noite na estação do metrô. De repente, ele pega, levanta a perna rapidamente quando o metrô começa a se locomover, acerta o vidro, que fraturando o vidro do vagão do metrô, termina o giro e sai andando calmamente. É impressionante o que ele faz aqui. Vocês veem, ele lá no fundo, o metrô começa a se locomover, ele vai. Ele gira o corpo, acerta o vidro e sai andando calmamente. Esse andando calmamente é que é o problema, porque aí depois você vai procurar no vídeo, cadê ele? Você fica se perguntando, é esse ou aquele? Mas pela roupa de um dia que ele usou, que não era uma roupa que todo mundo usa, por exemplo, camisa branca, calça escura, não. Tinham características na roupa dele. Aí eu consegui identificar na filmagem e mandei para o delegado. Importunação sexual. Também no metrô. Vários e vários casos acontecem. Quando eu consigo provar que a pessoa, eu fico feliz. Agora, quando não provo, fica sempre a dúvida: foi o sujeito ou não foi o sujeito? Então agora eu vou mostrar o que acontece normalmente. Vagão lotado, o suspeito, a vítima. Como que eu faço para identificar a vítima e o aparente autor do fato delituoso? Porque o metrô ele manda encaminhamento para a delegacia. Aí quando vai encaminhar para a delegacia, eu consigo ver a vestimenta do suspeito e a vestimenta da vítima, que é o espaço acolher que tem dentro do metrô. Então vamos ver. Então, eu consegui provar que não poderia, o sujeito não poderia ter se esfregado na moça, porque o braço direito dele está segurando a barra de ferro que fica no meio do metrô e a mão dela está do lado aqui. Não tem como fisicamente a pessoa estar tá segurando aqui na barra, ela está aqui e ele conseguiu ao mesmo tempo entrar atrás dela e fazer alguma coisa. Aí eu comprovei que não foi ele. Provavelmente é um outro suspeito que. Suspeito, não, perdão, não é suspeito porque não foi pego, né? Seria outro passageiro que estava de fato atrás dela. Ameaça. Esse caso para mim veio como ameaça, mas o que eu constatei foi dano. O que que você vê? O sujeito ele vem com seu veículo. Pela filmagem dá só a impressão que foi só um leve esbarrão do veículo no portão da residência, mas também tinha filmagem do dia seguinte. Então vamos ver o que que aconteceu. Vocês veem, a primeira foto está sem o veículo. Na segunda foto, você vê o terço posterior do veículo encostando aparentemente. Você vê que muda a posição na filmagem do portão da casa. E depois ele pega e vai embora. Aí o que aconteceu no dia seguinte? No dia seguinte, eu pude colocar, ó. Aparentemente houve dano no muro, mas eu não posso afirmar quando ocorreu o dano no muro e fratura do vidro que guarnecia o portão do imóvel. Então, isso aí também é uma dificuldade da gente de afirmar peremptoriamente foi recente ou não. Quem pode afirmar que é recente é o perito que atende o local. Acidente de trânsito. No nosso núcleo,
nós temos ferramentas que permitem calcular a velocidade que o veículo se deslocava. Como o laudo era do Eduardo, eu não pude colocar, mas o caso do Porsche, que ele calculou a velocidade com mais ou menos 10%, bateu com a caixa preta do veículo. Isso me deixou extremamente impressionado. Então, aqui, o delegado, no caso, não pediu cálculo de velocidade. Mas a filmagem permitiria fazer um cálculo, uma estimativa, a partir do vídeo, sabendo a distância entre duas faixas. É que, no caso aqui, ele é culpado 100%. Ele faz uma ultrapassagem com faixa dupla contínua. Então, ele não poderia ter tentado fazer a ultrapassagem. Aí nós vemos aqui, o veículo vem, ele se aproxima, aí a foto seguinte que vai mostrar que dá para ver realmente como bateu. Ele vai lá e ele se choca. Na quarta foto, ocorre a colisão. Aí observem, ele pega, ele volta para trás de tão violento que foi o impacto e os destroços ficam na rua, tá? Esse é um caso. Aí outro caso. Perguntou se o veículo que estava lá na esquina foi culpado do acidente. O que que nós temos? Uma motocicleta se desloca na transversal. O motoqueiro, ele vem, não sei por qual razão, ele esbarra no poste. Depois que esbarra no poste, a moto e o motoqueiro vão sendo arrastados no chão. Infelizmente, ele vem a óbito. Tá? Se vocês observarem, o veículo ficou o tempo todo lá na esquina, esperando para poder entrar na via. Então, esse eu pude colocar com todas as letras. Não poderia ter sido culpado, de vez que nem adentrava a via. Aí mais fotos do caso, terminando a moto de se deslocar, e um outro motoqueiro que para socorrer. Comparação facial. Esse é outro item que nós fazemos. Eu coloquei porque a metodologia é análoga na comparação de voz. Aqui nós comparamos uma foto, que seria a referência, que normalmente o delegado envia do IIRGD, e a foto para ser comparada, questionada, a foto questionada, que seria aquela do momento do fato delituoso, do furto, do roubo, do homicídio. Como eu não posso divulgar nada do que acontece, eu peguei uma foto minha de 1982 para comparar com uma outra foto minha de 2010 e rodei o software. Aí, à esquerda a foto minha de 1982, à direita uma foto minha de 2010. Aí eu rodo o software e é a mesma coisa sempre. Ele fala, a probabilidade de ser a mesma pessoa é, no meu caso, deu mais de 190 mil vezes de ser verdade do que a hipótese da defesa, que seria que não seria a mesma pessoa. Temos a hipótese da acusação e a hipótese da defesa. É a mesma coisa com a voz. Se fosse voz, teria mostrado lá. É que voz já fica mais complicado. Eu não tenho amostra minha de 1982 para comparar com a minha voz atual. E aí faz-se a comparação e tem-se a mesma forma. A hipótese da acusação, a hipótese da defesa e quantas vezes mais é provável que seja ou não. Aí vocês vejam que o resultado da comparação resulta que é mais provável que eu seja a mesma pessoa de 1982 198 mil vezes em relação ao original. Tá? Eu agradeço, era só isso que eu tinha a falar. Estou aberto para, não sei, aberto para perguntas? Sim, é aberto para perguntas.

0: Ali no meio tem dois.
1: Boa tarde, doutor. Cadê de
0: Boa
1: Filtenberg, da
0: tarde.
1: Academia do Barro Branco. É, existem julgados relacionados à violência doméstica, como o senhor disse, que vedam a condução coercitiva da vítima. É, nesse caso, recomendam fazer registros de imagens no local. É, diante da impossibilidade de apresentá-la ao IML, qual o valor para a perícia dessas imagens de fato?
0: É que legalmente a única coisa que tem valor em caso de lesão é o exame realizado pelo médico legista. Por quê? Hoje em dia está tão avançado, a inteligência artificial está tão avançada, que fica difícil você saber se foi mesmo uma lesão ou não, né? A mesma coisa, você fala assim, aí gera uma foto minha com uma lesão de faca. Aí ela vai pegar, vai gerar. Aí a pessoa pega, dá uns retoques. O que que a gente pode falar? E que consta do laudo? Essa foto foi realizada na data de tal. Aparentemente tem ou não tem alteração via IA, né? E apresentar os dados de quais as coordenadas GPS que foram tiradas as fotos? Se a foto veio a partir do WhatsApp ou se veio a partir. Vocês sabem que tem o site da Polícia Civil, né? Então, ou veio pelo site da Polícia Civil. Então, é mais ou menos isso que a gente faz. Eu não posso afirmar peremptoriamente se houve ou não lesão corporal. Tá? A doutora?
2: Com licença, doutor. Cadete Yasmin, da Academia de Polícia Militar do Barro Branco. Eu queria saber, em média, quanto tempo os senhores demoram para analisar cada caso?
0: Vamos responder. Depende do caso. O depende resolve tudo na vida da gente. Então, por exemplo, eu recebi um DVR. DVR é o aparelho que guarda as filmagens de um caso de relevância do Exército. Cada HD daquele DVR tinha 20 terabytes. Para processar os 20 terabytes, foram 2 semanas rezando para não cair energia elétrica. Aí, quando concluiu, aí que eu fiz a análise que o Exército solicitava, tá? Agora, tem casos que são mais simples. Você tem um vídeo curto, 1 minuto e meio, abarca o fato delituoso e a autoria. Você faz o laudo dentro do prazo estabelecido no Código de Processo Penal de 10 dias. Tá respondido? Okay. Oh, desculpa.
3: Talvez incrementar. Enquanto o senhor estava analisando os 20 terabytes, quantos casos estavam entrando? Outros casos? Isso demanda também no prazo de entrega do resultado.
0: Ah, é verdade.
3: Tá?
0: É verdade. Aí atrasou tudo. Naquele tempo atrasou tudo. Aí não tem como. Que cada um tem o seu computador para trabalhar. Aí se está fazendo a extração, tá tudo parado. Tá? É um problema isso daí, realmente. O doutor está certo. Ele lá. O GCM.
4: Boa tarde, inspetor de divisão Marcelo Brito, da Academia
0: Boa
4: de Ensino e
0: tarde.
4: Pesquisa da Guarda Civil Metropolitana. No tocante à IA, o senhor falou que tem muitas fotos que às vezes hoje pode ser produzida IA. Quanto à tecnologia está sendo desenvolvida para detectar essa questão? Há estudos mais sobre isso, porque com a tendência da evolução e a aceleração de evolução da IA, chegará um momento que não conseguiremos mais definir o que é IA e o que é uma foto real.
0: Aí que entra a famosa cadeia de custódia. Vai chegar um momento que o perito que atendeu o local, ele já vai ter que procurar nas casas vizinhas se tem DVR, solicitar o DVR ou a gravação de um DVD na frente dele com as imagens e levar para o IC dentro de um saco lacrado. Ou seja, cadeia de custódia vai passar a ser uma coisa fundamental. Por quê? Você receber um vídeo apócrifo, é difícil você dizer se ele é autêntico ou não. Muitas e muitas vezes eu recebo vídeos sem data e sem horário. Como eu poderia afirmar, mesmo sem alteração de IA, se aquele dano no seu veículo foi causado pelo acidente de trânsito daquele dia ou se é uma coisa que tem 2 dias? Que aí fica mais difícil de perceber. Não estou falando 1 ano, 2 dias de diferença. Então, a cadeia de custódia sempre foi e sempre será fundamental. Tá? Mais ninguém? Opa!
5: Opa, tudo bem? Boa tarde. Cadete Rudiger, da Academia de Polícia Militar do Barro Branco. É, a pergunta que eu tenho é se um perito ele pode se manifestar a respeito de um quesito que ele entende que o delegado deixou de formular.
0: Olha, qual que é o trabalho do perito? Eu não estou falando porque tem a insigne representante do doutor Leandro ali atrás, né? O que eu digo é o seguinte, o perito, como está escrito no Código do Processo Penal, o perito responderá aos quesitos formulados por quem? Pela autoridade policial. No Código de Processo Penal não consta. O perito responderá aos quesitos que porventura ele inventar. Percebeu a diferença? Mas eu sou um perito que se atém à norma, porque eu também sou bacharel em direito. Então eu respondo aos quesitos formulados pela autoridade policial. Tá? Obrigado. Mais ninguém? Mais ninguém? Então agora é o Ricardo. Ah, desculpa. Perdão. Desculpa.
6: Doutor. Perdão. Muito obrigado, viu, doutor? Muito obrigado, viu? Agora nós temos o segundo perito criminal, Paulo Sunal. Minto. Ricardo Irata.
7: Está prestando atenção, né? Isso é só para prestar atenção.
6: Ô, Ricardo, venha até aqui e fale o seu breve currículo. Uma salva de palmas. Ó.
8: Boa tarde a todos. Eu acho que alguns de vocês viram da última vez que eu estive presente e fizeram uma pequena confusão do currículo. Então, acho melhor me chamar mesmo, que aí eu falo mesmo, eu sozinho. Bom, gente, mas assim, meu currículo é bem enxuto. Eu sou formado farmacêutico pela Universidade de São Paulo e eu sou perito criminal desde 2013. Tá? E nesse momento eu estou completando 8 para 9 anos lá no núcleo de balística. E é isso. Então, outra vez demorou um tempão, né, para falar tudo. A gente pode começar, né? Pode iniciar, por favor. Todo mundo consegue enxergar, né? Meu objetivo hoje, gente, é fazer vocês passearem um pouquinho dentro do núcleo de balística, tá? Se vocês tiverem alguma dúvida, eu até incentivo vocês a fazerem na hora. Dependendo de como for, eu já estou no slide certinho para responder, tá? Fiquem à vontade para me interromper. É para baixo? Então, vamos lá. Da outra vez, eu comecei da mesma maneira. Eu pergunto para vocês, se os senhores olharem as duas imagens aí, e dizer para mim, qual delas é uma arma de brinquedo? Quem aqui estava na outra? Ninguém. Tava? Tá? É o seguinte, gente. Nessas imagens, as duas são armas de brinquedo, tá? Isso aqui é só para entrar todo mundo aqui, né, na discussão, para entender com o que a gente está lidando hoje em dia. O pessoal da GCM, o pessoal da PM costuma ver isso muito na rua. Costuma aparecer, tá? É óbvio, gente, que quando isso chega na mão de um de nós, da segurança pública, seja PM, GCM, Polícia Civil, a gente vai perceber no ato que não é uma arma de verdade, porque isso aqui é tudo de plástico, tá? Mas a tecnologia de impressão 3D, fabricação, novos processos fabris estão cada vez mais avançando e vai ficando cada vez mais difícil diferenciar uma coisa da outra. Inclusive, alguns deles vêm com fragmentos metálicos dentro disso para simular o peso de um fuzil. Tá? Então aqui ele fica claro que a hora que você desrosqueia a parte do estoque, que vai no ombro, ele expõe esse rabicho, que é para uma bateria, e nesse modelo específico ele é para disparar esferinha de plástico. Para a gente que é da perícia, é simples de ver, pessoal das forças de segurança de maneira geral, vocês estão vendo que está escrito CAL 6mm, indicativo de calibre 6mm, a gente teoricamente não tem um calibre 6mm no Brasil em circulação de arma de fogo. Tá? Mas, e se os senhores que não são da segurança pública se deparam com um desse no meio da rua, vai achar que é uma arma de fogo ou uma arma de brinquedo, vai ficar pensando, ou vai entrar em rota de fuga? Né? O que é efetivamente na mão não importa muito. Tá? Aí vem minha segunda pergunta. Olhando esse revólver, tá meio longe aí para vocês, mas eu vou afirmar direto. É uma arma de brinquedo, tá? Modelo da Rossi. Minha pergunta verdadeira é: vocês acham que esse objeto dispara um 38 real? Munição real? De arma de verdade real? Infelizmente, com duas modificações, esse objeto ele dispara cartucho 38. Quais são as duas modificações? Vocês conseguem ver que tem um pininho ali atrás? Esse pininho, no objeto original, é um pininho de plástico. Você substitui ele por um pino metálico, mais conhecido como prego. Tá? Porque no acionamento do gatilho desse brinquedo, tem toda a movimentação do cão, do martelo, com força suficiente para iniciar uma espoleta. Além disso, a segunda modificação que se faz é no tambor, que tem 6 posições, geralmente ele não encaixa um 38. Aí o que você usa? Um equipamento super difícil de encontrar, chamado furadeira. Abre um pouquinho, você encaixou um 38. Esse objeto, ele vai durar? Esse objeto não vai durar. Só que, se ele fizer um disparo, a gente já tem o estrago todo feito. Tá? Infelizmente, isso tem chegado para a gente. Ele começou a chegar em 2023, deu uma subida em 2024. Em 2025, a gente achou que não ia ter nenhum. No final do ano, começou a chegar um monte. Tá? Esse ano também já entraram vários. Infelizmente. Alguma dúvida, gente? Acho que não, né? Por enquanto. Então, depois de fazer essa introdução em relação ao mundo da balística, isso aqui é uma lista rápida de tudo que a gente faz dentro do laboratório de balística. Tá? Então, a gente faz exame de eficácia de arma de fogo e exame de eficácia de munição. Ou seja, chegou uma arma de fogo, ela funciona? Eu tenho que ter um ambiente preparado para isso, um ambiente adequado, gente treinada para manipular esse tipo de objeto. A munição chegou, ela funciona? Ela estava guardada há muito tempo, ela estava úmida, ficou ali de uma maneira que não se presta mais aquilo que deveria. Tá? Temos que testar todo tipo de munição. Tá? Os acessórios de armas de fogo, simulacros, a gente também faz a inscrição. O exame de confronto balístico e a análise de NPB, eu vou falar mais um pouquinho mais para frente. Exame metalográfico, um exame que a gente faz para revelar número de série, eu vou mostrar uma imagem para vocês. A gente tem um teste muito interessante, que é o exame de teste de queda, para ver se na queda a arma dispara ou não. E a gente também dá suporte técnico ao pessoal do interior quando eles precisam. Tá? E aí, eu falei que a gente ia passear pelo núcleo, né? Tudo que entra no núcleo de balística, aqui na capital, fica perto lá do Butantã, ele entra pelo protocolo. Arma de fogo, munição, bandoleira, carregador. A gente recebe alabastra, flecha. E essa é a nossa portinha do nosso protocolo. Apesar dessa carinha bonitinha que vocês estão vendo, essas duas folhas de vidro têm 50 milímetros de espessura. Suficiente para aguentar tudo que vocês conhecem, pelo menos que está circulando por aí, inclusive .50. Essas duas portas que vocês estão vendo, a azul no fundo, que dá acesso à parte de fora, e essa azul mais pequenininha aqui do lado de dentro, as duas portas são blindadas. E aqui ele funciona no sistema de clausura. Para tirar essa foto, a gente desligou. Ou seja, a porta de fora só abre se a de dentro estiver fechada e vice-versa. No momento que o emissário, Polícia Civil, GCM ou Polícia Militar, entra nessa sala, ele não consegue sair enquanto essa porta estiver aberta, tá certo? Onde está minha... Eu estou completamente nervoso, com a boca seca. Eu derrubei água aqui. Tô indo bem? Tô mais ou menos? Da outra vez eu vim com um tênis que eu perdi a sola, mas dessa vez eu vim com um tênis novo. Eu nunca usei esse.
9: Eu tenho a foto.
8: E eu ainda tenho o tênis, que eu mandei colar. Então tá bom. Então tá bom. Beleza, gente? Logo na entrada, a gente gosta de colocar essa foto, porque nas costas do nosso protocolo, a gente tem um quadro que foi feito pelo nosso perito Vidal, que fala ali no curso de balística. Esse quadro ele tem mais ou menos de 30 a 35 quilos, porque tudo que está aí é feito com munição, estojos, tá? É um dos nossos orgulhos lá dentro. E aí, adentrando, a gente entra nessa parte que é o nosso núcleo mesmo. É onde as pessoas ficam sentadas. Eu fico sentado numa mesinha que está ali no cantinho esquerdo da foto. E esse é o nosso núcleo novo, a gente passou por uma reforma recentemente. Mas vamos falar agora sobre exame de eficácia de arma de fogo e eficácia de munição, só para dar um panorama para vocês. Aí eu faço uma pergunta para vocês. Vocês têm ideia de quantos cartuchos, estojos e projéteis a gente recebeu no ano de 2025 no estado inteiro e na capital? Tá. Aqui o chute de vocês tem que ser nas dezenas de milhares. Tá? Em 2025, no estado, nós recebemos 290 mil cartuchos de munição de arma de fogo para analisar. 60 mil estojos, 160 mil projéteis, dos quais tem esses números que foram atendidos somente na capital. Basicamente metade, né? Então, só na capital a gente analisou 120 mil cartuchos, 30 mil estojos e 130 mil projéteis. Esse é o volume de coisa, de peças de exame que entra no Instituto de Criminalística, anualmente. Tá? No ano da pandemia, a gente teve uma expressiva queda, porque o crime mudou a forma como eles atuavam. Todo mundo lembra dos malditos crimes do Pix. Então, o pessoal da PM, que já fazia parte de ECM, e o pessoal da Civil, com certeza notou essa redução, mas infelizmente no começo de 23 isso voltou e agora a gente está no mesmo patamar de antes da pandemia, tá? Considerando, e essa é uma imagem, gente, do nosso cofre de munição. Essa porta que vocês estão vendo é uma porta que pesa 500 quilos. A gente teve que colocar ela lá dentro com um bobcat, para quem conhece, é um mini tratorzinho, mais 6 pessoas. Essa caixa aqui, ela é inteira de concreto. A gente tem 40 centímetros de concreto armado, nas duas laterais e no teto. E nossa munição está toda aí dentro. Aqui é só uma fotinha que a gente tem de um acervo relativamente pequeno, dos tipos de cartuchos que chegam para a gente, porque às vezes chegam cartuchos exóticos que não está escrito nada na base. Para quem é da segurança pública sabe, olhou na base, sabe, 40, 9 milímetros, mas e aqueles que são exóticos? Alguns deles chegam para a gente com a base completamente obliterada, suprimida. Então, a gente usa isso aqui como referência. Vocês estão vendo, né? Está tudo escritinho de caneta, que é justamente para a gente ter essa referência. Beleza? Alguma dúvida, gente? De números? E aqui a mesma tabela, só que agora a gente está falando de arma de fogo. Tá? Vocês conseguem dar um chute, considerando que a gente analisou 300 mil cartuchos? É um número muito menor, tá? 6 mil? 100 mil? Não, 100 mil é demais. Aí eu não estava aqui hoje, eu estava lá trabalhando. Se fosse 100 mil, não dá. Não, 100 mil, com certeza não, tá? Então, em total de armas de fogo, a gente analisou 15 mil armas de fogo no ano de 2025 no estado como um todo, das quais a gente atendeu quase 4 mil aqui na capital. Tá? A gente tem uma curiosidade aqui no interior, a gente atende muito mais revólver e espingarda, e aqui na capital é muito mais pistola e fuzil. O número da espingarda não está aqui, eu trouxe só o número do fuzil para vocês darem uma olhada. Tá? Então, ano passado, a gente recebeu 221 fuzis para analisar aqui na capital.
10: E tem um número que é muito triste para a gente, para quem é da segurança pública sabe o que, que é o ponto 50. Vocês já viram um ao vivo, um ponto 50? Já viram? Para o pessoal que não é da segurança pública, ponto 50, aí eu vou ter que pedir para o pessoal que é um pouco mais antigo lembrar dos filmes do Rambo. Tem um filme em que ele está com as duas mãos disparando ali. Aquilo é uma ponto 50, gente. Naquele caso, uma metralhadora. Em 2024, a gente recebeu, infelizmente, para analisar, 3.50 aqui na capital. E em 25, a gente achou que ia zerar. Só que chegou no final do ano, entraram mais duas. Tá, então, um crime tem acesso a esse tipo de armamento. Beleza? Tudo tranquilo, né? Então, isso aqui é só uma imagem para ilustrar o trabalho que a gente faz. Acaba chegando a arma para a gente desmonta ela em primeiro escalão, às vezes em segundo. Raras vezes a gente chega até em terceiro escalão. Tá? Mas isso aqui é uma Taurus 24/7, que a gente analisava muito, vinha muito da PM, que era a arma de dotação da PM. Agora a PM está equipada com a Glock, graças a Deus, a civil também. GCM, vocês têm o quê? TSC. Glock. Vocês estão chiques também. Beretta também, ótimo armamento. Eu sou um perito, teoricamente, um pouquinho fora da curva, que eu trabalho com balística, só que o meu armamento de porte é um revólver Rossi 38, 5 tiros. Até hoje. Mas como eu estou guardado na caixa blindada, que resiste até o apocalipse zumbi, então eu fico um pouco mais tranquilo. Continuando, para quem nunca viu uma .50, essa é uma .50. Esse aqui são as imagens de 2025. Essas mãozinhas são da nossa perita Alessandra, que os marmanjos ficaram com medo de fazer o disparo de .50, aí ela teve que... Eu disparo. Podia achar de ser chamado Silvio. Mas os nossos lá estão meio... Mais ou menos, tá? E a gente tem um túnel de disparo, gente, que ele é adequado .50. Para vocês terem uma noção do que é um .50, esse, na imagem, é um 9mm, tá? De pistola. Na sequência, a gente tem um 5.56. A referência do .50 é esse aqui, ó. Tá? Só o projétil, que é aquela pontinha de cima, que o pessoal chama de bala, né? Esse projétil, só o projétil dele, é maior que a munição inteira do 9mm. O núcleo do projétil de 9 e de fuzil, vocês estão vendo que tem um metalzinho acobreado ali, né? Ali dentro a gente tem chumbo. Ele não é inteirinho desse metal. Esses dois menores, eles são de chumbo mesmo. Porém, o de .50, ele é de aço. Por que tem essa diferença? Porque no chumbo, na hora que ele intercepta o alvo, encontra um obstáculo, uma parede, um carro, um corpo, o chumbo é um metal maleável. Ele entrou no corpo, ele vai ficar lá dentro. O .50, ele é feito para atravessar tudo o que tem pela frente. Tudo. Ele é um equipamento, arma de fogo, utilizado contra estruturas e veículos. Ele não é um armamento para defesa pessoal. Por mais violento que seja um fuzil 5.56, ele ainda é contra pessoas, diferentemente do .50. Tá? Essa é uma escala de energia para vocês terem uma noção da diferença entre eles. O 9mm tem 500 joules. O .50 tem 18 mil. Beleza, gente? Podemos continuar? Então tá certo. Esse é o equipamento que a gente tem lá dentro do nosso núcleo, felizmente a gente tem, ele chama Estativa. Ele parece um Frankenstein misturado com Transformers, mas ele nada mais é do que um suporte para eu colocar uma arma de fogo. Ele tem um monte de presilha que vai fixar ele bem bonitinho. No nosso caso, esse

0: lateral e no teto, é um sanduíche anti-ricochete. Ele parece, para mim, eu falo pessoal, para mim é magia negra, porque eles falam que é um papelão que não pega fogo. Eu nunca vi papelão não pegar fogo. Isso aqui não pega fogo, não sei como. Só que ele vai absorvendo fuligem dos nossos disparos. Quando você dispara com ponto 50, o deslocamento é tão grande que toda essa poeira cai em cima da gente. Então a gente sabe exatamente quem disparou lá. Você vai ver a pessoa saiu de lá, ela tá toda cinza. Tá? Pode falar.
1: Boa tarde, classe especial Santiago, GCM São Paulo. Uma curiosidade que a gente levantou aqui, referente a qual a distância desse túnel de ensaio e a área de retenção balística dele, do que é feito? Qual é o material?
0: Eu não achei que a gente ia começar com pergunta difícil. Mas eu participei da obra, eu acompanhei a obra inteira, tá? Esse nosso túnel, para voltar, é só colocar para cima. Esse nosso túnel tem 15 metros, tá? Material de retenção, geralmente o pessoal usa areia. Nesse caso, vocês conseguem. Aqui essa foto ficou ruim, mas no fundo tá tudo preto. Ali é borracha de pneu de caminhão triturado, só que sem aquelas malhas de aço. Você sabe, né, que no pneu tem aquelas malhas de aço, então eles trituram tudo aquilo, remove essa malha e a gente coloca lá no fundo. A gente tem 8 toneladas desse material depositado ali no fundo. Além desse material de ter 8 toneladas, a gente tem chapas de aço nas duas laterais e o defletor em cima, que são chapas de aço 10 milímetros, que é de 500 Brynell. E ele veio da Europa, porque no Brasil a gente não tem forno que chega na temperatura o suficiente para dar a dureza desse aço. Parecia até engenheiro agora, né? Eu sou farmacêutico, tá, gente? Exato. E sabe por que que tem tudo isso? Porque exatamente atrás é o estacionamento e no chão está escrito superintendente. Então isso aqui tem que funcionar, tem que funcionar, tá? Mas em termos técnicos, o que o pessoal fala, né? A empresa que construiu, para você ter parada total de 0,50, você tem que ter 1 metro de borracha. Por isso que a gente tem 8 toneladas. No nosso, a gente tem pelo menos 1,20 metro de borracha, mais as chapas de aço 10 milímetros. Beleza? Termos de estrutura, a gente está navegando ali, né, por dentro da balística. E a gente tem o teste de queda. O teste de queda, gente, é um teste que a gente faz, literalmente, a gente joga a arma no chão. Pá. É um exame que a gente faz para verificar se teve um disparo acidental ou não. É um dos melhores testes que a gente faz, tá? Eu acho que agora é o vídeo. Você roda para mim, por favor. Esse. Nossa, tinha som, esqueci de ter tirado o som. Ele vai ficar rodando. Pode até baixar um pouquinho, se quiser. Pode deixar ele rodando. Não sei se ele parou. Esse é um teste, gente, que a gente literalmente joga a arma, tá? Isso aí foi feito com um iPhone. Foi em 2000, não lembro, 2000 bolinha, tá? Um iPhone bem antigo, que tinha slow motion. A gente pega essa arma, que é uma PT-640, joga ela. E vocês podem notar aqui, teve um disparo. A gente estava com munição real? Não, porque eu tava no chão filmando. Imagina se tivesse munição real. Então a gente desmonta o cartucho, sobra só o estojo e a espoleta. Esse flash que vocês estão vendo é só a espoleta. Acho que vocês nunca tinham visto, né? De festim? É que eu nunca vi. Sempre vi desse jeito, tá? Pode passar o próximo, por favor? Não, eu que passo aqui. Mais uma pergunta? Mas só se for fácil.
1: Essa altura que os senhores fazem esse teste é de acordo lá com a NEB do Exército ou de acordo com a altura declarada na cena do crime, na cena do incidente?
0: É com a NEB. Ele tem alturas específicas, ele tem especificação da dureza do chão. Antigamente era um borrachão, só que ele foi atualizado para ser chão duro. Então, por exemplo, ali, tá? Chão duro mesmo, bem rígido. E a gente tem que soltar ela com cano para cima, com cano para baixo, no flanco direito, flanco esquerdo. Então, tem várias formas. E a gente fala que é um exame destrutivo, que a gente pode acabar quebrando a arma.

0: Então, se perguntam pra gente, fala assim, ó, pode ser que a arma não volte como ela estava. Mas se é uma pergunta importante, a gente responde. Tá? Então, aqui são três frames desse exame que eu estava fazendo. Vocês conseguem ver nessa imagem que o gatilho, ele está na posição normal dele? Tá? Ele tá, estou afirmando, tá? Não dá para ver exatamente porque o celular na época ele não tinha tantos frames disponíveis. Essa próxima imagem, vocês conseguem ver que o gatilho está acionado? Ele está totalmente recolhido, tá? Nesse armamento em específico, a mola que segura o gatilho não tem força suficiente para aguentar a inércia daquele gatilho movimentando para o chão. E é por isso que ele dispara. Esse exame a gente costuma jogar arma no chão umas 30, 50 vezes. Essa foi a segunda. Tá? Então caiu, acionou, puf, acabou. Então esse é um teste de queda. Também é um dos exames que a gente faz lá dentro. Importante de lembrar é, a gente não faz com munição real, de jeito nenhum. Tá? Só a gente teria muito menos peritos de balística hoje em dia. Pelo menos em São Paulo. Beleza, gente. Exame metalográfico é o exame que a gente faz para tentar revelar o número de série de uma arma de fogo quando ele está suprimido. O crime se utiliza de várias maneiras: furadeira, lixadeira, lixa d'água, lixa de areia, chave de fenda, uma série, tá? E aí eu estava procurando meu acervo para ver se tinha algum que a gente conseguiu revelar. É um exame difícil de fazer. Nesse caso era um revólver. Vocês conseguem ver que está tudo lixadinho? Tá? Nesse revólver específico, o número de série fica nessa base do revólver. E com uma série de aplicações de ácidos, Besman, Frei, ácido clorídrico púrico, ácido clorídrico 50%, vai dependendo da experiência do perito, porque isso aqui é quase uma alquimia, você tem que saber quanto vai pôr, quanto tempo vai deixar, se você vai remover, se você vai trocar de ácido ou não, para conseguir revelar o número. Vocês conseguem ver esse número? Ele começa com L. Tá? Eu não vou falar o número para vocês porque eu não lembro de cabeça. Eu fiz isso aqui já faz muito tempo. No meu lado vai estar escrito bonitinho, mas eu acho que era L05960. Tá? E vocês viram como ele muda? Ele estava com aquela cara marrom. Você vai colocando ácido, ele vai limpando aquilo e vai revelando a superfície para a gente. Tá, a gente consegue fazer esse exame sim. O senhor tem dúvida? Então eu vou seguir. Alguém tem dúvida, gente?
1: Eu vou pedir um microfone extra.
2: Com licença,
1: Deixa
2: cadete
1: aqui,
2: Rudin.
1: ó. Deixa com o doutor aqui, ó. No meio aí. Isso.
2: Com licença, cadete Rudiger, da Academia do Barro Branco. É, o senhor havia mencionado cedo a respeito das armas impressas em 3D e que elas sofrem algumas alterações e elas podem partir a acionar, né, tudo. Em relação à rastreabilidade, como a gente pode lidar com essa situação?
0: Essa é mais difícil ainda. Você diz, em termos de armas que são impressas em 3D hoje em dia? Esse assunto, gente, eu não vou estender muito para não estourar o tempo, mas é o seguinte: hoje em dia a gente. Bom, hoje em dia a gente tem a impressão 3D. O mais comum é a gente ter impressão 3D de plástico. Só que a gente está começando a ver impressão 3D de metal, tá? Essas armas de impressão 3D eu classifico em algumas categorias. Como é que eu posso dizer? Tem impressoras 3D que eles fazem equipamentos para fuzis. Só que as componentes principais, eles são de arma de verdade. Então, você precisa de uma empunhadura, imprime em 3D. Você precisa de um handguard, você imprime em 3D. Você precisa de um trilho Picatinny, você imprime em 3D e vai anexando na arma. Então, não é uma arma necessariamente 3D. Ela tem peças em 3D. Agora, armas totalmente feitas em 3D, que efetivamente disparam, ainda não chegou. Tá? O que a gente sabe de pesquisar na internet, fazer pesquisas mais profundas, a gente sabe que, no geral, esse tipo de armamento, ele dá um disparo. Porque ele não tem estrutura para aguentar mais de um. Então, você vai, abre, coloca lá um cartucho, um 9-40, um 380. Você aciona o gatilho, ela vai estourar, só que o tiro vai sair. Tá? Em termos de rastreabilidade, não tem como rastrear. A gente não tem tecnologia hoje dentro do IC para determinar se uma impressora imprimiu aquele material. E ainda que se tivesse, não seria na balística. Teria que ser, por exemplo, no laboratório de física ou algum outro laboratório especializado nessa questão. Era isso? Graças a Deus. Vamos lá, então? Ixi, tira... Ah, isso, obrigado. Revelação, tudo bem, né, gente? Beleza? Aí eu venho aqui e faço essa pergunta para os senhores. De uma arma de fogo. É possível afirmar que um projétil foi disparado por uma arma de fogo determinada? Esse projétil foi tirado desse cadáver? Foi disparado por essa arma de fogo? Sim. Como isso é feito? Então a gente vai entrar de novo no laboratório de balística para explicar para vocês como é que a gente faz esse tipo de exame. Porque todo mundo sabe que dá para fazer, a maior parte sabe, mas como que faz isso? Vocês têm ideia? Tá, eu vou trazer algumas imagens aqui para vocês. Confronto balístico, gente, é o nome desse exame que a gente faz para determinar esse tipo de coisa. Tá? Isso aqui é o interior de um cano de arma de fogo. Os senhores, independente da pistola que vocês estiverem portando, vai ter um raiamento lá dentro, os senhores sabem muito bem disso. Tá? No caso da Glock, vai ser por martelamento a frio, então ele vai ser um poligonal, ele é bem suave lá dentro. No caso da Beretta, ele não é poligonal, ele tem umas arestas um pouco mais de 90 graus, marca um pouquinho melhor. O que, que acontece na hora que um projétil entra dentro de um cano de arma de fogo? Então você tem o acionamento do gatilho, nessa pistola em específico, vai acionar todo o mecanismo e o pino percutor vai bater na espoleta e a gente vai ter toda a parte de conversão da pólvora em gás e esse gás vai empurrar o projétil por dentro do cano. Tá? Próxima imagem seria uma simulação disso. Então, apertou o gatilho, teve iniciamento da espoleta, a pólvora começou a se converter em gás e ele vai empurrando o projétil por dentro da arma de fogo. E a gente tem um atrito do projétil contra o interior do cano. Só que, no geral, o projétil ele tem uma superfície de latão. E a arma de fogo, o cano, a gente tem o quê? Aço. O aço tem um nível de dureza muito maior do que o latão. Então, quem é que vai arranhar um ao outro? É o cano que arranha o projétil. Até aí, beleza? Tá? Quando ele terminou de passar lá dentro, ele vai deixar essas marquinhas aí. Vocês conseguem ver, né? Nesse caso específico, eu ainda consigo falar que ele é destrógeno. Porque se a gente for fazer uma análise de baixo para cima, vocês veem aquele tombamento à direita. Então, dentro do cano da arma de fogo, ele tem um movimento horário. Tá? Se fosse ao contrário, ele seria sinistrógeno. Ele sairia do cano em sentido anti-horário. Beleza? Só que, aonde eu vou disparar esse projétil para recuperar ele bonitinho? Lá dentro, a gente não acerta os coleguinhas. Não fica coletando no corpo dos outros. Tá? Essa aqui é a nossa oficina. Então, é aqui que a gente tem bancadas, martelo, morsa, chave de fenda, alicate, para efetivamente manipular nas armas. Geralmente, quando elas chegam municiadas e travadas para a gente, toda enferrujada. A gente não faz manutenção, mas a gente faz algumas manobras, principalmente de lubrificação, para fazer a arma voltar a disparar. E à direita, a gente tem essa sala de coleta. À esquerda, na imagem, é um coletor seco, que é uma caixa, cheio de material semelhante ao algodão. E à direita, eu tenho um tanque úmido. É um tanque de água. É um tanque de mais ou menos 3 mil litros d'água. Tá? Então, eu preciso recolher um projétil. O que, que eu faço? Pego a arma, carrego ela com a munição adequada. Eu me posiciono... Vocês estão vendo esse tubo que está na parte direita de baixo? Então, eu me posiciono nesse tubo para fazer esse disparo com a tampa fechada, para a gente não tomar um banho. Durante muitos anos, essa tampa não fechava, a gente tomava banho toda vez. Essa aqui é uma visão lá de dentro. Tá? Essa água é uma água especial chamada água da torneira. 3 mil litros de água da torneira. E quando eu disparo, vocês conseguem ver um projétil ali perto da gradinha toda furada? Vocês estão conseguindo ver que eu não tenho o apontador aqui, mas ele tem um projétilzinho ali que está depositado ali no fundo, tá? Esse projétil... Vocês estão vendo esse disco redondo? A gente chama ele de pescador. Aí o pessoal fala, ah, você coloca lá embaixo porque ele é um ímã. Não. Chumbo não é ferro magnético. Então o ímã não gruda. O que tem ali embaixo, gente, é massa de calafetar. É como se fosse a parte cinza do Durepox. É um chicletão. Então o projétil está lá no fundo, eu venho com esse pescador, prenso ele, ele vai grudar e vai vir assim para mim. E é assim que a gente produz projéteis dentro do laboratório de balística. A gente dispara na água. E aí depois a gente leva isso até o microscópio. Para quem nunca viu, esse é um microscópio comparador balístico. Eu acho que ninguém nunca viu, porque só isso só existe dentro do IC mesmo, tá? Esse é o mais novo nosso, de 2018, da ZEISS. Ele precisa de algumas manutenções, mas ele faz o trabalho como deveria, tá? Então a gente vai posicionar os dois projéteis, que ele tem duas platinas, duas mesinhas, né, que a gente chama de platina, e ele vai jogar na tela as duas imagens ao mesmo tempo para mim, tá? Então eu vou girando eles, e para quem nunca viu um projétil no microscópio, que eu acho que é todo mundo, essa é a imagem de um projétil de ponto 40 da Glock, da PM, no microscópio. Então, a base do projétil está à esquerda e a ponta do projétil estaria para fora da tela à direita. Isso aqui, gente, funciona como uma impressão digital da arma de fogo. Então, o projétil passou dentro do cano, aquele cano vai deixar uma impressão digital, que são essas linhas, em paralelo. E se eu achar outro projétil que tem o mesmo padrão, eu falo e afirmo, enquanto perito criminal, que os dois projéteis foram disparados pela mesma arma de fogo. Inclusive, essa é a resposta correta no laudo. A gente não responde, tal pessoa matou tal pessoa. Não. Essa arma disparou esse projétil. O restante é investigação. Totalmente análise material. E aqui eu tenho duas imagens de dois projéteis. Vocês conseguem entender que essas linhas continuam de um no outro? Dá para entender isso? Esse é um positivo de livro clássico, bonito. Tenho duas raias dessa, eu vou falar positivo. Beleza? Deu para entender? Tô bem. Quando que isso ficou importante na mídia nos tempos recentes? Todo mundo lembra do caso do Gritsba? Na frente do aeroporto, o que a gente tinha? Um monte de estojos de fuzil. 556 e 762. Esse material foi recolhido. Em outro local foi encontrado um veículo. Preto. Se não me engano, era um Gol. O que, que tinha dentro desse veículo? Dois fuzis. Um 556, um 762 e uma pistola 9mm. Recolheram isso também. Juntaram tudo numa requisição e mandaram para o nosso laboratório. Qual que é a pergunta? Esses fuzis... dispararam esses estojos? Esse caso caiu na mão do nosso perito Flavinho, que é um dos nossos melhores peritos do estado, acho que do Brasil, de confronto balístico. E ele fez todo o exame, e o que, que ele deu? Positivo para os dois fuzis. Tá? Posso só mostrar a imagem da notícia, gente. Mas seria uma imagem parecida com a que eu mostrei anteriormente, do positivo.
3: Tem identificação pelo estojo?
0: Tem identificação pelo estojo? Boa pergunta. Eu estava falando de projétil. Por estojo também. Tá? Então, estojos que vão sendo disparados, vão caindo no chão, aquilo também é material para a gente. Tá? Quando que acontece a marca? Na hora da ejeção. Ele vai ter um atrito da base do estojo contra a culatra, da pistola, do fuzil, do revólver e assim por diante. Então, atrito metal-metal, ele vai deixar uma impressão digital. Uma impressão digital. Beleza, gente? Ixi, Maria... Cortaram o seu microfone.
4: Bom, estou diante de um perito, né? De peritos, que bom. Era uma dúvida que eu tenho há anos já. No processo construtivo ali de um armamento, por exemplo, nossas beretas APX, todas elas têm um raiamento de estrógeno, usado lá por bilha, tal. Então, é a mesma bilha que a bereta usa. Como que o perito vai saber que é a arma... 001, 002, 003, que é o mesmo... tipo assim, tem diferença, mas que diferença é essa?
0: Esse aqui, ó, só tá me complicando a vida. Vamos falar, começando fora da balística. Não é todo mundo que conhece alguém que tem filhos gêmeos? Alguém aqui conhece? Tem filhos gêmeos? Conhece algum amigo que tem filhos gêmeos? Gêmeos idênticos, tá? Dois meninos, duas meninas. O pai e a mãe, sabe quem que é quem? Sabe. Apesar de ter a mesma cara. E como que sabe? Eu tenho um casal de amigos, a Mário e o Renato, que eles têm duas pequenininhas. Helena e Heloísa. Dois demônios. Nossa Senhora. Mas hoje em dia, que elas estão com 5 anos, eu bato o olho nas duas, eu sei quem que é quem. A Helena, ela tem um rosto levemente mais redondo. A Heloísa tem um rosto um pouquinho mais longilíneo. E ela tem diferença de personalidade. Tá? Por que que eu tô falando isso? Como você bem falou, é a mesma arma, vamos supor, sequencial. Saiu da fábrica um atrás do outro. Dentro desse cano, ele é um metal. A gente não consegue produzir duas ligas metálicas completamente, perfeitamente iguais. Toda liga metálica tem o seu conjunto de microdefeitos, microfissuras, microrelevos. E é irreprodutível. Assim como a sua impressão digital, para bater com alguma de alguma outra pessoa vai ser muito difícil. E ainda que bata, vai ser um dedo só. Você ainda tem os outros 9 para comparar. Aqui, geralmente, quando eu tenho uma pistola 6 raias, eu tenho 6 raias para comparar. Pode até ser que uma seja parecida, mas o outro conjunto das outras 5 vão me dar outra história. Tá? Como são estrias bem fininhas, eles são completamente diferentes, e eu já tive a oportunidade no laboratório de balística de receber 2 Glocks sequenciais. Não era exame de confronto, só que esse aqui eu tenho que disparar os 2 e levar para o microscópio para ver se é diferente. Não tinha nada a ver. E era sequencial. Tá? Não tenho imagens para provar, mas aí você vai ter que acreditar em mim. Beleza? Então tá, o que, que são essas notícias, gente? Todo esse trabalho que a gente faz no exame de confronto balístico, o perito recebe a arma, entrou pelo protocolo, tá? Vai lá para a mesinha dele, ele vai romper o lacre, vai tirar a foto, vai até a oficina, vai disparar, vai coletar o projétil no tanque de água, vai levar para o microscópio e dar resultado. Olha quantos passos são. Teria uma forma de fazer isso de maneira digital? Que eu consiga comparar uma imagem de um projétil com outro projétil através de um objeto 3D? Tá? E por que que eu estou falando desses casos aqui? São vários casos. Todo mundo lembra dos casos do Novo Cangaço? Infelizmente, assolou aí, né, nosso território paulista durante alguns anos, principalmente 2022 e 2023. O que que eles foram fazendo? Disparando, deixando estojo. Disparando, deixando estojo, a gente foi recolhendo. Recolhendo. Recolhendo. Então essa é a pergunta. Dá para fazer isso de maneira digital? Então, esse projeto chamado SINAB, Sistema Nacional de Análise Balística, é um projeto da SENASP, que eles compraram um monte de equipamento, total atual de 47 equipamentos, conhecidos como AIBS, tá? E distribuíram para o Brasil inteiro. Toda a capital do Brasil tem pelo menos um AIBS instalado. Alguns estados têm 2, um estado tem 3, São Paulo tem 8. É o único estado do Brasil que não atende somente a capital. A gente está distribuído no estado inteiro. Tá? O que que é esse monte de computador? O AIBS, gente, são essas 3 mesas. Essa imagem mais à direita, essa caixona quadrada, é um scanner só de estojo. E lá no fundo, redondinho, cinza e vermelho, vocês estão vendo? Que a gente chama de... como se fosse uma Nespresso, só que não faz café. Só dá para colocar projétil lá dentro. Aquilo é um scanner só de projétil. Tá? Então, essas peças vão entrar lá dentro, vai ter um monte de câmera, vai tirar literalmente milhares de fotos e construir um objeto 3D. E aí a análise não é mais feita somente com a peça física. Agora a gente tem um objeto 3D, a gente tem tecnologia suficiente dentro do IC para fazer esse tipo de análise, hoje em dia, a partir de 2022. Foi um ganho imensurável para a perícia do Brasil, não só da perícia paulista, mas do Brasil. Tá? Então aqui estão os dois equipamentos. E essa aqui é a representação de um projétil depois que ele virou um objeto 3D. Tá? Vocês estão vendo um anel, porque o escaneamento é feito só em 2 milímetros da base do projétil. Então tem o projétil inteiro, eu escaneio só os 2 milímetros da base. E isso vai para o banco. Esse banco fica num servidor que está instalado fisicamente lá em Brasília, dentro do Ministério da Justiça. Tudo que a gente escaneia aqui vai para eles, e lá eles têm um servidor de correlação que devolve para a gente a lista dos possíveis positivos. E essa é uma imagem, assim como aquele era de um projétil, isso aqui é a imagem de um estojo. E para o pessoal que manipula arma de fogo, essa figura é só a espoleta. Aqueles 2,5 milímetros da espoleta é isso aí. E vocês conseguem enxergar na imagem, aqui está meio longe, uns cisquinhos, tá? À esquerda, de onde está marcado. Esses cisquinhos aí são o nosso ouro. É aí que a gente vai fazer a análise, tá? Como é que isso aparece na tela do meu computador? A gente conhece como o equipamento chama Match Point. À esquerda eu tenho um projétil, à direita eu tenho outro. O que divide eles é essa linhazinha bem fininha amarela. E aí eu vou andando com os dois projéteis, para cima e para baixo, para ver se casam as linhas. Esse é o primeiro positivo da capital. Vocês conseguem entender que as linhas continuam de um projétil para o outro, assim como na foto física? Tá? Então isso aqui ele deu uma resposta para a gente. Esses dois projéteis foram disparados pela mesma arma de fogo. O que é esse mapa? Esse mapa é aquelas reportagens. Então, em Santa Bárbara do Oeste, em maio e agosto de 23, foram efetuados disparos. Na sequência, em setembro, em Limeira. Depois, em novembro, em Cosmópolis. No dia 8 de abril, eles atacaram duas cidades simultaneamente. São Pedro e São Cordeirópolis. Na sequência, em junho, foram para São Carlos, subiram no mesmo dia, dispararam em Franca e Serra Azul. E por último, em Altinópolis. E tem um caso que não está aqui no mapa, que ele é fora do estado de São Paulo. Eles foram usando armamento, disparando, foram coletando estojo, coletando projétil, coletando as armas. E aí a gente montou esse mapa inteiro, porque, através do IBIS, a gente deu positivo para tudo isso. Coisa que seria impossível fazer na mão. Tá? Porque se eu fosse fazer na mão isso, tudo que entrasse para a gente, eu tenho que confrontar com tudo que a gente já tem. O que é impossível. De maneira digital, agora isso é possível. Tá? E esse é um caso do estado de São Paulo inteiro, mas o mais recente que a gente tem é um caso aqui da capital, infelizmente, lá perto da represa do Guarapiranga. Tinha uma pessoa usando um revólver 5 raias de estrógeno, que ele conseguiu cometer 11 homicídios ao longo de 22 até 2025. Em março desse ano, essa arma apareceu para a gente. E a gente deu positivo contra os 11. Então, um cara sozinho matou com uma... Um cara não, a arma. Essa arma sozinha, que é um revólver, na verdade, de 357, fez todos esses disparos num raio de 5 quilômetros. É um resultado que seria impossível sem esse equipamento. Porque a investigação da civil não é uma questão de que eles não faziam a menor ideia porque eles não foram investigar. É porque não dava para saber. Então a gente falou, ó, esses 11 aqui, tá tudo junto e foi essa arma de fogo. Tá? É isso que permite o IBIS hoje em dia. É o tipo de tecnologia que a gente tem disponível. Graças a Deus. Para fechar, que eu estou vendo que vocês estão cansados, eu vou falar um pouquinho... Ixi, meu Deus, peraí, tá?
5: Boa tarde, cadete PM Fogolin, da Academia de Polícia Militar do Barro Branco. Eu gostaria de saber se fatores externos, tanto por ação humana ou ação da natureza mesmo, se eles são capazes de danificar a identificação dos projéteis, a ponto de não conseguir identificar mesmo. E se acontecer isso, como que os senhores fazem?
0: A resposta curta e grossa é sim. Fatores externos podem atrapalhar a gente. Como que a gente faz? É difícil colocar em palavras assim, mas a gente tem macetes da nossa experiência. Bater o olho e falar, esse aqui dá, esse aqui não dá, esse aqui eu vou por aqui, esse aqui eu vou mais perto da ponta, mais perto da base. Esse aqui eu vou usar iluminação um pouco mais rasa, um pouco mais por cima. Iluminação mais intensa ou não. Eu vou para um outro microscópio que tem outro esquema de luz. Então a gente vai dando um jeito até conseguir encontrar o resultado. Tá? Que é diferente de forçar um positivo. Porque forçar um positivo é crime. Tá? Mas a gente tem, com base na nossa experiência, como conseguir diferenciar uma coisa da outra. E é por isso que a gente sempre fala, um perito de balística, ele só é formado mesmo para trabalhar sozinho depois de 2 anos lá com a gente, trabalhando todo dia, fazendo confronto. A gente chama de horas bunda cadeira. Você tem que ter muitas horas bunda cadeira para fazer esse tipo de exame. Eu tive uma vantagem específica, porque como eu sou farmacêutico, minha faculdade inteira eu mexi com o microscópio. Então, toda a parte da microscopia, que é a primeira barreira de entrada, eu já sabia. Mas aprender isso mesmo só aqui dentro. Tá? Inclusive, falando da minha formação, a gente tem um grupo muito heterogêneo. Eu sou farmacêutico, minha chefe, minha diretora é dentista, o assistente dela é físico, e lá dentro a gente tem uma variedade absurda de formações. Porque não existe no Brasil faculdade de balística. O que seria mais próximo seria engenharia. Mas mesmo assim eles não aprendem nada sobre arma de fogo. Nessa parte final aqui, mais para encerrar mesmo, é só para falar, a gente fez esse passeio por dentro do núcleo de balística, né, por dentro do laboratório, e a gente passou por essa reforma que era para ser em 7 meses, eles pediram 10 e durou 18. E eu acompanhei a reforma quase inteirinha, tá? Essa aqui, gente, é a minha visão durante a reforma. Esse é o meu computador, meu mouse, minha garrafa. Eu ficava no corredor, enquanto estava tudo reformando do lado de dentro. Esse aqui no fundo é o Jota, que no dia ele estava mexendo em alguma coisa da parte de hidráulica. Uma das nossas portas que tiveram que ser removidas. Colocaram uma porta, uma parede aí nesse cantinho. Primeiro dia de um dos primeiros dias de obras, e esse aí é um trator. Imagina, a gente entrar um trator dentro dessa sala aqui, ó. É no térreo, tá? Então ele derrubou essa parede, entrou ali. Vocês conseguem ver em cima dele que tem um caminhozinho de água? Tá? Ele sem querer acertou uma das linhas principais de água do prédio. A gente ficou quase sem água, por isso que tá tudo molhado aí. E foi uma obra relativamente chatinha. E esse era a minha sala. Eu trabalhava nessa sala aí, sem a água, obviamente, né? Depois a gente passou pela parte de obra civil mesmo, para poder levantar tudo. E mesmo depois de terminada a obra, gente, trazendo um pouquinho da vida do perito, o perito não é só fazer exame, não, tá? Isso aqui é um vazamento. Então o perito tem que fazer os exames, correr atrás de vazamento. Isso aqui é uma barra de um suporte que caiu, tem que correr atrás disso. A gente, assim como vocês, eu imagino, tem que correr atrás de papel higiênico, papel sulfite, acabou o toner da impressora. Tá? Toda essa parte administrativa é tudo a gente. A gente faz tudo isso. Piso que estava descolando. Tá? Deu um vazamento lá, teve que cobrir todas as mesas para poder trabalhar. Nesse dia eu estava trabalhando aí embaixo. Para finalmente chegar no estado que a gente está hoje. Que a gente tem muito orgulho do estado como o nosso núcleo está hoje em dia. Tá? A gente está nessa estrutura há aproximadamente 2 anos. Para vocês terem uma ideia, essas mesas que eu sento em uma delas, elas são todas blindadas. Tem nível de proteção 3 contra fuzil 556 e 762. Tá? As janelas que vocês estão vendo ao fundo são todas blindadas também. A gente mora dentro de um bunker. E o pessoal, eu até falo pro pessoal que vai visitar a gente. Se rolar o apocalipse zumbi, os ingressos para entrar são comigo. E eu vou cobrar caro para entrar no núcleo de balística. Tá? E apesar de todo esse trabalho, a gente também comemora no Natal, na festa junina, em diversas outras ocasiões, festa de aniversário e assim por diante. E esse aqui é o nosso grupo, que eu coloquei todo mundo borrado para ninguém ser identificado, mas hoje a gente tem 23 colaboradores, 23 pessoas lá dentro, dos quais 21 são peritos. um oficial administrativo e uma auxiliar de papiloscopia. E eu terminei.
1: Ele, o doutor Ortega aqui, quando ele ficou apontando as obras, ele falou, hoje à noite ele está transferido para Satuba. Aí ele mostrou o laboratório bonitinho, com árvore de Natal, eu falei, não, perdoou, ele é jovem. Né? Olha, eu fiquei muito atento durante as duas palestras, e eu tinha certeza que quando a gente acertou com o diretor do Instituto, a vinda da balística era o que atrai mais a gente no dia a dia, emociona. Então, eu quero agradecer ao Ricardo Hirata e ao Paulo Sunal, por ter vindo aqui e colocar sempre para as pessoas, para a força policial, principalmente a PM, a Guarda Civil e a Polícia Civil de São Paulo, o valor do perito criminal. Eu não ganho nada para isso. Cheguei aqui há anos atrás, não haveria possibilidade disso. Eu sou o primeiro e único perito funcionário desde do início da Assembleia Legislativa, lá atrás. E quem trabalha comigo sabe o nosso dia a dia, né? O valor que eu dou para as pessoas que trabalham comigo, o valor do superior hierárquico, o doutor Ortega. Poucas vezes eu falei Ortega. Ele é meu chefe imediato. E o Claudinei Salomão. Eles podem me recolher aqui a qualquer momento. Né? Então, eu olhando vários rostos aqui, quase que integral, a atenção, a visualização de vocês, as perguntas de vocês, eu quero dizer, como descendente italiano, eu jurei que não vou me emocionar, mas eu já estou emocionado. As coisas simples que nós estamos fazendo, eu falo nós, a presença de um funcionário mais humilde da Assembleia. Aqui nós somos todos cidadão de São Paulo e amamos o que fazemos. Eu estava atento aqui às perguntas de vocês e a maioria, obviamente, da GCM, da PM. Que força policial você é? Então. E eu quero dizer assim, esse velho perito criminal... Meu Deus, tenho orgulho de estar aqui. O caminho foi aberto para a polícia científica, para a PM, para a GCM, para a polícia civil. É só seguir. É só seguir. Tentando sempre fazer o melhor. Não ser o melhor. Estar dentro de uma elite que eu tenho orgulho de vocês estarem aqui. Quem está falando com vocês é um perito criminal, Paulo Roberto Buongiorno. Levem esse abraço para os superiores hierárquicos de vocês. Eu tentei fazer com o meu grupo o melhor. Perdoem nossos erros, mas eu tenho certeza que Deus está no coração da gente. Eu falei com o Dr. Ortega aqui, eu gostaria de fazer uma foto com vocês sentados, e aí eu... Cadê o fotógrafo aqui da Lesp? Tem aí fotógrafo da Lesp? Para ver se ela pega um geral aqui. O Márcio não está aí? O Márcio, o nosso, consegue. Quem consegue com o seu celular? Isso. Mas você não tem que estar lá também. Tá. Vamos lá. Essa foto eu vou mandar para cada um que esteve presente e o certificado, logo após a presença nossa, já está à disposição de vocês. Tá bom? Uma honra tê-los aqui, viu? Muito obrigado.

0: Vocês. Isso.
1: Não, senhor, não. Está aqui, ó. Nem.
0: Não, você também, né? Eu nunca tinha isso. Pega a minha vida. Não, eu não tenho que ligar. Você já senta aqui, ó.
1: Do lado do senhor.
0: Oh, esse homem aqui é o nosso orgulho, viu? Ele é o pai do cachorrinho que identifica sangue latente. Vamos lá.
2: Ao Pix. Boa. Valeu, pessoal. Obrigado.
0: Vamos. Vou pegar.
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2: Os direitos humanos são um conjunto de direitos que valem para qualquer pessoa, independente da raça, gênero ou classe social. Entre eles, está também o direito a um julgamento justo e alguém que te defenda. Agora a gente vai conversar com o Denner Luiz Silva, ele que é subchefe de gabinete aqui na Defensoria Pública do Estado de São Paulo, para a gente entender o que significa o direito à justiça e a ampla defesa, né, Denner? Muito obrigado por receber a gente aqui e por mostrar um pouquinho dos bastidores do que realmente significa o trabalho da Defensoria Pública. Doutora, a gente teve, a partir da Declaração Universal dos Direitos Humanos, alguns estabelecimentos ali, de estabelecimentos no sentido de pontos que foram estabelecidos no sentido da gente ter o direito à justiça. Então, o que exatamente essa declaração trouxe pensando no direito à justiça, no direito à defesa?
3: É isso, Bia. Eu acho que o direito à justiça, ele é central na Declaração Universal dos Direitos Humanos. É muito importante que a gente entenda que o direito à justiça, ele é fundamental para que as pessoas possam ter a sua vida e exercê-la de forma plena, exercer a sua cidadania e exercer a sua liberdade. Quando a gente fala de direito à justiça, a gente parte de alguns pressupostos, de algumas ideias básicas. É necessário que se trate de um juiz imparcial, de um tribunal independente, que julgue sempre conforme a lei. Nesse sentido, além da imparcialidade, da independência, é necessário que seja guiado por um senso de justiça, ou seja, de pacificação de conflitos, de acordo com aquilo com que a legislação e a Constituição estabelecem. Para isso, é fundamental que as pessoas possam acessar esse tribunal. Isso é feito mediante a presença de um advogado que vai garantir o direito de defesa. O direito de defesa é que as pessoas efetivamente possam contrariar aquilo que é dito delas. Elas têm direito de resposta, direito de se posicionar também perante o juiz. E aí, nesse sentido, temos, inclusive, uma figura que garante que esse direito de defesa não seja exercido apenas pelos mais ricos, também pelos mais vulneráveis. No Brasil, isso é papel da Defensoria Pública, que está prevista na Constituição. Por meio da Defensoria Pública, assegura-se o acesso gratuito e integral à justiça. Então, todo mundo pode pedir os seus direitos.
2: E para entender melhor qual que é a importância disso e como todo mundo tem acesso a esse direito, vou conversar com o Felipe, que é defensor público e assessor de relações institucionais da Defensoria Pública do Estado de São Paulo. Né, doutor? Que prazer.
4: Seja bem-vinda.
2: Muito obrigada.
4: Me peça a casa.
2: Vamos lá. E aí, para buscar a Defensoria Pública, já que a gente está falando de um direito amplo, e um direito amplo significa que ele é de todo mundo, como é possível ter acesso à Defensoria Pública, né? Porque já que a Defensoria está aí disponível para que todo mundo possa ter esse direito de defesa, como que ele pode procurar, né?
5: Nós temos várias portas de entrada na Defensoria Pública. As unidades da Defensoria Pública em diversas cidades, né? Aqui em São Paulo nós estamos predominantemente no Fórum da Criminal da Barra Funda, que é o maior fórum criminal da América Latina. É a porta de entrada presencial, em que o usuário pode comparecer à unidade da Defensoria Pública, lá terá o atendimento, como aqui na Sala da Lespe, né? Qualquer pessoa que nos procure, ela vai ser atendida aqui, sob demanda, portas abertas, assim como toda unidade da Defensoria Pública. Mas ela também tem a possibilidade de ser atendida pelo nosso telefone 0800 e também pela nossa assistente virtual de atendimento, que se chama Júlia. Então, quando ele ingressa na internet para fazer o atendimento virtual, a Júlia o atende, que é um assistente de inteligência artificial, e esse atendimento é direcionado a um defensor ou uma defensora pública para que dê continuidade pedindo documentos, pedindo provas, para que a defesa criminal seja mais efetiva.
2: E aí, quando a gente pensa em direito à defesa, eu acho que tem um ponto importante que a gente passa a pensar em pessoas que são mais privilegiadas, têm acesso a advogados mais caros. Mas, pensando aqui na Defensoria Pública, a gente muda um pouquinho esse cenário, né? Porque é nesse momento aí que a gente dá essa abertura para que a população tenha direito a todos esses, toda essa defesa que, normalmente, a gente pensa ali que é só para quem tem mais recursos, né?
5: Essa pergunta é excelente, Beatriz, porque a população ainda não sabe o poder que tem na instituição da Defensoria Pública. Essa defesa, ela é, de fato, reconhecidamente efetiva. Segundo estudos do Superior Tribunal de Justiça, é a Defensoria Pública quem mais demanda nos tribunais superiores. Então, muitas pessoas têm uma ideia de que a Defensoria Pública faz aquela defesa mais ou menos, né? Porque, a pessoa não está pagando, então... Não, muito pelo contrário. Os dados comprovam que os tribunais superiores são massivamente acessados pela Defensoria Pública. E a Defensoria Pública de São Paulo, em especial, é a Defensoria Pública que mais acessa tanto o Superior Tribunal de Justiça como o Supremo Tribunal Federal, em busca, né, da melhora da situação daquela pessoa que se vê acusada e condenada em processo criminal.
3: Por meio desse acesso é que as pessoas vão ser atendidas, vão poder ter acesso a um defensor ou defensora pública e também elas vão poder entender os seus direitos. O acesso à justiça não é só litigar. Acesso à justiça também é saber os seus próprios direitos e buscar mecanismos, inclusive alternativos de solução. A Defensoria Pública tem um atendimento multidisciplinar que busca lidar com pessoas que estejam em algum nível de situação emocional ou psíquica mais vulnerável. A Defensoria busca formas de conciliação e mediação. Uhum. E a Defensoria, claro, se for necessário, também vai representar e defender os direitos perante o tribunal, perante a justiça.
2: Então nem tudo precisa virar um processo, necessariamente.
3: Nem tudo precisa virar um processo, isso é muito importante. Se a Defensoria faz tudo virar um processo, ela não está colaborando para a justiça. A justiça é, antes de tudo, uma forma de ser lida como pacificação social. Então, a gente tem que imaginar que para que essa pacificação social aconteça, para que as pessoas tenham um acesso a uma resposta justa, eficaz e ética, não necessariamente elas precisam processar alguém. Elas podem buscar outras formas, elas podem buscar conciliação, elas podem buscar o diálogo. E a Defensoria Pública tem mecanismos para facilitar isso. Seja com órgãos públicos, seja por meio de atendimento especializado para pessoas que estão em situação de conflito entre si. Então, existem vários outros mecanismos que não simplesmente processar alguém.
2: Senador, a gente costuma ouvir muito o pessoal falando que a gente está defendendo bandido, que está colocando bandido ali numa situação em que um criminoso pode receber essa defesa, que bandido tinha que morrer, que não tinha que ter esse acesso. E a Defensoria acaba sendo uma outra coisa na realidade, né? Porque a gente acaba... A Defensoria acaba sendo responsável pela defesa justamente dessas pessoas mais vulneráveis, né?
3: Exato. Eu acho que esse ponto que você toca é fundamental. A Defensoria, dentre as suas missões, tem que garantir o direito de defesa. E o direito de defesa, ele tem que ser para toda a população. Porque é somente por meio de um direito de defesa que toda a população tem acesso, que a gente também garante o pleno exercício da cidadania, independentemente da situação de estar ou não em conflito com a lei. Direito de defesa, ele é um direito da sociedade, para nos prevenir de situações de arbitrariedades, de situações de injustiça. Então, é importante inverter essa lógica e entender que um sistema mais justo, mais proporcional, mais igualitário, depende de uma defesa que seja efetiva. E por isso a Defensoria Pública cumpre tão bem o seu papel nesse âmbito.
2: E a gente tem alguns exemplos para pensar em como a Defensoria, na realidade, é uma abertura para a verdadeira cidadania, né? Para que as pessoas tenham, de fato, direitos iguais em todos os âmbitos.
3: A atuação da Defensoria, ela se dá em todas as esferas do cotidiano dos indivíduos. Então, no jeito de família, a Defensoria também tem atuação para combater situações de abuso em contratos bancários, por exemplo. Essa atuação, ela também é decorrência do direito de defesa. A Defensoria está em todos os cantos, porque o direito está em todos os cantos da nossa vida de alguma forma. Nós vivemos em um Estado. E, em razão disso, essa atuação que se dá em várias esferas do cotidiano é fundamental para que as pessoas possam exercer a cidadania. A gente tem que pensar que o direito da defesa, ele permeia todas as nossas relações. Em qualquer momento, alguém pode se deparar com uma situação de injustiça. E se essa pessoa estiver numa situação de vulnerabilidade, certamente ela vai contar para a Defensoria Pública.
2: O direito de defesa, ele é garantido pela Constituição brasileira, né?
1: É um direito garantido pela Constituição Federal, pelas normas infraconstitucionais, como tratados de direitos humanos. Então, na nossa sistemática processual, toda pessoa vai ter o seu direito de defesa garantido. Para que isso seja levado ao processo penal, que garanta-se ali um julgamento justo, trazendo-se a versão tanto da acusação como da defesa em paridade de atos.
2: Se todo mundo tem direitos, todo mundo tem direito também à defesa. Sem isso, a justiça vira um privilégio de poucos e a democracia está só no discurso. Direito à defesa é conquista, é luta e é prática. Qual vai ser o seu papel nessa história?

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Olá, muito bom dia. O Revista Lesp está no ar para todo o estado de São Paulo. Seja muito bem-vindo, seja muito bem-vinda. Olha só, quando a gente pensa em pescado, é fácil pensar primeiro no prato, né? Mas antes de chegar à mesa, que é a parte que a gente mais gosta, o peixe passa por uma cadeia que envolve alimentação, saúde, produção, pesquisa e também preservação dos nossos recursos naturais. A Lesp analisa projetos de lei relacionados ao tema. É o caso da proposta número 502 de 2025, que pretende instituir em todo o estado o kit pescador para apoio à pesca artesanal. O PL prevê que fica sob a responsabilidade do governo paulista a entrega do benefício destinado a comunidades costeiras com equipamentos e materiais essenciais, como redes de pesca e itens de segurança à pesqueira artesanal. O kit pescador deverá ser destinado exclusivamente a pescadores cadastrados em associações e cooperativas de pesca. O PL 502 de 2025 está em tramitação nas comissões aqui da Lesp. E hoje nós vamos conhecer esses convidados maravilhosos, gente. Pessoas que vão nos ajudar a dar um mergulho, digamos assim, mais profundo nesse assunto. E para começar, eu tenho aqui ao meu lado a chefe Brunella Mar, com ampla experiência, né, em gastronomia. Ela vai revelar pra gente os segredos da preparação de peixes, camarões, ostras, caranguejos.

0: Salesp. Estou começando diferente aqui, tá? Boa tarde, primeiramente, a todos
1: Boa
0: vocês.
2: tarde. Boa tarde.
0: Mais longe de vocês e mais perto aqui dela e deles. Dos pratos que são as estrelas aqui do nosso programa de hoje, não é?
1: Isso.
0: Seja bem-vinda,
1: Muito
0: Brunella.
1: obrigada, muito obrigada. Aqui a gente trouxe para dar uma perfumada aqui no estúdio, né?
0: Ah, gente, tá perfumadíssimo o estúdio. É uma pena, mas já já chega essa tecnologia, eu tô achando, viu? Eu espero. Para o pessoal poder sentir o que a
1: Sentir.
0: gente sente aqui no estúdio. Eu não sei se vai ser bom, se vai ser uma tortura. Porque a
1: Sim.
0: essa hora, se o pessoal estiver trabalhando que nem a gente, se estiver por aí, assim, não estiver, né, almoçando, pode ser uma tortura. Mas
1: Sim.
0: para mim tá ótimo. Que coisa mais linda, Brunella. Mas
1: É
0: antes eu
1: bom que
0: quero
1: vai dar
0: saber.
1: fome e o pessoal vai para lá depois, para aproveitar nosso festival.
0: Pois é, mas antes eu quero saber um pouquinho dos pratos que vão estar lá no Festival da CEAGESP, porque
1: Certo.
0: você e o Eduardo, vocês vão me
1: Isso.
0: contar muito desse festival, mas
1: Uhum.
0: assim, aqui eu tô vendo uma variedade, tem camarões, tem
1: Isso.
0: só camarão lá, tem mais o quê? O que é que vai ter por lá? Não
1: Tem,
0: conta ainda o que é que tem aqui, conta o
1: tá,
0: que é que vai
1: o
0: ter
1: que
0: por
1: vai ter
0: lá.
1: por lá? Só de pratos quentes são mais de 30.
0: Nossa.
1: Isso. Então, é assim, é um festival que as pessoas vão, que se permitem mesmo para comer bastante.
0: É isso que a gente quer.
1: Isso, é família, que é o público, assim, para confraternizar em família, para comer os frutos do mar, né? O carro-chefe é o espeto de camarão.
0: Já tá
1: Isso.
0: entregando tudo, porque até porque chama muita atenção, né, gente? Ela trouxe esse espeto de camarão aqui para o nosso estúdio. Olha só, um espeto enorme. Tem quantos camarões nesse espeto?
1: Aí o Dudu que sabe de número.
0: Você sabe,
1: É.
0: até do camarão é ele que sabe. Eu vou contar
1: É.
0: ao vivo aqui para o pessoal de casa ficar chateadíssimo comigo. Vocês esperam um pouquinho eu ir aí
2: Tranquilo.
0: falar com vocês? Ótimo. Vamos aqui. Qual é a câmera do camarão para o pessoal chegar
1: Isso.
0: bem pertinho? Ó, Dani. Nil, aqui, ó. 1, 2, 3, 4, 5, 6, 7, 8, meu Deus, 9, 10, 11, 12, 13, 14, 15, 16, 17, 18, 19, 20! E assim,
1: Isso.
0: não é um camarãozinho sossego, não, né, menina? É um
1: Não,
0: camarão.
1: gigante.
0: É um
1: Sim.
0: belo camarão. Ó, volto já aqui,
1: Tá
0: viu?
1: bom,
0: Porque.
1: tá
0: Ai,
1: bom.
0: gente, eu peguei. Subiu aí? É o camarão chamando. Eu tô chegando também. Sejam bem-vindos, vocês também, Eduardo. Você com esse festival da CEAGESP. Bom, ela disse que é você que entende de números.
2: Sim.
0: Então, traga os números para gente, por favor. Seja bem-vindo também, tá? Como é que vai ser esse festival? Como é que está sendo, na verdade? Vai até o fim do ano, né?
2: Isso, nós estamos na 14ª edição do Festival de Pescados e Frutos do Mar, lá dentro da CEAGESP mesmo, na Vila Leopoldina. E é um grande sucesso, né? Como a chefe Brunella disse, é um evento para se encontrar com a família, né? Nós temos diversos frutos do mar, peixes, crustáceos. É um festival onde se come muito à vontade, né? Em cada edição, para você ter uma ideia, são mais de 6 toneladas de camarão que são consumidos lá pelos nossos clientes.
0: 6 toneladas, mas em alguns meses também, né?
2: Em
0: Meu Deus.
2: 4 meses de festival que a
0: É
2: gente tem.
0: bastante ainda assim.
2: Ainda assim é bastante. São mais de 8 mil dúzias de ostras, né, que a gente oferece para os nossos clientes. Tem 4 mil dúzias de caranguejo também que são consumidos lá pelos clientes. Enfim, então é um festival super completo para todos os gostos, para quem gosta de frutos do mar, né? E vale a pena a visita.
0: Olha o tal do espeto de camarão que a gente mostrou aqui, ainda bem que ela trouxe, viu? Porque olha que coisa linda aqui na tela. Se não tivesse trazido, eu tinha
1: Sim.
0: ficado na vontade. Eu vou diretamente para você, Marcelo, porque você também está representando aqui uma festa que vai ter ainda esse mês ali na Vila Mariana, né? Conta mais para mim, como é que vai ser? Seja bem-vindo também,
2: Muito
0: tá? Bom
2: obrigado,
0: dia.
2: prazer estar aqui com vocês. A gente está aqui representando o Tem Peixe na Vila, que é uma iniciativa do Instituto de Pesca, né? E acontece dentro da nossa sede, que fica aqui na Vila Mariana, bem aqui ao lado da Lespe, na Conselheiro Rodrigues Alves, 1252. E ela vai acontecer no dia 19 e 20, na semana que vem. São 2 dias onde a gente vai apresentar diversas atividades relacionadas ao pescado. Então, nós temos desde a parte gastronômica, então nós convidamos chefes e empresas para trazer o pescado diferenciado para que o consumidor possa reconhecer esse pescado e encontrar aquilo que ele vai muitas vezes encontrar no mercado.

0: Além de atividades com crianças, atividades relacionadas à parte científica do Instituto de Pesca, apresentando suas pesquisas, diversos trabalhos, música, vai ser uma grande celebração em torno dessa proteína tão importante que a gente tem.
1: Proteína importante, né? Se tem uma coisa
0: Sem
1: que a
0: dúvida.
1: gente costuma falar de proteína, né? Às vezes o pessoal até fala muito, principalmente quem busca uma alimentação saudável, é disso. E o pescado também é um desses carro-chefe. Por isso que eu queria falar agora com o professor Daniel, professor, porque de pesquisa de proteína, de alimentação saudável, você entende, né? A gente está falando de uma alimentação saudável. Pescado deveria estar na mesa de todos os brasileiros sempre, né? Seja bem-vindo também. Bom dia.
2: Obrigado. É isso mesmo. Comer pescado faz muito bem numa comparação com os demais alimentos. Nós temos uma série de vantagens na maior parte dos nutrientes. A questão é que nós precisamos democratizar esse acesso em termos de custo. Então, quando a gente lembra nos anos 70, o frango era uma carne cara. A gente comia uma vez por semana, quando era classe média, né? E hoje é a principal proteína. Nós precisamos de um caminho como esse para poder capturar o benefício desse alimento para a população, para o consumidor, porque o Brasil tem condições de produzir bastante pescado.
1: Pois é, a gente falando aqui de tantas festas, pratos maravilhosos, qual é o benefício do consumo do pescado, de frutos do mar, professor?
2: Há bastante tempo demonstram, e nós temos continuado isso a partir de estudos do pescado que está no comércio hoje, demonstram uma série de vantagens em relação à proteína, aos aminoácidos, à gordura, para a saúde, do ser humano. Então, nesse sentido, seja o maior problema de saúde que nós temos hoje, que é hipertensão e doenças cardíacas ligadas muitas vezes há uma alimentação não ideal. Então, o Brasil melhorou muito em termos de disponibilidade, quantidade de alimento, mas não em qualidade. Então, por isso nós vemos uma, digamos assim, uma epidemia de obesidade e sobrepeso. E o pescado é uma solução para isso, porque ele pode atuar em várias fases da vida, seja na gestação, seja na primeira infância, seja durante a vida ou durante a maioridade, né? Nesse sentido, minerais, gorduras e proteínas, são comprovadamente, e nós temos dados sobre isso no nosso projeto, né? Pescadopraasaude.org, eles estão disponíveis. Sobre essa vantagem que o pescado tem sobre demais, pelo menos as demais carnes de origem terrestre.
1: É importante também, né, chefe Brunella, até para valorizar essa proteína tão rica que o professor está trazendo aqui, escolher bem os pescados, tê-los sempre mais frescos. Como é que você faz essa escolha para compor os seus pratos e também na composição dos pratos?
3: Sim, a gente tem o que a gente quer passar para os clientes é que a gente é do mercado para a mesa, né? Porque como a gente está lá dentro do Ceagesp, então a gente tem essa facilidade de reciclar bem os fornecedores, né? Então o fresco, a gente sempre trabalha com fresco, então essa é a ideia que a gente quer passar para o cliente, dele ter a gente eles saberem que a gente tem o cuidado de estar totalmente fresco para a mesa. Então, tem pratos ali que a gente nem definiu o nome do peixe, que é para usar o peixe mais fresco que tiver possível no mercado naquela semana.
1: O mais fresco que tiver acabado de chegar ali,
3: Isso é.
1: vocês
3: Então, a gente.
1: conseguem ter uma rapidez mais
3: Isso,
1: ali.
3: então a gente tem esse cuidado com os insumos.
1: Eduardo, isso é importante, né? Ter esse cuidado ali. Vocês estão num lugar que dá uma ajuda, né, para
4: A
1: isso?
4: gente tem essa vantagem, acho que competitiva, né, que de estarmos dentro da Ceagesp, né, isso nos conecta muito mais facilmente com o produtor, o pescador lá, né, que se conecta junto ao entreposto, né, e chega mais facilmente para a gente esse frescor, né, como a chefe Brunella disse, é um frescor que vai direto do mar praticamente no mesmo dia, direto para a mesa do restaurante, né?
1: E como é feita a escolha desses pescados? Quando a gente fala do mar direto para a mesa, a gente está falando de onde? Ali na SEAGESP, vem principalmente de onde ali os pescados?
4: É, a gente tem dentro dessa GESP tem uma ala específica que cuida, né, do entreposto de pescados, né? E aí a gente semanalmente a gente como se fosse um leilão, né, que você vai escolhendo os pescados que você vai trabalhar na semana, né? E a gente toma esses cuidados para escolher sempre aqueles que têm a guelra um pouco mais avermelhada, os olhos do pescado estarem sempre brilhantes, né? E o cheiro também é importante, a gente tem a sensibilidade do cheiro, quanto menos o odor do peixe, né, aparece, mais fresco ele é, né? Então todo esse cuidado a nossa equipe de compras tem para levar de fato o mais fresco possível para a mesa, né?
1: No caso do camarão, um camarão lindo como esse aqui.
4: É, o camarão ele tem a sua sazonalidade específica do mercado por conta do defeso, né? Então
1: Defeso,
4: a gente
1: claro.
4: trabalha sempre com algum processo de ultracongelamento, né? Ou seja, a partir do momento que ele é pescado, já vai para câmaras frias que em minutos você já consegue congelá-lo e preservar a qualidade, né? A textura de maneira bem fresca, né?
1: Marcelo, e como é que vocês fazem lá no festival? Que vai ser passando esse fim de semana no outro, né? Para
4: Exato.
1: tornar mais fácil para o pessoal de casa entender.
4: Perfeito.
1: É, como é que vocês trabalham, inclusive, com pescados, pelo que eu entendi, diferentes? É o que você prometeu.
0: Sim, é isso mesmo. Na realidade, o intuito é trabalhar em cima do consumo. Então, o objetivo nosso não é só trazer o pescado mais comum que as pessoas estão acostumadas a consumir em São Paulo, e sim trazer uma diversidade. Então, desde o primeiro ano, um dos, vamos dizer assim, pescados que mais chamaram a atenção foi o tambaqui. Então, nós estamos no quarto ano do Tem Peixe na Vila. Tem pessoas que voltam só para consumir o tambaqui, que é um pescado que muitas pessoas não conheciam. Não sabiam que era possível fazer, por exemplo, numa churrasqueira, que é um hábito do brasileiro, mas não tanto para o pescado. E é um pescado que você consegue encontrar em qualquer mercado e que você tem acesso e consegue trabalhar de várias formas possíveis, né? Além do tambaqui, a gente vai trazer também frutos do mar, pescado, massas relacionadas a pescado, lanches com pescado. Vamos trazer a parte de gastronomia japonesa, que também é muito forte no Brasil, acho que é o que alavanca muito a questão do consumo no Brasil. Né? Além de outros pescados nacionais e importados, como por exemplo o bacalhau, que também faz muito sucesso aí na culinária brasileira, né?
1: Faz muito sucesso por aqui também, né? A gente
0: Sim.
1: tem essa, principalmente na Páscoa, mas talvez seja um desafio, trazer esses tipos diferentes, que a gente tem uma certa sazonalidade, para que sejam consumidos o restante do ano também.
0: Com certeza, eu acho que esse é o grande segredo do consumo do pescado. Você consegue ter uma diversidade enorme de opções. Não é só uma única tipo de proteína. Então você pode trabalhar com a sazonalidade, pode trabalhar com variações de preço, que a gente tem pescados que realmente têm um custo às vezes um pouco elevado, mas tem pescados não tão convencionais que é muito barato. O manchova, por exemplo, é um pescado que você faz assado e ela é maravilhosa. E ela não tem um custo elevado. Só que muitas vezes, por desconhecimento do público comum, ele tem um pouco de receio de comprar. E é trabalhando esse tipo de coisa, que é exatamente o que o Tem Peixe na Vila traz, é mostrando para eles: olha, isso daqui não é um pescado comum. E olha como ele é saboroso. E você encontra ele de forma até econômica no mercado para você poder estar adquirindo.
1: A gente está vendo alguns pratos, inclusive, de lá também, né?
0: Eu acredito que tem alguma coisa de lá, sim.
1: Tem alguma coisa, a gente viu. Oh,
0: Ah,
1: agora
0: isso daí já
1: sim,
0: são as
1: isso.
0: atividades com as
1: As crianças
0: crianças.
1: brincando.
0: Sim.
1: Estava passando antes alguns pratos de lá. E assim, me chama
0: Perfeito.
1: muita atenção que você falou que tambaqui dá para fazer na churrasqueira. E
0: Sem
1: a
0: dúvida.
1: gente tem o hábito de fazer, obviamente, o churrasco de carne na churrasqueira. O que que está faltando para o brasileiro entender, então, para isso se popularizar? Acho que pode ser uma conversa aí entre vocês,
0: Sim.
1: talvez, que a gente possa usar uma coisa que é um costume do brasileiro, né? E outra coisa que também é costume do brasileiro, que é comer peixe, né? A gente é um país de litoral vasto e rico, e também tem peixes de rio, que aí
0: Sim,
1: vocês vão me dizer que se
0: sem
1: vai dar para
0: dúvida.
1: fazer na churrasqueira ou não dá.
0: Todos os pescados dão.
1: Ah, que bom.
0: Você pode fazer desde lula até a maior variedade possível.
1: Então, o que que falta para isso se popularizar, talvez?
0: Essa é a pergunta de US$ 1 milhão, não é?
1: É uma
0: Mas
1: cultura, é
0: eu
1: cultural.
0: acredito muito na questão de comunicação, para ser bem sincero para ti. Porque antes nós comíamos contrafilé, nós comíamos alcatra na churrasqueira. E hoje a gente come short rib, come steak shoulder. Ou seja, por que que a gente mudou? Porque houve uma influência em cima disso, do mercado, fazendo propaganda em cima disso, trabalhando de forma efetiva para atingir o consumidor. Eu acho que esse é um segredo que a gente precisa dominar na indústria do pescado.
4: E tem outro ponto importante que o professor até trouxe aqui, né, no início, que é uma proteína de um custo mais elevado, né? Hoje, quando a gente fala em pescado, em frutos do mar, a gente sabe que é uma proteína de um custo um pouco mais elevado, né? Então acaba elitizando um pouco mais a.
1: E existem cornes de carne mais
4: Sem
1: baratos,
4: dúvida,
1: bem
4: mais
1: mais
4: barato.
1: baratos. É, mais ou menos isso, professor. O que é que você acha desse aspecto?
2: Nós estamos trabalhando há 4 anos num consórcio de pesquisa aplicada focada em questões concretas da sociedade. Nesse caso, a questão é o pescado e o consumo de pescado. Então, tem pesquisas de mercado, de consumo, de nutrientes, de cultivo, genética, de processamento do pescado para o uso maioria possível. Então, acompanhando a sua pergunta, os nossos números chegam à conclusão que o problema central é o custo do pescado para o consumidor. E acompanhado disso, os estudos econômicos mostram o brasileiro com uma elasticidade econômica para consumo. Quer dizer o seguinte: quanto mais ele ganha de renda, mais ele come certos tipos de comida. E pescado está no topo, ou seja, quanto mais ele tende a consumir mais pescado. O que na média está acontecendo é que isso varia muito de estado para estado, existem estados com muito consumo, porque tem mais pesca, menos gente, mas é uma questão de acesso. Quando a gente fala na principal proteína hoje, qual é? Animal, é o frango, e isso é acesso da população.
1: Essa é a realidade do estado de São Paulo. Dentro dessa pesquisa,
2: Também
1: dentro dessa
2: e do Brasil.
1: pesquisa, perfeitamente. Mas existe algum recorte? Dá para entender qual tipo de pescado dá para delimitar ali dentro, professor?
2: Existem valores diferentes. Nós temos os pescados mais caros que são importados. Talvez capitaneado está aqui, o chefe pode, o Eduardo pode responder pelo salmão, o próprio bacalhau também não tem um preço tão reduzido. E temos pescado com uma qualidade nutritiva igual ou superior a todo esse, como a sardinha, por exemplo, que tanto a gente pesca como a gente importa, né?
4: A própria anchova, né?
2: Anchova, que
4: Que é um preço
2: tem
4: mais em conta.
2: um custo menor. Mas na média, entre esse menor custo e o maior custo, ainda o consumidor é um consumidor de maior poder aquisitivo. E a maior preocupação que nós temos, e é por isso que a gente deve continuar nessa pesquisa num consórcio, né? Aliando universidades, governo e empresas. O maior problema é que o consumo per capita do brasileiro está diminuindo de pescado. E nós estamos aumentando a produção de cultivo. Então, isso é uma situação que precisaria ser melhor balanceada para benefício da população. Mas já ter a oportunidade de pesquisar e falar sobre isso aqui, já eu acho que já é um bom começo.
1: Eu acho que isso é interessante. Vocês podem trazer para a gente como, pelo menos, está se falando hoje sobre como também pescar, produzir esses pratos, para que a gente não possa ficar sem comê-los, quem já come e quem ainda não tem acesso, para que possa ter acesso. Mas, como é que eu posso dizer? Sem ferir, digamos assim, o meio ambiente, sem, né? Para que isso possa ser feito de uma forma mais
0: Responsável.
1: sustentável, responsável. Alguém tem? Por favor, professor.
2: Um ponto importante é que o pescado, primeira definição, é todo esse alimento que vem da água, animais, crustáceos, ostras, mexilhões, algas também. Tudo isso é o pescado que forma esse pacote diverso de nutrientes e de benefício para a saúde da população, se ela tiver acesso. Então, nesse sentido, o pescado vem ou da pesca de captura ou do cultivo. Hoje no mundo e no Brasil, o volume de produção de cultivo é maior do que da pesca, que é um processo normal que nós tivemos nas carnes terrestres também. Antes a caça era mais importante do que a pecuária, isso há 2.000 anos atrás. O que está acontecendo hoje é o normal, o que se espera, né? Mas tanto o pescado da pesca como o de cultivo completam esse padrão de nutrição, né? Então é importante a gente perceber que esse acesso ele vai depender como for da oferta de uma carne de menor custo, porque o consumidor vai assimilar. O brasileiro se mostrou, você colocou, se mostra ao longo dos anos, consumidor brasileiro, com cultura de consumo de pescado. Então ele entende, mesmo que a gente faça campanhas dessas vantagens, ele entende, eu não sei se o Eduardo e o Marcelo concordam, ele entende o pescado como muito nutritivo. Então ele quer comprar. Agora, qual é o perfil do consumidor brasileiro? Qual médio? Qual o perfil do consumidor brasileiro? Contrasta isso com os preços que a gente encontra hoje, né? Sobre sustentabilidade e uso racional dos recursos naturais, nós temos problema que certas espécies usam principalmente um único corte, que é o filé, e esse corte representa às vezes não mais do que 30% do peixe. E o resto do peixe é usado para outras atividades econômicas, mas não tão nobres quanto benefício para a saúde da população. Então, nós temos de um frango ou de um boi um uso quase integral, ou grande parte. O pescado tem que seguir o mesmo caminho. Isso é só um exemplo da questão da sustentabilidade. Quando a gente passa para o sistema de produção, seja a pesca, seja a aquicultura, temos também que tomar cuidado. Mas assim. É difícil pensar que o frango seria uma proteína universalizada no nosso país se a gente só comesse peito de frango.
1: Interessantíssimo. Olha, a gente está tendo uma aula aqui com o
2: Sim.
1: professor hoje. E agora, eu acho que é interessante também, porque a gente está com todo esse pescado, mais pratos já produzidos aqui. Mas que tal a gente ver o que ainda não foi produzido? Agora a gente vai ao vivo até o Mercado Municipal de São Paulo, minha gente. Lá no nosso Mercadão, o Vinícius Weiner, ele está em um box que trabalha vendendo pescado há mais de 50 anos. Oi, Vinícius, você sempre se dá bem, né? Tá aí no Mercadão, perto de mais comida boa, ainda bem que eu estou aqui também. Me conta, Vinícius, o que é que o consumidor avalia por aí em primeiro lugar na hora de comprar os frutos do mar aí no nosso Mercadão, hein? Conta agora, ainda 11 e 57. Bom dia.
5: Bom dia, Vani. Foi para você, para quem está no estúdio, para todo mundo. Olha, se tem um lugar aqui em São Paulo, na capital paulista, onde a gente pode viajar pelos sabores do Brasil, principalmente quando se fala em mar, é aqui o Mercadão. A gente já sabe, né, que tem as famosas frutas, as especiarias, tem queijo, tem vinhos, tem tudo. Mas quando se fala em frutos do mar, Vani, o Mercadão de São Paulo também é um lugar certo. Só para você ter uma noção, olha essa vitrine que eu estou aqui. Quem nasceu no local de praia, como você, Vânifer, que é lá de Fortaleza, que tem aquelas praias maravilhosas, é muito comum, ó, encontrar todo tipo de camarão, de vários tamanhos, inclusive, como a gente está mostrando agora, ó. Tem camarão médio, pequeno, tem até esse gigantesco aqui que eu vou mostrar para vocês agora, ó. Olha o tamanho desse camarão, Vânifer. Se não dá vontade da gente já colocar ali no fogo, na panela, puxar aquele limão, né, como a gente fala lá no Ceará, e aproveitar. E aí, ó, aqui eu tô nessa banca aqui, o Rei do Camarão, é uma das mais tradicionais aqui do Mercadão de São Paulo. Realmente, ó, vende de tudo, não só camarão, tá? Mas tem salmão, tem vários tipos também de frutos do mar. Para quem gosta, é o ambiente certo. E aqui eles são conhecidos principalmente pela qualidade. O Gustavo Costola, ele é comerciante, é da terceira geração aqui da família. Se tem uma pessoa, Vani, que entende de camarão, é esse cara aqui, não é, Gustavo? Bom dia para você.
6: Bom dia, querido. Tudo bem?
5: Tudo bom? Bom, eu vi que você preparou aqui, ó, para o nosso telespectador vários tipos de camarão. Eu tô com muita vontade desse maior, desse menor, tudo aqui tá bom, né?
7: Tudo fresco, tudo de primeira.
5: E aí, pra gente ensinar o telespectador, que é o mais importante, quem chegar aqui, por exemplo, pra comprar um camarão, o que a pessoa deve observar? Onde é que o consumidor deve estar atento? Por que o camarão é o melhor dessa forma aqui? Explica pra gente.
7: Vamos lá. O camarão, como qualquer outro peixe, frutos do mar, ele tem a integridade dele conservada quando ele tá fresco. Então você vai pegar o camarão, ele vai estar firme, vai estar com o bigode, cabeça firme e a coloração, o camarão brilha.
5: Agora, peraí, firme que você fala, dá uma puxada aqui no bigode.
7: É, aqui, a cabeça dele não cai, ó, tá vendo? Você pega ele aqui, ó, a cabeça dele não cai. Você pode balançar, ó.
5: Esse é o primeiro teste.
7: É, mas visualmente você vai ver a carinha dele. Porque o que acontece, um exemplo, eu vou pegar esse aqui. Quando ele estiver mais cansado, vou fazer nesse pra você ver, mas ele vai ficar assim, ó. Com a cabeça querendo cair.
5: Para aqui pra câmera, a mão pra gente mostrar bem. Vira ela aí pra câmera.
7: Se tiver assim, ó.
5: Vira,
7: com a cabeça
5: isso.
7: Soltando. Aí o zoinho meio murcho, sem bigode. Aí ele vai. Você já vai saber que ele já tá mais cansadinho.
5: Olha, esse daqui, pronto. Esse daqui, Gustavo, por exemplo, ele tá bem triste, né? Você falou que ele tá murcho, tá todo molenga.
7: Murcho. Esse aqui, no caso, eu forcei a cabeça dele aqui pra mostrar pra vocês. Mas o que acontece? O camarão, primeira coisa que vai acontecer com o camarão quando ele ficar cansado, vai cair a cabeça. A cabeça vai ficar alaranjada, né? E vai cair a cabeça.
5: Agora me explica uma coisa. Pra consumidores como eu, que só entende do camarão já feito... Você chega aqui e olha para ele, né? Quais são as cores? Mostra aqui, Dani, vamos mostrar as cores do camarão. Deixa eles aí no gelo, que fica melhor para a gente mostrar. Qual é a cor perfeita do camarão? Porque no prato ele fica colorido, fica lindo.
7: Né? Sempre. Sempre quando ele pegar a caloria que ele pegar no prato, ele vai ficar vermelho. Qual que é a diferença dos camarões pela coloração? Esses aqui que são acinzentados, eles são camarões de cativeiro. Eles são criados majoritariamente no Nordeste, tá? Eles estão sendo alimentados por ração. Já esses vermelhos aqui, que naturalmente são vermelhos, eles são camarões de alto mar. São pescados na nossa costa, geralmente mais para o sul. Principalmente os maiores, assim, dão mais para a região sul do país. Os menores você encontra também no Nordeste. Agora, os camarões de viveiro, o Nordeste é o melhor lugar para fornecer o camarão para gente.
5: Agora, Gustavo, então essas duas cores, ok, né? Mais avermelhado, mais escuro, porque é a maneira que esses camarões são criados hoje onde vêm. O que que não seria uma cor correta?
7: O camarão não pode, de maneira nenhuma, apresentar coloração manchas pretas. Se ele apresentar manchas pretas, é porque ele já está passado. Ficou manchado, pintinha preta, a cabeça ficou escura, preta, aí esquece, já é proliferação de bactéria, aí ele já tem outro aspecto, outro cheiro. Camarão bom não tem cheiro.
5: E é impressionante, ó, aqui esses daqui, Vanifer, eles realmente, ó, os que são cinza, eles são quase transparentes, né?
7: Exato, exato. Isso que eles já estão aqui com a gente, chegou ontem pra gente, e o que acontece? Ele vai ficar com a casca dele sã, toda de uma cor só, tá vendo? Se ele ficar com manchinhas na cabeça, a cabeça muito laranja, aí quer dizer que ele já tá alguns dias já no gelo.
5: Agora, Gustavo, eu quero aumentar aqui o nosso final de semana, né? Além do camarão, bora pro peixe, porque aqui do lado, ó, Vanifer, tem outra barraca também da família, do Rei do Camarão, é outra barraca também especializada em peixes, ó. Eu vou pedir aqui pra nossa câmera passear, ó, tem peixe de todo jeito, de todas as cores. Que imagem linda, né?
7: É, peixe é saúde, né? Hoje o consumo de peixe, principalmente impulsionado muito pela tilápia, que é um peixe de baixo custo e qualidade excelente, ele está popularizando, né, no mercado, que hoje está mais barato você comprar um quilo de tilápia do que qualquer outra carne.
5: O que é que vende mais aqui e o que é melhor em peixe?
7: O que vende mais é a tilápia. O que vai vender mais disparadamente é a tilápia. Agora, você tem outros peixes como a curvina, que é muito comum... É, o pessoal consome bastante. Tem a tainha que estava na época, está acabando a época agora, né? A pescada branca, que é um peixe do nosso litoral, que tem muita qualidade. E aquele negócio, o peixe é aquele negócio, ah, não, tem espinho. Não, faz filé, quase todos os peixes ficam sem espinho.
5: Agora, Gustavo, você já está com a tilápia aqui nas mãos, vamos também ensinar o nosso telespectador. Na hora de comprar o peixe, qual é o peixe ideal? Existe essa história igual do camarão? É parecido à história da cor? Quais são as dicas?
7: É parecido, é parecido. Você vai ver a integridade do peixe. A escama dele não sai com o dedo quando ele está fresco. Ele tem até uma babinha nele aqui, que é uma proteção dele na água. Outra coisa, o olhinho dele. Ele tá com olhinho de peixe vivo. Tá? Ele tá com olhinho são. E a outra coisa que você vai ver... São as guelras, a coloração das guelras. A guelra do peixe tem que estar bem vermelhinha assim, ó, bem viva. Porque é a parte do peixe que tem mais sangue. É a parte que ele respira tudo. Então é a parte que vai te indicar que o peixe está bom para consumo, está próprio para consumo.
5: Se ele não tivesse próprio para consumo, como é que estaria, por exemplo, o olho? Para o olho aqui para a gente mostrar na câmera.
7: O olhinho dele ia estar meio pálido, meio branco, esbranquiçado, fundo. Aí ele, é aquele negócio, ele fica parecendo um olho de peixe morto mesmo. Ele, aqui ele parece que ele está vivinho. Quando ele começa a ficar velho, tudo, a primeira coisa que acontece é o olho dele ficar fundo, triste. Você vai ver, fica pálido, que eu não tenho nenhum aqui para te mostrar, mas o olho dele fica opaco, não fica brilhoso.
5: Agora me tirou outra dúvida, para o consumidor também que não entende, geralmente ele não pode tocar aqui no peixe, né? Nem no camarão, por questão de higiene. Aí ele pode pedir para a pessoa que está lá dentro do balcão fazer o teste.
7: Ah, sim, a gente pega, abre assim, ó, para os clientes, mostra o olho, porque tem os aspectos visuais que o cliente consegue ver. Mas assim, ah, deixa eu ver a guelra. A gente abre para o cliente, mostra para ele, aí o cliente não tem problema nenhum para comprar e confiança no peixe. E é aquele negócio, né? Você compra sempre no mesmo lugar, sempre com a mesma pessoa, sempre com a mesma equipe. O pessoal não vai te vender um negócio ruim. Já aconteceu de eu receber um peixe, chegar cliente meu aqui e falar: meu, esse peixe não tá bom para você. É melhor, é confiança. É perder a venda para não perder o cliente.
5: Gustavo, obrigado, tá? Boas vendas. Estou vendo que aqui sexta-feira tá lotado. Ó, Vani, foi uma aula, né? Foi uma aula aqui de peixe camarão. Vou deixar o Gustavo trabalhar. Mas antes da gente encerrar, Vani, você sabe que eu nasci, né, na única capital do Nordeste que não tem praia. Você nasceu em Fortaleza. A gente quase não tem praias aqui em São Paulo, por perto. E o que tem, geralmente, não consegue um camarão, um peixe, ó. Aí eu tô vindo aqui, ó. A gente sai ali, ó. Olha a quantidade de coisas do mar que tem pra cá, ó. Tem lagosta. Olha que vitrine bonita, ó. Tem lagosta, tem polvo. E aí a gente para aqui, ó, na esquina. É o bar aqui da Oxa, que é super conhecido também do lado. E aqui, Vani, é aqui onde a mágica acontece. É, olha aqui, quem vai falar comigo aqui? O Júnior, cadê o Júnior? Oi, Júnior, tudo bem? Encosta aqui pra gente, a gente tá ao vivo aqui na TV
1: Ele
5: Assembleia.
1: Vai só fazer inveja
5: Tô
1: agora.
5: Mostrando que vocês, eu vim ali do peixe cru, do camarão, e eu já soube aqui que vocês são os reis, né? Mas do camarão feito, é isso? Tem uma churrasqueira, parece uma churrasqueira. Tem camarão aí? Sai um camarão pra gente? Sai, tudo bem?
8: Tudo bom.
5: Me explica uma coisa, eu já ensinei ali com o pessoal, com o Gustavo, que o camarão cru a gente já sabe como é que faz, o que é que olha, as cores. E como é o camarão já feito, hein?
8: Camarão já feito, ele é simples, na verdade, né, de fazer. Tem muita gente que faz muito ritual, mas não precisa ter segredo pra preparar um camarão hoje, não.
5: Pra quem quer fazer em casa, qual é o segredo?
8: O segredo é ter ali um temperinho ali, básico, e uma paciência ali na hora de fazer, mas não tem muito segredo.
5: Eu soube que a gente chega aqui no balcão, já pede, já tem aí algum camarão. Tem algum camarão feito aí?
8: A gente acabou de produzir um camarão para vocês.
5: Será que a gente consegue mostrar? Traz aí, enquanto isso, ó, o que que eles têm também aqui, Ivani? Olha, um prato também com salmão, que tem a cara também, né, de restaurantes orientais, mas também praia, tem praia que tem. O que que é aquilo dali?
8: Aquele é um ceviche peruano com nosso peixe brasileiro e também com salmão.
5: Olha, ceviche peruano. Agora, Vanifer, deixa eu mostrar essa imagem para você. Essa é a imagem que eu queria mostrar, ó. A gente chega aqui, esse cantinho aqui do mercado é muito conhecido, né? Vocês estão aqui há quanto tempo?
8: A gente está aqui desde 94, mas meu pai já vem do mercado de Pinheiros desde 78. E a gente acompanha a Que Peixe junto com a Casa da Ossa, que é a jogada. Você vem na Que Peixe, você compra o camarão na hora e a gente produz ele na hora, do jeito que você precisar.
5: Me diz outra coisa, para fazer esse camarão em casa, preciso o quê? Deixa eu deixar aqui para a Dani ver.
8: A gente compra aqui na Que Peixe o camarão pistola, o rapaz limpa na hora e a gente já faz. É, sal, pimenta do reino e alho. E na frigideira a gente deixa derreter um pouco de azeite, manteiga, e aí a gente consegue fazer um camarão. Mas só que não tem muito ritual. Nós tem uma maneira simples de fazer, para a gente deixar ele suculento, é quase que nem uma picanha. A gente coloca os dois lados do camarão, frita um lado, o outro, e já está pronto, para ele não ficar muito borrachudo e nem duro, não pode passar do tempo, então é muito simples.
5: Obrigado, então, tá, parabéns. Esse daqui, Vani, olha, deixou aqui para nossa equipe, ó. Claro que a gente também tem que encerrar essa equipe, eu não vou nem usar guardanapo, tá?
8: É isso.
5: Não, eu tô fingindo que tô na praia. Apesar dessa roupa e desse frio, tá, Vani? Eu não tô nem aí, a gente vai adaptando, ó. O importante, ó, é segurar um camarão desse, ó, e viajar, né? Parece que a gente tá indo. Eu tô agora em Fortaleza, por exemplo. Vani, é só sentir esse cheiro, eu lembro muito lá da sua terra, e esse camarão aqui, ó, é nosso, né?
8: Sim.
5: Obrigado. Tchau, Vani, sextou, ó. Obrigado, tá, por esse presente. Adorei o link, Vani. Devolvo aí pra vocês. Falar viu? Que boca cheia não dá certo. Tchau.
1: De nada. Sextou. Olha, pra quem nasceu na única capital do Nordeste que não tem mal e sabe comer um camarão como ninguém. Que é isso, hein, Vinícius? É pra equipe, não é pra você só não, tá? Tchau. Boa tarde. Gente, chefe Brunella, ele mostrou aí, né, uma receitinha rápida aí de camarão. Camarão é uma coisa muito rápida, porque o meu colega aqui deu para perceber que eu acho que ele nunca viu um camarão nem cru, né, nem só come mesmo. A gente brinca aqui com ele que ele vive dizendo que vai trazer pra gente e não traz nada.
3: É.
1: Mas me conta, camarão normalmente é muito rápido de fazer.
3: É, isso que eu ia falar, principalmente ele... pra ele, que nunca fez.
1: Mas olha, eu acho também que eu sou zero à esquerda cozinhando. Eu sou só aquela pessoa adulta funcional. Diz aí, como é que faz tá um camarãozinho diferente daquele que ele mostrou?
3: Já tá no sangue, porque você já... Acho que convivia com camarão direto ali, né, no Nordeste.
1: Ah,
3: né?
1: A gente come bem mais.
3: Mas eu, o que eu indicaria pra ele é temperar com sal e pimenta do reino. Selar dos dois lados, separa. E aí ele pode, de repente, fazer um estrogonofe. Aí, naquela mesma panela, ele puxa uma cebola, vai deglaciar aquele crocantezinho que ficou do camarão. Depois que ele fez o molho, volta o camarão, termina de cozinhar uns 2 minutinhos e já tá pronto. Não pode passar disso. É.
1: Nossa, deve ficar uma delícia. Leva quanto tempo, mais ou menos, isso? Uns 15 minutinhos?
3: Uns 15 minutos.
1: 20 de preparo, no máximo?
3: É, 15 minutinhos. Coloco tomate, creme de leite, no final já tá pronto.
1: Gostei. Agora, claro, né, gente, que tudo isso a gente tá brincando. A gente viu ali o preço do pescado, né, lá no Mercadão. Chamou a atenção o preço do pescado, professor?
2: É, o pescado, ele tem uma série de benefícios. Que, como eu disse, ele pode ser alcançado se ele puder ser consumido.
1: Pois
2: então,
1: é, professor.
2: Então, a gente olha, por exemplo, para o frango. O peito de frango, ele é mais caro que a sobrecoxa. E é mais caro que outros cortes. Da mesma maneira, quando a gente tiver, se nós tivermos, isso é possível, com várias espécies, diferentes cortes, seja posta, além do filé, como foi mostrado, nós provavelmente já vamos ter preços diferentes. E também preparos, né? Por exemplo, um peixe menor, ele tem a mesma nutrição que um peixe maior, da mesma espécie, só que com um custo mais barato. Então, nesse sentido, eu acho que nós vamos evoluir como um grande produtor de pescado. Não sei, você sabe que o Brasil tem todas as condições e é visto no exterior como um lugar onde vai se produzir muito pescado, como produz grão, como produz carne, né?
1: É que antes a gente estava falando, né, professor, inclusive, da questão da produção responsável e sustentável, né, Marcelo? A gente estava falando com você. É por isso que, antes da gente continuar essa conversa, eu quero falar exatamente sobre isso, porque tem vários fenômenos que podem afetar também a pesca e tudo vai chegar ao prato da gente. Fenômenos como El Niño alteram a temperatura dos oceanos e podem mexer com a distribuição dos peixes, os locais de pesca e até a produção de pescado em cativeiro, né? Como a gente viu ali, o camarão, ele também é produzido em cativeiro, né? Ele é pescado em cativeiro nas fazendas de camarão. Então a gente vai entender isso agora com o meteorologista João Heckerot. Eu espero ter falado certo, tá, João? Meu nome também não é fácil. Olha, seja muito bem-vindo ao Revista Lespe. Muito boa tarde para você.
9: Bom dia, Vanifer. Obrigado pelo convite. E bom dia para você.
1: Olha,
9: reportagem maravilhosa. Tanto camarão, bateu até uma fome aqui.
1: Ah, mas eu também tô com fome, que eu ainda não comi não, tá? Tô deixando para depois. Mas olha, João, queria entender, a gente tá falando aqui de todos esses aspectos hoje da pesca, né? E também desse aspecto do clima, do aspecto também da sustentabilidade, enfim, de que maneira o aumento da temperatura dos oceanos pode modificar a distribuição, né, dos peixes e a disponibilidade de diferentes espécies de pescados?
9: Bom, o O pescado depende principalmente de onde ele nasce, né? E as temperaturas do oceano impactam muito se essa desova vai ser boa ou não. Então, o El Niño, que é um caso que a gente está tendo agora, embora ele seja no Pacífico, a gente está com a imagem, no caso aqui, uma laninha, agora um El Niño, de aquecimento do Oceano Pacífico, isso impacta também temperaturas no Oceano Atlântico e aí, consequentemente, todo o fluxo de desova dos peixes.
1: Isso impacta também, imagino, na cadeia alimentar dos peixes, né? Tem todo um impacto que eu acho que é quem vê o prato ali na mesa, que é o que a gente normalmente, as pessoas, o público está acostumado aí nos restaurantes, não pensa. E é importante pensar também, né, João? O que é que tudo isso impacta lá? Porque quando o peixe se movimenta ali, eu acho que te trazendo aqui também para a nossa sala, vocês podem bater um papo aqui, você, inclusive os nossos outros especialistas, porque clima e pesca tem tudo a ver, não é, João?
9: Com certeza. Eu acho que estou aqui com o professor Marcelo, ele falou um pouco da diferença de peixe de cultivo e peixe de mar. O clima impacta diferentemente em cada um deles. A temperatura não só do oceano, mas temperatura do ar, chuvas sobre cativeiros, também isso impacta a qualidade da produção e como ela se dará.
1: E, gente, para vocês, por exemplo, o que ele acabou de trazer agora, quando a gente está com o fenômeno El Niño, a gente já pode dizer que o El Niño está acontecendo, né, João? Só para ter
9: Pode sim.
1: certeza,
9: A
1: claro.
9: gente já está no El Niño forte, caminhando para muito forte.
1: O
9: O
1: muito
9: que o
1: forte,
9: futuro.
1: mais ou menos quando? Desculpa, te interrompi.
9: A categoria do El Niño depende do aquecimento na região central do Pacífico, que a gente chama. A gente classifica entre 1 grau, 1,5 grau, 2 graus de anomalia. Acima de 2 graus já é muito forte. Acima de 1,5 grau é forte. Estamos agora na faixa de 1,8, então transitando para entrar no muito forte no próximo mês, agora ao longo do mês de setembro, início de outubro.
1: Marcelo, tudo isso é levado em consideração quando vocês estão numa festa como essa e, obviamente, vocês dependem também, claro que a questão do camarão, né, tem a questão do congelamento, mas vocês dependem disso, da pesca e tudo, para produzir uma festa e também para os restaurantes?
0: O que eu vejo é que assim, as espécies, de um modo geral, elas são bem resilientes em alguns aspectos. Tem espécies mais resilientes e espécies menos, que sofrem mais em relação a essas variações de temperatura. Isso, quer seja no, na, nas, no cultivo, de um modo geral, uma variação de temperatura pode fazer com que as espécies não cresçam tanto, por exemplo. E aí você tem que arrumar artifícios para que aquilo não aconteça. No mar, a mesma coisa. Só que ali você ainda tem uma certa mobilidade. Então, essa aqui é a grande vantagem, na verdade, né? Eu talvez impacte até mais o cultivo do que propriamente dito ainda a questão das espécies marinhas de um modo geral. Porém, tudo isso acaba gerando dentro do sistema econômico das pescarias e da atividade. Porque tudo implica em custo, né? Então, é mais custo para você pescar mais longe ou pescar em outra área. É mais custo para você entrar com alguma medida reparadora do que está acontecendo no seu cultivo, né? Então isso acaba gerando, sendo passado para o pescado também, o que pode impactar em preço, e aí vem toda a cadeia assim por diante, né?
1: João, o que que as projeções climáticas indicam? A gente está aí para o próximo mês, você falou ainda, um El Niño ainda mais forte, digamos assim. E até o fim do ano, a gente deve continuar? O que que as projeções climáticas indicam? É óbvio que se pode dizer.
9: Bom, a gente está fortalecendo o El Niño ainda. Então, o auge dele deve chegar entre outubro e novembro, enfraquecendo a partir daí, mas com impactos ainda se postergando até pelo menos março do ano que vem.
1: Março do ano que vem, então. Então, é algo para a gente ficar de olho. A gente sabe que todos nós sentimos, de qualquer forma, mesmo quem não está nessa cadeia da pesca. Mas é isso, professor. Muito obrigada, tá, pelas suas considerações aqui no Revista Lespe. Foi um prazer conversar com você, João, e seja sempre muito bem-vindo aqui no Revista Lespe, tá?
9: Obrigado, Jennifer. E contem com a gente. A Tempokei está sempre à disposição para atendê-los.
1: Muitíssimo obrigada. Eu acho que tudo isso é preciso levar em consideração, né? E a gente está falando de tantos tipos de pescado. Me veio uma coisa à memória, chefe. Ostra, tem no Festival do Seajasp?
3: Tem a vontade maravilhosa. E tem gente que vai só para comer ostra, né, Dudu?
1: É, tem gente que vai só para
3: É.
1: comer
4: Só
1: ostra,
4: para comer ostra,
1: Eduardo?
4: o grande carro-chefe nosso.
1: É o carro-chefe de lá
4: É
1: da
4: um dos,
1: Seajasp,
4: né? É um dos.
1: além do espeto de camarão.
4: Além dos peixes de camarão. Como a gente serve ostra à vontade, né? E hoje no Brasil, principalmente, a gente trabalha com pescadores, né? Cultivos em fazendas lá do sul do país, né? Então a gente consegue manter uma produção de ostra aí quase que o ano inteiro, né? Atualmente.
1: E lá no festival na Vila Mariana, Marcelo, como é que fica? Como é que fica a produção de ostras? O pessoal vai para comer ostra também?
0: Não,
1: Ou
0: lá
1: vocês
0: nós
1: estão
0: não.
1: focando em outra coisa?
0: Na verdade, a gente trabalha mais com os pratos mais preparados, né? Mais construídos, vamos assim dizer, do que o alimento mais in natura, como é o caso da ostra, de modo geral, né? Então, na verdade, a gente traz os chefes justamente para trabalhar o alimento dentro de um complexo. Mas nós vamos ter caldeirada, paella, entre outros pratos aí maravilhosos que pode ter, vai depender muito dos chefes que vão estar conosco, na verdade.
1: Confesso, o Vinícius falou tanto que eu venho de um lugar litorâneo, né? Que eu fiquei até tímida em estar aqui com vocês, que eu acho que eu sou a que menos entendo de fato disso aqui. Entendo de comer, né, gente? Já falei disso. Mas que ostra é uma coisa que mesmo lá, numa cidade litorânea, a gente não come muito, né? Depois a gente vai conversar mais sobre isso. Mas aqui no nosso litoral, aqui de São Paulo, tem um lugar, gente, porque assim, ela é considerada um prato refinado, a gente sabe disso, né? Refinado, caro, e até dispara um alerta, é preciso cuidado ao consumir para evitar riscos de intoxicação. Então, assim, a gente tem que prestar atenção quando a gente fala de ostra, não é todo mundo que acessa, não é todo mundo que sabe comer. E tem que ter cuidado com o preparo. Mas, assim, é uma delícia. E o nosso repórter, Ronaldo Penido, ele foi até Cananéia, litoral sul aqui de São Paulo, para conhecer um produtor que vive do cultivo de ostras.
10: Cananéia, Litoral Sul. Projeto Mar é Cultura. João da Ostra. 50 anos trabalhando com a produção de ostras.
11: Tenho orgulho de trabalhar com ela. É tanto tempo que já estou com ela, tenho um amor, tenho um prazer, faço com carinho. Nossa, e é uma coisa boa, né? A ostra é um produto de qualidade. O nosso estuário é muito rico em nutriente para as ostras, tudo, então tudo perfeito aqui. Graças a Deus, estou dentro de um rio aqui e está tudo tranquilo aqui,
12: E nestes 50 anos, João, o que mudou em termos de tecnologia, em termos de produção de ostra?
11: cara. Mudou bastante porque antigamente a gente não tinha o conhecimento que nós temos hoje, né? Nós não tinha essas estruturas esses material de tela, né, para trabalhar. A gente pegava as ostras e já vendia direto, né? Deixava num canto e já vendia para os atravessadores direto. Aí, de uma época para cá, né? Aí o pessoal teve um projeto aí que foi organizado. A gente montou uma cooperativa, aí não deu certo. E nessa montagem de cooperativa, a gente comprou esses material do dinheiro do nosso bolso mesmo. Eu comprei essas telas, né? E fui montando. E aí ficou mais fácil para trabalhar, entendeu? Que daí eu coloco elas nessas telas, nessas mesas ali, ó. E elas crescem mais, sabe? Ela engorda mais, ela se desenvolve mais, fica um produto de mais qualidade, bem perfeito para você degustar, fica melhor. Se tira do mangue, ela tá até boa, mas ela ficando ali no local, ela fica mais se alimentando parado, ela fica com um produto bem, bem bonito. A gente faz um trabalho aqui, ó. A gente tira elas aqui, ó. Tira elas aqui no mangue, ó.
12: Olha
11: Tira.
12: só, até agarradas no tronco
11: Elas
12: da
11: ficam
12: árvore.
11: garradas, ó. Elas ficam garradas, ó. A gente tira ela aqui, ó, nesse tamanho, entendeu? Então, esse tamanho aqui, a gente. Aí, ó, acabou a ostra branquinha já crescendo. Esse tamanho aqui, ela fica pronto de engorda, ela fica num tamanho bem, bem grande, ó, entendeu? Fica num tamanho, ó, ela cresce assim, ó.
12: E quanto tempo em média elas levam para chegar a esse tamanho?
11: Varia. Essa daqui, desse tamanho aqui, que tá em torno de 5 centímetros, ela vai durar uns 3, 4 meses. Essa aqui vai ficar mais uns 6, 7 meses. As ostras, elas se alimentam das algas que tem aqui nas águas. É histórico que a gente fez esse levantamento, que no morro, na nossa região aqui é bom que chova bastante nessas épocas. O que acontece? A chuva bate aqui e tem essas algas, tá vendo? Isso aqui é tudo alga.
12: Uhum.
11: Aí o que acontece? A chuva lava isso daqui e traz
12: pro mangue.
11: Aí a chuva leva para a água. Aí quando ela recebe essa... Ela saiu da água doce. Quando ela recebe essa água salgada, ela se dá uma modificação nessas algas. E aí as outras filtram elas. Aí ela filtra essas algas. Entendeu? Olha o tamanho dessa, que linda.
12: É um processo da própria natureza de filtrar as algas, de purificar a qualidade da água aqui do mangue.
11: Isso. Aí ela filtra essas algas e aí fica o alimento dela.
12: E é importante a gente destacar que toda essa produção ela é feita com autorização do IBAMA e também das autoridades, licenças ambientais,
11: Tudo certinho. Aí tem o período da desova dela, que começa dia 18 de dezembro, vai até 18 de fevereiro, é o período do defeso dela. Nesse período, a gente coloca elas ali, entendeu? Que eu já estou preparando, né? Já estou até preparando o material para fazer todos esses viveiros novos. Aí, ó, essas bolsas aqui, ó.
12: Uhum.
11: Essas bolsas aqui, ela vai para engorda ali, ó. Essa aqui ela vai para crescer, a gente coloca ali em cima e para vender em dezembro. Aí quando é em dezembro a gente vende, tá vendo esse tamanho que eu mostrei pra você? Ela vai estar num tamanho bem...
12: Então, para vender em dezembro, vocês já começam todo um processo de engorda com antecedência. Atualmente, quantos quilos de ostra vocês produzem aqui? Quantas ostras são comercializadas na região?
11: Aqui a gente faz por dúzia, né?
12: Por dúzia?
11: Por dúzia. A gente tira aqui em torno de por semana, eu vendo aí 200, 250 dúzias por semana.
12: É importante a gente falar que ainda existe muito mito sobre a produção de ostra. E às vezes algumas produções acabam sendo contaminadas por toxinas. Esta é uma preocupação de vocês, produtores, para que não haja essa contaminação.
11: Sim. A gente faz, acho que de mês em mês. Agora a gente fez de 15 em 15 dias, mas a gente faz de mês em mês, a gente faz as coletas da água com o pessoal da agropecuária, faz as coletas da água, leva as ostras, faz uma análise da ostra, faz da água, tudo certinho, e depois eles mandam pra gente que tá tudo ok, quando não tá eles avisam. Essa aqui é as ostras...
12: O senhor abre ela com o facão mesmo.
11: É, a gente já tem uma prática, ó. Olha, como
12: tem. Olha só, tá bonita, hein?
11: E ela tem que estar com essa água, essa aqui está bem natural, e ela tem que estar com essa água, se ela está com essa água, ela está solta, tá vendo, ó?
12: Uhum.
11: Ela tem que estar solta, ó. Quer desgustar ela?
12: É melhor não, por enquanto
11: eu
12: não.
11: Eu posso?
12: Pode, claro.
11: Aí, ó.
12: Isso aí com sal e limão fica uma beleza.
11: É por isso que fala melhor ostra de Cananéia.
1: Ô, Ronaldo, era para ter provado, Ronaldo, que é isso. Então, ostra tem bastante lá também,
3: tem bastante,
1: no
3: tem
1: Festival
3: bastante.
1: Da CEAGESP. E Cananéia é um grande produtor também de ostra, né? E vocês têm ostra no festival, mas não foi ostra que você trouxe isso para cá. O que é que você trouxe para cá hoje?
3: Isso, a gente trouxe a paella, né, que dá aquela cara bonita, né?
1: É um prato espanhol, mas explica.
3: Ele é maravilhoso.
1: Nem todo mundo conhece paella.
3: Sim,
1: nem
3: é
1: todo
3: um prato
1: mundo.
3: Espanhol. O fideuá também é um prato espanhol. E o fideuá
1: É esse aqui.
3: Isso. Essa receita surgiu quando a pessoa que eu não sei ao certo quem era, o nome.
1: Tudo bem.
3: Mas foi fazer uma paella, não tinha o arroz, aí ele fez com camarão. Macarrão cabelo de anjo.
1: Com macarrão cabelo de anjo, que é aquele fininho, é esse fininho,
3: isso,
1: né?
3: Isso, e é muito fácil de fazer.
1: Gente, mas tudo pra você vai ser fácil. O problema sou eu e o Vinícius fazendo.
3: É.
1: Eu e o Vinícius fazendo vai ser uma desgraça esse fideuá.
3: Vai ficar maravilhoso.
1: Mas assim, quando eu digo que nem todo mundo entende o que é um fideuá, uma paella, explica mais. A gente tá vendo os camarões. O que mais tem aqui no prato? Aqui tem o macarrão cabelo de anjo.
3: Isso. Nessa receita a gente faz com lulas.
1: Lula também.
3: Isso. E açafrão. Ela só vai lula. Agora, aqui... a paella a gente faz com todos os frutos do mar. Tem camarão, tem o marisco, tem lula, tem o camarão, tem dois tipos de camarões.
1: Posso fazer uma coisa que eu sempre quis? Do nada, peraí. Pode. Gente, isso aqui tem cara de ser pesado, não tem não? É pesado?
3: É pesado.
1: Gente, é pesado. Não consegui nem falar na hora que eu levantei. Gente, isso é muito pesado. Você já pesou pra saber quanto é?
3: Não, então, essa versão a gente trouxe...
1: A menor ainda.
3: A menor.
1: A grandona.
3: Maior é enorme, enorme.
1: Não
3: eu
1: dá,
3: acho
1: não
3: que
1: dá
3: lá na
1: dizer.
3: Feira também, quem é que vai
1: falar? A paella grande lá na feira? Como é que vai ser?
0: Vai ter uma
1: paella. Lá não tem gente na vila.
0: O tacho deles deve ter mais ou menos 1 metro e pouco, mais ou menos.
3: É, mais ou menos
0: bem
3: um
0: grande.
3: Metro, né?
1: Um metro
4: o
1: e pouco.
4: O nosso tacho lá é de 1 metro e meio.
3: Um metro
4: é,
3: e meio. Então.
4: É o padrão, só uma amostra assim, pequenininha, mas o tacho da paella mesmo, ela tem 1 metro e meio.
1: Um metro e meio. Na CEAGESP não tem gente na vila. Todo mundo vai ter, vai poder comer paella. Isso. Paella, paella, todo mundo fala de uma forma diferente, né? Isso. Agora, eu posso mostrar direitinho para o pessoal de casa
3: Lógico.
1: O que é que tem aqui por dentro?
3: Claro.
1: Só para o pessoal ver, né? Isso. Porque assim, já que é para torturar quem tá em casa, vamos torturar direito? Ai, você quer fazer isso?
3: Claro!
1: Porque eu ia fazer, mas depois eu me lembrei
3: vamos
1: o quão desastrado...
3: Que...
1: Olha o jeitinho dela, é muito melhor, não é, gente?
3: Que assim fica mais fácil de pegar. Mas tá vendo?
1: Ai,
3: é cabelinho de anjo.
1: Deus!
3: E as lulas salteadas.
1: Gente, aí, levanta bastante. Deixa eu pegar o prato,
3: Pronto.
1: Claro, desculpa.
3: Imagina. Ó, já veio uma lula e já veio...
1: Olha isso.
3: O macarrão. E eu falando camarão.
1: E ela com todo esse jeitinho dela. Olha aqui por dentro, gente.
3: Tá
1: esse é o fideuá.
3: Maravilhoso.
1: Que coisa. E o cheiro? Vocês não têm noção do que é isso, não. Gente, esse é o meu prato?
3: É. Pode ser.
1: Eu já vou. Eu vou deixar aqui.
3: Deixa.
1: Por enquanto, porque já pra não falar de boca cheia, né, gente? Que nem
3: Sim.
1: o Vinícius. O Vinícius foi tão
3: e também
1: educado ao vivo.
3: Uma pimentinha, né?
1: Tem pimentinha aí?
3: Porque você é do Nordeste, acho que come tudo com pimenta.
1: Não, calma, não. Em Fortaleza a gente não é tão arretado que nem na Bahia,
3: nem na
1: não.
3: Bahia.
1: Pelo amor de Deus, que nem em Salvador. Em Salvador, pessoal, uma vez eu fui pegar acarajé lá, me disseram que era quente, eu comi o quente, eu me arrependi. Quente que lá quer dizer apimentado.
3: Lá tem acarajé
1: não
3: também.
1: Não pode, não?
3: Tem acarajé também? Inclusive é uma baiana maravilhosa que ela faz a massa... Aquela massa de feijão que é super difícil. Ela faz paro, depois ela vai lá, se troca, fica maravilhosa, né?
1: Uhum.
3: Aí ela se veste de...
1: É o abará, é tudo...
3: Isso,
1: é...
3: e ela que monta o acarajé pro cliente na hora.
1: Eu acho lindo. E uma delícia, gente. Agora, fica até difícil falar com vocês depois do cheirinho que eu ouvi ali, que eu senti ali. Mas, assim, uma coisa que é fácil dizer para vocês é que o Brasil é o maior produtor de peixes das Américas. É um levantamento da Peixe BR, que é a Associação Brasileira da Piscicultura. Esse levantamento aponta um crescimento na produção na última década. Olha que legal. A produção de peixes de cultivo em 2025 ultrapassou 1 milhão de toneladas. O Brasil lidera a atividade no continente americano e, segundo a Associação Brasileira da Piscicultura, a meta é chegar à liderança global até 2040. A tilápia representa 70% do peixe cultivado no Brasil e a espécie é líder em exportações. O volume produzido no ano passado registrou um aumento de 6,83% em relação a 2024, de acordo com o levantamento. Segundo dados divulgados pelo Ministério da Pesca e Aquicultura, o consumo médio de pescado no Brasil gira em torno de 12 quilos por habitante ao ano e o estado de São Paulo ocupa a 9ª posição na lista dos principais estados pesqueiros. Atualmente, o país possui mais de 1 milhão de pescadores profissionais registrados, sendo mais de 570 mil mulheres atuando no setor. Acho números bem interessantes para a gente entender um pouquinho mais, além dos números que o professor já trouxe, bastante relevantes, o nosso meio que a gente está falando, sobre o qual a gente está falando aqui hoje. Mas eu vou mudar um pouquinho de assunto, nesse momento pedir licença para vocês, porque é hora de ficar por dentro das notícias do dia, com o boletim Alesp News. Música. Hoje com a gente, fora do estúdio, a Lívia Almeida. Oi, Lívia, boa tarde para você, seja bem-vinda. Quais as notícias mais importantes desta sexta-feira, me conta?
13: Muito boa tarde, Vanifer. Boa tarde, você de casa que acompanha o Revista Lesp. A gente começa falando sobre o metrô de São Paulo, que liberou o pagamento ali por aproximação com cartões de débito ou crédito físicos e também virtuais que estejam cadastrados ali no seu celular, no seu smartwatch e também em outros dispositivos.

0: testes, né? 13 milhões e 240 mil pessoas ali já foram testadas e aí deu tudo certo. E com isso, esse pagamento também por aproximação diretamente nas catracas passam já a funcionar ali por aproximação, seja no seu celular ou também no seu smartwatch. A gente muda de assunto agora, né, para falar sobre um levantamento da Confederação Nacional do Comércio de Bens, Serviços e Turismo também, que apontou que a inadimplência atinge já 82% das famílias brasileiras. E esse cenário também aponta um quadro de piora e o estudo também constatou que essa inadimplência das famílias brasileiras voltou, né, a subir no mês passado, em agosto, em meio ali uma manutenção desse patamar de recorde de endividamento. As famílias de menor poder aquisitivo, né, aquelas que ganham menos, lideram esse avanço nas parcelas de inadimplentes. E no estudo também a parcela de endividados entre os meses de julho e agosto ficou em 82%. Essa é a maior proporção já na série da pesquisa que foi iniciada no ano de 2010. Em agosto do ano passado, em 2025, a fatia de endividados era de 78,8%. Vanifer, esses foram os destaques, né, deste início de tarde de sexta-feira. Eu volto nos estúdios com você.
1: Muito obrigada, Lívia. Sempre um prazer ter você aqui com a gente, tá? Boa tarde. Mais notícias a qualquer momento durante a programação da TV Alesp. E a gente tem uma informação a mais hoje no nosso Alesp News também, porque hoje, 11 de setembro, faz 25 anos do atentado às Torres Gêmeas, nos Estados Unidos. Um dos principais jornais americanos, o The New York Times, dedicou a página principal à data. Nas publicações mais importantes, fala de persistência da memória e diz que as imagens ainda assombram quem vivenciou os ataques. O jornal também fala que a nação hoje se reúne para lamentar, com cerimônias em todo o país. O presidente Donald Trump deve discursar ainda hoje no Pentágono. O atentado deixou 3 mil mortos e dezenas de feridos, depois que a rede terrorista Al-Qaeda jogou dois aviões contra as Torres Gêmeas, outro contra o Pentágono no estado da Virgínia e um quarto avião que caiu em campo aberto na Pensilvânia após a resistência dos passageiros a bordo. É isso, gente. E olha só, hoje a gente vai mudar um pouco de assunto, né? Depois desse assunto de 25 anos do atentado às Torres Gêmeas, é impossível, inclusive, não lembrar onde a gente estava nesse dia, fatídico dia, 25 anos atrás. Mas eu vou mudar um pouquinho mais de assunto também para te dar uma dica de fim de semana, porque a Bienal, maior encontro literário da América Latina, está chegando ao fim. Você tem até o próximo domingo para conferir obras inéditas e passear pela feira que transforma São Paulo em um grande ponto de encontro entre leitores, escritores e histórias.
2: Olhando a Bienal assim, lotada e quase sem espaço para tantos leitores, dá até para escrever alguns capítulos, falando sobre o que acontece por aqui. Mesmo em tempos de telas e tecnologia, o livro continua tendo lugar especial na vida das pessoas.
3: Tudo que você quiser ler vale a pena, porque a leitura e a leitura sempre engrandece.
2: E para caber tantos leitores, a Bienal este ano ganhou novidades. O evento cresceu e trouxe convidados de honra internacionais.
4: A Bienal, na edição passada, superou 720 mil visitantes. A gente acha que vai bater esse número, mas é uma Bienal assim muito grandiosa. Nós aumentamos a área. Hoje a Bienal conta com uma área de quase 90 mil metros quadrados. É muita coisa. E nesse espaço nós temos 269 expositores e temos a presença de 800 autores. 100 deles internacionais, 700, mais ou menos 700 autores brasileiros.
2: O jovem escritor Mário Breiro está conhecendo o Brasil pela primeira vez. Ele veio lançar o seu primeiro livro na Bienal, uma experiência que, segundo o nosso convidado de honra, está sendo incrível.
5: Uma feira do

0: Livro sempre começa pela palavra feira. É uma celebração, é uma sorte estar, ter a ocasião é de aprender, sobretudo de aprender.
1: A Bienal é um grande encontro de culturas, línguas e histórias. E talvez seja essa grande magia do livro. Ele não precisa de passaporte, nem de conexão com a internet. É conhecer o mundo sem sair do lugar.
2: Na Bienal, a gente não precisa apenas ler uma história. Pode entrar nela. É essa a magia da literatura que encanta todo mundo. Abrir uma página, atravessar uma porta e viajar para o universo inteiro sem sair do lugar. E o mais legal, que por aqui é possível encontrar milhares de outras histórias incríveis. Basta a gente passear um pouquinho e passar pelo meio desses corredores para se surpreender a cada momento.
1: E talvez não seja sobre quantos livros a gente leu, mas sobre quantas histórias conseguiram mudar um pouquinho a nossa. Porque alguns livros a gente fecha, outros a gente leva para a vida. É como se fosse um final feliz.
3: Mulheres correm como lobos, porque mostra o quanto a gente ainda precisa aprender em relação a tudo, a nossa vida, ao parceiro, à amizade. Então é um conglomerado de situações, de dicas, né, para a gente também ver o que a gente sente, como nós sentimos nós mesmos.

0: A Bienal maravilhosa, né, gente? Ó, até domingo, hein? Não vai perder. Agora vamos às redes sociais. Vou chamar aqui minha amiga Natália Campos. Já estou aqui te esperando no seu cantinho.
1: E
0: Seja bem-vinda
1: aí?
0: sempre.
1: Tudo
0: Boa
1: bom? Boa
0: tarde.
1: tarde para você, para todo mundo que está aqui. Vamos falar das nossas redes sociais, o que tem de novo por lá.
0: Vamos. Tá sentindo cheirinho?
1: Nossa, assim que eu entrei no estúdio, eu senti.
0: Difícil, né, entrar nesse
1: É,
0: estúdio hoje?
1: parece. Tá delicioso, viu?
0: Depois você tá
1: Você
0: convidada.
1: tá. Ah, eu tava esperando para ver se hoje você ia me chamar ou
0: Calma, que nem eu comi
1: não. Tá bom, tá.
0: ainda.
1: Então vamos guardar para depois desse momento?
0: Depois, pra não
1: Tá.
0: falar de boca cheia.
1: Tá.
0: Fala o
1: Então
0: que é que você
1: vamos
0: veio
1: falar
0: dizer
1: de redes
0: antes.
1: sociais, de algo que está aqui perto da gente. Vamos falar do Ibirapuera. Não sei se você em casa sabe, mas o Ibirapuera já foi uma área de várzea e alagadiça ocupada por uma aldeia indígena.
0: Não
1: Ó,
0: sabia, não tinha
1: é.
0: ideia disso.
1: Antes de virar um dos lugares mais conhecidos de São Paulo, essa região tinha outra paisagem. E até o nome Ibirapuera, que vem do Tupi-Guarani, conta um pouco dessa história. E a gente preparou um conteúdo especial que faz uma viagem no tempo para descobrir como esse lugar se transformou em um lugar tão importante para São Paulo.
2: O que hoje é um dos lugares mais conhecidos de São Paulo já foi uma área de várzea, alagadiça e ocupada por uma aldeia indígena. Essa é uma parte da história do Ibirapuera que pouca gente conhece. O parque nasceu de uma ideia contraditória. A cidade queria um lugar para mostrar arquitetura nova, modernidade, avenidas maiores, mas escolheu uma região que era considerada úmida e pouco nobre. E essa paisagem também ajuda a explicar a origem do nome Ibirapuera. A palavra vem do tupi-guarani e pode ser traduzida como pau podre ou árvore apodrecida, em referência à vegetação e ao terreno da região. Em 21 de agosto de 1954, o Parque Ibirapuera foi inaugurado como parte das comemorações dos 400 anos de fundação da cidade de São Paulo. Com o passar dos anos, o Ibirapuera ganhou novos espaços e se tornou muito mais do que uma área verde, um cenário que faz parte da rotina da cidade e que guarda muito da história de São Paulo. E você, costuma passear pelo Parque Ibirapuera? Conta pra gente aqui nos comentários. E siga @assembleasp para mais curiosidades sobre nosso estado.
0: Eu mesma, eu vou direto, eu gosto de correr por lá. E às vezes estou com preguiça de correr, levo o cachorro, fico olhando, é lindo.
1: É lindo, é. Eu já acompanhei que você curte. Às vezes sai daqui e já vai para lá, porque é super perto da Lespe, para quem não sabe, né?
0: É o nosso
1: É
0: quintal, que
1: nosso
0: quintal
1: quintal.
0: maravilhoso, gente. E olha, quem quiser outras dicas como essa, sempre rola lá o TBT, esse é o quadro TBT, que saiu ontem na quinta, mas hoje tem novidade. Amanhã tem mais novidade trazida por você, Natália. Sempre tem, né? Olha só, o feed rolando aqui na nossa tela. Olha só, o Parque Ibirapuera tem o nosso feed. E dá uma olhada aqui, ó. O QR Code está aí na sua tela. É só apontar a câmera aí para o nosso QR Code, se você cai direto, hein? @AssembleiaSP.
1: É isso. Fica o convite. Amanhã é dia de dicas culturais, então sigam a gente para acompanhar essas novidades.
0: É isso, as dicas da Natália, todo sábado saem lá para você saber o que é que você vai fazer a mais no fim de semana, além da nossa Bienal.
1: É
0: Obrigada,
1: isso.
0: Natália.
1: Obrigada,
0: Beijo.
1: gente.
0: Ó, tchau, viu? Porque esse camarão aqui é meu.
1: Ah, não acredito.
0: tô desovando quem tá por aqui. Gente, bom, a gente teve esse momento aqui de quebra para voltar para esse momento delicioso, cheiroso, maravilhoso, inclusive. Mas, professor, a gente está entrando nos minutos finais, inclusive, do nosso Revista Lespe, e eu quero entender qual é a conclusão principal, eu acho, que ficou, que deu para entender, mas tem mais alguma coisa a acrescentar dessa conclusão, dessa pesquisa que é tão importante, feita pela USP, por empresas e também, enfim, por um consórcio, não é, professor, que o senhor representou hoje aqui?
3: A conclusão é que, diante do panorama do Brasil se tornar, já é, né? Mas um produtor muito maior de pescado, principalmente pela aquicultura. Isso vai acontecer, tá? Nós temos evoluído muito a nossa produção de alimento desde os anos 80, vamos dizer assim, em grãos, em carnes, etc. Então, isso já está comprovado. A capacidade do brasileiro produzir alimentos e o pescado vem a reboque. Dentro dessa perspectiva, é importante que haja um retorno para o cidadão. De forma que, da mesma maneira que o frango fez diferença na mesa do cidadão, que outros grãos fazem diferença na segurança alimentar da população, o pescado, que tem essa qualidade nutricional superior, deve integrar essa cesta em benefício para a população. Então, eu acho que essa é uma conclusão que a pesquisa aplicada, a pesquisa ligada à política pública, ligada às questões mais urgentes da sociedade, está sendo patrocinada pela nossa Fundação de Apoio, a FAPESP, que é o dinheiro do contribuinte sendo utilizado. E é muito importante que órgãos como a Alesp estejam próximos, olhando, verificando esses retornos, mas que o Brasil vai fazer muito sucesso e nós vamos exportar também, só que não faz sentido nós exportarmos a maioria do produto e que seja economicamente viável e a população não tirar benefício dessa qualidade de saúde.
0: É por isso que tem tanta gente estudando isso e também se aperfeiçoando nas técnicas, né, mais apuradas para que a gente possa entender uma solução. Muito obrigada, professor. Marcelo, você também é pesquisador, né? E eu quero que você me diga mais uma vez como é que o pessoal pode se aproximar mais da pesquisa no Tem Gente na Vila e faz o convite para o pessoal lembrar no outro fim de semana.
4: Bom, o Tem Gente na Vila acontece no dia 19 e 20, na próxima semana, sábado e domingo, das 11 até as 20 horas. Nós vamos ter diversas atrações, desde shows, gastronomia de um modo geral, trazendo pescado, mas também trazendo outras gastronomias. Eu acho que é importante atender a todo tipo de público, né? Vamos ter uma feira enorme com diversos produtos e principalmente atividades científicas, onde as pessoas podem conhecer um pouquinho do que é o trabalho do Instituto de Pesca, dos seus institutos irmãos, entender o que é que se faz, o que um pesquisador faz e como isso reflete naquilo que a gente tem no nosso prato. E eu acho que é essa conexão que a gente tem que trabalhar cada vez mais. É trazer as pessoas para entender o que é o alimento. E eu acho que o pescado, ele conta história. E a partir do momento que você conhece a história dele, você se apaixona. Não tem como você tirar ele da sua vida.
0: É isso, Marcelo. Não existe também, hoje em dia, principalmente comida de qualidade sem uma boa pesquisa,
4: exato,
0: né? Só para ficar claro, onde, quando...
4: Vamos lá. Tem Peixe na Vila. Acontece ali na sede do Instituto de Pesca e do Instituto Biológico, que fica aqui na Conselheiro Rodrigues Alves, número 1252, aqui na Vila Mariana, do ladinho da Lespe. Então, 19 e 20, das 11 às 20, às 20 horas.
0: 19 e 20 de setembro.
4: 19 e 20 de setembro.
0: Gente, e agora, Eduardo, vou pedir para você falar enquanto eu vou ali comer. Fala do Festival da CEAGESP, porque isso aqui que você trouxe também é o seu convite, né? Vamos junto lá. Seu e da chefe Brunella. Sim. Me fala o festival que já está acontecendo.
5: O Festival de Pescados e Frutos do Mar da CEAGESP começou semana passada, vai até 20 de dezembro. Então, se você quiser experimentar e saborear os diversos pescados e frutos do mar, nós estamos no Portão 4 da CEAGESP, de quinta a domingo. Sábado e domingo, inclusive no almoço, só visitar.
0: Quantas toneladas de que comer lá? Eu perguntei eu.
5: Ah, você pode comer. Você
0: não,
5: come
0: tô brincando,
5: à vontade.
0: Tô brincando. São 6 toneladas só de camarão. Mas, de camarão. Enfim, são 4 meses de festival, então dá para você ir, repetir, degustar, apreciar, não é isso?
5: Isso.
0: Chef Brunella.
6: Isso.
0: Tem o quê? Lembrando, o carro-chefe?
6: O carro-chefe, tem o fideuá. A gente pensou nesse cardápio como muita família, juntando um pouco do que todo mundo falou aqui, traz aquela lembrança afetiva, sabe? Então a gente pensou
0: lembrança
6: em
0: receita... de mesa cheia, isso?
6: Isso, de mesa cheia. Então tem até... Tem desde o filezinho empanado com molho de camarão, que a gente costumava comer... Assim, quando vai pra praia, né? Aqueles restaurantes caiçaras.
0: Ah.
6: Até um pouquinho de cada país, né? Tem o fideuá, tem bacalhau, receitas daquela clássica portuguesa com batata aos murros e brócolis rama, sabe? Bem cara de almoço de família.
0: Ou seja, tem muita coisa por lá.
6: Isso, muita coisa.
0: E assim. Tem fideuá.
6: E tem o Fidoá.
0: E tem Fidoá, que agora, nos últimos minutinhos, deixei o final para o melhor, para mim, pelo menos. Não sei para vocês que estão olhando para mim. Mas, ó, e na minha defesa só tem um prato aqui, então, com licença.
6: E a gente preza também por peixes também que não são tão...
0: Pode falar.
6: Não são tão... Isso, mas que a sardinha, por exemplo, a gente tem um escabeche maravilhoso. Porque é uma receita também que tem uma lembrança afetiva, assim, né? Então, e o que tem, eu acho que as pessoas, elas confiam, né? Que eu acho que essa coisa da falta de acesso, que o professor falou, por conta do custo, até as pessoas têm um pouco de medo, né? De comer pescado. Então, lá, você sente que as pessoas ficam à vontade, porque confiam na qualidade, sabe?
0: Olha o meu medo.
6: Sim.
0: Amei. Agora eu vou ter que falar de boca cheia. Vocês me permitem?
6: Sim.
0: Estou pedindo com licença por uma boa causa. Muito obrigada. Está uma delícia, seu fideuá.
6: Obrigada.
0: Muito obrigada mesmo. Muito obrigada, Eduardo. Muito obrigada, professor Daniel. Muito obrigada, Marcelo. Muito obrigada a todos. E a você que nos acompanhou até aqui. O Revista Lespe está terminando. Eu aqui de boca cheia. Peço desculpas também, mas muito obrigada pela sua companhia. E nos acompanhe pelas redes sociais, tá? @AssembleiaSP. Um cheiro. Bom fim de semana. Tchau.

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7: Olá. A tecnologia mudou a forma como nós trabalhamos e consumimos informação. Mas com a inteligência artificial avançando em uma velocidade inédita e surpreendente, surge uma questão cada vez mais importante. Quem controla as ferramentas que já começam a influenciar decisões públicas, econômicas e políticas? E do outro lado, como usar essa mesma tecnologia para tornar o Estado mais transparente e melhorar a fiscalização do dinheiro público? Para essa conversa, eu recebo hoje o jornalista Wilson Moerdaui, publisher da Fórum Editorial, comentarista do Jornal da Cultura e profissional com uma longa trajetória na cobertura de política, economia e tecnologia. Wilson Moerdaui, seja muito bem-vindo ao Corte Digital. Um prazer, uma honra recebê-lo aqui no Tribunal de Contas.
8: Prazer é meu. A gente poder restabelecer a nossa convivência da bancada do Jornal da Cultura. Uma honra, um prazer, uma alegria. A gente interage, sempre interagiu muito bem. Acho que vai rolar, sim, um papo gostoso.
7: Você sempre me levou muita informação e eu gostaria agora de dividir aqui com os telespectadores do Corte Digital também. Você que entende muito de política, de economia, de jornalismo e tecnologia. Então,
8: entendo um pouquinho de cada.
7: Mas, imagina, entende muito. E eu queria começar com uma pergunta básica que a população inteira se faz, né, Wilson? Do quanto a inteligência artificial vai acabar com o trabalho humano. Essa é a grande preocupação, uma ferramenta excelente, nos ajuda muito no nosso dia a dia, mas as pessoas ainda sentem medo de serem substituídas por essa tecnologia. Como é que você vê isso?
8: Eu vou trazer essa questão para o mundo da fiscalização das atividades dos órgãos públicos, que é o que tem a ver com o Tribunal de Contas.
7: Claro.
8: E acho que é um exemplo muito claro para a população de forma geral, de como a inteligência artificial funciona como uma ferramenta, mas até, eu gosto até de dizer mais que é uma ferramenta do que propriamente uma tecnologia. Claro, é uma ferramenta tecnológica, mas ela é a evolução, evolução natural da tecnologia, do software, do aprendizado, que passou a ser um aprendizado de máquina. Então, não dá para dizer que a gente, pelo menos a médio prazo, que a gente vai prescindir da fiscalização humana. A inteligência artificial vai, é uma ferramenta que vai fornecer elementos para que, com a supervisão humana, a fiscalização seja mais eficiente. Então, a fiscalização que tradicionalmente era reativa, Então, você conseguia descobrir malfeitos e desvios e tal depois de anos de um contrato firmado. Com a inteligência artificial, você é capaz de acessar um volume tão grande de dados e de contratos e tudo que diz respeito à atividade dos órgãos públicos, que você consegue fazer análise preditiva. Você consegue antecipar os problemas que podem acontecer. Qual é o problema que a tecnologia enfrenta? Quer dizer, você tem de um lado a checagem reativa, que é a tradicional, para o que eu estou chamando de análise preditiva, quer dizer, você conseguir antecipar os problemas. Qual é o problema, o desafio maior? É que não existe uma padronização de dados. Então, quando você fala em fiscalização, especialmente pelos tribunais de contas e pelas controladorias e tal, você se depara com uma quantidade de dados mal estruturados e desestruturados que é praticamente impossível você usar eficientemente a tecnologia. Então, o passo fundamental é que se estimulem os órgãos públicos a padronizarem as informações, os dados. O que eu quero dizer com isso? Tem muita... A gente fala de 644 municípios. Sim. No estado de São Paulo, por exemplo. Uhum. E olha que o Tribunal de Contas do Estado, depois a gente vai falar disso, é uma referência em termos de tecnologia e de fiscalização automatizada. Mas mesmo assim, o que acontece? Nos municípios pequenos, o arquivamento de informações, né, para falar uma linguagem mais popular,
7: isso,
8: ele é feito basicamente com PDFs, com imagens. Então, é impossível que a tecnologia consiga acessar conteúdo de contratos, de editais, licitações e tal, que estão num formato fechado. A médio e longo prazo, os mecanismos de inteligência artificial vão conseguir extrair dados dos PDFs, desses documentos, e minerá-los, né? Quando a gente fala em mineração de dados, a gente está falando do acesso aos dados brutos e a elaboração, né, e a aplicação de inteligência em cima desses dados, interpretação, claro, desses dados. Uhum. Essa mineração só vai ser possível a longo prazo se a gente conseguir conscientizar os órgãos públicos de uma forma geral de que é preciso fazer ter uma padronização para apresentação do conteúdo dos documentos. Aí sim você dá um passo importante. Mas hoje, vários órgãos, desde o TCU até os tribunais de contas que todos os estados têm, e os tribunais municipais, de contas municipais, que não são todos os municípios, uhum, são tem, algumas, sim, capitais só que tem, uhum, você já tem instrumentos muito poderosos e muito eficientes, a gente pode falar disso depois, que usam a tecnologia e basicamente inteligência artificial para interpretar e para extrair análises e fazer a fiscalização com base, é uma coisa automatizada, que independe da atividade humana no essencial, no básico. Evidentemente que a validação dessas informações e dessas conclusões tem que ser feita por humanos.
7: Sim, e lhe parece seguro todo esse trâmite, Wilson?
8: Não, não é seguro.
7: Há riscos?
8: Há muitos riscos, porque a inteligência artificial já está aprovada e qualquer um que usa as ferramentas mais elementares de inteligência artificial sabe que existem desvios de interpretação, as chamadas alucinações, que no caso de uma fiscalização podem ser fatais, né? Porque você pode, sim, condenar alguém ou alguma empresa por alguma atividade supostamente ilícita, porque a inteligência artificial interpretou alguma informação de forma equivocada. Então, existem muitos riscos. O que a inteligência artificial faz em termos de fiscalização é basicamente o que ela faz em todas as áreas de atividade, que é substituir, num primeiro momento, todas as atividades automatizadas repetitivas, né? Então, é basicamente o chão de fábrica.
7: Sim.
8: Você, e mesmo no desenvolvimento de software, por exemplo, porque isso exige uma atividade insana e repetitiva, Então, você tem de um lado a atividade de desenvolvimento de software, que é uma coisa intelectual, que exige um trabalho repetitivo insano, e você tem a comparação do chão de fábrica em que pessoas executam trabalhos repetitivos há séculos, né? Desde Sim. a Revolução Industrial. Então, esse tipo de atividade a que você recorre à tecnologia precisa ser sempre supervisionado. Então, há riscos. A resposta simples e seca é: existem riscos. Por isso é que a supervisão humana é indispensável.
7: Voltamos lá para o início da nossa conversa, né?
8: Exato.
7: O humano não vai ser substituído. Ele é o fiscalizador dessa ferramenta que só nos auxilia, mas precisa ter a fiscalização final.
8: Existe uma máxima no mundo da tecnologia, que já está batida, inclusive, que é o seguinte: a inteligência artificial não vai substituir o ser humano, mas o ser humano que não usar a inteligência artificial vai ser substituído.
7: É. E Wilson, uma pergunta aqui. Você acha que o Estado brasileiro ele está preparado para fiscalizar uma tecnologia que evolui muito mais rápido que a legislação, por exemplo? A gente está vendo a evolução dessa tecnologia, uma velocidade que acaba sendo assustadora. É velocidade máxima, né?
8: A gente já falou disso muitas vezes no jornal e eu não me canso de dizer, até porque eu estudo muito tecnologia e estudo muito as coisas relativas ao direito, pelo fato de ter me formado em direito. Claramente a legislação não acompanha o ritmo do desenvolvimento da tecnologia. Nunca acompanhou. Agora, com essa velocidade, com essa dinâmica de crescimento exponencial dos recursos de tecnologia, é absolutamente impossível que qualquer regulamentação, seja lei, sejam regulamentos internos, sejam decisões de grupos, nada disso consegue acompanhar essa evolução desenfreada, essa corrida em que a tecnologia sempre vai estar na frente das decisões humanas, especialmente porque a legislação depende sempre de um poder legislativo que é lento no mundo inteiro, especialmente no Brasil, com as injunções que a gente tem num país de terceiro mundo, que a gente sabe, né, defesas de interesses de grupos, pouca preocupação com o bem público. Então, a legislação demora muito para ser aprovada. O pau está comendo na arquibancada ou na arquibancada dos estádios. E a gente tem um exemplo claro agora, nem é o caso da gente se estender muito nisso, que são as eleições.
7: Sim.
8: A gente está vendo a quantidade de problemas que já estão sendo debatidos nas cortes e que ninguém imaginava que pudesse acontecer. Desde as deepfakes, né, que precisam de regras, só que você estabelecer regras para deepfake também não é uma coisa simples. A gente tem o caso típico que hoje está sendo julgado pelo TSE, que foi o uso de um vídeo feito com inteligência artificial, portanto, do ex-presidente Bolsonaro, em que ele diz que aquilo é sintético, é uma coisa digital, que não é ele, mas que tem uma interferência clara no processo eleitoral. Então, o que se imaginava antes era o seguinte: a deepfake é o vídeo manipulado usando uma pessoa real ou imaginária, inventada, sem autorização, no caso da pessoa real, sem autorização dessa pessoa. Mas e quando é autorizado pela própria pessoa? E quando a pessoa está presa e está inelegível? Ele pode fazer um discurso usando inteligência artificial com a própria imagem, com a própria voz, e interferir nas eleições? É uma coisa que, obviamente, não faz sentido. O senso comum diz que não pode. Mas você precisa adaptar a legislação para isso. Então,
7: controlar também, porque a gente sabe, esse é um caso específico, mas todas as autoridades estão sujeitas a terem a imagem com a voz e vídeo circulando na internet. Como é que a gente vai saber? Porque, assim, às vezes a gente consegue notar porque está fora de sync e tal.
8: Mas é, né, cada vez mais difícil,
7: mas
8: porque
7: eles estão se aprimorando.
8: Porque as ferramentas são cada vez mais sofisticadas.
7: Sim.
8: Eu disse várias vezes isso em público e falo nas apresentações, palestras e tal, que o filtro que você pode usar para detectar uso indevido de inteligência artificial é a própria inteligência artificial, que fornece recursos, fornece ferramentas, e isso as escolas, as faculdades, as graduações de mais nível já estão usando para identificar trabalhos
7: feitos por IA.
8: Feitos por IA. Eles têm ferramentas de IA que identificam trabalhos produzidos com IA. É um mundo novo, é o admirável mundo novo. Sim. Que a gente está vivendo. Então, agora acabou de ser o ministro do TSE, o Dias Toffoli, acabou de proibir um dos candidatos a presidente, o Renan Santos, de fazer campanha, de ter dinheiro do fundo eleitoral, praticamente interrompeu a campanha eleitoral por eu uso essa expressão, as pessoas dão risada, por uma firula, por um detalhe, mas que foi um desrespeito à legislação, porque todos os candidatos são obrigados a fornecer para a justiça eleitoral os perfis, os próprios perfis, seus ou do partido, e para que seja registrado isso no tribunal, na justiça eleitoral, antes do início da campanha. Esse Renan Santos, como é um esperto, um cara que não tem muito respeito pelas leis, o que ele fez? Ele tinha, acho que, 16 perfis diferentes.
7: Uau.
8: O perfil dele mais com maior repercussão...
7: Seguidores?
8: Com 2 milhões e pouco de seguidores, ele não registrou. Aliás, ele registrou 2 ou 3 desses 16.
7: Registrou
8: os outros. E começou a campanha. E o que acontece? Se você registra, o tribunal comunica as plataformas e as plataformas não impulsionam conteúdos dos candidatos nesses perfis. Se ele não informa, a plataforma fica impulsionando. E ele tem 2 milhões de seguidores. Então, ele fez um truque.
7: Um jogo ali.
8: E deu um drible na justiça e não informou. Durante 12 dias. Quando a justiça percebeu, ele foi lá e registrou. Só que já tinham passado 12 dias. Ele fez 12 dias de campanha ilegal, de campanha irregular. E levou vantagem sobre os outros candidatos.
7: E agora?
8: E aí, o que acontece? O tribunal tem que... agora, foi uma decisão monocrática do ministro Toffoli, que ele vai ter que submeter ao pleno do TSE, aos outros ministros, para decidir o que faz. Se mantém essa... e se, inclusive, pode vir a cancelar a candidatura do Renan, por causa disso. Mas isso é só um detalhe de uma forma de ludibriar a lei, que nem é a mais grave, porque tem outras coisas muito mais graves que vão aparecer ao longo da campanha e que a lei ainda não prevê. Então, por isso que cada caso vai ser um caso, as plataformas que deveriam colaborar com a justiça não fazem a menor questão disso, porque elas se remuneram em cima...
7: Claro, elas perdem dinheiro, vamos dizer assim, falando claramente.
8: Elas monetizam, né? Elas quanto monetizam. Mais repercussão, quanto mais visualização, quanto mais engajamento...
7: Mais elas ganham.
8: Que é a chamada economia da atenção. Falei disso um dia desses a respeito do Pablo Marçal, que também tentou registrar a candidatura dele sabendo que ele está inelegível. Por quê? Porque ele trabalha com a economia da atenção. A economia da atenção significa você desviar a atenção de conteúdos mais densos para trazer o foco para a sua conduta, para a sua pessoa, principalmente, e para as coisas que você faz e as coisas que você vende. No caso dele, cursos, mentorias, ele é o
7: palestras,
8: coach. Palestras.
7: Coach.
8: Então, ele, com esse tumulto todo que ele provocou, ele conseguiu mais engajamento usando um processo eleitoral.
7: Sim.
8: É uma coisa...
7: assunto seríssimo.
8: Que não existia, né? Que não se imaginava que pudesse existir.
7: Sim. Agora, olhando como um todo, com o que você entende de tecnologia, que sim, traz benefícios, e você entende muito de ciências políticas, olhando assim, generalizando, em tudo que pode acontecer com essa imersão maciça da inteligência artificial, que peso isso pode ter, no final das contas, para a nossa eleição? Você vê a tecnologia, ela acaba sendo mais positiva ou negativa nesse sentido?
8: Não, sem dúvida o uso indevido da tecnologia supera de longe o uso legítimo. Porque as pessoas que recorrem à tecnologia para produzir conteúdos artificiais estão claramente com más intenções, né? não são transparentes. E aí a gente pode restabelecer o paralelo com os órgãos fiscalizadores. Porque a sociedade precisa de transparência para tudo o que é feito. Quando se trata de, por exemplo, de concorrências públicas, licitações, etc., você tem, basicamente, você tem três eixos de conduta. Um é o controle externo, que é feito pelas controladorias, pelos tribunais de contas, etc. Você tem um segundo eixo que é... que tem a ver com a gente, que é o jornalismo investigativo. A gente precisa ter cada vez mais, nós jornalistas temos que ter cada vez mais instrumentos para lidar com a massa de informações desestruturadas que surgem não só durante as eleições, mas na vida cotidiana. E o terceiro eixo é a sociedade civil, é o cidadão, que por meio seja de organismos, de organizações legais e tal, ou associações informais, tem que ter acesso, tem que receber com transparência os dados públicos. Então, nesses três eixos, a tecnologia é muito importante.
7: A tecnologia certamente vai ampliar a transparência para a população?
8: Sim.
7: Nesse sentido?
8: A tecnologia bem usada, ela serve principalmente para quê? Para democratizar a informação.
7: Claro.
8: Aliás, se a gente for lá para trás, para a expressão informática quer dizer informação automática. Quanto mais você... Quer dizer, um acrônimo de duas expressões. Quanto mais automática é a informação, mais transparente ela é e mais democratizada ela é. Então, você consegue dar acesso cada vez mais amplo para a população, e a democracia essencialmente depende de uma sociedade bem informada.
7: Claro.
8: Né? Os regimes totalitários, autoritários, o que fazem? Censuram a imprensa, limitam as informações, tomam decisões em segredo, né? Um pouco do que a extrema-direita tem feito no Congresso por meio das emendas PIX, emendas de comissão, emendas de bancada, aquelas emendas todas que a gente sabe, que hoje chegam a 60 bilhões de reais.
7: São vários nomes, mas é tudo a mesma coisa.
8: É uma forma de tirar a transparência da aplicação de recursos públicos. Ah. Né? Então... Isso é exatamente o exemplo da antítese da transparência. É a coisa mais antidemocrática que você pode fazer, é pegar dinheiro público e usar do jeito que você quer. Em geral, o que os caras fazem é usar em benefício próprio, nos currais eleitorais, para a família deles. A gente já viu isso, já está cansado de denunciar isso. Então, a gente tem que usar a tecnologia para dar transparência para todas essas atividades.
7: Agora, Wilson, pegando um ponto, além da transparência, né, a gente sabe, já dissemos aqui, que o Brasil produz, sim, então, muitos dados públicos. Agora, por que é tão difícil ainda transformar esses dados numa informação compreensível? Porque transparente ela pode ser, mas para boa parte da população ela é incompreensível. Então, eu te pergunto, qual que é a importância da tecnologia para a gente também conseguir traduzir essa informação para uma linguagem simples, para que o cidadão consiga, de fato, entender o que nós estamos discutindo aqui? Né? Porque até então, se você sair na rua e perguntar algumas perguntas básicas, o que, que o Tribunal de Contas faz? O que, que é corregedoria? O que, que a Secretaria da Fazenda faz? Boa parte da população não sabe responder. Então, às vezes, a transparência dos dados, mesmo sendo transparência, eles não são compreensíveis. Como é que a tecnologia pode ajudar nesse sentido?
8: É exatamente o que a gente estava falando. Essa pergunta é essencial na nossa conversa. Porque a tecnologia... eu sempre digo o seguinte, a tecnologia mal usada é chamada de engenharia social, que é um nome bonito, por cometimento de crimes, irregularidades e tal. Engenharia social é lindo, né? Parece que você está construindo uma sociedade nova. Não, engenharia social é atividade do mal. Se você usa a tecnologia para dar transparência para as atividades dos órgãos públicos, você está exercendo plenamente a democracia. Agora, tecnicamente, como é que se faz isso? Você pode, cada vez mais, a tecnologia fornece ferramentas, e a inteligência artificial é muito importante para isso, para decompor, para decodificar um volume brutal de informações a que ninguém tem acesso. E se tem acesso, não tem. Como é que você vai, por exemplo, ler milhares de páginas do Diário Oficial para descobrir se alguma licitação está sendo desvirtuada com vícios de compadrio, de privilégio para grupos? Então, o que faz a inteligência artificial? Ela consegue identificar se uma concorrência, por exemplo, tem três empresas com as mesmas origens, seja de familiares, seja de dos mesmos grupos, que entram nas licitações com nomes diferentes, mas se você for olhar, usar a tecnologia, você vai ver que o IP, o chamado protocolo de internet, que é o RG tecnológico, é o mesmo das empresas. Você não vê isso a olho nu, você não fica sabendo. Se você usar a inteligência artificial, olha que coisa incrível isso. E os tribunais, inclusive o Tribunal de Contas do Estado, que, como eu já disse, é uma referência no Brasil, assim como o TCU, acho que são os dois tribunais de contas que têm ferramentas mais sofisticadas e usa melhor as ferramentas, são o TCU, o Tribunal de Contas da União, e o Tribunal de Contas do Estado de São Paulo. O Tribunal de Contas do Estado do Paraná tem algumas atividades apoiadas em tecnologia que são muito boas também, mas acho que as referências para nós são o TCU e o TCESP. Essas ferramentas, você consegue traduzir, então você tem a leitura, eu não vou falar as expressões tecnológicas, porque fica muito pedante e não interessa para ninguém também. Mas a leitura automatizada de documentos, como, por exemplo, diários oficiais.
7: Sim.
8: A inteligência artificial faz um trabalho que, se você fosse fazer com humanos,
7: você demoraria
8: meses.
7: Meses, sim.
8: E provavelmente você ia cansar e não ia achar. Agora, se você programa uma inteligência artificial para ler o diário oficial, para identificar desvios em licitações nas escolas públicas de Taquaritinga, para usar um exemplo de uma cidade de um conselheiro do tribunal. Se você quer saber se o padrão de contratação da Secretaria de Saúde de um município pequeno do estado de São Paulo, e você usa uma ferramenta de inteligência artificial para fazer isso, em segundos ela te diz se está tudo ok ou se tem algum desvio. Então, de novo, a inteligência artificial é uma ferramenta fundamental, mas ela depende essencialmente da supervisão humana.
7: Sim.
8: Então, é aquela história. A inteligência artificial não vai fazer nada sozinha e não vai substituir nenhum humano, mas o humano que não usar inteligência artificial, ele vai ser substituído pelo que usa.
7: Sim.
8: Então, por isso, os tribunais precisam correr, os tribunais de contas e a justiça como um todo, né? Precisam correr com a atualização tecnológica para tentar coibir os desvios. Vai estar sempre correndo atrás, como eu dei o exemplo agora das eleições. Quer dizer, claro, as coisas estão acontecendo e os tribunais estão, como ainda não tem legislação suficiente, porque é muita sofisticação,
7: exato,
8: é muito detalhe que precisa ser corrigido. Então, se a legislação não correr muito, vai ficar muito para trás. E aí vira o caos, né? Se você não tiver um mínimo de regulamentação para o uso de tecnologia, você cai no mundo absolutamente caótico, incontrolável e que tende sempre ao totalitarismo.
7: Sim, e pensando nessa possibilidade de caos, porque o nosso papo foi ótimo, o tempo voou e a gente...
8: Jura que já...
7: Juro! Eu tenho espaço aqui para uma última pergunta, então eu vou fazer uma pergunta mais para a gente tentar resumir.
8: Tá.
7: Depois de acompanhar tantas informações, né, Wilson, como você acompanha no jornalismo, na política, na tecnologia, na economia, o que mais te preocupa no Brasil hoje, olhando para essa velocidade da tecnologia, que é contraditória à velocidade da legislação?
8: É, o que mais me preocupa é um pouco o resumo de tudo que a gente falou aqui. A tecnologia precisa ser usada para a consolidação da nossa democracia, que sofre abalos cíclicos, e a forma de você aproximar a sociedade civil como um todo do Estado é através do uso da tecnologia. É a forma mais de você implementar de forma mais efetiva a democracia. E a democracia significa aproximar a população de quem governa. E para dar transparência para os atos governamentais, para que a sociedade tenha a capacidade de interferir nos rumos dos seus destinos.
7: A clareza de saber discernir o que é o que e definir a posição dela, né? E tomar uma decisão, inclusive numa eleição.
8: Exato. E mais do que isso, uma das preocupações, das maiores preocupações reveladas pelas pesquisas, que é a corrupção, quanto mais transparência você tiver e quanto mais você usar a tecnologia para obter essa transparência, menos corrupção você vai ter nos órgãos públicos.
7: E polarização? Acirra ou não acirra?
8: A polarização em si, isso é assunto para um outro episódio. Você pode me chamar aqui, nós vamos falar uma hora sobre polarização. A polarização em si não é ruim. Você tem vários países do mundo que têm a polarização entre dois partidos. Nos Estados Unidos você tem os republicanos e os democratas há séculos. E a democracia... até a chegada do Trump, não estava ameaçada. Agora até está, mas não por causa disso. Então, a polarização em si não é ruim. A radicalização e o uso indevido de informações, isso sim é uma ameaça à democracia. Por isso que a gente precisa usar a tecnologia a nosso favor, a favor da transparência.
7: Wilson Mordaui, foi muito bom recebê-lo aqui. Nosso tempo voou, porque é muita informação de qualidade. Muito obrigada pela presença e até uma próxima oportunidade.
8: Estou à sua disposição para quando você convidar. É um prazer sempre interagir com você, já falei isso. A gente se dá muito bem discutindo qualquer assunto e é sempre uma honra estar com você. Obrigado.
7: Obrigada, até a próxima.
8: Até.
7: Bom, a tecnologia pode ampliar a capacidade do Estado, fortalecer o jornalismo e colocar nas mãos do cidadão instrumentos poderosos de fiscalização. Mas nenhuma ferramenta, por mais sofisticada que seja, substitui a transparência e instituições fortes. O desafio talvez seja justamente este: fazer com que a inovação avance sem que a sociedade perca de vista quem fiscaliza e quem responde pelas decisões. Muito obrigada a você que nos acompanhou e até o próximo programa.
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22: Exportações da carne suína. O Brasil é o quarto maior produtor mundial. Em agosto, o total da carne embarcada cresceu 8%.
23: E esse mercado é muito forte aqui no Brasil. Só em agosto de 2026, mais de 130 mil toneladas de carne suína foram exportadas.
22: Por outro lado, o preço do suíno vivo em São Paulo registrou o menor valor da série histórica apurada pelo CPEA. Metrô de São Paulo amplia o pagamento por aproximação em todas as catracas. A partir de segunda-feira, pagamentos poderão ser feitos por aparelhos digitais. Funcionários dos Correios aprovam greve. A adesão nacional ocorre após um impasse no plano de saúde. E ainda, a segunda temporada do espetáculo Marrom, um musical que estreia hoje na capital para celebrar os 50 anos da carreira de Alcione. 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

0: Olá, uma boa noite. O Jornal da Lesp está só começando aqui na telinha da TV Lesp nesta sexta-feira. Tem muita notícia por aqui. A gente te faz companhia por pelo menos uma hora aqui na telinha da TV Lesp. Além dessas notícias, nossos repórteres percorrem a capital paulista para trazer muitas informações atualizadas. Vamos conversar com eles então. Já estão aparecendo aqui os três na nossa tela. Começamos com o Bruno Oliveira, que hoje foi para o metrô para Paraíso, né, Bruno? Boa noite.
1: Oi, Camila, boa noite para você, boa noite a todos. Camila, uma tarde difícil para os usuários do metrô. De acordo com a assessoria de imprensa do metrô, um homem, após uma ocorrência policial fugindo dos policiais, entrou aqui na Estação Paraíso, onde eu estou, e nessa tentativa de fuga dos policiais, depois de entrar na estação, ele pulou na linha do metrô, o que acabou interrompendo a circulação de trens. Daqui a pouco eu volto com todos os detalhes dessa ocorrência e também para falar como está a circulação de trens neste momento. Camila?
0: Tá certo, meu amigo. Conversamos daqui a pouquinho. Vamos também conversar com o Ronaldo Penido, chegando ao vivo também com a gente para falar sobre os casos de sarampo, especialmente aqui na capital, né, Ronaldo? Boa noite.
2: Oi, Camila. Boa noite para você e para todos que acompanham o Jornal da Lesp. É isso mesmo. São Paulo registra 32 casos de sarampo, sendo 29 deles aqui na capital paulista. Por conta disso, três distritos onde estão concentrados o maior número de casos de sarampo vão continuar ofertando a vacina contra a doença, inclusive para toda a população, a partir dos 6 meses de idade até os 59 anos de idade. Portanto, esta vacina contra o sarampo vai continuar disponível nos distritos de Vila Maria, Vila Guilherme e Vila Medeiros. Daqui a pouco eu trago mais detalhes, mais informações aqui no Jornal da Lesp.
0: Combinado. O pessoal de casa quer saber como é que faz, né, para poder se imunizar. Vamos conversar também com o Fábio Oliveira, que olha, o Fábio hoje, sabe o que ele foi fazer aqui no horário do jornal? Foi comer pizza. É isso, né, meu amigo? Uma boa noite.
3: É isso mesmo, Camila. Por enquanto, só estou aqui sentindo aquele cheirinho de fome, tá? Daqui a pouquinho, com certeza, nós vamos degustar algumas pizzas aqui ao vivo no Jornal da Lesp. Uma boa noite para você, para quem acompanha aqui o nosso jornal. E olha, já falo para você, nós viemos conhecer uma pizzaria, né, famosa, que ficou ainda mais famosa no Brasil por ser eleita a pizza mais gostosa, né? Então, daqui a pouquinho, nós vamos entender o que tem nessa pizza. Nós vamos comprovar, né, mostrar para vocês também como é feito. Enfim, daqui a pouquinho, a gente vai mostrar tudo isso e muito mais aqui dentro do Jornal da Lesp. Já adianto pra você que o que eu tô vendo aqui, né, não posso mostrar ainda, é de dar água na boca, e com certeza quem tá em casa vai ficar com muita vontade, viu, Camila?
0: Tá bom, meu amigo, te espero daqui a pouquinho pra gente conversar sobre essa pizza tão importante aqui da capital. Vamos conversar também com a Fernanda Camargo, você já tá vendo chegando aqui, dividindo tela junto com o Fábio Oliveira, com a gente, que tem mais notícias pra nós. Fernanda, conta para nós seu destaque de hoje.
4: Boa noite, Camila, e a todos. Nós vamos fazer um balanço sobre as chuvas no estado de São Paulo. Muitos municípios estão ou ficaram alagados e a Defesa Civil precisou enviar ajuda humanitária. Então nós vamos mostrar tudo o que aconteceu nessa sexta-feira e fazer um alerta para o final de semana também, viu?
0: Tá certo, minha amiga, combinado. Ontem nós já mostramos a situação das cidades aqui de São Paulo atingidas pela chuva e hoje tem mais, inclusive, gabinete de crise permanece montado pela Defesa Civil para atender todas as ocorrências. Obrigada novamente. Daqui a pouquinho a gente conversa mais. Você que está em casa, ficou curioso para saber todos os detalhes que os nossos repórteres trouxeram por aqui? Então, aguarda aí, só 2 minutinhos, o Jornal da Lesp volta já.
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0: Conta tudo para nós, Bruno. Boa noite novamente.
1: Oi, Camila, novamente, boa noite para você, boa noite a todos. Camila, neste momento a circulação de trens está normal aqui na Estação Paraíso e, na verdade, em todas as estações do metrô, em especial na linha 1 Azul, que liga a Estação Jabaquara, na Zona Sul, à estação, a última estação da linha Norte, que é a estação. Fugiu agora o nome da estação, mas enfim, a linha 1 aqui azul. Mas por volta ali da tarde, mais precisamente entre 16h40 e 17h06, um homem fugindo da polícia após uma ocorrência policial fora da estação do metrô, entrou aqui na Estação Paraíso, onde eu estou neste momento, para fugir dos policiais. Nessa fuga, ele, depois de entrar aqui na estação, pulou, ele exatamente se jogou ali, pulou nos trilhos do metrô, o que automaticamente fez com que os funcionários do metrô fizessem com que o metrô parasse a circulação. Depois dessa ação de fuga desse homem, os trens foram automaticamente, foram na sequência ali, foram paralisados. Esse homem acabou sendo retirado da linha pelos policiais, foi retirado inclusive por uma maca, mas não porque ele tenha sofrido exatamente algum acidente ou tenha sofrido exatamente alguma situação grave, e sim, de acordo com o metrô, porque é uma situação padrão, uma situação como essa, quando um usuário entra na estação e pula, na verdade, nos trilhos, por procedimento do metrô, ser retirado em maca. Este homem foi levado para o hospital e logo depois, ali por volta das 17h10, 17h15, a circulação de trens aqui na Estação Paraíso em toda a linha 1 Azul voltou a circular normalmente. Inclusive, a assessoria de imprensa do metrô enviou uma nota para a nossa redação, que eu vou ler aqui neste momento. Os trens operam com velocidade reduzida e maior tempo de parada devido à presença de uma pessoa na via na Estação Paraíso. Durante a ocorrência policial em via pública, fora das dependências do metrô, um homem acessou a estação e invadiu a área restrita, no caso, a linha do metrô. Os agentes de segurança retiraram o indivíduo da via e auxiliaram a polícia militar no encaminhamento para a unidade hospitalar. Como eu disse, ele foi encaminhado para o hospital por ser um procedimento normal e, posteriormente, vai ser direcionado, melhor dizendo, para a delegacia. Camila, neste momento, a situação aqui está normal, os passageiros consegue normalmente aqui utilizar o metrô, tanto na linha 1 azul, quanto em todas as outras linhas do metrô, Camila.
0: Bom, Bruno, situação então.
1: Ah, e só uma última informação. Eu falei no
0: Vamos
1: início da minha entrada ao vivo. Desculpa, Camila, eu falei aqui no início da minha entrada, a linha 1 azul liga o Jabaquara, na Zona Sul, na estação Tucuruvi. Lembrando, Tucuruvi, Zona Norte de São Paulo. A linha 1 azul é a linha mais antiga do metrô, Camila.
0: Tá certo, Bruno. Muito obrigada pelas informações. Então, assim, a situação, né, para os passageiros que nesse final de tarde estão voltando para casa, né, ou estão se deslocando para outros espaços, para outras atividades. Então, agora a situação já normalizada no metrô aqui, Paraíso. Muito obrigada de novo, Bruno. Você volta daqui a pouquinho, porque eu sei que você tem mais informações a respeito dos metrôs aqui da capital paulista. E nós vamos seguindo por aqui. Vamos conversar agora sobre os trabalhadores dos Correios que aprovaram uma greve por tempo indeterminado, com adesão de sindicatos de todos os estados do país. A informação é da Federação Interestadual dos Empregados da Empresa Brasileira de Correios e Telégrafos, a Findect. A decisão foi divulgada após negociações terminarem sem acordo. Em nota, os Correios informaram que adotaram um plano para reduzir impactos da greve aos clientes. Entre as ações estão o remanejamento de equipes, o reforço das atividades operacionais e a adoção de medidas logísticas específicas para preservar a regularidade das entregas em todo o país. A Findect afirma que um dos principais impasses nas negociações é o plano de saúde dos funcionários. Segundo a entidade, a direção dos Correios pretende fazer alterações no benefício. Ainda de acordo com a federação, o momento agora é de ampliar a mobilização, também fortalecer a organização nas unidades e cobrar uma resposta da direção dos Correios e do governo federal. A categoria exige uma proposta que preserve direitos, proteja o plano de saúde e também respeite quem mantém a empresa funcionando diariamente em todo o Brasil. Atualmente, os Correios

0: passam por uma crise financeira. A empresa está há 15 trimestres consecutivos no vermelho. No primeiro semestre deste ano, a empresa registrou prejuízos de mais de 5 bilhões de reais. O prejuízo do segundo trimestre, no entanto, foi menor que o registrado nos dois trimestres anteriores, o primeiro trimestre de 26 e o quarto de 2025. O resultado indica um pequeno movimento de recuperação da saúde financeira da empresa. Mas sobre a greve, a empresa esteve empenhada na construção de uma solução negociada e apresentou uma proposta que contemplava 78 das 80 cláusulas do acordo coletivo vigente. Entre os pontos estão o reajuste de 100% do INPC sobre salários e também benefícios, com vigência a partir do dia 1º de agosto, e ainda a manutenção da assistência à saúde dos empregados. A Findect disse que seguirá acompanhando o movimento ao lado dos sindicatos filiados e reafirma a sua disposição para negociar uma saída que atenda às reivindicações dos trabalhadores. E olha, a gente muda de assunto agora porque São Paulo já tem 32 casos confirmados de sarampo somente neste ano de 2026. A maioria está na capital, que concentra 29 ocorrências. E por causa do cenário epidemiológico, a vacinação para todas as faixas etárias foi mantida em distritos das. Incidência de casos nessa região. Vamos então conversar agora com o Ronaldo Penido, ao vivo aqui com a gente, para explicar no detalhe, né, Ronaldo? Porque até um tempo atrás estava ocorrendo uma campanha, né, de vacinação durante o mês de agosto, que foi intensificada em toda a capital, em várias regiões também, em muitas unidades básicas de saúde, mas agora tem mudanças nessa forma de vacinação. Conta para nós, Ronaldo.
1: Oi, Camila, mais uma vez boa noite para você e também para todos que nos acompanham. É isso mesmo. Houve um aumento no número de casos de sarampo aqui no estado de São Paulo, subiu para 32 e a capital concentra 29 casos desta doença terrível, o sarampo, que não escolhe as suas vítimas. Inclusive, crianças e adultos podem também contrair o vírus do sarampo. Por isso, a campanha de vacinação continua disponível em alguns distritos da capital. Em três distritos, são eles: Vila Maria, Vila Guilherme e Vila Medeiros, todos na Zona Norte, que são os bairros, os distritos que concentram o maior número de casos de sarampo aqui na capital paulista. Nessas regiões, a vacina contra a doença continua disponível para toda a população, de 6 meses a 59 anos de idade. A medida foi mantida por causa do cenário epidemiológico destes distritos e acontecem em um momento de atenção para a doença no estado. São Paulo é atualmente o único estado brasileiro com casos confirmados de sarampo, sendo 32 casos registrados em 2026 e 29 deles na capital, dois em São Bernardo do Campo e um em Guarulhos. Os dois casos mais recentes foram identificados na capital: uma menina de 6 meses que estava com esquema vacinal incompleto e um homem de 28 anos com histórico de vacinação contra a doença. O bairro de Vila Medeiros, na Zona Norte, lidera os casos de sarampo na capital, com 8 das 29 ocorrências registradas neste ano, além de dois casos importados da doença, um primeiro caso importado da Bolívia e outro da Guatemala. 8 bairros de diferentes regiões da cidade tiveram registros de sarampo neste ano. Além da Vila Medeiros, foram registrados pacientes na Vila Maria, Vila Guilherme, Capão Redondo, Água Rasa, Sapopemba, Jabaquara e Jaçanã. Vamos conferir aqui a lista por bairros da capital. Vamos conferir esta lista. Nós preparamos uma arte e vamos mostrar para vocês que acompanham o Jornal da Alesp. Vila Medeiros, na Zona Norte, registrou 8 casos. Vila Guilherme, também na Zona Norte, foram 6 casos. No bairro Água Rasa, na Zona Sudeste, 4 casos. Vila Maria, na Zona Norte, 3. Sapopemba, na Zona Leste, 2 casos. Jabaquara, na Zona Sul, 2 casos. Capão Redondo, na Zona Sul, 1 caso. Jaçanã, na Zona Norte, 1 caso. As autoridades já identificaram 4 cadeias de transmissão do vírus neste ano de 2026. Uma delas, entre março e abril, foi encerrada após 12 semanas sem novos casos. As outras três, identificadas em junho, julho e agosto, ainda são acompanhadas pelas equipes de vigilância. E tem um alerta importante para os pais de bebês. A chamada dose zero continua disponível para crianças de 6 a 11 meses em todas as UBSs da capital. Portanto, você que tem um bebezinho e ainda não vacinou com a chamada dose zero, pode levá-lo a uma unidade básica de saúde para ser imunizado, para que seu filho, a sua filha, seja imunizado contra esta doença. Mas essa dose não substitui as duas doses regulares que devem ser aplicadas aos 12 e aos 15 meses. Depois do fim da campanha indiscriminada realizada até o final de agosto, a capital voltou a seguir de forma geral o calendário de vacinação de acordo com a idade e a situação vacinal de cada pessoa. Mas nestes distritos, os quais eu mencionei, os distritos de Vila Maria, Vila Guilherme e Vila Medeiros, na Zona Norte, a vacinação continua liberada para toda a população de 6 a 59 anos de idade. Então, o pessoal tem que se vacinar e se proteger aí contra esta doença. Eu volto com você no estúdio do Jornal da Lespe.
0: Com certeza, Ronaldo. Está dado o recado, esclarecido, então, todos os pontos a respeito dessa importante imunização. Muito obrigada mais uma vez, meu amigo. Olha, termina hoje, dia 11 de setembro, o prazo para pedir a isenção total ou a redução de 50% da taxa do vestibular das FATECs para o primeiro semestre de 2027. Os pedidos devem ser feitos até às 11h59 da noite pelo site vestibular.fatec.sp.gov.br com o envio da documentação comprobatória. A isenção é destinada a quem concluiu ou vai concluir o ensino médio em 2026 e tem ainda renda familiar bruta mensal por pessoa de até 2 salários mínimos, o equivalente a R$ 3.242. Já a redução de 50% pode ser solicitada por estudantes regularmente matriculados ou por candidatos com renda mensal inferior a 2 salários mínimos ou ainda que estejam desempregados. É possível pedir os dois benefícios desde que os requisitos sejam todos eles atendidos. O resultado dos pedidos será divulgado no portal do candidato no dia 28 de setembro. E olha, as inscrições para o vestibular começam na segunda-feira, 14 de setembro, e seguem até o dia 6 de novembro. A prova será realizada no dia 13 de dezembro, então só no final do ano. Jornal da Lespe vai para um rápido intervalo, nós voltamos já já, não saia daí.
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0: Estamos de volta com o Jornal da Lespe. A gente fala agora sobre economia e agronegócio. No mês de agosto de 2026, a exportação da carne suína brasileira cresceu 8%. O número impulsiona a posição do Brasil como terceiro maior exportador e quarto maior produtor de carne de porco em todo o mundo.
9: Faz parte da terceira geração de produtores de carne suína da família. O avô trouxe o ofício da Itália para o Brasil.
10: Ele teve o amor, né, de resgatar as origens dele, né? E aí ele começou com um casal de porcos, para você ter uma ideia. E hoje, graças a Deus, a gente tem uma sinocultura realmente ciclo completo e extremamente produtiva.
9: Há 9 anos, a Flávia, filha da Sandra, abriu um frigorífico e trabalha com cortes nobres que abastecem renomados restaurantes.
11: Então, cada produto aqui temos hambúrguer de linguiça, hambúrguer de bacon, massa de linguiça fora da tripa para a pessoa fazer um ragu italiano.
12: Inclusive o selinho aqui, já avisa.
11: Italiano. Essa daqui é com uma italiana com erva doce e vinho tinto. Uma linguiça grossa, tradicional, uma defumada que é calabresa, que então são produtos de verdade para consumir, tanto na dieta quanto numa cara de frios, uma lasca em cima da salada, tudo pensando assim, o que eu consumo, que é saudável para mim, é o que eu gosto de entregar, é o que eu entrego para o consumidor.
9: Mas não para por aí. A cadeia produtiva é completa, desde a criação dos suínos até o processamento da carne. Tudo começa na fazenda. A qualidade é atestada por certificações e selos de qualidade, como o selo Suíno Paulista, emitido pela Associação Paulista de Criadores de Suínos, e o Fair Food, uma certificação internacional de bem-estar animal.
13: Se a gente passar um trato de manhã e deixar até no final da tarde essa mesma ração do porco, eles não vão comer, eles não gostam de ração velha, de ração suja. Não gostam de viver na sujeira, então isso é um mito que o pessoal tem, que porco gosta de sujeira, gosta de viver na lama, ele gosta de água limpa, ração limpa.
9: Uma parte da produção abastece o mercado interno e outra vai para exportação. Essas daqui são as mamães porcas, elas são as grandes responsáveis por fazer o mercado da suinocultura funcionar. E esse mercado é muito forte aqui no Brasil. Só em agosto de 2026, mais de 130 mil toneladas de carne suína foram exportadas. Equivale a 10 mil toneladas a mais do que no mesmo período de 2025. Mas mesmo com o aumento no volume exportado, ainda houve um recuo de cerca de 5 milhões de dólares na receita. Ainda assim, a expectativa de que esse ano seja muito bom aqui para o Brasil. Somente nos 8 primeiros meses de 2026, mais de 1 milhão de toneladas de carne suína foram embarcadas. E o que também chama a atenção é que o principal destino ainda se mantém como sendo os países asiáticos. Em agosto, o total de carne suína brasileira embarcada teve crescimento de 8% em relação ao mesmo período do ano passado. As Filipinas foram o principal destino, com 23.314 toneladas, mesmo sendo um número 30% abaixo do ano anterior. Na sequência, vieram o Japão, com 16.472 toneladas, em uma alta de mais de 92% na mesma base de comparação. Depois, China, com 15.174 toneladas, crescimento de quase 46%. Depois, o Vietnã, com 8.274 toneladas, um avanço de mais de 38%. Chile, com 8.035 toneladas, o que significa uma retração de 40%. E Singapura, com 6.552 toneladas, e um aumento de mais de 25%. São todos estes valores que sustentam mais de 1 milhão de famílias brasileiras. Na fazenda da Sandra, são pelo menos 100 delas.
10: Muitos deles moram aqui. Então, na verdade, a gente fixa literalmente o homem no campo. Nós damos moradia, água, luz. Então, boa parte dos funcionários, eles têm uma estabilidade financeira por conta de todos esses benefícios. E além do que, realmente, são equipes, eu tenho funcionários antigos que já vêm com essa cultura de ser trabalhador rural, de gostar de trabalhar com animal. Hoje a gente trabalha muito a equipe. Nós temos os gerentes dos setores, temos cada equipe e tudo realmente sobre uma liderança, né? Hoje eu estou na produção e faço muito, não simplesmente dar as respostas para eles, mas sim fazer perguntas. Então eu trabalho muito a questão de ouvi-los, interagir, definir com eles novas estratégias. Então essa questão hoje da liderança participativa é o que realmente nos trouxe esses resultados.
0: E olha, a gente segue falando sobre a carne suína aqui no Jornal da Lesp, agora sob uma outra perspectiva. é o preço do suíno vivo aqui em São Paulo, que registrou o menor valor da série histórica, apurada pelo Centro de Estudos Avançados em Economia Aplicada, o CEPEA. Em agosto, o valor médio pago ao produtor ficou em R$ 4,97 o quilo, apresentando uma queda de 4% em relação a julho e acumulando então um recuo contínuo ao longo do ano. Vamos então conversar com quem entende desse assunto. A gente fala ao vivo com o economista e conselheiro do Corecon de São Paulo, Adenauer Hockenmeier, que está novamente com a gente aqui no Jornal da Lesp. Uma boa noite, obrigada por sempre participar conosco.
14: Boa noite, Camila. É um prazer estar falando com vocês e com todos os nossos telespectadores.
0: Maravilha. E ó, então já vamos tentar entender de fato como a gente explica essa desvalorização do suíno vivo. Tem alguma relação com a questão da oferta e da demanda, especificamente aqui no estado de São Paulo e, claro, em todo o país?
14: Sim, porque houve uma produção muito maior de suínos e que acabou gerando uma oferta maior. Então, o que eu quero dizer com isso? Quer dizer que o mercado acabou não consumindo toda essa oferta. Então, os preços tendem, com esse excesso de oferta de suínos, os preços tendem a reduzir até voltar a um novo equilíbrio de mercado.
0: Dá para a gente ter alguma perspectiva de tempo disso?
14: Isso vai depender muito desse processo de absorção por parte do mercado em relação à questão do preço, né? Então, se o preço, as pessoas começarem a consumir e absorver essa oferta maior, então o preço tende a ter um reajuste. O lado positivo disso é que a carne de suíno fica mais em conta e o poder de compra do brasileiro aumenta nesse sentido para consumir a carne de porco.
0: Com certeza, para o brasileiro é bom, né? Mas agora sim, pensando no mercado externo, ainda que o mercado asiático seja o principal comprador, o veto à carne brasileira por parte da União Europeia também tem consequências sobre esse resultado aqui no Brasil?
14: Sim, porque uma parte desse excedente é oriundo por conta disso. Claro que o produtor brasileiro ele vai se adaptar a essas condições e vai passar novamente a exportar. Agora depende da forma, de como e o tempo que vai ser resolvido esse problema para estar acessando o mercado europeu.
0: Entendi. E na gôndola do supermercado, você estava comentando agora, Adenauer, para quem vai agora no supermercado, esse preço ele melhora, né?
14: Sim, esse preço melhora justamente porque houve uma oferta maior. Então, o mercado, com esse excedente, o mercado tende a ajustar o preço a um patamar menor. Para quê? Para que esse excedente seja comprado pelos consumidores. Então, desta forma, fica um ponto positivo, porque acaba o poder de compra de quem consome a carne de porco aumentando e isso é benéfico para os consumidores brasileiros.
0: Mas e o produtor rural, né? Como é que fica nessa situação toda com o preço da carne, né, mais abaixo?
14: Sim, essa é uma excelente pergunta porque acaba tendo uma redução do faturamento desse produtor. Então, até ter esse novo ajuste que o mercado vai se ajustando de acordo com a produção e a demanda para estabelecer o preço a patamares em que o mercado seja vantajoso tanto para o consumidor como para o produtor.
0: Agora, Adenauer, olhando assim a longo prazo, né, dá para ter alguma expectativa de abertura de novos mercados?
14: Creio que dá. Tem fatores, e aí são fatores, como você disse, de normativos para acessar o mercado europeu. E também nós não podemos esquecer das questões tarifárias que estamos tendo com os Estados Unidos. Então, até ter essa habilidade desses problemas aí para poder acessar esses... E o Brasil também tem que procurar novos mercados para estar acessando e escoando esse excedente de produção.
0: Tá certo. Adenauer, muito obrigada pelas informações, por participar ao vivo com a gente aqui no Jornal da Lesp. Sempre solícito ao nosso convite. Agradeço imensamente.
14: Eu que agradeço e fico à disposição de vocês.
0: Tá certo. E a gente segue por aqui, vamos falar agora da inflação oficial do país, que perdeu força no mês de agosto. Segundo os dados do Índice Nacional de Preços ao Consumidor Amplo, IPCA, divulgados pelo IBGE, o indicador variou 0,24% no mês. O resultado mostra uma desaceleração no ritmo de alta dos preços, impulsionada principalmente pelo recuo no custo dos alimentos consumidos no domicílio. Itens como carnes, a gente acabou de acompanhar também aqui na fala do Adenauer, feijão e hortaliças registraram queda, aliviando o orçamento das famílias nesse período. Por outro lado, o grupo de transportes e também os reajustes em serviços impediram uma desaceleração maior do índice geral no mês de agosto. E olha, hoje, dia 11 de setembro, faz 25 anos dos ataques de 2001 às Torres Gêmeas nos Estados Unidos. Para marcar essa data, a gente traz a notícia de que o Conselho de Segurança das Nações Unidas realizou uma sessão especial sobre a renovação do combate global ao terrorismo após representantes dos 15 Estados-membros prestarem tributo às quase 3 mil vítimas no memorial em Nova York. O chefe do Escritório de Contraterrorismo da ONU, Eyyab Omaish, destacou que o atentado redefiniu a segurança internacional e a rotina também de bilhões de pessoas em todo o mundo, impulsionando a biometria nas fronteiras e redes inéditas de inteligência. Contudo, a ONU alerta que a ameaça atual se tornou descentralizada e digital. São os grupos extremistas que agora também utilizam as redes sociais e ferramentas de inteligência artificial para atrair os jovens. Para, então, combater esse novo cenário, a organização defende que a resposta global deve unir prevenção social, cooperação internacional e respeito irrestrito aos direitos humanos e ao Estado de Direito. Vamos voltar, então, lá para o metrô, para a gente seguir falando sobre os assuntos relacionados ao metrô aqui de São Paulo, porque segunda-feira os passageiros do metrô terão mais uma opção para pagar a tarifa. É o cartão de crédito ou débito físico ou cadastrado no celular, smartwatch ou também qualquer outro dispositivo compatível que poderá então ser usado diretamente nas catracas. Para a gente falar sobre esse assunto, o Bruno Oliveira está voltando ao vivo conosco aqui no Jornal da Lesp, novamente aqui no Metrô Paraíso, Zona Sul de São Paulo, para atualizar como vai funcionar esse modelo novo de pagamento. Novo não, né, Bruno? Que já estava sendo utilizado em algumas estações e agora passa então a essas outras. Uma boa noite novamente, meu amigo.
15: Oi, Camila, novamente, boa noite para você, boa noite a todos, é isso mesmo. Estou de volta agora, dessa vez para falar sobre uma novidade. A partir de segunda-feira, 14 de setembro, quem utiliza as linhas 1 azul, 2 verde, 3 vermelha e 15 prata do metrô aqui da capital paulista já pode passar pela catraca usando diretamente o cartão de débito ou de crédito por aproximação. O pagamento pode ser feito com cartão físico ou com a versão digital cadastrada no celular, no smartwatch ou em outro dispositivo compatível com as principais bandeiras do mercado. A tecnologia já vinha sendo utilizada pelo metrô em algumas catracas. Durante o projeto piloto, foram registrados mais de 13 milhões de acessos com pagamento por aproximação. Agora, o sistema deixa de ser teste e passa a estar disponível de forma definitiva nas catracas das 4 linhas do metrô. E para quem ainda utiliza o bilhete magnético, é bom ficar atento. O bilhete, conhecido como magnético, pode ser usado até o dia 31 de outubro. Depois disso, ele deixa de valer como forma de acesso ao sistema. Os outros meios de pagamento continuam funcionando normalmente nas catracas, como o bilhete único, o TOP e o QR Code. Mas há um detalhe importante: o pagamento direto com cartão por aproximação não dá direito à integração da tarifa entre ônibus, metrô e trem. Nesse caso, o passageiro deve continuar utilizando os meios de pagamento que permitem essa integração. Bom, a expectativa é que a nova opção de pagamento torne o acesso às estações mais práticos, principalmente para quem já está acostumado a pagar usando o cartão digital. Camila?
0: Tá certo, Bruno. Muito obrigada pelas informações, parabéns pelo trabalho e vai descansar que hoje você trabalhou bastante, meu amigo. Ó, a gente vai para um rápido intervalo aqui no Jornal da Leste e nós voltamos em poucos minutos, viu? Não saia daí.

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4: Estamos de volta com o Jornal da Alesp para falar sobre o que é destaque nas nossas redes sociais. Iago de Andrade já está por aqui com a gente para contar tudo no detalhe, né, Iago?
5: Boa noite. Isso aí, Cami. Boa noite para você, boa noite para quem nos acompanha. Cami, é importante ontem a gente voltar um pouquinho aqui no passado e lembrar o que eu falei ontem, que o Parque Ibirapuera é o nosso quintal. Só que assim, é o nosso quintal que a gente trabalha aqui, mas é a casa do povo também. As pessoas têm acesso à Alesp. E muita gente não sabe que aqui tem exposição, aqui você também pode acompanhar algumas sessões como público, e esse é o conteúdo das nossas redes sociais de hoje. Ali a gente explica como que você entra ali no site da Alesp, agenda visitas guiadas e até um visitante ilustre, o Porquinho da Paulista. Vamos ver?
4: Bora ver então!
6: A Alesp é a casa do povo, está de portas abertas para receber todo mundo! Mas... Porquinho da Paulista, tem você por aqui? Pois é, a Alesp é aberta para todo mundo, temos exposições, obras de arte aqui dentro e o principal, você pode acompanhar os trabalhos parlamentares aqui, que é o maior parlamento da América Latina. Já sabe como visitar a gente? É só entrar no nosso site al.sp.gov.br e veja como fazer a inscrição para as visitas monitoradas. A gente espera aqui.
4: Maravilha! É lógico, né? A casa do povo acolhe e recebe todo mundo.
5: E é uma curiosidade que eu não sabia. Assim, quando eu fui contratar, trabalhar na Alesp e tudo mais, eu não sabia que o público em si poderia frequentar.
4: Com certeza.
5: E aí depois, com o passar do tempo, trabalhando aqui, dia a dia, ia vendo as pessoas e entendi que também é a casa do povo.
4: É o princípio básico, né, da Isso democracia, aí. A casa de todos, todos nós, inclusive, né?
5: Isso aí.
4: Iago, para o pessoal conferir esse vídeo?
5: @AssembleiaSP, esse vídeo está no Instagram. Também tenho dicas aí da virada esportiva, que ocorre esse final de semana. Olha. Conteúdo exclusivo lá nas nossas redes sociais, para você acompanhar. Vai subir daqui a pouquinho, então fica de olho. E outras curiosidades também, que a gente já sabe. O TBT, Curiosidades SP e tudo mais.
4: Tá certo, meu amigo. Muito obrigada, viu?
5: Valeu, Cami.
4: A gente segue por aqui. Vamos então conferir como é que fica a agenda da Assembleia Legislativa para a próxima segunda-feira.
7: A partir das 8 da manhã e durante todo o dia, no espaço Deputado Paulo Frateschi, Quinto Centenário, Exposição Funk, um grito de democracia e liberdade. A mostra traz obras que reafirmam o funk como expressão artística, política e cultural da juventude negra, valorizando sua memória, liberdade e direito à participação social. A solicitante é a deputada Paula, da bancada feminista do PSOL. Às 9h, no Auditório Franco Montoro, terceiro congresso da Associação Paulista de Saúde Integrativa e Bem-Estar. O solicitante é o deputado Rodrigo Moraes, do PL. Às 10h, no plenário José Bonifácio, capacitação de entidades para regularização do estatuto e documentos adicionais. O solicitante é o deputado Donato, do PT. Às 14h, no plenário Juscelino Kubitschek, 132ª sessão ordinária, expediente. Também às 14h, no plenário Tiradentes, jornada dos autodefensores. O solicitante é o deputado Fábio Faria de Sá, do Podemos.
4: E olha, de ontem para hoje, muitos estragos foram registrados em várias cidades do estado de São Paulo em razão das fortes chuvas e, claro, também os ventos intensos. Teve chuva de granizo, rio que transbordou e também famílias que acabaram ficando desalojadas. A Defesa Civil mobilizou uma força-tarefa para enviar ajuda humanitária às áreas mais afetadas. Vamos conversar então com a Fernanda Camargo, chegando ao vivo com a gente aqui no Jornal da Lesp para atualizar a situação das chuvas em todo o estado de São Paulo. Minha amiga, uma boa noite, a informação está contigo.
8: Boa noite, Camila, você e a todos. Olha, o acumulado de chuvas colocou vários municípios do estado em estado de alerta. A Defesa Civil mobilizou equipes de emergência durante o dia todo. Entre os locais mais impactados estão as cidades de Sumaré e Monte Mor, que ficam na região de Campinas. Em Sumaré, os rios Manchester e Primavera transbordaram, alagando algumas residências. A Defesa Civil precisou remover 15 moradores, que foram levados para abrigos municipais nas escolas Ramona e no Centro Educacional Rebouças. Em Monte Mor, o extravasamento do rio Capivari atingiu 6 bairros, provocando queda de árvores sobre imóveis e a remoção de uma família para casa de parentes. No Vale do Paraíba, Campos do Jordão registrou quedas de árvores em vias principais, desabamento de pontos de alagamento na Vila Abernésia e deslizamentos de terra na Vila Paulista Popular e no bairro Britador. Em Guaratinguetá, o rio Piagui também extravasou na área rural. No litoral sul e Vale do Ribeira, Ribeira teve estradas rurais inundadas pelo aumento da vazão do rio Ribeira, isolando os bairros Ilha Rasa, Bonruques e Criminosas. Em Paraquaraçu, a elevação do rio Barra do Jacupiranga fez com que 6 moradores deixassem suas casas preventivamente. Aqui na capital, na região da Grande São Paulo, no ABC, em Ribeirão Pires, um desabamento de um imóvel provocou a interdição parcial da casa e também da casa vizinha. A estrutura foi abalada e, por esse motivo, a Defesa Civil precisou intervir. Ocorrências de quedas de árvores e deslizamentos também foram registradas em Itaperepuã Paulista, Campinas, Itapeva e São Bento do Sapucaí. Diante dessa situação, a Defesa Civil do Estado, em parceria com o Fundo Social de São Paulo, iniciou o envio de ajuda humanitária emergencial para os municípios de Avaré e Embu-Guaçu, que sofreram com temporais e fortes ventos. Para Avaré, onde 50 casas e 8 escolas foram danificadas por alagamentos, estão sendo enviados 50 cestas básicas, 150 kits de limpeza, 100 kits dormitório e lona plástica. E em Embu-Guaçu, materiais essenciais também estão sendo destinados para dar suporte direto às famílias assistidas. A Defesa Civil reforça que o atendimento às emergências pode ser solicitado pelo número 199 ou pelo número 193 através do Corpo de Bombeiros, para receber os alertas de tempestades, chuvas ou aqueles alertas que a Defesa Civil costuma enviar para alertar os paulistanos, é preciso mandar um SMS para o número 4199, cadastrando o CEP da residência para que você passe a ser monitorado também e será alertado em caso de alguma calamidade pública. É isso, minha amiga, eu volto com você.
4: Tá certo, Fernanda. Muito obrigada pelas informações. A gente reforça aqui que a Defesa Civil do Estado permanece com o gabinete de crise mobilizado, acompanhando também a evolução das condições meteorológicas e também os possíveis impactos nos municípios paulistas. Mais uma vez, obrigada, tá, Fernanda? A gente vai seguindo por aqui com outras informações. A gente muda de assunto agora, porque, olha, não tem como negar. Pizza de São Paulo, você vai concordar comigo, é simplesmente maravilhosa. Tanto é verdade que uma pizzaria aqui da capital foi eleita a melhor do país pelo Best Pizza Award, uma plataforma de premiação italiana que elege as melhores pizzarias do mundo por meio de uma metodologia baseada em cruzamento de dados públicos e também inteligência analítica. Vamos conversar então com o repórter Fábio Oliveira, que foi até essa pizzaria premiadíssima que fica no Jardim Paulista, provar essa pizza. Eu quero saber do sabor, meu amigo. Uma boa noite, conta pra gente.
9: Eu não sei nem por onde começar aqui, viu, Camila? Boa noite para você, boa noite para quem acompanha aqui o nosso Jornal da Lesp. São vários sabores, são várias opções. Aqui nós temos três sabores aqui que nós vamos entender daqui a pouquinho quais são. Tá? Mas antes a gente vai bater um papo, porque essa pizzaria aqui, no Jardim Paulista, como você bem mencionou, foi eleita a melhor pizzaria do Brasil. Eu estava conversando com o Marcos Paulo aqui. Outra curiosidade também, a pizzaria, aqui, essa pizzaria aqui também, ela foi eleita a 19ª pizzaria. Como que eu falo? Explica pra gente. Boa noite, Marcos Paulo.
10: Boa noite, tudo bem, pessoal? A gente foi eleito pelo 50 Top Pizza, a 19ª melhor rede de pizzaria artesanal do mundo. É um ranking internacional, como se fosse um guia Michelin das pizzarias. E uma avaliação anônima também, igual o guia Michelin. A gente só recebe um convite que a gente é selecionado a receber esse prêmio. Os últimos anos foram em Londres, esse ano vai ser em Milão. E a gente só sabe a nossa colocação quando chega lá. E no último ano a gente pegou a 19ª posição no mundo, né? Perto das pizzarias de Nápoles, pizzarias do mundo inteiro.
9: Agora falando um pouquinho do nosso país, do Brasil, pizzaria eleita a melhor pizza do Brasil, do país. Como que é para você ser eleito, né, a melhor pizza do país?
10: Cara, pra gente é muito gratificante, é um fruto do nosso trabalho, não só meu, mas de toda a equipe maravilhosa aqui que a gente tem. Hoje a gente tem mais de 220 colaboradores que são muito empenhados e focados, sempre a gente tenta transparecer isso de ser melhor todo dia e trazer isso para o nosso cliente, né, que é o mais importante. Então, a gente sempre busca a qualidade, que para mim é essencial. Então, a gente tenta trazer um mix de coisas que a gente importa fora, que nem a farinha, o tomate, agora a gente importa até a mussarela lá da Itália, mas também a gente busca algumas coisas de produtores brasileiros, que a gente tem grandes produtores muito bons aqui no Brasil também. A gente tenta fazer esse... mesclar essas duas culturas, né, para trazer o melhor para o nosso cliente e para todo mundo. Então, para a gente ser reconhecido por essa premiação é muito gratificante. Como a gente tinha conversado aqui, São Paulo é a segunda maior cidade que mais consome pizza no mundo. A gente só perde para Nova York. Então, a concorrência aqui é muito grande. Então, se destacar aqui, é difícil. A gente tem um nível muito alto aqui, a gente comparado com o mundo inteiro. Então, esse prêmio reforça o quão importante e quão bom o nosso trabalho tem sido feito. Então, para a gente é bem legal.
9: É o seguinte, nosso chefe está aqui ó, falando no ponto aqui, nossa voz da consciência, o Vinícius, está perguntando o seguinte, qual que é o segredo, né? Porque assim, a gente fala de pizza, tem que ter um segredo para ser eleita a melhor pizza do país. Qual que é o segredo? Dá para revelar esse segredo aqui?
10: Cara, com certeza. Acho que o maior segredo aqui é o amor, a paixão. E a gente sempre buscar o máximo dos melhores ingredientes para servir para o nosso cliente. Então, aqui a gente não abre mão de qualidade em nenhum momento. A gente faz diversas reuniões com toda a equipe para mostrar a importância de uma fermentação bem feita. Então, se a gente for ver a massa, os alvéolos, é tudo controlado minimamente, assim, a qualidade da mussarela, o molho, o tomate... Então, acho que o maior segredo é a qualidade. Isso é inegociável pra gente.
9: A gente fala o seguinte, né? A gente vê que a casa sempre cheia, né? Pedi pro Zé mostrar um pouquinho pra gente. A casa sempre cheia, né? E todo mundo que tá aqui acaba batendo papo, falando assim, olha, o atendimento, o ambiente, a pizza, tudo essa combinação é perfeita. E hoje você ouviu aqui algumas dicas, algumas pessoas falando. Como que é pra você receber esse feedback?
10: Cara, é muito importante porque é algo que... até esses prêmios avaliam muito. Não é só a qualidade do produto, mas sim a qualidade do atendimento, a qualidade das bebidas. Então, ouvir isso do cliente é importante, porque valida o que o prêmio traz, valida o trabalho que a gente faz. Então, é muito legal mesmo, assim, a gente fica muito grato, muito feliz.
9: Quais sabores nós temos aqui na mesa, nosso cinegrafista Oziel, e para quem está em casa também, ficar com inveja da gente aqui agora?
10: Agora, eu quis trazer um pouco de três sabores principais, dois que são bem italianos e um que é a nossa mistura da cultura brasileira com a italiana. Então, começando aqui pela tradicional margherita, que é a margherita Verace, a margherita italiana, assim como é feita na Itália. Então, é a massa com a farinha italiana, o tomate italiano também, e vai queijo pecorino no molho, a fior di latte, que é a mussarela fresca, e o basílico, que é o manjericão italiano. Essa é a mesma pizza de Nápoles, que é a mais tradicional e a pizza mais antiga do mundo. Aí aqui nessa mistura já da cultura brasileira com a italiana, a gente tem a nossa pizza italiana, que vai a mesma base da massa e do molho, só que ela vai a mussarela tradicional brasileira. Aqui vai uma calabresa artesanal, que ela é temperada com erva doce, é muito boa, um pouquinho de tomate cereja e manjericão. E a outra pizza foi a pizza que a gente fez em comemoração ao prêmio que eu te falei do 50 Top Pizza, que é uma mistura do carbonara com a matriciana, que são dois pratos italianos, né? O nome dela chama Zozzona, que é inspirada num prato romano mesmo. Então é a base com tomate, a fior di latte, a calabresa artesanal, vai o guanciale, que é como se fosse o bacon italiano, finalizado com creme de pecorino.
9: Sensacional. Antes, porque a gente entregar lá, a gente está falando demais. A gente pode provar uma aqui, né?
10: Pode.
9: Vamos provar uma aqui. Vou provar essa. Vou pegar com a mão mesmo, tá?
10: Vou pegar com a mão. Na Itália, a pizza se come com a mão, né?
9: Aqui já. Camila, te agradecer, viu, Camila, por essa pauta maravilhosa. Obrigado, Luciana, também, nossa produtora. E esse aqui, ó, um brinde, né? Um brinde a todos vocês aqui no Jornal da Lespe.
4: Tem que brindar, tem que comer essa pizza maravilhosa, porque tem realmente que
9: aí,
4: celebrar. A gente já sabe, né? Já imaginava, né, que a pizza de São Paulo é a melhor do Brasil. E agora, então, de fato, atestado e comprovado por essa pesquisa italiana. Muito obrigada, agradeça também aí ao nosso convidado pela entrevista. E traz uma pizza aqui pra gente na redação, viu, meu amigo? E olha, falamos em pizza e agora também tem dica cultural, viu? É o espetáculo que celebra vida e obra de Alcione, a nossa eterna marrom, que está retornando nessa sexta-feira com a segunda temporada, 4 anos após a estreia. A peça Marrom, um musical, marca 5 décadas de dedicação à arte.
11: Um lugar sagrado para artistas. Para onde os olhos do público se voltam quando o espetáculo começa. É no palco que a carreira e a vida de Alcione são contados em Marrom, o musical. A peça retorna para a segunda temporada, 4 anos depois da estreia.
12: Alcione estava cantando, tinha cartola, tinha participações de grandes artistas. Ela estava sentada ali, eu cheguei, me ajoelhei perto dela assim, pedi licença para essa entidade Alcione. Quero contar a sua história. Mas ela disse, Jô, mas a minha vida não dá um musical. Se a vida de Alcione não dá um musical. E foi assim que surgiu essa ideia.
11: O espetáculo celebra os 50 anos de carreira de Alcione, em uma narrativa que mistura memória, cultura popular e música. Um mergulho nas raízes do Maranhão e na força simbólica do Bumba Meu Boi.
13: Esse aqui, por exemplo, é o figurino do boi, que também é uma figura icônica no espetáculo. E é belíssimo, né? Olha todo o trabalho, toda uma concepção.
14: Uma riqueza de detalhes.
13: Muito, porque ele é todo bordado. Inclusive bordado pelas meninas privadas de liberdade, que fizeram com muito amor. Olha que graça.
11: A montagem reúne 24 atores e atrizes, mais de 300 figurinos e uma grande estrutura de produção. Expressão cultural profundamente ligada à identidade da cantora. Nessa nova montagem, o musical tem a direção de Iléia Ferraz.
15: A gente sabe que esse espetáculo tem a direção sua, mas também do Miguel Falabella. Me conta como é que foi esse trabalho de parceria com o Miguel.
14: Então, é uma, o que se chama direção conjunta, né? Porque o espetáculo teve uma primeira montagem em 2022, que foi a direção do Miguel. Eu fui a diretora residente, diretora assistente do espetáculo, e para essa montagem ele me convidou para dirigir. Então, como tem, o espetáculo tem a assinatura dele, então eu sou a diretora conjunta com ele.
15: Mas a responsabilidade aumentou agora.
14: Ah, enorme, né? Uma responsabilidade total, né? Assim, eu respondo por tudo no espetáculo, né? Todas as coisas que precisam ser decididas passam por mim, todas as escolhas.
15: Uma das maiores vozes da música brasileira. Ao longo de décadas, Alcione gravou clássicos, revelou sentimentos, cantou amores, saudades, alegrias e dores. E ajudou a escrever capítulos fundamentais da história da música popular brasileira. E, Lé, e o que, que a Alcione representa para você?
14: Olha, a Alcione para mim é assim, ela é um patrimônio, né? Uma joia das artes, da cultura brasileira, uma mulher negra que, na verdade, se colocou à frente do tempo dela, né? Sobretudo para mim, que sou uma mulher já idosa, considero a Alcione assim, uma vanguarda.

É, minha gente, 50 anos não são 50 dias, é muita história, uma vida inteira dedicada à arte, à cultura, à música, né? E eu tenho certeza que você em casa deve ter aí alguma boa lembrança, uma boa memória acompanhada aí já de uma música da Alcione. Eu tenho algumas. O Jornal da Lespe fica por aqui. Muito obrigada pela sua companhia. Vamos então celebrar, né, esses 50 anos da carreira de Alcione com as imagens aí dos ensaios de Marrom, o musical que estreia hoje aqui na capital, na sua segunda temporada. Sua companhia. O próximo encontro agora é só na segunda-feira. Tchau!

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Olá, seja muito bem-vindo ao nosso Campo Paulista. Hoje é um programa de milhões, é isso mesmo. Brincadeiras à parte, hoje você vai aprender tudo e muito mais sobre milhos. Olha só onde nós estamos.

0: Pois bem, então a gente começa o nosso Campo Paulista de hoje aqui, ó, direto. Uma plantação. É isso mesmo, plantação, né, Valmir?
1: Plantação de milho.
0: Plantação de milho. Eu falo assim, por quê? Vai que eu falo algum termo errado e você tá aqui pra me corrigir.
1: Não.
0: E obrigado por atender a gente, tá?
1: Bom, beleza, estamos às ordens.
0: Por favor, eu queria que você se apresentasse, por gentileza, pra quem não te conhece.
1: Então, eu sou o Valdemir Assarice, aqui da fábrica de pamonha. Nós somos produtores de milho verde.
0: Por que eu tô com o Valmir? Porque eu acho que é por causa
1: Valdemir.
0: Do seu pai. Eu tô com por causa do seu pai.
1: Pode ser, meu pai é Ademir.
0: É Ademir, acho que é por causa do seu pai, é confusão. Mas enfim, o Valdemir tá aqui com a gente. É, queria entender um pouquinho como é que funciona para fazer assim, para preparar o solo, para plantar milho. Dá para plantar milho em casa, tranquilo, como é que é?
1: Dá para plantar milho em casa, né? Mas não é tão fácil, mas dá sim. É, então aqui é uma área comercial, né? A gente planta o milho para milho verde, para colher o milho verde, para destinado à produção de curau, pamonha, os derivados de milho para atender a nossa fábrica, né? Nossa produção. Então aqui a gente planta áreas menores, né? Não é como as áreas destinadas à produção de grão, que são grandes áreas, né? Que são áreas menores. É, a gente planta cerca de 1 hectare por semana, mais ou menos um campo de futebol, para a turma entender, mais ou menos um campo de futebol por semana durante o ano todo. Então, todas as semanas a gente planta 10 mil metros, 1 hectare, ou mais ou menos um campo de futebol, um campo e meio de futebol, né? Para ter produto o ano todo, né? Então, o pessoal pergunta, mas tem milho o ano todo? Planta milho o ano todo? Planta, dá para plantar o ano todo. Depende da região do Brasil também, né? Se for lá no sul, que faz muito frio, já é mais difícil. Aqui dá para a gente plantar. Tem a dificuldade do meio do ano, que a área é mais fria, é uma época mais fria, mais seca. Mas com irrigação a gente consegue produzir.
0: Eu ia te perguntar o seguinte, porque meu avô falava o seguinte, olha, tem a época certa para cada coisa. Milho geralmente é meio de junho, de julho, caqui é em dezembro. Mas agora tem essa possibilidade de ter milho o ano inteiro.
1: Sim, tem a época ideal, né?
0: Uhum.
1: Na nossa região, a época ideal para o milho é plantio em outubro, novembro, colheita até março, abril, né? Mas a gente consegue fazer o ano todo. É lógico que no inverno o ciclo do milho estica, fica mais, demora mais, tem problema de pragas e doenças, tem a dificuldade com a seca e o frio, mas dá para produzir. Outras regiões já não dá. Se for no Nordeste, que é quente o ano todo, né? Dá para você produzir o ano inteiro. Tendo irrigação.
0: Qual que é o clima perfeito para ter um milho de qualidade?
1: Calor e umidade. Tendo calor e umidade, né? Tendo água e tendo luminosidade e calor, você pode produzir.
0: Esse é o clima perfeito.
1: É o clima perfeito.
0: Como é que a gente configura, né? Como é que a gente caracteriza um bom milho, uma boa plantação de milho, que seja? Como é que a gente configura isso?
1: Então vai depender muito da finalidade, né? Aqui a gente tá com uma lavoura para produção de milho verde. Então a gente busca, no final das contas, espigas graúdas, né? E uma boa produção, então, de espigas graúdas. Se fosse para grãos, não tem tanto problema o tamanho da espiga. Então, é a produtividade medida em grãos. Mas, no final das contas, o que a gente busca são plantas bonitas, né? Plantas verdes, um bom estado de saúde, né? Elas estando bem verdinhas assim, quer dizer que elas estão num bom estado de saúde e que vão produzir bem no final das contas.
0: Com certeza. E a gente fala o seguinte, existe alguma categoria, classificação de milho? Tipo, tem um milho muito bom, tipo um milho premium, tem um milho para outra coisa, finalidade, tem essa categoria?
1: Não, se for para ração, para grãos, não, né? O milho é uma commodity, então vai ser sempre padronizado, né? Sempre aquele mesmo tipo de grão. Agora, se for para milho verde, aí tem os milhos, os híbridos, né? Ou variedades diferentes para cada finalidade. Então, para produção de pamonha, que é o que a gente busca, tem os híbridos que a gente planta específico para isso. Se for para fazer com as bandejinhas que a gente compra no supermercado, tem também as variedades ou híbridos específicos para aquilo lá. Se for milho doce ou milho para latinha, né, que a gente compra no supermercado, uhum, já o milho enlatado, também tem os híbridos e variedades específicos para essa produção.
0: Legal. Agora, quem está em casa é o seguinte, o pessoal quer saber

0: com 150 dias está pronto para colher para fazer ração.
1: Legal. Hoje você tem uma fábrica de pamonha,
0: Isso.
1: né? Aqui na cidade charqueada. E é o seguinte, a gente vai conversar depois, né? A gente vai conversar no último bloco com o papai, com a mamãe. E a gente viu lá que a gente foi bem recebido, né? Lá na fábrica, lá, fazer algumas imagens. O que o pai e a mãe, o que que eles inspiram você e como é que é para você ter esse relacionamento excelente com o pai e com a mãe?
0: É, então, a gente está numa empresa familiar, né? Eu cresci no sítio, na fazenda, produzindo milho. E desde pequeno a gente já comia, né? As receitas caseiras, receita familiar, pamonha, curau. E meu pai, quando eu era criança, meu pai vendia de porta em porta, vendia para os conhecidos, para sustentar a família, né? E hoje a gente produz uma tonelada de curau por dia, mais de 1.000 pamonha por dia. Então hoje o negócio que antes sustentava só a família, com muito custo, hoje sustenta muitas famílias, né? Que são funcionários, que trabalham com a gente. Sustenta muita família, inclusive a nossa, e trabalhar com o pai, com a mãe, se inspirar, né, na vida que a gente viu desde criança, sempre trabalhando, e tentar levar isso para os meus filhos, né, também. Então é tentar levar o negócio adiante
1: Que legal, a
0: com a
1: gente
0: família.
1: estava conversando antes da gente gravar com o pai e com a mãe. Eles falaram assim: olha, meus filhos hoje, engenheiros, agrônomos, todo mundo do agro, e para a gente é um motivo de orgulho isso, né? Eu queria entender o seguinte: por que você escolheu esse? É por influência ou você falou, eu gosto mesmo, quero seguir essa área?
0: Não, isso aí foi por gostar mesmo. Como eu já falei, eu cresci no sítio, né? E desde pequenininho eu sabia o que eu queria fazer e onde eu queria fazer. Sabia a faculdade que eu queria estudar. Cresci vendo, né? Porque a gente está aqui na região que tem a universidade. Eu cresci vendo a universidade e falava, quando eu crescer eu vou estudar aqui. E foi o que eu fiz. Então eu não tive dificuldade para escolher a carreira, a profissão. E hoje eu faço o que eu gosto, né?
1: Que
0: Então
1: legal.
0: tô na lavoura, no meio da lavoura aqui, a gente tá, os meus
1: Tá
0: filhos
1: em
0: aqui,
1: casa, né?
0: tô em
1: Que legal.
0: casa.
1: Agora, só pra gente voltar um pouquinho pra cá, pra lavoura, tem algumas dificuldades também, e tem essa parte de produção, plantio, que são pragas, né? Existem pragas aqui pra milho? O que que tem de praga?
0: Sim, tem uma infinidade de coisas que, vamos dizer assim, que atrapalham, né, que dificultam a produção. Mas isso começa muito lá atrás. A gente tá vendo aqui já quase o final, né? Porque começa com o planejamento. Mais ou menos, pelo menos 90 dias antes de plantar, planejamento da área, onde a gente vai plantar, o que a gente vai fazer, que híbrido a gente vai usar, vai pôr calcário, que adubo vai usar. Então começa bem antes. Aí depois tem o plantio, e aí a gente começa os cuidados, né, com a lavoura já implantada. Então tem muitas pragas e doenças que hoje diminuem a produtividade. Então a gente tem que controlar. Aqui, por exemplo, tem presença de lagartas, né? Lagarta do cartucho, que é que mais ataca o milho, tem as doenças, e então a gente tem que cuidar diariamente ou semanalmente. E hoje a tecnologia, né, nos ajuda a facilitar o manejo e a melhorar a qualidade do produto que a gente entrega para o consumidor final depois.
1: Era esse ponto que eu ia chegar, tecnologia, né? A gente fala de coisas tecnológicas, porque o que a gente tem hoje não tinha há 10 anos atrás, há 20 anos atrás. Como que era isso há 10 anos atrás, 20 anos atrás?
0: Ah, com certeza. Quando eu era criança, que eu me lembro que a gente começou a. Que eu me lembro quando eu comecei a cultivar milho junto com meu pai, era na tração animal, né? Então plantava com animal, cuidava da terra, cultivava a terra tudo com animal. Hoje não, né? Hoje é tudo com máquina. Vocês viram, acabou de chegar um equipamento novo para a gente fazer pulverização. Então a gente tem que usar a tecnologia a nosso favor, tanto para reduzir custo, quanto para aumentar a produtividade e melhorar a qualidade do produto final, né?
1: Com
0: Isso é muito
1: certeza,
0: importante.
1: com certeza. Agora eu queria que você aproveitasse aqui o momento, né? Existem muitas pessoas que querem empreender no nosso país, a gente sabe da dificuldade de empreender. Que recado você deixa, que dica você deixa para quem quer começar a empreender, quer começar aí a fazer alguma coisa, movimentar aí a vida?
0: Primeira coisa é fazer o que gosta, né? Se você não faz o que gosta, já é a primeira dificuldade. Então, fazendo o que você gosta, as dificuldades serão muitas, mas acordando cedo e encarando de frente, buscando alternativa para cada obstáculo que a gente vai encontrando pela frente, né? Isso não tem como fazer. Gostando do que fazer e enfrentando os obstáculos é sucesso.
1: Isso aí. Poder, obrigado.
0: Eu que agradeço.
1: Obrigado por atender a gente. E ó, a gente vai fazer um intervalo rapidinho. Depois do intervalo, nós vamos, né, lá para a fábrica para conhecer um pouquinho. Tem um trabalho braçal, né? Que é
0: Tem
1: a parte
0: também.
1: braçal ainda, né? Que é a de cortar, descascar.
0: A produção de pamonha, apesar de ter os equipamentos que ajudam a aumentar a produtividade, é muito manual ainda, né?
1: Tem essa
0: Envolve
1: parte,
0: muita
1: né?
0: gente,
1: Então,
0: exatamente.
1: algumas pessoas que trabalham ali dentro, né? A gente
0: Sim,
1: viu que tem
0: pode
1: algumas
0: ser.
1: pessoas que trabalham lá dentro fazendo essa parte.

0: manual ainda.
1: Sim, tem muita coisa manual.
0: Casamento da paia.
1: É o casamento da palha. Você tem que encontrar uma com a outra.
0: Olha só que legal, tá vendo? Tem tudo isso. Você vai aprender junto com a gente no próximo bloco aqui dentro do Campo Paulista. Não saia daí.
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0: Muito bem, estamos de volta com o nosso Campo Paulista direto de Charqueada. E olha, você viu no bloco anterior como é que funciona ali a preparação do solo, como é que funciona toda essa parte. E depois que o milho é colhido, vem pra cá, pra essa parte aqui que é um processo manual, né? De fazer toda a separação, descascar, enfim. E ó, todo mundo trabalhando aqui a todo vapor, o pessoal ali. A gente vai entender um pouquinho mais como é que funciona. Deixa eu falar com a nossa amiga que tá por aqui. Tudo bem? Seu nome?
1: Bem,
0: Fernanda. Fernanda, quanto tempo trabalhando aqui, Fernanda?
1: 2 anos e 3 meses.
0: 2 anos e 3 meses. Como é que faz pra descascar desse jeito aí?
1: Ah, é prática, né? Então, eu quando eu entrei aqui, eu não sabia nada. Então, aí me ensinaram, fui pegando a prática, só que até hoje.
0: Legal, depois que o milho é colhido, então essa aqui é a primeira etapa, né?
1: Primeira etapa.
0: Legal, é a parte de descascar.
1: Isso, descascar o milho.
0: Certo. É. Depois, o que, que a gente faz depois? O que acontece?
1: Depois que a gente descasca, a gente corta pra palha.
0: Pra palha, que é aqui do lado.
1: E aí, que é isso.
0: Então, vamos aqui ver com o nosso amigo aqui, o seu João. Tudo bem, seu João? Como é que o senhor tá? Então, o que, que o senhor tá fazendo aí?
2: Eu tô cortando milho, cortando milho pra tirar a palha, pra fazer a pamonha.
0: Aham.
2: E vai continuando.
0: Certo. Tem um casamento de palha, é isso mesmo? Como é que funciona esse casamento aí?
2: A palha é tirada assim, uma para cima e uma para baixo.
0: Certo.
2: Depois vai para a costura, né?
0: Uhum.
2: Tá,
0: vamos lá, vamos ver isso aqui, porque isso aqui é legal isso aqui. Isso aqui é bom, porque assim, então existe um casamento de palha, né? Pra depois ir pra parte da costura aqui. Deixa eu tá aqui perto do seu João aqui. Atrapalha aqui ou não?
2: Não, não atrapalha, ó. Você tem que limpar a palha, põe suja. Você tira essa pra cima e essa pra baixo.
0: Certo. Esse é o casamento.
2: É o casamento, pai. Se rasgar, não presta. Se tiver furado, você tem que descartar também, como a gente não dá trabalho para as costureiras e não dá trabalho para quem trabalha lá dentro, né?
0: Entendi. E tudo no olho, né, seu João?
2: Tudo no olho.
0: Tudo quanto tempo trabalhando aqui?
2: Eu tá com 15 anos, quase 16 anos.
0: 16 anos. 16 anos trabalhando aqui. E gosta?
2: Eu gosto porque é o lugar de eu ganhar meu pão, né?
0: É isso.
2: O sustento da minha família. Porque a gente estando num lugar que dê para sustentar a família e pagar as contas, já é ótimo demais. E nós temos um patrão muito bom também, excelente. Os funcionários daqui é tudo meu amigo e, graças a Deus, não tem nada de errado. Agora entrou essa moça aí é um anjo para nós aqui. Tudo que nós precisamos, nós.
0: Legal, seu João. Parabéns pelo trabalho, viu? Parabéns pelo trabalho. Então, o trabalho aqui é o manual, né? O trabalho que tem que usar o olho, né? Pra fazer aqui e separar. Como é que sabe que tá bom olhando, só olhando? Como é que sabe que tá bom mesmo?
2: É, você pega aqui, ó. Essa aqui tá boa. Se ela não rachar na hora de tirar, ela tá boa, tá vendo? Ó? Porque se, por fora, se ela tiver ruim, por fora você já vê. Essa aqui vai cobrir a outra para dar um casalamento.
0: Olha. Entendi.
2: Certo? Aí pega a costureira, pega o parzinho e vai costurando.
0: Bacana, seu João. Parabéns, viu? Parabéns. Então, nosso amigo aqui, o seu João, falando, né? Você viu? Falou, legal, falou bonito. Entendeu um pouquinho, né? Como é que funciona? Cadê a Fernanda? Deixa eu falar com a Fernanda aqui, porque é o seguinte. Fernanda, depois então que a gente descascou, fez aqui o casamento da paia, o que é que tem agora?
1: Agora tem o milho para a gente fazer a limpeza do milho, né? Então a gente liga essa máquina aqui para fazer toda a limpeza do milho.
0: Certo. A limpeza, para quem não sabe, é tirar o cabelinho do milho.
1: É o cabelinho do milho.
0: Tá, então tá, vamos lá. Só para mostrar aqui para quem está em casa, vai sair lá do outro lado, né?
1: Isso.
0: Então ligou a máquina.

0: É isso. É legal, né? Beleza. Ó, vou pegar um aqui pra mostrar. Ó a diferença, vem cá. Ó a diferença. Mostra a diferença aí, pessoal. Ó a diferença. Tá vendo? Já sai praticamente limpo, né? Legal. E depois daqui nós vamos pra onde, Fernando?
1: Depois a gente vai pro corte do milho.
0: Corte do milho. Vamos lá, então. O pessoal trabalhando aqui. Vamos lá mostrar, porque é o seguinte. A gente fica aqui encharqueada, o pessoal fazendo, trabalhando aqui. E agora a parte do corte, né? Existe, o Fernando estava falando que tem um corte automático, né? Com maquinários, e tem o corte, o famoso corte manual, né?
1: Isso, manual, né? Porque a gente faz esse corte de milho para turma da noite fazer a pamonha e o curau.
0: Legal. Aqui então é para pamonha e pro curau aqui.
1: Pamonha e curau, faz bolo também, né?
0: E você viu que ela vai conversando com a gente, né? Ela vai conversando aqui e cortando, descascando aqui na facilidade, também prática, né?
1: Isso, a gente vai aprendendo na prática, né?
0: Na prática, agilidade, e é isso, bacana demais, parabéns pelo trabalho, viu? Depois daqui.
1: Depois daqui,
0: pra onde nós vamos?
1: Pra costura.
0: Costura, então posso ir lá pra costura?
1: Pode ir lá.
0: Vamos lá pra costura, que a costura é o seguinte, obrigado, tá?
1: De nada.
0: A costura é o seguinte, vem cá, a costura é uma outra parte, deixa eu andar aqui meio de rápido aqui. A costura é uma outra parte que nós temos, fica aqui no fundo, aqui, ó, onde, depois de todo o processo que é feito, é aqui que eles preparam a paia, né, a palha, para colocar a pamonha. Deixa eu subir aqui e falar com a nossa amiga. Tudo bem, seu nome?
2: Tudo bem, Gisele.
0: Gisele. Gisele, aqui o que você está fazendo? Explica para quem está em casa.
2: Então, eu pego as palhas que o senhor separa e faço a costura, que é um saquinho que vão... um pouquinho aqui, e vai ser cheio da pamonha.
0: Legal, legal.
2: E pra... costuro.
0: Olha só que coisa. Faz o formato certinho,
2: faz,
0: né?
2: O formato da pamonha, e depois a gente corta pra deixar uma pamonha mais bonitinha.
0: Legal, então tá vendo? Todo o trabalho aqui, obrigado, viu, Gisele? Todo o trabalho aqui é como se fosse uma engrenagem, né? Um acaba dependendo do outro, né? Você viu ali as meninas descascando o milho, né? Depois o seu João separando aqui, fazendo o casamento. Depois lá, Fernanda fazendo ali, descascando para pamonha. E aqui, finaliza até chegar na paia. E muito legal mesmo, todo esse processo aqui onde nós estamos. É, mostrando para você um pouquinho mais da fábrica, né? De pamonha aqui, encharqueada. Tá vendo? Um trabalho, como eu disse, um trabalho que tem que ser no olho, né? Um trabalho ali, ocular. O seu João aqui trabalha muito tempo aqui fazendo essa parte, esse processo, é um dos mais velhos que trabalham por aqui. E digo mais para você. Agora, vamos sair daqui desse processo, nós vamos conversar com quem começou tudo isso, né? Quem começou com tudo isso, que são os pais do Valdemir, Dona Wanda e também o seu Ademir. Só que é o seguinte, já adianto para você, já prometeram pra gente bolo, suco de milho, já prometeram também várias outras delícias também, pamonha de todo tipo. Eu sei que você vai gostar disso. Então, dá um confere, que tá bem legal esse bate-papo lá com quem começou com toda essa praticidade da pamonha aqui encharqueada. O intervalo é rapidinho, eu já volto. Vamos sair daí.
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0: de volta com o nosso Campo Paulista e olha só, dá uma olhada onde nós estamos aqui, com uma mesa repleta. Depois que nós conhecemos um pouquinho como que é preparado o solo, como que é feita a plantação, né, do milho, como que é feito todo o processo, agora nós vamos entender a história, né, por trás de tudo isso, quem deu início aqui a ter essas, a fazer, né, essas delícias. A gente está aqui com a Dona Banda e também com o seu Ademir, eles que são, posso chamar de proprietários? Sim, né, proprietários, idealizadores de tudo isso. Dona Wanda, por favor, obrigado por atender a gente. Se apresente, por gentileza, para quem não conhece a senhora.
1: Meu nome é Wanda, eu sou esposa do Ademir, né? E a gente junto começou essa função de fazer pamonha, curau.
0: Essas delícias que tá aqui na mesa, né?
1: Domínio.
0: Seu Ademir, obrigado por atender a gente. Se apresente, por gentileza.
2: Meu nome é Ademir, a Sarice. E nós começamos essa brincadeira aqui. Foi uma brincadeira, não foi eu? Uma coisa séria para fazer para comércio. Isso aí foi uma brincadeira que começamos lá atrás, quando eu trabalhei ainda na Teleste. Lá fazia final de semana churrasquinho, aí sobremesa, deixa comigo.
0: E a Dona Wanda que colocava a mão na massa.
2: Fazer curau. Eu tinha plantado milho na chácara, né? Então eu tinha milho toda semana. Aí o pessoal começou a pedir, falou assim, pera um pouco, só o pessoal lá que vai no churrasco e come curau? Quem vai lá come, né? Aí começaram a falar, né, do churrasco, que se perdeu de lá, isso aqui. Aí todo mundo queria.
0: Curauzinho.
2: Aí teve um dia lá com uma colega de serviço que queria fazer uma festa lá. Eu, faz o curau pra nós? Faz também, né? Traz. Eu levo a forma. E você me faz na forma. E fizemos em casa o curau e levei para a festa.
0: Que legal, que bacana. Ô, Dona Wanda, como é que funciona, né, para fazer um bom curau, né? Para quem não sabe, para quem tá em casa ali, entendeu? Porque como é que funciona para fazer um bom curau?
1: Bom, não tem muito segredo. O jeito certo é você ter o milho no ponto ideal, né? Que não tem como você explicar muito como que é, né? Ele não pode nem estar mole para cozinhar. Que nem o milho cozido, tem que ser um pouco mais firme. E cortar, moer. O nosso é feito com água, o curau paulista é feito com água, não é com leite.
0: Porque tem o com leite também?
1: Tem. Aí geralmente o mineiro, o nordestino, goiano. O goiano usa leite, né? Uhum. E aqui o paulista, tanto o curau quanto a pamonha, é feito com água. Então aí vai água. No milho, dependendo do ponto que está o milho, mais água ou menos água, para dar o ponto do curau. E açúcar, é só isso. E muito carinho para fazer.
0: Muito bem, muito carinho tem que ter também.
2: É porque o ponto do curau, que é o nosso curau, que tem o curau que come de colher, uhum. O nosso é de cortar.
0: Ah, o de corte, né?
2: É famoso. É diferente, é outro tipo de curau.
0: Entendi.
2: Mas que tem um que come de colher, que é um mingau.
1: É, daí já é mingau,
2: né? Mas é a maioria do curau que o pessoal tem, né, um lugar para comer. E o nosso é de cortar.
0: Entendi. E hoje vocês aí, quanto tempo já, desde o primeiro curau até quanto tempo já?
1: Ah, já faz mais de 30 anos.
0: 30 anos.
1: Mais
0: de 30 anos.
1: 35 anos já.
0: 35 anos.
1: E começou bem devagarzinho, porque ele vendia milho verde.
0: Uhum.
1: Né? No começo ele começou a vender milho verde. E aí que surgiu essa história do curau, né? Da festa, aí ele levou e tal. Aí ele começou a vender o curau, né? Viu que tinha venda, começou a vender o curau. E aí começaram a pedir a pamonha. A pamonha, a pamonha. Aí tanto ele me falava dessa pamonha que um dia eu tive que... E eu nunca tinha comido pamonha.
0: Você jura?
1: Não. Porque na minha família tinha o hábito de fazer curau.
0: Certo.
1: O pai vinha com jacá de milho e aí a gente fazia o curau, a mãe fazia. Mas a pamonha eu nunca tinha comido. Aí inventei de fazer do meu jeito ali, e daí pra ele, falei, você leva e vê se isso é pamonha. E a pessoa gostou, e aí começou. 10, a primeira vez que eu fiz 10 pamonhas, aí de 10, aí pra 20, 30, e assim foi.
0: E vai crescendo, né?
2: Hoje tá fazendo até mais de 10 já.
0: Já, né? Pouquinho mais só, né?
1: Pouquinho mais.
0: E tudo começou aqui. Onde nós estamos?
1: Tudo começou aqui dentro da minha casa, na verdade. O curau, quando começamos a fazer, eu ligava as quatro bocas do meu fogão de gás que eu cozinhava e punha a panela e fazia o curau ali. Eu cheguei um dia, eu não tinha nada de preparado. Eu cheguei a quebrar todas as escumadeiras que eu tinha mexendo o curau.
0: Nossa.
1: E precisei correr na minha sogra, buscar uma colher de pau
0: Para fazer o curau.
1: para fazer o curau.
0: Ei.
1: Aí meu filho mais novo ajudou eu a mexer, fazer, subia na cadeira para poder mexer o curau. E ali que começou. Depois veio para a área, da área para garagem, que aqui era uma garagem, e assim foi.
0: Que legal. E o seu Ademir sempre ali insistiram no
1: Sempre.
0: curau, né, seu
1: É,
0: Ademir?
1: o curau, na verdade,
2: Sempre
1: sempre foi ele que fez o curau.
0: foi ele que fez?
1: Sempre foi ele.
0: Então ele tem uma participação no seu na cozinha também.
1: Sim. O curau sempre ele que fazia. E aí eu, quando começou a fazer as pamonhas, eu e o Valdemir que fazia as pamonhas, né?
0: Entendi.
1: E depois o Felipe, que é outro meu filho, cresceu e aí ele também ajudava. E assim foi. Mas o curau, no começo, sempre foi ele que fez.
2: E o suco era meu também.
0: Também, senhor. Hoje tem suco, bolo.
2: Né?
1: Bolo.
2: O
1: Daí o
2: bolo era a
1: bolo
2: dona que fazia.
1: eu que desenvolvi a receita. Lógico, a gente já tinha uma receita que a minha mãe fazia, mas aí era no fogão de lenha, né? Cozido no fogão de lenha. Aí, daquela experiência de criança, né? Eu fui
2: Foi aprimorando.
1: aprimorando o bolo e aí saiu essa receita de bolo.
0: A senhora falou uma coisa importante. A recordação lá do forno de lenha, né? Do fogão de lenha.
1: Sim.
0: O gosto muda mesmo das coisas?
1: Muda.
0: Muda, né?
1: O bolo de milho mudou, porque no caso, a minha mãe usava só o milho, água e açúcar. Aí punha na caçarola, no fogão de lenha, aí colocava uma lata, era uma lata, uma folha de lata,
2: E brasa em cima.
1: e
2: E
1: brasa
2: brasa.
1: em cima, né? É assim que assava o bolo. E aí eu aprendi a fazer assim, porque aí minha mãe ia no rio lavar roupa e eu, com 12, 13 anos, eu ficava cuidando desse bolo quando fazia o bolo, tanto o bolo de milho quanto qualquer outro bolo, né?
0: Que legal, que legal.
1: Então a gente tem essa recordação e daí que eu aprendi. Tanto que hoje, tudo que eu faço, eu aprendi com a minha mãe e com o meu pai.
0: Que legal.
1: Os doces
0: Tudo
1: que a
0: isso,
1: gente
0: né?
1: faz, nossa,
0: Recordação boa, né?
1: é uma recordação e tanto.
0: Agora o senhor falou do suco. Tem algum segredo para fazer suco de milho? Fazer o suco de milho. Tem que bater o milho, colocar água, como é que é? Tem um
2: Não, não é
0: segredo?
2: milho, não, não é milho.
1: Então, é como curau.
2: Aí nós faz com um curau, faz o curau, aí pega o curau e bate esse curau, aí põe um açúcar a gosto, né? Então, e como nós não trabalha com leite condensado,
0: Entendi.
2: então aí você bate com leite condensado.
1: É o
2: O leite
1: curau.
2: condensado é outro costume, né? Dá outro sabor sem ser leite cru.
1: É o curau, mais água, leite condensado e açúcar se precisar.
0: Entendi. Então seria, não é o milho que nem o pessoal de casa pensa, ah, tem
1: Pensa que
0: que
1: é o
0: bater,
1: milho cru?
2: né?
1: Não,
2: Não, não,
1: não.
2: não pode.
0: Muita
2: Aqui,
0: gente pensa que é
2: aquilo lá
1: isso.
2: dá dor de
1: Muita
2: barriga.
1: gente.
2: Aquilo lá não pode.
1: Muita gente pensa como
0: É até
1: isso.
0: bom a gente conversar com quem entende do assunto, porque a
1: Não.
0: gente roda por aí, né? A gente passou por Piracicaba, a gente passa por a cidade aqui, a região aqui é conhecida pela pamonha,
1: Pela
0: pelo milho,
1: pamonha,
0: pelo curau,
1: sim.
0: enfim. Muita gente acha que é de fora, da capital, que o suco de milho é feito direto do milho.
1: Do milho.
0: Isso, pega a latinha de milho e
2: Não,
0: faz,
2: não, não, não, não.
1: né? Não.
2: Inclusive até o sorvete, né?
0: Também.
2: A gente faz muito, muito curau
1: Curau
2: para
1: para
2: fábrica de
1: sorvete.
2: sorvete. O que a gente mais vende aqui é curau para fábrica de sorvete. Que
1: Vai
2: legal.
1: muito curau para baixo a fábrica de sorvete.
0: Legal. Hoje vocês estão então aqui, né, uma parte mais interior, digamos
1: Isso.
0: assim, né? Para a fábrica instalada aqui onde vocês estão, na localidade de vocês. Agora, para a senhora, dona Wanda, o que que mudou desde a primeira pamonha? Qual a lembrança que a senhora tem da primeira pamonha que a senhora saiu assim para entregar para o seu Ademir para fazer essa venda? Que lembrança a senhora tem disso?
1: Nossa, são tantas lembranças, né? É que aqui era tudo muito. Porque era tudo na mão, né? Tudo na mão, sentada no chão, no banquinho, cortando milho, né? Na mão de faca ali, depois moído numa máquina de
2: A mão também.
1: mão
0: A mão também.
1: também, coar na peneira,
2: Espremido a mão. Na
1: era
0: mão.
1: uma bacia com a peneira, isso sacoalhando e espremendo. Foi assim que a gente começou, né? Então a gente tem muita recordação disso.
0: E hoje mudou tudo, né?
1: Hoje mudou tudo, mas a gente tem.
2: Hoje tudo é elétrico, né?
0: Tudo elétrico.
1: Mas a gente
2: Eletrônico.
1: valoriza muito isso, né? Porque é ali que a gente começou, é ali que. Nossa, as recordações são muitas.
0: Bate uma saudade ou não?
1: Ah, bate saudade, sim, mas claro que hoje é muito mais fácil, né?
0: Sim, hoje está mais fácil.
1: Mais fácil, né?
0: A gente estava passando pela fábrica aqui fábrica de milho, né? E de fábrica de pamonha, né? A gente estava passando aqui e a gente viu as meninas trabalhando ali agora há pouco, né? Elas fazendo ali o corte com uma maquininha rápido, né?
1: Sim.
0: Super rápida, né? Como chama aquela maquininha? É uma máquina de
1: Ah,
0: corte?
1: é um facão que, na verdade, quem fez foi
0: É
1: ele, né?
0: um improvisado, né?
1: Improvisado,
0: Fez um facão
1: sim.
0: ali improvisado. Só que antigamente não era aquilo lá, né?
1: Não, antigamente era na unha
0: Na
1: dele.
0: unha. Sujava a unha.
1: Haja unha para aguentar de cascar o milho.
0: E hoje eu fiquei sabendo que as meninas ali, elas acabam descascando ali mais de quase uma tonelada de
1: Sim,
0: por dia.
1: sim,
0: Mais de uma
1: mais.
0: tonelada por dia.
1: Sim.
0: Sabia disso aí,
2: Uma e
0: Jonathan?
2: meia, 1,5 tonelada, 2 toneladas por
1: E
2: dia.
1: as duas meninas ali que estão tá decascando o milho é fera.
0: Você tá vendo nas imagens aí do Jonathan Puia? Dá uma olhada nessas imagens aí, as meninas de espetaculares, né? Descascando ali, a agilidade, a rapidez
1: A
0: dessas
1: rapidez.
0: meninas fazendo aí, descascando, né? Descascando ou debulhando? Qual que é o...
2: Descascando.
0: Descascando, né? Qual que é a diferença de descascar e debulhar milho?
2: Tá bom. Debulhar, você vai tirar o grão de milho do sabugo.
0: Certo.
2: Enquanto descascar, é tirar a palha
0: Tira a palha.
2: da espiga.
0: Boa. É até bom a gente estar conversando com quem entende, porque, né, a gente está explicando para quem está em casa, né? Porque o pessoal às vezes não sabe. Fala, ah, vou debulhar milho. Aí chega lá, então tá errado, né? Tá errado. E o senhor, seu Ademir, que lembrança o senhor tem lá da primeira pamonha, primeiro curau que o senhor saiu para vender aqui? Que lembrança o senhor tem?
2: Ah, só boas lembranças, né? Porque quando eu comecei a vender na rua, comecei levando as primeiras pamonhas, levei as primeiras pamonhas já para quem já tinha feito pamonha. Quem já tinha fábrica de pamonha. Foi lá que eu levei as primeiras pamonhas para esse. Nossa, tá muito melhor que a nossa. Então, eu falei, então tá aprovado, né?
0: A qualidade já estava
2: É, tá
0: superior.
2: melhor que a nossa que nós fazia. E foi para os. Eu levei aonde fabricar.
1: Teve já uma fábrica, mas era tudo feito à mão, mas já teve. Quando eu
2: Eles faziam.
1: mudei aqui, ele plantava milho e esse pessoal vinha buscar milho aqui para fazer pamonha.
0: Olha só.
1: Mas depois tiveram muito prejuízo com o pessoal que não pagava e tal, coisas
2: Aí o
1: assim.
2: pai morreu
1: O
2: também.
1: pai morreu,
2: Aí o filho não deu oportunidade.
0: Entendi.
1: aí parou. E aí nós embarcamos, assim, sem querer.
0: Por conta própria, né?
1: É, sem querer copiar nada, né? Mas embarcamos nesse negócio e foi embora.
0: Que legal, que legal. E isso que vocês falaram também é um ponto também. Quem tem comércio, né? Pessoal que tem comércio aí acaba tendo muitos calotes,
1: Sim,
0: né? No começo é bem difícil, né? E a pessoa
1: sim.
0: desanima e acaba
1: É, e a
0: fechando, né?
1: gente também já teve, né? Não vamos falar que não tem.
0: Sim.
1: Tem também.
0: E
1: Todo lugar
0: desanima,
1: tem,
0: né?
2: todo lugar tem.
0: Sim.
1: Todo
0: Desanima.
1: lugar tem.
0: Deu vontade de parar com isso já ou não?
1: Não, ainda não.
0: Ainda não?
1: Ele hoje tem vontade, às vezes, fala, ah, vamos parar com tudo? Não, por que parar
0: Mas
1: com
0: por que,
1: tudo?
0: seu dever, parar?
1: Acho que é a
2: Não,
1: peso dos
2: não é. Tem
1: anos.
2: hora que sabe que
1: É muito trabalho.
2: dá. Não, tem hora que dá problema com funcionário.
0: Sim, é.
2: Não tem funcionário para trabalhar, não tem qualificação. E como tá difícil mesmo. Não tá fácil, né?
0: Tá difícil, né?
2: Então, aí, então vem um fala uma coisa, fala outra, fala assim, mano, vamos parar, vai, filho. Não é melhor não é parar, porque.
1: Não, não quero parar. Ainda mais que
2: Não, mas.
1: o filho do Valdemir, que disse que vai dar continuidade.
0: Ah, é? Então seria a terceira geração.
1: Daí seria a terceira.
2: Não, e
1: Estão fazendo
2: sábado.
1: agronomia também,
0: Que legal,
1: os dois estão fazendo
2: que
1: agronomia.
2: legal. Que legal. E sábado que passou, né? Fomos fazer um curso
1: Irrigação.
2: de pequeno produtor de irrigação, né? Aí.
1: Neto,
2: Eu
1: vovô,
2: não
1: filho, né?
2: vou, filho, eu, neto. Aí o pessoal, nossa,
0: Legal, né?
2: elogiar, falou, não,
1: Muito bom.
0: Legal demais.
2: uma família inteira.
0: Muito bom. Como é que vocês dois, né, vê aí o Valdemir, né, que é o filho aqui que tá na frente também aqui da fábrica. Como que a senhora vê o Valdemir dando esse segmento, essa,
1: Nossa,
0: como que a senhora vê?
1: é uma felicidade imensa. É muito bom. Ele dá uma força pra gente, né? E depois os filhos fazendo, né, agronomia também, falando que vai dar continuidade. É muito gratificante, né?
0: É legal, né?
1: É
2: É
1: legal,
2: gostoso isso.
1: legal.
0: Gostoso demais, né?
2: É gratificante demais.
1: É gratificante demais.
0: Que bacana. Bom, a
2: É
0: gente
2: isso
0: tá.
2: que
0: Com
2: dá força pra gente, né?
0: certeza.
1: Outro filho também é agrônomo também, né? Outra nora é agrônoma também.
0: Então a família
1: É
0: toda.
1: todos
0: Toda envolvida no campo ali.
2: na agronomia.
0: Mas é da área do milho também, não?
1: Não, não. Ele mexe mais com negócio. Ele
0: Entendi.
1: sempre gostou de vender e comprar. Trabalha com compras de boi, soja,
0: Entendi.
1: milho. me dá uma força aqui também. E, mas é gratificante.
0: É muito legal, né?
1: É, ver a família assim, bem
0: Unida, todo mundo
1: unida junto.
0: junto.
1: Não, é bom demais.
0: Bacana. Ó, a gente tá batendo esse papo aqui, né, com a dona Wanda, o seu Ademir aqui. Claro que você tá em casa, tá? Você não tá olhando, né, pra gente, que você tá olhando pra mesa, né? Porque a mesa aqui tá farta, né? O pessoal aqui, tudo de milho. O que que nós temos aqui, dona Wanda? Explica pra gente.
1: Tem o curau, né? Tem o bolo de milho, a pamonha, que tem vários sabores, né? Tem pamonha salgada, pamonha recheada com queijo, salgada com queijo, salgada com linguiça, cheiro verde, pimenta.
0: Olha a carinha do cinegrafista. Olha a carinha da criança.
1: Tem com goiabada, goiabada e queijo, coco. Então são vários sabores, né? E aí tem o bolo de fubá com goiabada. Tem o sequilho de milho, que é uma receita desenvolvida aqui. É, temos pão de milho também, o pão caseiro que a gente
0: Tudo com
1: faz
0: milho,
1: também.
0: viu, Jonathan?
1: Tudo
0: Tudo
1: com
0: com
1: milho.
0: milho. A gente está acompanhando aqui, mostrando para você o seguinte: tudo isso aqui. E em quanto tempo que foi desenvolvido, ter essa ideia dessas coisas que a senhora foi criando aqui?
1: Ah, já tem muito tempo que a gente tem, né? Foi aos poucos. Primeiro, como eu falei, foi o curau, depois a pamonha, depois veio o bolo, depois veio o bolo de fubá, e assim foi. Depois o suco, e assim foi, né? E vai, de vez em quando a gente inventa uma coisinha, e vamos indo assim.
0: Tem alguma coisa que a senhora está com vontade de fazer ainda? De milho? Só tem vontade de fazer alguma coisa? Receita nova?
1: Uma receita
0: É,
1: nova?
0: só tem vontade de fazer alguma coisa que não fez ainda?
1: Então. Eu já fiz, que às vezes o pessoal pede, o bolo salgado de milho, né? Já até fiz, há muito tempo atrás. Uma coisa que também o pessoal pede e eu tenho vontade de fazer é a pamonha com carne seca.
0: Olha aí. Olha a cara do nosso cinegrafista.
1: É.
0: Ele tá dentro.
1: Mas
0: Até eu tô com vontade. Ah, é?
1: carne seca que eu faço a carne seca.
0: Olha só.
1: É. Que eu aprendi com o meu pai também.
0: Ah, então é
1: Então,
0: tudo.
1: meu
2: Nós estamos
1: pai tem
2: encharqueada, né?
1: muita
0: Nós estamos encharqueada.
1: charqueada pelo charque, né?
0: O charque, explica para quem tá em casa o que é o charque. Porque o charque é famoso lá no Nordeste, né? Então, explica para quem tá em casa o que é o charque.
1: Então, aí tem vários jeitos de fazer o charque, né? Tem jeito, o meu aqui que eu faço, que eu aprendi com meu pai, eu pego o um pedaço de carne, salga, fica 3, 4 dias na salmoura. Depois eu ponho para secar no sol. Agora tem gente que coloca secar na sombra. O charque que a gente compra é diferente, porque ele não é uma
2: Um
1: carne
2: produto
1: seca.
2: químico, né? Sim, muito química, né?
1: É, eu não, é só sal, boto no varal e deixa secar.
0: Depois.
1: E, inclusive, eu fiz esses dias,
2: Tem
1: né?
2: a carne seca de sol e tem a carne seca de lua, né?
0: Tem também essa
1: Também que
0: diferença, né?
1: deixam de noite. De
0: Ah.
1: noite. Eu deixo no sol, igual o meu pai fazia. Aí fica muito boa. Semana passada eu fiz, né? A carne seca muito boa.
0: Aí, falar pra
1: E o
0: você.
1: pessoal de charqueada cobra essa pamonha com carne seca.
0: Então é o próximo que você tem que pensar.
2: Tem que
0: Então,
2: sair por esses dias.
0: tem que sair.
1: Deve sair. Essa aí eu tenho vontade de fazer.
0: E o seu Ademir vai ser o primeiro a degustar, né, seu Ademir?
1: Isso se ele conseguir chegar na minha frente, né? Porque ele já veio.
0: Que legal. Bom, então é o seguinte, a gente está aqui batendo esse papo, trocando essa ideia. A gente está falando de receita, falando de milho, tudo de milho aqui. Olha de novo, dá uma olhada aqui, ó, na carinha.
1: Ah,
0: Ele tá ali, ó, salivando,
1: babando,
0: tá
1: tá
0: babando.
1: babando.
0: Ele tá louco para experimentar um bolo, ele quer pamonha. Nossa, falou da pamonha aqui com linguiça, ele ficou maluco ali.
1: Ah, não, mas modéstia à parte é
2: Mas
1: muito boa.
2: eu acredito que a carne seca é melhor.
0: Tá, é? Bom, enfim, então a gente tá batendo esse papo aqui. É, agora a gente vai experimentar. Vamos experimentar? Vamos experimentar então, para quem tá em casa também ter esse privilégio de ver a gente experimentando. Não tem como
1: Aí que ele
0: passar.
1: vai babar de verdade.
0: Vamos experimentar então, vamos lá.
1: Tomou de milho.
0: Bonito, hein?
1: Ó, bonito e cheiroso.
0: Bonito e cheiroso. É que a televisão ainda não tem cheiro, né?
1: Ó, pega aí,
2: Mas eu
1: ó.
2: junto com eles.
0: É. Olha o nosso auxiliar Antônio ali também. Antônio Carlos tá com água na boca ali também. Nosso motorista Paulo Gabriel também não.
1: Chega
0: Ele.
1: aqui.
0: Chega mais aqui, ó. Vem cá.
1: Chega
0: Depois
1: aqui.
0: que. É que eles são tímidos, eles não gostam de
1: Ah,
0: aparecer,
1: sim.
0: né? Mas depois que a câmera desligar ali, com certeza eles vão atacar aqui.
1: Ô, dó.
0: Então, vamos experimentar aqui o bolo. Posso pegar esse aqui? Vou pegar
1: Pode,
0: esse
1: fica à
0: daqui.
1: vontade. Vai provar?
3: Ah, eu vou pegar com a mão mesmo, tá?
1: Ah, sim, fica à
3: vontade. Vou ficar pegar com a mão.
1: É, eu também não gosto dele.
3: Bom, Jonathan.
1: Aí depois você dá a nota.
2: Nossa, mas fica bom, sabe por quê? Já tá com fome, né?
0: Também.
2: Mas tá então, gostoso. Eu vou contar mais uma coisinha, então.
3: Por favor.
2: Quando horário de venda na rua, porque eu vendia na rua, né? Horário de venda é da 9 até meio-dia. Da meio-dia às 3 da tarde, não é hora de você ir descansar, porque não é horário de vender.
3: Tem segredo também?
2: Tem. Horário de venda, daí das 3 até as 6. É horário que o pessoal tá com fome.
3: Tá vendo? Segredo de vendedor. Sabia disso aí? Essa casquinha aqui em cima do bolo aqui, é uma técnica do forno? O que é?
1: Não é, é a receita, né? Você pode ver que ele é mais... Normalmente, os bolos de milho são muito secos. Ó, o nosso tem um creminho embaixo, ó. Né? E...
3: Fantástico. Sensacional. Bolo de milho. Anota, a senhora quer?
1: Posso dar. Desde que seja boa, né? Se for ruim, tá melhor nem dar.
3: Nota pro bolo de milho. Nota 12.
1: 12.
3: Opa. Tá aprovado.
1: Quer provar o de fubá com goiabada?
3: Vamos provar. Vamos provar o fubá com goiabada.
2: Mais uma coisinha, então.
3: Pois não.
2: Geralmente, o pessoal faz bolo de milho com o bagaço do milho que tirou do... pra fazer a pamonha. O nosso não é isso.
3: Não, não é.
2: O nosso bolo, não.
1: É com o milho todo.
2: Por isso que existe o creme.
3: Calma aí.
1: Normalmente, no que você faz o curau, a pamonha, que você espremeu, saiu o caldo, ficou o bagaço.
3: Certo.
1: O pessoal faz o bolo com aquele bagaço, que é só fibra.
3: Certo.
1: E a gente não. A gente usa o milho inteiro. Corta o milho, moe o milho na máquina e depois bate no liquidificador com os outros ingredientes. E daí vai ovos, leite... um pouquinho de trigo, uma receita normal de bolo.
3: Por isso que ele fica assim?
1: É. Olha, por isso ele tem o creminho.
3: Esse eu não sabia.
2: O creme é...
1: é o puro creme do milho.
3: Puro creme do milho, deixa eu pegar aqui.
2: Então, mas o bagaço nosso aqui, né, faz leite.
1: Ok.
3: Com bagaço?
1: Aí tem o leite do milho, leite de milho.
3: Tem leite de milho também?
2: É. Dá o bagaço pra vaca comer.
1: Aí a vaca
3: então
1: tá
3: vai ali... até o final, então.
1: Vai até o final, não se perde nada aqui.
3: Tudo aproveita.
1: Bagaço, a casca, sabugo, vai tudo pro gado.
3: Olha só.
2: Tá aí o berro do gado, né? Faz buzina.
3: Aí, pronto. Então não desperdiça nada. Você gostou dessa, né?
1: Aí o esterco vai pra roça.
3: Já faz uma... Reaproveita ali pra plantar alguma coisa.
1: O milho que colhe e fica o pé de milho e algumas espiguinhas feito a silagem.
3: Olha.
1: Pra trato de gado, né?
3: Então zero desperdício.
1: Zero desperdício.
3: Tudo aproveitado.
1: Aqui é tudo, nem água se desperdiça, né? Tem a fossa séptica.
3: Sim.
1: É, água da chuva, é tudo.
3: Muito bom. Fala pra mim desse bolo aqui. O que, que é esse bolo aqui?
1: Esse é o bolo de fubá.
3: Vou pegar com a mão.
1: Pode
3: pegar, me permite?
1: Fica à vontade. É o bolo de fubá com goiabada.
3: E tem algum segredo?
1: É, um segredo, sim, que é a massa é cozida. Antes de ser assada, é cozida.
3: Diferente.
1: Então, não fica um bolo seco, né?
3: Diferente.
1: É diferente?
3: Diferente, sim. Diferente.
1: É, porque normalmente o bolo de fubá é um bolo seco, né?
3: Uhum.
1: Então o nosso bolo é um pouquinho mais...
2: Ele é cozido primeiro.
3: Ele desmancha, né?
2: Depois sim. É assado.
3: Derrete na boca, né?
2: Primeiro cozinha, depois assa.
3: E a goiabada?
1: A goiabada...
3: Tradicional.
1: É, tradicional. Fica em pedacinho e...
3: Muito bom. Ó... O que mais que nós temos aqui?
1: Tem o curau, tem a pamonha, vai provar. Ó, tem o sequilho de milho, que esse daqui foi desenvolvido aqui.
3: Vou pegar um sequilho.
2: É um biscoitinho.
1: É um biscoitinho. Bem durinho, bem sequinho, mas é gostoso. Um cafezinho.
3: Só aqui com café? Ou com suco de milho?
2: Tem que vender na hora do café.
3: Qual horário que é bom para vender?
2: A hora de vender? É 9 da manhã.
3: Horário do café.
2: É, horário do café.
3: Erva doce, Guilherme?
1: Sim.
3: Olha, tá vendo? Bom, hein?
1: Bom.
3: Excelente.
1: Quer provar o curau?
3: Eu quero um pedacinho do curau. Vamos experimentar o curau. Curau famoso, né? O seu,
2: lá.
3: Seu Ademir. O seu Ademir está falando que... ele tá maluco ali. Vou terminar o bolo aqui, ó.
1: A cor do curau, ó. É o puro creme do milho.
3: Puro creme do milho. Deixa eu dar licença aqui. Experimenta aqui. E aí?
1: Daqui a pouco ele vai chorar.
3: Tá chorando já. E aí? Bom?
1: Nossa.
3: Tá chorando ali. O pessoal tá em casa aí, todo mundo com...
4: Só tomar rede aqui, já era.
3: Todo mundo com água na boca. Agora o curau famoso do seu Ademir. Isso. É do seu Ademir, né?
1: A receita dele.
3: Receita do seu Ademir.
1: Que eu ensinei.
3: É isso mesmo, seu Ademir?
1: Porque, na verdade, aquele curau que a moça pediu lá em Piracicaba, ele ligou pra mim. Você faz um curau? Faço, né? Eu aprendi com meu pai, né? Minha mãe.
3: Bom, então agora é a hora do curau. Curau doce.
1: Isso.
3: Não?
1: Tem mingau. Um mingau salgado, né? Tá. Que você pode fazer com...
2: Cheiro verde, com carne seca, né?
1: Não, com... Como é que é? Com cambuquira. Sabe o que é cambuquira?
3: O que, que é cambuquira?
1: É o ponteiro da rama de abóbora. Seu pé de abóbora, tem aquele ponteirinho assim, molinho. Você faz aquele refoga. E aí você faz o creme do milho salgado e joga aquilo dentro.
3: Fica ruim, né? Fica ruim, né? Nem cachorro come.
1: É bom demais.
3: Uau. Não gostei.
1: Não?
3: Não. Amei. Bom demais. Não, acho que agora... Bom demais.
1: Eu não como curau. Quando as pessoas comem...
2: Contei pra você como é feito o curau.
3: Falou. Pega aqui também, seu Ademir. Passa pro seu Ademir. Passei pra ele. Nossa, tá uma delícia. Porque... Olha lá. Dá uma olhada ali. Vamos servir ele. Porque
1: tá
3: ele tá...
1: Pior do que a florzinha.
3: Não, ele tá falando pra você. Ó, pega aí. Puxa aí. Ele vai experimentar ali, ó. Esse rapaz aqui... A gente tá falando de comida aqui, ele fica ali inquieto, porque assim, a gente tá falando aqui, ele tá falando assim, que horas que vai acabar tudo isso? Eu quero experimentar também. É, tá todo mundo aqui falando.
1: Olha lá, não é só ele,
3: olha lá,
1: pessoal.
3: Olha lá, o Antônio tá ali, o Paulo tá ali, o pessoal tá ali, que hora que vai acabar essa gravação? Que a gente, só o repórter tá comendo? Enfim, então, experimentando aqui, muito bom, hein?
1: Só que... Se você jogar um pedacinho de bolo, as coisas lá pra florzinha,
3: come também. Florzinha tá aqui
1: come
3: junto com a gente.
1: Tudo, come pamonha, come curau, come bolo.
3: Eita, a florzinha é uma gatinha que tá aqui com a gente. Fazendo parte do nosso, da nossa gravação. Agora eu quero experimentar uma pamonha.
1: Então, o que você quer? Aqui tem, ó.
3: Pode ser a doce.
1: Normal?
3: Normal, a tradicional. Quero a tradicional. Agora eu quero entender o seguinte.
1: Como é que come?
3: Como é que come uma pamonha? Porque assim, tem gente que tá em casa que não sabe. Tem um segredo?
1: Puxa,
3: como é que é?
1: Puxa esse negocinho aí. Puxa.
3: Puxei.
1: Isso.
3: Abre aqui. Ih, já rasguei.
1: Aqui, ó.
3: Vai lá. Tá vendo? É tipo um... Olha, ó. Ó.
1: Aí pode se lambuzar.
3: Tem que se lambuzar.
1: Tem.
3: Então você que tá em casa, ó, acompanhando aqui o nosso Campo Paulista, hoje tudo sobre milho. É hora da pamonha tradicional. Pamonha de Piracicaba ou de charqueada?
1: Charqueada.
3: De charqueada.
1: A história é pamonha de Piracicaba, vem de Piracicaba. Mas hoje é fabricada em charqueada.
3: Que legal. Então, um brinde para vocês aí, saúde. Vamos ver aqui.
1: Olha lá, já lambuzou o varejo.
3: Tem que lambuzar, né? Não é isso?
1: Tem.
3: Tem que lambuzar, ó. Tem um pá aqui.
1: Esse negócio de pegar a pamonha, a pessoa vem aí, pega a pamonha. Tem uma colherzinha? Eu dou uma colherzinha, mas pamonha não se come com colherzinha.
3: Não, pamonha sim, né? Tem que lambuzar mesmo. Nossa, que delícia, pamonha. Por que ela fica tão boa assim? Qual que é o segredo disso aqui pra ficar tão boa?
1: Tem segredo.
3: Carinho?
1: É, carinho. Você é bem
2: feita. Não, ela tem costume. Cada região tem um costume.
1: A pessoa...
2: Cada região tem um jeito de fazer pamonha.
3: Uhum.
2: Tem quem faz pamonha, que a pamonha nossa é a tradicional de Piracicaba. Puro creme do milho. Então, nós faz só com o caldo. O bagaço, nós dá pra vaca.
1: É caldo, água e açúcar, né? O caldo, milho, água e açúcar.
2: E por isso,
1: né?
2: Ela é costurada.
1: E lógico, às vezes fica mais dura, outra hora ela fica um pouco mais mole. Eu, particularmente, eu gosto dela mais mole.
3: Uhum.
1: Mas tem gente que gosta mais dura. E... assim, né? Então...
3: Deixa eu só mostrar aqui no detalhe. Vê se o Jonathan pega aqui, ó, Jonathan. O detalhe é o seguinte. Vou até falar pra vocês, já peguei pamonha em alguns lugares que não tem esse caldinho aqui em cima, né? Esse aqui.
1: Esse caldinho é uma delícia.
3: Isso aqui é uma delícia. Que o pessoal...
1: É esse que você se lambuja.
3: É isso, porque a gente pega pamonha, às vezes tá seca.
1: Sim.
3: Né? É. Não sei se é a pamonha velha ou não, mas tá seca. Isso aqui, ó, uma delícia.
2: Tempo da geladeira também, né?
1: É, também. Tempo da geladeira seca. E a de sal também é uma coisa que se não pegar um milho mais mole pra fazer, ela fica mais dura também, sim, a de sal.
3: Tem um segredo.
1: Porque o açúcar preserva a
2: maciez dela.
3: Entendi.
2: Né? E o sal desidrata, né?
3: Esse aqui, ó. Esse menino aqui, ó. Experimenta
1: ele
3: aí.
1: Ele não vai experimentar, ele vai comer tudo.
3: Olha lá. Pode comer. Olha lá. E aí? Gostou? Olha lá. Não, né?
1: Não.
3: Olha lá a cara dele. Ele falou que quer morar aqui.
1: Quer morar aqui? Pode ter.
3: Olha lá.
1: Serviço tem. Ah, vai ter notado o dono.
3: É, deixa ele. Deixa ele. Bom, eu queria agradecer vocês aqui por abrir as portas. Eu devo estar tudo com a barba suja aqui, né? Mas enfim, a gente tá comendo pamonha aqui. Agradecer vocês aí pela recepção. A gente vê que é um clima gostoso, né? É um clima de família aqui, né?
1: Aqui é. É família reunida, você vê os funcionários, pensa que é filho, pensa que é. Aqui é assim.
3: Que legal.
1: É muito de tradição, né?
2: O pessoal chega aqui pra secretária e fala. Você é filha?
3: Foi o que eu perguntei, né?
2: Não, mas a outra ainda tem.
3: Tem outra também?
1: Que vem meio-dia, né? Já tem 10 anos que ela tá aqui comigo.
3: Uhum.
1: Então, é assim, é uma união. A gente considera os funcionários como família, né? Porque a gente convive aí o dia todo, junto.
3: Sim.
1: O dia todo. Eu, principalmente, tô aqui o dia todo. Então, é... filha, a mais nova, tá aí.
3: Chegou. Daqui a pouco a gente vai falar com ela também. Então,
1: a filha mais nova.
3: Agradecer você. Experimentar essas delícias. Espero que você de casa tenha gostado do nosso bate-papo, do nosso programa de... e claro, né? A gente vai ficar aqui com essas delícias e você vai ficar com as imagens aí do nosso cinegrafista Jonathan Puer, aqui do nosso Campo Paulista, direto da cidade charqueada. Forte abraço para você e, claro, agradecer sempre pela sua companhia, pela sua audiência e toda a equipe aqui trabalhando para que esse Campo Paulista pudesse acontecer para levar para você. Obrigado, quero deixar um recado final, fique à vontade.
1: O meu recado é, quem quiser nos visitar, a gente está aberto aqui, pode vir nos visitar.
3: É isso. O seu Ademir vai estar aqui também, né, seu Ademir?
2: Nós estamos aqui recebendo de portas abertas.
3: É isso aí. Obrigado mais uma vez. Tchau, gente. Tudo de bom para vocês. Até o próximo programa. Valeu!

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2: 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O bem-estar, nosso bem-estar, o bem-estar das pessoas, uma sociedade mais justa, mais igualitária, dependem de um conjunto de ações. 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

0: Se tem um lugar onde a natureza, o bem-estar e o turismo caminham lado a lado, esse lugar é aqui, Águas de Lindóia. Conhecida como a capital termal do Brasil, a cidade encanta pelas paisagens, pela hospitalidade e, claro, pelas águas que a tornaram famosa no mundo inteiro. No Me Leva de hoje, nós vamos passear pelos principais cartões postais, conhecer histórias, personagens, curiosidades e descobrir por que milhares de pessoas escolheram esse destino para descansar, renovar as energias e viver momentos inesquecíveis. Está na hora de arrumar as malas, porque a nossa viagem está apenas começando.
1: No coração do interior de São Paulo, entre montanhas, muito verde e um clima de tranquilidade, está Águas de Lindóia. Uma cidade que ganhou fama pelas águas minerais, mas que hoje vai muito além das fontes e dos banhos termais. Aqui, a natureza se mistura com história, cultura, gastronomia, lazer e paisagens que convidam a uma pausa na correria do dia a dia. É um destino para quem quer descansar, para quem gosta de aventura, para quem viaja em família e também para quem simplesmente quer desacelerar e aproveitar cada momento. É justamente por essa diversidade que Águas de Lindóia tem tanto a oferecer.
0: Me fala mais dessa cidade de vocês, porque é impressionante, né? A gente está aqui na principal praça da cidade, só de animais aqui perto da gente. A gente tem aqui gansos, tem outros pássaros também, tem capivara passeando, e é todo mundo assim, perto de todo mundo.
2: É uma integração muito interessante, porque eles são acostumados com os turistas, né, que trazem o seu pão, um milho. Então, num final de tarde, é muito interessante que você vê as pessoas alimentando os bichos e os bichos se interagindo com os turistas, principalmente.
0: E aí todo mundo aqui convive super bem.
2: Tudo tranquilo, cada um na sua, né? Então é até bonito. Tem uma árvore ali atrás que é muito interessante também, que chega no final da tarde, ela vem as garças.
0: Que legal.
2: E ela fica todinha branca, como se fosse uma árvore de Natal, bem no meio do lago. Então é muito bacana, é um lugar de que as pessoas interagem não só com a natureza, mas também com os animais, né? Que nós temos
0: aqui
2: na praça.
0: Que legal. Essa praça é realmente assim o coração, né, de Águas de Lindóia.
2: Eu diria um pouquinho diferente. Coração é o balneário.
0: Balneário é o coração.
2: O coração. Aqui é o pulmão.
0: Aqui já chega a ser o pulmão, né?
2: Aqui é o pulmão.
0: É. Engraçado que de cima ela forma um pato, né?
2: De cima é um pato. Ela tem um valor grande, é uma praça projetada por Burle Marx, né? E tem a assinatura dele aqui. E é um ponto de encontro. Ela está bem numa área central, bem central. São 48 mil metros de área verde, cercado por esse lago. Tem a concha acústica aqui atrás,
0: sim,
2: onde acontece algumas apresentações musicais, né? Durante os festivais, durante o movimento. E tudo acontece nessa praça. A gente sempre brinca com todos que é a graminha mais cara do Brasil, porque todo mundo quer fazer evento neste local aqui, né?
0: Inclusive, no mês de junho, né, acontece o Encontro Nacional de Carros Antigos, né?
2: Perfeito. É no Corpus Christi, todo ano, acontece o Encontro Brasileiro de Autos Antigos, né? Hoje, ele é o maior da América Latina. Para você ter uma ideia, esse ano tinha mais de 1.000 carros expostos, carros antigos, né? A cidade tem uma população de 18 mil habitantes, mas durante esses 3 dias de evento dos autos antigos, a cidade chega a ter 600, 700 mil pessoas. É uma loucura. Lota toda a cidade, a rede hoteleira todinha e as cidades da região.
0: Por que você acha que Águas de Lindóia está sempre lotada e atrai tantas pessoas?
2: Olha, porque nós temos várias ações em termos de turismo, né? Nós temos o turismo de lazer, onde as pessoas vêm realmente para poder ter esse contato com a natureza, passear, fazer o passeio pelo circuito das montanhas, caminhando por cima de todas as montanhas, as matas, trilhas ecológicas. Nós temos o turismo de saúde, que é o bem-estar e saúde, que é lá no balneário, né? E temos o turismo

0: atividade econômica na cidade que não seja o turismo, tá? Então, todas as ações do poder público e da iniciativa privada é voltada para o turismo. Então, isso agrega demais, né? O turismo é uma indústria branca, indústria limpa, né? Que não tem poluição, tá? Começou agora recentemente também algumas coisas em termos de malharias, que é interessante. Nós estamos muito próximo aqui de Monte Sião, que é a capital nacional do tricô, né? Então é uma integração muito grande que nós temos com os nossos vizinhos, né? O Circuito das Águas toda, com as demais cidades do Circuito das Águas, e com o sul de Minas Gerais, né? Então é um local que realmente desperta muito interesse do paulistano, ou de pessoas, mesmo do mundo todo. Nós recebemos muita gente do mundo todo praticamente aqui em Águas de Lindóia.
1: É outro lugar incrível que eu achei também aqui de Águas de Lindóia, que está aqui do lado da gente, né, na praça. A gente vai ver imagens agora, esse bosque incrível, que inclusive é um tema, né, de uma valsa muito importante, escrita realmente por um compositor muito conhecido no Brasil.
0: Sim, esse bosque é interessante porque ele liga a rua principal, a rua São Paulo, né, através de uma alameda, a Praça Demar de Barros, e liga justamente com o balneário onde a cidade começou. Então nós temos o coração ali e o pulmão aqui, tá? Então é o Bosque Zequinha de Abreu, esse compositor famoso que fez o Tico-Tico no Fubá, cantado por Carmen Miranda no mundo todo. E nós, ele era frequentador da nossa cidade e compôs uma valsa linda, que é a Tardes de Lindóia, né? Tardes Silenciosas de Lindóia. Linda essa música. Mas nós tivemos também outros grandes personalidades brasileiras que frequentavam a nossa cidade. Cecília Meirelles, por exemplo, ela tem dois contos dela falando sobre Águas de Lindóia. O modernista Mário de Andrade também tem uma crônica muito interessante falando das águas. Ele vinha curar os seus males aqui em Águas de Lindóia através das nossas águas. Enfim, uma grande quantidade de personalidades que frequentava Águas de Lindóia por tudo isso que ela. Por isso que ela tem essa fama que ela tem em toda a região.
1: Ou seja, Águas de Lindóia é internacional, né?
0: Internacional. Tivemos aqui, esse ano a gente comemora o centenário de Marie Curie, a maior cientista do século, né? Veio para Águas Lindóia em 1926, quando isso aqui mal existia ainda, era tudo estrada de terra, era difícil acesso, teve que vir de trem até Mogi Mirim, de lá pegar um carro, um Fordinho Bigode, né? E vir parar aqui em Águas Lindóia, constatou. Então, isso aí projetou Águas Lindóia no mundo todo, é uma das águas mais radioativas do mundo, né? E esse ano a gente comemora o centenário da vinda de Marie Curie aqui para Águas de Lindóia. Então está tendo eventos relacionados à presença dela aqui desde março e encerramos agora no final de agosto, que é o período que ela foi embora. Dia 28 de agosto ela saiu do Brasil.
1: Sim. Bom, você já me falou muitas coisas legais de Águas de Lindóia. A gente está mostrando durante o nosso programa, mas qual é o diferencial de Águas de Lindóia em relação às demais cidades aqui do estado de São Paulo?
0: Bom, primeiro que é a única cidade, não só do Circuito das Águas, que é uma água termal. Água termal é quando ela tem de 28 graus para cima, tá? Então esse é um diferencial. Além de ser termal, ela é uma água medicinal, o que diferencia de todos os demais. Mas o ponto mais interessante e mais tranquilo é essa paz que nós estamos sentindo aqui agora. Infelizmente os telespectadores não conseguem sentir, só vindo para cá mesmo, que é essa paz, essa tranquilidade, essa segurança, poder você poder andar na rua, qualquer horário do dia ou da noite e sequer ser incomodado por alguém,
1: E
0: né?
1: a sensação é essa, viu, gente? A gente que mora em São Paulo, na capital, quando a gente chegou aqui, a gente chega acelerado, de repente vai desacelerando aos poucos. A gente nem percebe isso, né? Mas a gente está aqui nesse clima, ó. À tarde, olhando para esse cenário incrível que parece realmente uma pintura, uma obra de
0: Sim.
1: arte, é uma obra de arte, né? Feita pelo cara lá de cima,
0: Por
1: né?
0: ele lá em cima. E nós estamos aqui num ponto que é muito bacana. Nós estamos cercados de montanhas, áreas totalmente preservadas, essas encostas todinho com essas matas são áreas de proteção ambiental, é APA, protegido por lei, a quase 1.000 metros de altitude, né? Um clima ameno. Nós estamos aqui no leste.

0: norte do estado de São Paulo, fazendo divisa com o sul de Minas Gerais. Topografia nossa é a Serra da Mantiqueira, tá? E a vegetação linda, exuberante, como esse pé roxo que você viu, que é da Mata Atlântica.
1: E
0: Então, a
1: sem
0: nossa vegetação.
1: falar, né, na culinária, que a gente está aqui com vocês, mas tem aquela mesa do mineiro, né?
0: Ah, tem. É a proximidade com o Monte Serra. Nós estamos bem na divisa de São Paulo com Minas. Você sai do centro, daqui onde nós estamos sentados aqui, batendo esse papo gostoso. Ir até Minas Gerais são 8 quilômetros,
1: Isso me
0: 10
1: chamou
0: minutos.
1: muita atenção. A gente passa aqui pelos restaurantes, inclusive a cidade tem bons restaurantes, inclusive vários tipos, né, de comidas também tradicionais, mas tem a comida mineira. Então a gente consegue comer a comida mineira dentro de São Paulo com esse cenário. É uma São Paulo diferente, né? Tem a calmaria e tem comida
0: E tem a
1: mineira.
0: comida mineira, a comida caipira também está muito presente. E o interessante é que não só nos restaurantes, mas os hotéis também recebem o turista, mesmo que não esteja hospedado no hotel, ele pode ir lá e fazer uma refeição. Então nós
1: Incrível.
0: temos 24 ou 25 hotéis, grandes hotéis até, 40 pousadas, mais de 40 pousadas, vários pontos de Airbnb. Então, tudo acaba virando um ponto de atração para o turista, ou seja, na culinária, ou seja, né, de visitação.
1: Bom, como turista, eu adorei, né, estar aqui em Águas de Lindóia. É muito legal mesmo, de verdade. Agora, morar, ser um morador da cidade, como é que é?
0: Olha, eu sempre brinco com os meus amigos paulistanos, dos grandes centros, Campinas, bom, bem, gente de todo canto. A gente é privilegiado. Eu me sinto profundamente privilegiado de poder morar num local como esse, onde eu vivo a paz, onde eu vivo, eu curto a minha família, eu curto as minhas águas, principalmente, né? Então, eu acho que é um privilégio muito grande. Acho que Deus falou: você merece viver num cantinho daquele ali.
1: Cabe mais um morador? Estou pensando em vir
0: Cabe.
1: para cá.
0: Olha, eu sou defensor que a cidade não cresça muito. Hoje nós somos 18 mil habitantes.
1: Sim.
0: Eu acho que uma quantidade de população que ela abrigaria tranquilamente seria aí no máximo até 50 mil pessoas. Mais que isso, a gente ia perder esse arzinho do interior, esse sossego do interior, essa paz do interior, né?
1: Mas só em visitar já está
0: Já
1: ótimo.
0: está
1: Já
0: ótimo.
1: estou
0: Mas
1: satisfeito.
0: vocês são sempre bem-vindos e pode vir a época que for que vocês vão encontrar essa paz aqui em Águas de Lindóia.
1: Obrigado, então. Vamos continuar, então, passeando, conhecendo um pouquinho mais de Águas de Lindóia, esse paraíso aqui atrás da gente, que aqui é só um pedacinho do paraíso. Tem muito mais no nosso programa. Olha aí.
2: E se tem um lugar em Águas de Lindóia, onde a beleza da natureza se mistura com a tranquilidade de um passeio em família, é a Praça Ademar de Barros. Projetada pelo paisagista Bule Marx, a praça é um dos cartões postais da cidade, com muito verde, jardins, lago e espaços para caminhar e relaxar. Mas quem passeia por aqui percebe que os visitantes não são os únicos a aproveitar o espaço. Capivaras, gansos e outros animais circulam livremente, interagindo com quem passa pelo local. Pelo visto, eu encontrei um novo amigo por aqui.
1: Pessoal, meu mais novo amigo aqui de Águas de Lindóia, ó, Negão.
3: Vem, cara. Olha só. Negão adora uma bolacha, gente, ó. É o cara que vive aqui, ó, em Águas de Lindóia, ó. Ele faz parte do cartão postal. Ele já virou meu amigo. A gente tá assim, né, Negão?
4: Não é isso, cara?
2: Bem pertinho da Praça Ademar de Barros, a gente encontra um monumento que homenageia um dos grandes nomes da música brasileira, Zequinha de Abreu. O compositor que conheceu e se apaixonou por Águas de Lindóia ficou famoso por suas composições e principalmente pelo clássico Tico Tico no Fubá. E foi justamente nesse cantinho onde o monumento foi construído que ele escreveu Tardes de Lindóia, uma composição que faz referência à cidade e ajuda também a reforçar essa ligação entre música, memória e o destino turístico. A estátua retrata o compositor com sua flauta e o momento quando ele compôs a letra em homenagem à Cidade das Águas, na opinião dele, uma das mais charmosas do nosso país.
1: O local é parada obrigatória para moradores e turistas que aproveitam esse cenário para registrar fotos e conhecer um pouco mais sobre o legado de Zequinha de Abreu. Cada detalhe aqui da escultura reforça a memória de um compositor que ajudou a levar a nossa música brasileira aos palcos do mundo. E a experiência não termina por aqui, não. Logo aqui atrás do monumento está outro espaço muito especial de Águas de Lindóia, um bosque que convida o visitante a caminhar sem pressa, respirar ar puro e apreciar muita tranquilidade em meio à natureza. Entre árvores, sombra e muito verde, o passeio se torna ainda mais agradável. É o lugar ideal para descansar, contemplar a paisagem e descobrir mais um cantinho encantado dessa cidade. Em Águas de Lindóia, história, cultura e natureza se completam, transformando cada parada em uma nova descoberta e fazendo com que o visitante tenha sempre um bom motivo para ficar por aqui ainda mais. Vamos lá?

0: Até agora a gente já percebeu que Águas de Lindóia tem muitos encantos. Mas no próximo bloco nós vamos conhecer este lugar aqui, que fez a cidade ganhar fama internacional. É o tradicional Balneário Municipal. É uma referência nacional em termalismo e recebe visitantes de diversas partes do mundo em busca das águas termais, dos benefícios para a saúde e de muito relaxamento. Não sai daí, a gente volta em instantes.
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0: cidade que a gente visita e tem cidade que a gente experimenta. Águas de Lindóia é assim, uma cidade cercada pelas montanhas da Serra da Mantiqueira, conhecida há décadas pela riqueza das suas águas termais, mas que guarda muito mais do que fontes e banhos. Aqui, história, natureza, cultura, gastronomia e turismo se encontram em um dos destinos mais conhecidos do interior de São Paulo. Não é por acaso que Águas de Lindóia faz parte do Circuito das Águas Paulista, uma região formada por 9 municípios, cada um com seus próprios encantos. Vamos conhecer as águas que colocaram Águas de Lindóia no mapa do turismo termal. É impossível falar de Águas de Lindóia sem mergulhar na história e nas propriedades de suas águas. E o melhor lugar para viver essa experiência é o Balneário Municipal. Aqui, a água mineral é a protagonista de uma estrutura que reúne saúde, relaxamento e bem-estar. O visitante pode aproveitar as piscinas abastecidas com as águas da cidade e experimentar diferentes tipos de banhos. Foi neste balneário que Águas de Lindóia recebeu uma visita que entrou para a história. Em 1926, a cientista polonesa Marie Curie, duas vezes vencedora do Prêmio Nobel, esteve na cidade para conhecer de perto as famosas águas minerais. Marie Curie se interessou pelas características das águas de Lindóia e realizou estudos sobre sua radioatividade natural. A passagem da cientista pelo balneário ajudou a projetar a cidade e suas águas para além do Brasil. Mais do que um ponto turístico, o Balneário Municipal é um convite para desacelerar, cuidar do corpo e conhecer de perto uma das maiores riquezas naturais que deram fama a Águas de Lindóia.
1: Aqui é o lugar mais importante da cidade, onde a cidade começou, onde o Dr. Tozzi, sabendo das águas, veio para cá e constatou que as águas eram curativas, as águas eram termais. Ele, um médico italiano, acostumado com esse tipo de tratamento na Itália, começou aqui um balneário nesse local.
2: Muita gente não entende, mas como é que essas águas elas surgiram para cá? Ou por que elas aparecem justamente na região de vocês?
1: Olha, essas são chamadas de águas profundas, ela vem com muita profundidade. E aqui, na época, os tropeiros, eles passavam por aqui e aquilo foi se ganhando boca a boca, aquela coisa oral. E um padre aqui, que era tio do Dr. Tozzi, falou para ele que as águas curavam, as pessoas já vinham aqui.
2: Essa estrutura aqui, que é uma parceria, inclusive, muito forte do município, recebe pessoas da cidade, né, de outros locais também. Como é que funciona isso aqui, para quem não conhece?
1: Olha, isso aqui é um balneário municipal, né, é município, uma autarquia. E aqui nós temos as banheiras termais, nós temos 74 banheiras, nós temos aqui a sauna, nós temos duchas, nós temos aqui o lugar que chama-se emanatório, onde você é fechado, em cima da nascente São Roque, e ali emanam os gases. Então você fica ali sentado, baixinho, aquilo te dá uma sensação de bem-estar e de tratamento.
2: E aí isso é aberto para o público? Como é que funciona essa parceria?
1: Isso tudo aberto para o público. Vocês podem ver que aqui, ó, você pode desfrutar desse bem-estar, onde nós temos aqui os jardins de Burle Marx. Esse balneário, digamos, atual, ele é projetado por Arthur Bratzk, foi construído na década de 50, em 59 terminou essa maravilha, um prédio tombado, um prédio com arquitetura assim, moderna até hoje. Vocês podem depois mostrar aí em cima, nós temos esse jardim suspenso, onde a temperatura fica, mantém uma temperatura baixa nas banheiras, as claras-boias, que na década de 50 ele já colocou isso daí.
2: Vocês recebem ou atendem quantas pessoas aqui?
1: Nossa, muitas pessoas. Nós temos um fluxo aumentando cada vez mais de pessoas que vêm em busca de tratamento. Nós temos um convênio com a Secretaria de Saúde, onde fazemos tratamentos de feridas, que depois você pode constatar lá com a Denise, né? E temos também os banhos termais que tanto servem para o seu bem-estar, uma tranquilidade, como para tratamentos de pele, de rim. Né? Nós temos aqui também a parte, além de arquitetônica, a parte cultural e artística. Nós temos aqui painéis de Lívio Abramo, que foi constituído na década de 70, que eram uns painéis que ele desenhou, que iam ser feitos monumentos na cidade. Tanto que nós fizemos agora há pouco tempo uma Índia que ele projetou, a Índia Lindóia.
2: Né? Que dá o nome à cidade.
1: Que dá o nome à cidade. Aqui temos também os mosaicos de Lívio Abramo, né? Que foram feitos pastilhas e uma por um, foi gasto, se não me engano, 183 mil pastilhas, um a um, lindos mosaicos que todos podem conhecer.
2: Ou seja, não é somente um centro, abre aspas, de tratamento, é um centro quase que cultural, né?
1: Um centro cultural. Hoje nós temos também parcerias com as secretarias, como eu te disse, com a Secretaria de Saúde e com a Secretaria de Turismo e Cultura, Secretaria de Esporte. Então, o pessoal vem fazer esporte aqui, o pessoal da terceira idade. A cultura, nós trazemos grandes eventos, exposições, peças teatrais, musicais, sempre aqui no Balneário.
0: Dentro do Balneário Municipal, existe um espaço que revela uma das características mais fascinantes das águas de Águas de Lindóia, a Sala do Emanatório. É aqui que o visitante consegue observar a força e a riqueza natural dessa água.
2: Imagina beber uma água que passou milhares de anos sendo filtrada pela própria natureza. Aqui, ela chega à superfície de metros de profundidade. Naturais e características que a tornam única. É por isso que muita gente acredita que a cada gole é muito mais do que hidratação. É um encontro com uma das maiores riquezas naturais de Águas de Lindóia. Uma água pura, hipossônica, ou seja, com baixíssimo teor de sódio. E um dos benefícios de tomar essa água aqui, por exemplo, é a rápida cicatrização e a renovação celular. Por isso não é à toa que essa sala aqui ganhou o apelido de Fonte da Juventude. Por isso, eu vou aproveitar.
0: Fui aqui. Tranquilidade.
2: Olha, foram os benefícios do emanatório aqui que atraíram pessoas como a Dona Meite, seu Francisco e a mãe dela também. Dona Meite, a senhora abandonou São Paulo, aquela correria, aquela loucura de São Paulo, por esse paraíso.
3: Sim, imagine. Conheço aqui há 27 anos e através dos nossos padrinhos de casamento, inclusive passamos lua de mel, viajava direto para cá e nos apaixonamos. E foi uma paixão assim, de tipo, falar, um dia a gente muda para cá. E os nossos padrinhos sempre perguntam, quando vocês mudam? Quando vocês mudam? Quando nós nos aposentarmos, a gente vem para cá. Aí nos aposentamos, e aí eu falei, e aí a ideia? Francisco queria vir. Minha mãe sempre falava em vir. Aí eu falei, se vocês quiserem, pronto, se vocês quiserem, eu mudo agora. Assim foi pontual. Águas de Lindóia.
2: E aí esse daqui é o lugar preferido de vocês?
3: Aqui é o nosso lugar preferido. Aqui a gente vem duas vezes na semana para fazer ginástica, duas vezes na semana para fazer hidroginástica. Esse lugar aqui, nosso paraíso, esse emanatório, a gente fica aqui de 20 a 30 minutos para relaxar, porque aqui o oxigênio é emanatório, né? O próprio nome já diz. Aqui já tem toda uma atividade científica que melhora a pele, melhora o humor, melhora tudo. E essa água é maravilhosa. E aí, como você viu, a hidroginástica a gente já faz numa água pura, pouquíssimo cloro. Se você filmar lá, agora está meio
2: não,
3: água.
2: Posso dar.
3: Tá branco, o azulejo é branco, mas a alta concentração de oxigênio da água faz com que a água fique azul. A minha mãe adora, né, mãe?
2: A mãe da senhora tem quantos anos?
3: A minha mãe tem 94 anos.
2: 94 anos. E ela já usa aqui há muito tempo, viu, gente?
3: Sim.
2: Por isso que ela está muito jovem,
3: sim,
2: né?
3: Sim.
2: Pelo que eu estou vendo, ela vai passar dos 100 Facilmente.
3: Aqui, com certeza, a qualidade de vida nossa mudou muito aqui, né? E a gente tem atividade de lazer, tem os amigos, né? Por exemplo, ela vem para cá, ela participa da ginástica. Nós temos o ACA aqui, que é uma reunião de mulheres, né? A gente se reúne na igreja, faz tricô, macramê.
2: Falam aqui nessas cadeiras, nessa sala, o que que a senhora sente, assim, de verdade?
3: Paz. É uma tranquilidade que não, é indescritível, porque você relaxa, como você viu, dá sono mesmo. Esse barulhinho das águas e esse, eu não sei explicar cientificamente o ar do que é composto, mas essa composição do emanatório relaxa.
2: Incrível, né?
3: Rejuvenesce mesmo.
2: E eles estavam me falando que essa altura aqui das cadeiras que a gente está, ela é proposital, porque água que vem de muitos metros de profundidade, os gases
3: concentra
2: pesam,
3: aqui.
2: Né?
3: É, ele concentra
2: aqui. Então a concentração
3: aqui.
2: Do gás, ele está exatamente aqui na narina da gente.
3: Isso.
2: É por isso que desse sono eu estou quase dormindo aqui. E eu estou vendo, inclusive, que a pele da senhora é uma pele assim de um adolescente. É a água.
3: É, olha, eu acredito que houve uma melhora em todos os sentidos depois que eu vim para cá.
2: Bom, Gênesis, é a fonte da juventude.
3: É a fonte da juventude. Né? E assim, fora que, eu vou falar, as pessoas aqui são muito hospitaleiras, né? São muito educadas. Você não vê isso.
2: Agora,
3: em São Paulo,
2: eu, entendi. Agora eu entendi porque que a dona Meire, seu Francisco e a mãe dela, os três vieram embora, saíram de São Paulo. E vieram para esse paraíso. Agora, normalmente, nem todo mundo pode fazer como vocês, né? Aposentar, se mudar, mas pode vir visitar, né?
3: Família vem visitar.
2: Porque eu queria que a senhora falasse ali para o telespectador por que que vale a pena vir visitar esse local.
3: Sim, Águas de Lindóia, como eu poderia dizer, é um paraíso. Você vem aqui, você tem a cidade, a mata. As águas são convidativas para a gente descansar. A visita se encanta, porque realmente é um lugar inspirador.
0: Depois de mergulhar na história e nos benefícios das águas termais, ainda tem muita coisa para descobrir por aqui e pela Cidade das Águas. No próximo bloco, nós vamos continuar explorando os encantos de Águas de Lindóia, com passagens de tirar o fôlego, lugares especiais e experiências que fazem desta cidade um dos destinos mais queridos do interior paulista. Não sai daí, tá imperdível!
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18: A importância de nós falarmos sobre o direito ao lazer, o direito à cultura, o direito à arte. o bem-estar, nosso bem-estar, o bem-estar das pessoas, uma sociedade mais justa, mais igualitária, dependem de um conjunto de ações. E nesse conjunto de ações, o SESC atua no campo da cultura, da arte, da saúde, da educação, que são direitos fundamentais das pessoas. Então, colocar todos esses serviços, todas essas atividades no cotidiano das pessoas é muito importante. Então, nossa missão, na medida em que a gente oferece essas atividades, as pessoas podem ter mais qualidade de vida, mais informação, mais cidadania.
17: O Alesp Conexão vai ao ar neste final de semana. 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

0: antes mesmo de Águas de Lindóia se tornar conhecida pelas suas famosas águas, a região já carregava uma história que atravessou gerações. O nome da cidade está ligado à lenda da Índia Lindóia, uma personagem que faz parte do imaginário e da cultura local. Entre romance, coragem e mistério, a história da jovem indígena ganhou espaço na memória da região e ajudou a construir uma identidade que permanece viva até hoje. Nossa visita ao balneário municipal continua mergulhando nas águas milagrosas dessa região. Em parceria com o SUS, o balneário oferece também tratamentos e cuidados importantes para a saúde dos moradores da região através deste ambulatório.
1: Denise, qual é a importância desse ambulatório? Por que que ele é tão procurado?
2: Esse ambulatório ele é muito procurado porque ele consegue tratar uma variedade de problemas, tá? Problemas de pele, feridas crônicas que não cicatrizam, doenças como psoríase, fogo selvagem. Então, cada dessas patologias, a gente dá um direcionamento diferente. E, atualmente, também a gente tem orientado em relação à doença renal crônica, que também tem alguns efeitos bebendo a nossa água.
1: Incrível, né? O que que as pessoas procuram mais e quais são os exemplos que a gente tem aqui desse ambulatório de pessoas, inclusive, que procuravam, né, tratamento há muito tempo e não resolvia?
2: Tá, a gente tem um exemplo muito especial, tá? Que é uma pessoa que veio do México, né? Que é uma cantora. E ela tinha o fogo selvagem, pênfigo vulgar, né? Vulgo fogo selvagem. E ela é filha de médicos, né? E lá no México, ela alegou pra gente que não existe o fogo selvagem. Ouviu falar que tinha no Brasil. Ela veio num evento no Brasil e nesse evento ela conheceu uma pessoa de Águas de Lindóia e falou que as nossas águas eram boas para a pele, né? Então ela fez o tratamento aqui, realmente ela chegou muito grave, com lesões pelo corpo inteiro, né? E a gente tratou ela aqui, fez os 21 dias de banho, né? Ela também ingeria água, é o caso mais grave que a gente atendeu, e com bons resultados. Demorou um pouco, porque inclusive ela não queria tomar corticoides. Ela fez o tratamento só de forma natural, tá? Então, assim, hoje ela está bem, esse é um caso um pouco antigo, mas ela vem no Brasil a cada 2 anos, ela vem aqui, ela canta para as águas, me agradece. Posso falar, porque eu tenho Marisa de Lili, uma cantora lírica, e ela agradece muito as nossas águas, né? E é um caso bem icônico.
1: E aí, como é que funcionam esses tratamentos? Hoje você atende mais que tipo de pessoas, que tipo de problemas de saúde? Como é que funciona aqui o ambulatório?
2: Certo. Então, existem duas formas. Esse ambulatório é um ambulatório da Prefeitura Municipal, Secretaria de Saúde. Então, quem eu recebo da cidade? Da cidade vem indicado pelos postos de saúde, aquelas feridas crônicas que não consegue resolver no posto, não consegue cicatrizar, são encaminhados para cá. Todos os problemas de pele relacionados à inflamação de pele, também são as dermatites, psoríases, eczemas. As feridas crônicas são tratadas dentro do ambulatório mesmo. Lá tem um local onde a gente lava essas lesões por 20 minutos e depois é feito um curativo normal. E aqueles que os problemas de pele e não têm feridas vão para os banhos termais, tá? Hoje é muito procurado pela população. É muito importante esse ambulatório, porque antes de eu vir aqui, a gente começou esse ambulatório em 2013. O munícipe da cidade ele não era atendido aqui. Inclusive, ele achava que esse local era um local só para turistas. Então, quando começou esse projeto do termalismo social, o que é o termalismo social? É o acesso a todos, né? Então, o próprio morador da cidade hoje, ele já reconhece esse local como um local que ele pode entrar, respirar e fazer o seu tratamento, porque antes o munícipe entrava pouco aqui, né? E aí, aos pouquinhos, foi acontecendo isso. Então, é de vital importância para o próprio município, né? E esse munícipe bem tratado, ele vai divulgando para os turistas que chegam na cidade, né? Então, embora eu seja da Secretaria Municipal de Saúde, eu atuando aqui, a gente orienta muito a questão da pele, dos banhos. É, o próprio munícipe hoje, ele vem referenciado pelo médico da unidade para tratar doença renal crônica, pedra nos rins, infecção urinária de repetição, e aí chega aqui para a gente orientar. Então, hoje, já no município, é comum. Demorou um pouco, mas foi conseguido, né? Foi uma iniciativa da própria Secretaria de Saúde, foi tomando corpo, e hoje está dessa forma. Então, é muito importante esse ambulatório para a própria população que se apossou desse local e para o turista, né? Que onde ele tem um munícipe que é tratado aqui com bons resultados, ele vai transferir isso para o turista, né? Então, hoje, a gente recebe as mais variados problemas, mas ainda os banhos é um dos que são mais utilizados.
1: E aí, como é que funciona o acesso aqui para vocês? Porque o ambulatório ele funciona como uma espécie de filtro, né? Que você já falou. É. E aí, quem vem de fora, como é que faz? Porque vocês estão cada vez mais procurados, né?
2: Sim, quem vem de fora, a gente também faz essa orientação, né? Mas assim, a gente consegue hoje atender a demanda, mas a demanda aumentou muito, tá? Então, hoje a gente tem gente do Brasil inteiro buscando diversos tratamentos, né? Essa semana mesmo a gente estamos com gente de São Roque, Jaboticabal, Franca, Ribeirão Preto.
1: São Paulo todo.
2: São Paulo todo. Por quê? Tanto para tratar problemas de pele, né? Como problema renal. Então, assim, está ampliando, né? E eu acredito que a tendência é aumentar, porque hoje o que acontece? A medicina tradicional, ela não consegue abarcar tudo. Então, utilizando as águas como auxiliar nesse tratamento, você tem uma resposta melhor. Na verdade, você não exclui a medicina, você inclui medicina e termalismo. Os dois juntos estão tendo efeitos maravilhosos.
0: É dentro destas banheiras que uma das tradições mais conhecidas de Águas de Lindóia ganha forma. A água mineral, que se tornou o símbolo da cidade, também é utilizada em diferentes tipos de banhos de imersão e tratamentos hidroterápicos, oferecidos pelo Balneário Municipal.
3: Essa banheira em específico, ela é uma banheira, ela é única na América Latina, ela é uma banheira alemã e ela é super terapêutica. Aliada às nossas águas que atuam em dor, ela é um up a mais, porque ela vai estar atuando em dores crônicas, fibromialgia, dor na lombar, dor no ciático, dor na coluna, artrite e tendinite.
1: Então, essa é uma das banheiras mais procuradas, né?
3: Sim, todos os banhos eles são bem procurados por causa do potencial da água, tá? As propriedades da água auxiliam em dor e outros benefícios, né? Mas essa em si é mais para dores crônicas.
1: E falando em água, essa água aqui, Dani, qual é a temperatura dela?
3: 37, 38 graus, mais ou menos.
1: 37, 38. Sim. Você preparou ela aqui, inclusive, para a gente? Posso tocar na água?
3: Pode, sim.
1: O que, que a gente sente?
3: Sentir o benefício do choquinho, porque a banheira, essa banheira, na verdade...
1: Ela dá choque?
3: Ela dá choque.
1: Deu
3: mesmo. É uma banheira, como eu disse, terapêutica, né? Então, ela é assim, ela tem essas duas placas galvânicas na lateral, que ligadas na corrente elétrica, ela vai emitir correntes galvânicas. Tá? Então, ela vai direto no foco da dor.
1: Que tá? Essas placas, inclusive, eu estou vendo aqui, são placas de madeira.
3: Isso, né? Isso.
1: A gente olha, eu, pelo menos, nunca imaginei que madeira dentro da água daria esse efeito, que foi justamente o que o inventor descobriu, né?
3: Isso, isso. É moldurada com as madeiras, mas aí são as peças galvânicas.
1: Incrível,
3: tá?
1: Né? E esse choque, Dani, ele é forte ou não? Eu estou com vontade de colocar a mão aqui.
3: Olha, ele... Ele regula mais ou menos o tens de fisioterapia.
1: Por posso isso, tocar?
3: Pode sim, pode
1: assim?
3: Sim. Isso.
1: Vamos lá, então.
3: Pode colocar mais as mãos.
1: A gente vai sentindo.
3: E você vai sentindo de acordo com o movimento. Vai abrindo as suas mãos assim.
1: Que legal, cara. Agora é um choque muito tranquilo, assim. É uma massagem, né? É quase uma acupuntura.
3: Isso, eles assemelham a isso, mais ou menos.
1: Muito legal. E a temperatura da água, gente, olha, é uma água quente, né?
3: Quente,
1: isso
3: quente.
1: Deve ser uma delícia ficar aqui dentro.
3: Muito bom, muito,
1: né?
3: Gostoso.
1: E fora essa banheira, Dani, quantas banheiras vocês têm ao todo aqui?
3: Olha, nós temos vários tipos de serviços. Essa banheira em específico, o Stanger Bed, ele tem algumas restrições, tá? Apesar de ele ser muito utilizado para dores crônicas, tem restrições. Então, antes de realizar esse banho, tem que aferir pressão, a PA não pode estar alta, tá? Sim. Não pode ter marca-passo, estente, histórico de AVC, problemas cardíacos, tremor essencial, Parkinson e nem estar em tratamento oncológico.
1: Sim.
3: Se tiver esses problemas, não pode fazer. Não por algum problema que tivesse tido, mas por precaução mesmo, tá?
1: Sim. O que que acontece com o organismo? Como é que essa água, ela ajuda a melhorar, por exemplo, a circulação, a cicatrização e essas dores? Por que que essas águas, elas são tão famosas no nosso país?
3: Como foi já explicado, nossas águas, elas possuem algumas propriedades, tá? Então, ela é hipossódica. Em contato com o seu corpo, o fato de ter pouco sal, ela vai estar atuando na hidratação. Ela é oxigenogasosa, então ela é rica em oxigênio. O fato de ter muito oxigênio, ela vai estar atuando na cicatrização de alergia, de ferimentos, tá? E do relaxamento também. Muito oxigênio no cérebro promove o relaxamento. Então, ela é uma excelente antioxidante. E também tem os gases radioativos, tá? Os gases radioativos que foram comprovados pela Madame Marie Curie, que esteve aqui em 1926, eles vão estar atuando também nessas, né, nessas funções de pele, de bebê. Então, tem várias formas de você se tratar com a nossa água. Tanto utilizando em banhos, em forma de banhos, como ingerindo durante 21 dias, que é o protocolo do Dr. Tozzi.
0: E não é apenas uma experiência de relaxamento. A hidroterapia utiliza a água como recurso complementar para promover bem-estar sempre de acordo com a indicação profissional.
1: E esse convênio com o SUS é de extrema importância, né?
4: Muito, muito. Ajuda demais, né? Esse convênio, que são aquelas pessoas que muitas vezes não têm acesso, né? Condições de estar aqui fazendo esses nossos banhos. Eles são direcionados com um prontuário médico, né? E são direcionados para o balneário para fazer esse tipo de tratamento quando necessário.
1: Eduardo, esses banhos, inclusive, comprovadamente, até cientificamente falando,
4: sim,
1: são banhos que, inclusive, conseguem até afastar essas pessoas de remédios, né?
4: Muito.
1: É um remédio
4: muito
1: natural?
4: Olha, essa pesquisa que está sendo feita com os nossos pacientes com doenças crônicas de rim, são pacientes que foram encaminhados para nós, que estavam na porta da hemodiálise. E nós estamos conseguindo, através do tratamento das nossas águas, regredir isso. Tinha paciente que estava com 20% de rim funcionando, 60%. Essas nossas águas são milagrosas, sim, através de propriedades dela, né? Então, nós recebemos gente aqui do Brasil inteiro, né, para que venha conhecer a Águas de Lindóia, que venha conhecer as propriedades termais do nosso balneário municipal.
0: Depois de conhecer as águas que deram fama à cidade, é hora de subir e descobrir a cidade por outro ângulo. No alto do Morro do Cristo, o visitante encontra um dos principais cartões postais de Águas de Lindóia. O monumento, cercado pelo verde e pelas montanhas da região, se transformou em um dos pontos mais visitados por quem passa por aqui.
1: Toda viagem deixa uma lembrança. Algumas ficam nas fotografias, outras na nossa memória. Mas existem destinos que conseguem ir além e deixam a sensação que a gente leva por muito tempo. Águas de Lindóia é um desses lugares. Destino que acolhe, renova e mostra que o maior luxo da vida é encontrar tempo para cuidar de si, respirar fundo e aproveitar o que a natureza tem de melhor para nos oferecer. Muito obrigado pela sua companhia em mais uma viagem. No próximo Me Leva, tem um novo destino, novas histórias, mais experiências esperando por você e lugares como esse aqui atrás. Muito obrigado pela companhia e até a nossa próxima viagem. Até lá!

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10: Quando a gente fala em clima, sustentabilidade e o futuro das cidades, a gente também está falando de política. Porque as decisões tomadas hoje vão afetar como a gente vai viver amanhã. Hoje a gente conversa sobre o Objetivo de Desenvolvimento Sustentável 13 e sobre como combater as mudanças climáticas também faz parte de uma decisão sobre o rumo das cidades e da vida em sociedade.
11: Bom, a gente já falou um pouquinho sobre os Objetivos de Desenvolvimento Sustentável da ONU aqui no IC Política, sim, e hoje a gente vai falar de um deles específico, né, Ale? Vamos falar sobre o ODS 13, esse que é muito importante, que a gente está falando da prevenção de mudanças climáticas. Então, quando a gente pensa nesse Objetivo 13, o que ele é exatamente, né? Qual que é o intuito da existência de uma iniciativa como essa?
12: Olha, eu acho que é bem legal a gente falar sobre isso, porque tem, primeiro, é um assunto dinâmico. Como os ODS foram desenvolvidos em 2015, quando a gente falava em 2015 sobre questões de mudanças climáticas, era quase um assunto meteorológico. Hoje, a gente está muito focado num assunto social. A gente está mais preocupado com a maneira como as pessoas, como isso impacta na sociedade. A gente acabou de fazer uma revisão dos planos de ação climática e tal, e uma das coisas que a gente percebe é que na primeira versão, 4, 5 anos atrás, a gente estava falando de coisas mais técnicas, agora a gente está falando mais de gente. Então, a gente está percebendo que não tem como a gente separar a gente do meio ambiente em que a gente está.
11: O que seriam essas variáveis climáticas?
12: A variável climática é: vamos fazer um determinado projeto. Você tem que levar em consideração o assunto climático. Então, assim, como é que isso vai impactar dentro de médio, longo prazo na questão da saúde do cidadão? A gente agora tem que chegar e falar assim, qual vai ser o impacto disso na questão climática? Porque tem coisas que não parecem para a população normalmente que seja uma coisa que vai impactar no clima, e isso impacta intensamente no clima. Então, a variável climática está colocando para a gente a importância da gente eletrificar a frota da cidade de São Paulo, da gente colocar biometano como uma opção para as pessoas. Eu vou dar um exemplo mega simples. Você quer colocar a variável climática no seu dia a dia? Você tem a possibilidade de você interferir, mas a cidade, uma cidade que nem São Paulo, ela tem que pensar isso de uma maneira macro. O que a gente tem que fazer? A gente tem que simplesmente pegar, criar estratégias enquanto alguém está pensando, ah, vamos fazer uma drenagem de uma determinada região. E o impacto climático disso?
10: Eu acho que hoje a gente enxerga também pós um grande ponto de virada, porque até então se falava em, por exemplo, desigualdade climática, em pessoas que estão em maior vulnerabilidade social acabam sendo mais afetadas aí pelas mudanças climáticas e as suas consequências do que aquelas pessoas que já têm uma condição social um pouco melhor. Então a gente não tinha essa preocupação antes, como você disse, era algo muito focado na ecologia especificamente, né?
12: A gente debate muito em mudanças climáticas dois termos, um que é mitigação e outro que é adaptação. Né? Basicamente, aquele negócio é melhor prevenir do que remediar. Hoje, a gente já está indo para outro passo. O nosso outro passo agora é o termo equidade. Tem que entender né? 500 árvores num bairro tem nenhum não nobre, uma média de 250 árvores. Não existe média na equidade. Essa oscilação ela tem um impacto direto na população. E óbvio, se essa população está num ambiente que já é precarizado do ponto de vista urbano, ele já é precarizado do ponto de vista de saneamento básico, ele já é precarizado, você pega esse pacote e você tem uma qualidade de vida absurdamente diferente do que em outras regiões da cidade.
10: E não só isso, quando a gente pensa nesse impacto na saúde, a gente está pensando também em sobrecarregar o sistema de saúde. E aí entra num ponto que é a questão da necessidade de políticas públicas para garantir que as pessoas tenham esse pensamento em relação às mudanças climáticas e como isso pode afetar outras áreas.
12: Tem coisas que não dá para resolver com participação social. Tem coisa que dá. O poder público, ele precisa intervir. O que é um papel de um especialista em mudanças climáticas? É ficar enchendo a paciência de todo mundo para lembrar o impacto que isso pode ter no clima. É isso que a gente faz o tempo inteiro. Para hoje, talvez algumas coisas que a gente está fazendo pareçam exageradas. Não, na verdade, a gente já está pensando lá longe. O processo de transformação e de impacto está cada vez mais rápido. Grande parcela da população já não tem dúvida de que tem alguma coisa errada acontecendo.
10: Quem entender sobre clima e ODS é também entender sobre democracia, responsabilidade e futuro. E tudo isso é política, sim. Bora para a próxima?

0: Olá, está começando mais um programa Mulheres que Transformam. Neste episódio, nós vamos falar sobre um desafio que vai além da garantia de direitos, fazer com que eles cheguem de fato a quem precisa. O foco é o acesso à justiça e à proteção às mulheres. Para discutir esse tema, eu recebo a Defensora Pública Geral do Estado de São Paulo, doutora Luciana Jordão. Vamos falar sobre a atuação da Defensoria Pública, a integração entre as instituições e os caminhos para tornar mais efetiva a rede de proteção. Olá, seja muito bem-vinda, doutora Luciana. É um prazer recebê-la aqui no nosso estúdio.
1: Fico muito feliz de estar com vocês hoje. Muito obrigada pelo convite.
0: A gente que agradece. A gente tem que debater esse tema extremamente importante, né? Agosto é um mês de conscientização para a gente batalhar pelo fim da violência contra a mulher, que infelizmente nós ainda temos números ruins em relação a isso. Então, esse é um mês de a gente ampliar essa conscientização, chamar atenção para esse assunto. É por isso que nós estamos aqui hoje, que é o assunto que nós vamos debater. Eu gostaria de começar, doutora Luciana, falando dos 20 anos da Lei Maria da Penha, completou agora, então, 2 décadas dessa lei, que muito tem nos ajudado nesse combate. O que mudou desde quando ela foi criada até agora?
1: Acho que a gente tem um momento muito importante nesses 20 anos da Lei Maria da Penha. Acho que o marco inicial é a gente tirar a violência doméstica de uma situação e de um problema privado para trazê-lo a público. Nesse aspecto, acho que a Lei Maria da Penha nesses 20 anos foi muito efetiva, principalmente quando a gente traz também uma perspectiva da necessidade de união das instituições, né? Então, a Lei Maria da Penha nos traz instrumentos, reúne as instituições no sentido de que um trabalho para combate à violência precisa ser não só de uma instituição ou de outra, mas sim de todas elas, e tira a violência doméstica de um problema privado, trazendo para o público.
0: Público. E existe hoje, doutor, então, uma ligação entre as instituições forte e coordenada no combate desse tipo de violência? O quanto a gente ainda precisa melhorar? Quais são as dificuldades que vocês encontram no dia a dia quando a gente fala dessa união, né? Quando a gente precisa unir esses esforços?
1: Eu acho que existem papéis muito claros, né? O papel da magistratura, o papel do Ministério Público, o papel da Defensoria Pública, o papel das polícias, né? No combate à violência contra as mulheres. E existem os instrumentos que também estão à nossa disposição a partir da Lei Maria da Penha. O que a gente percebe é que, além disso, além dessas instituições mencionadas, nós precisamos muito da rede. Porque no dia a dia do atendimento da Defensoria Pública, e hoje eu falo aqui a partir da maior Defensoria Pública do país, né? Uma Defensoria Pública que atende quase 3 milhões de pessoas por ano, né? Os números de 2025 são muito significativos aqui na Defensoria Pública do Estado de São Paulo, mas a gente percebe que, além dessas instituições, ter a rede no suporte a essa mulher para que ela possa sair desse ciclo de violência, romper esse ciclo de violência, tomar, ter o primeiro passo, dar o primeiro passo é muito importante. Então, a Lei Maria da Penha nos dá isso, nos dá um ferramental, um instrumental, mas ele sozinho, ele não é suficiente, ele precisa vir acompanhado de políticas públicas, vir acompanhado da rede, para que essa mulher dê esse passo, né, e busque sair desse ciclo de violência.
0: E vocês têm trabalhado na prevenção? Porque, assim, nós conseguimos notar, né, que a violência, ela dá indícios iniciais. Então, é um controle no celular, o homem persegue ou proíbe a mulher de sair. Então, tem um trabalho sendo feito de prevenção? Algum alerta, algum aplicativo que a mulher possa, sabe, ter uma... Isso é uma violência? Isso é um tipo de violência? Ou a gente só vai cuidar quando a situação já está péssima, né?
1: Eu acho que a gente trabalha na Defensoria Pública, Karen, a gente tem uma perspectiva de educação em direitos, né? Então, o papel da Defensoria Pública é muito caro, é o garantir o acesso à justiça, mas ele é multidimensional. Então, a gente fala aqui do nosso atendimento que tem psicólogos, assistentes sociais, né, nesse suporte aos casos mais sensíveis, a violência doméstica entra nessa perspectiva, e nós temos também a questão da educação em direitos. Muitas das mulheres que nós atendemos, nós percebemos que elas sequer têm noção, ciência, consciência de que estão numa situação de violência doméstica.
0: Exato, é aí que...
1: E esse esclarecimento, ele para nós é muito importante, porque a Lei Maria da Penha, ela traz essa perspectiva. A violência não é somente a violência física. Muito antes de se escalar para uma violência física, a mulher já começa a passar por circunstâncias de violência, que é a violência psicológica, que é a violência financeira, que é a violência de um cerceamento de liberdades que ela tem, de uma liberdade de ir a um banco, ter a sua própria conta. Então, o trabalho da Defensoria Pública, ele atua em todas essas áreas. Ele atua na área multidisciplinar, com os psicólogos, com assistentes sociais, com a educação em direitos e, caso haja necessidade e essa violência se escale, com também uma atuação judicial, né, a partir das medidas protetivas e tudo que vem além disso, porque daí nós falamos não só da medida protetiva, mas de uma ação de divórcio, de um pedido de guarda, de uma regulamentação de visita, porque ter todo esse apoio faz com que a mulher tenha condição de sair desse ciclo de violência.
0: Sim, e o que nós ouvimos falar muito, doutora, é assim: o número de mulheres violentadas aumentou. Só que aí vem uma dúvida: hoje nós temos um aparato muito maior, né? Nós temos canais de denúncia, nós temos todo esse apoio que a Defensoria dá, assim como outras instituições. Nós falamos mais abertamente sobre isso, as mulheres têm mais ciência. Você vai num restaurante, algum lugar,

0: pedidos de medida protetiva que a Defensoria Pública do Estado de São Paulo levou ao Poder Judiciário. E este número é quase 15% maior do que o ano de 2024. Ou seja, nós estamos percebendo, sim, no atendimento aqui da maior Defensoria Pública do país, um aumento do número de procura nesses casos de atendimento às mulheres vítimas de violência doméstica. E uma coisa que você trouxe que é bastante importante, a mulher ter acesso a esse atendimento a qualquer hora do dia e em qualquer dia da semana, né? Há pouco tempo nós fizemos uma alteração de atendimento. Antes, uma mulher, quando ela procurava a Defensoria Pública, ela tinha o atendimento para agendamento de segunda a sexta-feira. Desde novembro do ano passado, toda mulher pode acessar a Defensoria Pública 24 horas por dia, 7 dias por semana. E nós percebemos um aumento também de procura nos horários noturnos e nos finais de semana dos pedidos de agendamento nos casos de violência
1: Que
0: doméstica.
1: geralmente é quando a família está reunida, né? Ou a pessoa consome, faz uso de bebida alcoólica, que às vezes não acontece durante a semana porque está trabalhando. E a gente fez uma matéria sobre isso também para falar que o número de chamados era maior no final de semana e durante a noite.
0: Nós temos percebido que ter à disposição da mulher esse serviço é muito
1: Importantíssimo.
0: importante.
1: Sim. E doutora, o medo ainda é maior que a confiança na instituição? Porque nós temos mulheres que procuram, né, alguma instituição para fazer uma queixa e acabam retirando essa queixa depois. Eu não sei o que que vocês costumam ouvir ali, a parte dos psicólogos, da defensoria, costumam relatar se elas tiram essa denúncia por medo ou por achar que a instituição não vai protegê-la, ainda existe esse temor?
0: Nós sempre trabalhamos para que ela tenha a informação, acho que isso é importante, né? E o atendimento da Defensoria Pública é feito todo com muito cuidado, com sensibilidade para os casos de violência doméstica e todos os outros casos sensíveis, porque nós temos também violência contra crianças, situações envolvendo idosos. Neste atendimento que tem maior sensibilidade, nós temos uma equipe que é muito treinada, Karen, para fazer atendimento ao público. Eu acho que a essência da Defensoria Pública é justamente estar muito próxima dos nossos usuários e das nossas usuárias. Então, estes treinamentos da nossa equipe nos dão a possibilidade de trazer essa segurança para essa mulher, ou seja, de nós compartilharmos com ela todas as opções que ela tem, as opções não só das medidas protetivas, como funciona uma medida protetiva, como funciona o acionamento da polícia, por exemplo, depois da concessão de uma medida protetiva, como funciona a questão de um pedido de pensão alimentícia, que ela tem direito de pedir a pensão alimentícia. Essa é uma questão muito grande. A gente percebe que as mulheres não têm informação, Karen.
1: Exatamente.
0: O que falta é informação. A questão da pensão alimentícia para a Defensoria é um marcador da ausência de informação da população a respeito dos seus próprios direitos, né? Do pedido de regulamentação de visita, do pedido de guarda. Eu acho que nos parece que a partir do momento que a mulher tem todas essas informações, que ela está ciente dos seus direitos, ela tem a segurança para dar esse primeiro passo. Nós temos também aqui um atendimento que é bastante importante na capital, que é na Casa da Mulher brasileira. Lá, inclusive, há uma casa de passagem, como nós temos no estado de São Paulo. Então, as
1: Ah,
0: mulheres.
1: que legal, importante falar sobre
0: É
1: isso.
0: muito importante que as mulheres precisam saber, porque às vezes a mulher ela está num ciclo de violência e fica pensando: poxa, mas para onde eu vou?
1: Exato, porque ela denuncia o agressor e volta para casa com o
0: Exatamente.
1: agressor, né?
0: Mas nós temos opções no estado de São Paulo de casas de passagem seguras para essas mulheres que estão numa situação de violência, para que elas não corram o risco. Tudo isso a Defensoria Pública pode prestar de informação e de orientação, quais são as opções,
1: Sim.
0: né? Elas podem procurar não só também, claro, a Defensoria Pública, mas a própria polícia, ir a uma delegacia de polícia. As delegacias das mulheres estão aqui espalhadas por todo o estado de São Paulo. Mas, voltando à sua pergunta, a partir da Defensoria Pública, nossa missão é trazer as informações para que essa mulher se sinta segura e que possa sair, tomar a decisão de sair desse ciclo de
1: Exatamente,
0: violência.
1: para não sentir medo de ser agredida novamente, de
0: Novamente.
1: uma forma até pior, porque o agressor descobre que ela denunciou. Tem isso,
0: Exatamente.
1: né? E hoje, doutora, a defensoria, ela consegue dar conta dessa demanda?
0: Olha, nós nos últimos, assim como a Lei Maria da Penha, nós acabamos de completar 20 anos, né, Karen? Nós somos uma das defensorias públicas mais jovens do país. E, apesar de sermos uma defensoria pública muito jovem, nós já somos a maior defensoria pública do nosso território nacional. Nós somos, inclusive, maiores que a defensoria pública da União.

0: Olha, nós temos um grande desafio aqui no estado de São Paulo, porque nós temos um estado que tem muitos municípios, né? Também é uma característica do estado de São Paulo também. Nós estamos hoje em 52 municípios, atendendo 52 municípios fisicamente. Nós temos mais de 80 sedes da Defensoria Pública. Então, a população paulista pode nos procurar nesses 52 municípios, nas nossas 80 sedes. Para além disso, no, nas cidades onde nós não estamos, nós contamos com convênios de assistência jurídica suplementar, ou seja, nós temos a possibilidade de fazer um atendimento hoje em todo o estado de São Paulo. Especificamente com relação ao atendimento à mulher vítima de violência, acho que a Defensoria faz essa reflexão. De aumentar e qualificar o seu atendimento, né? Isso, ainda no meu primeiro mandato, a gente criou uma assessoria de equidade de gênero. E no ano passado, em julho, nós instituímos um comitê. Esse comitê foi responsável por, trazer uma reflexão sobre as possibilidades de padronização do nosso atendimento e de expansão do atendimento da Defensoria Pública para as mulheres vítimas de violência no estado de São Paulo. E uma das conclusões e sugestões desse comitê, que nós estamos para lançar ainda esse ano, fizemos esse anúncio recentemente, é um centro de atendimento virtual às mulheres vítimas de violência doméstica. Então, nós vamos instituir esse atendimento virtualizado, mesmo nos locais onde nós não estaremos fisicamente, a mulher vai poder buscar a Defensoria Pública para o protocolo dos pedidos de medida protetiva.
1: Ah, ótimo. E hoje, por exemplo, doutora, se você tivesse que citar o grande diferencial do atendimento da defensoria, qual seria?
0: É um atendimento extremamente qualificado. Nós temos aqui a sorte de termos 846 excepcionais defensores e defensoras espalhados no estado de São Paulo. Então, nosso atendimento é um atendimento de extrema qualidade. Os defensores são excepcionais no que fazem, né? Os defensores, as defensoras que estão em cada uma das unidades da Defensoria Pública. Nós passamos por um concurso muito difícil, Karen. Então, a qualidade técnica da nossa atuação é elogiada, tanto aqui em São Paulo quanto nos tribunais superiores. E esse é um ponto importante também. Às vezes a gente pensa assim, poxa, é uma política pública gratuita, acesso ao Estado é gratuito, não vai ter a mesma qualidade, às vezes, de um advogado privado. Não, a Defensoria Pública atua de uma forma muito qualificada, tanto aqui no estadual em São Paulo. São Paulo, nós temos a condição e os nossos defensores e defensoras públicas vão fazer esse pedido chegar aos tribunais superiores, no STJ, no STF, sempre para resguardar os seus direitos.
1: Ótimo. Outra coisa, doutora, ouvir essas mulheres pode mudar as políticas públicas? É algo que vocês ouvem e, assim, claro, imagino que tenham queixas que sejam mais frequentes, né, casos mais frequentes, e isso chega a impactar, as políticas públicas?
0: Chega, eu acho que esse comitê que nós instituímos o ano passado é um exemplo disso. Nós instituímos um comitê que é multidisciplinar e interinstitucional, chamando os atores internos e externos, para fazer essa avaliação do próprio atendimento da Defensoria Pública. Como a gente pode mudar? Como a gente pode melhorar? Como a gente pode trazer um atendimento mais amplo e mais padronizado para essas mulheres vítimas de violência? E foi muito rico, Karen, as contribuições que nós, recebemos, as sugestões que recebemos, até os gargalos que percebemos, como às vezes uma unidade da Defensoria Pública faz um atendimento de uma forma e é bom dessa forma, funciona bem. Como isso pode ser expandido para as outras unidades da Defensoria Pública? Então, foi um comitê que durou 6 meses, contou com participação de instituições estaduais, municipais, né, federais também, todas elas ligadas aos direitos das mulheres. E então é muito importante a gente ouvir as mulheres e ouvir outros atores traz para a Defensoria Pública uma autorreflexão, né, que é bastante importante.
1: Sim, e aí eu fico pensando algo que se debate muito também, né? Que nós temos um rigor, um critério ali muito rigoroso de quem trabalha na defensoria. Acredito que muitas ideias devam surgir, muitos planos devam surgir. E aí tem aquela discussão: quando falta orçamento público, isso paralisa também essas políticas públicas de saírem do papel, doutora?
0: Eu acho que essa, a questão do orçamento público é sempre dos temas mais importantes para qualquer um dos gestores, né? Nós temos uma prioridade de atuação na matéria da mulher, principalmente na questão de violência doméstica, uma agenda prioritária dentro da Defensoria Pública. Nós, hoje, temos atuações nas varas de violência doméstica, sempre temos prioridade de instalação de cargos nesse tipo de vara de atuação em favor da mulher. E, claro, na perspectiva de ampliação da atuação da Defensoria Pública, isso é levado em consideração. Toda instituição, para ampliar a sua atuação, precisa de orçamento, né? Então, é matemático, né? Então, como a gente vai levar mais atendimento e acesso à justiça para outros locais do Estado? Isso demanda orçamento. Então, a gente tem feito esse trabalho sempre aqui com o Governo do Estado de São Paulo, com a Assembleia Legislativa, levando essa perspectiva que a Defensoria Pública precisa estar em todos os locais do Estado de São Paulo. Não necessariamente fisicamente, mas chegar a todos os estados. Isso demanda uma ampliação dos nossos quadros, dos defensores, dos servidores, né? E um serviço cada vez mais qualificado.
1: E aí tem também aquele debate que a violência tem cor, tem classe social e tem território. Eu entrevistei recentemente o Dr. Fausto Franco e ele me falou que não, né? Que assim, que esse tipo de violência, sim, acontece em todas as classes sociais. Como que é? Acredito que, claro, tem uma porcentagem, talvez seja maior nas classes inferiores. Não sei, isso eu queria ouvir de você. Que tipo de denúncia que vocês recebem, qual que é a maior parte, né, das pessoas que reclamam ali, geralmente é de uma classe inferior, de pessoas não escolarizadas, ou não, esse tipo de violência tem em todas as classes sociais, doutora?
0: Karen, nós somos uma instituição em que as nossas maiores usuárias são as mulheres. Acho que eu já parto desse princípio. Então, quem nos procura são as mulheres. E veja que engraçado, né? Nós somos uma instituição muito feminina. Também. O número de defensoras é maior do que o número de defensores. O número de servidoras também é maior do que de servidores na Defensoria Pública. E nós temos áreas de atuação que em quase 80% das pessoas que nos buscam são mulheres, né? Com relação à classe social, nós somos uma instituição voltada a um público específico, que são aqueles que não têm condições de contratar advocacia privada. Sim. Assim. Então, nesse caso, nós já temos esse recorte. Quem nos procura, de regra, são as pessoas que não têm condição de contratar advocacia privada. Mas, além disso, especificamente no caso da violência doméstica, nós temos uma flexibilidade, porque a gente faz a avaliação financeira, Karine, das pessoas que nos buscam. Tá. Então, aqui no Estado de São Paulo, nós temos uma regulamentação. Pode acessar o serviço da Defensoria Pública do Estado de São Paulo as famílias com renda de até 3 salários mínimos.
1: Ah, ok.
0: Mas no caso específico da violência doméstica, existe uma flexibilidade, porque muitas vezes aquela mulher pode ter uma renda maior do que isso, vir de uma família mais abastada, mas em uma situação de violência,
1: não ter acesso a esse dinheiro.
0: Exatamente. Se quer conseguir acessar as suas próprias receitas, sua renda, enfim. Então, a gente tem uma flexibilidade e o que a gente pode perceber dos nossos números é que isso está espraiado por todo o Estado. É. Por todo o Estado de São Paulo, em todas as unidades, aqui na capital, em todas as regionais onde nós estamos, a gente tem casos de violência doméstica.
1: Corta, por isso que eu te perguntei, porque uma das formas de violência contra a mulher é deixar essa mulher sem nenhum recurso financeiro, para que ela seja 100% dependente do homem. Sim. E aí se submeta a qualquer situação. A gente tem um dado aqui que o violentômetro, chamado violentômetro, ele foi ampliado e passou a incluir a violência vicária, né? É aquela violência que o agressor usa as pessoas mais próximas da pessoa violentada, que ela mais ama, e faz esse tipo de chantagem. E é um tipo de violência ainda desconhecida por muita gente, né? Pela maioria da população. Nós vamos falar sobre isso nesse mês de agosto, né? Que é o Agosto Lilás, que a gente trabalha nesse combate contra a violência. Ainda falta informação para a população sobre esse tipo de violência vicária? Tem crescido esse tipo de violência? Vocês têm recebido mais denúncias?
0: Acho que, primeiro, a palavra é difícil, né? envolve membros da família, envolve os filhos, essa questão mesmo da utilização dos filhos, como na questão da visita, da guarda, ela é muito comum nos nossos atendimentos. Então, ele perpassa qualquer tipo de classe social, realmente. Aqui, a Defensoria Pública tem como missão institucional garantir o acesso à justiça e a defesa em todos os graus. Pode acontecer, e acontece bastante, e eu acho que é importante esclarecer, que muitas vezes nós estamos atuando em favor da mulher, mas também o homem, nesse caso, há a defesa feita, defesa criminal, também pela nossa instituição. Então, a gente tem aqui uma atuação na área criminal, na defesa, garantindo a defesa constitucional de todas e todos, né? Mas é uma situação que é natural, que, infelizmente, se naturaliza cada vez mais e acontece também no nosso atendimento.
1: E tem algo na nossa cultura que precisa mudar para que as pessoas enxerguem esse tipo de violência de uma outra forma, para a gente melhorar esse combate?
0: Conhecimento. Acho que conhecimento dos seus direitos. A questão de conhecimento dos seus direitos é uma questão de cidadania, Karen. E a gente percebe na nossa sociedade, aqui em São Paulo ainda, que falta conhecimento de direitos, do mais básico, da pensão alimentícia, até a questão da amplitude da questão da violência doméstica, da amplitude dos instrumentos da Lei Maria da Penha, né, do que a mulher tem à sua disposição, falta conhecimento. Então, eu acho que um papel das nossas instituições aqui, eu tenho que fazer todos os elogios ao Tribunal de Contas, pelo programa, pela iniciativa de trazer mais esclarecimentos à população. Falar sobre violência doméstica, falar sobre direitos, é uma forma de trazer à população como um todo, né, essa cidadania.
1: Sim, nosso tempo está chegando ao fim. Eu queria te fazer duas perguntas ainda, doutora. Falar do maior desafio da Defensoria Pública hoje, se você avaliar, né, o panorama da Defensoria, esse trabalho belíssimo que vocês têm realizado, né, com essa atuação importante, essa união com as outras instituições. Hoje, qual que é o maior desafio, o maior gargalo, que mais ainda atrapalha o trabalho que vocês realizam?
0: Cara, eu acho que nós passamos, enquanto instituição pública, todas nós, mas especialmente a Defensoria Pública, pelo desafio, que é um duplo desafio. É a capilaridade da nossa instituição no nosso estado e, ao mesmo tempo, como chegar no momento em que as políticas públicas são cada vez mais virtualizadas, em que o acesso é virtual. Então, eu acho que é isso. A gente precisa chegar e como chegar. Eu faço uma reflexão de que aquele modelo clássico de acesso às instituições, que você tem uma sede com a burocracia clássica instalada como repartição pública, para os próximos tempos, não será mais um modelo de implementação de política pública que a gente vai ver no Brasil. A gente precisa chegar ao cidadão de um outro jeito. Então, essa é uma reflexão que a gente traz. Como expandir de uma forma moderna, acessível, clara, com linguagem simples, usando o ferramental de tecnologia que não afaste o cidadão também, porque também essa é uma grande questão, né? Não é só trazer tecnologia para o cidadão, essa tecnologia ela tem que ser simples, tem que ser acessível, tem que ter linguagem simples, né? Esse percurso do usuário dentro da Defensoria Pública, o usuário virtual também precisa ser trazer ele para perto e não afastá-lo ainda mais. Então, se eu pudesse trazer esses desafios, são paralelos. Expandir e expandir com tecnologia sem afastar, porque a tecnologia ela só pode chegar nas instituições se ela tiver como única finalidade ampliar o acesso à justiça.
1: E nós não temos mais como frear, né? A inteligência artificial está aí em velocidade máxima, mudando tudo.
0: Sim.
1: Muitas vezes, claro, melhorando e facilitando, mas obviamente, se você está falando de uma pessoa que faz parte de uma população extremamente carente, não tem acesso a essa informação, não tem acesso a um computador ou qualquer celular que ela possa fazer, isso acaba dificultando. Por isso que é importante a gente ter também todos os tipos de atendimento, né?
0: Um cardápio. A gente tem falado que a Defensoria ela precisa de portas. Nós garantimos que as nossas sedes, todas elas, tenham atendimento presencial todos os dias da semana, e nós garantimos também para aquele usuário que tem essa habilidade de navegar pelo virtual, que ele consiga fazer isso se ele quiser. E sempre levando em consideração, a gente fez essa reflexão também e trouxe para a Defensoria Pública que os nossos usuários preferem usar o WhatsApp. Então, e eles acessam os nossos canais muito pelo celular. Então, Nós temos essa opção, a interface para os nossos usuários dialoga muito pelo WhatsApp, então, trazendo aqui para quem estiver assistindo, pode acessar os canais da Defensoria Pública, pode acessar o canal virtual e também o presencial. Então, é um caminho que a gente deixa aqui à disposição do cidadão.
1: Tá, nós vamos terminar aí com um recado, como o nosso programa se chama Mulheres que Transformam, e você é uma mulher admirável e com certeza inspiração para muitas outras mulheres que sonham em ter também um cargo numa instituição pública ou fazer um trabalho dentro da defensoria. Que legado você quer deixar? Que conselho você quer deixar? Porque mulheres já têm que, muitas vezes, provar duas vezes sua competência, seu conhecimento. A gente sabe que é uma luta árdua, já avançamos muito nesse sentido, mas ainda encontramos, sim, algumas barreiras. Então, você, que é uma mulher bem-sucedida, que conseguiu chegar ao cargo que chegou, com seu nível de conhecimento, de competência, que recado você deixaria para quem sonha e pretende trilhar um caminho parecido com o seu?
0: Você sabe que essa semana eu inaugurei uma unidade no interior, em Sumaré, e eu estava fazendo a minha sétima inauguração de sede nova. E quando eu fui fazer o discurso, eu fiquei pensando no que eu poderia falar de novo depois de 7 inaugurações em um prazo tão curto de tempo, né? E eu trouxe uma reflexão que eu acho que é muito importante. Eu acho que eu tenho um cuidado em fazer as coisas pequenas que influencia muito nas coisas grandes. Eu acho que a gente precisa entregar muito bem, né? E eu acho que eu sempre tive isso na minha vida pessoal, na minha época do país, depois de 10 anos, temos novamente uma mulher à frente da instituição. Estou aqui no início do meu segundo mandato, né? Nos 3 primeiros meses, mas o recado que eu traria é o seguinte: trabalho, responsabilidade, humildade são mais importantes em qualquer tipo de instituição e em caminho público, né? O que eu gostaria de deixar para a Defensoria Pública do Estado de São Paulo é uma defensoria maior, mais acessível, mais importante, mais conhecida do cidadão paulista.
1: Muito bom. Doutora Luciana Jordão, foi um prazer recebê-la aqui no Mulheres que Transformam. Muito obrigada pela sua presença, pelo seu tempo, por dividir o seu conhecimento conosco. Obrigada, até a próxima.
0: Obrigada, foi um prazer estar com vocês.
1: O prazer é nosso. O enfrentamento à violência contra a mulher exige leis fortes, instituições comprometidas e políticas públicas que realmente cheguem a quem mais precisa. Nós precisamos trabalhar pela construção de uma sociedade mais justa, segura e igualitária para todas. Muito obrigada pela audiência e até a próxima.

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0: Olá, muito bom dia. O Revista Lesp está no ar para todo o estado de São Paulo. Seja muito bem-vindo, seja muito bem-vinda. Olha só, quando a gente pensa em pescado, é fácil pensar primeiro no prato, né? Mas antes de chegar à mesa, que é a parte que a gente mais gosta, o peixe passa por uma cadeia que envolve alimentação, saúde, produção, pesquisa e também preservação dos nossos recursos naturais. A Lesp analisa projetos de lei relacionados ao tema. É o caso da proposta número 502 de 2025, que pretende instituir em todo o estado o kit pescador para apoio à pesca artesanal. O PL prevê que fica sob a responsabilidade do governo paulista a entrega do benefício destinado a comunidades costeiras com equipamentos e materiais essenciais, como redes de pesca e itens de segurança à pesqueira artesanal. O kit pescador deverá ser destinado exclusivamente a pescadores cadastrados em associações e cooperativas de pesca. O PL 502 de 2025 está em tramitação nas comissões aqui da Lesp. E hoje nós vamos conhecer esses convidados maravilhosos, gente. Pessoas que vão nos ajudar a dar um mergulho, digamos assim, mais profundo nesse assunto. E para começar, eu tenho aqui ao meu lado a chefe Brunella Mar, com ampla experiência, né, em gastronomia. Ela vai revelar pra gente os segredos da preparação de peixes, camarões, ostras, caranguejos e outras iguarias do mar, que até tá tudo certo ali com o nome dela, né? E também está com a gente o Eduardo Pires, gestor do Festival do Pescado e Frutos do Mar, que está de volta com mais uma edição, reunindo diferentes sabores e preparos. Daniel Lemos, professor da USP e coordenador do Núcleo de Pesquisas Pescado para a Saúde, também. Como aumentar o consumo de forma mais consciente e segura. E ainda no nosso estúdio, Marcelo Ricardo de Souza, pesquisador científico e também diretor de inovação do Instituto de Pesca, idealizador da festa Tem Peixe na Vila, uma iniciativa que aproxima o pescado à ciência e à sociedade. Olha, sejam muito bem-vindos, tá, ao nosso Revista Lesp. Estou começando diferente aqui, tá? Boa tarde, primeiramente, a todos vocês.
1: Boa tarde.
0: Mais longe de vocês, mais perto aqui dela e deles, dos pratos que são as estrelas aqui do nosso programa de hoje, não é?
2: Isso.
0: Seja bem-vinda, Brunella.
2: Muito obrigada, muito obrigada. Aqui a gente trouxe para dar uma perfumada aqui no estúdio, né?
0: Ah, gente, tá perfumadíssimo o estúdio. É uma pena, mas já chega essa tecnologia, eu tô achando, viu? Eu espero. Para o pessoal poder sentir o que a gente sente aqui no estúdio. Eu não sei se vai ser bom, se vai ser uma tortura. Sim. Porque a essa hora, se o pessoal estiver trabalhando, que nem a gente, se estiver por aí, assim, não estiver, né, almoçando, pode ser uma tortura.
2: Sim.
0: Mas para mim tá ótimo. Que coisa mais linda, Brunella. Mas antes
2: é bom,
0: eu quero
2: que vai
0: saber.
2: Dar fome, o pessoal vai para lá. Depois, para aproveitar nosso festival.
0: Pois é, mas antes eu quero saber um pouquinho dos pratos que vão estar lá no Festival da CEAGESP, porque certo. Você e o Eduardo, vocês vão me contar muito desse festival, mas assim, aqui eu tô vendo uma variedade, tem camarões, tem só camarão lá, tem mais o quê? O que é que vai ter por lá? Tem, não conta ainda o que é que tem aqui,
2: tá.
0: Conta o que é que vai ter por lá.
2: O que vai ter por lá. Só de pratos quentes são mais de 30.
0: Nossa!
2: Isso. Então, é assim, é um festival que as pessoas vão, que se permitem mesmo pra comer bastante.
0: É isso que a gente quer.
2: É família, que é o público, assim, pra confraternizar em família, pra comer os frutos do mar, né? O carro-chefe é o espeto de camarão.
0: Já tá...
2: Isso.
0: Entregando tudo, porque até porque chama muita atenção, né, gente? Ela trouxe esse espeto de camarão aqui para o nosso estúdio. Olha só, um espeto enorme. Tem quantos camarões nesse espeto?
2: Aí o Dudu que sabe de número.
0: Você sabe? Até do camarão, é ele que sabe. Eu vou contar ao vivo aqui para o pessoal de casa ficar chateadíssimo comigo. Vocês esperam um pouquinho eu ir aí falar com vocês? Ótimo. Vamos aqui, qual é a câmera do camarão? Pegar bem pertinho. Ó, Dani. Nil, aqui ó, um, dois, três, quatro, 10, 11, 12, 13, 14, 15, 16, 17, 18, 19, 20! E assim, não é um camarãozinho sossego, não, né, menina? Um
2: Não,
0: camarão.
2: gigante.
0: O camarão, ó, volto já aqui,
2: Tá
0: viu?
2: bom,
0: Porque,
2: tá
0: ai,
2: bom.
0: gente, eu peguei. É o
2: Meu.
0: camarão chamando. Eu tô chegando também. Sejam bem-vindos, vocês também, Eduardo. Você, com esse festival da CEAGESP. Bom, ela disse que é você que entende de números.
2: Sim.
0: Então, traga os números pra gente, por favor. Seja bem-vindo também, tá? Como é que vai ser esse festival? Como é que está sendo, na verdade? Vai até o fim do ano, né?
2: Isso, nós estamos na 14ª edição do Festival de Pescados e Frutos do Mar, lá dentro da CEAGESP mesmo, na Vila Leopoldina. E é um grande sucesso, né? Como a chefe Brunella disse, é um evento para se encontrar com a família, né? Nós temos diversos frutos do mar, peixes, crustáceos. É um festival onde se come muito à vontade, né? Em cada edição, para você ter uma ideia, são mais de 6 toneladas de camarão que são consumidos lá pelos nossos clientes.
0: 6 toneladas, mas em alguns meses também, né?
2: Em
0: Meu Deus.
2: 4 meses de festival que a
0: É
2: gente tem.
0: bastante ainda assim.
2: Ainda assim é bastante. São mais de 8 mil dúzias de ostras, né, que a gente oferece para os nossos clientes. Que são consumidos lá pelos clientes. Enfim, então é um festival super completo para todos os gostos, para quem gosta de frutos do mar, né? E vale a pena a visita.
0: Olha o tal do espeto de camarão que a gente mostrou aqui, ainda bem que ela trouxe, viu? Porque olha que coisa linda aqui na tela. Se não tivesse trazido, eu tinha
2: Sim.
0: ficado na vontade. Eu vou diretamente para você, Marcelo, porque você também está representando aqui uma festa que vai ter ainda esse mês ali na Vila Mariana, né? Conta mais para mim como é que vai ser. Seja bem-vindo também,
2: Muito
0: tá? Bom
2: obrigado,
0: dia.
2: prazer estar aqui com vocês. A gente está aqui representando o Tem Peixe na Vila, que é uma iniciativa do Instituto de Pesca, né? E acontece dentro da nossa sede, que fica aqui na Vila Mariana, bem aqui ao lado da Lespe, na Conselheiro Rodrigues Alves, 1252. E ela vai acontecer no dia 19 e 20, na semana que vem. São 2 dias onde a gente vai apresentar diversas atividades relacionadas ao pescado. Então, nós temos desde a parte gastronômica, então nós convidamos chefes e empresas para trazer o pescado diferenciado para que o consumidor possa reconhecer esse pescado e encontrar aquilo que ele vai muitas vezes encontrar no mercado, além de atividades com crianças, atividades relacionadas à parte científica do Instituto de Pesca, apresentando suas pesquisas, diversos trabalhos, música. Vai ser uma grande celebração em torno dessa proteína tão importante que a gente tem.
0: Proteína importante, né? Se tem uma
2: Sem
0: coisa que a
2: dúvida.
0: gente costuma falar de proteína, né? Às vezes o pessoal até fala muito, principalmente quem busca uma alimentação saudável, é disso. E o pescado também é um desses carro-chefe. Por isso que eu queria falar agora com o professor Daniel, professor, porque de pesquisa, de proteína, de alimentação saudável, você entende, né? A gente está falando de uma alimentação saudável. Pescado deveria estar na mesa de todos os brasileiros sempre, né? Seja bem-vindo também. Bom dia.
1: Obrigado. É isso mesmo. Comer pescado faz muito bem numa comparação com os demais alimentos. Nós temos uma série de vantagens na maior parte dos nutrientes. A questão é que nós precisamos democratizar esse acesso em termos de custo. Então, quando a gente lembra nos anos 70, o frango era uma carne cara. A gente comia uma vez por semana, quando era classe média, né? E hoje é a principal proteína. Nós precisamos de um caminho como esse para poder capturar o benefício desse alimento para a população, para o consumidor, porque o Brasil tem condições de produzir bastante pescado.
0: Pois é, a gente falando aqui de tantas festas, pratos maravilhosos, como é o benefício do consumo do pescado, de frutos do mar, professor?
1: Há bastante tempo demonstram, e nós temos continuado isso a partir de estudos do pescado que está no comércio hoje, demonstram uma série de vantagens em relação à proteína, aos aminoácidos, à gordura, para a saúde, do ser humano. Então, nesse sentido, seja o maior problema de saúde que nós temos hoje, que é hipertensão e doenças cardíacas ligadas muitas vezes há uma alimentação não ideal. Então, o Brasil melhorou muito em termos de disponibilidade, quantidade de alimento, mas não em qualidade. Então, por isso nós vemos uma, digamos assim, uma epidemia de obesidade e sobrepeso. E o pescado é uma solução para isso, porque ele pode atuar em várias fases da vida, seja na gestação, seja no, no, no, na primeira infância, seja na, durante a vida ou durante a maioridade, né? Nesse sentido, minerais, gorduras e proteínas são comprovadamente, e nós temos dados sobre isso no nosso projeto, né? Pescadoprasaude.org, eles estão disponíveis. Sobre essa vantagem que o pescado tem sobre demais, pelo menos as demais carnes de origem terrestre.
0: É importante também, né, chefe Brunello, até para valorizar essa proteína tão rica que o professor está trazendo aqui, escolher bem os pescados, tê-los sempre mais frescos. Como é que você faz essa escolha para compor os seus pratos e também na composição dos pratos?
2: Sim, a gente tem o que a gente quer passar para os clientes é que a gente é do mercado para a mesa, né? Porque como a gente está lá dentro do Ceagesp, então a gente tem essa facilidade de reciclar bem os fornecedores, né? Então o fresco, a gente sempre trabalha com fresco, então essa é a ideia que a gente quer passar para o cliente, dele ter a gente eles saberem que a gente tem o cuidado de estar totalmente fresco para a mesa. Então, tem pratos ali que a gente nem definiu o nome do peixe, que é para usar o peixe mais fresco que tiver possível no mercado naquela semana.
0: O mais fresco que tiver acabado de chegar ali,
2: Isso é.
0: vocês
2: Então, a gente.
0: conseguem ter uma rapidez mais
2: Isso.
0: ali.
2: Então, a gente tem esse cuidado com os insumos.
0: Eduardo, isso é importante, né? Ter esse cuidado ali. Vocês estão num lugar que dá uma ajuda, né, para
1: A
0: isso.
1: gente tem essa vantagem, acho que competitiva, né, que de estarmos dentro da Ceagesp, né, isso nos conecta muito mais facilmente junto ao entreposto, né, e chega mais facilmente a gente esse frescor, né, como a chefe Brunella disse, é um frescor que vai direto do mar, praticamente no mesmo dia, direto para a mesa do restaurante, né.
0: E como é feita a escolha desses pescados? Quando a gente fala do mar direto para a mesa, a gente está falando de onde? Ali na Ceagesp, vem principalmente de onde ali os pescados?
1: A gente tem dentro da Ceagesp tem uma ala específica que cuida, né, do entreposto de pescados, né? E aí a gente semanalmente a gente como se fosse um leilão, né, que você vai escolhendo os pescados que você vai trabalhar na semana, né? E a gente toma esses cuidados para escolher sempre aqueles que têm a guelra um pouco mais avermelhada, os olhos do pescado estarem sempre brilhantes, né? E o cheiro também é importante, a gente tem a sensibilidade do cheiro, quanto menos o odor do peixe, né, aparece, mais fresco ele é, né? Então todo esse cuidado a nossa equipe de compras tem para levar de fato o mais fresco possível para a mesa.
0: No caso do camarão, um camarão lindo como esse aqui.
1: O camarão ele é específica do mercado por conta do defeso, né? Então
0: Defeso,
1: a gente
0: claro.
1: trabalha sempre com algum processo de ultracongelamento, né? Ou seja, a partir do momento que ele é pescado, já vai para câmaras frias que em minutos você já consegue congelá-lo e preservar a qualidade, né? A textura de maneira bem fresca, né?
0: Marcelo, e como é que vocês fazem lá no festival? Que vai ser passando esse fim de semana no outro, né? Para
1: Exato.
0: tornar mais fácil para o pessoal de casa entender.
1: Perfeito.
0: Como é que vocês trabalham, inclusive, com pescados, pelo que eu entendi, diferentes? É o que você prometeu.
1: Isso mesmo. É trabalho. O nosso não é só trazer o pescado mais comum que as pessoas estão acostumadas a consumir em São Paulo, e sim trazer uma diversidade. Então, desde o primeiro ano, um dos, vamos dizer assim, pescados que mais chamaram a atenção foi o tambaqui. Então, nós estamos no quarto ano do Tem Peixe na Vila. Tem pessoas que voltam só para consumir o tambaqui, que é um pescado que muitas pessoas não conheciam.
3: não sabiam que era possível fazer, por exemplo, numa churrasqueira, que é um hábito do brasileiro, mas não tanto para o pescado. E é um pescado que você consegue encontrar em qualquer mercado e que você tem acesso e consegue trabalhar de várias formas possíveis, né? Além do tambaqui, a gente vai trazer também frutos do mar, pescado, massas relacionadas a pescado, lanches com pescado. Vamos trazer a parte de gastronomia japonesa, que também é muito forte no Brasil, acho que é o que alavanca muito a questão do consumo no Brasil, né? Além de outros pescados nacionais e importados, como, por exemplo, o bacalhau, que também faz muito sucesso aí na culinária brasileira, né?
0: Faz muito sucesso por aqui também, né? A gente tem
3: Sim.
0: essa, principalmente na Páscoa, mas talvez seja um desafio trazer esses tipos diferentes que a gente tem uma certa sazonalidade para que sejam consumidos o restante do ano também.
3: Com certeza, eu acho que esse é o grande segredo do consumo do pescado. Você consegue ter uma diversidade enorme de opções. Não é só uma única tipo de proteína. Então você pode trabalhar com a sazonalidade, pode trabalhar com variações de preço, que a gente tem pescados que realmente têm um custo às vezes um pouco elevado, mas tem pescados não tão convencionais que é muito barato. O manchova, por exemplo, é um pescado que você faz assado e ela é maravilhosa. E ela não tem um custo elevado. Só que muitas vezes, por desconhecimento do público comum, ele tem um pouco de receio de comprar. E é trabalhando esse tipo de coisa que exatamente o que o Tempeixe na Vila traz, é mostrando para eles, olha, isso daqui não é um pescado comum. E olha como ele é saboroso. E você encontra ele de forma até econômica no mercado para você poder estar.
0: Os pratos, inclusive, de lá também, né?
3: Eu acredito que tem alguma coisa de lá, sim.
0: Tem alguma coisa, a gente viu. Ó,
3: Ah,
0: agora
3: isso daí já
0: sim,
3: são as
0: isso.
3: atividades com as
0: As crianças
3: crianças,
0: brincando.
3: sim.
0: Tava passando antes alguns pratos de lá. E assim, me chama
3: Perfeito.
0: muita atenção que você falou que tambaqui dá para fazer na churrasqueira. E
3: Sem
0: a
3: dúvida.
0: gente tem o hábito de fazer, obviamente, o churrasco de carne na churrasqueira. O que que está faltando para o brasileiro entender, então, para isso se popularizar? Acho que pode ser uma conversa aí entre vocês,
2: Sim. Sim,
0: talvez que costume do brasileiro, né? E outra coisa que também é costume do brasileiro, que é comer peixe, né? A gente é um país de litoral vasto e rico, e também tem peixes de rio, que aí vocês vão me dizer se
3: sem
0: vai dar para
3: dúvida.
0: fazer na churrasqueira ou não dá?
3: Todos os pescados dão.
0: Ah, que bom.
3: Você pode fazer desde lula até a maior variedade possível.
0: Então, o que que falta para isso se popularizar, talvez?
3: Essa é a pergunta de US$ 1 milhão, não é?
0: É uma
3: Mas bom,
0: cultura, é
3: eu
0: cultural.
3: acredito muito na questão de comunicação, para ser bem sincero para ti. Porque antes nós comíamos contrafilé, nós comíamos alcatra na churrasqueira. E hoje a gente come short rib, come steak shoulder. Ou seja, por que que a gente mudou? Porque houve uma influência em cima disso, do mercado, fazendo propaganda em cima disso, trabalhando de forma efetiva para atingir o consumidor. Eu acho que esse é um segredo que a gente precisa dominar na indústria do pescado.
1: E tem outro ponto importante que o professor até trouxe aqui, né, no início, que é uma proteína de um custo mais elevado, né? Hoje, quando a gente fala em pescado, em frutos do mar, a gente sabe que é uma proteína de um custo um pouco mais elevado, né? Então acaba elitizando um pouco mais a.
0: E existem cornes de carne mais
3: Sem
0: baratos,
3: dúvida,
0: bem
1: mais
0: mais
1: barato.
0: baratos. É mais ou menos isso, professor. O que é que você acha desse aspecto?
1: Nós estamos trabalhando há 4 anos num consórcio de pesquisa aplicada, focada em questões concretas da sociedade. Nesse caso, a questão é o consumo de pescado. Então, tem pesquisas de mercado, de consumo, de nutrientes, de cultivo, genética, de processamento do pescado para o uso maioria possível. Então, acompanhando a sua pergunta, os nossos números chegam à conclusão que o problema central é o custo do pescado para o consumidor. E acompanhado disso, os estudos econômicos mostram o brasileiro com uma elasticidade econômica para consumo. Quer dizer o seguinte: quanto mais ele ganha de renda, mais ele come certos tipos de comida. E pescado está no topo, ou seja, quanto mais ele tende a consumir mais pescado. O que, na média, está acontecendo é que isso varia muito de estado para estado, existem estados com muito consumo, porque tem mais pesca, menos gente, mas é uma questão de acesso. Quando a gente fala na principal proteína hoje, qual é? Animal, é o frango. E isso é acesso da população.
0: Essa é a realidade do estado de São Paulo. Dentro dessa pesquisa,
1: Também. E do Brasil.
0: perfeitamente. Mas existe, algum recorte? Dá para entender qual tipo de pescado dá para delimitar ali dentro, professor?
1: Existem valores diferentes. Nós temos os pescados mais caros que são importados, talvez capitaneado, está aqui o chefe, pode, o Eduardo pode responder pelo salmão, o próprio bacalhau também não tem um preço tão reduzido. E temos pescado com uma qualidade nutritiva igual ou superior a todo esse, como a sardinha, por exemplo, que tanto a gente pesca como a gente importa, né?
4: A própria anchova, né?
1: Anchova, que
4: É um preço
1: tem
4: mais em conta.
1: um custo menor. Mas na média, entre esse menor custo e o maior custo, ainda o consumidor é um consumidor de maior poder aquisitivo. E a maior preocupação que nós temos, e é por isso que a gente deve continuar nessa pesquisa, num consórcio, né? Aliando universidades, governo e empresas. O maior problema é que o consumo per capita do brasileiro está diminuindo de pescado. E nós estamos aumentando a produção de cultivo. Então, isso é uma situação que precisaria ser melhor balanceada para benefício da população. Oportunidade de e falar sobre um bom começo.
0: Eu acho que isso é interessante. Vocês podem trazer para a gente pescar, produzir esses pratos para que a gente não possa ficar sem comê-los. Quem já come e quem ainda não tem acesso, para que possa ter acesso. Mas como é que eu posso dizer? Sem ferir, digamos assim, o meio ambiente, sem, né? Para que isso possa ser feito de uma forma mais
3: Responsável.
0: sustentável, responsável. Alguém tem? Por favor, professor.
1: Um ponto importante é que o pescado, primeira definição, é todo esse alimento que vem da água, animais, crustáceos, ostras, mexilhões, algas também. Tudo isso é o pescado que forma esse pacote diverso de nutrientes e de benefício para a saúde da população, se ela tiver acesso. Então, nesse sentido, o pescado vem ou da pesca de captura ou do cultivo. Hoje, no mundo e no Brasil, o volume de produção de cultivo é maior do que da pesca, que é um processo normal que nós tivemos nas carnes terrestres também. Antes, a caça era mais importante do que a pecuária, isso há 2.000 anos atrás. O que está acontecendo hoje é o normal, o que se espera, né? Mas tanto o pescado como o de cultivo completam esse padrão de nutrição, né? Então, é importante a gente perceber que esse acesso ele vai depender, como foi nas outras carnes, da oferta de uma carne de menor custo, porque o consumidor vai assimilar. O brasileiro se mostrou, você colocou, se mostra ao longo dos anos, o consumidor brasileiro, com cultura de consumo de pescado. Então ele entende, mesmo que a gente faça campanhas dessas vantagens, ele entende, eu não sei se o Eduardo e o Marcelo concordam, ele entende o pescado como muito nutritivo. Então ele quer comprar. Agora, qual é o perfil do consumidor brasileiro? Qual, médio? Qual o perfil do consumidor brasileiro? Contrasta isso com os preços que a gente encontra hoje, né? Sobre sustentabilidade e uso racional dos recursos naturais, nós temos problema que certas espécies usam principalmente um único corte, que é o filé, e esse corte representa, às vezes, não mais do que 30% do peixe. E o resto do peixe é usado para outras atividades econômicas, mas não tão nobres quanto benefício para a saúde da população. Então, nós temos de um frango ou de um boi um uso quase integral, ou grande parte. O pescado tem que seguir o mesmo caminho. Isso é só um exemplo da questão da sustentabilidade. Quando a gente passa para o sistema de produção, seja a pesca, seja a aquicultura, temos também que tomar cuidado. Mas assim, é difícil pensar que o frango seria uma proteína universalizada no nosso país se a gente só comesse peito de frango.
0: Interessantíssimo. Olha, a gente está tendo uma aula aqui com o professor, hoje. E agora eu acho que é interessante também, porque a gente está com todo esse pescado, mais pratos já produzidos aqui, mas que tal a gente ver o que ainda não foi produzido? Agora a gente vai ao vivo até o Mercado Municipal de São Paulo, minha gente. Lá no nosso Mercadão, o Vinícius Weiner, ele está em um box que trabalha vendendo mais de 50 anos. Oi, Vinícius, você sempre se dá bem, né? Tá aí no Mercadão, perto de mais comida boa, ainda bem que eu tô aqui também. Me conta, Vinícius, o que é que o consumidor avalia por aí em primeiro lugar na hora de comprar os frutos do mar aí no nosso Mercadão, hein? Conta agora, ainda 11h57. Bom dia.
5: Bom dia, Vani. Foi para você, para quem está no estúdio, para todo mundo. 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Mas quando se fala em frutos do mar, Vani, o Mercadão de São Paulo também é o lugar certo. 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O Gustavo Costola, ele é comerciante, é da terceira geração aqui da família. Se tem uma pessoa, Vani, que entende de camarão, é esse cara aqui, não é, Gustavo? Bom dia para você.
6: Bom dia, querido. Tudo bem?
5: Tudo bom? Bom, eu vi que você preparou aqui, ó, para o nosso telespectador, vários tipos de camarão. Eu tô com muita vontade desse maior, desse menor, tudo aqui tá bom, né?
6: Tudo fresco, tudo de primeira.
5: E aí, pra gente ensinar o telespectador, que é o mais importante, quem chegar aqui, por exemplo, para comprar um camarão, o que que a pessoa deve observar? Onde é que o consumidor deve estar atento? Por que o camarão é o melhor dessa forma aqui? Explica pra gente.
6: Vamos lá. Camarão, como qualquer outro peixe, frutos do mar, ele tem a integridade dele conservada quando ele tá fresco. Então você vai pegar o camarão, ele vai estar firme. Vai estar com o bigode, cabeça firme e a coloração, o camarão brilha.
5: Agora, para aí, firme que você fala, dá uma puxada aqui no bigode.
6: É, aqui a cabeça dele não cai, ó, tá vendo?
5: Segura
6: Você
5: aí.
6: pega ele aqui, ó, a cabeça dele não cai. Você pode balançar, ó.
5: Esse é o primeiro teste.
6: É. Mas visualmente você vai ver a carinha dele. Porque o que acontece? Um exemplo, eu vou pegar esse aqui. Quando ele tiver mais cansado, vou fazer nesse para você ver, mas ele vai ficar assim, ó. Com a cabeça querendo cair.
5: Para aqui para a câmera, a mão, para a gente mostrar bem. Vira ela aí para a
6: Se
5: câmera.
6: ele estiver assim, ó, já
5: Vira
6: com a cabeça
5: isso.
6: soltando, aí os olhinhos meio murcho, sem bigode, aí ele vai, você já vai saber que ele já tá mais cansadinho.
5: Já Esse
6: tá
5: daqui,
6: pronto, pronto.
5: Gustavo, por exemplo, ele tá bem triste, né? Você falou que ele tá murcho, tá todo molenga.
6: Murcho. Esse aqui, no caso, eu forcei a cabeça dele aqui para mostrar para vocês. Mas o que acontece? Camarão, primeira coisa que vai acontecer com o camarão quando ele ficar cansado, vai cair a cabeça. A cabeça vai ficar alaranjada, né? E vai cair a cabeça.
5: Agora me explica uma coisa, para consumidores como eu, que só entende do camarão já feito, você chega aqui e olha para ele, né? Quais são as cores? Mostra aqui, Dani, vamos mostrar as cores do camarão. Deixa eles aí no gelo, que fica melhor para a gente mostrar. Qual é a cor perfeita do camarão? Porque no prato ele fica colorido, fica lindo, né?
6: Sempre. Sempre quando ele pegar a caloria que ele pegar no prato, ele vai ficar vermelho. Qual que é a diferença dos camarões pela coloração? Esses aqui que são acinzentados, eles são camarões de cativeiro. Eles são criados majoritariamente no Nordeste, tá? Eles estão sendo alimentados por ração. Já esses vermelhos aqui, que naturalmente são vermelhos, eles são camarões de alto mar. São pescados na nossa costa, geralmente mais para o sul. Principalmente os maiores, assim, dão mais para a região sul do país. Os menores se encontra também no Nordeste. Agora, os camarões de viveiro, o Nordeste é o melhor lugar para fornecer o camarão para a gente.
5: Agora, Gustavo, então essas duas cores, ok, né? Mais avermelhado, mais escuro, porque é a maneira que esses camarões são criados hoje onde vêm. O que não seria uma cor correta?
6: O camarão não pode, de maneira nenhuma, apresentar coloração manchas pretas. Se ele apresentar manchas pretas, é porque ele já está passado. ficou manchado, pintinha preta, a cabeça ficou escura, preta, aí esquece, já é proliferação de bactéria, aí ele já tem outro aspecto, outro cheiro. Camarão bom não tem cheiro.
5: E é impressionante, ó, aqui, esses daqui, Vanifer, eles realmente, ó, os que são cinza, eles são quase transparentes, né?
6: Exato, exato. Isso que eles já estão aqui com a gente, chegou ontem pra gente, e o que acontece? Ele vai ficar com a casca dele sã, toda de uma cor só, tá vendo? Se ele ficar com manchinhas na cabeça, a cabeça muito laranja, aí quer dizer que ele já tá alguns dias já no gelo.
5: Agora, Gustavo, eu quero aumentar aqui o nosso final de semana, né? Além do camarão, bora pro peixe, porque aqui do lado, ó, Vanifer, tem outra barraca também da família do Rei do Camarão, é outra barraca também especializada em peixes, ó. Eu vou pedir aqui pra nossa câmera passear, ó, tem peixe de todo jeito, de todas as cores. Que imagem linda, né?
6: É, peixe é saúde, né? Hoje, o consumo de peixe, principalmente impulsionado muito pela tilápia, que é um peixe de baixo custo e qualidade excelente, ele tá popularizando, né, no mercado. Que hoje tá mais barato você comprar um quilo de tilápia do que qualquer outra carne.
5: O que é que vende mais aqui e o que é melhor em peixe?
6: O que vende mais é a tilápia. O que vai vender mais disparadamente é a tilápia. Agora, você tem outros peixes, como a curvina, que é muito comum. É, o pessoal consome bastante. Tem a tainha que estava na época, está acabando a época agora, né? A pescada branca, que é um peixe do nosso litoral, que tem muita qualidade. E aquele negócio, o peixe é aquele... Ah, não, tem espinho. Não, faz filé, quase todos os peixes ficam sem espinho.
5: Agora, Gustavo, você já está com a tilápia aqui nas mãos? Vamos também ensinar o nosso telespectador. Na hora de comprar o peixe, qual é o peixe ideal? Existe essa história? É parecido? Ou quais são as dicas?
6: É parecido, é parecido. Você vai ver entre... quando ele tá fresco. Tem até uma babinha nele aqui, que é uma proteção dele na água. Outra coisa, o olhinho dele. Ele tá com olhinho de peixe vivo. Tá? Ele tá com olhinho. E a outra coisa que você vê são as guelras, a coloração das guelras. O peixe tem assim, ó, bem viva. Porque é a parte do peixe que tem mais sangue. É a parte que ele respira tudo. Então é a parte que vai te indicar que o peixe está bom para consumo, está próprio para consumo.
5: Se ele não tivesse próprio para consumo, como é que estaria, por exemplo, o olho? Para o olho aqui para a gente mostrar na câmera.
6: O olhinho dele ia estar meio pálido, meio branco, esbranquiçado, fundo. Aí ele é aquele negócio, ele fica parecendo um olho de peixe morto mesmo. Aqui ele parece que ele está vivinho. Quando ele começa a ficar velho, tudo, a primeira coisa que acontece é o olho dele ficar fundo, triste. Você vai ver, fica pai, que eu não tenho nenhum aqui para te mostrar, mas... O olho dele fica opaco, não fica brilhoso.
5: Agora me tirou outra dúvida. Para o consumidor também que não entende, geralmente ele não pode tocar aqui no peixe, né? Nem no camarão, por questão de higiene. Aí ele pode pedir para a pessoa que está lá dentro do balcão fazer o teste.
6: Ah, sim. A gente pega, abre assim para os clientes, mostra o olho. Porque tem os aspectos visuais que o cliente consegue ver. Mas assim, ah, deixa eu ver a guelra. A gente abre para o cliente, mostra para ele. Aí o cliente não tem problema nenhum para comprar e confiança no peixe. E é aquele negócio, né? Você compra sempre no mesmo lugar, sempre com a mesma pessoa, sempre com a mesma equipe, o pessoal não vai te... Não perdeu o cliente.
5: Gustavo, obrigado, tá? Boas vendas. Tô vendo que aqui sexta-feira tá lotado. Ó, Vani, foi uma aula, né? Foi uma aula aqui de peixe, camarão, vou deixar... Mas antes da gente encerrar, Vanifer, você sabe que eu nasci, né, na única capital do Nordeste que não tem praia. Você nasceu em Fortaleza, mas não tem praias aqui em São Paulo. Peixe, ó. Aí eu tô vindo aqui, ó, a gente sai ali, ó, olha a quantidade de coisas do mar que tem pra cá, ó. Tem lagosta, olha que vitrine bonita. Tem lagosta, tem polvo. E aí a gente para aqui, ó, na esquina. 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E é aqui, Vanifer, aqui onde a mágica acontece. É, olha aqui, quem vai falar comigo aqui? O Júnior, cadê o Júnior? Oi, Júnior, tudo bem? Encosta aqui pra gente, a gente tá ao vivo aqui na TV
0: Assembleia. Ele vai só fazer inveja agora.
5: Vou mostrando que vocês, eu vim ali do peixe cru do camarão, e eu já soube aqui que vocês são os reis, né? Mas do camarão feito, é isso? Tem uma churrasqueira, parece uma churrasqueira. Tem camarão aí? Sai um camarão pra gente? Sai, tudo bem?
7: Tudo bom.
5: Me explica uma coisa, eu já ensinei ali com o pessoal, com o Gustavo, que o camarão cru a gente já sabe como é que faz, o que é que olha, as cores. E como é o camarão já feito, hein?
7: Camarão já feito, ele é simples, na verdade, né, de fazer. Tem muita gente que faz muito ritual, mas não precisa

0: mercado é muito conhecido, né?
1: A gente está aqui desde 94, mas meu pai já vem do mercado de Pinheiros desde 78 e a gente acompanha a Quipeixe junto com a Casa da Ossa, que é a jogada. Você vem na Quipeixe, produz ele na hora, do jeito que você precisar.
0: Me diz outra coisa, para fazer esse camarão em casa, preciso o quê? Deixa eu deixar aqui para a Dani ver.
1: A gente compra aqui na Quipeixe o camarão pistola, o rapaz limpa na hora e a gente já faz. É sal, pimenta do reino e alho. E na frigideira a gente deixa derreter um pouco de azeite, manteiga, e aí a gente consegue fazer um camarão. Mas só que não tem muito ritual. Ele, nós temos uma maneira simples de fazer, para a gente deixar ele suculento, é quase que nem uma picanha. A gente coloca os dois lados do camarão, frita um pouco um lado, o outro, e já está pronto, para ele não ficar muito borrachudo e nem duro. Não pode passar do tempo, então é muito simples.
0: Obrigado, então, tá, parabéns. Esse daqui, Ivan, ele deixou aqui para nossa equipe, ó. Claro que a gente tem que encerrar essa equipe, eu não vou nem usar guardanapo, tá?
1: É isso.
0: Não, eu tô fingindo que tô na praia. Apesar dessa roupa e desse frio, tá, Ivan? Eu não tô nem aí, a gente vai adaptando, ó. O importante, ó, é segurar um camarão desse, ó, e viajar, né? Parece que a gente tá indo, eu tô agora em Fortaleza, por exemplo. Ivan, é só sentir esse cheiro, eu lembro muito lá da sua terra, e esse camarão aqui, ó, é nosso, né?
1: Sim.
0: Obrigado. Tchau, Vanifer. Sextou, ó. Obrigado, tá, por esse presente. Adorei o link, Vanifer.
2: De nada,
0: pra vocês.
2: Viu?
0: Falar que boca cheia não dá certo. Tchau.
2: De nada. Sextou. Olha, pra quem nasceu na única capital do Nordeste que não tem mal e sabe comer um camarão como ninguém. Que é isso, hein, Vinícius? É pra equipe, não é pra você só não, tá? Tchau. Boa tarde. Gente, chefe Brunella, ele mostrou aí, né, uma... um camarão, o meu colega aqui, deu pra nem só come mesmo, a gente brinca, é trazer pra gente, não traz nada,
3: é.
2: Mas normalmente é muito rápido,
3: é isso que eu
2: mas olha, eu também sou zero à esquerda cozinhando, eu sou só aquela pessoa... É, adulta funcional. Diz aí, como é que faz um camarãozinho diferente daquele que ele mostrou?
3: Já tá no sangue, porque você já... acho que convivia com camarão direto ali, né, no Nordeste.
2: Ah,
3: né?
2: A gente come bem mais, bem
3: Sim,
2: mais.
3: Mas o que eu indicaria pra ele é temperar com sal e pimenta do reino, selar dos dois lados, separa, e aí ele pode, de repente, fazer um estrogonofe. Aí, naquela mesma panela, ele puxa uma... cebola, vai deglaciar aquele crocantezinho que ficou do camarão. Depois que ele fez o molho, volta o camarão, termina de cozinhar uns 2 minutinhos e já tá pronto. Não pode passar disso, é.
2: Nossa, deve ficar uma delícia. Leva quanto tempo, mais ou menos, isso? Uns 15 minutinhos?
3: Uns 15 minutos.
2: 20 de preparo, no máximo?
3: É, 15 minutinhos. Coloca tomate, creme de leite no final e já tá pronto.
2: Gostei. Agora, claro, né, gente, que tudo isso a gente tá brincando. A gente viu ali o preço do pescado, né, lá no Mercadão. Chamou a atenção o preço do pescado, professor?
4: É, o pescado, ele tem uma série de benefícios que, como eu disse, ele pode ser alcançado se ele puder ser consumido.
2: Pois
4: então,
2: é, professor.
4: Então, a gente olha, por exemplo, pro frango. O peito de frango, ele é mais caro que a sobrecoxa. E é mais caro que outros cortes. Da mesma maneira, quando a gente tiver, se nós tivermos, isso é possível, com várias espécies, diferentes cortes, seja posta, além do filé, como foi mostrado, nós provavelmente já vamos ter preços diferentes. E também preparos, né? Por exemplo, um peixe menor... ele tem a mesma nutrição que um peixe maior, da mesma espécie, só que com um custo mais barato. Então, nesse sentido, eu acho que nós vamos evoluir como um grande produtor de pescado. Não sei, você sabe que o Brasil tem exterior como um lugar onde vai se produzir muito pescado, como produz grão, como produz carne, né?
2: É que antes a gente estava falando, né, professor, inclusive, da questão da produção responsável.

0: Responsável e sustentável, né, Marcelo? A gente
1: Sim.
0: estava falando com você. É por isso que, antes da gente continuar essa conversa, eu quero falar exatamente sobre isso, porque tem vários fenômenos que podem afetar também a pesca e tudo vai chegar ao prato da gente. Fenômenos como El Niño alteram a temperatura dos oceanos e podem mexer com a distribuição dos peixes, os locais de pesca e até a produção de pescado em cativeiro, né? Como a gente viu ali. O camarão, ele também é produzido em cativeiro, né? Ele é pescado em cativeiro nas fazendas de camarão. Então a gente vai entender isso agora com o meteorologista João Heckerot. Eu espero ter falado certo, tá, João? Meu nome também não é fácil. Olha, seja muito bem-vindo ao Revista Lespe. Muito boa tarde para você.
1: Bom dia, Vanifer. Obrigado, obrigado pelo convite. E bom dia para você.
0: Olha.
1: Reportagem maravilhosa.
0: Pois.
1: Tanto camarão, bateu até uma fome aqui.
0: Ah, mas eu também estou com fome, que eu ainda não comi, não, tá? Estou deixando para depois. Mas olha, João, queria entender: a gente está falando aqui de todos esses aspectos hoje da pesca, né? E também desse aspecto do clima, do aspecto também da sustentabilidade, enfim, de que maneira o aumento da temperatura dos oceanos pode modificar a distribuição, né? Dos peixes e a disponibilidade de diferentes espécies de pescados.
1: Bom, o pescado depende principalmente de onde ele nasce, né? E as temperaturas do oceano impactam muito se essa desova vai ser boa ou não. Então, o El Niño, que é um caso que a gente está tendo agora, embora ele seja no Pacífico, a gente está com a imagem, no caso aqui, uma laninha, agora um El Niño, de aquecimento do Oceano Pacífico, isso impacta também frequentemente todo o fluxo de desova peixes.
0: Isso impacta também, imagino, na cadeia alimentar dos peixes, né? Tem todo um impacto que eu acho que.

0: no mês de setembro e início de outubro.
1: Marcelo, tudo isso é levado em consideração quando vocês estão numa festa como essa e, obviamente, vocês dependem também, claro que a questão do camarão, né, tem a questão do congelamento, mas vocês dependem disso, da pesca e tudo, para produzir uma festa e também para os restaurantes?
2: O que eu vejo é que assim, as espécies, de um modo geral, elas são bem resilientes em alguns aspectos. Tem espécies mais resilientes e espécies menos, que sofrem mais em relação a essas variações de temperatura. Isso, quer seja no, na, nas, no cultivo, de um modo geral, uma variação de temperatura pode fazer com que as espécies não cresçam tanto, por exemplo. E aí você tem que arrumar artifícios para que aquilo não aconteça. É, no mar, a mesma coisa. Só que ali você ainda tem uma certa mobilidade. Então, essa que é a grande vantagem, na verdade, né? Eu talvez impacte até mais o cultivo do que propriamente dito ainda a questão das espécies marinhas de um modo geral. Porém, tudo isso acaba gerando dentro do sistema econômico das pescarias e da atividade. Porque tudo implica em custo, né? Então, é mais custo para você pescar mais longe ou pescar em para você entrar com alguma medida reparadora do que está acontecendo no seu cultivo, né? Então isso acaba gerando, sendo passado para o pescado também, o que pode impactar em preço, e aí vem toda a cadeia assim por diante, né?
1: João, o que que as projeções climáticas indicam? A gente está aí para o próximo mês, você falou ainda, um El Niño ainda mais forte, digamos assim, e até o fim do ano, a gente deve continuar? O que que as projeções climáticas indicam? É óbvio que se pode dizer.
0: Bom, a gente está fortalecendo o El Niño ainda. Então, o auge dele deve chegar entre outubro e novembro, enfraquecendo a partir daí, mas com impactos ainda se postergando até pelo menos março do ano que vem.
1: Março do ano que vem, então. Então, é algo para a gente ficar de olho. A gente sabe que todos nós sentimos, de qualquer forma, mesmo quem não está nessa cadeia da pesca. Mas é isso, professor. Muito obrigada, tá, pelas suas considerações aqui no Revista Lespe. Foi um prazer conversar com você, João, e seja sempre muito bem-vindo aqui no Revista Lespe, tá?
0: Obrigado, Jennifer. E contem com a gente. A Tempo Ok está sempre à disposição. Atendê-los.
1: Muitíssimo obrigada. Eu acho que tudo isso é preciso levar em consideração, né? E a gente está falando de tantos tipos de pescado. Me veio uma coisa à memória, chefe. Ostra, tem no Festival do Cearajacê?
3: Tem a vontade maravilhosa. E tem gente que vai só para comer ostra, né, Dudu?
1: É, tem gente que vai só para
3: É.
1: comer
2: Só
1: ostra,
2: para comer
1: Eduardo?
2: ostra, o grande carro-chefe nosso.
1: É o carro-chefe de lá
3: É
1: da
3: um dos,
1: Cearajacê?
3: né? É um
1: Além
3: dos.
1: do espeto de camarão.
2: Além dos peixes de camarão. Como a gente serve ostra à vontade, né? E hoje no Brasil, principalmente, a gente trabalha com pescadores, né? Cultivos em fazendas lá do sul do país, né? Então a gente consegue manter uma produção de ostra aí quase inteiro, né? Atualmente.
1: E lá no festival na Vila Mariana, Marcelo, como é que fica? Como é que fica a produção de ostras? O pessoal vai para comer ostra também? Ou
2: Não, lá
1: vocês estão
2: nós não.
1: focando em outra coisa?
2: Na verdade, a gente trabalha mais com os pratos mais preparados,
1: Ah.
2: né? Mais construídos, vamos assim dizer, do que o alimento mais in natura, como é o caso da ostra, de modo geral, né? Então, na verdade, a gente traz os chefes justamente para trabalhar o alimento dentro de um complexo. Mas nós vamos ter caldeirada, paella, entre outros pratos aí maravilhosos que pode ter, vai depender muito dos chefes que vão estar conosco, na verdade.
1: Confesso, Vinícius falou tanto que eu venho de um lugar litorâneo, né, que eu fiquei até tímida em estar aqui com vocês, que eu acho que eu sou a que menos entendo de fato disso aqui, entendo de comer, né, gente? Já falei disso. Mas que ostra é uma coisa que mesmo lá numa cidade litorânea a gente não come muito, né? Depois a gente vai conversar mais sobre isso. Mas aqui no nosso litoral, aqui de São Paulo, tem um lugar, gente, porque assim, ela é considerada um prato refinado, a gente sabe disso, né? Refinado, caro, e até dispara um alerta, é preciso cuidado ao consumir para evitar riscos de intoxicação. Então, assim, a gente tem que prestar atenção quando a gente fala de ostra, não é todo mundo que acessa, não é todo mundo que sabe comer. e tem que ter cuidado com o preparo. Mas assim, é uma delícia. E o nosso repórter Ronaldo Penido, ele foi até Cananéia, litoral sul aqui de São Paulo, para conhecer um produtor que vive do cultivo de ostras.
4: Cananéia Litoral Sul. Projeto Mar é Cultura. João da Ostra. 50 anos trabalhando com a produção de ostras.
5: Tenho orgulho de trabalhar com ela. Tanto tempo que já estou com ela, tenho um amor, tenho um prazer, faço com carinho. Nossa, e é uma coisa boa, né? A ostra é um produto de qualidade, no nosso estuário é muito rico em nutrientes para as ostras, tudo. Então, tudo perfeito aqui. Graças a Deus, estou dentro de um rio aqui e está tudo tranquilo aqui.
6: E nestes 50 anos, João, o que mudou em termos de tecnologia, em termos de produção de ostra?
5: Mudou bastante porque antigamente a gente não tinha o conhecimento que nós temos hoje, né? Nós não tinha essas estruturas esses material de tela, né, para trabalhar. A gente pegava as ostras e já vendia direto, né? Deixava num canto e já vendia para os atravessadores direto. Aí, de uma época para cá, né? Aí o pessoal teve um projeto aí que foi organizado. A gente montou uma cooperativa. Aí não deu certo. E nessa montagem cooperativa a gente comprou esses material do dinheiro do nosso bolso mesmo. Eu comprei essas telas, né? E fui montando. E aí ficou mais fácil para trabalhar, entendeu? Que daí eu coloco elas nessas telas, nessas mesas ali, ó. E elas crescem mais, sabe? Ela engorda mais, ela se desenvolve mais, fica um produto de mais qualidade, bem perfeito para você degustar, fica melhor. Se tira do mangue, ela tá até boa, mas ela ficando ali no local, ela fica mais se alimentando parado, ela fica com um produto bem, bem bonito. A gente faz um trabalho aqui, ó. A gente tira elas aqui, ó. Tira elas aqui no mangue, ó.
6: Olha
5: Tira.
6: só, até agarradas no tronco
5: Elas
6: da
5: ficam
6: árvore.
5: garradas, ó. Elas ficam garradas, ó. A gente tira ela aqui, ó. Nesse tamanho, entendeu? Então, esse tamanho aqui, a gente. Aí, ó. Mostra a bolsa branquinha já crescendo. Esse tamanho aqui, ela fica pronto de engorda. Ela fica num tamanho bem grande, ó. Fica num tamanho, ó. Ela cresce.
6: E quanto tempo chegar a esse tamanho?
5: Varia. Essa daqui, desse tamanho aqui, que tá em torno de 5 centímetros, ela vai durar uns 3, 4 meses. Essa aqui vai ficar mais uns 6, 7 meses. As ostras, elas se alimentam das algas que tem aqui na água. É histórico que a gente fez esse levantamento, que no morro, na nossa região aqui, é bom que chova bastante nessas épocas. O que que acontece? A chuva bate aqui e tem essas algas, tá vendo? Isso aqui é tudo alga. Aí o que acontece? A chuva lava isso daqui e traz
6: Pro mangue.
5: pro mangue. Aí a chuva leva para a água. Aí quando ela recebe ela saiu da água doce, quando ela recebe essa água salgada, elas se dão uma modificação nessas algas. E aí as ostras filtram elas. Aí ela filtra essas algas, entendeu? Olha o tamanho dessa, que linda.
6: É um processo da
5: É,
6: própria
5: da
6: natureza de
5: natureza isso,
6: filtrar
5: é, de filtrar.
6: as algas, de
5: Isso,
6: purificar a qualidade da água aqui do mangue.
5: isso, isso. Aí ela filtra essas algas e aí fica o alimento dela,
6: E é
5: entendeu?
6: importante a gente destacar que toda essa produção ela é feita com autorização do IBAMA e também das
5: Isso,
6: autoridades, licenças
5: isso. Isso,
6: ambientais, tudo
5: exatamente.
6: certinho.
5: Tudo certinho, tudo certinho. Aí tem o período da desova dela, que começa dia 18 de dezembro, vai até 18 de fevereiro, é o período do defeso dela. Nesse período, a gente coloca elas ali, entendeu? Que eu já estou preparando, né? Já estou até preparando o material para fazer todos esses viveiros novos. Aí, ó, essas bolsas aqui, ó. Essas bolsas aqui, ela vai para engorda ali, ó. Ó. Essa aqui ela vai para crescer. A gente coloca ali em cima e para vender em dezembro. Aí quando é em dezembro a gente vende, tá vendo esse tamanho que eu mostrei pra você? Ela vai estar num tamanho bem.
6: Então, para vender em dezembro, vocês já começam todo um processo de engorda
5: Isso.
6: com antecedência.
5: A descendência.
6: Atualmente, quantos quilos vocês produzem aqui? Quantas ostras são comercializadas
5: A
6: na
5: gente aqui
6: região?
5: a gente faz por dúzia, né?
6: Por dúzia?
5: Por dúzia. A gente tira aqui em torno de por semana, eu vendo aí 200, 250 dúzias por semana.
6: É importante a gente falar que ainda existe muito mito sobre a produção de ostra e, às vezes, algumas produções contaminadas por toxinas. Esta é uma
5: Isso.
6: preocupação de vocês, produtores, para que não haja essa contaminação.
5: Sim, a gente faz, acho que de mês em mês, agora a gente fez de 15. leva análise da ostra, faz da água, tudo certinho. E depois eles mandam pra gente que tá tudo ok, quando não tá, eles avisam.
7: Essa aqui é as ostras.
8: O senhor abre ela com o facão mesmo.
7: É, a gente já tem uma prática, ó. Ó. Olha, como
8: tá. Olha isso. Só, tá bonita, hein?
7: E ela tem que estar com essa água. Essa aqui tá bem natural. E ela tem que estar com essa água. Se ela tá com essa água, ela tá solta, tá vendo, ó?
8: Uhum.
7: Ela tem que estar solta, solta, ó. Quer desgustar ela?
8: É melhor não. Pode, claro.
7: Aí, ó.
8: Isso aí com sal e limão fica uma beleza.
7: É por isso que fala melhor ostra de Cananéia.
1: Ô, Ronaldo, era para ter provado, Ronaldo, que é isso. Então, ostra tem bastante lá também,
3: tem bastante,
1: no
3: tem
1: Festival
3: bastante.
1: Da CEAGESP. E Cananéia é um grande produtor também de ostra, né? E vocês têm ostra no festival, mas não foi ostra que você trouxe isso para cá. O que é que você trouxe para cá hoje?
3: Isso, a gente trouxe a paella, né, que é o que dá aquela cara bonita, né?
1: É um prato espanhol, mas explica.
3: Ele é maravilhoso.
1: Nem todo mundo conhece paella.
3: Sim,
1: nem
3: é um
1: todo
3: prato
1: mundo.
3: Espanhol. O fideuá também é um prato espanhol. E o fideuá
1: é que uma... Que é esse aqui.
3: Isso. Essa receita surgiu quando a pessoa que eu não sei ao certo quem era,
1: não,
3: o nome.
1: Tudo bem.
3: Mas foi fazer uma paella, não tinha o arroz, aí ele fez com camarão... Macarrão cabelo de anjo.
1: Com macarrão cabelo de anjo, que é aquele fininho, é esse fininho,
3: isso,
1: né?
3: Isso, e é muito fácil de fazer.
1: Gente, mas tudo pra você vai ser fácil. O problema sou eu e o Vinícius fazendo.
3: É.
1: Não, não. Eu e o Vinícius fazendo vai ser uma desgraça esse fideuá.
3: Vai ficar maravilhoso.
1: Mas assim, quando eu digo que nem todo mundo entende o que é um fideuá, uma paella, explica mais. A gente tá vendo os camarões. O que mais tem aqui no prato? Aqui tem o macarrão cabelo de anjo.
3: Isso. Nessa receita a gente faz com lulas.
1: Lula também.
3: Isso. E açafrão. Ela só vai lula. E agora,
1: aqui?
3: A paella a gente faz com todos os frutos do mar. Tem camarão, tem o marisco, tem lula, tem o camarão, tem dois tipos de camarões.
1: Posso fazer uma coisa que eu sempre quis? Do nada, peraí.
3: Pode.
1: Gente, isso aqui tem cara de ser pesado, não tem não? É pesado?
3: É pesado.
1: Gente, é pesado. Não consegui nem falar na hora que eu levantei. Gente, isso é muito pesado. Você já pesou pra saber quanto é?
3: Não, então, essa versão a gente trouxe...
1: A menor
3: a
1: ainda.
3: Menor.
1: A grandona,
3: maior enorme, enorme.
1: Não
3: eu
1: dá,
3: acho
1: não
3: que
1: dá
3: lá na
1: dizer.
3: Feira também, eu não sei quem é que vai fazer a paella, mas deve ser maior ainda.
1: Vai,
3: né,
1: ter uma paella grande lá na feira? Como é que vai ser?
2: Vai ter uma
1: paella.
2: Lá não
1: paella. Tem gente na vila.
2: O tacho deles deve ter mais ou menos 1 metro e pouco, mais ou menos.
3: É, mais ou menos
2: bem
3: um
2: grande.
3: Metro, né?
1: Um metro
2: o
1: e pouco.
2: O tacho lá é de 1,5 metros.
3: Metro
2: é,
3: e meio.
2: Então, é o padrão. Só uma amostra. O tacho.
1: Primeiro, na CEAGESP não tem gente na vila, todo mundo vai ter, vai poder comer paella.
3: Isso.
1: Paella, todo mundo fala de uma forma diferente, né?
3: Isso.
1: Agora, eu posso mostrar direitinho pro pessoal de casa.
3: Lógico.
1: O que é que tem aqui por dentro?
3: Claro.
1: Só fica pro pessoal ver, né? Isso. Porque assim, já que é pra torturar quem tá em casa, vamos torturar direito? Ai, você quer fazer isso?
3: Claro!
1: Porque eu ia fazer, mas depois eu me lembrei
3: vamos
1: o quão desastrado...
3: Com...
1: Olha o jeitinho dela, é muito...
3: Mas tá vendo?
1: Ai,
3: cabelinho de anjo,
1: Deus.
3: E as lulas salteadas.
1: Gente, aí, levanta bastante. Deixa eu pegar o prato,
3: pronto.
1: Claro, desculpa.
3: Imagina. Ó, já veio uma lula e já veio...
1: Olha isso.
3: O macarrão. E eu falando camarão.
1: E ela com todo esse jeitinho dela. Olha aqui por dentro, gente.
3: Tá vendo?
1: Esse é o fideuá.
3: Maravilhoso.
1: Que coisa. E o cheiro? Vocês não têm noção do que é isso, não. Gente, esse é o meu prato?
3: É, pode ser.
1: Eu vou deixar aqui.
3: Deixa.
1: Por enquanto, porque já pra não falar de boca cheia, né, gente? Que nem
3: sim.
1: O Vinícius. Vinícius foi tão educado ao vivo.
3: Uma pimentinha, né?
1: Tem pimentinha
3: porque
1: aí?
3: Porque você é do Nordeste, acho que come tudo com pimenta.
1: Não, calma, não. Em Fortaleza a gente não é tão arretado que nem na Bahia, nem na não, Bahia. Pelo amor de Deus, que nem em Salvador. Em Salvador, pessoal, uma vez eu fui pegar acarajé lá, me disseram que era quente, eu comi o quente, eu me arrependi. Quente, que lá quer dizer apimentado.
3: Lá tem acarajé
1: não
3: também.
1: Não pode, não?
3: Tem acarajé também? Inclusive, é uma baiana maravilhosa, que ela faz a massa, aquela massa de feijão, que é super difícil. E aí ela faz todo o preparo, depois ela vai lá, se troca, fica maravilhosa, né?
1: Uhum.
3: Aí ela se veste de...
1: É o abará, é tudo...
3: Isso,
1: é...
3: e ela que monta o acarajé pro cliente na hora.
1: Eu acho lindo. E uma delícia, gente. Agora, assim, fica até difícil falar com vocês depois do cheirinho que eu ouvi ali. Mas, que eu senti ali. Mas, assim, uma coisa que é fácil dizer para vocês é que o Brasil é o maior produtor de peixes das Américas. É um levantamento da Peixe BR, que é a Associação Brasileira da Piscicultura. Esse levantamento, ele aponta um crescimento na produção na última década. Olha que legal. A produção de peixes de cultivo em 2025 ultrapassou toneladas. O Brasil lidera a atividade no continente americano. Segundo a Associação Brasileira da Piscicultura, a meta é chegar à liderança global até 2040. A tilápia representa 70% cultivado no Brasil e a espécie é líder em exportações. O volume produzido no ano passado registrou um aumento de 6,83% em relação a 2024, de acordo com o levantamento. Segundo dados divulgados pelo Ministério da Pesca e Aquicultura, o consumo médio de pescado no Brasil gira em torno de 12 quilos por habitante ao ano e o estado de São Paulo ocupa a nona posição na lista dos principais estados pesqueiros. Atualmente, o país possui mais de 1 milhão de pescadores profissionais registrados, sendo mais de 570 mil mulheres atuando no setor. Acho números bem interessantes para a gente entender um pouquinho mais, além dos números que o professor já trouxe, bastante relevantes, o nosso meio que a gente está falando, sobre o qual a gente está falando aqui hoje. Mas eu vou mudar um pouquinho de assunto, nesse momento pedir licença para vocês, porque é hora de ficar por dentro das notícias do dia, com o boletim Alesp News. Hoje com a gente, fora do estúdio, a Lívia Almeida. Oi, Lívia, boa tarde para você, seja bem-vinda. Quais as notícias mais importantes desta sexta-feira, me conta?
9: Muito boa tarde, Vanifer. Boa tarde, você de casa que acompanha o Revista Alesp. A gente começa falando sobre o metrô de São Paulo, que libera a aproximação com a... celular, no seu smartwatch, seu desde novembro do passado, já estão usando esse tipo de pagamento que era feito ali em catracas específicas. A forma de pagamento pode ser feita também já nas um azul, dois verdes e 15 prata, nas linhas 4 amarela e 5 lilás. O sistema ainda está em fase de testes e avaliação futura implementação. De acordo com o metrô, essa funcionalidade vinha sendo avaliada já em testes e também em projetos piloto. Durante os testes, né, 13 milhões e 240 mil pessoas ali já foram testadas e aí deu tudo certo. E com isso, esse pagamento também por aproximação diretamente nas catracas passam já a funcionar ali por aproximação, seja no seu celular ou também no seu smartwatch. A gente muda de assunto agora, né, para falar sobre um levantamento da Confederação Nacional do Comércio de Bens, Serviços e Turismo também, que apontou que a inadimplência atinge já 82% das famílias brasileiras. E esse cenário também aponta um quadro de piora e o estudo também constatou que essa inadimplência das famílias brasileiras voltou, né, a subir no mês passado, em agosto, em meio ali uma patamar de esse avanço. Também a parcela de endividados de julho e agosto ficou em 82%. Essa é a maior proporção já na série da pesquisa, que foi iniciada no ano de 2010. Em agosto do ano passado, em 2025, a fatia de endividados era de 78,8%. Vanifer, esses foram os destaques, né, deste início de tarde de sexta-feira. Eu volto nos estúdios com você.
1: Muito obrigada, Lívia. Sempre um prazer ter você aqui com a gente, tá? Boa tarde. Mais notícias a qualquer momento durante a programação da TV Alesp. E a gente tem uma informação a mais hoje no nosso Alesp News também, porque hoje, 11 de setembro, faz 25 anos do atentado às Torres Gêmeas, nos Estados Unidos. Um dos principais jornais americanos, o The New York Times, dedicou a página principal à data. Nas publicações mais importantes, fala de persistência da memória e diz que as imagens ainda assombram quem vivenciou os ataques. O jornal também fala que a nação hoje se reúne para lamentar, com cerimônias em todo o país. O presidente Donald Trump deve discursar ainda hoje no Pentágono. O atentado deixou 3 mil mortos e dezenas de feridos, depois que a rede terrorista Al-Qaeda jogou 2 aviões contra as Torres Gêmeas, outro contra o Pentágono no estado da Virgínia e 1/4 avião que caiu em campo aberto na Pensilvânia após a resistência dos passageiros a bordo. É isso, gente. E olha só, hoje a gente vai mudar um pouco de assunto, né? Depois desse assunto de 25 anos do atentado às Torres Gêmeas, é impossível, inclusive, não lembrar onde a gente estava nesse dia, fatídico dia, 25 anos atrás, mas... eu vou mudar um pouquinho mais de assunto também para te dar uma dica de fim de semana, porque a Bienal, maior encontro literário da América Latina, está chegando ao fim. Você tem até o próximo domingo para conferir obras inéditas e passear pela feira que transforma São Paulo em um grande ponto de encontro entre leitores, escritores e histórias.
10: Olhando a Bienal assim, lotada e quase sem espaço para tantos leitores... dá até para escrever alguns capítulos, falando sobre o que acontece por aqui. Mesmo em tempos de telas e tecnologia, o livro continua tendo lugar especial na vida das pessoas.
11: Tudo que você quiser ler vale a pena, porque a leitura e a leitura sempre engrandece.
10: E para caber tantos leitores, a Bienal este ano ganha...

0: esse número, mas é uma Bienal. Aumentamos a área. Hoje a Bienal conta com uma área de quase 90 mil metros quadrados, é muita coisa. E nesse espaço nós temos 269 expositores e temos a presença de 800 autores, 100 deles internacionais, mais ou menos 700 autores brasileiros.
1: O jovem escritor Mário Breiro está conhecendo o Brasil pela primeira vez. Ele veio lançar o seu primeiro livro na Bienal. Uma experiência que, segundo o nosso convidado de honra, está sendo incrível.
2: Uma feira do livro sempre começa pela palavra feira. É uma celebração, é uma sorte ter a ocasião de aprender, sobretudo de aprender.
1: A Bienal é um grande encontro de culturas, línguas e histórias. E talvez seja essa grande magia do livro. Ele não precisa de passaporte, nem de conexão com a internet. É conhecer o mundo sem sair do lugar.
3: Na Bienal, a gente não precisa apenas ler uma história. Pode entrar nela. É essa a magia da literatura que encanta todo mundo. Abrir uma página, atravessar uma porta e viajar para o universo inteiro sem sair do lugar. E o mais legal, que por aqui é possível encontrar milhares de outras histórias incríveis. Basta a gente passear um pouquinho e passar pelo meio desses corredores para se surpreender a cada momento.
1: E talvez não seja sobre quantos livros a gente leu, mas sobre quantas histórias conseguiram mudar um pouquinho a nossa. Porque alguns livros a gente fecha, outros a gente leva para a vida. É como se fosse um final feliz.
4: Mulheres correm como lobos. Porque mostra o quanto a gente ainda precisa aprender em relação a tudo. A nossa vida, ao parceiro, à amizade. Então é um conglomerado de situações, de dicas, né, para a gente também ver o que a gente sente, como nós sentimos nós mesmos.

0: Ah, Bienal maravilhosa, né, gente? Ó, até domingo, hein? Não vai perder. Agora vamos às redes sociais. Vou chamar aqui minha amiga Natália Campos. Já tô aqui te esperando no seu cantinho. Seja bem-vinda
1: E aí?
0: sempre.
1: Tudo
0: Boa
1: bom? Boa
0: tarde.
1: tarde para você, para todo mundo que está aqui. Vamos falar das nossas redes sociais, o que tem de novo por lá.
0: Vamos. Tá sentindo cheirinho?
1: Nossa, assim que eu entrei no estúdio, eu senti.
0: Difícil, né, entrar nesse
1: É,
0: estúdio hoje?
1: parece. Tá delicioso, viu?
0: Depois você tá
1: Você
0: convidada.
1: tá. Ah, eu tava esperando para ver se hoje você ia me chamar.
0: Calma, que nem eu comi
1: Tá bom, tá.
0: ainda.
1: Então vamos guardar para depois desse momento?
0: Depois, para não
1: Tá.
0: falar de boca cheia.
1: Tá.
0: Fala o
1: Então
0: que é que você
1: vamos
0: veio
1: falar de redes
0: dizer antes.
1: sociais, de algo que está aqui perto da gente. Vamos falar do Ibirapuera. Não sei se você em casa sabe, mas o Ibirapuera já foi uma área de várzea e alagadiça ocupada por uma aldeia indígena.
0: Não sabia, não tinha ideia disso.
1: Antes de virar um dos lugares mais conhecidos de São Paulo, essa região tinha outra paisagem. E até o nome Ibirapuera, que vem do Tupi-Guarani, conta um pouco dessa história. E a gente preparou um conteúdo especial que faz uma viagem no tempo para descobrir como esse lugar se transformou em um lugar tão importante para São Paulo.
2: O que hoje é um dos lugares mais conhecidos de São Paulo já foi uma área de várzea, alagadiça e ocupada por uma aldeia indígena. Essa é uma parte da história do Ibirapuera que pouca gente conhece. O parque nasceu de uma ideia contraditória. A cidade queria um lugar para mostrar arquitetura nova, modernidade, avenidas maiores, mas escolheu uma região que era considerada úmida e pouco nobre. E essa paisagem também ajuda a explicar a origem do nome Ibirapuera. A palavra vem do tupi-guarani e pode ser traduzida como pau podre ou árvore apodrecida, em referência à vegetação e ao terreno da região. Em 21 de agosto de 1954, o Parque Ibirapuera foi inaugurado como parte das comemorações dos 400 anos de fundação da cidade de São Paulo. Com o passar dos anos, o Ibirapuera ganhou novos espaços e se tornou muito mais do que uma área verde, um cenário que faz parte da rotina da cidade e que guarda muito da história de São Paulo. E você, costuma passear pelo parque? Conta pra gente aqui nos comentários. E siga @assembleasp para mais curiosidades sobre nosso estado.
0: Eu mesma, eu vou direto, eu gosto de correr por lá. E às vezes estou com preguiça de correr, levo o cachorro, fico olhando, é lindo.
1: É lindo, é. Eu já acompanhei que você curte. Às vezes sai daqui e já vai para lá, porque é super perto da Lespe, para quem não sabe, né?
0: É o nosso quintal,
1: É
0: que
1: nosso
0: quintal
1: quintal.
0: maravilhoso, gente. E olha, quem quiser outras dicas como essa, sempre rola lá o TBT, esse é o quadro TBT, que saiu ontem na quinta, mas hoje tem novidade. Amanhã tem mais novidade trazida por você, Natália. Sempre tem, né? Olha só, o feed rolando aqui na nossa. Tem o nosso feed. A tela. Para o nosso QR Code, se você cai direto, hein? @AssembleiaSP.
1: É isso. Fica o convite. Amanhã é dia de dicas culturais, então sigam a gente para acompanhar essas novidades.
0: É isso, as dicas da Natália todo sábado saem lá para você saber o que é que você vai fazer a mais no fim de semana, além da nossa Bienal.
1: É
0: Obrigada,
1: isso.
0: Natália.
1: Obrigada,
0: Beijo.
1: gente.
0: Ó, tchau, viu? Porque esse camarão aqui é meu.
1: Ah, não acredito.
0: tô desovando quem tá por aqui. Gente, bom, a gente teve esse momento aqui de quebra para voltar para. Momento delicioso, cheiroso, maravilhoso, inclusive. Mas, professor, a gente está entrando nos minutos finais, inclusive, do nosso Revista Lespe, e eu quero entender qual é. Tem mais alguma coisa a acrescentar dessa conclusão, dessa pesquisa que é tão importante, é feita pela USP, por empresas e também. Enfim, por um consórcio, não é, professor, que o senhor representou hoje aqui?
3: A conclusão é que, diante do panorama do Brasil se tornar, já é, né? Mas um produtor muito maior de pescado, principalmente pela aquicultura. Isso vai acontecer, tá? Nós temos evoluído muito a nossa produção de alimento desde os anos 80, vamos dizer assim, em grãos, em carnes, etc. Então, isso já está comprovado. A capacidade do brasileiro produzir alimentos e o pescado vem a reboque. Dentro dessa perspectiva, é importante que haja um retorno para o cidadão. De forma que, da mesma maneira que o frango fez diferença na mesa do cidadão, que outros grãos fazem diferença na segurança alimentar da população, o pescado, que tem essa qualidade nutricional superior, deve integrar essa cesta em benefício para a população. Então, eu acho que essa é uma conclusão que a pesquisa aplicada, a pesquisa ligada à política pública, ligada às questões mais urgentes da sociedade, está sendo patrocinada pela nossa Fundação de Apoio, a FAPESP, que é o dinheiro do contribuinte sendo utilizado. E é muito importante que órgãos como a Alesp estejam próximos, olhando, verificando esses retornos, mas que o Brasil vai fazer muito sucesso e nós vamos exportar também, só que não faz sentido nós exportarmos a maioria do produto e que seja economicamente viável e a população não tirar benefício de saúde.
0: É por isso que tem tanta gente estudando isso e também se aperfeiçoando nas técnicas, né, mais apuradas para que a gente possa entender uma solução. Muito obrigada, professor. Marcelo, você também é pesquisador, né? E eu quero que você me diga mais uma vez como é que o pessoal pode se aproximar mais da pesquisa no Tem Gente na Vila e faz o convite para o pessoal lembrar no outro fim de semana.
4: Bom, o Tem Gente na Vila acontece no dia 19 e 20, é na próxima semana, sábado e domingo, das 11 até as 20 horas. Nós vamos ter diversas atrações, desde shows, gastronomia de um modo geral, trazendo pescado, mas também trazendo outras gastronomias. Eu acho que é importante atender a todo tipo de público, né? Vamos ter uma feira enorme com diversos produtos e principalmente atividades científicas, onde as pessoas podem conhecer um pouquinho do que é o trabalho do Instituto de Pesca, dos seus institutos irmãos, entender o que é que se faz, o que um pesquisador faz e como isso reflete naquilo que a gente tem no nosso prato. E eu acho que é essa conexão que a gente tem que trabalhar cada vez mais. É trazer as pessoas para entender o que é o alimento. E eu acho que o pescado, ele conta história. E a partir do momento que você conhece a história dele, você se apaixona. Não tem como você tirar ele da sua vida.
0: É isso, Marcelo. Não existe também, hoje em dia, principalmente comida de qualidade sem uma boa pesquisa,
4: exato,
0: né? Só para ficar claro, onde, quando...
4: Vamos lá. Tem Peixe na Vila, acontece ali na sede do Instituto de Pesca e do Instituto Biológico, que fica aqui na Conselheiro Rodrigues Alves, número 1252, aqui na Vila Mariana, do ladinho da Alesp. Então, 19h20, das 11 às 20, às 20 horas.
0: 19h20 de setembro.
4: 19h20 de setembro.
0: Gente, e agora, Eduardo, eu vou pedir para você falar enquanto eu vou ali comer. Fala do Festival da CEAGESP, porque isso aqui que você trouxe também é o seu convite. É junto seu e da chefe Brunella. Sim. Me fala o festival que já está acontecendo.
5: O Festival de Pescados e Frutos do Mar da CEAGESP começou semana passada, vai até 20 de dezembro. Então, se você quiser experimentar e saborear os diversos pescados e frutos do mar, nós estamos no Portão 4 da CEAGESP, de quinta a domingo, sábado e domingo, inclusive no almoço, só uma visita para conhecer melhor.
0: Quantas toneladas disso aqui eu vou comer lá?
5: Só de camarão são seis toneladas.
0: Seis toneladas. Eu perguntei eu.
5: Ah, você pode comer. Você come à vontade.
0: Tô brincando. Toneladas só de camarão. Mas de enfim, camarão. São 4 meses de festival, então dá para você ir, repetir, degustar, apreciar. Não é isso?
5: Isso.
0: Chef Brunella.
6: Isso.
0: Tem o quê? Lembrando, o carro-chefe.
6: O carro-chefe, tem o Fideuá. A gente pensou nesse cardápio como muita família, juntando um pouco do que todo mundo falou aqui, traz aquela lembrança afetiva, sabe? Então a gente pensou
0: lembrança
6: em
0: receita... de mesa cheia, é isso?
6: Isso, de mesa cheia. Então tem desde o filezinho empanado com molho de camarão, que a gente costumava comer... Assim, quando vai pra praia, né? Aqueles restaurantes caiçaras.
0: Ah.
6: Até um pouquinho de cada país, né? Tem o fideuá, tem o bacalhau, receitas daquela clássica portuguesa com batata aos murros e brócolis rama, sabe? Bem cara de almoço de família.
0: Ou seja, tem muita coisa por lá.
6: Isso, muita coisa.
0: E sim. Tem fideuá.
6: E tem o Fideuá.
0: E tem Fideuá que agora, nos últimos minutinhos, deixei o final para o melhor, para mim, pelo menos. Não sei para vocês que estão olhando para mim. Mas, ó, e na minha defesa só tem um prato aqui, então com licença.
6: E a gente preza também por peixes também que não são tão. Não são
5: Convencionais.
6: tão isso, mas que a sardinha, por exemplo, a gente tem um escabeche maravilhoso, porque é uma receita também que tem uma lembrança afetiva, assim, né? Então, e o que tem, eu acho que as pessoas, elas confiam, né? Que eu acho que essa coisa da falta de acesso, que o professor falou, por conta do custo, até as pessoas têm um pouco de medo, né, de comer pescado. Então, lá, você sente que as pessoas ficam à vontade, porque confiam na qualidade, sabe?
0: Olha o meu medo.
6: Sim.
0: Amei. Agora eu vou ter que falar de boca cheia. Vocês me permitem?
6: Sim,
0: Estou
6: fique à
0: pedindo com
6: vontade.
0: licença por uma boa causa. Muito obrigada. Tá uma delícia seu fideuá. Muito
6: Obrigada.
0: obrigada mesmo. Muito obrigada, Eduardo. Muito obrigada, professor Daniel. Muito obrigada, Marcelo. Muito obrigada a todos. E a você que nos acompanhou até aqui. O Revista Lespe está terminando. Eu aqui de boca cheia. Peço desculpas também, mas muito obrigada pela sua companhia. E nos acompanhe pelas redes sociais, tá? Arroba Assembleia SP. Um cheiro. Bom fim de semana. Tchau.

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0: Olá, tudo bem? Seja bem-vindo, muito bem-vinda. No Alesp Conexão de hoje, uma história de cultura, educação e transformação social. E para falarmos de tudo isso e muito mais, recebemos o economista, sociólogo e educador em saúde pública, com MBA em gestão estratégica pela Fundação Getúlio Vargas, em São Paulo, e especialização em administração em Lausanne, na Suíça. Ingressou no SESC São Paulo em 1968, como orientador social e ocupou ao longo de sua trajetória na instituição diversos cargos e funções, até assumir a gerência de finanças e, posteriormente, a superintendência da área administrativa, da qual se afastou para se tornar consultor técnico da diretoria regional e, atualmente, diretor regional. Recebemos ele, que é natural de Serra Negra, em São Paulo, e construiu uma trajetória marcada pelo compromisso com o desenvolvimento social, a cultura e a educação. Luiz Deoclécio Mas do
1: Eu que agradeço essa oportunidade de estar aqui conversando com quem nos acompanha da Alesp, conversar sobre o SESC. Eu que agradeço o convite.
0: A gente que agradece e fica muito feliz de recebê-lo mais uma vez. E me acompanha para esta conversa minha colega aqui na TV Alesp, Beatriz Moreno. Seja muito bem-vinda, Bia. Obrigada.
2: Obrigada, Pri. Sempre um prazer participar aqui da Alesp Conexão.
0: Um papo que vai ser muito bacana. E eu inicio já esse nosso bate-papo perguntando ao senhor, a gente sabe desse trabalho tão importante do SESC ao longo de 80 anos, transformando a vida das pessoas. E queria que o senhor começasse falando para a gente dessa importância da transformação social na qualidade de vida da população.
1: Muito bem, essa é a missão do SESC, né, de oferecer serviços, oferecer atividades que aprimorem a vida das pessoas, né? Aprimorem o conhecimento, aprimorem a informação, aprimorem a convivência. É isso que nós fazemos há 80 anos. O SESC começou em 1946 e numa perspectiva de atuar no campo da saúde, com clínicas médicas, com clínicas de exames laboratoriais, porque naquela época não havia o SUS. O Estado ainda não havia se organizado para oferecer o que o SUS oferece hoje para a população, assistência médica hospitalar. Então, naquela época que o Brasil começava a se industrializar e estava num processo acelerado de urbanização, as populações vindo do campo para a cidade, a população vinha. A maioria analfabeta, né? Vinha do campo, no campo não havia condições de se estudar. Então as pessoas vinham para as cidades, analfabetas, com problemas de saúde, não sabendo viver no ambiente urbano, né? Então, por iniciativa das lideranças empresariais do comércio, essas lideranças assumiram um compromisso de que a empresa, o empresário, além da função da busca do lucro no seu negócio, uma busca legítima, evidentemente, mas não bastava, tinha que ter um olhar social também, tinha que ter um olhar para o desenvolvimento social, não só para o desenvolvimento dos negócios, não só para o desenvolvimento econômico. Então, essas lideranças empresariais levaram ao governo essa sugestão de se criar um fundo que financiasse a criação de uma entidade do bem-estar, né? Assim nasceram o SESC, o SENAC, o SES e o SENAI, esses quatro primeiros S's que todos esses S's, criados lá na década de 40, o SENAI é o mais antigo, o SENAI é de 42. As demais são de 46, que essas instituições facilitassem o acesso da população à educação, à saúde, ao esporte, ao lazer. Não se falava ainda em lazer, não era conhecido o lazer, não havia essa conceituação científica do que é o lazer, da importância do lazer, mas intuitivamente já se valorizava o lazer como um direito fundamental das pessoas. Então, o SESC foi criado em 1946, alimentação também fazia parte do escopo, um restaurante foi fundado um restaurante lá no Vale do Anhangabaú, no centro da cidade de São Paulo, né? Clínicas médicas, como eu disse, o SESC teve uma maternidade também na Avenida Brigadeiro Luiz Antônio. Então, esse início muito voltado para esse campo da saúde, mas do lazer também, porque o SESC Bertioga, no litoral norte de São Paulo, chamava-se Colônia de Férias Rui Fonseca, foi fundada em 1948. Informação que eu tenho que foi a primeira colônia de férias no Brasil. Então, esse modelo depois se difundiu, né? Sindicatos, associações, empresas, criaram suas próprias colônias de férias para o trabalhador ter acesso a esse recurso. Evidentemente, a renda do trabalhador. E tal. Férias.

né? E mas serviu de modelo. A partir dessa ideia que o SESC concretizou em Bertioga com essa colônia de férias, centenas de outras, eu acho que até milhares de outras colônias de férias no Brasil todo foram instaladas, né? Então, o que ajudou muito o acesso do trabalhador às férias. Então, mesmo que não houvesse ainda uma teorização que depois se aprofundou a importância do lazer como direito do trabalhador, tudo isso, intuitivamente já se sabia da importância das férias. E o SESC, na sua criação, no seu início, na sua gênese, já investiu em restaurante, que é saúde, né? Nas clínicas médicas, né? Que é saúde, e no lazer, que são as férias, reconhecendo a importância das férias para o bem-estar, para a saúde, para o convívio, para as pessoas estarem juntas com a sua família nesse período de férias. Então, o SESC, você falou, transformação social, transformador, transformação da vida das pessoas. Então, o SESC começa atuando nesse campo da saúde, clínicas médicas, alimentação, férias e lazer, né? Já dando condições para que as pessoas tivessem uma vida mais plena, tivesse oportunidade de cuidar de cuidar da saúde, cuidar do bem-estar, estar com a família, que é sempre

frequentava, atuava naquelas praias de Bertioga, né? Anchieta andou por lá também. Então a capela é decorada com a história da atuação do padre Anchieta, né, nesse litoral de São Paulo, né? Depois o padre Anchieta, a gente sabe, veio aqui para fundar São Paulo com Nóbrega e tal, né? Mas então o Sesc começa dando essas condições para que as pessoas tivessem qualidade de vida, enfim, né? E na medida que o Estado vai assumindo esse atendimento médico hospitalar, o Sesc foi deixando de lado essa sua parte assistencialista, vamos dizer, e foi gradativamente entrando no campo da cultura, né? Foi mudando, né? A missão do Sesc, né, nesse decreto de criação do Sesc, é o decreto 9853, decreto-lei 9853, assinado pelo presidente Eurico Gaspar Dutra. O Brasil já estava numa fase de redemocratização, né? A ditadura do Vargas já havia terminado, o Eurico Gaspar Dutra foi eleito, né, nessa fase de redemocratização do país. Decreto-lei de criação do Sesc foi assinado pelo Eurico Gaspar Dutra. E nesse decreto-lei, fala assim, ó, autoriza a Confederação Nacional do Comércio a criar o Sesc. Por que Confederação Nacional do Comércio? Porque a ideia tinha sido dos empresários. Os empresários que assumiram o compromisso de pagar a conta. Momento inicial da contribuição das empresas ao Sesc era de 2% sobre a folha de pagamento. 2%. Em 1968, essa alíquota de 2% foi reduzida para 1,5%, quando o governo criou o Fundo de Garantia para compensar, diminuiu essa alíquota de contribuição das empresas ao Sesc, que era 2, passou para 1,5%. Então, como os empresários tinham assumido esse compromisso, não é empregado que é descontado para pagar o Sesc, é uma despesa da empresa, é um investimento da empresa para o bem-estar do seu trabalhador, coletivamente. Então, como os empresários tinham tido a ideia e pagavam a conta, esse decreto-lei autoriza a CNC, Confederação Nacional do Comércio, que representava e representa todas as empresas de comércio, serviço e turismo do Brasil. No topo tem a Confederação Nacional do Comércio, em cada estado tem as federações de comércio de cada estado, né? E em cada estado há o conjunto de sindicatos patronais ligados a comércio, serviço e turismo. Então, essa é a pirâmide patronal sindical, né, que embasa a criação do Sesc. Então, como a CNC representava esses empresários que pagavam e pagam a conta, a CNC foi autorizada a criar o Sesc. E assim foi criado, né? Assim foi criado o Sesc. Como eu disse, né? Valorizando o lazer, valorizando as férias do trabalhador, né? Na medida que o Estado vai assumindo essas funções no campo da saúde, médico-hospitalar, o Sesc vai entrando, então, no campo da cultura para cumprir a sua missão, que era promover, né, o bem-estar do trabalhador dessas empresas que mantêm o Sesc e da sociedade em geral, porque o trabalhador do comércio e seus familiares estão inseridos na sociedade. Então, esse decreto-lei de criação do Sesc é muito sábio, porque fala, bom, o papel do Sesc é atender esse trabalhador das empresas que mantém o Sesc, mas também esse trabalhador está inserido na sociedade. Também o Sesc pode atuar junto à sociedade, porque não se pode isolar o trabalhador, né? O bem-estar de todos nós depende de um conjunto de ações, de medidas, de condições para a gente viver bem em sociedade, tá? Então o Sesc foi criado.

0: com essa missão, e ao longo então desses 80 anos, essa missão, para cumprir essa missão, vários conjuntos de atividades foram sendo desenvolvidas. Como eu disse, então, a partir da década de 50, o SESC vai entrando nesse campo da cultura, né? Da cultura, para cumprir a sua missão, mas mantendo a questão da saúde. O SESC, desde o início, ofereceu e oferece serviços de odontologia. Então, no campo da saúde, o SESC continua. As nossas unidades têm clínicas odontológicas, né? Nós temos, para ter uma ideia do nosso tamanho, o nosso quadro de dentistas é em torno de 400 dentistas. Para você ter uma ideia, então, é um trabalho importante do SESC. Não aparece tanto quanto o teatro e a
1: E a
0: música,
1: música, né?
0: mas é um trabalho muito importante do SESC. Então, o SESC continuou no campo da odontologia e no campo da alimentação, né? E no campo do esporte, né? Desde o início, o SESC entendeu que a atividade físico-esportiva é importante para atingir, para cumprir a sua missão de promover o bem-estar, de promover a qualidade de vida. Desde o início, é interessante esse pioneirismo dessas pessoas que lideraram a criação do SESC lá na década de 40, iniciando suas atividades mais intensamente a partir da década de 50. Esporte estava no início. Esporte, saúde, né? E então o SESC foi se desenvolvendo, deixando essa área de atendimento médico hospitalar. Nessa história, o SESC vendeu a maternidade, né? Vendeu essa maternidade, não tinha mais sentido,
1: Continuar
0: na medida que o
1: que o estado
0: Estado
1: vai.
0: havia se especializado nessa oferta de serviços hospitalares. Não tinha mais sentido o SESC manter uma maternidade. O SESC teve maternidade aqui em São Paulo e no SESC do Rio de Janeiro também tinha uma maternidade que também lá foi vendida também essa maternidade,
1: E
0: né?
1: yeah. Bom, são 80 anos, né, de SESC. O senhor, ao longo da maior parte dessa história, estava lá, quase 60 anos,
0: Eu
1: né?
0: entrei no SESC, o SESC era adolescente.
1: Pois é. E por diversas vezes o senhor destacou como a atuação dos funcionários é uma parte essencial do funcionamento do SESC, que todas as conquistas do SESC vão além apenas de uma diretoria, que envolve toda essa comunidade. Então, queria que o senhor falasse um pouco sobre como é gerir também, são quase 10 mil funcionários hoje, né,
0: Isso
1: no,
0: mesmo.
1: ao todo aqui no, na, na, na região de São Paulo. Então, queria que o senhor falasse como tem sido também esse processo de gestão ao longo de todos esses anos, porque também é uma grande família, né?
0: Claro, claro. Muito bem, a sua pergunta é importante, Beatriz, porque o SESC, eu falo SESC, mas quando eu falo SESC, a gente pode entender o SENAC, o SESI, o SENAI, os quatro S originais. Hoje são outros, hoje existe também o SESC e o SENAT, que é do transporte, existe o SESCOP, que é das cooperativas, né, para atendimento do trabalhador. Existem outros S, como o SEBRAE. Mas aí o objetivo do Sebrae é o desenvolvimento das micro, principalmente das micro e pequenas empresas, né? O SESC é uma criação única. Não existe esse modelo em nenhum outro país, sabe? Então, acho que é importante salientar isso. Nós, brasileiros, às vezes a gente fala assim: puxa, no Brasil, a gente está sempre na rabeira das coisas e tal. Não. O SESC, o Brasil tem soluções inovadoras, criativas, e uma delas foi a criação desses S, foi a criação do SESC. Hoje se fala muito na questão da responsabilidade social das empresas, mas essas lideranças criaram esse conceito na década de 40. Da responsabilidade social do trabalhador, do compromisso do empresário em relação à questão social, do desenvolvimento social, do desenvolvimento humano. Então, o SESC é essa combinação de uma mentalidade empresarial, porque o o caracteriza, vamos dizer, uma coisa importante do empresariado, das empresas, do empreendedor? É o resultado,
1: Sim.
0: né? O empresário, o empreendedor, ele investe e a partir desse investimento ele precisa ter um resultado, ele precisa se firmar no mercado, ele precisa ter uma clientela, ele precisa expandir seu negócio. Então, essa mentalidade empresarial, que se o desenvolvimento da empresa não for bem feita, a empresa morre, aquele investimento se perde. Então, essa mentalidade empresarial de desenvolver atividade, de desenvolver serviços de qualidade, porque se não tiver qualidade, não tem demanda, não tem clientela. Então, essa mentalidade é que está no fundamento da criação do SESC. Mas não basta essa mentalidade empresarial. Então, o SESC é fruto dessa filosofia empresarial de desenvolver atividades com qualidade para ter a clientela, mas tem que ter um corpo técnico, um corpo de profissionais competente, que é isso também que garante o sucesso das empresas. O empresário pode ter uma ideia maravilhosa, mas se ele não tiver um empregado bem treinado, bem formado, comprometido com os resultados da empresa, nada adianta. O capital, o investimento, o dinheiro tem que ser combinado com qualificação profissional. Essa é a mentalidade empresarial e assim nasceu o SESC. Então, esses dirigentes empresariais que criaram o SESC, que organizaram o SESC, souberam e sabem que sem um corpo profissional qualificado, treinado, comprometido, não dá certo. E assim foi desde o início, né? No SESC, toda pessoa que é contratada pelo SESC passa por um processo de seleção muito rigoroso, muito rigoroso. Nós não fazemos no serviço público os concursos, porque isso é privativo do serviço público, mas, de certa maneira, nós temos a mesma filosofia que tem o serviço público, de contratar pessoas, não porque é amigo de fulano e de ciclano, mas pela qualificação profissional. Então, desde o início, essas lideranças que criaram o SESC, essas lideranças que dirigiram o SESC na parte empresarial, assumiram também esse entendimento que tem que ter um corpo de profissionais qualificado. Então, ao longo da história, esse corpo profissional foi se desenvolvendo, foi se qualificando. Nós temos um programa de investimento no treinamento e desenvolvimento. Hoje estamos chegando a 10 mil empregados e empregadas aqui no SESC de São Paulo, né? No Brasil, acho que somos em torno de 40 mil, mas cada estado é independente. Eu sou empregado do SESC de São Paulo, né? Então, nós temos um investimento. Historicamente, quando eu entrei no SESC, está fazendo 57 anos, né? O SESC já tinha um programa de desenvolvimento, o SESC já investia em bolsa de estudo, em incentivar os seus funcionários para que eles se aprimorassem, né? Que fossem os dirigentes profissionais, tivessem oportunidades também de fazer um programa de desenvolvimento no exterior, como eu tive a chance de fazer isso ao longo dessa minha carreira e tantos outros colegas também. Então, a qualificação profissional é um dado assim fundamental. E nessa busca de bons profissionais para o nosso quadro, porque o SESC é único, né? Mesmo que eu vou contratar um almoxarife, que vamos dizer, um almoxarife, ele pode ser almoxarife no SESC, mas pode ser almoxarife numa loja, numa fábrica, mas no SESC é tudo um pouco diferente, né? Nós não somos nem serviço público, nem uma empresa com finalidade lucrativa. O SESC, na sua conceituação mais técnica jurídica, é uma instituição privada sem fins lucrativos. Então, o nosso resultado não se mede pelo lucro. O nosso resultado se mede pelo atingimento da nossa missão, que é promover qualidade de vida e bem-estar social. Então, a gente desenvolve uma série de indicadores nesse sentido, né? Então, O profissional que vem trabalhar no SESC, nesse processo de recrutamento e seleção, ao longo da história, além da qualificação, é vocação. Para trabalhar em educação, para trabalhar em cultura, para trabalhar mesmo no campo da saúde, a vocação é importante, né? A pessoa precisa ter, mesmo nas funções que não estejam ligadas diretamente às atividades educacionais, culturais, vamos dizer, as atividades de apoio, né, administrativas, de manutenção, mesmo aí a vocação é importante, né? A pessoa que cuida do nosso jardim, os profissionais que cuidam do jardim das unidades do SESC, ele deve compreender por que que o jardim é importante na vida das pessoas. Aliás, olha, conversar com um jardineiro é muito legal. É uma profissão assim, o amor que as pessoas que trabalham com plantas demonstram ter por uma planta, por um jardim, por uma árvore, é uma coisa assim emocionante. A gente vai aprendendo isso nesse convívio com os diversos grupos de profissionais que tocam o SESC, né? E eu destaco aqui a profissão do jardineiro, né? Que é muito peculiar. Então a pessoa precisa ter vocação, precisa perceber por que que aquela atividade é importante para a sociedade.
1: E a gente já vai falar sobre isso, por
0: Tá.
1: que que essas atividades são importantes para a sociedade. A gente vai para um rápido intervalo, não sai daí, é rápido mesmo, e a gente já volta para falar sobre transformação cultural, também do esporte, falar de qualidade de vida e muito mais, é rapidinho.
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1: Já estamos de volta. Eu falei que era rapidinho. Hoje estamos falando sobre cultura, esporte, transformação social, a importância do SESC. E a gente falava aqui no intervalo, né, que todo mundo tem uma história com o SESC, a lembrança de infância, a lembrança de adolescência, encontros e reencontros. A gente está recebendo aqui o senhor Luiz Deoclésio Massaro Galina, que é o diretor regional do SESC São Paulo. Continuando o nosso papo aqui do intervalo, eu gostaria de perguntar para o senhor, acho que é uma preocupação de todos nós, já que a gente falava do corpo de funcionários, de toda essa gestão, né, de como é o trabalho de cada funcionário do SESC, dessa valorização. Como que vocês se organizam, e ao longo desses 80 anos, uma super organização, para poder pensar em atividades voltadas para a transformação social e qualidade de vida das pessoas em diferentes públicos? Porque a gente observa, né, e frequentando o SESC, que é o bebê, é o adulto, é a criança, é o idoso, e muitas vezes de diferentes formações culturais e até financeiramente, o que é
0: claro.
1: Muito importante, essa conexão das pessoas.
0: O SESC foi, ao longo desses 80 anos, se perguntando em cada momento, em cada tempo, o que que tinha que fazer para cumprir a sua missão. Bem-estar, qualidade de vida do trabalhador, da sua família e da sociedade em geral. Então, ao longo dessas 8 décadas, o SESC foi evoluindo em sintonia com as demandas sociais. O que que a sociedade demandava, o que que esse trabalhador mais precisava, mais queria, mais pedia, né? Então, dando um exemplo, o SESC foi pioneiro no trabalho social com os idosos. O SESC foi pioneiro. Nós começamos esse trabalho nos idos de 1963, quando uma pessoa idosa, o idoso era de 50 anos. Hoje o pessoal está chegando aos 100 anos. Então o Sesc se fez essa pergunta naquela época, né? E o idoso era uma pessoa que se aposentava com 45, 50 anos, né? Sim. Como é que nasceu essa ideia do trabalho social com o idoso? No Sesc as coisas começam pequenas. Às vezes, nesse corpo profissional qualificado, incentivado pela filosofia empresarial de desenvolver serviços com qualidade, há uma obsessão nossa pela qualidade. Fazer com qualidade, tudo, se é para fazer, é para fazer com qualidade. Então, uma equipe profissional nossa que trabalhava no Sesc Carmo, na Rua do Carmo, naquela época esse centro chamava Centro Social Mário França de Azevedo. Lá tinha o grande restaurante do Sesc, que ficava lá. Eram produzidas e servidas lá em torno de 5 mil refeições, para se ter uma ideia do tamanho. Então, os técnicos que trabalhavam nessa unidade, os educadores que trabalhavam nessa unidade do Sesc Carmo, percebiam que depois do almoço os idosos ficavam lá meio perdidos. Né? Aquela pessoa aposentada que ia lá almoçar ficava lá meio perdido, às vezes jogando dominó. Né? E aí, um técnico... Poxa vida, mas só isso, né? Essa pessoa fica aqui, o que mais pode se fazer? A partir dessa pergunta, foram convidados esses idosos para constituir um grupo. Olha, vamos sentar, vamos conversar, vamos fazer aqui ver o que vocês gostariam de fazer, o que a gente poderia fazer com os recursos do Sesc. Assim nasceu dessa iniciativa, né, de se procurar desenvolver atividades para essas pessoas que ficavam, às vezes, lá meio dormindo, sem fazer nada. Né? Falei, vamos sentar, vamos conversar, o que vocês gostariam de fazer? Aí surgiu, chamava-se Grupo Malatesta. Né? Malatesta era uma das pessoas que participava desse grupo desde o início, né? E depois foi dado o nome dele para esse grupo. Então começou desse grupo, o que nós podemos fazer? Ah, vamos fazer um baile? O idoso adora dançar, até hoje. E vamos fazer um baile, vamos fazer um encontro, vamos todo mês aqui comemorar o aniversário das pessoas, vamos formar um grupo. Aí nasceu o Sesc, esse grupo profissional do Sesc, começou a estudar o que se faz em outros países, né, que tinham políticas sociais mais avançadas para atendimento da pessoa idosa, o que esses países estão fazendo, qual é a teoria que existe, quais são as universidades que se especializaram nessa questão do estudo das necessidades da pessoa com mais idade e tudo. Então, esse corpo profissional do Sesc começou a convidar especialistas, e de tal maneira que quando o nosso Congresso Nacional, a Câmara dos Deputados, o Senado, começaram a estudar a questão de se ter um estatuto do idoso no Brasil, que não havia, né? Os nossos técnicos participaram ativamente dessa discussão, porque a gente estava adiantado, a gente começou a fazer seminários, a gente começou a trazer esses especialistas para trazerem à luz a importância de se ter políticas públicas, de ter as instituições que atuam no campo da cultura, da educação, como é que poderiam se especializar para atender as demandas das necessidades dessa população idosa crescente. É, o Brasil está se transformando num país onde o idoso tem uma presença muito significativa na população, cada vez mais.
1: Qualidade de vida também.
0: Qualidade de vida. Então o Sesc foi foi discutindo isso, para dizer, olha, o idoso, ele não tem que ficar em casa de pijama sem fazer nada. A vida continua sob todos os aspectos. O idoso é um cidadão, é uma cidadã que tem todos os seus direitos, né, que qualquer outro cidadão de qualquer outra idade tem. Né? O idoso, ele pode estudar, ele pode continuar estudando. Aliás, nós, nessa história do trabalho com a terceira idade, com as pessoas idosas, inventamos a escola aberta para a terceira idade, né? Que num determinado momento foi muito importante, depois isso foi copiado. Muitas universidades, muitas faculdades criaram suas escolas abertas para a terceira idade, né? Onde o idoso era convidado a continuar estudando. Por que não? Por que não? A gente sabe que o cérebro é como um músculo. Quanto mais você usa, mais desenvolve. Né? Se você deixa de caminhar, se você deixa de fazer atividades físicas, os músculos atrofiam. Se a gente deixa de estudar, deixa de participar ativamente em atividades culturais, artísticas, associativas, o cérebro embota, a sensibilidade embota. Então, o SESC trouxe por especialistas, por pessoas que conheciam profundamente isso, trouxe essa luz para a questão do cuidado com a pessoa velha, com a pessoa idosa. Bom, pode continuar estudando, pode namorar, pode passear, pode viajar, né? Pode fazer tudo, não tem limitações, né? E nós temos esse orgulho de ter trazido e ter provocado esse cuidado que foi se desenvolvendo ao longo das décadas da atenção à pessoa idosa. Mas falta muito, tem muito para se fazer ainda na nossa sociedade, né? Nós não estamos devidamente organizados ainda em termos de sociedade, de serviços públicos, para atender o idoso o quanto ele precisa de atendimento na questão da habitação, na questão da circulação nas cidades. Andar nas cidades, aqui em São Paulo, por exemplo, é difícil para uma pessoa que tem dificuldade de locomoção, para uma pessoa idosa, é difícil. Então, o SESC continua nessa questão central da nossa conversa aqui, da transformação social, né? O SESC continua investindo e trazendo para discutir no âmbito das famílias, da sociedade, dos legislativos, a importância de estarmos mais bem preparados para a convivência com dignidade da pessoa idosa, né? Que as calçadas sejam bem feitas, né? Que as pessoas com dificuldade de locomoção possam se locomover. A questão da segurança, evidentemente, é primordial para a pessoa idosa. Né? E também o SESC foi se especializando na atividade física para a pessoa da terceira idade. Então, nosso corpo de educadores que atuam no campo da atividade física, do esporte, desenvolveram, se especializaram em metodologias adequadas à necessidade de desenvolvimento físico da pessoa idosa, seja a idade que for.
1: E tem um ponto importante que eu acho que é essa constante evolução do SESC, né? Uhum. E a gente tem aí justamente essa adaptação a entender o público que está chegando, nove aí em fase de projeto ou de construção. E existe essa preocupação em cada vez mais alcançar pessoas, né? Seja levando uma nova unidade ou também abrindo novos espaços.
0: Claro.
1: Então essa mutação constante do SESC também chama muita atenção.
7: Evolução, né?
0: Nosso serviço e atividades que nós oferecemos são extremamente necessários, né? Em tudo que a gente faz, né? No campo da arte, no campo da cultura, no campo da atividade física, no campo da alimentação. Então, se nós tivéssemos, em vez de 44, 200 unidades, elas estariam lotadas, porque são serviços de primeira necessidade da população. Claro,
1: primeira qualidade também.
0: Primeira qualidade. Claro que a saúde é importante, é claro que a educação nas escolas é importante, mas a atividade cultural, atividade artística, atividade esportiva também são fundamentais para a qualidade de vida. Uma pessoa que não tem uma atividade física, ela está propensa a ficar doente. Então, se nós queremos ter uma população mais saudável, a base da pirâmide qual é? Atividade física. A gente fala com qualquer especialista em qualidade de vida, em saúde, qual é a base, onde a saúde começa? Ter uma vida ativa.
1: Exatamente.
0: Física e mental. Física e mental, né? Então, aí que o SESC entra, né? As atividades que nós oferecemos, seja atividade física, no esporte, na ginástica, nas práticas esportivas, seja na música, no teatro, no cinema, na literatura, né? Tudo isso é importante, é a base da saúde, saúde física e saúde mental, né? A saúde não é só ter uma rede hospitalar de primeira qualidade. Claro, isso também é importante. Mas sem atividade física, sem uma boa alimentação, a saúde, a pessoa com certeza vai ficar doente. Então, nós atuamos muito nessa questão da prevenção às doenças, né? E nós estávamos falando de pessoas idosas. Nós temos duas campanhas por ano atualmente focada nessa questão da pessoa idosa. Uma campanha de prevenção de quedas. Uhum. Porque para uma pessoa idosa, 60, 70, 80 anos, às vezes uma queda simples, que há lá uma coisa simples, uma fratura simples, a pessoa fica acamada e em função disso pode outras ficar doente, coisas. Pode pegar uma pneumonia e ter um problema de saúde mais sério.
1: Iniciativas então, importantes, ainda considerando que a tendência brasileira é o envelhecimento da população, né?
0: Estamos chegando aos 100 anos aí, muita gente chegando aos 100. Então, prevenção de quedas e também prevenção de violência, porque ainda existe violência contra a pessoa idosa, até no âmbito familiar.
1: Sim.
0: Violência às vezes física, às vezes psicológica, às vezes financeira. Ali, né? Às vezes o idoso é a pessoa que tem, a única pessoa que tem renda na família, às vezes a pessoa idosa, a renda da aposentadoria. Né? Mas então nós trabalhamos com idoso, mas nós trabalhamos com bebê também. Né? Nós trabalhamos com bebê. Nós temos nas nossas unidades que chamamos de espaço de brincar, onde nossas educadoras. As crianças acompanhadas pelo pai, pela mãe, pela avó, pela cuidadora, seja quem for, a criança é colocada à disposição dela brinquedos, para mostrar para os pais, para o pai, para a mãe, para mostrar a importância do brincar para o desenvolvimento da criança, uhum. Né? E que é fundamental, né? E a criança não precisa de um brinquedo sofisticado, né?
1: Às vezes é uma latinha ali, umas
0: panela
1: bolinhas,
0: vira um brinquedo, né? Uma tampa de panela vira um instrumento musical, sim, né? Então nossos educadores são qualificados para no estimular do brincar dessas crianças, dando condições para que essas crianças... É só facilitar que a criança naturalmente brinca.
1: É
0: para o pai e para a mãe entender a importância que a criança tenha na sua casa, nos seus ambientes de convívio, tenha essa oportunidade de brincar também, que isso é fundamental. Isso não é luxo, é extremamente necessário. Mas quando a gente fala de criança, a gente também traz especialistas em nutrição para mostrar a importância da boa alimentação nos primeiros 1.000 dias da criança, né? Que o leite materno é fundamental. Olha. Então a gente tem, nas diversas atividades que a gente desenvolve com as famílias, com as mães, com as mulheres, por exemplo, não é só com as mulheres, também com os homens,
1: né?
0: Porque é o casal que cuida da criança, né? Não é só a mulher, tem que ser o casal, preferencialmente, né? Mas mostrando a importância da amamentação, do leite materno, que é fundamental para o cérebro da criança continuar se desenvolvendo, né? O desenvolvimento da criança se completa aos 5 anos de idade. Quer dizer, se a nutrição não for bem feita nesse período, haverá sequelas vitalícias para essa criança. Então, nós atuamos nesse campo de trazer informação por especialistas, trazer informações testadas pela ciência. Então, nós trabalhamos muito também na importância da ciência, de se valorizar a ciência, de se valorizar a ciência como um todo, mas valorizar a ciência brasileira, valorizar os cientistas brasileiros, valorizar as mulheres cientistas brasileiras, porque também a mulher pode ser cientista. E aqui, entrando no campo da mulher, né, no campo da mulher, nós temos um trabalho assim, muito importante nosso, ao longo desses 8 anos, essas 8 décadas de história, de valorização do papel da mulher, que infelizmente na nossa história, né, quando que a mulher aqui brasileira ganhou o direito de votar? Faz muito pouco tempo, né? O nosso Código Civil, até muito pouco tempo, colocava a mulher na relação familiar como dependente do homem. Né? Isso, essa mudança ocorreu o quê? Acho que há uns 20 anos que temos um novo Código Civil, não tenho exatamente a data em que foi promulgado esse novo Código Civil, mas a mulher era colocada como subalterna, e o SESC sempre batalhou no sentido contrário a isso. Né? Uma das atividades que a gente desenvolve com muito orgulho no campo da arte, e aí a arte como educação, as leituras que a Fernanda Montenegro faz da Simone Beauvoir, né? Mostrando Simone Beauvoir, que foi uma cientista, né? que trouxe essa questão da mulher no século XX, né? Com mais clareza, com mais substância científica, humanitária, né? Então, Fernanda Montenegro, lendo os livros, né? Os textos que a Simone Beauvoir escreveu, é muito educativo para a sociedade entender a importância da mulher e para a mulher entender também a sua importância, porque a mudança começa na consciência. Sim. Por que não eu também, mulher? Não posso fazer isso, não posso fazer aquilo. Né? Então, o SESC provoca esse pensamento, provoca essa reflexão em cada uma das pessoas e na sociedade como um todo. Né? Então, nós temos essa condição de fazer essa provocação pela arte, pelo convívio, valorização da ciência, né? Valorização dos cientistas brasileiros, que são de primeira linha, né? Nós temos
1: muitos aí, né? Com expressão mundial.
0: Eu visitei recentemente o INPE, Instituto Nacional de Pesquisas Espaciais, em São José dos Campos. Uma coisa maravilhosa, estão construindo um satélite lá, vão lançar o ano que vem. E o trabalho que o INPE faz do monitoramento da floresta amazônica é uma coisa assim maravilhosa. Eles monitoram 5 ou 6 satélites que fazem toda essa cobertura. Eu fiquei impressionado com o trabalho do INPE. Então, isso precisa ser. A gente precisa mostrar isso, o valor da ciência, como estamos mostrando agora na exposição que estamos fazendo no SESC 24 de maio, sobre inteligência artificial. Né? Para que as pessoas tenham. O que é inteligência artificial?
1: Já que o senhor tocou nesse ponto, íamos chegar nesse ponto. Quais são os principais ou os maiores desafios numa época de tecnologia, inteligência artificial, e a gente está falando ao longo aqui do programa de uma entidade, eu vou chamar assim, uma instituição, o SESC, que se preocupa com todas as áreas, a gente falou, né, desde a arte, a saúde, a alimentação, e em diferentes situações para diferentes pessoas. Acredito que os desafios, cada vez eles são maiores, claro, prezando sempre por essa obsessão da qualidade.
0: Quando surgiu a internet, nós colocamos nas unidades o que chamamos, era um programa que chamava Internet Livre. Colocamos microcomputadores para que a nossa clientela pudesse acessar, e tinha lá educadores que ajudavam as pessoas no início lá dos microcomputadores, computadores pessoais, os PCs, né? Hoje nem se fala mais em PCs.
7: Era enorme, né? Numa mesa.
0: São
7: enorme.
0: Pessoas idosas como eu que usam, acho que você nem usa mais essa palavra PC, computador, personal computer, né? Mas então nós trabalhamos com letramento. Quando surgiu a internet, a gente desenvolveu atividades onde as pessoas que não tinham, por uma condição econômica, condição de comprar um computador, de fazer um curso, a gente oferecia, disponibilizava computadores, disponibilizava educadores que podiam fazer uma iniciação. O que é isso? Como é que funciona um computador?
7: Tinha aulas de informática, eu lembro, lá no Rio Grande do Sul, o SESC oferecia aulas de informática para a gente aprender a digitar, como acessar, né?
0: Exatamente. E hoje aí nós fomos evoluindo, né? Hoje nós temos nas nossas unidades o que nós chamamos de ETA, Espaços de Tecnologia e Arte.
7: Olha que legal.
0: Então a gente combina isso, né? Então a gente nós estamos montando a unidade que vamos inaugurar até o final do ano no Parque Dom Pedro II, e lá tem seis espaços, a gente chama de oficinas de criatividade. Vai ter tecelagem, vai ter marcenaria, vai ter cerâmica. Mas vai ter uma coisa que a gente vai estar... Marcenaria combinado com instrumentos de precisão para cortes, tudo comandado por computadores. Impressoras 3Ds, a gente já tem isso nesses espaços de tecnologia e arte. Para as pessoas vivenciarem e saberem o que é isso, que cada vez mais isso vai estar presente no nosso cotidiano. Então, é uma forma de letramento, de iniciação que a gente tem nos nossos espaços de tecnologia e arte. Como usar recursos tecnológicos para criar arte? Nós estamos diante disso. E também para refletirmos sobre o impacto. IA, por exemplo, é uma coisa muito, muito impactante, né? Em tudo.
7: Inclusive
0: na
7: no setor
0: vida,
7: da cultura.
0: Né? Como é que vai ser a nossa sociedade daqui para frente com essa questão de IA? Então, nós estamos trazendo isso nos nossos seminários, nos nossos encontros, nos nossos espaços de tecnologia e arte, reflexões sobre a questão do IA, no sentido positivo de como isso pode nos ajudar, mas também nos cuidados que a gente tem que ter para a gente não embotar. Né? Porque, como nós conversamos aqui, o cérebro, ele funciona se bem ativado. Né? Eu li recentemente, né, que uma pesquisa que fizeram em Londres, né, que aquela cidade cheia de ruelas e de meandros, depois que inventaram o GPS, os motoristas deixaram de conhecer todas aquelas ruas, como verdade. A gente está, como está acontecendo aqui em São Paulo, né? A gente está viciado em GPS.
7: Exatamente.
0: Viciado em GPS. Quer dizer, na medida que você começa a usar o GPS, você deixa de utilizar uma capacidade cerebral que fica embotada. Como é que você compensa isso? Tem que fazer alguma outra coisa.
7: Ah,
0: então, olha, vamos valorizar a literatura brasileira, vamos colocar à disposição do nosso público mais livros. Vamos usar essa capacidade cerebral que antes se usava para achar as ruas, para continuar a desenvolver. A leitura é fundamental para o desenvolvimento das funções cerebrais, né? É fundamental. Se a pessoa não lê, ela não escreve, né? Não raciocina. O livro abre um horizonte todo de desenvolvimento humano, intelectual, artístico, né? Fundamental. Sem o livro, como seria a nossa sociedade?
7: E vou
0: sem
7: falar
0: o livro?
7: Pro senhor, olha.
0: E nós, então, nós cuidamos da literatura, valorizamos a literatura. A nossa literatura brasileira é uma das melhores do mundo. Isso também que é importante, né? Tudo que nós fazemos, mostrar como o Brasil é criativo, como o Brasil é inteligente, como o Brasil inova, né? A gente precisa, como brasileiro, a gente precisa saber dos nossos pontos fortes. E, claro, vamos resolver também os pontos fracos. Como eu te falei, na questão da violência contra a mulher, puxa, isso é terrível. Isso é uma coisa que a gente tem que conversar, tem que falar, tem que combater em todo momento. Isso está nas nossas atividades musicais, teatrais, de cursos, de seminários, dos livros que nós editamos. O SESC tem uma editora. Então, onde a gente traz essas questões sociais importantes desse momento, que no caso do Brasil é violência contra a mulher, né? A violência em geral, mas violência contra a mulher é uma coisa muito preocupante. Então, tudo isso está relacionado nesse conjunto de atividades que o SESC se desenvolve. Trabalhamos com educação permanente, fora dos muros escolares. Estudar, se desenvolver é para a vida toda.
7: E com essa frase que a gente termina o programa de hoje, estudar, se desenvolver. Olha, não tenho nem palavras para agradecer a sua presença aqui. Acredito que a Bia também, que aula. Tá. E tão importante a gente entender e passar para o telespectador, porque muitas vezes as pessoas sabem da importância do SESC, mas não com tanta profundidade. Tá. Acho que hoje o senhor conseguiu explicar um pouquinho para a gente, porque já vou deixar o convite para um próximo programa. Muito obrigada pela sua presença.
0: Okay. Eu que agradeço, Priscila, Beatriz. Teria muito mais coisas para falar, né? Eu recentemente estava visitando o SESC Pinheiros, fui lá para um evento, e aí, depois do evento, uma senhora veio conversar comigo. Ah, o senhor é que é o diretor do SESC? Ah, sou o diretor do SESC. Olha, eu quero dizer, era uma senhora Nissei, né? Uma senhora idosa Nissei. Eu morava no interior, meus pais faleceram, mudei para a capital e minhas amigas então me recomendaram que eu viesse ao SESC Pinheiros. Aqui eu entrei no coral. Eu não preciso mais de terapia.
7: Olha que maravilha.
0: Aqui eu me encontro com as amigas, eu canto, eu me encanto. Então, esses depoimentos, nós que somos os empregados do SESC, os responsáveis pela gestão do SESC, nos encantamos com esses depoimentos, né? Então, estamos cada vez mais estimulados, né, a fazer um trabalho de qualidade, um trabalho de responsabilidade social, e que a gente continue tendo esse respeito que a população nos dá, esse feedback que a população nos dá de se encantar com as nossas atividades. Isso para nós é ouro puro.
7: E nós que nos encantamos de tê-lo aqui. A gente conversou com Luiz Deuclésio Massaro Galina, diretor regional do SESC São Paulo. Obrigada, Bia. Obrigada ao senhor, nosso diretor do SESC, e a você pela companhia. A gente fica por aqui. Nos encontramos na programação da TV Alesp. Tchau, tchau.

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6: A Assembleia cria leis, fiscaliza o governo e diariamente importantes para todo o estado de São Paulo. Mas como é que isso chega até você, na sua casa, sem filtros e, o mais importante, de um jeito que dê para entender? Hoje eu te levo como uma guia por dentro dos corredores da TV Alesp, a emissora que é responsável por transmitir as sessões, programas e reportagens que refletem tudo de mais importante que acontece aqui nessa casa. E além disso, ainda é responsável por levar o Isso é Política Sim para você.
7: Letícia, a gente sabe que a transparência ela depende de um intermediador, né? Porque, de novo, é um espaço aqui que, se a gente for pensar, não dá para todo mundo dos 645 municípios acompanharem todas as votações. Então, a gente tem alternativas, tem ferramentas como a TV, por exemplo, né? Que trabalha aí por essa transparência.
8: Isso, a TV
9: E tudo isso faz parte do LIMP, né, que a gente fala que são os princípios que regem a administração pública: legalidade, impessoalidade, moralidade, publicidade e eficiência. A publicidade que é isso, é levar para o pessoal, deixar transparente o que está acontecendo. Só que às vezes, se a pessoa não tem uma base, pode ser que ela leia e fale assim: não entendi nada, o que é isso? E aí também acho que vem vocês no papel da TV ali, né? Uhum. Com programas que mastigam essas informações e deixam mais acessíveis para a população.
7: Gente, eu sequestrei o meu chefe pra gente conversar um pouquinho e entender como foi o processo também de criar essa grade que a gente tem hoje, né, Josué?
10: Então, a gente tentou aliar características, né, a característica de uma TV legislativa que traz as notícias da casa, as notícias da Assembleia, mas também com muita prestação de serviço para a comunidade, porque, afinal de contas, é uma TV que atinge o estado de São Paulo todo. Então, a gente tentou trazer essas questões e, com isso, elaborar uma grade bem diversificada, onde você traz comportamento, você traz informação do dia a dia, você traz bastante serviço, prestação de serviço para a comunidade, além, é claro, das notícias aí que da Casa Legislativa, que é também de extrema importância, porque, afinal de contas, é por meio dessas notícias da casa que a gente leva também a informação transparente das atividades parlamentares.
7: E eu acho que uma característica legal que a gente tem hoje é também que, se a gente pensa no Brasil, a gente sabe que em território a gente é muito grande. E o estado de São Paulo não é diferente. A gente tem um estado que, se a gente for pensar na Europa, por exemplo, é o tamanho de um país inteiro. E aí tem também essa preocupação de, por exemplo, pegar quem está lá em cima do estado, né, na região norte do estado, e mostrar um pouco do que tem aqui para a região sul do estado, por exemplo. Então, mostrar tudo que a gente tem aqui dentro de São Paulo, né?
10: Sim, a gente sempre leva em conta a questão que nós somos uma TV aberta e estadual, uma TV para o estado de São Paulo. Então, um dos nossos focos também é mostrar esse estado. Afinal de contas, a gente está no estado mais rico do Brasil, né? E que tem riquezas culturais, riquezas gastronômicas, tem culturas diferentes. Então, a gente também está bastante empenhados, né, de trazer essas informações, de trazer essas culturas, de trazer essas novidades, as curiosidades do estado todo. Então a gente quer cada vez mais ampliar a nossa cobertura para o estado, não ficar somente restrito à capital, mas sim mostrar todo o interior, litoral, que afinal de contas é um estado muito rico em termos de informação, em termos de comportamento. Então esse também é um dos é algo que move bastante a gente a querer fazer cada vez melhor essa TV Alesp.
7: Gente, o Will é um dos nossos repórteres aqui, mas também é apresentador, né, Will? Você faz um pouquinho dos dois.
8: Exato, a gente além de cobrir o parlamento e também as notícias do estado, a gente faz um programa de tecnologia aqui, que é, na verdade, traduzir o que está acontecendo no mundo da tecnologia, ciência e inovação, que é bem legal por conversar com um jovem, enfim, sair daquele universo assim da palavra muito difícil.
7: E aqui é basicamente o que a gente faz em todas as áreas, né? Porque quando a gente pensa também na reportagem, o que acontece aqui dentro da casa, a gente tem que entender primeiro para conseguir passar isso para frente de uma forma mais simples, né?
8: Muito. Não adianta você chegar, por exemplo, numa sessão e lá vai estar tudo burocrático. Você precisa traduzir isso, porque a pessoa que está assistindo precisa entender o que você está falando. Então, o nosso papel como repórter é você traduzir isso e deixar da forma mais simples. Então, eu gosto de entender o que aconteceu e traduzir de uma forma que a pessoa lá do fundão de São Paulo vai entender o que foi pautado aqui, o que o político está falando aqui, de uma forma clara, né?
7: Bom, e todo esse processo também tem que ser feito na rua. A gente tem muita coisa que acaba indo para a rua, né? Apesar do nosso foco ser principalmente aqui na Lesp. E aí é o mesmo princípio, né? Eu acho que esse é o princípio do jornalismo, da reportagem.
8: Sim. E na rua, você quer aquela pessoa que, de fato, vai compreender o que você está falando. E para essa pessoa compreender o que você está falando, você tem que falar de uma forma simples, você tem que abordar com ela em argumentos que ela vai saber te entender.
7: É o princípio da comunicação, né?
8: Exatamente. Não, você não faz comunicação só para você ou para um grupo de pessoas. Você faz comunicação para uma massa. E eu acho que aqui na Lesp a gente trabalha muito isso, né? A gente, como repórter, também os apresentadores, a gente tenta traduzir o que cada parlamentar falou aqui dentro de uma forma simples para todo mundo compreender.
7: Inclusive, eu vou até abrir um parênteses, tá? Isso é o papel principal da nossa profissão. A gente, inclusive, tem um pensador muito bom, um teórico, que chama Nelson Traquina, eu sou uma fãzaça dele, e ele traz que é importante a gente ter a noção de como funciona todo esse caminho, né? De qual é a mensagem, como a mensagem vai chegar e para quem essa mensagem tem que chegar. E tudo isso tem que ser pensado para efetivamente carregar aquilo que a gente precisa que seja carregado. Então, o sentido daquilo que a gente está desenvolvendo ali, né? Bom, já que a política é feita para o povo, ela não vale de nada se não chegar nas pessoas, né? E o Daniel, que já está mais acostumado, né, Dani, aqui a lidar com esse dia a dia, a gente tem que levar todos os eventos da casa para todo mundo.
11: Exatamente. Aqui, além das votações que ocorrem no plenário, tem uma série de eventos que ocorrem aqui, desde audiências públicas, as solenidades, não, tudo é importante, tudo que acontece aqui é importante, tudo isso é levado para a população por meio das transmissões e também das reportagens que a gente faz de cada um desses eventos. E aqui na coordenação da produção e da reportagem é de onde sai tudo isso. Um trabalho bastante complexo que tudo tem que estar muito bem ajeitado, muito bem ajustado e alinhado um dia anterior, para que no dia dos eventos isso tudo aconteça da melhor forma. Todo mundo, o repórter, o master que vai fazer a transmissão, todo mundo está sabendo o horário exato de cada evento. E todos esses eventos são importantes. Tudo que acontece aqui dentro da casa é importante porque precisa ser publicizado, precisa ser transmitido para que a população tenha conhecimento do que acontece aqui na Lesp.
7: Agora, o Edu é um grande artista, né, entre vários aqui, que fazem os nossos programas ficarem bonitos, ficarem assistíveis, porque senão a gente ficaria horas e horas na frente da TV e não ia conseguir consumir todo o conteúdo.
12: O nosso trabalho, eu costumo brincar assim, que depois do trabalho da gravação e da produção, a gente pega todo aquele bolo, é como se fosse fazer um bolo mesmo, a gente pega todos aqueles ingredientes, vê o que funciona, papapá, e vai brincando como se fosse um quebra-cabeça mesmo.
7: E junto do Edu, a gente tem Márcia, que também faz parte dessa engrenagem. A gente tem o costume de fazer a montagem, né? Tem costume não, é essencial fazer essa montagem para que tudo isso chegue lá. E como é que funciona a seleção de cada conteúdo que vai entrar?
13: O que é importante colocar, principalmente na TV legislativa, é o seguinte: Uma TV legislativa, a transparência ela é fundamental. E a gente está sempre no ao vivo. O ao vivo passa tudo, é a íntegra de tudo que está acontecendo. E quando a gente tem a edição, as pessoas sempre acham que na edição a gente tem a narrativa, a montagem, o que está sendo, né, qual lado que vai. E a questão aqui, a Casa do Povo, a Casa Legislativa, ela é justamente o lugar onde a diversidade se faz presente, onde o contraditório está no plenário, né? Então, é o debate, é o parlamento, é onde se falam e se discutem temas contraditórios, assuntos contraditórios e ideias contraditórias. E o que é importante é justamente isso, a gente conseguir dar voz para esses dois lados, desses dois debates e refletir exatamente o que foi no ar. Essa é a transparência e a missão da TV pública, da TV legislativa.
7: E eu acho que uma coisa interessante é que, como o Isso é Política Sim, cada programa tem a sua linguagem própria, né?
12: Isso, isso. A gente tem que falar com o público que a gente quer atingir. Uhum. Se é um público, por exemplo, se é um programa que a gente vai falar com um deputado ou se for falar com alguma autoridade, a gente usa uma determinada linguagem. Uhum. Esse programa, o Isso é Política Sim, a gente é um programa feito para os jovens. Então, a gente procura usar uma linguagem mais dinâmica, mais rápida, né? Até os elementos, se você ver, são uns elementos mais coloridos, assim, mais modernos, né? E a edição é muito rápida, assim. A informação, a gente tenta passar a maior quantidade de informação no menor tempo, mas com qualidade.
7: Você que trabalha aqui com os GCs, o que é o GCs já, para a gente entender o que exatamente eu estou falando?
14: Bom, é importante ter os GCs, que são onde são colocados os temas, né, dos programas, ou no caso aqui do plenário, e também o nome dos deputados. Então, para o telespectador entender quem que está falando.
7: E aqui, o GC, ele tem outras funções também, né? Que aqui a gente considera um dos corações da TV, porque é de onde é transmitido ou as discussões plenárias.
14: Aqui, na verdade, o que funciona, né, são as câmeras, né? São 5 câmeras aqui. Aqui é a parte dos cortes, né? Uhum. Do DTV, diretor de imagens. E aqui, que é o GC e áudio.
7: E é importante a gente citar também que você não trabalha sozinho aqui dentro. Tem uma equipe, né? Para fazer só o plenário, são 3 pessoas sempre.
14: Exatamente, 3 pessoas sempre. Áudio e GC, mesa de corte e as câmeras, uma pessoa controlando as câmeras.
7: Explicar pra gente um pouquinho como é que funciona pra isso efetivamente chegar na população. Aqui é o último passo antes disso ir pro ar mesmo, né, Tawane?
15: Certo, correto. Hoje o programa ele chega aqui através da nossa rede. Fazemos o cadastro todo certinho dele, de título, tempo e a retranca, que seria o nome do cadastrado no programa na rede. Uhum. Pedimos para o Master puxar todos os programas e inserimos na programação.
7: E aí, o Master, normalmente, é o pessoal que fica aqui à tarde e eles puxam, então, esses programas para ficar tudo certinho, é isso?
15: Isso. Temos que fazer toda uma planilha com a programação toda completa e cada programa tem que ir no horário certinho.
7: Às vezes, a gente tenta encontrar alternativas. As redes sociais, por exemplo, da Lesp, que se esforçam bastante em levar isso de uma forma um pouquinho mais simples.
9: Sim, através de Reels, por exemplo, que é um conteúdo que muita gente, a juventude, adora. Uhum. E nós também.
7: Com certeza. E aqui a gente tem o Bruno. Bruno, que é hoje o coordenador das redes sociais aqui da Lesp, né, Bruno? E a gente vê o trabalho que vocês fazem, que tem todo um esforço, que também é de traduzir o que acontece aqui nesse parlamento para a população especial também, comunica muito com o público jovem, né?
16: A gente tenta aqui nas redes sociais tornar o conteúdo mais palatável, por vezes até engraçado, usar um pouco de humor para a gente atingir um público que está muito ativo nas redes sociais, na maior parte das redes sociais. E a gente tem usado vários subterfúgios, desde meme até algumas esquetes nas redes sociais da Lesp, justamente para atrair o pessoal para conhecer o trabalho político da Lesp, até para não cair em fake news, notícias falsas por aí. É um trabalho de combate e também de disseminação dessas informações, usando um pouco de humor.
17: Sempre tem quem não gosta, né? Sempre tem algumas pessoas que acabam não entendendo o propósito das redes sociais.
16: Mas nosso propósito é esse, de transparência.
7: Nath, e no momento em que vocês também colocam a câmera para gravar, não é só apertar um botão, né? Tem todo um processo para chegar lá e esse processo também precisa ser consciente para que aquilo funcione, né?
18: Claro, e também, assim, antes da gente dar o play, vem muito esse trabalho antes de pesquisar o que está acontecendo, o que as pessoas estão falando, o que as pessoas têm interesse, como elas estão falando é muito importante e como a gente lida com uma casa institucional, com político, a gente também tem uma preocupação de achar o tom certo. Uhum. Então, a gente precisa traduzir isso, a gente precisa entrar nas tendências, no que as pessoas estão procurando e sempre com aquela preocupação de não passar do limite, de saber como conversar com a nossa audiência sem banalizar muito o assunto, porque muitas vezes a gente vai acabar falando de assuntos sérios que também não dá para brincar muito. Então tem todo esse equilíbrio que a gente faz, que é pensado na produção das pautas e também quando a gente vai gravar. Então, na entonação que a gente usa, no modelo de vídeo que a gente vai usar, qual formato a gente vai fazer. Então tudo isso é pensado.
7: Inclusive tem roteiro, né? Eu acho que isso é uma questão das redes sociais. Não é só ligar a câmera e começar a falar.
18: Não é. Tudo é muito pensado, a gente debate as ideias, debate o formato, pensa num roteiro, muda o roteiro ali, muda o roteiro aqui. Às vezes, na hora que a gente tá indo gravar, a gente tem um insight diferente. Então, é tudo pensado, não é só assim chegar e gravar. Tem até aquela brincadeira, pô, eu estudei 4 anos de jornalismo e faço novela mexicana nas redes sociais. Mas é porque faz parte. No fim, jornalismo é comunicação. Então, a gente se desdobra de várias formas pra, no fim, comunicar. Se for uma novela, a melhor forma de se comunicar com aquilo, a gente vai lá e faz também, entendeu? Então, é isso.
10: Algo que eu sempre defendi na minha vida toda é a questão de que o jornalismo, ele transforma. Uhum. O jornalismo, ele sempre tem que estar ao lado do cidadão. E um jornalismo que traz essa transformação ajuda a enriquecer culturalmente uma comunidade para realmente ajudar nessa transformação, seja a transformação cultural, seja a transformação da sociedade, mas, de alguma forma, a transformação. Uhum. E isso que a gente tentou realmente trazer também para a TV Alesp.
19: Para que a informação chegue até você e para todos os outros lugares que precisa chegar, tem todo um time por trás. Vai da produção para a reportagem, depois para a edição, para o switcher, para a programação. E tudo isso sob direção de uma equipe que também faz parte de todo esse processo. Para que a TV Alesp exista, ela precisa levar a informação da Assembleia até o público. Tudo isso de uma forma transparente e, mais importante, compreensível. Para que você também possa cobrar o seu representante.
20: Já que isso é política, sim. Tornar o parlamento algo que você possa ver, entender e participar, já que fazer parte da Assembleia Legislativa do Estado de São Paulo também é o seu papel como cidadão. E agora, vamos pro próximo? Espero lá.

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0: que já estão por aí já. Sejam todos muito bem-vindos ao nosso Alesso Esportes nessa segundona. E ó, dá uma olhada aqui onde eu estou, em uma academia de cross-training. É isso mesmo. Flavião mostrando pra gente aí todos os detalhes e nós vamos entender um pouquinho mais como é que funciona essa academia, como é que funciona. O que são essas caixas aqui? Será que são caixas? Será que são boxes? Eu queria entender junto daqui a pouquinho. Mas antes, né, a gente vai conversar com quem entende do assunto. E ó, tô vendo aqui que já tem algo preparado pra gente entender um pouco mais como é que funciona, qual é o processo. Mas quem vai explicar tudo pra gente é o Caio, que tá aqui. Beleza? Prazer é todo nosso. Obrigado por atender a gente, por receber a gente aqui na sua academia. Mas pra quem não te conhece, por favor, se apresente.
1: Sou o Caio Moisés, sou proprietário aqui de 3 blocos de cross-training em São Paulo. Também sou atleta de cross-training e professor de cross-training.
0: Legal, bacana demais. Agora, eu queria entender o seguinte. Eu vi aqui que tem várias coisas aqui, academia ampla. Daqui a pouco a gente vai explicar um pouquinho de cada coisa aqui, cada instrumento, não sei se essa é a palavra correta. Mas eu queria entender como é que você pegou essa paixão pelo cross-training, como é que começou o seu gosto por isso.
1: Eu venho dos esportes aí faz bastante tempo, sou faixa preta de jiu-jitsu também. E em 2013, quando começou esse mundo cross-training, CrossFit aí, que é uma marca, né? A gente veio, eu era jornalista, larguei o jornalismo para montar uma academia. Era totalmente diferente, algo bem menor do que isso aqui, tinha 100 metros quadrados. E aí, com esses 13, 14 anos aí, a gente veio evoluindo. E eu fui pegando gosto pela coisa, me tornei um atleta também de cross-training aí, nesse passar dos anos.
0: Pô, que legal. Como é que você lembra lá de quando você começou? Quais eram as dificuldades que tinha?
1: Cara, na parte empresarial era bastante falta de informação, né? Eu, como vim de outra área, vim da área do jornalismo, eu não tinha esse know-how para montar uma empresa e foi tudo na raça, foi aprendendo com o tempo, a gente foi, eu e meu sócio aí debatendo, foi crescendo, com muita sorte e muito trabalho, a gente conseguiu, em um ano, conseguir passar para esse espaço que a gente está hoje aqui, que tem 800 metros quadrados, então a gente fez 8 vezes o tamanho do que a gente começou em um ano, mas foi com muita... muito suor, muito trabalho aí, dia a dia em cima disso.
0: Agora, como atleta, né, a gente fala o seguinte, porque tem a parte empresarial,

0: Também.
1: É exercício. A gente faz a subida, elas estão guardadas aqui, uhum. na verdade. A gente faz a subida, que chama rope climb, né? Um exercício aí de subida na corda até a marca. Onde a gente faz o trabalho de puxada, né? Então a gente trabalha muito a região dos braços, fazendo a puxada nessa corda. Legal. E aí tem as adaptações também, na... onde o aluno não vai nem sair do chão, né? Tem os avançados que vão subir, pegar uma altura lá de 4 metros, a gente chega até 4 metros, e os alunos iniciantes, eles não vão sair nem do chão.
0: Entendi, legal.
1: E todo esse processo que a gente tem, por exemplo, no exercício de rope climb, tem aulas que a gente ensina esse movimento. Então vai ter uma parte técnica dentro da aula que o aluno vai ter o aprendizado desse movimento. Então a cada mês, a cada semana, aí vai ter um aprendizado de um elemento técnico. Então a gente vai ensinar como você fazer a pinça para subir, como você posiciona a mão, como você sobe o corpo. Tudo isso é aprendido dentro das aulas.
0: Legal, então tudo aqui dentro.
1: Tudo aqui
0: Legal.
1: Dentro. Por isso que eu falo com o aluno, ele não precisa saber para vir para cá. Ele vai aprender aqui.
0: Legal. Argolas também?
1: Argola também. Esses são tudo movimentos ginásticos, né? Argola tem aí nas Olimpíadas também, o pessoal já deve ter visto, o Arthur Zanetti, né?
0: Sim.
1: O nosso brasileiro das argolas. E a gente faz um movimento que é a subida nas argolas.
0: Nós temos imagens. O Flávio acabou pegando aqui. Vou mostrar para quem está em casa. Vou te poupar dessa.
1: Muito obrigado. Ah,
0: te poupar dessa.
1: Porque todos esses exercícios também, o ideal é sempre a gente fazer um aquecimento antes. Porque quando eu não aqueço, eu não preparo o meu corpo, chega para vai lá, pendura lá, faz lá, é aí que acontece a lesão. Porque o seu corpo ainda não está preparado para a atividade que você vai realizar.
0: Vamos pular para lá?
1: Bora.
0: Vamos pular para lá então. Vem cá, vamos lá, Flavio. Vou mostrar para quem está em casa que é o seguinte. A gente está passeando aqui, mostrando para você um pouquinho, né, dessa modalidade. Cresceu bastante nos últimos anos, né?
1: Cresceu bastante. O cross-training, ele vem numa evolução muito grande. Faz, acho que acredito, desde 2012, 2010 ele chegou aí no Brasil. E a evolução dele é muito grande.
0: Cresceu bastante, né? A gente vê muita gente voltando a praticar exercício.
1: Muita gente, né? Voltando, porque é uma atividade muito mais dinâmica. São aulas de uma hora, onde o praticante vai chegar aqui, ele vai ter a instrução do professor do início ao fim. E durante essa uma hora, você vai fazer, vamos dizer, vamos comparar com o que o pessoal está acostumado, uma musculação, você vai ter o trabalho de força, você vai ter o trabalho lá da esteira, que você fica lá 30 minutos na esteira. Aqui você vai fazer todo esse trabalho durante essa uma hora, nesse mix de atividades que eu te falei. Então, ele vai acontecer que a pessoa tem mais estímulos, porque ela vai fazer uma aula em grupo, ela vai ter mais resultado, porque ela vai treinar durante essa uma aula. Vocês vão ver que nas aulas, ninguém fica com o celular, ninguém fica, no máximo, um celular filmando ali, que o pessoal gosta de postar hoje em dia, né? Então, tem um celular filmando, mas ninguém para, fica mandando mensagem, que é uma aula que vai acontecer, tem uma dinâmica que vai acontecer durante essa uma hora e vai trazer muito mais resultado.
0: Legal. E aqui nós temos também algumas outras, vamos dizer assim, ferramentas de trabalho, isso, né? O que, que nós temos aqui?
1: Esse aqui é o Querobel.
0: Querobel.
1: Esse aqui é uma bola de peso com alça. Nada mais é que é um peso ferro com uma alça.
0: Quanto pesa essa daí, mais ou menos?
1: Aí vão ter vários pesos.
0: Vários pesos.
1: A gente tem desde 6 quilos aqui, o chaveirinho, até um Querobel de 30 quilos.
0: Exato.
1: Tá? Esse aqui, a carga que a gente mais utiliza aí durante as aulas vai ficar entre 16 e 24 quilos.
0: Entendi.
1: Grande maioria dos alunos consegue utilizar. É um movimento que a gente utiliza muita potência dos quadris. Então, aqui, ó, pegar um mais levinho aqui, né?
0: Então, vou poupar você,
1: vamos poupar
0: também,
1: né?
0: Tava treinando.
1: Então,
0: aí,
1: aqui, ó, a gente vai fazer a prática utilizando a força do quadril. Então, a gente pode vir até a linha do ombro ou lá em cima da cabeça. Esse é apenas um dos movimentos que a gente consegue realizar. Tem vários movimentos que a gente consegue fazer com o Querobel também.
0: Ainda bem que a gente tem um profissional. Se fosse eu, já estava jogando na câmera esse Querobel já. Bom, aqui nós temos, estou vendo aqui as barras
1: né? Olímpicas, aquela que a gente mostrou ali.
0: Certo. Agora estou vendo aqui uma outra curiosidade. Não sei se faz parte aqui.
1: Certo.
0: O PVC.
1: PVC faz.
0: Faz parte também?
1: PVC faz. Aqui a gente brinca quando o aluno vai iniciar aqui. Muita gente chega aqui com medo, né? Nossa, vou ter que levantar aquele peso ali, 70 quilos. Aí eu falo pro aluno, você consegue levantar esse aqui?
0: Tranquilo.
1: Você vai iniciar com esse daqui.
0: Boa.
1: Este é o objeto que a gente ensina o gesto técnico. Então, por exemplo, aquele movimento que eu estava fazendo, a primeira aula do aluno, ele vai aprender a fazer o gesto com esse aqui, que não pesa nada, para que o aluno possa aprender o movimento com segurança. Vou fazer um movimento do snatch, que é levar lá acima da cabeça. O aluno vai fazer com esse objeto, ao invés de fazer com as barras. E as barras também vão ter várias variações de tamanho, de peso. 5 quilos, 10 quilos, 15 quilos e 20 quilos. O padrão aí é 15 quilos feminino, 20 quilos masculino. De 5 e 10 são barras de iniciação. Para que você saia daqui, vá para a barra de 5. Da de 5, você vai para de 10. Da de 10, você vai para de 15, depois para de 20. Processo de aprendizado para que você não se machuque.
0: Isso também é tudo pensado para não machucar, como você acabou falando,
1: exatamente,
0: né? É,
1: exatamente.
0: Para
1: que você aprenda o movimento. Quando a gente faz a coisa da forma correta, com boas orientações, não tem risco. O perigo é eu fazer desacompanhado, sair lá levantando um peso que o meu corpo não está preparado, aí isso vai machucar.
0: Com certeza, com certeza. Claro que tudo isso pensado para você de casa aí com toda a segurança do mundo, né? Para você fazer aí uma aula de cross-training, né? Para não se machucar. E aqui nós temos aqui a outra parte. Essa parte aqui é uma parte que eu, particularmente, estou com uma curiosidade para te perguntar, mas eu queria que você explicasse primeiro o que é isso daí.
1: Aqui são as anilhas olímpicas, né? Então, elas têm um padrão de altura, né? Que é do, vindo lá, igual eu expliquei, é do levantamento de peso olímpico. Elas precisam ter uma altura para a questão de posicionamento. Se a anilha for muito pequena, eu vou ficar muito curvado. E além de que, com os atletas profissionais que levantam muita carga, ou até os iniciantes, se você fizer um movimento errado, você cair, essa anilha, ela não, como ela é alta, ela não deixa a barra te esmagar. Uhum. Então ela é um pouco de segurança também para o praticante. E no cross-training elas são feitas de borracha, porque a gente faz muito exercício soltando no chão.
0: Era exatamente
1: então
0: isso.
1: Elas são totalmente de borracha aqui, ó.
0: Era exatamente essa isso. Pergunta que eu ia fazer para você, a
1: elas
0: diferença
1: são
0: dessa forma de academia.
1: E elas soltam aqui, ó. E aí ela não danifica o piso e nem a anilha.
0: Era exatamente isso que eu ia te perguntar. A diferença dela para uma de academia, então, é de borracha.
1: Ela é de borracha, totalmente feita de borracha. Por isso que é, essa aqui é uma de 5 quilos e olha o tamanho dela. Esse tamanho de uma anilha de 10 quilos. Então, todas sempre têm o mesmo tamanho para a questão de não esmagar ninguém no chão, caso aconteça algum acidente, e também a questão da postura.
0: Isso é um padrão já, né?
1: Isso é um padrão. É um padrão olímpico. Padrão olímpico. É uma anilha, né, de padrão olímpico para que elas... As barras também são barras olímpicas, que ela vai ter um tamanho e uma pegada específica para todas elas iguais.
0: Nós temos algumas coisas que a gente já conhece, né? As coisas de, por exemplo, de academia. Isso. Né? Que aqui nós temos uma outra parte também.
1: Os dumbbells.
0: Isso. Mas, por favor, mostra pra gente quais são essas peças.
1: Então, aqui a gente vai ter os dumbbells, que aí o pessoal de casa pode já conhecer um pouco mais, tem nas academias. Com esse aqui a gente vai fazer infinitos movimentos. Posso fazer tanto um exercício de musculação tradicional aí, que o pessoal é acostumado. A gente faz isso também nas aulas, como parte de fortalecimento, né? Então a gente fortalece as articulações para evitar o máximo de lesões. Então, e é os movimentos também específicos da modalidade, que ao invés de ser com a barra, a gente pode praticar com o dumbbell. Então eu posso levar um dumbbell do chão para cima da cabeça. Então posso fazer aqui, posso fazer um clean jerk, que também é um exercício que a gente utiliza aqui. Então vão ter vários movimentos que a gente pode realizar com o dumbbell.
0: Muito legal.
1: Mais um acessório que a gente tem aí nos treinos.
0: Legal, legal. Aí tem uma parte, né, que o pessoal de casa fica curioso para saber, porque a gente vê, né, o cross training crescendo bastante, e tem aquela parte da corda, né? Existe essa parte aqui também, que o pessoal fica curioso.
1: No cross-training, a gente não utiliza muito.
0: Não utiliza.
1: Não. No cross-training ficou muito, ficou muito popular aí a imagem de levantar pneu,
0: isso,
1: de bater corda. Esses exercícios, no cross-training real, ele não... Não é que não tem. No cross-training pode ter tudo. Uhum. É um mix de modalidades ali. Você pode utilizar. Mas no dia-a-dia tradicional, a gente não utiliza esses exercícios, tá? A gente faz os exercícios mais do exercício olímpico, levantamento de peso olímpico, mistura com exercícios aeróbicos. Essas atividades a gente não pratica tanto.
0: Legal, legal, bacana. É isso. Então já vai tirando da cabeça. E aqui a outra parte, né? A parte...
1: A gente tem uma parte de cardio, né? Bicicleta. Remos ali que a gente pega quando utiliza nas aulas.
0: Uhum.
1: A gente utiliza bastante tanto as bicicletas quanto os remos e quanto a parte de corrida.
0: Essa aí dá pra você fazer. Essa dá tranquilo, né?
1: Dá, vai lá.
0: Não, já vou já. Daqui a pouco. Daqui a pouco eu vou. Essa aqui é diferente, mas é um padrão do cross training ou não? É. Porque vocês...
1: A gente chama de air bike, né? É uma bicicleta que você vai utilizar o braço e a perna.
0: Ah, legal.
1: Então ela vai ter uma resistência ao ar aqui, nessa parte que vai deixar ela um pouco mais pesada e você vai pedalando aqui.
0: Que legal. E a gente vê, né, que é totalmente diferente de uma academia, por exemplo, né?
1: Sim, que é totalmente diferente das bicicletas da academia.
0: Que nem você disse, perna e braço, né? Que legal, que bacana. Tá vendo? Você tá conhecendo um pouquinho dos instrumentos de treino aqui do cross-training, né? A gente vê também, daqui a pouquinho vai começar uma aula, a gente vai acompanhar essa aula também. E aqui as famosas barras que nós começamos, né? A gente falou um pouquinho, mas assim, a altura é exercício diferente, influencia ou pode ser qualquer
1: Altura da barra.
0: Da barra, isso.
1: A altura da barra, na verdade, é para a altura do praticante.
0: Ah, tá.
1: É, se você for numa aula aqui, a gente vai ter diversas alturas, né? É, então, a gente tem umas barras menores para algumas pessoas menores aí. Então, mais isso. Mas a altura da barra não vai influenciar no exercício.
0: Eu achei que influenciava. Por exemplo, uma pessoa maior dava um pulinho aqui, fazia um negócio...
1: Não, é que a pessoa maior, se ela for numa barra muito baixa, ela vai bater o pé no chão.
0: Sim.
1: Então, ela precisa de uma barra
0: maior.
1: Um pouco mais alta.

0: que não é tão legal por, machuca, é muito pesada, e vocês vão ver que não é. É a intensidade, a carga, a dinâmica da aula é muito o praticante que coloca. Então, a gente nunca vai aqui falar que você vai fazer algo que você não está apto a fazer. A gente vai tentar puxar o seu máximo dentro da sua possibilidade hoje, para que você possa ter resultado. Todo mundo que treina quer ter resultado.
1: Com certeza, com certeza. É isso então, gente, ó. Bora se esforçar, vai fazer um intervalo rapidinho, a gente já volta com muito mais para você aqui de Cross Training. Não saia daí, não me abandone, hein?

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6: Muito bem, estamos de volta com o nosso Alesp Esportes. Pode ser. Aí. Boa, vai que acontece alguma coisa, né? Bom, estamos de volta aqui e a gente encontrou aqui, ó, uma família, né? Chega junto aqui, ó. Uma família que faz parte aqui do Cross Training, né? Seu nome, por gentileza?
7: Gabriel.
8: Bruno.
7: Luísa.
6: Bom. É, eu queria entender um pouquinho, Bruno, seguinte, como é que vocês começaram aqui essa paixão pelo cross-training?
8: Cara, eu nunca gostei de academia, nunca me identifiquei. Daí o crossfit veio pra gente assim como uma coisa dinâmica, coisa legal, assim, cada dia um treino diferente. Aí comecei eu, daí minha esposa já veio junto. É, agora o filhão tá fazendo também.
6: Legal, como é que foi pra você, deixa eu pular pra cá, como é que foi pra você vir junto, né, com o marido aí pra fazer esses treinos?
7: Foi o mesmo ritmo, eu não tinha mais paciência para musculação, por ser uma coisa monótona. E quando a gente veio para o cross training, foi uma coisa bem empolgante. Todo dia é um treino novo, a galera deixa você super animada, todo mundo te motiva até o final do treino, para você conseguir concluir. Então é bem legal. Você vê que tem vários tipos de pessoas, em várias categorias, e todo mundo se apoia, todo mundo se ajuda, é bem legal.
6: Legal. E como que veio também o incentivo para trazer o filho junto?
7: Ele mesmo já quis participar, a gente traz ele todo dia, porque é um lugar também bom para quem, para a família, porque acolhe as crianças, você consegue trazer o seu filho. Numa musculação você não consegue levar, aqui você já consegue trazer. Então ele acompanhando a gente todos os dias no treino, ele se motivou e agora ele quer fazer com a gente, treina com a gente, é bem legal.
6: Legal. O que mudou para vocês aí, de quando vocês começaram até hoje?
8: A principal parte, assim, você não quer faltar de jeito nenhum. Tipo, a gente vem de segunda a sábado, às vezes o dia que você falta você fica, caramba, não vou conseguir hoje, tem algum compromisso. Então a gente sempre tenta estar regradinho aqui, sem faltar nenhum dia.
6: Legal. Agora deixa eu conversar com ele aqui, deixa eu pular pra cá, Flavio, mais uma vez. É, você chegou por agora, né? O mais novo que veio pra cá?
9: É, sim. Na verdade eu comecei, eu tinha 11 anos, ou 10 anos, vou fazer 11. Eu já fiz 11, vou fazer 12. É, desde que eles começaram, eu achava legal porque sempre era algo toda vez diferente, era algo que eu gostei. Algo que coloca agilidade, força, e eu achei bem legal. Aí eu me motivei para fazer.
6: O que você mais gosta durante as aulas? O que acontece? O que você mais gosta?
9: Eu nunca fiz, porém o que eu mais gosto é o aquecimento, mais de boa, mas tem dia que é o mais pesado aí.
10: Ginástica.
9: É, o ginástica.

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1: Que você deixa de recado para quem tá em casa? O pessoal tá ali, ah, quero começar a fazer uma atividade física. Que você deixa de recado?
2: Eu falo que o cross introduz todo mundo, assim, porque tipo, é adaptável para todos, tem desde barra de 5, 10, 15, 20 quilos, tem PVC, tem gente que não consegue pular uma caixa, mas consegue subir na caixa baixa, tem adaptação para todo mundo. Então, assim, cada um faz seu treino, mas é um treino para todos, cada um com a sua carga, cada um com as suas limitações, inclui.
1: Obrigado aí vocês, bom treino para vocês, a gente vai acompanhar também, mais uma vez obrigado e tal. Então tá vendo só que legal, família, né, acaba vindo, se reunindo, fazendo esse ponto de encontro aqui, para fazer um pouco do cross training. A gente acha o seguinte, legal, vem cá, Flávio, vem cá, tá começando uma aula aqui, e a gente vê aqui, ó, o pessoal fazendo já o aquecimento, né, o pessoal já fazendo o aquecimento, para começar ali essa aula de cross training, né, aqui onde nós estamos. Então, pessoal, ali o Caio já fazendo todo o trabalho de aquecimento, claro, para não se machucar, porque é importante fazer o aquecimento para não ter nenhum tipo de lesão, né? E aqui, ó, eu vou falar uma coisa para você. É totalmente pensado, tudo pensado, né? E aqui é o seguinte, ó. Professor, tá aqui também. Sou quem aqui, professor? Você tá bem? Seu nome?
3: Ariel.
1: Ariel. Ariel, seguinte, a gente vê todo mundo fazendo aqui o aquecimento e tal, beleza, mas eu queria saber entender de você. Como é que começou a sua paixão, como é que começou o seu gosto pelo cross-training?
3: Então, o cross veio na minha vida há uns 2 anos atrás, né? A gente queria sair um pouquinho da zona de conforto da musculação, mas eu sempre vim do esporte, assim, eu sempre vim da alta performance em relação a futebol, vôlei. Então, sempre gostei. E o cross, no começo, aquela controvérsia, né? Ah, cross lesiona, cross machuca. Então, nunca, nunca, eu era sempre crítico da. E depois que eu comecei, mudou toda a minha cabeça em relação a. É uma paixão que quando você começa não tem como. Você faz, vai envolvendo a comunidade, você cria vínculos, né? Hoje eu sou casado e a minha esposa veio do cross, né? A gente se conheceu aqui dentro e tudo mais. Então é algo que é além dessas quatro paredes. Agora, nossa. Então aqui realmente é uma família. O cross é uma família, né? Mais que é um. Realmente, a gente se envolve tanto no dia a dia, em workout, incentivando, tendo a alegria do outro, né? Acompanhando também toda a evolução do tanto eu como coach, do aluno, até mesmo amigos nossos próximos. Então é uma alegria muito boa, né? O Cross traz isso, essa energia boa.
1: Eu quero entender o seguinte, você falou uma história aqui, vou pegar um gancho aqui. Você conheceu sua esposa dentro do cross?
3: Isso é uma aluna, né? Ela tava fazendo de uma lesão, veio de uma lesão, fazendo fisioterapia com um dos nossos professores aqui. E a gente foi conversando, tudo mais, né? Treinando junto, aí sempre começa num treino, treina junto ali, aí treina de novo, aí vai conversando, tudo mais. Quando foi ver, a gente já tá casado ainda.
1: Legal, bacana, bacana, bom demais. E você pegou esse gosto, vendo, né, a alta performance, como você disse, né? Começou. Por que que você escolheu o cross? Só é uma dúvida assim, por que que você escolheu o cross?
3: Cara, a gente brinca muito, né, de que assusta bastante, né, o cross logo de cara, mas é o que eu falei, a comunidade que envolve, que você fala assim, não é pra mim. Aí o outro fala assim, não, vem mais um dia. Aí você vai mais um dia. Aí você começa a pegar gosto. Aí você começa a frequentar, aí vai se superando. Ah, não, tem gente que não pulava na caixa, já pula na caixa. Tem gente que não conseguia se pendurar na barra, se pendura. Então é um desafio constante. Você luta tanto contra a sua mente, quanto, né, o workout, enfim. Aí é gostoso isso. Se superar é muito bom.
1: Quanto tempo você está nessa mesmo? O
3: Uns 2 anos, 2 anos e meio.
1: que já mudou nesses 2 anos e meio na sua mente, né? O que já mudou na sua cabeça?
3: Nossa, não. As dificuldades que a gente encontra no workout, né? E a gente precisa superar, a gente leva isso pra fora, né? Pra vida. A vida tem as dificuldades, tem workouts todos os dias que, né, são difíceis quando você olha pra a olho nu, né? Mas quando a gente olha, o cap acabou, você fechou, ou ah. Hoje eu não consegui fechar, mas eu dei o meu melhor. Isso que é o legal, você se superar, dar o melhor a cada dia. Isso que é o legal do cross.
1: Tem alguma história assim que você se recorda? Alguma história assim de algum aluno que você ajudou a superar alguma coisa? Algum aluno que de repente tinha um medo de vir para cá e você conseguiu ajudar? Tem alguma história parecida?
3: Cara, muito, né? Tem muitos alunos que vêm para cá, principalmente de experimental, que é, o corpo não tá legal, tá acima do peso, ou vem com alguma lesão e tem muito medo, né? E a gente costuma falar que o cross, ele é muito inclusivo nesse sentido, né? A gente consegue fazer adaptações para tudo. Tem aulas aqui que tem um senhor de 60 anos fazendo ali para a saúde dele, para fortalecimento, e outro de 23 anos para performance, para competir em campeonato e tudo mais, isso na mesma aula. Isso que é o legal do cross também, né? Então, essa superação em relação à idade, sexo, enfim, não tem isso. Vem, aqui você vai se sentir acolhido.
1: Maravilha. Obrigado pelo
3: Beleza?
1: papo, viu? Obrigado pelo.
3: Valeu, viu?
1: Obrigado, obrigado. Essa outra parte aqui, Caio, o que que seria essa outra parte aqui, só para o pessoal de casa entender?
4: Aqui a gente está tendo uma segunda aula, uma segunda modalidade, que é o Hybrid Run. É uma modalidade que mistura corrida com estações funcionais. Ela é um pouco diferente aí do cross training. Ela é mais voltada para o parte aeróbica, vamos dizer assim.
1: Legal. Então,
4: Bastante corrida.
1: bastante corrida, né?
4: Isso.
1: Então, tá vendo ali o pessoal fazendo todo o trabalho ali de instrução, né? Fazendo todo o pessoal, todo mundo concentrado, né? Porque o trabalho, ele tem que sair perfeito, né? Tem que ser um trabalho perfeito. Aí você tá vendo os detalhes aí, ó. Como é que funciona? Qual que é o seu nome?
4: Eduardo,
1: Você mora aqui por perto, Eduardo?
4: mora aqui próximo.
1: Descobriu aqui o cross training.
4: Passando em frente.
1: É mesmo?
4: Isso. Fazendo o percurso da minha casa até o metrô Santana, né? Eu passei em frente. Sempre passava em frente, sempre tive o desejo de fazer, né? Certo dia eu entrei aqui no box, me convidaram para fazer uma aula experimental. Eu aceitei a aula experimental. Fiz uma, duas, três aulas. E na terceira eu tive certeza que aqui ia mudar minha qualidade de vida.
1: O que mudou na sua qualidade de vida? Porque isso que você vai falar agora,
4: Certo.
1: para quem está em casa, é importante. O que mudou na sua qualidade de vida?
4: Olha, alimentação foi uma das primeiras coisas, né? Perda de peso, que a gente quer buscar alguma atividade física, a princípio a gente foca na perda de peso. Só que a gente entra para o esporte, a gente nota outros benefícios, como por exemplo, qualidade de vida, mentalmente também. O mental também.
1: Legal, bacana. Deixa eu liberar você, porque o cara já tá olhando torto pra mim aqui, já tava passar o treino pra você lá. Bom, tá vendo aí o Eduardo, ó? Mudou a qualidade de vida dele, já mudou mental, mudou físico. E o rapaz tava passando aqui na frente, com vontade de treinar, e veio pra cá. Tá vendo que legal? E isso que é o bacana, né? São várias histórias, né? Então você tá vendo ali, ó, nesse momento ali, ó, o pessoal faz uma espécie de uma reunião, né? Pra passar o que que vai acontecer. São os exercícios ali que vão acontecer, tá vendo? Dá uma olhada. Então, ali tem todo um preparo, tá vendo? O que que vai ser feito durante essas aulas aí, essa aula de hoje. Então, ali, tá vendo? Tem skill, ali o pessoal tem uma lousa explicando, né, como que vai fazer. Enfim, então, cada aluno, né, cada aluno que tá aqui hoje vai passar por esse circuito que vai fazendo ali toda essa aula aqui do cross training. Bom, então é isso, ó. Seguinte, fazer um intervalo rapidinho, só o tempo da gente tomar aquela água e voltar, que daqui a pouco, depois do intervalo, agora que vem, Flavião. Agora que vem. Depois do intervalo, eu já tenho exercício preparado. Mostra ali pro pessoal de casa. Tem alguns exercícios aqui que o Caio vai escolher. Mas mostra ali, ó. Tem barra. 70 quilos aquela barra ali, Flávio. 70 quilos. Vem cá. Essa barra aqui, ó, só para você ter uma ideia. Aqui tem 25 mais 25 mais 20 da barra. O Caio falou que é leve. Falou que é um que eu posso escolher, né? Aqui nessa parte aqui, certo? Essa parte que eu posso escolher. É a primeira. A segunda que eu posso escolher é essa parte aqui da outra, a barra, né? Aqui eu falei barra, aqui é anilha, né, na verdade. Aqui são anilhas, tá, gente? Ó, eu já são anilhas, tá bom? Anilhas. Mais uma barra de ferro. E aqui é outra barra também que eu posso escolher para fazer um exercício. E aí ele falou que eu posso ficar à vontade também aqui. Não mais, eu posso escolher também outra parte ali de fazer o salto nas caixas. Mas eu tô achando, viu, Flávio? Olha, como é que eu vou pular desse jeito aí? Vem cá. Joelho tá doendo. Vem cá. Já achei o que eu vou fazer. Essa aqui, ó. Essa aqui que eu vou. Essa daí que eu vou. tá? Bom, então você fica aí com a gente. Daqui a pouquinho a gente volta com muito mais pra você depois do intervalo. Não saia daí. Tô indo aí então. Tô indo aí.

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0: Muito bem, estamos de volta com o nosso Alesp Esportes e agora eu já tô indo embora, né?
1: Agora é a hora da verdade.
0: Eu não posso ir embora?
1: Não, agora é a parte principal do dia, que é o nosso odd tão conhecido aí.
0: Vou te falar uma coisa, essa parte que o cinegrafista adora, é a parte que quem tá em casa adora, porque assim, é a parte que você vai entender. O que vai acontecer aqui hoje, cara?
1: Então, ó, vou colocar você pra fazer a aula junto com a nossa turma, certo, aqui. Você vai fazer os mesmos movimentos. Cada um, você vai ver, ó, tem as barras mais pesadas, certo?
0: Certo.
1: Mas não vai pegar tão leve também, não. Vamos trabalhar aqui, ó, com o pezinho, tá? Então a gente vai trabalhar 3 exercícios.
0: Certo.
1: Tá? A gente vai fazer o exercício aqui do levantamento terra, o deadlift que eu mostrei lá atrás. Mesmo exercício. Você vai posicionar seus pés embaixo da barra, segurando a lateral da barra. Vai fazer a extensão com as costas retas, joelho e quadril. Desceu, toca a anilha no chão, retorna. Preservando sempre, deixando as suas costas bem retinhas. Tá? Terminou aqui, vai vir para a caixa. A caixa pode ser feita no salto ou na subida.
0: Boa.
1: Terminou aqui, vamos lá para a barra.
0: Onde eu comecei, onde tudo começou.
1: Aqui na barra, hoje a gente vai fazer um trabalho de core, de abdômen. Então, você vai pendurar na barra e vai só elevar o joelho. Essa é a brincadeira de hoje.
0: Só
1: isso.
0: Caju, tá gostando, né, Caju? Caju adora isso. Bom, vamos lá então, vamos pro primeiro lá?
1: Bora.
0: Vamos lá primeiro, vamos lá.
1: A gente
0: primeiro.
1: Vai começar, vou soltar o tempo ali e todo mundo vai começar a mesma dinâmica,
0: todo mundo.
1: Eu vou soltar já. Pronto, galerinha, vamos lá!
0: Bom, então agora é o seguinte, desafio lançado, vai soltar o tempo, vou fazer aqui então o primeiro exercício, você vê, né, como que é, como são as coisas. Ele explicou 3 exercícios, eu já perdi a ordem dos 3. Já não sei o que eu vou fazer mais, mas tudo bem, vou te perguntar de novo depois. Mas eu lembro desse, da caixa e a barra.
1: Bom, eu vou acompanhar ele aqui.
0: Boa.
1: E vou mostrar os exercícios caso você esqueça.
0: Vamos lá.
1: Vamos lá? Prepara 10 segundos. Aqui tem tempo ali, ó. Tem que fazer o mais rápido possível. 3, 2, 1, foi! Posiciona, ajeita as costas. Não, ao contrário. Ó. Estufa o peito.
0: Tá.
1: Mantém as costas, sobe, relaxa o braço, isso, só a perna, desce, dobra o joelho, sobe, relaxa o braço, não precisa puxar, isso, dobra o joelho, olha pra frente, olha essas costas, sobe, só mais um, desceu, vamos pra caixa.
0: Isso porque foi leve, hein? Vamos lá. Agora a caixa.
1: A caixa. Podemos tentar o salto, certo, ou podemos subir. Eu acho melhor subir.
0: Subir.
1: Então, isso. Só subir aqui. Degrau. Sobe e volta.
0: Boa.
1: Com a mesma perna.
0: Eu quero tentar um salto.
1: Vambora.
0: Será?
1: Estica o corpo e agora você desce pra trás igual degrau.
0: Ah, tá.
1: Já ia pular
0: pra trás. Pulou pra trás.
1: Vamos fazer 5. 2.
0: 5?
1: É. Só mais um. Bora pra barra.
0: Vem, Flavião. Vamos estar até escorregando agora. Essa aqui.
1: Essa aqui, acho que vai ser melhor pra altura.
0: Vamos lá.
1: Você vai pendurar nela, só tirar o pé do chão, os dois pés e subir o joelho.
0: Isso. Joelho?
1: Isso. Para o corpo. Sobe. Sobe. Isso. Aí.
0: Deu?
1: Deu.
0: Esse é o básico.
1: Esse é o básico. A gente fez uma série só para você ir pegando o jeito e a gente consegue adaptar o nível que você se encontra hoje, fazer mais pesado, fazer mais leve. Tudo isso a gente vai adaptando.
0: Eu já tô cansado já. Sou ofegante, mas... Bom, é isso, ó. E, cara, já sente um negócio, né? Dá um negócio já, né?
1: Já
0: primeiro começa. Dia aqui, já tô com negócio, mas... Quero te agradecer por receber a gente. Bem demais. Parabenizar você pelo trabalho. E, poxa, a gente vê aqui, conheci algumas pessoas, histórias, né? Que mudam a vida, que transformam vidas. Tem que deixar esse último recado para quem está em casa.
1: Vou deixar um recado para a galera procurar uma atividade física. O esporte, ele transforma muitas vidas, ele tira muita gente da depressão, traz qualidade de vida aí para muitas pessoas que hoje em dia estão aí no sofá assistindo esse vídeo, com dor nas costas, com dor e achando que atividade física não é para ela. E é muito pelo contrário. Atividade física, ela vai se encontrar hoje, te traz qualidade de vida. Muito procura um lugar aí responsável que vai te passar com segurança. Treinar.
0: Parece que o esporte fica por aqui. Cumpri o desafio hoje. Cumpri. Eu vou pra cá agora que eu gostei disso aqui. Até semana que vem. Valeu!

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0: pessoal, tudo bem? Bom dia! Estamos ao vivo diretamente do Sambódromo do Anhembi, aqui num estúdio preparado especialmente para você acompanhar com a gente esse grande desfile, o desfile de 7 de setembro, onde, você sabe, a gente sempre celebra com honra o momento da nossa independência que aconteceu em 7 de setembro de 1822. São 204 anos da nossa independência. Estamos aqui num estúdio montado especialmente pela TV Alesp para celebrar e mostrar em loco o desfile que acontece em 2026. É a primeira vez que estamos aqui para mostrar para você de pertinho tudo o que acontece nesse desfile e com convidados especiais. Ao meu lado, nós temos comentaristas, o historiador Paulo de Assunção, historiador e professor, e também o coronel Dardano do Nascimento Mota, do Comando Militar do Sudeste. Eles estão aqui para nos ajudar a entender melhor o momento histórico que nós vivemos anos atrás, em 7 de setembro de 1822, e também esse momento que foi, esse momento histórico e militar, não é isso? Sejam bem-vindos. Bom dia, Paulo. Bom dia.
1: Bom dia. Bom dia.
0: Antes de falar desse momento histórico, antes de falar sobre história, vamos também ver como está a nossa transmissão, porque lá embaixo nós temos repórteres ao vivo. Olha só, a gente está sobrevoando primeiramente o Sambódromo do Anhembi, aqui onde acontecem eventos incríveis, samba, mas também esse momento que honra a nossa independência. A gente está vendo o público chegando. Pouco a pouco o público toma aí as arquibancadas, tem gente já na avenida. O público vai tomar as arquibancadas, é claro, o público quer ver as crianças tomando a avenida, quer ver também a cavalaria, quer ver todo mundo passando. E aí a nossa bandeira, a bandeira que tornou o Brasil... Primeiramente, não era essa bandeira, tá? Era uma bandeira verde e amarela, mas tinha o símbolo do império e depois veio esse símbolo de ordem e progresso que nos tornou uma república. Olha só o Sambódromo do Anhembi, pouco a pouco sendo tomado pelo público, mas vamos falar com o nosso repórter William Rafael. Ele tá lá embaixo para falar com a gente e dar os detalhes, os primeiros detalhes. Oi, William, seja bem-vindo, bom dia.
2: Oi, Vanifer, bom dia para você, bom dia a todos. A gente fala ao vivo, claro, aqui da passarela, né? Na verdade, aqui é onde fica o público, né? Tudo das arquibancadas do Anhembi. Olha, só para você ter uma ideia, público chegando agora aqui no Anhembi, a gente já vê as... Aqui, né, onde que o público fica, as arquibancadas já tomando, né, perdendo aquele espaço, já ganhando público, muita gente entrando, passei há pouco lá fora, muita fila também para entrar aqui no Anhembi. Olha, tem gente de todo canto do país, viu? Tem gente do sul, do sudeste, centro-oeste, do norte e nordeste. Muita gente aqui, ó, tá aquele friozinho, mas aquela galera veio, assim, até mesmo encapotada, mas veio, não veio, tá? Tá frio, mas tá bom, não tá?
3: Tá bom. Bom, é o dever cívico, né? A gente estamos aqui participando aí dessa festa da pátria aí, né? Celebrando mais uma independência do nosso país aí.
2: Primeira vez ou sempre vem?
3: Não, a gente está vindo há mais ou menos uns 5 anos aí, a gente não falta nenhum ano.
2: Que legal! E o que você acha que tem de melhor nesses desfiles?
3: Ah, é a gente vê o nosso aporte, né? Nosso aporte militar desfilando aí, tanto... da parte municipal, da parte estadual, da parte federal, né, que o próprio exército também. E é toda essa estrutura, né, que o nosso país tem aí para apresentar pra gente aí.
2: E a gente acaba conhecendo mais a nossa história, né?
3: Com certeza, com certeza. Tem oportunidade aí através dos veteranos aí de estar relembrando todo o passado aí. É, toda essa história, né?
2: Qual que é o seu nome?
3: É Cícero.
2: Cícero, obrigado, viu?
3: Obrigado, agradeço você.
2: Vanifer, é isso, vou devolver para você. Daqui a pouco você pode me chamar de novo, que eu converso mais com esse público chegando aqui no Anhembi para conferir o desfile de 7 de setembro.
0: E aí, olha que legal, pessoal já se mobilizando para ver esse desfile. E eu aqui do nosso estúdio montado, especialmente pela TV Alesp. E tem muito som aqui, porque o nosso estúdio ele foi tão bem preparado que a gente está pertinho de onde as autoridades vão chegar e já tem música lá embaixo, porque, né, Coronel Dardano, eu inclusive coloquei aqui o meu microfone para ajudar aqui a todo mundo ouvir bem o Paulo, nosso historiador, porque é um momento histórico, inclusive, obviamente, Coronel Dardano, para o nosso exército, não é?
4: É, quando veio a família real para o Brasil, em 1808, outras estruturas também foram sendo criadas, né, no nosso país, né, a Academia Real Militar, em 1810, né, foi sendo colocada uma nova situação, porque o Brasil passou a ser um Reino Unido a Portugal e Algarves, naquele momento. Então, a nossa situação de colônia, ela mudou, né, e isso também contribuiu para que, como eu falei no início, outras estruturas fossem sendo criadas e um cenário fosse sendo também aberto para uma eminente independência, porque havia todo um processo de independência na América do Sul. Já haviam movimentos de libertação em vários outros países, né? Como, por exemplo, com o Peru, com a Venezuela, com a Colômbia. Já começavam a se delinear e alguns países já vinham se tornando independentes.
0: Como foi esse momento? Foram muitos anos da coroa portuguesa aqui no Brasil e foi isso que tornou o nosso país, né? Como vocês mesmos disseram, eram Portugal, Brasil e Algarves, não é isso? Tornou o nosso território, digamos assim, incrivelmente especial e importante para a coroa portuguesa. Afinal, era o território português mais importante nessa época.
5: A abertura dos portos às nações amigas é um dos elementos mais importantes. E em 1815 nós vamos ter a equiparação de Reino Unido, ou seja, o status de colônia passa a ser descaracterizado e passa a ser um reino, ou seja, com igualdade, e por isso nós temos o que ser uma paridade em termos de administração da parte comercial, que vai ser um dos elementos chaves que envolve a discussão sobre a independência do Brasil, essa posição nova para aqueles comerciantes ou para uma burguesia mercantil que nós temos no Brasil e que depois vai se manifestar.
0: E é interessante pensar como um grande processo de independência, como os senhores colocaram aqui, que começou em 1808, foi até 1822, pode ser idealizado e colocado em uma única cena, não é? A gente tem o quadro da independência que ficou imortalizado pelas mãos do grande pintor paraibano Pedro Américo, e que é o quadro mais importante da nossa independência, é o que a gente aprende através dele, nos livros de história, quando estamos na escola, a gente aprende que aquele é o momento da nossa independência. Obviamente, Pedro Américo, ele foi às margens do Ipiranga, ele estudou aquele momento, aquele processo de independência, ele estudou quem esteve naquela cena histórica, mas obviamente aquela é uma encenação, aquilo é um quadro, aquilo é arte, mas é a cena que ficou imortalizada na nossa cabeça. E a Beatriz Moreno, ela falou mais sobre isso e a gente tem uma reportagem especial para que a gente possa entender melhor o que, que aconteceu de verdade naquele 7 de setembro de 1822 e também entender melhor essa pintura histórica imortalizada nas mãos do paraibano Pedro Américo. Vamos ver.
6: Um grito que ecoou a oceanos de distância.
7: Independência ou morte! Independência ou morte!
6: Um imperador e uma escolta formada por apoiadores de uma nação independente. A independência do Brasil está viva no imaginário dos brasileiros há muito tempo. Um dos grandes emblemas da independência do Brasil é o que conhecemos hoje como a Casa do Grito.
8: Casa do Grito a gente fala muito por causa do quadro do Pedro Américo, do Grito de Independência, do Grito de Ipiranga, Prado de Ipiranga, Independência ou Morte. Porque a casa que a gente, por vezes, passa desapercebido, mas é uma casa no fundo do quadro, que é essa casa que está retratada lá. Então o nome pegou desse momento, o Casa do Grito. É por causa do quadro que ela vai se tornar um monumento, vai se tornar um museu. Então, o nome ficou por causa do quadro do Pedro Américo.
9: Então, ela não estava aqui, efetivamente, no 7 de setembro de 1822.
8: Não, a gente, pelo menos, não tem nada que afirme que ela estava aqui. O primeiro documento que a gente tem dessa casa, se eu me engano, é de 1844, que é um inventário para os primeiros donos dela. Que aí, então, é quando a gente consegue afirmar, em categoria, com documento, provando que a casa estava aqui. Então, a partir de 1840 e pouquinho. Em 22 a gente não tem certeza nenhuma, mas a gente tem essa confusão porque o quadro do Pedro Américo foi pintado 60 anos depois do grito, né? Então, tá uma mistura desses tempos históricos no quadro.
9: Foi aqui às margens do Ipiranga que Dom Pedro I finalmente declarou o Brasil independente de Portugal. Mas a verdadeira separação entre Império e Colônia começou muito antes e perdurou até muito depois de 7 de setembro de 1822. Uma luta que apenas um grito jamais poderia traduzir. Mas um artista tentou deixar essa imagem cravada no imaginário de todos os brasileiros e teve muito sucesso. Mas no final, nada mais era do que apenas isso, a imaginação de Pedro Américo, unida a algumas lembranças de quem testemunhou a história brasileira sendo escrita.
10: Então, você coloca o Dom Pedro no centro, você coloca aquela guarda de honra toda, que realmente existe uma guarda de honra, mas aquele uniforme é criado depois do 7 de setembro. Não existia. Os dragões da independência não tinham nem esse nome, não tinham aquele uniforme na época. Eram pessoas de famílias poderosas do Vale do Paraíba que seguiram o Dom Pedro do Rio de Janeiro até São Paulo durante a jornada dele de agosto a setembro de 22. Então ninguém tinha uniforme bonitinho daquele jeito. Que nem a gente não coloca filtro em foto. Pedro Américo fez um filtro.
6: Apesar de Dom Pedro I realmente ter sido o grande protagonista da independência brasileira, a atuação do imperador foi conjunta à de diversas outras figuras, como a própria esposa, Maria Leopoldina, e personagens como José Bonifácio.
10: O processo da independência, que não começa e termina com 7 de setembro de 1822. O Dom Pedro ergue o braço aqui no Ipiranga às 4 horas da tarde, não foi às 4 e 5 que acabou, resolveu tudo. Na verdade, tudo já tinha começado muito antes. Em janeiro de 1822, já estava tendo luta armada na Bahia contra os portugueses. E isso vai não crescendo até que a Minas Gerais fica na dúvida se vai ficar do lado do Dom Pedro ou não, ou vai responder às cortes de Portugal. São Paulo acontece a mesma coisa. Então ele vai para Minas e vai para São Paulo, ainda em 22, para resolver essa questão.
6: E hoje, São Paulo ainda conta com um monumento que relembra a imponência do movimento que exigiu a emancipação do Brasil, que abriga ainda os restos mortais de Dom Pedro I, Maria Leopoldina e da segunda esposa do imperador, Maria Amélia.
10: Em 54, na comemoração do quarto centenário da cidade de São Paulo, o Instituto Histórico e Geográfico de São Paulo tem a ideia de se juntar com o governo de São Paulo para tentar trazer a primeira pessoa para ocupar isso daqui, então transformar uma cripta com os remanescentes humanos desses personagens da nossa história. A primeira que veio à mente foi a Leopoldina, porque ela estava mais perto, estava no Rio de Janeiro. O que eles não contavam era com o Rio de Janeiro não querer entregar a Leopoldina. Tem uma briga homérica entre o convento de Santo Antônio, onde ela estava, com o governo de São Paulo. O Getúlio Vargas, na época, era o presidente, ele teve que intervir. E aí é obrigado, então, o corpo a vir a São Paulo. Dom Pedro, ele morre no Palácio de Queluz, na sala que ele tinha nascido, no Palácio de Queluz, no. Na sala Dom Quixote. E ele é sepultado no panteão da dinastia de Bragança, em São Vicente de Fora, em Lisboa. Isso em 1834. Em 1972, na época do sesquicentenário, dos 150 anos da independência do Brasil, o governo de Portugal e o governo do Brasil entram num acordo para trazer os corpos, o corpo do Dom Pedro para cá. E aí tem parece uma procissão religiosa. Esse corpo sai passeando por todo o Brasil, lugares que ele nunca teve, ele vai. Então, pro sul, pro norte, nordeste, todas as grandes capitais. Tanto que quando foi aberto o ataúde, né, em 2012, nós encontramos um monte de capitões de visita que enfiavam pelos lugares que ele passava.
0: Naquele 7 de setembro histórico. E aí, Paulo, eu te pergunto, né? Porque inclusive a gente viu também o hino da independência que teria sido composto por Dom Pedro. Pouca gente sabe, mas Dom Pedro era musicista, né? Ele era instrumentista, ele estudava música. E isso é verdade? Ele teria mesmo composto o hino da independência? O que que aconteceu também aí? Também eu estendo a pergunta. O que que aconteceu naquele 7 de setembro?
5: É bom que se diga que o Dom Pedro vem para o Brasil uma criança e praticamente a formação dele é toda feita aqui, dentro da medida do possível, diferente daquilo que era feito numa corte europeia. Ele cria várias habilidades e ele gosta de música, de composição, e ele passa a ter algum domínio sobre alguns instrumentos em que ele gosta de exercitar o seu ato, o lado musical, para poder. E aí, vamos assim, como uma forma de lazer e de entretenimento. E ele compõe o Hino da Independência, que é conhecido depois e com a articulação de Evaristo da Veiga e mais, né? É o texto que fica para nós e que hoje é cantado e será cantado no evento. Então, é um elemento importante, um viés importante dessa formação de Dom Pedro, que não era totalmente inculto. Ele tinha uma leitura, vamos dizer assim, razoável. O interessante é saber que ele teve e constituiu uma biblioteca, mesmo que pequena, no Rio de Janeiro, e que depois ele vai amealhar outras obras durante seu percurso de vida, até falecer em 1834.
0: E, Coronel Dardano, é um momento histórico também, quando a gente fala que foi Dom Pedro que ele compôs esse hino, é um hino muito importante também para as nossas Forças Armadas.
11: Não, com certeza, né? As Forças Armadas, elas são marcadas também pela musicalidade, né? Vocês vão poder assistir no nosso desfile as bandas desfilando, né? A música, ela faz parte da nossa realidade, do nosso dia a dia, né? Seja os toques de corneta, seja os mestres da banda conduzindo suas bandas de música. Então é algo muito importante para também a nossa rotina e o nosso funcionamento como Força Armada.
0: E pouca gente sabe, mas Dom Pedro I, ele estava em São Paulo, porque São Paulo não se resume nessa história apenas às margens do Ipiranga, não é, Paulo, Coronel Dardano? Porque ele estava às margens do Ipiranga, mas por que que ele estava em São Paulo? Na verdade, ele tinha vindo para uma cidade muito importante para a gente, Itu, que é uma cidade incrivelmente importante politicamente. Por que que ele veio a Itu, Paulo?
5: Na realidade, ele sai do Rio de Janeiro tendo como a missão resolver um problema que era conquistar o apoio das tropas, das capitanias que a gente chama do Sul. Porque quando as cortes gerais se estabeleceram, as províncias do Norte vão apoiar ou vão se dirigir diretamente às cortes gerais e as províncias do Sul, Minas Gerais, São Paulo e Rio de Janeiro, vão apoiar Dom Pedro no Rio de Janeiro como representante das cortes gerais, né, ou daquilo que seria o poder político estabelecido. Nesse movimento, precisava se agariar as tropas de São Paulo e havia escassez de recursos, e ele vem para Santos, né, e aí ele faz o percurso saindo do Rio de Janeiro, passando por todo o Vale do Paraíba, e aí ele vai sendo, de certa forma, inflamado com o apoio da população, né, aqui no sentido dele continuar no Brasil, de defender os interesses do Brasil, já que ele tinha sido nomeado defensor perpétuo do Brasil, e aí essa passagem vai ser importante dentro desse movimento.
0: Afinal, quando a coroa portuguesa volta para Portugal, Dom João, ele deixa Dom Pedro aqui como príncipe regente, não é isso? Então, era ele que cuidava do Brasil e começa, na verdade, um movimento para que Dom Pedro volte para Portugal, mas também um outro movimento aqui no Brasil para que ele fique. Não é isso, Coronel Dardano?
11: Exatamente, né? Temos aí o nosso dia do fico, né? Em janeiro daquele ano, né? Um dia muito importante também, onde marcou, né, a permanência, a declaração de permanência do então príncipe regente aqui no nosso país. E um outro ponto importante que eu acho que é necessário nós destacarmos aqui, que foram também travadas, após a declaração de independência, batalhas ao longo do nosso país, né? Temos aí, principalmente na região norte e nordeste, onde havia uma expectativa, né, de Portugal...
0: Na Bahia, principalmente,
11: exatamente, Jandy. Na Bahia, principalmente, em outros estados como Piauí, como Pará, onde aconteceram, né, batalhas como a Batalha do Genipapo, que aconteceu numa cidade chamada Campo Maior, no Piauí, né, que culminou com a morte de mais de 200 brasileiros, que combateram, né, mais de 1.000 portugueses, né, eram 2.000 brasileiros e 1.000 portugueses. Os brasileiros, eles perderam a batalha, mas estrategicamente houve um ganho
4: para esse processo de independência.
0: Dia do Fico, conhecidíssimo por aquela frase, né? Se é para o bem de todos e felicidade geral da nação, digo ao povo que fico. Mas é verdade, Paulo, que houve um processo de várias assinaturas, cerca de 8 mil assinaturas, de brasileiros para que Dom Pedro ficasse, isso é verdade?
12: Sim, com o retorno do Dom João VI para Portugal em junho, ele chega em julho, começo de julho a Portugal, começa uma pressão na hora que as Cortes Gerais tomam conhecimento que o príncipe regente não tinha retornado com o Dom João VI e que ele tinha ficado aqui, as determinações que ele retorne para Portugal imediatamente, até fazendo uma viagem pela Europa antes de chegar a Portugal. E aí a população começa a se movimentar, ou pelo menos aqui não há uma articulação política forte no Rio de Janeiro, para que isso acontecesse, a permanência dele, sabendo que a permanência dele era uma resistência e que, de certa forma, as Cortes Gerais estavam assim, capturando a figura de Dom João VI, né, e impedindo que ele participasse daquilo que seria a Assembleia Constituinte. No fundo, Dom João VI, ainda aqui no Brasil, antes de partir, foi obrigado a jurar uma Constituição que ainda não tinha sido discutida, e ele vai jurar uma Constituição que é a Constituição de Cádiz, de 1812, ou seja, a Constituição espanhola. Veja que interessante. Até que a Constituição portuguesa se forme. E nesse movimento, de final de 1821 até começo de 1822, estão sendo feitas as eleições para os deputados que vão representar o Brasil nas Cortes Portuguesas, aproximadamente 70 deles. Só que você tem que pensar o seguinte, eles seguem das suas províncias para Portugal em tempos diferentes. Então, cada um desses deputados chegou a Portugal em movimentos diferentes, e aí essa pressão começa a ficar maior quando se sabe quais são as intenções verdadeiras das Cortes Gerais desse retorno. Daí o movimento, né, de assinaturas e de apoio, e de toda uma base que vai sendo construída. Praticamente a independência ela é tecida pouco a pouco para poder construir essa liberdade, né, ou essa independência política e econômica.
0: É uma independência que vai muito além do 7 de setembro de 1822, e aqui a gente entende muito mais com Paulo de Assunção e o Coronel Dardano sobre o que aconteceu nesse processo. Foram muitos anos para a construção do Brasil, república que nós conhecemos hoje. E olha, eu vou te dizer, aqui desse estúdio que foi montado especialmente pela TV Alesp, a gente tem uma visão mágica, uma visão especial de tudo que acontece. Daqui de cima eu consigo ver, e você também tem uma visão maravilhosa, especial, com o nosso drone que está varrendo o Anhembi ao vivo. Daqui do nosso estúdio eu consigo ver banda, música e as autoridades chegando já no palanque. A gente consegue ver todo esse processo desse desfile especial aqui do 7 de setembro de 2026 acontecendo ao vivo. Olha, Paulo, Coronel, vou te dizer, é uma visão privilegiada aqui do nosso estúdio de 7 de setembro. A gente está vendo aí o drone ao vivo, olha só que visão privilegiada. Essa aí é a concentração, tá, gente? Já, já, todo esse pessoal que treinou, viu? Eu estava aqui no Anhembi na semana passada e eu vi a cavalaria treinando, se preparando para esse momento. E como é bonito ver a cavalaria, viu, Coronel Dardano? Se preparando para esse momento. Nossa, para mim é o momento mais bonito. Os carros também antigos. É um momento muito bonito. E a gente sabe que os pais que ficam ali estão esperando principalmente as crianças entrarem. É um momento mágico, 7 de setembro. Mas a gente estava falando do panorama histórico, não é? Falamos também da importância de Itu. Então vamos para Itu, porque o nosso repórter foi até lá para mostrar a importância dessa cidade do interior paulista no processo histórico da independência para todo o Brasil. É a importância de São Paulo para a independência do nosso país. Vamos ver.
13: A história da independência do Brasil também passa por Itu. Em 1822, a cidade se envolveu nas disputas políticas que tomavam conta da província de São Paulo. De um lado, grupos ligados ao governo provincial. Do outro, os defensores de Dom Pedro e dos irmãos Andrada.
14: O João VI não queria voltar a Portugal, mas ele foi obrigado a voltar a Portugal, né? E deixa seu filho, falou assim, em vez de... Eu já criei uma base de um país, né? Já criei moeda corrente, abri os portos, o Banco do Brasil. Então, eu vou deixar aqui, então, meu próprio filho, em vez de um aventureiro, pegar esse país. Então ele sabia que no futuro o Brasil se tornaria independente. Então ele deixou aqui seu filho, Dom Pedro I. Então, nesse momento, né, que Portugal começa a pressionar o Brasil para voltar a ser colônia, então estava tendo várias revoltas aqui na época, província de São Paulo. Então, Dom Pedro vem para cá para tentar amenizar a situação. Né? Então, por isso, ele passa por Santos, depois ele vem para a capital para amenizar. E foi nessa viagem também que ele conhece até a futura Marquesa de Santos, Domitila de Castro e Silva.
13: Em maio daquele ano, a chamada Bernarda de Francisco Inácio provocou uma crise política em São Paulo. A cidade de Itu se recusou a enviar tropas para apoiar o movimento e declarou lealdade ao príncipe regente.
14: Itu, no final do século XVIII, ela tinha mais de 100 engenhos de açúcar. Né? Então, nesse momento, ele não tinha o café. A riqueza na província de São Paulo era o açúcar. E no interior, essa região envolvendo Itu, Piracicaba, Campinas, Sorocaba, né, até Mogi Mirim. Então, essa região era o quadrilátero do açúcar. E Itu era a cidade mais rica e tinha mais produção de açúcar. Né? Então, isso gerou essa questão das artes, por isso que Itu tem várias igrejas históricas, né, barrocas, e essa questão política também. Então, por isso, esse protagonismo de Itu na política naquele momento, por ser a vila mais rica, né, financiado pelo açúcar. Então, vários desses políticos, eles puderam estudar na Europa, né, se formaram na Europa. Então, essa pujança econômica do açúcar que tornou Itu politicamente importante.
13: A posição dos ituanos foi uma das razões para Dom Pedro se deslocar até São Paulo em agosto de 1822. O objetivo era apaziguar os ânimos e reorganizar o governo da província. Pouco mais de uma semana depois, no dia 7 de setembro, Dom Pedro recebeu às margens do Ipiranga as notícias vindas do Rio de Janeiro e declarou a independência do Brasil.
14: Por isso que o grito de Ipiranga, né, esse rompimento acontece em São Paulo e não no Rio de Janeiro, que era a capital naquele momento. Porque ele estava aqui em viagem para tentar amenizar as questões políticas aqui na província de São Paulo.
13: Se o grito do Ipiranga marcou oficialmente a ruptura política com Portugal, em Itu, a lealdade a Dom Pedro já havia sido declarada antes. E foi justamente essa posição que rendeu à cidade, meses depois, um título que até hoje faz parte da identidade ituana, Fidelíssima.
14: Itu era a vila mais rica de São Paulo. Então a Câmara dos Vereadores de Itu apoia Dom Pedro e também influencia as cidades vizinhas. Então esse apoio para Dom Pedro realmente tornou o estado de São Paulo realmente importante na independência. Porque senão o Brasil podia se romper e fragmentar em vários pedaços, como foi a América Espanhola.
13: 204 anos depois, o 7 de setembro continua sendo uma data para relembrar o nascimento político do Brasil. E em Itu, a data também é uma oportunidade para revisitar um capítulo menos conhecido da independência. O da cidade que, antes mesmo do grito do Ipiranga, escolheu de que lado da história queria estar.
14: A independência surgiu em 7 de setembro de 1822, já um ano depois, em 1823, Itu recebe o título de A Fidelíssima do Império. Né? Então, para ele foi muito importante esse apoio que ele recebeu.
0: Olha só que reportagem maravilhosa, é isso, nosso repórter, a nossa equipe inteira foi a Itu para mostrar esse processo de independência que, como dissemos, não é Paulo, não é Coronel Dardano, não começou, não foi apenas em um dia. E aí, depois de tudo isso, a gente realmente foi virando uma república e, como o Coronel Dardano já posicionou, depois do dia que ficou conhecido como o dia do grito da independência, ainda houve vários processos, várias batalhas para que nós realmente pudéssemos virar uma república, Paulo.
15: Sim, de fato, eu acho que a ideia de ficar clara aqui, o processo da independência do Brasil não foi uma coisa calma. Ela foi truculenta, em cada uma das regiões ela teve características diferentes, apoios diferentes. É um período de ebulição porque ocorreu uma transformação muito confusa. Quando você tem a Revolução do Porto, em agosto de 1820, que começa a exigir o retorno de Dom João VI, as Cortes Gerais determinam a constituição de juntas governativas em cada uma das províncias, que passassem a responder para Lisboa e não mais para o Rio de Janeiro. Então, você tem em cada uma dessas províncias elites, situações regionais que vão interferir no jogo político. E que aí a grande dificuldade é tentar articular tudo isso numa união, como foi bem dito, para evitar aquilo que tinha acontecido com a América Espanhola.
5: A partir daí, começa uma ação e contração, né? Ou seja, cada ação da Corte Gerais pressionando Dom Pedro tem que reagir àquilo que ele entendia a limitação do seu poder e da sua liberdade. Então, quando a gente olha o 9 de janeiro, fica claro já uma ruptura em que a gente poderia dizer uma independência política ali pós. Eu não vou mais atender aquilo que as Cortes Gerais têm. E, diga-se passagem, que a pressão que ocorre ali, ela é grave, porque as tropas do comandante Avilés vão cercar o Rio de Janeiro. Dom Pedro, estrategicamente, vai defender o Rio de Janeiro e vai fazer com que a sua esposa e seus filhos sigam para a fazenda de Santa Cruz. E, devido ao calor e aquilo que é o percurso, um dos filhos, o filho primogênito dele, acaba falecendo por causa desse episódio e que marca aí esse momento turbulento e a história familiar também, né?
0: Agora a gente está quase começando o nosso desfile de 7 de setembro. O Will tem informações lá de baixo, eu estou ouvindo o hino nacional, é isso mesmo, Will?
2: É isso mesmo, Vanifer. Voltamos a falar ao vivo. A gente está aqui no Sambódromo. Vou pedir pro Bina mostrar para vocês agora, ó, a movimentação, todo mundo em pé, porque começou o achamento da bandeira e também a execução do hino nacional. Tudo isso começou agora há pouco, os primeiros minutos agora do hino sendo tocado. Autoridades já estão ali naquela parte branca onde o Bina vai mostrar para vocês, né? Ali que está rolando o achamento, que é feito pela banda da Polícia Militar do Estado de São Paulo e também um coral de estudantes de um colégio militar também aqui do Estado de São Paulo. Este amento acontece agora, né? Todo mundo em pé por sinal de respeito, né? E a gente acompanha tudo isso. Da nossa primeira entrada até agora, Vanes, para você ter uma ideia, a gente viu que as arquibancadas estão ficando bem cheias, viu? Ao público que esperava lá fora para entrar, já está conseguindo entrar aos poucos, vários setores daqui já estão lotados, viu? E agora aquele sinal de respeito. Vamos ouvir um pouquinho agora o hino nacional.

0: esse círculo azul que dizem que era uma visão do céu do Rio de Janeiro no dia em que foi criado, e esse Ordem e Progresso ali no meio, que é um Ordem e Progresso positivista, né, de Auguste Comte. É mais ou menos isso, Coronel Dardano e Paulo?
1: É, exatamente, Vannifer. Esse lema Ordem e Progresso, ele tem ligação direta com o positivismo. Positivismo, um movimento intelectual, um movimento que ocorreu, começou na Europa, né, e o nosso país também adotou, né, principalmente nas Forças Armadas, e isso foi também influenciou o nosso lema de Ordem e Progresso. Mas eu queria destacar a importância também da nossa bandeira. É uma bandeira, ela simboliza a história daquele país, né, ela simboliza coisas muito caras à nação, né, e nós devemos sempre valorizar a nossa bandeira, lembrar, né, que particularmente a nossa bandeira, né, a do Brasil, ela tem as cores que simbolizam o nosso país, simbolizam nossa gente. Então, eu quero destacar quão importante é isso, não somente para as Forças Armadas, mas para a nossa sociedade como um todo.
0: Acabamos de ouvir o hino nacional. A partir de agora, o que que acontece?
1: Então, após o hino, teremos aí a apresentação, né, da tropa, né, e será iniciado efetivamente o nosso desfile.
0: Então, vamos acompanhar o início do desfile de 7 de setembro aqui na TV Alesp. A gente esteve com esse programa especial de 7 de setembro e a partir de agora você ouviu o hino nacional com a gente. Hasteamos a bandeira juntos, essa bandeira tão importante, a bandeira da nossa República Brasileira. E a partir de agora você fica com o desfile de 7 de setembro com comentários de Paulo de Assunção e do Coronel Dardano do Comando Militar do Sudeste. Vamos ficar com o desfile de 7 de setembro. Fique com a gente aqui na TV Alesp.

0: Aproxima-se do palanque. O comandante Geraldo de Sigue, Sigue Militar. General de divisão, Marcelo Lorenzini Zucco. Comandante da 2ª Divisão de Exército. Divisão, Presidente Costa e Silva. O comandante do desfile vem embarcado em uma viatura blindada de transporte de pessoal sobre rodas Guarani, desenvolvida em conjunto pelo Exército Brasileiro e empresas nacionais. Todos os blindados da família Guarani envergam o nome de uma cidade brasileira, como forma de homenagear a população e a cidade que acolhe a Força Terrestre. Em homenagem à capital bandeirante, o Guarani do comandante Geraldo de Chile é blindado São Paulo.
1: Divisão Presidente Costa Silva, solicito autorização para dar início ao desfile cívico-militar em comemoração ao 204º aniversário da independência do Brasil.
2: Estamos acompanhando o desfile de 7 de setembro. Estamos acompanhando o desfile de 7 de setembro ainda no início. Olha só o nosso drone, uma visão privilegiada, varrendo o Anhembi. A plateia tem bastante gente, hein, nas arquibancadas. E acabamos de ver um tanque passando, Coronel Dardano.
3: Normalmente nós chamamos de tanque, né, as pessoas que não são das Forças Armadas. Mas, na verdade, essa é uma viatura blindada de transporte pessoal, a viatura Guarani. É uma viatura que é um produto nacional, foi desenvolvido na parceria do Exército Brasileiro com a empresa Iveco. Aí temos centenas de unidades como essas no Brasil.
2: É porque, primeiramente, o que acontece é a apresentação das tropas, não é isso, Coronel Dardano?
3: Exatamente. A tropa, no caso, o desfile é marcado pela apresentação. Essa apresentação foi feita pelo general divisão Zucco, comandante da 2ª Divisão de Exército, divisão Presidente Costa Silva. Isso marca o início do desfile.
2: É importantíssimo lembrar que esse desfile é um marco para as Forças Armadas.
3: Exatamente, mas não somente para as Forças Armadas, também para a nossa sociedade civil. Teremos aí desfile de diversas associações, de escolas, não somente aqui em São Paulo, claro, né? Brasil afora, marcando essa data tão importante para o nosso país.
2: E temos a banda de música entrando agora do Comando Militar do Sudeste, é isso, Coronel Dardano, do seu comando?
3: Exatamente, Ivânia. Temos aí a banda de música do Comando Militar do Sudeste.
0: Abrindo de Chile comemorativo ao 204º aniversário da independência do Brasil. Desfila a banda de música do Comando Militar do Sudeste, formada por militares do 2º Batalhão de Polícia do Exército, Batalhão General Ventura, e do 4º Batalhão de Infantaria Mecanizado, Regimento Raposo Tavares, sob a regência do 1º Tenente Músico Daniel Paulo da Silva, auxiliado pelo mestre subtenente Marcos de Souza Silva. A banda de música executa o Hino da Independência, letra de Evaristo da Veiga e música do Imperador Dom Pedro I. Recebemos neste ato a nossa bandeira e por meio dela reverenciamos nossos heróis, crenças, tradições e valores. Exaltamos a formação de nossa nacionalidade, conjugando as diferenças individuais e respeitando a rica e pródiga natureza que Deus nos concedeu como berço. Ela simboliza o sadio orgulho das conquistas passadas, aponta a direção que devemos seguir e convoca todos os brasileiros a marchar unidos, solidários e fraternos na construção de uma nação forte, soberana e democrática, que nos cabe por vocação, esforço e destino. A bandeira nacional é conduzida por alunos do Colégio Militar de São Paulo, o mais novo estabelecimento de ensino do Exército Brasileiro.

0: ao desfile do grupamento dos escolares. Escola Municipal Professora Maria Aparecida Vilas Boas. A Escola Municipal Professora Maria Aparecida Vilas Boas foi fundada em 2001. Localizada no Parque das Flores, zona leste da cidade de São Paulo, atende em torno de 1.100 estudantes do primeiro ao nono ano do ensino fundamental. A professora Conceição Aparecida de Sales é a diretora da escola. Em 2022, a escola iniciou o projeto Fanfarra, que deu origem à atual Banda Marcial Vilas Boas, conhecida como Bamavi. Este projeto desenvolveu habilidades e competências musicais aos seus alunos, de modo a melhorar sua autoestima e combater a evasão escolar. O professor Fábio Romano Borato é o regente da corporação musical Bamavi, que atualmente é formada por aproximadamente 65 estudantes. A Escola Professora Maria Aparecida Vilas Boas tem por missão oferecer melhores condições de vida aos seus estudantes por meio de ensino de qualidade.
1: Esse é o momento que os pais que estão na arquibancada esperam muito, é o momento cívico. É o momento em que as escolas desfilam aqui no Anhembi. Primeiramente, são as escolas que desfilam, inclusive as bandas escolares também, as fanfarras, e depois vem o desfile militar. Muitos pais nas arquibancadas esperando por esse momento. Olha que bonito, o Anhembi de cima, vendo as crianças, os adolescentes.
0: Em 2020, a escola iniciou o projeto Fanfarra com o objetivo de desenvolver as habilidades e competências musicais em seus alunos. Os principais focos do projeto é desenvolver concentração, autonomia e sensibilidade aos alunos por meio da música e da cultura. A escola tem como missão oferecer ao aluno uma educação de qualidade, através do resgate de valores e da construção do conhecimento, para que o aluno se torne um cidadão consciente e responsável. A escola tem como visão de futuro ser referência regional pela qualidade de educação e ações transformadoras.

0: Educacional Unificado Três Lagos. O Centro Educacional Unificado Três Lagos foi fundado no ano de 2004, localizada na Zona Sul de São Paulo, distrito de Grajaú. Atende anualmente cerca de 831 alunos em três turnos. A professora Cristina Maria de Jesus Lima é a diretora da escola. O Centro Educacional Unificado Três Lagos promove a formação integral do ser humano, unindo a transmissão de conhecimentos científicos, culturais e acadêmicos ao desenvolvimento social e ético. Em 2016, por iniciativa do professor Éber Nunes, a escola iniciou o projeto Fanfarra, com o objetivo de promover o desenvolvimento dos estudantes em todas as suas dimensões, em conformidade com os parâmetros do currículo da cidade de São Paulo. A escola tem como missão oferecer ao aluno uma educação de qualidade a partir de valores e da construção do conhecimento, para que o aluno seja um cidadão responsável e consciente e tenha como visão futuro ser destaque pela qualidade da sua educação e das suas ações transformadoras. Escola Municipal de Ensino Fundamental Otávio Pereira Lopes. A Escola Municipal de Ensino Fundamental Otávio Pereira Lopes foi fundada em 1971, localizada na zona norte de São Paulo, na região do Jaçanã. Atende cerca de 1.000 alunos em dois turnos. O professor Douglas da Conceição Solidade é o diretor da escola. Há mais de 20 anos, a escola iniciou o projeto Fanfarra com o objetivo de enriquecer a vivência educacional por meio da coordenação de trabalho em equipe, criatividade e técnica instrumental, além de desenvolver nos estudantes o gosto pela música. O professor Luiz Renato Domiciano de Souza é o atual responsável pelo projeto Fanfarra da escola. A escola tem como princípios a igualdade, a liberdade de aprender e ensinar, a coexistência, pluralismo e tolerância. E tem a missão de oferecer aos estudantes uma educação de qualidade, através do resgate de valores e da construção do conhecimento, para que o aluno se torne um cidadão consciente e responsável. Escola Municipal de Ensino Fundamental Professora Maria Antonieta Dalquimim Basto. A Escola Municipal Professora Maria Antonieta Dalquimim Basto foi fundada em 1971, localizada na Zona Sul de São Paulo, no bairro da Vila Olímpia, distrito do Itaibibi, subprefeitura de Pinheiros. Atende cerca de 500 alunos em dois turnos. A professora Ana Cristina Rosa de Almeida é a diretora da escola. O projeto da banda de música é uma tradição na escola. Iniciou na década de 70 com o professor Marley Chamorro. E a partir de 2004 até 2019, o professor Fabiano Nascimento consolidou a banda da Alquimim como uma verdadeira instituição. Desde 2022, com o instrutor Daniel Teixeira, ex-aluno da escola, vem mantendo a tradição em parceria com todo o corpo docente, tendo o aluno como protagonista por meio dos escolhidos instrumentos musicais e repertórios de apresentação. A banda Dalquimim tem como missão desenvolver a arte da música nas crianças e adolescentes, associando sua prática ao seu cotidiano. A Escola Municipal de Ensino Fundamental Almirante Pedro de Frontin, fundada em 1979, localizada na zona leste de São Paulo, em São Miguel Paulista, atende cerca de 856 alunos em 3 turnos. A professora Liliane Salles dos Santos Barros é a diretora da escola. Em 2006, a escola iniciou o projeto Fanfarra, com o objetivo de desenvolver as habilidades e competências musicais dos alunos, além de aumentar o tempo de permanência na escola. Os principais focos do projeto são o desenvolvimento da inteligência musical, do protagonismo, da cooperação, da disciplina, do respeito e empatia para o desenvolvimento pleno do aluno. A escola tem como missão oferecer ao aluno uma educação de qualidade, viabilizando a construção do conhecimento, para que sejam garantidos os direitos de aprendizagem e a formação integral dos educandos. A escola tem como visão do futuro alcançar as metas de aprendizagem e ser referência regional pela qualidade da educação. Escola Dom Paulo Rolim Loureiro. A Escola Municipal de Ensino foi fundada em 1975, localizada na zona leste de São Paulo, em São Miguel Paulista. Atende cerca de 960 alunos em 2 turnos. A professora Gisele Bueno é a diretora da escola. Desde 2000, existe nesta unidade escolar um esforço com a finalidade de proporcionar mais atividades musicais para seus alunos. No primeiro momento, o trabalho tinha uma característica de apoio e de base instrumental para os alunos que participavam do coral da escola. Com o tempo, foi montada uma fanfarra com alguns instrumentos que a escola já tinha. Essa fanfarra evoluiu por meio de um trabalho de iniciação musical com a percussão e a aquisição de instrumentos de sopro, que permitiram a nossa participação em festividades da região. A missão principal da escola é promover o desenvolvimento integral de seus alunos, formando cidadãos críticos, autônomos e éticos, preparados para viver em sociedade.
1: A Escola de Ensino Fundamental Armando Cridei Righetti foi fundada em 1975. Localizada na zona leste de São Paulo, no Itaim Paulista, atende cerca de 960 alunos em 2 turnos. A professora Bianca Duarte é a diretora da escola. Em 1976, a escola iniciou o projeto Fanfarra, com o objetivo de desenvolver as habilidades e competências musicais. Os principais focos do projeto são a concentração e a disciplina para o desenvolvimento do aluno no processo ensino-aprendizagem. Desde 2015, a fanfarra da escola está sob a regência do senhor Danilo Fernando Roberto. A escola tem como missão oferecer ao aluno uma educação de qualidade através do resgate de valores e da construção do conhecimento, para que o aluno se torne um cidadão consciente e responsável. Tem como visão de futuro ser referência regional pela qualidade de ensino e ações transformadoras. A Escola de Ensino Fundamental Mururés foi fundada em 1988, localizada na zona leste de São Paulo, no Jardim Helena. Atende cerca de 900 alunos em 2 turnos. A professora Adriana Vieira é a diretora da escola. Em 2022, a escola iniciou o projeto Fanfarra, com o objetivo de desenvolver habilidades e competências musicais. Os principais focos do projeto são concentração e disciplina para o desenvolvimento do aluno no processo ensino-aprendizagem. Desde 2022, a fanfarra da escola está sob a regência de Samuel Alves Souza. A escola tem como missão oferecer ao aluno educação de qualidade através do resgate de valores e da construção do conhecimento, para que o aluno se torne um cidadão consciente e responsável, e tem como visão de futuro ser referência regional pela qualidade do ensino. A Escola Municipal de Ensino Fundamental Leonor Mendes de Barros foi fundada em 1958. Localizada na Zona Leste de São Paulo, na Vila Invernada, atende cerca de 433 estudantes em dois turnos. A professora Simone Aparecida Clemente da Silva é a diretora da escola. A escola tem como missão oferecer ao estudante a educação de qualidade. E tem como visão de futuro ser referência regional pela qualidade de sua educação. A Escola Estadual Visconde de Itaúna foi fundada em 1930. Funciona no majestoso prédio localizado na Zona Sul de São Paulo, no bairro do Ipiranga, e atende 1.676 alunos. O professor Alexandre dos Santos Pereze é o diretor da escola. Em 1991, a Escola Visconde de Itaúna iniciou o projeto Fanfarra, com o objetivo de desenvolver habilidades e competências com foco em música, arte, concentração, disciplina, trabalho em equipe, cooperação, sensibilidade, valorização do patrimônio público e protagonismo juvenil. Tradição e modernidade é o lema da unidade escolar, que, ao oferecer uma educação de boa qualidade, forma cidadãos críticos e conscientes do seu papel na sociedade. A Escola Estadual Professor Milton da Silva Rodrigues foi fundada em 1997. Localizada na Zona Norte de São Paulo, na Freguesia do Ó, atende cerca de 400 alunos do ensino médio. O professor Osmar Francisco de Carvalho é o diretor da escola. Este ano, comemora 49 anos em prol da educação paulista, em atendimento especial à comunidade do Moinho Velho e comunidades adjacentes. O projeto Fanfarra Milton Rodrigues tem por objetivo motivar os alunos a demonstrar seu potencial musical, alavancando a sua autoestima. O projeto é uma iniciativa voluntária e a cada dia vem obtendo maior participação da comunidade escolar. A escola tem como missão formar jovens autônomos, solidários e competentes, ou seja, com ética e compromisso com o desenvolvimento social, que sejam capazes de compreender as necessidades da sociedade na qual estejam inseridos.

Brante de Carvalho, foi fundada em 1981, localizada na zona sul de São Paulo, no bairro Engenheiro Marcilac. Atende cerca de 500 alunos em dois turnos. O professor André Luiz Klein Barbas é o diretor da escola. Há 34 anos, a fanfarra da escola participa de desfiles cívicos, sendo um projeto que tem a finalidade de articular a ação pedagógica com a música para promover aprendizagem e desenvolvimento. A escola tem como missão formar cidadãos plenos, críticos, conscientes dos seus direitos e deveres, capazes de transformar a sociedade para torná-la mais justa e equitativa. Tem como visão de futuro ser referência regional pela qualidade de sua educação.

foi fundada no ano de 2019, localizada dentro do Parque Maria Cristina Helmstein de Abreu, também conhecido como Parque Jardim Helena, na zona leste de São Paulo. Atende cerca de 280 alunos. A professora Rosângela Rodrigo é a diretora da escola. Em 2019, a escola iniciou o projeto Fanfarra Juvenil, com o objetivo de desenvolver o protagonismo juvenil dos seus estudantes, por meio de habilidades e competências musicais, com foco nos pilares da educação e no processo ensino-aprendizagem. A escola tem como missão garantir a excelência na formação acadêmica e no desenvolvimento do projeto de vida dos estudantes. Tem como visão de futuro ser referência na região pela qualidade do ensino.

foi fundada em 1946, localizada na cidade de Tatuí, São Paulo. Atende cerca de 1.050 alunos em 2 turnos. O professor Marco Antônio Vieira é o diretor da escola. Em 2020, a escola iniciou o projeto Fanfarra, com o objetivo de desenvolver as habilidades e competências musicais nos seus estudantes. Os principais focos do projeto são a concentração, a lealdade e a disciplina para o desenvolvimento do aluno no processo ensino-aprendizagem. A escola tem como missão oferecer uma educação de qualidade através do resgate de valores e da construção do conhecimento, para que os alunos se tornem cidadãos conscientes e responsáveis. Tem como visão de futuro ser referência regional pela eficácia, eficiência e qualidade educacional, buscando ações e atitudes que sejam transformadoras em âmbito social, cultural e de cidadania plena.

0: Militar do Estado de São Paulo, administrado pela Associação Cruz Azul de São Paulo, oferece educação básica, contemplando a educação infantil, o ensino fundamental e o ensino médio, com o compromisso de proporcionar uma formação integral e de excelência aos seus alunos. Fundado em 20 de fevereiro de 1978, atende atualmente mais de 4 mil alunos, distribuído em 9 unidades localizadas na capital, no interior do estado de São Paulo e na Baixada Santista. A rede de colégios da Polícia Militar tem sua educação dirigida pelo senhor Coronel Diretor de Educação, Paulo Sérgio dos Santos. A unidade centro, a direção é exercida pela professora Josiane Camargo Correia. Com a missão de promover ensino de qualidade e contribuir para a formação de cidadãos comprometidos com os valores humanos e a responsabilidade socioambiental, o Colégio da Polícia Militar busca consolidar-se como instituição elevado padrão de ensino.
1: Desfile do grupamento das associações civis. Ordem de Molay. A Ordem de Molay é a maior organização juvenil do mundo, de caráter filosófico, fraternal e filantrópico. Destina a jovens do sexo masculino com idade entre 12 e 21 anos incompletos. Fundada em 1919 por Frank Sherman, tem como missão formar bons cidadãos que respeitem as leis, vivam em harmonia com a sociedade e, acima de tudo, estejam sempre prontos para ajudar o próximo. Seus ensinamentos fundamentam-se em 7 virtudes cardeais que guiam a conduta de todo Demolay: amor filial, referência pelas coisas sagradas, cortesia, companheirismo, fidelidade, pureza e patriotismo. Essas iniciativas reforçam valores como empatia, respeito e solidariedade. Ordem Internacional do Arco-Íris. A Ordem Internacional do Arco-Íris para Meninas foi fundada em McAllester, Oklahoma, Estados Unidos, em 6 de abril de 1922. É para garotas entre 11 e 20 anos de idade, enfatizando a liderança efetiva, participação ativa na igreja de sua escolha, patriotismo, cooperação com seu semelhante, amor ao lar, lealdade à família e serviços humanitários. Ações realizadas pela instituição desenvolvem as atividades visando sempre o bem-estar do próximo. As Filhas de Jó Internacional. As Filhas de Jó Internacional é uma organização paramaçônica para meninas com idade entre 10 e 20 anos, que compartilham de um objetivo comum, visando o aperfeiçoamento moral, intelectual e espiritual. Para ser filha de Jó, é preciso ter parentesco maçônico ou ser apadrinhada por um maçom regular e um membro de maioridade das Filhas de Jó. União dos Escoteiros do Brasil. Os escoteiros existem no Brasil há mais de 100 anos. A instituição teve sua chegada em 17 de abril de 1910, apenas 3 anos após o movimento escoteiro ser fundado na Inglaterra. É um movimento mundial de jovens e para jovens, apoiado por adultos comprometidos de forma livre e voluntária. É um movimento de educação não formal que coopera com outros agentes educativos, como a família e a escola, buscando desenvolvimento integral e a educação permanente de crianças, adolescentes e jovens. A proposta educativa está aberta a todos os jovens, sem nenhum tipo de distinção, com visão inclusa que atende e valoriza a diversidade. Sendo assim, o programa atende às necessidades específicas de cada ramo. Os jovens são divididos em ramo filhotes, crianças de 5 e 6 anos, ramo lobinho, crianças de 6 anos e meio a 10 anos, ramo escoteiro, adolescentes de 11 a 14 anos, ramo sênior, jovens de 15 a 17 anos, ramo pioneiro, jovens de 18 a 22 anos. Bravadores da Associação Paulista Sul, da Igreja Adventista do Sétimo Dia. O Clube de Desbravadores é um movimento de escotismo patrocinado e mantido pela Igreja Adventista do Sétimo Dia desde 1950. São meninos e meninas com idade entre 10 e 15 anos, de diferentes classes sociais, raças e religiões. A obra da Igreja Adventista no estado começou no bairro Capão Redondo, e onde temos alguns dos clubes de desbravadores mais antigos do Brasil, sempre presentes e prontos para servir. Estes são os desbravadores da Associação Paulista Sul. Este ano, os clubes que representam Paulista Sul são Clube Cruzeiro do Sul, Clube Escolta Real e Clube Morumbi. Abrange a maior parte da zona sul da cidade, Itapecerica e Taboão da Serra, Embu das Artes e cidades circunvizinhas e todo o Vale da Ribeira, com 5 mil desbravadores pertencentes a mais de 125 clubes.

sem fins lucrativos, com reuniões semanais, para desenvolver habilidades, percepções e o gosto pela natureza. Clube de Desbravadores é um movimento de escotismo. Dificuldades econômicas, de moradia ou mesmo contrastes sociais, sem sequer arranham o ânimo desses valorosos jovens, adolescentes e jovens.

Legião da Boa Vontade, fundada em 1º de janeiro de 1950, pelo jornalista e radialista Alziro Zaru. A Legião da Boa Vontade, sediada no bairro do Bom Retiro, trabalha pela melhoria da qualidade de vida de milhares de crianças, adolescentes, jovens, adultos, idosos em vulnerabilidade social. As ações da LBV nas áreas da assistência social e da educação tornaram-se referência graças ao diferencial da pedagogia do afeto e da pedagogia do cidadão ecumênico, que compõe a linha educacional concebida pelo presidente da instituição, o jornalista e escritor José de Paiva Neto. Neste importante desfile cívico-militar, a LBV traz à frente a majestosa estampa de Jesus, o celeste pedagogo, e destaca o novo mandamento do Cristo ecumênico: amai-vos como eu vos amei. Somente assim podereis ser reconhecidos como meus discípulos. Consta do Evangelho do Divino Mestre, seguindo João capítulo 13, versículo 34 e 35. A LBV dedica a todos a esta reflexão de Paiva Neto: só haverá paz quando a fraternidade e a solidariedade habitarem os corações.

Pezó impactou positivamente 300 municípios em todas as regiões do país, proporcionando assistência e oportunidade a milhares de famílias por meio de suas mais de 1.080 unidades socioassistenciais, educacionais e humanitárias. E, em parceria com outras entidades, a instituição ampliou seu alcance para comunidades onde não possui unidade física, com equipes multidisciplinares, especializadas e voluntários dedicados. A MBV transforma vidas e fortalece laços em todas as faixas etárias.

RBV trabalha pela melhoria da qualidade de vida de milhares de crianças, adolescentes, jovens, adultos e idosos em vulnerabilidade social. Banda Racional Universo em Desencanto. A Banda Racional Universo em Desencanto é formada de aproximadamente 120 componentes entre porta-estandarte, porta-bandeiras, balizas, músicos, percussão e sopro. Equipe de apoio e regentes, representados pelos primeiro regente, Márcio Eduardo Briola. Todos são estudantes de cultura racional, leitores do livro Universo em Desencanto. A Banda Racional vem participando de várias atividades cívicas, tais como concursos de bandas, aberturas e encerramentos de diversos eventos, comemorações públicas e aniversários de bairros. As energias da formação do universo, a energia racional. Cultura racional não é religião, seita, doutrina, filosofia e nem espiritismo. Não é contra nada e ninguém. Por isso não ataca e nem ofende. Desta forma, sabemos quem somos, de onde viemos e de onde retornaremos. O nosso verdadeiro estado natural, que não é este de matéria. Clube de Desbravadores da Associação Paulista Leste da Igreja Adventista do Sétimo Dia. O Clube de Desbravadores foi fundado em 1950. É mantido e administrado pela Igreja Adventista do Sétimo Dia e tem por objetivo oferecer oportunidades de aprendizagem, recreação e desenvolvimento para juvenis de 10 a 15 anos. O Clube de Desbravadores promove ações solidárias, como arrecadação e doação de sangue, alimentos, roupas, distribuição de sopas para pessoas em situação de rua, passeatas contra violências, feiras de saúde, cursos como deixar de fumar. Além das atividades solidárias, promovendo atividades recreativas e sociais, como Olimpíadas com modalidades esportivas, concurso de ordem unida, artes de habilidades manuais, caminhadas, acampamentos ao ar livre e muitas outras atividades que promovem o crescimento físico, mental e espiritual. O Clube de Desbravadores é mantido e administrado pela Igreja Adventista do Sétimo Dia e tem por objetivo oferecer oportunidades de aprendizagem, recreação e desenvolvimento para juvenis de 10 a 15 anos.

promove ações solidárias, como arrecadação e doação de sangue, alimentos, roupas, distribuição de sopas para pessoas em situação de rua.

Clube Desbravadores foi fundado em 1950. Desbravadores da Associação Paulista Leste, da Igreja Adventista do Sétimo Dia.

Instituto Brasileiro de Preparação às Escolas Militares, IBPM, fundada em 28 de novembro de 2010, atua na capital Grande São Paulo, interior e litoral, desenvolvendo um trabalho voltado à formação de crianças, adolescentes e jovens. Em parceria com a Secretaria da Educação do Estado de São Paulo, desenvolve o projeto Jovem Cidadão, Educar para Mudar, que tem como objetivo resgatar a visão positiva da escola, melhorar o comportamento em sala de aula e fortalecer os laços familiares. Em sua grade curricular, além do reforço das disciplinas escolares e dos conhecimentos gerais, o projeto desenvolve atividades que contribuem para o fortalecimento da disciplina, da ética, do civismo e da cidadania, promovendo a formação moral e educacional de seus alunos. Com mais de 3 mil alunos e 90 professores, sob a direção de Alex Cardoso, o IBPM tem como missão oferecer o ensino de qualidade, auxiliando seus alunos na conquista de seus objetivos acadêmicos e contribuindo para a formação de cidadãos conscientes, responsáveis e preparados para o futuro. Instituto Brasileiro de Preparação às Escolas Militares, educando para transformar e formando cidadãos para construir uma sociedade melhor. Clube de Aventureiros e Desbravadores da Associação Paulista da Igreja Adventista do Sétimo Dia. O Clube de Desbravadores e o Clube de Aventureiros são projetos desenvolvidos pela Igreja Adventista do Sétimo Dia, que através de elementos como civismo, escotismo, aventuras em meio à natureza e a valorização da fé e da família, buscam promover o crescimento integral, físico, mental e espiritual em crianças e adolescentes de 6 a 15 anos de idade. Presente no mundo todo desde 1950, somente na Grande São Paulo já se somam mais de 300 clubes, reunindo mais de 9.200 desbravadores e aventureiros no estado de São Paulo. A Nação de Lenços já representa mais de 40 mil pessoas. O Clube de Desbravadores promove ações solidárias, como arrecadação e doação de sangue, alimentos, roupas, distribuição de sopas para pessoas em situação de rua, passeatas contra a violência, feiras de saúde. Além das atividades solidárias, promovemos atividades recreativas e sociais como Olimpíadas com modalidades esportivas, concursos de ordem nuda, artes de habilidades manuais, caminhadas, acampamentos ao ar livre e muitas outras atividades que promovem o crescimento físico, mental e espiritual.

0: Ministério Infantil Gideões Mirins. O Ministério Gideões Mirins existe como Ministério Interdenominacional Mundial, ligado ao Ministério 24 horas diante do Senhor. A Igreja Apostólica Vida Nova representa o Ministério em São Paulo, sendo composta por crianças de 7 a 12 anos e é aberta a todos, independente de sua denominação religiosa. As crianças aprendem sobre a Bíblia, disciplina e comportamento, sobre ajudar ao próximo e orar por outras crianças. As crianças fazem ações de cunho social, humanitário e evangélico, como visitar asilos, escrever cartas para distribuir para idosos, arrecadar alimentos e brinquedos, entre outros.
1: Bombeiros Mirins. O Bombeiro Mirim integra as ações socioeducativas da Associação Resiliência e busca oferecer às crianças e adolescentes uma experiência formativa que vá além da atividade em sala. A proposta trabalha valores e conhecimentos que podem ser levados para a vida cotidiana, fortalecendo responsabilidade, convivência, cidadania e participação comunitária. Promove uma formação socioeducativa capaz de desenvolver valores como cidadania e disciplina, ao mesmo tempo em que apresenta conteúdos relacionados à prevenção de acidentes, primeiros socorros. O projeto procura contribuir para a formação integral dos participantes e para o fortalecimento de vínculos com a comunidade.

Associação dos Diplomados da Escola Superior de Guerra, ADESG, fundada em 7 de dezembro de 1951. A ADESG é uma instituição civil, sem fins lucrativos. Criada para congregar seus associados e difundir os conhecimentos de política, estratégia e planejamento desenvolvidos pela Escola Superior de Guerra.

trajetória, a DESF já contribuiu para a formação de mais de 100 mil diplomados em todo o território nacional, por meio de seus tradicionais cursos de status de política e estratégia. A atuação da DESF, entretanto, vai além da formação acadêmica. Em parceria com instituições e centros de excelência, oferece especializações, MBAs, pós-graduações e cursos especiais, além de programas de inteligência aplicada ao meio corporativo, planejamento estratégico, estudos regionais e seminários sobre temas relevantes para o desenvolvimento nacional.

Associação Brasileira de Oficiais da Reserva do Exército. ABORE. A ABORE foi fundada em 25 de agosto de 1954. É a mais antiga Associação de Oficiais da Reserva do Brasil, comemorando 72 anos de existência em 2026, no Dia do Soldado. A ABORE tem por objetivo principal congregar oficiais da reserva e promover ações de interesse desse público e de cunho social, razão pela qual foi declarada de utilidade pública pelo Decreto Estadual 7.980, de 2 de outubro de 1963. ABORE representa os oficiais na reserva, perante o Exército Brasileiro e a sociedade. Além disso, a ABORE tem participação especial nos eventos alusivos ao aniversário do Centro de Preparação de Oficiais da Reserva de São Paulo e ao Dia do Oficial da Reserva, divulgando o Exército Brasileiro junto à sociedade paulista, por conter em seu quadro personalidades de relevante destaque no meio público e privado. A ABORE atua como verdadeira embaixadora do Exército Brasileiro no meio civil.

Veteranos de 32, MMDC. A Sociedade Veteranos de 32 é uma entidade civil sem fins lucrativos, fundada em 1954, dedicada a preservar a memória da Revolução Constitucionalista de 1932. Seu nome homenageia os jovens mártires Martins, Iragaia, Drauzio, Camargo, símbolos da luta paulista por uma Constituição. A Sociedade de Veteranos de 32, MMDC, promove eventos cívicos militares, ações educativas e atividades culturais voltadas à preservação da memória da Revolução Constitucionalista.

Brasileira das Forças Internacionais de Paz. A Força de Paz, Batalhão de Suez, foi criada em 22 de novembro de 1956 para integrar a Força de Emergência das Nações Unidas na faixa de Gaza, Egito. Desde então, o Exército Brasileiro tem atuado com brilhantismo em operações de paz no contexto internacional. Desta forma, como Força de Paz da ONU, o Exército Brasileiro já esteve presente em todos os continentes.

0: atuando em diversos países como Congo, Timor-Leste, Angola e Haiti. A Associação Brasileira das Forças Internacionais de Paz foi fundada em 1985, através de seu presidente, Dr. Walter Melo de Vargas. Reverencia os militares que participaram de missões de paz e preserva o legado à memória das Forças de Paz do Exército Brasileiro.
1: Sociedade dos Amigos e Veteranos da Polícia do Exército de São Paulo, a SOAP. A SOAP é uma sociedade civil, sem fins lucrativos, dotada de personalidade jurídica. Fundada em 26 de junho de 2008, reconhecida pelo Comando Militar do Sudeste e pelos comandantes do 2º e 8º Batalhão de Polícia do Exército.
0: A Associação dos Veteranos do 2º Batalhão de Guardas foi fundada em 2007 para manter a memória e os princípios apreendidos no 2º Batalhão de Guardas. A história de um quartel que começa em 1970, sucedendo a 7ª Companhia de Guardas na sua sede do quartel no Parque Dom Pedro II, até ser transferido em 1992 para um novo quartel, construído especialmente para o 2º BG no município de Osasco.
1: Associação de Veteranos da Força Aérea. Associação dos Veteranos da Força Aérea Brasileira, AVEFAB, fundada em 15 de novembro de 2014. É uma associação sem fins lucrativos, que tem por finalidade perpetuar os valores, tradições e a história da Força Aérea Brasileira.
0: O Clube dos Veteranos do Exército Brasileiro, popularmente conhecido como CVEX, é localizado no bairro de Quitaúna, na cidade de Osasco. Foi fundado em 25 de agosto de 2015 por veteranos do Exército Brasileiro, os quais serviram no aquartelamento Raposo Tavares.

Associação dos Amigos do Grupo Bandeirante. Foi fundada em 25 de janeiro de 1999, com o objetivo de reunir irmãos da época da caserna, promovendo atividades como acampamentos, confraternizações e mantendo o elo entre a ativa e a reserva. É a única associação a representar o 20º Grupo de Artilharia de Campanha Aeromóvel, antigo 3º Grupo, 105mm da FEB, Grupo Souza Carvalho, durante a Segunda Guerra Mundial. Banda de Veteranos. A Banda de Música de Veteranos da Força Pública de São Paulo, idealizada pelo Tenente Coronel Nascimento, foi criada no ano de 2019 e desde então tem se pautado pelos ethos da música militar. Esta associação proporciona aos veteranos músicos oportunidade de continuar o desenvolvimento de sua missão, apoiando, preservando, evocando os sentimentos históricos. Associação dos Ex-Combatentes do Brasil. O Centro Cultural da FEB é originário da Associação dos Ex-Combatentes do Brasil, Seção de São Paulo, fundada em 6 de novembro de 1946, pelos ex-combatentes que regressaram vitoriosos da Segunda Guerra Mundial na Itália. Associação Paulista de Veículos Militares Antigos. A Associação Paulista de Veículos Militares Antigos foi fundada em março de 2007 na cidade de São Paulo, com o objetivo de congregar as pessoas que têm um interesse por veículos militares antigos.

Realizando sonhos. Nasceu para transformar o universo off-road em uma ferramenta de solidariedade, cidadania e inclusão social. Ao longo de sua trajetória, já levou acolhimento, alegria e novas experiências para mais de 11 mil pessoas, mobilizando mais de 300 voluntários e mais de 400 jipeiros em ações gratuitas que aproximam pessoas, quebram barreiras e mostram que a inclusão acontece quando todos têm a oportunidade de participar. Mas hoje, o Jeep Solidário escreve uma nova página da sua história. No 204º Desfile da Independência, no dia 7 de setembro de 2026, crianças e pessoas com deficiência estarão acompanhadas de seus pais e familiares, lado a lado com jipeiros e voluntários, ocupando um espaço que também pertence a elas, o espaço da cidadania, da participação e da sociedade. Porque inclusão não é apenas permitir que alguém esteja presente. Inclusão é garantir que essa pessoa possa participar, viver, sonhar e ser protagonista. Assim como a independência marcou um novo capítulo da história do Brasil, a presença do Jeep Solidário nesse desfile representa um novo passo na construção de uma sociedade onde as pessoas com deficiência e suas famílias sejam cada vez mais reconhecidas, respeitadas e incluídas em todos os espaços da vida cotidiana. Hoje, não desfilam apenas jipes, desfilam sonhos, desfilam famílias, desfila inclusão e esperança.

0: O desfile civil está finalizando agora e já já vai começar o desfile militar, que eu acredito que é uma das partes mais esperadas desse desfile. Obviamente, no civil a gente tem uma grande plateia, uma arquibancada que fica ali esperando as crianças, os adolescentes passarem. E esses carros também, que costumam ser réplicas de carros antigos que já combateram. Tem uns jipes bonitos, muita gente gosta de ver carros antigos, mas o desfile militar é muito aguardado, não é? Até porque eles desfilam em ordem de criação, é isso mesmo, Paulo?
1: Sim, na realidade, as instituições que passam agora a se apresentar, primeiro a Marinha, depois o Exército e depois a Aeronáutica, né? O Coronel pode explicar um pouco melhor aí, em termos da criação de cada uma das instituições.
0: Como foi essa ordem de criação? Por que a Marinha foi criada primeiro, Coronel, por favor?
2: Isso tem uma ligação direta, Vani, com a nossa formação como país, né? A Marinha do Brasil, ela realmente ela teve um início... É que antecedeu o Exército Brasileiro e a Força Aérea Brasileira sendo a mais recente delas, agora no século XX já, tá? Então são ordens que nós respeitamos muito. Aí na nossa instituição, balizada pela hierarquia e disciplina, nós também respeitamos muito as tradições. E essas tradições são aquilo que baliza nossas Forças Armadas.
0: Força Aérea já veio ali mais ou menos com a Segunda Guerra, não foi?
2: Sim, exatamente. Então na Segunda Guerra Mundial... teve uma ligação muito forte com a Força Expedicionária Brasileira, mas também a Marinha atuou e a Força Aérea, que fazia parte do Exército naquela época, também atuou ali em várias missões de combate na Itália.
0: A gente está vendo agora a última parte civil a se apresentar, o Conselho Regional de Corretores de Imóveis, nesse momento, entrando aqui no Anhembi também com várias viaturas, vários carros. Todo mundo quer passar por essa avenida no 7 de setembro. Depois deles, aí sim, teremos o Exército, a Marinha, na verdade, o Exército e a Aeronáutica, como nós estamos dizendo, na ordem de criação. Vamos ver, então, a última parte, a última ala civil a se apresentar.
3: Aí sim, conta com o corpo técnico de mais de 112 analistas de conformidade no Departamento de Fiscalização. Sua estrutura inclui uma frota de 146 veículos, que permite intensificar as ações fiscalizatórias e assegurar à sociedade mais segurança nas negociações. Na capital, delegados distritais garantem a cobertura de todas as regiões. Ao longo de 6 décadas, tem se destacado por seu compromisso com a ética, a transparência e o fortalecimento do mercado imobiliário. Essas iniciativas reforçam o objetivo de promover a excelência no atendimento e o constante aprimoramento dos corretores de imóveis. Agir com respeito e dignidade diante da sociedade é um princípio fundamental que orienta a profissão. Mais do que buscar resultados financeiros, o corretor de imóveis tem a missão de preservar a imagem de uma atividade dedicada a oferecer o melhor. Consciente de que cada negócio representa a realização de sonhos e a construção de lares para inúmeras famílias.

0: O Conselho também investe no desenvolvimento profissional, oferecendo cursos de aperfeiçoamento, orientações jurídicas, eventos de capacitação e suporte técnico.
1: A gente está apreciando agora a banda do Exército, se apresentando também enquanto... Nesse momento passam os últimos carros da ala civil. Olha só, a gente está vendo atrás do maestro os últimos carros da ala civil. E nesse momento, coronel, quando passa a ala civil do desfile de 7 de setembro, desse desfile cívico-militar, aí tem um momento de dispersão, não é isso? Tem um momento ali livre um pouco aqui na avenida, para que o desfile militar comece? Mas esse desfile, eu fico me perguntando uma coisa, coronel Dardano, o que que faz 204 anos depois, eu acho que também o Paulo talvez possa me responder, o que que faz uma data ser tão importante ainda 204 anos depois?
2: Eu entendo que essa data é tão importante porque, além de marcar nossa independência, né, o Brasil foi colônia durante séculos, né, e após a independência, é iniciado todo um processo de construção de nação, né? Então, de estruturação das instituições, né? E o país ele passa a ter aquela autodeterminação tão importante, né, para o povo que vive aqui no nosso país, né? Povo brasileiro.
1: E olha só, a gente está de volta aqui no nosso estúdio, que foi preparado especialmente para você que acompanha a TV Alesp aqui, em loco, no Anhembi, para que você possa acompanhar de pertinho tudo o que acontece no desfile de 7 de setembro, para acompanhar essa data que aconteceu em 7 de setembro de 1822, mas que você que está acompanhando a gente desde o início sabe que não começou em 1822, começou muito antes, em 1808, quando a coroa portuguesa, Dom João VI, fugiu de Portugal, fugiu de Napoleão ali, que invadiu, não é, Portugal, e veio para o Brasil, e o Brasil acabou se tornando ali o eixo, o centro de Portugal naquela época, Portugal, Brasil e Algarves. Então a gente está vendo esse desfile cívico-militar, acabou de acontecer a parte civil do desfile, todos já passaram, escolas, associações, enfim, foi muito bonito, fanfarras de escolas, crianças, adolescentes, os pais, todos, a gente acabou de ver também uma imagem lá de baixo, daquela galera rindo lá, mesmo com frio, faz 11 graus desde cedinho aqui na capital paulista. E foi aqui, na capital paulista, que aconteceu em 1822 o famoso Grito da Independência, quando Dom Pedro esteve às margens do Riacho do Ipiranga. E olha só, a gente está ouvindo a banda começando aqui, Paulo. E agora a gente vai ver uma parte muito importante desse desfile, que é importante também para as Forças Armadas e para todo o país. O centro é São Paulo.
3: Uma identidade nacional, a questão da unidade nossa, identidade como brasileiros, e criar essa soberania, e que justamente essas instituições ajudam a criar essa respeitabilidade para o Brasil e mostrar de fato a feição da nação, que é composta por eles e por todos aqueles que trabalham e lutam por um ideal melhor.
1: São Paulo sendo o centro da independência do país, vamos então acompanhar o desfile militar.
4: Alexandre Amorim de Andrade, subchefe do Estado-Maior do Comando Militar do Sudeste.

Senhoras e senhores, neste momento, convidamos todos a voltarem suas atenções para o pelotão da Marinha do Brasil. A formação é composta por 364 militares, entre oficiais e praças, representando diferentes organizações militares e segmentos da Força Naval. À frente encontra-se a banda do Comando do 8º Distrito Naval, criada em fevereiro de 2017, que desfila sobre a regência de seu mestre, o suboficial fuzileiro naval Sérgio Simões dos Santos.

0: Temos o privilégio de apresentar os aspirantes da Escola Naval, a mais antiga instituição de ensino superior do Brasil. Fundada em 1808, com a chegada da família real portuguesa ao Brasil, a então Academia Real dos Guarda-Marinhas instalou-se inicialmente no Mosteiro de São Bento, no Rio de Janeiro. Após diferentes sedes ao longo de sua história, a Escola Naval estabeleceu-se em 1938 na histórica ilha de Maguenon, onde até os dias atuais forma os futuros oficiais da Marinha do Brasil. Na sequência, desfilam militares vinculados à Diretoria-Geral de Desenvolvimento Nuclear e Tecnológico da Marinha, sob a direção do almirante de esquadra Alexandre Rabelo de Faria. Sediada em São Paulo desde 2023, é o órgão de direção setorial da Marinha do Brasil, responsável por desenvolver e coordenar os esforços científicos de interesse da Força e supervisionar a execução do Programa Nuclear da Marinha e do Programa de Desenvolvimento de Submarinos, iniciativas estratégicas para o fortalecimento do poder naval e da soberania nacional. Em seguida, desfila o primeiro Batalhão de Proteção de Defesa Nuclear, Biológica, Química e Radiológica, organização militar subordinada ao Centro Tecnológico da Marinha em São Paulo. Sediado em Peró, o batalhão é responsável por prover segurança física das instalações. Em seguida, observamos os militares oriundos do Comando do 8º Distrito Naval, sediada na capital paulista e criada em 20 de fevereiro de 97, o Comando do 8º Distrito Naval tem a responsabilidade de contribuir para o cumprimento das tarefas da Marinha do Brasil nos estados de São Paulo e Paraná. Sob o comando do vice-almirante Marco Antônio Linhares Soares, o 8º Distrito Naval representa a presença da Marinha em sua área de expressiva importância geopolítica, econômica, logística para o país.
1: A Academia Militar das Agulhas Negras tem como origem a Academia Real Militar, criada pelo príncipe Dom João VI em 1810, na cidade do Rio de Janeiro. O sopé do majestoso maciço das Agulhas Negras, passando a denominar-se Academia Militar das Agulhas Negras. A AMAN recebe jovens de todos os rincões do país que iniciaram o curso na Escola Preparatória de Cadete do Exército, sediada em Campinas. Escola Preparatória de Cadetes do Exército. A Escola Preparatória de Cadetes do Exército, berço das vocações militares e da oficialidade do Exército Brasileiro, foi criada em 1940, na cidade de São Paulo, e desde 1959 encontra-se em Campinas.
2: O COR de São Paulo está localizado no histórico Outeiro de Santana, cuja sede é o Centro do Solar dos Andradas, na zona norte de São Paulo. É um estabelecimento de ensino que tem por missão formar oficiais da reserva do Exército Brasileiro, influindo com valores a formação de líderes para a sociedade paulistana. A Escola de Sargento das Armas está localizado em Três Corações, Minas Gerais. Seu efetivo atualmente é constituído por 1.100 militares. É comandada pelo General de Brigada, Ronald Alexandre Mandim de Oliveira.
1: Grupamento feminino. No Brasil, a primeira participação de uma mulher em combate ocorreu em 1823. Maria Quitéria de Jesus lutou pela manutenção da independência do Brasil, sendo considerada a primeira mulher a assentar praça em uma unidade militar. Entretanto, somente em 1943, Durante a Segunda Guerra Mundial, as mulheres oficialmente ingressaram no Exército Brasileiro. Grupamento do Serviço Militar Inicial Feminino. A Base de Administração e Apoio de Ibirapuera, de maneira histórica, escreve mais um capítulo pioneiro ao receber em 2026 o primeiro efetivo de soldados do segmento feminino do Exército.
2: O 8º Batalhão de Polícia do Exército foi criado com a finalidade de apoiar as operações do Exército no campo da segurança, disciplina e ordem. Ao longo dos anos, consolidou-se como uma tropa de elite, voltada para missões de polícia ostensiva, segurança de autoridades, controle de distúrbios e operações de garantia da lei da ordem. É comandado pelo Coronel Rafael de Oliveira Penteado. O 4º Batalhão de Infantaria Mecanizado está situado em Quitaúna, Osasco. Herdeiro das tradições do Corpo de Artilharia de Santa Catarina, em 1809, iniciou suas atividades em 1908 como 4º Regimento de Infantaria, com a denominação histórica de Regimento Raposo Tavares, pois sua sede está localizada na antiga fazenda deste bandeirante. É comandada pelo Tenente Coronel Fernando Rosa Barroso Magno.
1: 20º Grupo de Artilharia de Campanha Aeromóvel, instalado em Barueri desde o meados do século XX. O 20º Grupo de Artilharia de Campanha Aeromóvel, o tradicional Grupo Bandeirantes, desde suas raízes mais remotas, constrói uma trajetória marcada pela bravura, continuidade histórica e pelo compromisso com a pátria. O comandante do 20º Grupo de Artilharia de Campanha Aeromóvel é o Coronel Rafael Silva Ruiz.
2: O 22º Batalhão Logístico Aeromóvel, sediado em Barueri, São Paulo, foi fundado em 11 de abril de 1946 e possui até atualmente cerca de 382 militares. O 22º Batalhão tem como missão principal promover apoio logístico às unidades da Brigada de Infantaria Aeromóvel e forças empregadas em operações militares.
1: Comando de Aviação do Exército. Herança de uma história marcada pela coragem, inovação e pelo espírito de combate. O comandante do CAVECS é o General de Brigada Evandro Luiz Amorim Rocha.
2: Hospital Militar de Área de São Paulo, Organização Militar de Saúde do Exército Brasileiro, está localizado em São Paulo e integra a estrutura de saúde da 2ª Região Militar. Ao longo de sua trajetória, consolidou-se como importante referência na assistência médico-hospitalar da Família Militar da Guarnição de São Paulo. O diretor do Hospital Militar de Área de São Paulo é o General de Brigada Médico Rodrigo Brum Toledo.
1: 2º Batalhão de Suprimento. O 2º Batalhão de Suprimento está sediado no município de Barueri, São Paulo, e desempenha papel estratégico no sistema logístico do Exército Brasileiro. A unidade conta com uma subunidade destacada na capital paulista, localizada no bairro da Lapa. O comandante de 2º Batalhão de Suprimento é o Tenente Coronel Roberto de Alcântara Pinto.
2: Desfila neste momento a tropa do Arsenal de Guerra, organização militar de fundamental importância para a manutenção da operacionalidade e poder de combate do Exército Brasileiro. Ao longo de sua história, o Arsenal de Guerra tem contribuído para o preparo e o emprego da Força Terrestre, atuando na produção, manutenção, recuperação e apoio do material de emprego militar. A Base de Administração e Apoio do Ibirapuera é a primeira unidade militar do Exército desta categoria, criada em 1996 na cidade de São Paulo. O comandante da Base de Administração e Apoio do Ibirapuera é o Coronel Marco Antônio Chaves Schlotten.

0: Há 204 anos, em 1822, Dom Pedro de Alcântara de Bragança, à época príncipe regente do Brasil, proferiu o grito Independência ou Morte às margens do rio Ipiranga. Desde então, somos uma nação independente. Há 120 anos, em 1906, nos céus de Paris, o brasileiro Alberto Santos Dumont realizava o primeiro voo público do 14 bis, marco histórico da aviação e do sonho de voar. Daquele feito nasceu uma trajetória de conquistas que ajudou a construir a aviação brasileira. Manter a soberania do espaço aéreo nacional com vistas à defesa da pátria, esta é a missão que a Força Aérea Brasileira cumpre há 85 anos. Em São Paulo, a Força Aérea se faz presente em organizações operacionais, de logística, de ensino, de tecnologia aeroespacial e de representação regional do Comando da Aeronáutica. Participam deste desfile cerca de 600 militares da Aeronáutica que representam as organizações paulistas da Força Aérea Brasileira, reconhecidas pela capacidade operacional e eficiência na defesa da pátria.
1: Coronel Infantaria, Long Guaraná e Cardoso Lopes, desfila acompanhado do Estado-Maior, da Guarda-Bandeira, da Banda de Música, da Base Aérea de São Paulo, do Subgrupamento de Estandartes das Organizações Militares da FAB, localizadas em São Paulo e Guarulhos, seguido pelo Grupamento Armado.
0: Representando a Força Aérea Brasileira neste desfile, o grupamento armado é composto por militares que diariamente mantêm-se em constante preparo para cumprir as missões de defesa da pátria. Composto por homens e mulheres, o grupamento desfila com disciplina, marcialidade e elevado senso de dever, valores que caracterizam os integrantes da Força Aérea Brasileira.
1: Localizado em Pirassununga, interior de São Paulo, a Academia da Força Aérea é uma organização de ensino de nível superior que tem como missão formar homens e mulheres para tornarem-se os líderes de uma moderna Força Aeroespacial. A Academia da Força Aérea desenvolve, incentiva e aprimora em cada cadete os atributos intelectuais, morais e físicos, formando oficiais dos quadros de aviação, intendência e infantaria.
0: O grupamento que se aproxima é o de aeronavegantes. A missão destes valorosos militares é a de empregar o vetor aéreo sob quaisquer circunstâncias para o cumprimento de sua missão.
1: Grupamento Feminino, comemoramos em 2026 os 44 anos do ingresso das primeiras mulheres na Força Aérea Brasileira. Hoje são mais de 15 mil militares femininas na Força.
0: Os especialistas da aeronáutica desfilam no seguinte grupamento. Nossos especialistas, oficiais e graduados da Força Aérea atuam por mais de 8 décadas em prol do nosso país, provendo apoio ao homem, proteção ao voo e coordenação logística da Força Aérea em combate em tempo de paz.
1: O grupamento seguinte representa a Infantaria da Aeronáutica, o Braço Terrestre e Armado da FAB. Criada em 1941 com a incumbência de realizar as missões de segurança e defesa de superfície em âmbito nacional.
0: Encerrando a participação da Força Aérea Brasileira neste 7 de setembro de 2026, desfila a Banda de Música da Base Aérea de São Paulo. Criada em 1º de setembro de 1942, a Banda de Música, dentre as diversas missões, auxilia no adestramento da tropa, abrilhanta solenidades militares, bem como eventos cívicos.
1: Sempre pronta,
0: sempre presente,
1: onde o Brasil precisar.
0: Força Aérea Brasileira, asas que protegem o país.
2: A gente acabou de ver agora, vai ter uma troca de banda, não é isso? A gente acabou de ver uma banda saindo e tem um vácuo, um pequeno vácuo agora na avenida. O que, que vai acontecer agora, Coronel Dardano?
3: Então, Vanifer, vai agora entrar o subgrupamento da Polícia Militar do Estado de São Paulo, né, e com a sua banda de música e toda a estrutura da Polícia Militar.
2: A gente sabe que esse momento do desfile militar é um dos mais esperados, mais aguardados do 7 de setembro. Afinal, é um momento muito importante para as Forças Armadas, não é isso, Coronel?
3: Não, com certeza. Oportunidade também de demonstrarmos as nossas capacidades, né, ao nosso pessoal, né, com a sua marcialidade, demonstrando aí todo o nosso treinamento, nosso empenho aí, para estar participando desse momento tão importante aí do nosso desfile de 7 de setembro.
2: E tem uma coisa muito interessante que a gente estava comentando aqui enquanto eles passavam, que é o treinamento que se faz. Inclusive, eu estive aqui na semana passada e vi todo o treinamento que se faz também para um desfile. As Forças Armadas são conhecidas, inclusive, né, Paulo, pela disciplina, pelo rigor. E a gente vê isso até no desfile. É muito diferente do desfile civil, não é?
4: A disciplina, o ordenamento, a obediência, né? Eu acho que são elementos importantes naquilo que é uma formação de um caráter e de uma nação, né? Para a gente poder seguir aquilo que o lema da nossa bandeira diz, ordem e progresso, né? No sentido de coerência e disciplina com toda uma sociedade que precisa ser respeitada.
2: Dá para ver até no desfile, coronel?
3: Não, com certeza. Com certeza. É resultado de um treinamento e de uma preparação.
2: E olha só, a banda da Polícia Militar está entrando nesse momento. Houve uma troca de bandas e agora, para não deixar faltar música no desfile, a banda da Polícia Militar está entrando, porque continua o desfile militar.
5: Hospitais, escolas, instituições diversas. Símbolos de tradição, disciplina e excelência artística, o corpo musical representa o elo entre a Polícia Militar e a sociedade.
6: A banda de música do Corpo Musical da Polícia Militar do Estado de São Paulo é regida pelo maestro da banda, Subtenente PM James Henrique Mota Alvarenga. A Polícia Militar do Estado de São Paulo adentra agora a zona de desfile, sendo comandado pelo Coronel PM Bernardo Curione. Seguindo pelo Estado-Maior, composto por 7 majores, representando os grandes comandos da instituição, sendo eles o Comando de Policiamento da Capital, Comando de Policiamento Ambiental, Comando de Policiamento do Choque, Comando de Policiamento Rodoviário, Comando de Policiamento de Trânsito, Comando de Aviação da Polícia Militar e o Comando de Corpo de Bombeiros. A guarda das bandeiras nacional, paulista e estandarte da Polícia Militar é realizada pelos oficiais e cadetes da Academia da Polícia Militar do Barro Branco. Desfilam agora os estandartes das unidades policiais militares sediadas na capital, conduzidos por sargentos, representam os batalhões responsáveis pela segurança, pela ordem pública e pela proteção da população paulista. Aproxima-se do palanque de autoridades a Academia de Polícia Militar do Barro Branco, estabelecimento de ensino superior da Polícia Militar, localizado em meio à área de preservação ambiental da Serra da Cantareira, da Zona Norte da capital, desde 1978. É um centro de excelência responsável pelo curso de aperfeiçoamento de oficiais e pelo curso superior de oficiais. Desfila agora a Escola Superior de Soldados da Polícia Militar do Estado de São Paulo. A Escola Superior de Soldados Coronel PM Eduardo Assunção desempenha papel essencial na formação dos soldados responsáveis pela preservação da ordem pública de todo o Estado. A Escola Superior de Bombeiros da Polícia Militar do Estado de São Paulo tem sua trajetória em 1964 no bairro de Cambuci. Passou pelo histórico Barro Branco e fixou sua sede definitiva em Franco da Rocha em 1999. Hoje, ergue-se como um dos maiores centros de treinamento da América Latina e polo de excelência técnica em incêndio, salvamento e resgate. Desfila agora o Comando de Policiamento de Choque. Criado em 1976, o Comando de Policiamento de Choque é a reserva estratégica da Polícia Militar, reunindo sob uma só doutrina a Rota, 2º e 3º Batalhão de Choque, Cavalaria, GAT, Operações Especiais e Canil. A pronta resposta, um estudo decisivo na manutenção da ordem pública e todo o Estado de São Paulo. Dentro da zona de desfile, o PAEP, Força de Pronta Resposta Regional, altamente qualificada e eficiente no combate a graves ameaças à ordem pública e no apoio às diversas modalidades de policiamento.

0: 34º aniversário da independência do Brasil. Ato solene. Aproxima-se do palanque cerimonial homens e mulheres de azul marinho e verde oliva. É a Guarda Civil Metropolitana de São Paulo. Vamos aplaudir. Criada em 15 de setembro de 1986, a corporação está atualmente subordinada à Secretaria Municipal de Segurança Urbana, sobre a gestão da doutora Juliana Lopes Bussacos. A Guarda Civil Metropolitana é comandada pelo inspetor superintendente Jairo Chabaribere Filho. Neste ano, a Guarda Civil Metropolitana comemora 40 anos.
1: Corporação uniformizada e armada, com estrutura baseada na hierarquia e na disciplina, a Guarda Civil Metropolitana possui um efetivo composto por mais de 7 mil homens e mulheres. Atua em toda a capital por meio de 5 comandos operacionais, 32 inspetorias regionais, 7 inspetorias regionais de defesa ambiental, 1 inspetoria de rondas ostensivas com motocicletas, ROMO, 1 inspetoria de rondas ostensivas municipais, ROMU, 1 inspetoria de ações táticas especiais, AIAT, 1 inspetoria da defesa da mulher e ações sociais, IDEMAS, 1 inspetoria do Canil. O contingente que ora desfila está sob o comando do inspetor superintendente Roberto Panani Sanches. É formado pela Banda Musical, Estado Maior, Guarda Bandeira, Grupamento Feminino e Masculino, Ambiental, ROMU, IAT, Canil e Grupamento de Veteranos.
0: O pavilhão nacional é conduzido pelo inspetor de divisão Jessé da Silva Santos. A nossa Guarda Civil Metropolitana tem uma missão clara, definida por lei: proteger você e a nossa cidade. Os agentes atuam dia e noite na prevenção de crimes, cuidando de cada espaço, prédio e serviço público. Onde tem Prefeitura de São Paulo cuidando das pessoas, tem a nossa GCM garantindo a sua proteção. Segurança de verdade se faz com planejamento e trabalho. Por isso, a Prefeitura de São Paulo adotou uma nova estratégia para proteger a nossa população. Como parte desse compromisso, foi lançado o concurso público com 500 novas vagas para a Guarda Civil Metropolitana, visando uma cidade mais segura para todos.
1: Neste Dia da Independência, celebramos a liberdade e o orgulho de sermos brasileiros. E para garantir a tranquilidade de nossa gente, a Guarda Civil Metropolitana une tradição e modernidade através do programa Smart Sampa. A tecnologia avança pelas ruas. São 20 mil câmeras inteligentes conectadas a mais de 10 mil câmeras particulares. Segurança em tempo real, com reconhecimento facial e monitoramento instantâneo. Viva nossa independência! Viva uma São Paulo cada vez mais segura!
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1: 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Com respeito aos direitos humanos e foco no acolhimento, a Guarda Civil Metropolitana protege quem mais precisa. 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É carinho, respeito e segurança para proteger a vida de cada mulher na nossa cidade. 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
0: Senhoras e senhores, aplausos para a nossa história. Cruza a avenida o grupamento de veteranos da Guarda Civil Metropolitana. Homens e mulheres pioneiros que abriram caminhos e honraram primeiras fileiras da nossa instituição. O grupamento marcha hoje sob o comando do inspetor de divisão veterano Manuel
2: Arlindo Barbosa.
0: Presta uma justa homenagem ao criador da GCM, o eterno prefeito Jânio Quadros. Criada em 1986, a Guarda Civil Metropolitana mantém vivo o orgulho de proteger a nossa capital. O lema da Guarda Civil Metropolitana é Amiga, Protetora e Aliada.
3: Senhoras e senhores, em desfile, a Polícia Penal do Estado de São Paulo. Uma salva de palmas! A Polícia Penal do Estado de São Paulo é um marco no fortalecimento do sistema penitenciário e o reconhecimento da importância estratégica dessa força para a segurança pública. Subordinada à Secretaria da Administração Penitenciária, a Polícia Penal equipara-se às demais forças policiais. O nascimento dessa nova força de segurança ocorreu em janeiro do ano passado, após a sua criação e regulamentação em 2024. A nova força policial tem em seu efetivo cerca de 24 mil homens e mulheres. A Polícia Penal nasceu como uma gestão moderna e desconcentrada, com 180 unidades prisionais, além de 175 unidades de reintegração social instaladas pelo Estado, demonstrando a capilaridade dessa nova força de segurança. Com a Polícia Penal, o sistema prisional paulista garante poderes legais para expandir tecnicamente sua atuação na execução penal.
4: A gente está vendo agora o grupamento da Polícia Penal do Estado de São Paulo passando nesse momento no ANB, inclusive os soldados, os cachorros, que também são soldados, não é, Coronel Dardano? A gente sabe que eles são imprescindíveis, inclusive, dentro das... enfim, para encontrar drogas, para desestabilizar o tráfico aqui no estado de São Paulo. Quando passar a Polícia Penal, depois vem um desfile do grupamento motorizado do Exército, que aí sim são os momentos finais, e depois vem o desfile com os cavalos. São momentos muito esperados.
5: Isso mesmo, Vanifé. Então, o desfile motorizado é um desfile importante, porque, como eu falei anteriormente, né, demonstra também as nossas capacidades. É aquilo que o nosso exército dispõe aqui, particularmente no estado de São Paulo, né? Claro, existem outros equipamentos que não vão estar aqui no desfile, porque não estão desdobrados aqui, mas que temos aqui em São Paulo meios também de alta tecnologia que podem ser utilizados quando for necessário pela nossa nação.
4: É muito importante para mostrar tudo o que a polícia, o exército, tudo o que as nossas forças armadas têm para desestabilizar, como eu disse, o tráfico e tudo. Olha só, a gente está vendo as autoridades. Tem um pequeno vácuo aqui na avenida porque vai começar o desfile do grupamento motorizado. Depois, o grupamento motorizado da Polícia Militar. Depois vem Polícia Civil, Polícia Técnica Científica, Polícia Penal, Guarda Civil Metropolitana, SAMU. Também tem o grupamento motorizado do metrô, da Companhia de Engenharia de Tráfego, a CET. Também vem do motoclube. Enfim, a gente vai ver vários grupamentos passando por aqui, várias viaturas, para mostrar realmente o desempenho dos nossos grupamentos, da nossa polícia passando por aqui. Nesse momento, um vácuo aqui na avenida, e a gente está vendo as autoridades no palanque e o ANB que está lotado. Muita gente na arquibancada. A gente está vendo dentro aqui do ANB. E será que a gente tem imagens de drone para a gente conseguir ver onde estão esses carros que ainda estão ali no... Como é que a gente pode falar? Ali na concentração, pode ser assim? Na concentração, a gente consegue ter imagens de drone ao vivo? Aqui a gente está vendo ali imagens da concentração. Olha só, são as motos, não é isso? A gente consegue ver as motos ali se preparando, porque a primeira que vai entrar é o grupamento motorizado da Polícia Militar de São Paulo. Como o Coronel Dardano disse, é muito importante. Olha só que imagem maravilhosa, a gente tendo essa imagem exclusiva ao vivo do drone. O grupamento entrando na avenida, começando o seu desfile de 7 de setembro de 2026. É o grupamento da Polícia Militar de São Paulo entrando. Oi, Coronel Dardano, pode falar.
5: Só corrigindo, temos aí a polícia do exército.
4: É a polícia do exército, na verdade. Muito obrigada, Coronel Dardano. Nas imagens estão de longe, não consigo perceber muito bem. É a polícia do exército, então, entrando. E olha só, que motocicletas belíssimas. Ou seja, importantíssimo para a gente mostrar todo o poderio que nós temos no estado de São Paulo.
5: Exatamente. Temos aí a polícia do exército com seus meios, né, utilizados no policiamento, não no policiamento ostensivo, né, nossa finalidade é diferente, né, a polícia do exército ela foi criada, né, ela teve o seu embrião na época da Segunda Guerra Mundial, tá? Então temos aí meios utilizados também em favor aí do nosso país, né, com o objetivo de apoiar em diversas questões, diversos controles de distúrbios, coisas dessa natureza.
4: Muito obrigada, Coronel Dardano, e eles dão show de áudio também. Vamos então acompanhar esse desfile motorizado tão aguardado.

transportes de pessoal Guarani, do 4º Batalhão de Infantaria Mecanizado, sediado em Osasco, com suas guarnições.

transportando guarnições do míssil anticarro Spike-LR-2, com alcance de até 5 quilômetros. Viaturas de reconhecimento Marruá armadas e viaturas blindadas de reconhecimento Cascavel, do 13º Regimento de Cavalaria Mecanizado, sediado em Pirassununga.

transporte de pessoal Guarani, transportando guarnições de um míssil anticarro Spike LR-2, com alcance de até 5 km.

Viaturas de reconhecimento Marroá armadas e viaturas blindadas de reconhecimento Cascavel, do 13º Regimento de Cavalaria Mecanizado, sediado em Pirassununga.

0: Dispersão de artilharia antiaérea composta por viatura marroá com unidades de tiros de mísseis antiaéreos da 5ª Bateria de Artilharia Leve, sediada em Osasco.
1: Morteiro 120mm do 20º Grupo de Artilharia de Campanha Aeromóvel, sediado em Barueri, tracionados por viaturas marroá. O buzeiro Zota Melara, de 105mm, do 2º Grupo de Artilharia de Campanha.

agora sob o comando do chefe do Centro de Motomecanização, Tenente Coronel PM Demétrios Gomes Lopes. Destinam agora as viaturas históricas da Polícia Militar do Estado de São Paulo. Máquinas que durante décadas patrulharam as ruas paulistas, prestaram socorro em momentos cruciais e estiveram na linha de frente da segurança pública. Hoje, com a sua missão operacional cumprida, retornam à avenida para celebrar o 7 de setembro e manter viva a memória e a tradição da nossa corporação. Trazendo agilidade e rapidez no atendimento ao cidadão, observamos as motocicletas do 2º Batalhão de Polícia de Choque, do Programa de Força Tática, do Batalhão de Ações Especiais da Polícia BAEP, do Comando de Policiamento Rodoviário, do Comando de Policiamento de Trânsito e do Comando do Corpo de Bombeiros.

viaturas utilizadas diariamente para a defesa do cidadão do povo paulista em suas diversas modalidades, sendo representadas pelas viaturas de radiopatrulhamento, policiamento de trânsito, policiamento ambiental, do policiamento rodoviário, das rondas ostensivas Tobias de Aguiar Rota, do 2º Batalhão de Polícia de Choque Anchieta, do 3º Batalhão de Polícia de Choque Humaitá, do 4º Batalhão de Polícia de Choque, Grupo de Ações Táticas Especiais Coigate, do Policiamento de Batalhões de Ações Especiais da Polícia no Comando da Capital, BAEP.

Batalhão de choque, o qual pode levar até 24 policiais, é ferramenta fundamental em ações para a defesa civil e principalmente no rígido combate à criminalidade. Na sequência, a unidade de resgate, viatura empregada pelo Corpo de Bombeiro no atendimento pré-hospitalar, permite a avaliação, estabilização e transporte das vítimas até uma unidade de saúde, sendo fundamental na preservação da vida em situações de emergência. Na zona de desfile, atende a viatura administrativa do Corpo de Bombeiros, que transporta uma estrutura de apoio operacional utilizada no desenvolvimento da doutrina SICOI, Sistema de Comando de Operações e Emergências do Corpo de Bombeiros. A defesa civil é responsável pelas ações preventivas de prestação de socorro por desastres no âmbito do Estado de

0: Sendo o trabalho organizado pela Polícia Civil de São Paulo. A Polícia Civil de São Paulo é uma instituição fundamental no sistema de segurança pública do Estado, responsável pela investigação de crimes e pela coleta de provas para o sistema judiciário. O compromisso da Polícia Civil é com a eficiência nas investigações e respeito aos direitos humanos.
1: A Polícia Científica é constituída pelos Institutos de Criminalística e Medicina Legal, IML, comandada pelo Superintendente Dr. Claudinei Solomão. Abrindo o Chile, a viatura 01 da Polícia Científica, seguidas as demais viaturas do Instituto CIML, sempre prontos para o atendimento à população, tendo como objetivo a produção das provas materiais para a elucidação dos crimes, no auxílio constante ao Poder Judiciário, a ciência a serviço da Justiça.
2: Senhoras e senhores, adentrando o desfile da Polícia Federal.

Senhoras e senhores, adentrando a pista, a Polícia Penal do Estado de São Paulo. A Polícia Penal é um marco no fortalecimento do sistema penitenciário e o reconhecimento da importância estratégica dessa força para a segurança pública. Subordinado à Secretaria da Administração Penitenciária, a Polícia Penal equipara-se às demais forças policiais. O comando geral da Polícia Penal fica a cargo de Rodrigo Santos Andrade, diretor-geral da instituição. Na devida ordem, temos as viaturas de escolta da Polícia Penal, que são empregadas na condução da escolta de presos para audiências em fóruns, hospitais, transferências e no cumprimento de outras demandas judiciais. Respectivamente, temos a ambulância e as viaturas de transporte de presos.

temos viaturas que são utilizadas em operações pelo CANIL e por policiais penais do GIR, Grupo de Intervenção Rápida. A Polícia Penal nasceu com uma gestão moderna e desconcentrada, com 180 unidades prisionais, além de 175 unidades de reintegração social instaladas pelo Estado, demonstrando a capitalidade dessa nova força de segurança. Os policiais penais atuam nas áreas de segurança interna e externa, intervenção tática, canil, escolta, educação e reintegração social. A Polícia Penal representa a evolução do sistema penitenciário, contribuindo de forma decisiva para o combate ao crime organizado em nosso Estado. Polícia Penal do Estado de São Paulo, guardiã da ordem e protetora da sociedade.

0: O som dos motores anuncia a chegada do contingente motorizado da Guarda Civil Metropolitana. 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

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Uma força incansável que atua no socorro, na prevenção e no apoio às famílias em momentos críticos. 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

0: Señores, señores, adentro ao local da cerimônia, os representantes da Companhia do Metropolitano do Estado de São Paulo. O metrô de São Paulo é um dos principais sistemas de transporte público do Brasil e da América Latina, símbolo de mobilidade inteligente e compromisso com o futuro da cidade. Inaugurado em 1974, ele atende diariamente milhões de passageiros, oferecendo um meio de transporte rápido, seguro, eficiente e sustentável para a maior metrópole do país. Representa este patrimônio histórico e cultural de São Paulo o Corpo de Segurança Operacional do Metrô, criado pela Lei Federal número 6.149, de 2 de dezembro de 1974. Os agentes de segurança atuam de acordo com as determinações desta lei na prevenção e repreensão aos delitos, na manutenção da ordem, garantindo a segurança de todos.
1: É uma honra que a Companhia de Engenharia de Tráfego da cidade de São Paulo se faz presente neste evento, em celebração ao Dia da Independência do Brasil. Pioneira na gestão do trânsito urbano do país, a CET, como é conhecida, foi criada em 76 e, prestes a celebrar 50 anos de história, reafirma seu papel essencial na mobilidade da maior cidade brasileira. Ao longo desses anos, seus aproximadamente 3.800 profissionais têm trabalhado com dedicação e comprometimento, garantindo a segurança de milhares de condutores e pedestres que circulam por mais de 20 mil quilômetros de ruas e avenidas da capital. Com orgulho, a companhia agradece a oportunidade, reforçando seu compromisso de continuar servindo ao bem da mobilidade urbana e da qualidade de vida da capital paulista.
2: Agora nós vimos o desfile militar, nós estamos vendo a última parte desse desfile. Vimos aqueles que fazem de alguma forma a nossa segurança, a segurança ostensiva. Vimos a polícia militar, vimos o exército e vimos também trabalhadores que estão no dia a dia com a gente, como trabalhadores do metrô, trabalhadores também da CET, todos aqueles que fazem do estado de São Paulo ser o que é e que também trabalham aqui. Aqui pela nossa independência do Brasil, que fazem o nosso estado, que fazem o nosso país. Nesse momento, estamos vendo um grupamento motorizado de motociclistas, mas vamos para a última parte do desfile e já já a gente vai para a parte que é a minha preferida, tá? É a minha preferida, que vai ser a entrada da cavalaria da Polícia Militar, que também, né, Coronel, a gente vai mostrar que é uma parte muito importante para a polícia, para a nossa segurança.
3: Isso mesmo, Vanifé. A Polícia Militar aqui está com seu regimento 9 de julho. Né? No Exército Brasileiro, nós também temos regimento de cavalaria de guardas. Aqui no estado de São Paulo, não temos unidades dessa natureza. Mas temos unidades como em Brasília, em Porto Alegre, que têm missões diferentes, mas também são baseadas aí nos equinos, né?
2: A cavalaria vai entrar em instantes. Nesse momento a gente vê as motocicletas passando e logo após a cavalaria a gente vai ter o general Zuco, comandante da 2ª Divisão do Exército, se apresentando para encerrar o desfile. Então são os últimos momentos do desfile de 7 de setembro de 2026.
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2: A gente está vendo agora um grande vácuo na avenida, porque a cavalaria deve entrar em instantes. Como o coronel Dardano dizia, também tem cavalaria no exército, mas a gente vai ver a cavalaria da polícia militar entrando em instantes. Mas por que será, Paulo, aí eu pergunto para você, como historiador, que 204 anos depois, já fiz essa pergunta, coronel Dardano me respondeu durante o desfile, por que será que tantos anos depois, mais de 200 anos, esse desfile, esse momento, continua atraindo tantas pessoas? E a gente sabe, pelo menos, quando que começou a ser celebrada a nossa independência?
5: Olha, no fundo, o que nós temos nessa comemoração é uma identidade coletiva do nosso país e nossa, né, como brasileiros, e que, de certa forma, a data rememora um episódio importante da independência, mas também da nossa afirmação como país soberano e que tem uma presença importante no plano mundial, né? As comemorações, e é interessante que a questão da memória com relação à independência, nós temos uma questão que é fundamental. Dom Pedro, logo depois da independência, em 1825, ele determinou que o Visconde de Cairu começasse a escrever uma obra sobre a história do Brasil, justamente porque ela julgou o importante registrar e narrar os fatos para a posteridade, para que pudesse ser refletido sobre isso. As comemorações de grande porte começam a partir do centenário. Então nós temos em 1922 uma grande comemoração na frente daquilo que é o Museu do Ipiranga, e que marcou aquilo que era o centenário, e que daí em diante nós vamos tendo celebrações maiores, com maior grandiosidade, horas regionais, mas sempre celebrando essa memória nacional importante que a gente constrói e revigora a cada ano.
2: Então são mais de 100 anos de comemoração, e olha que câmera maravilhosa da TV Alesp. Nós buscamos a cavalaria, o hipomóvel do Regimento 9 de Julho, que nada mais é do que a cavalaria da Polícia Militar, lá na concentração, e vimos uma imagem exclusiva da cavalaria entrando na avenida. Vamos apreciar.

frappe ton PMI, Henner. Na escolta das bandeiras, teremos na bandeira nacional o primeiro tenente PM Diego Silva, bandeira paulista, o primeiro tenente PM da Costa, e no estandarte do regimento da Polícia Montada, o terceiro sargento PM Rodolfo Lopes. O pelotão das bandeiras dos estados da federação é comandado pelo tenente PM Castro Neto. O comandante da escola de volteio é o primeiro tenente PM Gabriel Meireles Caribello. Dentro da disciplina e espontânea dedicação ao trabalho, os integrantes da escola de volteio, como são conhecidos, são também responsáveis pela doma dos cavalos novos, adquiridos pela Polícia Militar, e ainda executam o policiamento ostensivo, preventivo, montado nas áreas de maior índice de ocorrências, atuando de maneira ostensiva para

0: O General Zuko, comandante da 2ª Divisão de Exército, apresentar-se-á por término do desfile.
1: General Zuko,
2: presidente Cossilva, apresento-me por término de desfile cívico-militar. Permissão para me retirar.
3: Agradecemos a colaboração de todos as entidades federais, estaduais e municipais, especialmente a Prefeitura Municipal de São Paulo, que se empenhou na realização deste evento. Uma vez mais, agradecemos à sociedade paulistana. Esta festa é sua, é nossa e de todos os brasileiros que, com suas presenças, desfilando ou assistindo, abrilhantaram nossa manhã e prestigiaram o desfile cívico-militar em comemoração aos 204 anos da independência do Brasil. Tenham todos um bom feriado.
4: Terminou o desfile de 7 de setembro de 2026 e você viu todo, exclusivamente aqui, viu esse desfile maravilhoso com essas imagens incríveis aqui ao vivo pela TV Alesp, através das nossas imagens e também nesse estúdio que a gente montou especialmente para você. Agora, a gente está vendo os últimos momentos do desfile, ainda a banda se apresentando para sair. Esse é o momento final, de fato, do desfile de 7 de setembro e também os garis, aquelas pessoas que fazem a limpeza diária da nossa cidade de São Paulo, do nosso estado, pessoas importantíssimas, profissionais que estão com a gente todo dia. Esse é o momento final do desfile de 7 de setembro. Eu continuo aqui no estúdio com os nossos comentaristas, mas sabe quem é que está pertinho do público? O William Rafael. Oi, William, mais uma vez, bom dia. Me conta o que é que você vê daí.
5: Oi, Vanifer, bom dia novamente para você. Olha que desfile emocionante. E eu não vou falar isso. Quem vai falar isso, olha, é o público que tá aqui. Eu vou pedir pro Bina mostrar, que é os desbravadores da cidade Tiradentes. Olha que legal, Vanifer. Essa galera toda que veio participar. Gostaram do desfile?
6: Sim!
5: Viu a animação do pessoal, né? A cavalaria acabou de passar, a gente viu que é o momento onde o pessoal começa a ficar assim, tirar o celular, que querem pegar as melhores imagens. Mas não foi só essa galera que assistiu aqui esse desfile aqui no AMB. Teve mais gente, eu vou chamar aqui, ó, que assistiu o desfile aqui com a gente. Vou chamar essa senhora aqui, ó. Senhora, sobe aqui, ó. Fala aqui com a gente, gostou do... Primeiramente, boa tarde. Como você chama?
7: Gislene.
5: Gislene, gostou do desfile?
7: Gostei, amei.
5: Sempre vem ou a primeira vez?
7: Ah, eu sempre vou lá em Minas, né? Aqui é a primeira vez.
5: A primeira vez aqui em São Paulo?
7: São Paulo é.
5: O que eu falei no começo da transmissão, né? Tem gente de todo canto do país, agora de Minas. O que você mais gostou?
7: Aqui? Ah, eu gostei da civil... Eu gostei da cavalaria.
5: A cavalaria, ela sempre encerra com faixa, com aquela clássica, né?
7: É.
5: Obrigado, viu, Silene?
7: Nada.
5: Obrigado. É isso, a galera gostando mais, ó. Tem mais uma pessoa aqui, ó, que tá assistindo esse desfile e falou que é muito bom. Vou ajudar ela a descer, né, gente? Ó, porque aqui é alta, a gente tá na arquibancada, né? O legal, o pessoal tá batendo palma agora, Vanifer, até mesmo antes de eu chamar o próximo entrevistado, pros garis que estão passando aqui na avenida agora, limpando, né, depois desse desfile aqui de 7 de setembro. A gente vê muitos aplausos, né, a galera dando parabéns pelo trabalho dele. Como que o senhor chama?
8: Paulo Casagrande.
5: Senhor Paulo, gostou do desfile?
8: Ah, tá ótimo. Quase todos os anos eu venho aqui.
5: Quase todos os anos? O senhor é daqui de São Paulo mesmo?
8: Eu tô aqui, moro aqui há 50 e poucos anos, mas eu sou do Espírito Santo, capixaba, terra do Alberto Carlos, cachoeiro.
5: E... Que o senhor mais gostou?
8: Ah, eu sempre gosto de tudo. Hoje eu cheguei às 10 horas, começou a achar as normas, né? Perdi aquela parte inicial. Mas eu acho que muito bom. Todo ano venho, passo o tempo aqui, cultural é importante, né? Divulgar o que a gente tem. Bem ou mal, é assim, e a vida é, continua.
5: Uma coisa que a gente reparou é que o frio não espantou ninguém, né?
8: Pois é, eu vim preocupado com a chuva, até trouxe guarda-chuva na mochila, mas não foi preciso usar, estava muito preocupado mesmo. Mas vai chover à tarde, eu acho, tá?
5: Obrigado, viu?
8: Oh, só isso? Obrigado.
5: É isso, Vanier. Vou devolver pra você. Galera, gostou demais do desfile. Ó, o pessoal saindo da arquibancada, porque foi um desfile, assim, emocionante e bonito de se ver que quem assistiu pela TV ou tava aqui gostou muito do que viu, viu, Vanifer?
4: Ah, é emocionante mesmo, né, Will? E que legal você falando com essas pessoas, o frio não espantou ninguém. Que bom que não choveu, né? Você falando com gente que veio de fora. Muito legal essa sua participação e também eu percebi daqui que a gente tem também uma visão muito privilegiada que os garis, os últimos que passaram nesse desfile, foram muito aplaudidos. Agora, eu quero continuar conversando com o Paulo e com o Coronel Dardano, mas antes disso, eu quero que a gente possa comentar, viu, sobre os símbolos que construíram, que fazem do Brasil ser Brasil, que fazem a nossa pátria. Porque a gente fala muito sobre Brasil, pátria, e quando a gente fala de Brasil, de pátria, obviamente vem à cabeça a nossa bandeira, por exemplo, e também o nosso hino nacional. Mas como é que eles nasceram? Quando a gente se viu livre ali da coroa portuguesa, também houve um processo de construção da nossa pátria. Então, como é que esses símbolos foram construídos? Vamos ver na reportagem.
1: Antes do Brasil se tornar independente, o território ainda fazia parte do Império Português. Por isso, muitos dos elementos usados para representar a colônia estavam ligados diretamente à monarquia de Portugal. Entre eles, estava a esfera armilar, um instrumento usado para representar a esfera celeste e o movimento dos astros. Em Portugal, o objeto ganhou forte valor simbólico e passou a estar associado à expansão marítima e à ideia de um império ultramarino.
6: Ela foi utilizada pela primeira vez em 1645 para a primeira bandeira, vamos dizer, do Brasil colônia. Então ela tinha a representação da esfera armilar com todos os seus elementos, pé, aros e uma orbe, era um globinho azul, e também a cruz da Ordem de Cristo.
1: Com a independência em 1822, o novo país precisava também de uma nova imagem. É nesse contexto que verde e amarelo ganham destaque.
6: Ela representaria, de certa maneira, a união das coroas. Os Bragança tinham um dragão verde chamado de Serf no seu brasão, e daí a origem do verde. E o amarelo vinha da Imperatriz Leopoldina, a esposa de Dom Pedro I, e a cor amarela vem da dinastia dela, que eram os Lorena Habsburgo da Áustria. Então, de certa maneira, a combinação do verde e amarelo refletia o casal imperial.
1: Em setembro de 1822, Dom Pedro oficializou uma nova bandeira para o Brasil independente. O campo verde recebeu um losango amarelo, no centro, o brasão imperial. Era uma nova representação para uma nova condição política, um Brasil independente, mas ainda monárquico. Pouco tempo depois, outra mudança. A coroa real do brasão foi substituída pela coroa imperial. A alteração acompanhava a consolidação do Brasil como império e reforçava a autoridade de Dom Pedro I.
6: Quem compôs a bandeira, quem fez a representação artística da bandeira, foi um pintor e gravador francês que veio junto com Dom João VI, na época em que ele veio ao Brasil em 1808, chamado Jean-Baptiste Debré. Debré, de certa maneira, ele tinha familiaridade com as bandeiras imperiais francesas, inclusive da época de Napoleão, e essas bandeiras tinham um padrão que era o losango inscrito sobre o retângulo, que é chamado, esse padrão é chamado de lisonja. A segunda hipótese dada pelos historiadores é o seguinte: na época, o brasão utilizado pelas mulheres era em formato de losango, chamado lisonja, inclusive. Então, na verdade, Debré quis fazer uma homenagem à união do casal imperial. O retângulo verde representando Dom Pedro e o losango amarelo representando a Imperatriz Leopoldina. Então, de certa maneira, na bandeira do Brasil independente estaria colocado ali a síntese do casal imperial, Dom Pedro e Leopoldina.
1: Por mais de 60 anos, os símbolos imperiais acompanharam a história do Brasil, até que em 1889 veio a proclamação da República, e o novo regime precisava de uma nova identidade. A coroa e o brasão imperial saíram de cena, mas verde e amarelo permaneceram.
6: A primeira bandeira que foi criada era uma bandeira provisória, no qual você tinha ali uma versão muito parecida com os Estados Unidos, que foi hasteada inclusive na Câmara do Rio de Janeiro durante os 4 primeiros dias da República. Só que o que acontece? Notando que a bandeira não tinha um bom gosto e não tinha nada a ver com o que era o Brasil ou a filiação com os Estados Unidos nesse sentido, os republicanos fizeram uma nova alteração. Essa alteração incluía tirar o brasão de armas da bandeira e inserir ali um outro símbolo. Então a esfera armilar, ela passa a ser representada pela esfera celeste. Por que que é uma esfera e não um círculo? Se nós olharmos a faixa onde está escrito Ordem e Progresso, essa faixa não é reta. Essa faixa é curvada, mostrando que aquilo não é um círculo, mas um objeto em 3D. E de certa maneira, os elementos da esfera armilar passam a ser representados na esfera celeste.
1: Aqui, cada elemento da bandeira carrega uma parte da história do país. O verde e o amarelo, que já estavam presentes na representação do Brasil Imperial, foram mantidos pela República. Já o brasão e a coroa deram lugar a um novo desenho, com uma mensagem política completamente diferente. No centro, o losango amarelo permaneceu sobre o fundo verde, mas o brasão imperial foi substituído por um círculo azul cortado por uma faixa branca com a frase Ordem e Progresso. O lema tem origem no positivismo, corrente filosófica que ganhou força entre militares e intelectuais brasileiros no final do século XIX. E há ainda as estrelas. Elas representam os estados brasileiros e o Distrito Federal e estão relacionadas às constelações. A bandeira foi elaborada a partir da representação do céu visto do Rio de Janeiro, no momento da proclamação da República. Mas uma curiosidade precisa ser vista com cautela. Não se trata simplesmente de uma fotografia perfeita do céu às 8h30 da manhã de 15 de novembro de 1889. A disposição das estrelas segue critérios específicos de representação e simbologia.
6: Inclusive, o simbolismo da cruz da Ordem de Cristo, que estava lá na bandeira imperial, ele passa agora a ser representado pelo Cruzeiro do Sul. Inclusive, a estrela alfa da constelação do Cruzeiro do Sul representa o nosso estado de São Paulo.
1: E se a bandeira ajudar a contar a história política, os hinos também transformaram essa história em memória e emoção. É o caso do hino da independência. A música é tradicionalmente atribuída a Dom Pedro I. Existe, inclusive, a narrativa de que ele teria composto a melodia no próprio dia 7 de setembro. Mas essa versão não é totalmente comprovada pela documentação histórica. A letra é de Evaristo da Veiga e tem um objetivo claro: mobilizar e criar um sentimento de união em torno da independência. Brava gente brasileira! A expressão coloca o povo como protagonista e reforça ideias de liberdade, coragem e ruptura com a condição colonial.
6: Veiga, inclusive, escreveu os primeiros versos em agosto de 1822, então antes da independência, e depois o hino foi se consolidando.
1: O hino da independência não é um hino nacional brasileiro. São composições diferentes e de momentos históricos distintos, mas o hino da independência permanece associado ao 7 de setembro e à memória da emancipação política do Brasil.

0: ou ficar a pátria livre ou morrer pelo Brasil. É o que diz esse hino, que casa muito bem com o que se diz do grito da independência, não é isso? Gente, a gente está finalizando aqui esses momentos e eu queria saber do senhor, Coronel Dardano, nesse último momento aqui dessa nossa transmissão maravilhosa desse 7 de setembro, que Brasil é esse que se construiu pós, já que a gente viu essa reportagem do Fábio, né? A gente foi do Brasil independente até o Brasil República. Que Brasil é esse que se construiu, principalmente para as Forças Armadas, para o Exército Brasileiro, que é tão importante para a nossa pátria?
1: Bom, Vanifei, eu queria mais uma vez agradecer pela oportunidade, né? A oportunidade que nos foi dada, representando aqui o Exército Brasileiro, Comando Militar do Sudeste. Para nós foi muito bom participar desse programa. E eu queria destacar, a respeito da sua pergunta, que com a independência, outras coisas foram surgindo, né? O Exército ele foi se estruturando ainda mais, né? Tivemos aí problemas de vários conflitos, né? Os conflitos regenciais que aconteceram. Tivemos a Guerra do Paraguai, né, já com o imperador Dom Pedro II. E aí o Exército Brasileiro ganhou mais corpo, né, mais importância no concerto nacional, e até chegarmos na República, né, em 1889. Então, assim, eu quero dizer que para o nosso Exército foi um momento de crescimento, né, de evolução, de progresso. Mas não só para o Exército, mas também para a nação brasileira, né? Nós vemos que o Brasil foi ganhando cara de realmente um país. Né, um país grande, com diversas culturas, o mesmo idioma, mas com costumes diferentes, mas que hoje é o nosso país que conhecemos, que apesar de termos diferenças regionais, somos uma única nação.
0: Um
1: Então, mais
0: Brasil
1: uma vez,
0: diverso.
1: exatamente, eu queria mais uma vez agradecer a oportunidade e dizer que nós, como instituição, estamos realmente satisfeitos e orgulhosos aí por esse momento que vivemos aqui no nosso desfile de 7 de setembro.
0: A gente que agradece ao senhor e ao Exército Brasileiro, em seu nome, Coronel Dardano. E Paulo, nosso professor, professor Paulo, historiador, que a gente aprende sempre tanto na presença do professor Paulo. Que Brasil é esse que se construiu a partir da independência que já aprendemos aqui? Não foi só um dia, não foi só 7 de setembro de 1822.
2: Eu também agradeço a oportunidade de poder participar e colaborar aqui nesse comentário. Eu acho que é importante marcar que dia 7 de abril inicia uma nova fase do Brasil. Ou seja, essa independência não foi fácil, ela não foi calma, como eu já mencionei. Ela é negociada porque Portugal não reconhece essa independência logo de imediato, em 1823, faz inúmeras tentativas para reaver o poder, né? Porque está perdendo aquilo que tinha uma colônia valiosa. Manda missões para cá, utiliza da intervenção da Inglaterra. O nosso processo de reconhecimento de independência só acontece em 29 de agosto de 1825, com o Tratado do Rio de Janeiro, onde é reconhecido e é colocado algumas cláusulas que deveriam ser respeitadas num processo que se abria a partir de então, que era a formação de comissões mistas para discutir a situação das relações Portugal e Brasil. Daquilo que deveria ser pago, não deveria ser ressarcido ou não, dos gastos de guerra. E a nação começou a se construir, né? A Constituição em 24, né? A gente sabe que aí uma turbulência, e aí nós estamos nesse processo de construção e de renovação contínuo no decorrer dos anos, com os vários desafios até hoje.
0: E viramos a pátria que conhecemos hoje e que houve várias constituições depois até chegar na Constituição de 1988, que é que faz o Brasil que conhecemos hoje. Muito obrigada, Paulo, professor
2: Obrigado.
0: Paulo, muito obrigada, Coronel Dardano.
2: Valeu.
0: Sempre um prazer estar aqui com você, professor Paulo, e pela primeira vez com o senhor Coronel Dardano. Foi uma experiência maravilhosa. E muito obrigada a você que esteve com a gente aqui nesse estúdio montado especialmente pela TV Alesp, para sua companhia, para que você pudesse de casa, no conforto do seu lar, participar desse desfile de 7 de setembro, ó, de pertinho, com uma visão maravilhosa. Eu tive uma visão incrível aqui do 7 de setembro e você também. Então vamos lá para fora ver como é que está agora o Anhembi. O pessoal já está indo embora, já terminou o 7 de setembro. A gente tem imagens ao vivo lá de fora para a gente ver como foi esse desfile de 7 de setembro. A gente está no ar desde as 8 da manhã. Olha só o nosso drone. Que diferença de quando a gente estava mais cedo, não é, gente? Nosso drone sobrevoando o Anhembi. Esse Anhembi que estava, gente, cheio, cheio de pais, esperando as crianças entrarem no desfile civil, esperando também o desfile militar, que é sempre tão bonito. E olha só o Anhembi agora do alto, esse lugar que sempre tem tantos eventos. Nós vimos aqui hoje, pela TV Alesp, esse momento histórico. A gente passou pela história da independência do Brasil, que não foi só 7 de setembro de 1822. Começou lá em 1808, quando a coroa portuguesa saiu de Portugal e veio para o Brasil, fugindo de Napoleão, que tinha invadido Portugal. Chegou aqui e logo depois deixou o príncipe regente, mas não foi só ele, não foi só Dom Pedro que foi importante para a independência do Brasil. Falamos um pouquinho também da princesa Maria Leopoldina, que ficou no Rio de Janeiro. Também José Bonifácio, que era ali conselheiro de Dom Pedro. Enfim, tantas pessoas importantes. E hoje, Brasil independente, Brasil pátria, e você acompanhou tudo com a gente. Muito obrigada pela sua companhia e até mais. Fique com a programação da TV Alesp. Tchau. Obrigada.

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0: eventos literários atraem milhares de pessoas todos os anos. E é claro que isso também aquece o varejo editorial. Mas quando a gente pensa em livro, a primeira coisa que vem à mente não é exatamente o mercado, né? É a expressão artística por trás de cada palavra. Hoje a gente vai entender um pouquinho melhor como essas duas coisas se unem no Alesp Arte. Vamos juntos entrar no universo dos livros e aprender o melhor que a literatura tem para oferecer? Bora! Programa em que a gente vai destrinchar um pouquinho do que é a literatura para nós brasileiros, para nós paulistanos, mas na verdade que é a literatura para todo mundo. Estou aqui com a Kátia, que é do Clube de Literatura Clássica, para a gente conversar um pouquinho sobre esses livros que a gente tem aqui, Kátia, que eles são obras de arte, né?
1: Exatamente.
0: Mas eu queria que a gente começasse falando sobre como essas obras de arte, na realidade, são uma expressão do que realmente são essas obras, né? Porque são obras grandiosas. Quando a gente fala dessa literatura clássica, que veio dando início a tudo que a gente entende hoje como literatura, a gente fala de algo muito profundo, né? Muito antigo e muito importante pra gente hoje.
1: Porque elas são obras atuais, né? São obras que não se perderam, né? Que elas continuam sendo lidas e relidas por muitas pessoas, e cada vez que você vai lendo, você vai interpretando muitas vezes de uma forma diferente, né?
0: Uhum. E tem muito disso, né? Tem muitos livros que dizem que quando a gente relê outras vezes, sim, você enxerga de uma outra maneira, você vê o livro de uma forma diferente.
1: Exatamente, isso aí.
0: E aí, me conta, qual que é o seu preferido?
1: Ah, eu acho que são tantos que eu gosto que é até difícil dizer qual seria o preferido. Eu acho que, talvez, um Jane Eyre. Eu acho que seria o meu preferido.
0: E aqui a gente vê que vocês têm toda uma preocupação em trazer esses livros com uma beleza que transmita, então, realmente o que tem por dentro. Eu queria que você me mostrasse um pouquinho o que a gente está vendo aqui, que tem bastante preocupação com a beleza do livro, né? O que tem por trás desse livro aqui da arte.
1: Exatamente, sim. O livro, a capa mostra todo o cuidado editorial que a gente tem, né? Isso é um reflexo, todo o cuidado que a gente tem com o livro. Nós pensamos não só, né, na parte da capa, como também tudo que compõe o livro. Todos os livros, eles vêm embalados, com papel de embrulho também personalizado, exclusivo, feito pela nossa equipe, junto com alguns brindes. Esse aqui, por exemplo, é o Crime e Castigo. Ele vem junto com outro livro, também do mesmo autor, Dostoiévski, que é o Caderno Subterrâneo, ou seja, é um livrinho de bolso, junto com o livro principal. Os livros principais sempre são com capa dura. Nesse livro também acompanha uma moedinha. E o marca-páginas dele é super especial, é o machadinho, que tem a ver com a história também. Então, assim, a gente tem todo o cuidado para entregar uma experiência completa para o nosso assinante. E a experiência não fica só no livro, né? Nós oferecemos aos nossos assinantes, né, uma experiência completa, assim, não só com a leitura, como toda uma imersão que ele tem na obra. Nós fazemos muitos conteúdos sobre o autor, sobre a história. Os livros têm muitas notas de rodapés que ajudam não só na leitura, como também explicam muito do conceito histórico. Então, é uma experiência realmente bem intensa sobre todo o conteúdo, sobre toda a obra.
0: Eu acho que tem uma importância nisso, porque quando a gente fala de uma literatura clássica, a primeira coisa que vem na cabeça é que é um livro difícil de ler. Né?
1: Claro, tem livros com dificuldades maiores, tem livros mais fáceis de ler. Mas mesmo os livros mais difíceis, como a gente tem muitas notas de rodapé, isso pode auxiliar muito na compreensão da obra.
0: E são livros maiores, né? Eu acho que a gente tem uma tendência a pensar, quando a gente fala em literatura clássica mesmo, são livros um pouco maiores, são livros mais trabalhados, porque eles vêm de um período em que a literatura era mais rebuscada. Não que a literatura de hoje, que muita gente fala sobre isso, né? Que a literatura de hoje é mais pobre, que não existe mais como era antes. Mas eu acho que existe para todos os gostos, né? E eu acho que se hoje existe isso, começou na literatura clássica, mas se estiver lendo, já é ótimo, né?
1: Exatamente. Começou na literatura. Até os filmes, muitos filmes hoje em dia, né? Se inspiraram na literatura, em algum livro clássico que já foi lançado. Mas também tem obras complexas, mas também tem obras fáceis, que mesmo sendo grossas, são livros fáceis de ler, que são dinâmicos, que você já fica curioso para poder saber qual é o próximo capítulo, o que vai acontecer. Tem livros que fluem, mesmo sendo grossos, eles fluem de uma forma fácil, uma leitura leve, mesmo sendo grosso, é uma leitura leve e divertida.
0: E aqui, quando a gente fala de Dostoiévski, por exemplo, que é o que está aqui de plano de fundo para a gente fala de um autor que ele é tido como um desses autores fáceis mais difíceis. Mas aí, você também não concorda que às vezes é um processo? Porque, por exemplo, meu primeiro livro de Dostoiévski foi Noites Brancas. E Noites Brancas já é um livro um pouco mais tranquilo, então acho que é um caso também de desenvolvendo, né?
1: Sim, você pode começar com livros mais fáceis. Dostoiévski é uma leitura mais densa, mas Noites Brancas é uma leitura fácil. Você pode começar com Noites Brancas e depois ir passando para livros mais complexos.
0: E eu acho que falar de literatura clássica, a gente também vem dos clássicos mesmo. Então, a gente vem falando de Odisseia, por exemplo, que está muito em alta, já que a gente teve o filme recente, né? Então, a gente traz um pouquinho mais dessa história. E aí, eu queria falar sobre uma questão que aconteceu muito com Odisseia, por exemplo, que é de as pessoas confundirem o clássico com uma realidade. Então, a Odisseia, por exemplo, vem trazendo ali algo que é ficcional, é fictício, né? Então, existe até, como é algo que existe há muito tempo, já vai até se difundindo, né? Como se não fosse uma história fictícia.
1: Sim, exatamente. As pessoas vão. Até porque assim, as pessoas se confundem muitas vezes até com os filmes, né? Porque os filmes também são adaptações do livro, né? O livro em si, a realidade que acontece no livro, como o autor escreveu, é uma adaptação. Então, acho que é por isso que tem essa coisa, as pessoas muitas vezes se confundir e misturar a realidade com a ficção.
0: E aí, a gente também tem um outro ponto da literatura clássica, que é justamente a questão histórica, né? Que eu vou citar aqui Dostoiévski mais uma vez, porque ele está aqui pertinho da gente. Mas é porque a gente vê, por exemplo, que ele tem essa preocupação de demonstrar um pouco de como é a história da época, né? Então, tem toda essa preocupação também, já que foi criado ali no período em que ele vivenciou tudo aquilo.
1: Isso é até uma forma, muitas vezes, do autor expressar críticas, né, da sociedade que ele vivia, né, de uma forma de mais leve, né? Ao invés dele criticar a sociedade, ele criticava de uma forma diferente na escrita do livro.
0: E aqui, quais são os outros autores que a gente pode encontrar por aqui quando a gente pensa em literatura clássica?
1: Aqui nós temos autores diversos, tanto autores russos, americanos, franceses, italianos, brasileiros, portugueses, argentinos, espanhóis, nós temos autores de diversos lugares do mundo. Já do Japão, nós lançamos também recentemente a nossa primeira obra oriental, então nós temos realmente livros, autores de diversos lugares do mundo.
0: E qual que é o carro-chefe quando a gente pensa em literatura clássica? Tem alguém que sai mais?
1: Tem muitos livros que realmente agradam vários, mas eu acho que os que as pessoas mais gostam, Livros Assossegos do Fernando Pessoa, acho que é um livro que tem muita saída. Esses dois, o Idiota, Dostoiévski, Crime e Castigo, Dostoiévski, também são livros que as pessoas gostam muito. Guerra e Paz.
0: Aqui, gente. E aí a gente vê mesmo que tem essa preocupação aqui artística, né? E de mostrar mesmo do que está se falando. Porque muitas vezes quando a gente lê, é difícil de realmente se aprofundar e entender sobre a história, né? Entender sobre realmente o que que a gente está falando. E aí essas imagens, essa preocupação faz toda a diferença para o leitor conseguir entrar na literatura clássica. Até porque a gente está falando muitas vezes da literatura não necessariamente histórica, mas que é isso, tem muita relação com a história da época. E aí, para a gente que está vivendo nos dias de hoje, para se ambientar um pouquinho melhor, isso eu acho que tem um peso muito grande também, né, Kátia?
1: Exatamente, isso aí.
0: E aí, olha, eu digo que um dos meus favoritos, quando a gente fala em clássicos, é Inferno de Dante. Eu sou muito fã, eu gosto muito. E aí, o Inferno de Dante, ele já é uma questão complicada, né? Porque ele tem, são vários livros em um, é um negócio meio intenso.
1: É, nós já lançamos também esse livro, também,
0: Já,
1: Divina
0: né?
1: Comédia, nós temos, exatamente. Divina Comédia são as três histórias.
0: E aí, quando a gente tem esses livros mais pesados, é isso que a gente falou, né? Tem essa preocupação editorial, tem um peso muito, muito grande, né?
1: Isso. Inclusive, assim, quando você comentou do Inferno de Dante, eu me lembrei, a nossa Divina Comédia, a nossa versão, ela é bilíngue. Algumas das nossas edições são bilíngues e quando é bilíngue é sempre na língua original. Aí vem a língua original com o português um do ladinho do outro. No caso, na nossa versão da Divina Comédia, vem a página em italiano e ao lado um em português.
0: No detalhe aqui nesse livro, que ele vem nessa edição super especial. Explica pra gente exatamente o que a gente encontra num livro como esse.
1: Essa foi uma edição super especial que nós lançamos esse ano, da morte do rei Arthur. Ele vem nessa caixa especial.
0: Eu imagino a dificuldade na hora de fazer a edição desse livro, selecionar só os pontos que vão ser destacados ali em uma letra diferente, uma cor diferente,
1: É.
0: né?
1: Exatamente. Nossos livros sempre nunca são adaptações. Nossos livros sempre são versões completas, nunca são resumos, adaptações das obras, são sempre obras completas e traduzidas do original.
0: Mais livre possível, né? A tradução
1: Um.
0: mais livre possível.
1: Até na tradução a gente ainda manter, né, a mesma ideia o mesmo conceito do autor. A gente não tenta fazer nenhuma adaptação.
0: E que às vezes é difícil. Esse trabalho é um trabalho bem intenso, porque a gente, por exemplo, aqui no Brasil, talvez seja até mais difícil traduzir para fora a língua brasileira, porque a gente tem muitas expressões que não existem fora, né?
1: E
0: Mas isso
1: exatamente,
0: às vezes
1: é.
0: também acontece, né? De vir de fora e a gente tem uma dificuldade para trazer a mesma ideia, né?
1: Exatamente, acontece.
0: E aí tem esse processo. Então, o tradutor também tem que ser extremamente qualificado, né?
1: Sim, sim. Nós só usamos tradutores consagrados da língua portuguesa.
0: Continuar falando um pouquinho sobre literatura clássica, agora com o Klaus que está aqui comigo. Klaus, que além de roteirista, também é professor de conteúdo, né, Klaus? Então você está acostumado a lidar bastante com os clássicos, né?
2: Bastante, recentemente, sim.
0: E aí, me fala, eu quero saber agora da sua opinião. Existe literatura ruim para quem conhece muito dos clássicos?
2: Olha, eu acho que ruim seria a palavra errada, mas existe aquelas literaturas que são mais de entretenimento, e tem aquelas literaturas que realmente te atravessam, no sentido de que você lê e você absorve um conteúdo que, por ser de outra época, de outra pessoa, de um outro contexto, você aprende mais sobre a condição humana em geral. Então, parece meio teórico, mas conforme você vai passando, por ser uma experiência lenta, você vai absorvendo aquele mundo, aqueles sentimentos, aqueles conflitos, as decisões, e você se coloca no lugar da pessoa a ponto de saber o que eu faria nesse lugar, o que eu aprendo disso, o que eu tiro. Você sai, é uma jornada. Um clássico costuma ser uma jornada no qual você atravessa e você sai diferente depois.
0: E eu acho que quando a gente pensa na literatura como uma expressão artística, ela vem justamente disso, né? Porque acho que nossos padrões de literatura foram mudando ao longo do tempo. Então eu acho que quando a gente fala na literatura clássica, na literatura mais antiga, né? A gente pensa nessa forma de como isso atravessa a gente como sociedade, como pessoa. Mas eu acho que é a mesma lógica da gente pensar quando a gente vai ver um filme, né? Tem filme que você não vai assistir uma comédia querendo chorar.
2: É.

0: saía um capítulo, uma parte da história. E era escrito de um jeito que você ficava querendo saber o que vem depois. E é uma literatura super fluida. Ele assusta por causa do tamanho. Mas você lê um pouco por dia, ou um capítulo por dia, alguns por semana, você vai ver que ele vai, que vai. E os temas aqui de amizade, lealdade, colocar a honra acima de uma outra condição, do dinheiro, do enriquecimento, tudo isso você vai vendo nas condições, porque o Dumas, por exemplo, ele trazia essas questões nas histórias. Então, assim, é um belo exemplo de que não é porque é clássico que ele vai ser, tipo, nossa, um bicho de sete cabeças.
1: E eu acho também que a gente tem um outro ponto, quando a gente fala da literatura clássica, que é de trazer essa questão histórica, né? A gente falou sobre isso um pouquinho com a Kátia, mas eu acho que aqui isso se repete. E essas ilustrações, elas trazem muito isso, né? Agora eu queria que você falasse também como leitor uma questão que a gente estava conversando aqui nos bastidores. Para você, a página amarela e a página branca tem diferença?
0: Para mim tem. Porque eu tenho a impressão que por ser a página branca, assim, ele reflete mais e o contraste é maior. E por ser uma página mais amarelinha, era mais confortável. Inclusive, mas eu não sei se cabe falar, mas eu tive uma experiência no intercâmbio que os professores davam pilhas de xerox, um em branco e outra uma cor mais clarinha. Aí eu perguntei, ué, acabou a página branca? Eu falei, não, é porque algumas pessoas que têm alguma questão visual, elas sentem muito cansaço e elas, eu não sei, é uma coisa neurológica. Você coloca uma folha de um menor contraste, por exemplo, a amarelinha, para você ter uma leitura mais confortável e você conseguir fazer por mais tempo. Então.
1: Eu acho que é isso, entra tanto na questão, a gente está falando um pouquinho dessa mudança de visão em relação à literatura, com essa era da comunicação que é muito rápida, tudo muito, muito volátil, e a gente também tem a questão da tela, né? Das telas, que estão ali o tempo todo. E aí a leitura também entra nisso, né? Porque você falou muito sobre essa questão de a gente ter a leitura como entretenimento, às vezes. E a nossa forma de se comunicar mudou, a nossa forma de ler mudou, a gente tem muitos formatos, tem celular, tem os leitores digitais. Então, até esse ponto, a gente vai descobrindo um pouco a literatura clássica, né? Porque você retorna, em especial nessas edições super especiais, a gente tem esse contato com o livro, que é um pouco diferente do que a gente tem visto ultimamente, né?
0: Muito. Inclusive, o conteúdo mais recente que foi ao ar, que é o do celular ao calhamaço, ele traz tudo relacionado a isso. O quanto que nos últimos 15 anos, sobretudo por causa do celular, a gente mudou a nossa, não só a nossa forma de leitura, como no nosso acesso aos conteúdos, e também mudou a nossa atenção, a nossa capacidade de manter algo por longo prazo ou de conseguir se aprofundar realmente. E aí muita gente que antes tinha costume de ler bastante está percebendo, pô, eu não estou mais entrando na história, eu não estou mais conseguindo fazer uma leitura longa, eu não estou conseguindo ter a penetração que eu tinha antes. E aí muitos estão usando as leituras maiores, as longas, e alguns, inclusive, grupos de leitura, assim, clubes de leitura, estão usando os clássicos, porque justamente por você ter uma experiência longa e demorada, você retorna essas capacidades de atenção, de imaginação que não é fragmentada, uma imaginação realmente presente naquilo. Então a literatura clássica, inclusive, ajuda em todos os sentidos, até nessa recuperação de algo que a gente foi perdendo por causa das redes sociais, desse spam de atenção.
1: E eu acho que isso também entra quando a gente fala disso, né? Mais uma vez, essa questão da leitura de entretenimento e uma leitura mais clássica, que não necessariamente não é de entretenimento, né? Mas eu acho que até nisso, esse tipo de leitura, ela é mais rápida. Você engole esses livros
0: É,
1: muito
0: sim.
1: rápido. E a literatura clássica, às vezes, ela te obriga a voltar, rever, ler a nota de rodapé para entender melhor. Então tem um processo reflexivo ali bem mais intenso, né?
0: Quando muita gente coloca metas de leitura, né? Eu vou ler, sei lá, com tantas páginas por dia, tantos livros por mês. E a literatura clássica, ela é um freio nisso, porque muitos trechos te colocam numa reflexão que se você continuar, você perde, você dilui a sua experiência nisso. Então tem trecho de fato que não só você tem que às vezes voltar para compreender, para assimilar melhor. Falei, nossa, como, peraí, isso aqui foi escrito desse jeito mesmo. Se surpreender, entender aquela surpresa que chegou até você, para você seguir em frente. Então essa questão de metas, de ritmo, de ser produtivo até na leitura, a leitura clássica te deixa mais aterrado, digamos, por causa dessa desse impacto que ela causa, que é diferente.

0: para uma leitura mais de entretenimento, exatamente.
1: Bom, Klaus, quero te agradecer, mas antes da gente finalizar, qual é o seu clássico favorito?
0: 1984. Alguns nem consideram muito clássico, mas é porque foi o primeiro livro que, quando eu entrei na faculdade, o primeiro livro que eu li, porque eu chamou atenção pela, que eu não sabia se era sobre o ano, e eu fui por vontade. Eu usava na faculdade para ir e voltar de ônibus, e eu li aquilo e falei, nossa senhora, não só uma história de distopia que é muito forte, como, nossa, isso aqui parece estar acontecendo, né? Isso aqui parece muito que hoje nós vemos e me identifiquei muito, assim. É um livro que também usa muitos trocadilhos para colocar um conteúdo atrás disso, né? Um sentido por trás. Então virou o meu favorito. Então não é nem russo, não é nem um francês, é mais que foi escrito nos últimos 100 anos mesmo, do George Orwell.
1: E o Orwell é seu autor favorito? Ou não
0: Não é o autor,
1: necessariamente?
0: essa é a
1: Mas o
0: minha obra
1: livro.
0: favorita, mas
1: Autor
0: não.
1: tem um também ou não?
0: Shakespeare. É,
1: O clássico dos clássicos.
0: eu colocaria o Hamlet, é que eu gosto muito do Hamlet, de Macbeth, Otelo, já fiz trabalho de Otelo, mas o livro 1964, autor Shakespeare.
1: Bom, muito obrigada por ter
0: Obrigado a
1: conversado com
0: vocês.
1: a gente. E a gente continua falando sobre literatura, a gente continua falando sobre livros, sobre a importância de buscar, né, na

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3: A gente continua a edição da Lesp Arte dessa semana, falando um pouquinho sobre literatura como expressão artística. Estou aqui com o Teobaldo, que é diretor comercial, também trabalha aí com a linha editorial. E hoje aqui a gente está falando sobre a versão pocket de Hilbert. A gente está falando muito dos clássicos, Teobaldo, e aí eu queria entender. Quais são os critérios, né, para estabelecer quais são os seus livros que entram? Porque quando a gente fala de livros muito grandes, eu citei lá atrás A Divina Comédia, que é um dos meus favoritos, já seria difícil, porque é bem grande. Mas a gente tem que pensar em tudo isso na hora de criar uma versão pocket de um livro, né?
4: Sim. Esse selo, né, Vozes de Bolso, nasceu porque nós lançamos em 2006 filósofos nacionais e também internacionais que tiveram grande aceitação no mercado. Em 2010, surgiu a ideia de trazer para uma versão mais acessível ao público, leitor, os grandes clássicos da filosofia e também de outras áreas, mas especialmente da filosofia. Então, o critério editorial foi trazer aqueles textos que têm maior aderência, né, maior busca entre os leitores em geral, não só entre os especialistas. E aí pensar um projeto editorial que fosse capaz de entregar acessibilidade, portabilidade e um preço bastante abaixo daquelas versões tradicionais da filosofia.
3: Então aqui na filosofia a gente está falando dessa coleção, né? Que são 10 lições sobre os filósofos. E aí eu acho interessante a gente falar, porque essa já é uma coleção que tem as páginas brancas, né? E isso também é uma preocupação que se tem no momento em que vai criar uma versão, seja ela pocket ou seja a versão grande de um livro, né? E aí, como é que funciona também essa escolha? Tem esse pensamento por trás?
4: Sim, quando a gente pensa no papel branco, ele dá mais a ideia de introdução, de um texto introdutório, como é os 10 lições, né? Que são 10 lições para você ter a primeira entrada de um pensador, né?
3: Sim, e aqui, quando a gente já pensa nessas outras versões aqui, já são livros mais extensos, né?
4: Não, essa coleção, que é a Voz de Bolso, esses já são os textos dos próprios filósofos. E aí a gente já pensou, além de ter essa pegada de ser um texto acessível, mas você manter um pouco o clássico. E o papel amarelo, né, o papel de uma cor mais densa, ele dá esse aspecto de clássico. E também para a gente distinguir o introdutório do clássico.
3: E qual que é a critério, então, para decidir quais são os seus livros que vão entrar? Porque você comentou que são aqueles que têm uma maior aceitação. Mas a gente está vendo, por exemplo, ó, o Guarani ali atrás, ele já é um pouquinho maior. Aqui a gente tem outros que são menores, então eles entram já de uma forma diferente. A ideia é que possa ser levado no bolso, né? E aí eu queria entender quais são os critérios, porque hoje a gente tem o celular, a gente tem aqueles leitores digitais, e que se você parar para pensar, você consegue ler um livro de qualquer tamanho. Então, o que vocês fazem para fazer que vocês ainda busquem a versão de bolso, de levar esse livro físico mesmo na mão?
4: Então, eu acho que o livro ele se tornou um objeto de desejo, mas, acima de tudo, eu acho que o livro físico, o impresso, ele tem uma simbologia que a gente não consegue medir. E tem uma outra questão que é, quando você vai se dedicar a uma leitura de um texto um pouco mais exigente, o papel facilita. E também você passa o dia todo conectado, né, no seu trabalho, vendo rede social, E quando você vai fazer uma leitura, até por prazer, como é a proposta dessa coleção, que a filosofia seja uma leitura de prazer, não só uma leitura de conhecimento, de busca de ampliar a pesquisa e assim por diante, mas que seja um passatempo. A preferência que as pessoas dão é pelo papel, porque é um outro tipo de sensação, uma sensação de relaxamento, de descanso e assim por diante.
3: E aqui, eu acho que na capital, quando a gente fala de leitura, ainda tem esse mote de tá ali lendo no metrô e você está conectado o tempo todo. Então, essa aqui é uma forma de levar a leitura. E aí, eu acho que eu queria entrar num ponto que você citou, mas queria aprofundar, que é a questão de acessibilidade. Porque a gente tem essa coisa de falar que o digital ele traz esse acesso à educação, esse acesso à cultura mais facilmente. Mas aqui já é uma alternativa pensada para isso, né? Para que as pessoas possam ter esse acesso, já que é um valor um pouco mais barato, já que é mais fácil de se ter na mão, né?
4: Sim, existe pesquisa, né, que dizem que a leitura no papel, e de forma mais profunda, ela permite uma absorção maior desse conhecimento, né? A leitura, principalmente no tablet, ela também é muito, no celular, é interrompida por outras demandas, né, que o próprio celular vai te trazendo aí, né, mensagens e assim por diante. Né?
3: E aí ainda tem a questão dos leitores digitais. Vocês também pensam ali, tem parcerias para tentar fazer com que a editora esteja presente em diversas áreas?
4: Sim, todos os livros que nós temos contrato ou que são do domínio público, nós temos em formato digital, né, no e-book, e muitos também em plataformas de ensino superior, para que o estudante tenha acesso via acessos para a pesquisa.
3: E aí, esse é um ponto bem importante. Isso daqui é muito para pesquisa, né? A gente está falando de filosofia, quando é ligado em humanas. E hoje é importante a gente citar que não são só as áreas de humanas que têm aulas de humanas. Então, a gente acaba indo se difundindo muito para diversos cursos, né? E aí, isso aqui também entra nisso, né? Quando você usa, às vezes, você está com um material didático. Então, para o material didático, quando isso é usado em sala de aula, você tem uma quantidade enorme de livros muito grande, hoje em dia já não é mais viável, né?
4: Sim. Exatamente. Então, essa é a diferença. O material didático passa cada vez mais a ser digital, e a leitura, como prazer, como entretenimento, como autodesenvolvimento, ela passa cada vez mais a ser buscada no livro físico. Né? E o livro físico é exatamente esse momento de descanso mesmo, né? Você se edifica, você constrói o seu conhecimento, mas também dentro de um momento de ócio, né?
3: E aí, me diz uma coisa, você que trabalha um pouco nas duas frentes, como é que une essa coisa do querer editorial, né? De sempre querer entregar o melhor, querer entregar da melhor forma possível, com a questão comercial? Porque aí envolve toda uma questão mercadológica também, né? A gente ouve muito falar hoje que o livro do Brasil está muito caro. Mas aí, como é que você faz para fazer esse jogo de cintura, de unir essas duas questões para garantir que as pessoas ainda tenham acesso ao livro? Então, a gente está falando de uma feira aqui nesse momento, por exemplo, na capital paulista, tem muita gente circulando, mas a literatura está presente no nosso dia a dia o tempo todo, né? Então, como é que faz essa união, né? Unir o editorial com o comercial e tentar chegar em algum consenso?
4: Então, dentro da nossa experiência, eu trabalho em conjunto. Hoje, nós não temos um editorial e um comercial que trabalham separadamente. Toda a construção, todo o planejamento, todas as decisões são conjuntas. E aí que está o segredo, você conhecer a sua empresa, conhecer aquilo que você é capaz de fazer, com quais públicos você conversa. E dentro desses públicos, dentro desses nichos, o que eles valorizam? É preço ou é um produto bem acabado? É um conteúdo mais longo, mais curto, mais compacto? Então, acho que esse conhecimento do leitor, do mercado, e esse trabalho em conjunto é que vai permitir você ir construindo um editorial que seja aderente ao público, né?
3: E aí, além de tudo, tem que manejar isso, né? Porque a gente está falando de um local em que é um pouco de tudo, né? A maior parte das editoras, pelo que a gente vê, exceto algumas que são mais especializadas, como a gente estava falando dos clássicos ali, elas vão dando ponto para tudo. Então, aqui a gente tem a coleção de bolso, mas tem os livros maiores, e aí tem a frente de ficção, tem a frente religiosa, tem a frente filosófica, e tudo isso tem que funcionar, né? É uma engrenagem grande.
4: Exatamente. Hoje, uma editora ela tem que ter essa capacidade de se adaptar em cada movimento que ela faz. Então você tem um movimento de um e-commerce, das grandes plataformas, você tem um movimento das feiras, você tem um movimento das livrarias, né? E dentro de cada canal desse também você tem que se adaptar, entender como que aquele canal funciona, como você vai explorar cada movimento desse. Assim como também a parte de marketing, né? Como conversar com cada público. Então é um manejo mesmo de uma série de variáveis que não é tão simples de fazer, mas o dia a dia vai te dando esse conhecimento.
3: E ainda tem o pulo do gato que a gente tá... A gente não, né? As editoras, elas estão mexendo com algo que é muito próximo do coração de muita gente. Porque quando a gente fala de clássicos, por exemplo, o pessoal fica bem de olho mesmo. Às vezes a editora não fez uma tradução da melhor forma. Então tem toda essa preocupação, porque no final ainda é uma expressão artística. Você tem que ser fiel àquilo que foi pensado inicialmente, né?
4: É, e aí, assim, nós temos muito esse cuidado. Porque a gente tem 125 anos de história, né? Esse ano, inclusive, nós fizemos aniversário. E o cuidado com o contexto é uma coisa muito, muito forte lá na editora. Nós temos lá tradutores que trabalham conosco há muitos anos, né, que conhecem grego, latim e outras línguas raras. Então, a gente faz todo esse trabalho a partir do original. E tem muito cuidado para não entregar uma tradução que não seja realmente fiel, o máximo fiel possível, à versão original, né?
3: Babado, quando a gente está falando de diversas versões, de diversos tamanhos, diversos livros, a versão pocket, a versão de bolsa, ela vai ser exatamente igual, literes é isso que fala? Não sei se está certo, ipsis literis, lembrei. Do que é o livro grande, ou ele vai ser algo reduzido?
4: Então, o texto original, o texto do filósofo ou do autor é igual. Então, você tem numa edição grande ou de bolso o mesmo texto original. O que tem na edição clássica, o grande, só é o aparato crítico. Então, muita nota, explicação e assim por diante. Aqui não, aqui você tem o texto para você ler até de forma fluida. Por isso que você não pode ter um texto, por exemplo, de filosofia muito especulativo, sabe? Tem que ser aqueles textos que têm uma proposta de uma filosofia muito mais próxima, da vida, né? Hoje a gente fala muito em filosofia especulativa e filosofia para a vida, né? Então tem o Luc Ferry, que é um filósofo francês, ele fala muito disso, né? A filosofia começou como filosofia para a vida, para ajudar as pessoas a viver melhor, né? Então você tem os estoicos, né? Que tem toda a relação com eles com a vida, né? Então a filosofia, em cada momento da história, se preocupou em como fazer as pessoas viverem melhor, né? Lógico que a gente não pode entrar nisso, mas é muito interessante você ver como na antiguidade, depois na Idade Média, na Idade Moderna, agora pós-moderna, a filosofia sempre vai pensando como as pessoas podem viver bem naquele contexto. E existe aquela filosofia mais especulativa, de buscar entender, né, métodos, buscar entender a grande lógica, né, por trás das coisas. Né? Então essa é um pouco a diferença dos textos que vão pro voz de bolso dos outros, e também ele não vai ter esse aparato crítico.
3: Até porque quando a gente pensa no livro de bolso, é porque ele é para ser algo ali para você levar no caminho. Então, para quando a gente vai se debruçar mesmo sobre algum filósofo, algum estudo específico, a gente senta numa mesinha, lê ali com mais tranquilidade, né? A ideia é essa.
4: Exatamente.
3: Às vezes é para dar uma adiantada na vida só. Essa que é a ideia do livro de bolso, né? Distrair e adiantar um pouquinho.
4: Exatamente. E aí quem quer se aprofundar, depois compra. Na Europa eles fazem muito isso, né? Eles lançam um livro de entrada e depois lançam um livro com comentários, né? Aqueles que têm interesse se aprofundar, compra depois o outro também.
3: E me conta, tenho duas perguntas para você. Versão grande ou versão pocket, página amarela ou página branca?
4: Eu, versão pocket, página amarela.
3: Página amarela.
4: Isso.
3: E a versão menor também para conseguir para todo canto.
4: Exatamente.
3: E aí, quando é um clássico muito grande, como é que você faz?
4: Então, aí, quando não tem como adaptar, a gente não faz. Né? Aí não tem muito jeito. Mas aí você tem outras possibilidades também de conseguir entregar produtos diferentes, né?
3: É justamente isso. Aí entra o e-commerce, entram as outras opções que a gente tem, né?
4: Exatamente.
3: Então, Baldo, a gente vai continuar passeando por aqui para falar um pouco mais sobre literatura, mas eu já te agradeço de antemão por ter conversado com a gente, para a gente entender, desvendar um pouco de consciência do mercado, sem abrir mão, né, da expressão artística, da arte que tem mesmo por trás da literatura.
4: Muito obrigado, Lia.
3: Você deve ter reparado que a gente usou como pano de fundo para esse LSP Arte a Bienal do Livro, que acontece a cada 2 anos aqui em São Paulo. Nesse ano, a Bienal, inclusive, homenageou a Espanha. A cada alguns anos, algumas edições, ela costuma fazer isso. E dessa vez a gente resolveu trazer todo esse tema para conversa, para falar um pouquinho sobre como a literatura, a expressão artística por meio da literatura pode ultrapassar diversas barreiras, inclusive a do idioma e cultural também. A gente está falando de Brasil, de Europa, e a gente conversou com a curadora responsável por trazer alguns livros, algumas expressões artísticas diferentes para unir Brasil e Espanha. Amiga, eu gostaria de saber um pouco mais.
5: Eu gostaria de saber um pouco mais sobre como foi esse processo, porque, para mim, a literatura é algo que ultrapassa as barreiras dos países e das culturas. Então, como foi para você trazer esse pensamento para cá?
6: Para mim, foi muito importante trabalhar com a ideia de confluência, porque as culturas se abrem. Nós podemos nos reconhecer como tal, como seres humanos. E, ao mesmo tempo, também alguns outros elementos que formam parte da idiosincrasia do contexto mais próximo da paisagem, das peculiaridades da história. Para mim era muito importante poder conversar a literatura espanhola com a literatura brasileira, desde o ponto de vista daqueles momentos que fluem e daqueles momentos que convergem, e até quando a poesia pode chocar. Porque estamos em âmbitos completamente diferentes. Creio que é um pouco lógico prevalecer a conversa e o diálogo dos nossos comunicadores.
7: E creio que quando falamos de Espanha e Brasil também.
5: E acredito que quando falamos da Espanha e do Brasil, também encontramos um ponto de encontro, quando falamos sobre a história dos dois países. Temos esse ponto em comum e também essa relação entre países que têm idiomas muito parecidos, mas que ao mesmo tempo têm tantas diferenças. E aqui a gente vê essa união entre os dois países.
6: Absolutamente. Mas veja, há outro fator que, na minha opinião, também torna a literatura brasileira muito singular e tem sido um atrativo para muitos leitores na Espanha, que é o elemento da música. A musicalidade. Esta manhã, o ministro destacou isso na apresentação da Bienal, como foi a descoberta da Tropicália, da Bossa Nova, Vinícius de Moraes. Nos abriu um mundo que ainda não conhecíamos. Aqui, por exemplo, nas mesas da Bienal, vamos trabalhar em tudo o que as línguas, suas diferenças semânticas, suas diferentes palavras e diferentes estruturas sintáticas partilham em termos de musicalidade. Vamos abordar o nível expressivo e semântico da fonética. E creio que será um mês muito proveitoso, onde veremos como as literaturas conversam através de algo que vai além da audição. Música, rima, recorrências nas confluências.
5: Nessa edição da Bienal, também há uma ligação muito importante com Dom Quixote, que é um grande ícone também para nós no Brasil. Então, trazer essa figura para cá é algo muito importante, certo?
6: Dom Quixote é um grande personagem que a Espanha deu à literatura universal e que no Brasil também, de alguma maneira, como as línguas ocidentais, nos identificamos com esse personagem. Você pode se identificar com um personagem que também está falando sobre algo que, por um lado, é muito universal, por outro, é muito europeu, um bruxo. Porque Cervantes aborda uma mudança de era que nos leva do idealismo para uma concepção mais realista da vida, que tem mais a ver com o cotidiano, com vendas, com dinheiro, com o trabalho das pessoas, com o que comemos. É essa transição do idealismo para outro tipo de literatura, a barroca.
5: Para encerrarmos, eu gostaria de saber qual é, para você, a principal diferença quando falamos da literatura brasileira em comparação com a literatura europeia ou espanhola. E você também tem algum escritor brasileiro favorito?
7: Autor favorito brasileiro.
8: Bueno, a mí, yo nesse sentido soy una lectora muy convencional.
6: Nesse sentido, sou uma leitora bem convencional. Me sinto muito influenciada por todos os autores do modernismo literário. Do começo ao fim, de Oswald de Andrade. Mário de Andrade. Guimarães Rosa. E tem um escritor que me fascina muito, que é Rubem Fonseca.
8: Rubén Fonseca me parece que tiene una voz, una potencia.
6: Ele tem uma contundência, uma força da qual eu, como escritora, tentei aprender algo. É muito importante que a literatura brasileira encontre ressonância na literatura espanhola. Retornamos ao ponto de convergência.
8: Volvemos ao ponto das confluências.
7: Muchas gracias.
8: Muchas gracias a vosotras por vuestra atención y vuestro tiempo.
7: Gracias.
8: Un placer.
7: Gracias.
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0: gente chegou ao último bloco dessa edição da Lesp Art. Agora eu vou conversar com a Lori, ela que é responsável pelo marketing de uma editora que tem como principal público os jovens, né, Lori? Uhum. E aí vou entrar na mesma pergunta capciosa que eu conversei lá atrás. Existe literatura ruim? Porque pra mim, não existe.
1: Não, eu acho que não existe literatura ruim, principalmente quando a gente fala de literatura jovem. A gente está falando de uma literatura que tem ganhado cada vez mais espaço, cada vez mais força. A gente vê nas redes sociais os jovens falando de livros, levando livros às listas de mais vendidos, descobrindo novos autores e realmente usando a literatura jovem como uma porta de entrada. E é muito importante, né, para o cenário do nosso país hoje e para o mercado editorial e acho que para o mundo como um todo, a gente ter cada vez mais jovens lendo e mais pessoas, né, consumindo livros de literatura.
0: E a gente está falando também sobre as temáticas, né? Porque a gente tem, por exemplo, a temática LGBT, que pode ajudar muita gente. Uhum. Às vezes alguém precisa conversar com a família, está entendendo mais ou menos como na juventude, né? Ou passou por alguma situação até de abuso e não sabe. De repente, por meio da literatura, dos livros jovens, acaba descobrindo e acaba indo fazer uma denúncia. Eu acho que a gente tem muitas frentes ali que podem ser trabalhadas, né? Porque eu acho que a gente colocar num lugar só de entretenimento... Não é exatamente assim que funciona, né? Porque mesmo que seja um foco principal no entretenimento, ainda tem a possibilidade de descobrir outras coisas ali, né?
1: Super! A literatura jovem, ela obviamente tem muito entretenimento, o que é legal porque faz o jovem ficar ali e querer ler aquele livro e depois querer continuar outros livros. Mas muitos livros, a grande maioria deles, trazem temas super importantes. A gente aqui na editora tem um selo só de representatividade, então é muito legal a gente ver realmente jovens chegando pra gente e falando: ai, é o primeiro livro desse tipo que eu tô lendo, eu consegui me enxergar nesse personagem. Mas assim, a literatura jovem como um todo traz muitos temas legais. A gente tem, por exemplo, o nosso livro que é o mais vendido aqui da editora, que é o livro Estilhaça Me Dá, autora Tahereh Mafi, que ele é uma distopia jovem, tem romance, mas ele é um livro que fala sobre totalitarismo, fala sobre poder, sobre você descobrir quem você é, descobrir seu lugar no mundo, lutar pelo seu lugar no mundo. Então é um livro que, assim, traz temas muito importantes. A autora é uma autora muçulmana, ela também traz esse tema para o livro. Então, o que, né, poderia ser dito, ah, é uma literatura fraca, uma literatura ruim, mas vai levar o jovem, vai levar o leitor a muitos outros mundos e a muitos temas importantes.
0: E eu tava conversando com a Laura nos bastidores, que eu mesma comecei a ler a Divina Comédia, que eu comentei lá atrás, que é um dos meus favoritos entre os clássicos, porque eu tava lendo um livro infanto-juvenil e tinha algumas citações, e por isso eu tive a curiosidade de descobrir. Uhum. Tem muita gente que começou lendo aquela saga de vampiro, que muita gente lembra. E lê até hoje. Chegou em Dostoiévski. Então,
1: sim, a gente começa em algum lugar. Eu acho que a gente tem esse livro, tem esse lugar seguro para os jovens, eles poderem começar e depois chegarem nos clássicos e em outras literaturas.
0: E até porque a gente vê algumas frentes que se assemelham muito, né? Então, a gente tem visto ultimamente alguns livros que estão muito próximos ali de alguns clássicos da Belle Époque, ou dos anos da Era Vitoriana. Uhum. Algumas coisas assim que depois vai fazendo com que eles se encaminhem para algo mais clássico desse período, né?
1: Sim, e a gente tem visto muito também na literatura jovem as releituras, que são, né, livros, histórias originais, mas que são inspiradas em clássicos, por exemplo. Então a gente tem livros inspirados em Romeu e Julieta, em Um Grande Gatsby. Então, é um jeito também de a gente estar levando o clássico para, né, essa nova geração, para os jovens também conhecerem esses outros livros depois.
0: E, Lori, a gente vê vários fenômenos aí, por exemplo, BookTok. As comunidades que vão se formando. Eu acho que aí a gente também tem duas frentes. Tem a questão do social,
1: sim,
0: que vai sendo bastante incentivada. E pra mim também tem o ponto de que são comunidades se formando e são alguns levantes e grupos ali que a gente... É interessante ver isso, porque ali acabam surgindo outros debates, né? Ou até sobre conteúdo mesmo de alguns livros. Tipo, será que isso daqui realmente entra como uma literatura saudável? Tem esse debate dentro das próprias comunidades, né?
1: Super! A gente vê cada vez mais os jovens, principalmente nas redes sociais, né, criando esses grupos e falando de livro. A gente viu que na pandemia o BookTok, ele cresceu muito por isso, as pessoas já estavam sentindo falta de ter alguém para conversar, de ter alguém, né, para trocar. Então as redes sociais entraram aí para isso. Agora a gente está vendo, por exemplo, os clubes de livros crescendo cada vez mais, seja online ou seja presencial. Porque os jovens também querem se encontrar, eles querem conhecer outras pessoas que não só gostam de ler as mesmas coisas que eles, mas até para descobrir coisas novas, né? Ter um amigo ali que lê um outro gênero, que lê um outro tipo de livro, e você ter alguém para discutir, para conversar e debater muito.
0: E aí, eu acho que também vou entrar um pouquinho na seara aqui do marketing, porque é algo que, claro, vocês devem investir bastante, mas ao mesmo tempo, o mercado editorial ele foi se renovando ao longo dos
1: Foi.
0: últimos anos, né?
1: Não, a gente viu uma mudança muito grande no mercado, assim, pré e pós-pandemia, principalmente. O TikTok, o BookTok realmente mudou completamente como o mercado editorial funciona, quais são os livros que estão mais vendidos, quais são os livros que os jovens estão querendo ir atrás. Antes o mercado era muito ditado pelas pessoas mais velhas e hoje em dia a gente vê realmente que são os jovens que estão ditando as tendências, que estão falando o que que eles querem ler, quem eles querem ler. A gente tem cada vez mais autores nacionais ganhando destaque exatamente por isso. As pessoas não só começaram a ler, como também começaram a escrever. Então, isso é muito legal para a gente como editora, porque a gente tem aí agora uma quantidade muito grande de pessoas que a gente pode trazer para publicar livro com a gente, mais influenciadores e criadores de conteúdo que estão tanto falando do nosso livro organicamente. Então, realmente, é uma comunidade muito legal e que a gente tem visto crescer cada vez mais. E a gente super apoia e a gente sempre quer também estar ali junto do pessoal para isso.
0: E você sabe que a gente fez uma matéria também de Dia dos Namorados e era muito bonitinho de ver, porque a gente viu uns casais ali entre 16 e 20 anos e eles na livraria, no Dia dos Namorados, porque eles estavam ali buscando os
1: Fofo!
0: presentes, sabe? Então eu acho que, eu já falei isso antes e repito, a gente, na entrada do evento que a gente tá, nesse evento literário, a gente viu muitos jovens,
1: Sim.
0: muitas pessoas mais novas vindo buscar a literatura, vindo buscar os livros. Para vocês, existe alguma preocupação nesse sentido de que está sendo indicado para essa faixa etária, como que
1: Super.
0: tudo é bem indicado?
1: Sim, a gente, né, trabalha aqui com todo tipo de livro, não só de gênero, mas também de faixa etária, apesar do público jovem ser o nosso maior público, mas a gente sempre tem esse cuidado de não só na própria capa do livro deixar dizendo qual que é a classificação indicativa, não só, né, para o jovem, mas para os pais, para os responsáveis também saberem, porque a gente sabe que acontece muito, né, dos livros terem um teor mais sexual, ter, né, o hot, que a gente chama, mas ter a capa mais bonitinha, ter aquela capa mais fofinha, que acaba chamando a atenção das pessoas mais jovens, mas a gente sempre coloca a classificação indicativa, a gente sempre tem essa preocupação de deixar muito claro de para quem é aquele livro, e a gente sempre tenta trazer livros para todo mundo e para todos os gostos, para conseguir atender todos esses públicos.
0: Inclusive, fica a dica para pai e mãe que não adianta culpar o livro depois. É a mesma coisa que
1: Exatamente.
0: televisão, que internet. Enquanto é uma criança menor de idade, a gente tem que estar tá acompanhando ali
1: Sim.
0: exatamente o que está sendo, o conteúdo que está sendo consumido, independentemente do conteúdo que for.
1: Sim, com certeza.
0: Porque ler é sempre muito bom, é sempre muito importante, mas também tem as suas limitações ali, como todas as
1: Sim,
0: atividades, né?
1: claro. Eu acho que, né, tudo existe a faixa etária, tudo existe o momento certo da pessoa ler, da pessoa chegar naquele livro. Então a gente sempre tenta ter, né, esse guia, montar isso para as pessoas, mas também, né, com a ajuda dos responsáveis e dos pais para conseguirem a gente guiar aí o pessoal.
0: E a gente vê bastante também, as trilogias, as séries de livros, isso também chama bastante atenção, né?
1: Sim, eu acho que eu particularmente gosto muito de séries de livros, porque é um jeito da gente ficar mais tempo com aqueles personagens que a gente se apaixonou, ficar mais tempo naquele mundo que a gente gostou, da gente conseguir realmente, acho que, desenvolver, né, o mundo, passar o tempo, né? Como eu comentei do Estilhaça, é uma série que tem seis livros, tem uma série spin-off, tem outra série. Então, essa autora, por exemplo, ela gosta muito de escrever séries e séries longas, e o pessoal adora, o público jovem gosta muito por isso, porque eles sentem que eles fazem amigos naqueles personagens e eles querem continuar com eles ali por bastante tempo.
0: Com certeza. E eu já disse também um ponto e vou repetir mais uma vez. Mesmo que seja só, que fosse só para entretenimento,
1: Sim.
0: que bom que seria um
1: Que
0: entretenimento
1: bom!
0: diferente, porque a gente está tão acostumado com os jovens tão presos nas telas, né, Lore?
1: Sim, eu acho que qualquer entretenimento fora da tela, entretenimento válido, principalmente entretenimento que a gente está falando de livro, quando a gente está falando de literatura, eu acho que a literatura é um lugar muito importante para a gente crescer como pessoa, como, né, como ser humano, como indivíduo. Então, é muito legal a gente ver que os jovens têm cada vez mais gostado de literatura, se interessado por literatura.
0: E aí também entra o incentivo das escolas, dos pais. Que é isso, a gente começa com livros que são
1: Sim.
0: mais tranquilos, que são mais fáceis de ler, para ir evoluindo, né?
1: Exatamente. A gente vai construindo a nossa biblioteca, né? A gente vai construindo o nosso repertório. Eu acho que também não adianta você chegar direto num livro super difícil, pô, acho que isso pode acabar afastando o jovem. Então é legal a gente montar essa escadinha e a gente ter sempre esse incentivo e ir ali crescendo.
0: E até intercalar um pouquinho, sabe aquela coisa da limpeza de palato, quando a gente está
1: Sim!
0: provando, ou cheirar o café enquanto está provando perfumes diferentes? É isso, a gente lê uma coisa um pouco mais densa, um pouco mais difícil, depois a gente volta e lê algo um pouco mais tranquilo para a gente arejar, e é isso
1: Sim,
0: aí.
1: é sempre bom. E a gente está sempre. Eu acho que todo livro vai ensinar alguma coisa para a gente vai tirar alguma coisa daquele livro, nem que seja só um entretenimento que a gente esteja precisando naquele momento, um lugar gostoso para passar o tempo, um personagem para fazer a gente rir ou fazer a gente chorar. Então, sempre legal a gente ter opções e poder intercalar e poder estar tá aí sempre com os livros.
0: Com certeza. Lori, muito obrigada
1: De
0: por participar com a gente. E
1: nada!
0: agora, antes da gente encerrar, vamos conversar com esses jovens para saber o que que eles estão buscando aqui nas livrarias? Bora lá. Qual que é o seu gênero, literário favorito?
2: Romance, eu adoro romance. Foi por isso que eu comecei a ler.
0: E você chegou a depois evoluir para algumas outras formas de literatura? Foi para outros gêneros?
2: Agora eu comprei um livro de romantasia para ver se eu me dou bem.
0: E aí, os livros da escola, você acha que ter começado a ler fantasia, romance, te ajudou a ler, por exemplo, aqueles livros de vestibular que são mais densos?
2: Não muito. Só teve um livro da escola que eu realmente tive vontade. Na verdade, dois. É A Droga da Obediência e O Peso do Pássaro Morto. Acho que foram os únicos que realmente me interessaram.
0: E agora você continua lendo bastante? Qual é a sua frequência de leitura?
2: Ah, eu até tô lendo bastante, mas eu tô com alguns livros parados porque não tô conseguindo desenvolver
0: Acompanhar.
2: a leitura.
0: E para você, o livro, a leitura te ajudou a se desenvolver de alguma forma, ou às vezes encontrar alguma coisa na sua vida mesmo que você não conseguia entender muito bem, não conseguia lidar, e os livros acabaram te ajudando?
2: Acho que sim, tipo, tirou um pouquinho do meu vício em celular e também expandiu bastante do meu vocabulário e a forma também como eu escrevo redação, que é uma coisa que eu acabei gostando muito a partir do momento que eu comecei a ler.
0: Te ajudou bastante a escrever, então.
2: Sim.
0: Como que tem sido esse incentivo à leitura? Vocês apoiam bastante a leitura? Incentivam que leia outros gêneros?
3: Sim, eu incentivo bastante a leitura. Hoje mesmo ela comprou bastante livro, quero ver na sequência como vai ser. Mas ela lê bastante romance, e aí eu tenho que incentivar um pouco os outros livros também. Mas é isso, se ela está focada no romance, melhor ler o romance do que não ler.
0: E para você, existe literatura ruim ou se elas estiverem lendo, estiverem exercendo alguma outra atividade que não o celular, que não as telas, já está ótimo?
3: É, sim, tem isso, mas existem livros que às vezes não é para a idade delas, né? Mas aí tudo bem. Mas eu sempre prefiro que ela leia do que fique no celular, né?
0: Tá certo. E você também sempre leu bastante?
3: Eu tenho épocas que eu leio mais, tenho épocas que eu leio menos.
0: Mas aí elas acabaram também pegando um pouquinho do exemplo, né?
3: Sim, sempre é, né?
0: Com certeza. Muito obrigada, gente. Boa feira para vocês, viu?

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4: Em 2025, a Assembleia Legislativa do Estado de São Paulo completou 190 anos. E agora, em 2026, o Legislativo Paulista, que é quem está promovendo toda essa discussão, completa 25. E hoje a gente vai entender um pouquinho mais sobre por quê e como a representatividade pode ter um impacto muito grande em tudo o que acontece no seu dia a dia e nas políticas públicas que te afetam. Vamos lá? E a gente vai falar com a melhor pessoa que pode contar um pouquinho mais sobre a importância da representatividade na política, além de explicar como é que tudo funciona aqui dentro. Olha, eu sou bem que você é a melhor pessoa para falar com a gente sobre representatividade, explicar como é que ela funciona.
5: Ai, que honra! Nossa, obrigada, mas eu acho que o melhor jeito é circular. Você quer a representatividade, não pode ficar fechada numa sala. Eu me apaixonei pela área pública. E eu falei, eu quero trabalhar para servir a população, para melhorar a qualidade de vida da população. Comecei a prestar concurso e apareceu o da Assembleia, que foi o primeiro para a gente trabalhar na elaboração de política pública. Passei pelo ILP, pelo Fórum São Paulo Século XXI, muito pouco tempo, e agora eu estou na Secretaria-Geral Parlamentar, acompanhei as audiências públicas do orçamento.
4: Como é o dia a dia na Secretaria-Geral Parlamentar?
5: Tudo aqui depende de acordo, de acerto, não tem? O chefe, o presidente da Assembleia, ele não manda em nenhum dos outros 93. Ele é mais um. Ele tem um papel de organizar os trabalhos. Então, a gente tem que atender a todos e fazer cumprir os acordos dentro das regras do regimento interno da Constituição.
4: Roberta, a gente está nesse espaço onde as coisas são efetivadas, onde elas são decididas, são os espaços, o espaço mais importante aqui da Assembleia Legislativa.
5: Aqui são os 94 deputados. Chama plenário porque o corpo todo da Assembleia, a decisão plena, né, todos os 94 decidem. São as decisões mais importantes. As sessões são públicas, os votos são públicos, até eu tenho orgulho disso, que desde 2000 foi extinto o voto secreto aqui na Assembleia, então mesmo reunião de comissão, que às vezes pode ter uma sessão secreta de CPI, mas por segurança do depoente, a decisão, as deliberações são públicas. E aqui é o lugar supremo decisório, é o plenário.
4: E nesses 94 deputados tem pessoas muito diferentes, pessoas de regiões diferentes, pessoas de etnias diferentes, e isso é muito importante pra gente, né? Essa, por exemplo, é a legislatura que a gente mais teve mulheres até hoje, então a gente tá caminhando, né?
5: Nosso sistema é proporcional de lista aberta, que favorece a diversidade. e a representatividade, a defesa dos interesses da minoria.
4: Quando a gente fala dessa questão de fragmentação partidária, a gente pode ver dois lados, né? Tem muita gente que defende, tem muita gente que vai na contramão, mas também pode ser uma questão de representatividade aqui dentro da Casa Legislativa, né?
5: Eu posso não concordar com você, eu posso ter uma visão de que mundo eu quero, que São Paulo eu quero, muito diferente da sua, mas eu respeito. Você não é minha inimiga, você tem uma ideia de um mundo diferente, a gente vai conversar e chegar numa decisão única. E tem que chegar no meio termo, porque São Paulo é um só.
4: É importante até, quando a gente fala de representatividade, também falar nesse sentido, né? De trazer pessoas de todas as regiões do estado para trabalhar em prol de todas as regiões do estado.
5: Eu posso ter sido eleita, né, pela capital, mas eu estou legislando pelos 46 milhões de habitantes do estado de São Paulo para todo o estado, independente se é capital ou interior.
4: Você mesmo, que trabalhou muito nas audiências públicas orçamentárias, pode falar um pouco disso, né? De como é interessante quando isso é levado para diversas áreas do estado para ouvir mesmo a população de perto, né?
5: E a gente aprende tanto. É muito interessante que cada região tem uma prioridade diferente. Sempre. Saúde, segurança pública são comuns.
4: Tem alguma maneira de a gente medir o impacto das leis que são aprovadas aqui?
5: O que é PPA? Plano plurianual. Um problema na sociedade que você quer resolver. Os resultados são medidos em produtos que tem que ser mensuráveis, tem que ter um indicador de resultado. Sessões realizadas significa que a Assembleia está tomando decisões, mas a gente incluiu sessões deliberativas realizadas sobre o total de sessões, projetos deliberados no plenário em relação ao total aprovado. O trabalho não é só feito aqui no plenário. Tem que estar junto à base, tem que conhecer todo mundo.
4: Seja na representatividade, na questão das regiões de estado, seja na representatividade feminina, na representatividade racial, isso tem um impacto na elaboração das políticas públicas, né? Então, quero entender também um pouquinho quais são esses impactos. Até se você tiver um exemplo pra gente que possa ajudar a ilustrar.
5: Cada deputado parlamentar novo que entra traz uma visão diferente. Tem a preocupação com os portadores de deficiência, com os autistas, com as mulheres negras, com a população trans, com a população homossexual. E assim, o meio ambiente teve assim, 20 anos atrás, era a grande questão. E vai mudando, como a sociedade vai mudando, porque aqui tem que repercutir o que está acontecendo na sociedade paulista.
4: É ter uma vida política ativa não é só para quem está aqui dentro, né, Roberta?
5: Não, e assim, você não pode ser barrado, você pode participar e deve participar das reuniões de comissão, das sessões. Aqui, qualquer cidadão pode participar e eu acho que a participação não é só um direito, é um dever para você poder dizer: eu participo da melhoria do meu estado, da gestão do meu estado. Presta atenção, o orçamento é fundamental. Cuidem de como estão gerindo o seu estado, porque vai ter repercussão na sua vida e na dos seus descendentes.
4: Com certeza.
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Em um dos cartões postais mais conhecidos da capital, fica um museu que se transforma e é dinâmico como a nossa língua. É o Museu da Língua Portuguesa, que reflete as nuances, os sotaques e a metamorfose deste idioma.

0: A Estação da Luz foi um dos principais lugares de passagem dos imigrantes que chegavam ao país. E até hoje ela é esse espaço dinâmico de contato e convivência entre culturas e classes sociais, abrigando sotaques vindos de todas as partes do Brasil. E é aqui, na Estação da Luz, que fica o Museu da Língua Portuguesa. Museu que nasce em 2006 com o objetivo de valorizar a diversidade da língua portuguesa e celebrá-la como elemento fundamental e fundador da cultura. São Paulo, a cidade que o museu escolheu como casa, abriga a maior população de falantes da língua portuguesa em todo o mundo. Em 2015, porém, um incêndio atingiu estruturas importantes do prédio e o museu precisou ser fechado. As obras para a reconstrução do espaço logo começaram, financiadas por uma aliança entre o poder público e a iniciativa privada. Felizmente, em julho de 2021, o Museu da Língua Portuguesa reabre suas portas e renasce, aqui mesmo, no edifício da Estação da Luz. Por ter como tema um patrimônio imaterial, que é a língua, o museu faz uso de tecnologias e suportes interativos para apresentar o seu acervo. O público é convidado para uma viagem sensorial e subjetiva que apresenta a língua como manifestação cultural viva, rica, diversa e em constante construção. O Museu da Língua Portuguesa é uma iniciativa do Governo do Estado de São Paulo, por meio da Secretaria de Cultura e Economia Criativa, realizado em parceria com a Fundação Roberto Marinho. Tem como patrocinador master a EDP, como patrocinadores o Grupo Globo, o Grupo Itaú e Sabesp, e apoio da Fundação Kaloshi Gulbenkian e do Governo Federal, por meio da Lei Federal de Incentivo à Cultura. A Organização Social de Cultura ID Brasil Cultura, Educação e Esporte é a responsável pela gestão do museu. Eu estou aqui com a Isa, curadora especial do Museu da Língua Portuguesa. Isa, eu queria que você contasse um pouco para a gente como foi, você é curadora da exposição principal, como foi pensar essa exposição, desde o conteúdo em si, mas a forma também de mostrar o conteúdo, pensando na experiência dos visitantes.
1: Olha, esse museu foi pensado inicialmente a partir de 2002, 2003, quando surgiu a ideia de fazer aqui no centro nervoso da cidade de São Paulo, um museu da língua portuguesa, que ninguém sabia o que era, porque não havia no mundo nenhum museu da língua portuguesa, ao menos de todas as nossas pesquisas, não descobrimos nenhum outro. Então, nós partimos do zero, literalmente. Como tratar de um tema que é tão próximo de todos e, ao mesmo tempo, poder tratá-lo como um objeto de museu, sem ser um museu de literatura ou de gramática, sem fazer o papel da academia, que tem o seu papel, o que fazer para falar para um público muito amplo, que era a nossa intenção, fazer um museu de verdade democrático, para que mesmo analfabetos pudessem usufruir e se sentir em casa e parceiros de todos os outros autores da língua portuguesa. Então, o começo foi muito difícil, foram alguns anos de debate e tudo, até que a opção que se fez foi por fazer um museu de tratar a língua portuguesa do Brasil como cultura. Então, a abordagem seria antropológica, sociológica e histórica. Quer dizer, trazer esse museu, trazer a língua como uma criação coletiva, uma obra aberta, feita por todos os seus falantes, independente de classe social, de formação, etc. e tal. Esse foi o pensamento que deu origem. Então, estudando o tema, a gente pensou que teria de ter quatro eixos temáticos fundamentais que têm a ver com a nossa formação, com a formação da nossa língua, que é a formação do nosso povo, porque as coisas se misturam. Então, um eixo é que essa língua é uma língua muito antiga, porque ela é fruto do encontro de ao menos três línguas muito antigas: as línguas africanas, as línguas indígenas e as línguas, o português, que é uma língua que vem do Indo-Europeu e que tem um passado longuíssimo. Então, esse era um eixo. O segundo eixo que nos guiou e segue nos guiando, e é por isso que eu estou falando deles, está ligado ao fato de que essa língua é uma língua mestiça, é uma língua que é fruto desse encontro genético e simbólico de povos e culturas, né, que gerou o português que a gente fala, que é diferente do português de Portugal, né? O terceiro eixo é que essa língua está em permanente movimento, em permanente reinvenção, e que ela é falada não só no Brasil, mas em vários outros países, seja na Europa, seja na África, seja na Ásia. Então, esses quatro eixos estão por trás de toda a criação do Museu da Língua,

0: mesmo que a outra pessoa fale a mesma língua que você? E quantas culturas, povos e histórias se encontraram para que a língua portuguesa tivesse a forma que ela tem hoje? E que não é uma forma fixa, porque a língua é viva e vai continuar se transformando de novo e de novo. Como falante da língua portuguesa, eu estou me sentindo em um templo. Aqui nós saboreamos a beleza do nosso idioma. E eu gosto muito da palavra sabor, porque um dia me contaram que ela se origina de uma palavrinha tão bonita quanto a palavra saber. O Museu da Língua Portuguesa tem um aplicativo com mapa do museu, conteúdo em libras e audioguia em português, inglês e espanhol. O sentido sugerido da visita é de cima para baixo, então começa do terceiro e segundo andar, onde tem a exposição principal, e termina no primeiro andar com a exposição temporária.
1: No terceiro andar, que a gente nomeou de língua viva, que pergunta o que pode a língua portuguesa. Na verdade, o que quer e o que pode, como disse o Caetano na sua genial canção Língua. Então, a gente dividiu mais ou menos assim. O terceiro andar é a potência dessa língua viva e o segundo é esse grande trajeto de misturas, de travessias, a língua que não para de se transformar, uhum. Né? Você sobe para o terceiro andar e é recebido por totens chamados falares. A gente viajou o Brasil inteiro, uma equipe, filmando pessoas em tamanho natural, falando coisas, né? Cantos, poemas, chistes, piadas, não sei o que, na sua língua, na sua forma de falar o português, desculpe. Uhum. Porque são muitos portugueses do Brasil. Você tem a língua dos rappers, que é diferente da língua dos, das mães de santo, que é diferente da língua da igreja, que é diferente. São vários falares português, né? Em português. Então é uma delícia, porque você passa aí por um bosque de telas em que você vê a cara dos falantes de português do Brasil todo.
2: O espírito de Kaiowá. Tá vivo.
3: A noitinha de eu passar no leme.
4: Não me venha pedir pra chorar mais.
5: Negócio de doença, de miséria, de tristeza, tudo isso vai acabar.
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1: Aí você tem um auditório com um vídeo maravilhoso do Carlos Nader que se chama O Que Pode a Língua, que mostra que a língua é um superpoder do homem. Como a pulga tem o superpoder de pular mil vezes o seu próprio tamanho, a gente tem o superpoder da fala. E, por fim, você tem uma grande... que a tela onde você acabou de ver o vídeo se abre e você cai numa praça da língua, que é uma experiência audiovisual de imersão muito bonita, em que há uma seleção de trechos de poemas e canções da língua portuguesa. E aí realmente você sai dizendo, uau, uhum. Que orgulho dessa língua. Demais. Que a gente vive imerso dela e nem se dá conta que ela tem tantas facetas. O segundo andar seria o andar que se chama Viagens da Língua, que são as viagens no tempo e no espaço, porque o português circulou, ele sai da Península Ibérica, sai de Roma, passa para a Península Ibérica e vai se transformando e chegando no português que falamos hoje, tantos séculos depois. Então, seria essa viagem no tempo e no espaço. E também a presença do português em vários outros continentes e países. Bom, ao chegar ao segundo andar, o visitante se depara com um instalado

0: nação que fala das línguas do mundo. Hoje são falados no mundo mais de 7 mil línguas, cada uma com a sua sonoridade, a sua forma de construir o pensamento e tudo mais, porque cada língua é uma visão de mundo, carrega uma visão de mundo. Em seguida, você vai se aproximando do português ao fazer uma árvore genealógica que vem do tronco indo-europeu, que é uma construção dos linguistas para entender a proximidade entre as diferentes línguas do mundo. Então, o indo-europeu é um tronco vasto, que tem mais de 5 mil anos, e que dá no russo e no português, no alemão e no inglês. É uma loucura. Então, você tem essa viagem aí da construção da língua, numa instalação chamada Laços de Família. Aí nós temos uma grande tela de 106 metros de extensão, do chão ao teto, que é a Rua da Língua, que é uma instalação em que você vai andando por essa longa rua e vão acontecendo eventos linguísticos rápidos, que vão acontecendo coisas como se você estivesse andando numa rua e você vai virando e vendo coisas. No caso, são coisas da língua. Antes de chegar no centro do andar, você tem o Beco das Palavras, que é um jogo interativo que mostra como é que se formam algumas palavras do português, a etimologia do português. É muito legal.
1: As pessoas amam ele.
0: Amo. As crianças amam, todo mundo ama. Você brinca até que você forma uma palavra. Depois você tem um espaço em que você tem filmes que falam das línguas do cotidiano, a língua portuguesa no, na culinária, no futebol, na dança. Finalmente, você chega numa praça em que você tem totens interativos das principais influências, das línguas que influenciaram o português. Então, você tem desde o Tupinambá, que era a língua que tinha na costa quando chegaram os portugueses, até as línguas africanas que vieram para o Brasil com os escravizados, trazidos compulsoriamente, né? Então você tem línguas banto, línguas iorubá, você brinca e entende como o que a gente fala é povoado de palavras de outras línguas que a gente nem sabe. E tem uma grande linha do tempo da formação do português, mas não é uma linha do tempo convencional. É uma linha do tempo com vídeos, com música, com poemas, com fotos, com textos, que conta o caminho da língua desde o Lácio, em Roma, até hoje. E para terminar esse andar, você tem um mapa mundi em que você localiza que países no mundo falam português, e é muito surpreendente, porque ninguém sabe que se fala português na China, por exemplo. E aí você tem uma longa tela em que acontece, você vê e ouve as sonoridades dessa língua portuguesa no mundo e a cara dos seus falantes. O primeiro andar, que é o andar das exposições temporárias, na primeira vida do museu, nós fazemos exposições, mas principalmente sobre escritores importantes de língua portuguesa. Dessa vez, nós optamos por tratar de temas candentes e atuais da língua, temas que são tratados no museu, na exposição de longa duração, mas que a gente faz vibrar em exposições temporárias. E a partir de agora, estamos inaugurando a exposição Língua e Canção, que fala como a canção nos faz como brasileiros também.
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0: Marina, primeiro, muito obrigada por conversar aqui com a gente. E eu gostaria de começar te perguntando o que o Museu da Língua Portuguesa tem de diferente dos outros museus?
1: Bom, primeiro trabalhar com um patrimônio imaterial, que é a língua, né? E segundo, exatamente por isso, todos os visitantes que vêm aqui, eles são parte do acervo do museu, né? Porque a língua, ele está em cada um de nós, né? E o que é mais interessante, cada um de nós tem um museu particular, porque a língua portuguesa que está na sua cabeça é diferente da minha, é diferente do visitante que está ali, que está lá, né? Então, são as línguas portuguesas. Acho que essa é uma grande diferença.
0: Eu reparei que tem muitas escolas que visitam aqui, né? Como os estudantes que chegam aqui, de repente, se surpreendem com isso que você está me contando e que eu estou aqui também surpreendida, né?
1: E nesse ponto é que eles são complementares, né? Eu diria mais do que uma extensão. Os museus como um todo são uma complementariedade da sala de aula, né? Enquanto a escola, ela precisa trabalhar com as matérias, né? Cada ciência é separado, os museus, eles colocam tudo isso em contexto, né? Que foi exatamente isso que você traduziu muito bem, né? Que é como cada visitante, a partir do que você aprendeu na escola ou que você viu na escola, quando você chega aqui, como é que você relaciona isso a todo um contexto de culturas, né? Porque a gente está falando da cultura brasileira, que já é enorme em termos de diversidade, né? Nos diferentes lugares, regiões dentro da cidade também, mas também os outros países que falam português. Então, como ele se relaciona e se vê, né, dentro dessas diferentes culturas. Então, acho que essa complementariedade é muito importante.
0: E eles se divertem, né? Eu assisti o vídeo agora há pouco e os estudantes todos eles dão risada. E aí tem umas horas de silêncio, aí um fala alguma gracinha, assim.
1: É, você trouxe um aspecto muito importante para nós, para o museu. O museu, ele trabalha muito com o lúdico. A experiência é muito importante, né? A gente aprende muito com a própria experiência. A informação, ela ajuda, mas a experiência é que cria, faz essas conexões, vamos dizer assim, com a própria vida de cada um, né? Então, o museu tem essa pegada lúdica, que aparece onde você falou, no vídeo, né? No educativo, nós temos jogos, então a gente também trabalha com o público espontâneo ou com as escolas, com jogos sobre cultura, língua portuguesa também. Muitas vezes, quando a gente está aprendendo, aprendendo alguma coisa na sala de aula ou num livro, uma leitura, um livro teórico, vamos dizer assim, ele está ali colocado de uma forma mais teórica mesmo, e quando você traz para o seu dia a dia, né? Quando você entra no museu e você consegue criar essas conexões, que eu acho que é isso que é fundamental, porque essa noção de pertencimento, né? Ela acontece quando você conecta aquilo que você está vendo com a sua vida, né? Daí passa a fazer sentido. Que o museu, ele traz isso, porque como ele traz a língua no seu dia a dia, então você vê um vídeo do picho, né? Como a gente tem ali fora, né? Acontecendo. Você tem um poema que alguém se identifica com ele. Enfim, são várias formas, que o museu sempre tem várias linguagens também, né? Acho que essa é uma característica também do Museu da Língua Portuguesa. Então, ele atinge ou ele toca de formas diferentes esses públicos.

Museu da Língua Portuguesa nos lembra que cada um de nós é, em si, um museu da língua portuguesa, com toda a subjetividade e as experiências de vida que se fazem visíveis através da língua. Aqui no museu eu aprendi que a língua portuguesa é uma dança que reúne muitas culturas distintas e que se encontram no nosso cotidiano por meio da fala, dos sons, da escrita, do desenho e da maneira como nos comunicamos. A língua portuguesa é uma obra coletiva. Até lá.

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Oi, oi, oi, pessoal! Chegamos com SP Tecnologia no programa de hoje. Tem entrevista, tem as trends da semana e tem tudo do universo game. Fica por aí que o programa tá no ar.

0: Olha essa cena. Um homem tá caminhando pela rua quando, de repente, um raio parece atingir ele em cheio. É daqueles vídeos que a gente olha e pensa, não é possível. Mas será que é real ou é IA? Vamos ver juntos aqui no telão.
1: Sure, yes, please come. Are you okay? I'm calling an ambulance for you.
2: Oh my God. Oh my God, I'm sorry.
1: Were you hit or
2: yes?
0: E aí, hein, gente? Real ou IA, hein? Todo mundo na dúvida, esse raio aconteceu, atingiu essa pessoa, esse homem de verdade? A resposta eu te trago já no próximo bloco. Vai comentando aí o que você acha. Um robô humanoide estava fazendo uma apresentação de artes marciais na China quando um dos movimentos saiu do controle, viu, gente? A máquina deu um giro e acertou um chute na barriga de um menino que estava assistindo a apresentação. Olha só as imagens aí. E tem um detalhe que chama a atenção. O robô está até de peruca azul. É esse daí, ó, que vocês estão vendo na tela. Depois do chute, ele para na hora e se afasta. Mas calma, apesar do susto, o garoto não se machucou. O robô pode até aprender artes marciais, mas talvez ainda precise treinar um pouquinho mais o controle dos movimentos. Olha isso, gente. Em cheio, né, na boca do estômago do menino, né? Precisa tomar cuidado, né? Agora, imagina ter uma loja no meio de uma montanha a 120 metros do chão, gente. Pois é, na China tem uma loja desse jeito, pendurada na parede de um penhasco. E para chegar até lá, tem que escalar por cerca de 1 hora e meia. O espaço tem só 2 metros quadrados e vende água e alguns lanchinhos para quem tá fazendo a escalada. Só que tem um detalhe, não é só cliente que precisa encarar a subida. Os funcionários também sobem o penhasco carregando dezenas de garrafas antes de começar o expediente. E tem mais um detalhe, viu? O banheiro mais próximo fica lá embaixo. Então quem trabalha na lojinha precisa até controlar o quanto bebe durante o dia. O ponto funciona, em teoria, das 8 da manhã às 5 da tarde. Mas nem sempre tem alguém lá. Tem escalador que encara toda a subida e quando chega, dá de cara com a loja fechada, viu, gente? Resumindo, se bater aquela sede durante a escalada, é bom ter fôlego, porque até para comprar uma garrafinha d'água, o caminho é longo. E só um detalhe, viu, sobre essa lojinha no penhasco. A água, ela custa em torno de R$1,50, viu? Então eu acho melhor você levar a sua garrafinha já para encarar essa subida, porque você pode chegar lá e não ter água. E se eu te dissesse que seus genes pode ter uma pequena influência até na personalidade? Um estudo identificou mais de 1.200 variantes genéticas associadas às características da nossa personalidade. Os pesquisadores analisaram 5 traços principais: extroversão, simpatia, organização, ansiedade e abertura para novas experiências. Mas calma, isso não quer dizer que seu DNA decidiu quem você vai ser. Os próprios cientistas destacam que os genes explicam só uma parte dessas características. E tem uns achados bem curiosos, viu? O estudo aponta, por exemplo, que pessoas com maior predisposição genética à extroversão e à abertura de experiências tinham mais chances de morar em áreas urbanas. Olha que interessante. Já a organização aparece associada a uma maior chance de morar em subúrbios de classe média alta. Mas a principal lição é a genética. A genética não é destino. O ambiente, as experiências e a nossa história de vida continuam tendo um papel muito importante em quem a gente se torna. Interessante, né? E se uma das polêmicas mais sérias dos Estados Unidos virasse um game? É isso mesmo, viu? Pois foi exatamente isso que a Casa Branca fez. O governo de Donald Trump lançou um jogo que simula e captura a deportação de imigrantes. Olha isso, gente. E o jogo tem aquele visual bem retrô, tipo os clássicos dos anos 80 e 90. Em uma das versões, o jogador controla um personagem e precisa capturar pessoas que atravessaram a fronteira com o México. E tem outro jogo que chamou a atenção por ser inspirado na mecânica do Tetris. A missão é construir um muro na fronteira. Só que a história não parou no jogo. A Tetris se pronunciou e disse que não participou da criação do game. A empresa também afirmou que leva a violações de direitos autorais a sério. E claro, a iniciativa gerou muita polêmica. Organizações de direitos humanos criticaram a Casa Branca por transformar um tema tão sério em entretenimento. A Casa Branca, por outro lado, defendeu a ideia. Disse que os jogos fazem parte da estratégia de comunicação do governo. Ou seja, até o mundo dos videogames entrou na disputa política dos Estados Unidos. Bora pro primeiro intervalo. Na volta tem entrevista aqui no estúdio, tem as trends e também tudo do universo game. E olha só, tem a resposta do real ou IA. Não sai daí, não.
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0: Voltamos com SP Tecnologia, intervalo foi super rápido. 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Fechado? Olha, a inteligência artificial está mudando a forma como as empresas trabalham e também quem elas querem contratar. Um levantamento mostra que os cargos de liderança em tecnologia estão sendo mais valorizados, enquanto as vagas para quem está começando a carreira estão ficando cada vez mais disputadas, viu? E isso levanta uma questão: se a IA faz parte do trabalho que antes era feito pelos profissionais júniores. Como fica a porta de entrada para essas novas gerações? Para entender essa mudança e saber o que o mercado vai exigir daqui para frente, a gente conversa agora com o executivo em tecnologia e inovação, Arthur de Santos. Tudo bem, Arthur?
11: Tudo bem, William. Um prazer estar aqui com você.
0: Tudo ótimo, obrigado pela sua presença aqui no SP Tecnologia. Arthur, o que está acontecendo hoje no mercado de tecnologia com a chegada da IA, hein?
11: Olha, eu diria que a gente está muito provavelmente, ou quase certamente, passando por mais um daqueles momentos de transformação do mercado de trabalho e da indústria como um todo. Se a gente pensar de forma histórica, né? Acho que já passamos por momentos parecidos, tanto em tecnologia quanto em outras áreas da humanidade e da indústria. Né? De pensar em era do vapor, energia elétrica. No mundo dos computadores, a gente pensar quando inventaram a planilha eletrônica ou a suite Office, que seja. Então, acho que é um momento, diria assim, similar no sentido de transformação sobre algumas atividades que eram feitas por seres humanos passam a ser feitas de uma forma mais produtiva, de uma outra forma. Enquanto partido, isso não quer dizer que de forma geral, o tamanho da torre do bolo seja menor. Acho que se abrem novos horizontes também.
12: A gente estava até comentando aqui recentemente na SP Tecnologia que antigamente a gente via tipo os menores aprendizes entrando, né, no mercado de trabalho na área de auxiliar, de administração, como office boy, e com a tecnologia avançando, né, com o avanço da tecnologia, esses cargos parece que sumiram, né?
11: Eu acho que eles vão ser alterados. Quando eu penso assim, de forma muito transparente, quando eu penso na minha própria carreira. Eu comecei em tecnologia tem 20 e poucos anos. Meu primeiro cargo no mundo de tecnologia se chamava codificador informático. Então era uma posição abaixo de programador. Eu tinha que trabalhar muito para virar um programador. Se pensar para hoje, como está a tecnologia, existem vagas nesse tipo de posição? Acho que até existe, de certa forma. Mas é um volume menor. O que leva a uma metamorfose do que um profissional que está entrando no mercado precisa de fato saber para poder agregar valor, né?
12: Por que que as empresas elas estão contratando menos, mesmo com o setor de tecnologia continuando crescendo?
11: Eu vejo isso como, eu particularmente vejo como um modelo pendular do mercado, né? Se a gente olhar pensar até 2026, uns 5, 6 anos atrás, na época da pandemia ou um pouquinho depois da pandemia, teve um boom no mercado. Você via uma demanda assim monstruosa por profissionais das mais diversas, os mais diversos níveis de senioridade. Então era muito comum você, e eu presenciei isso de fato. Você via um profissional que hoje era júnior, daqui a, ele era um estagiário, acabou de ser efetivado, passou um mês, ele recebeu uma proposta para ser pleno numa outra empresa. Você fazia uma proposta de retenção daquela pessoa, porque você formou ela como estagiário, como um profissional júnior, né? Ela já conhece a empresa, os conceitos, as ferramentas, valia muito mais a pena manter a pessoa, você busca, tá ok, né? Você está sendo valorizado como um pleno, vamos buscar mantê-lo como um pleno, trazer uma proposta de retenção. E ao mesmo tempo, uma outra empresa vinha, não, você agora merece ser um sênior. Então foi uma escalada, talvez um pouco irracional do mercado. Eu vejo talvez como um momento pendular do mercado de se ajustar um pouquinho, né? Aquele, o carro de abóbora se ajustando conforme andando na rua esburacada, né? Vamos arrumar isso aqui, porque talvez teve um... O pêndulo foi muito para um lado, agora está ajustando para o outro. De qualquer forma, né? Pensando em produtividade, uma coisa você fala que o mercado aumentou, e de fato aumentou, é só olhar as maiores empresas do mundo hoje em dia, grande parte delas de tecnologia, não é? Apesar de aumentar o mercado, não quer dizer que você precise de mais pessoas no mesmo volume, porque você passa a ser muito mais produtivo naquilo que faz.
12: A IA está realmente eliminando vagas ou está mudando o tipo de profissional que as empresas estão procurando?
11: Eu penso que estamos passando um momento de transição, como vários outros da história, onde alguns tipos de vagas, alguns tipos de perfis serão reduzidos. Em contrapartida, como eu penso no todo, a tendência é que aumente. Toda transformação, ou grande parte delas, né, acabou aumentando o tamanho do bolo. Se a gente pensar, vamos ter um paralelo nosso aqui, né, bem contemporâneo. Smartphone. Surgiu para valer lá para 2007, 2008. Podia-se pensar que isso, a tecnologia poderia eliminar alguns empregos, alguns tipos de trabalho. Quando você pensa o tamanho do bolo, aumentou muito mais. Quando você pensa, um exemplo que eu comentei, né, do planilha eletrônica. Isso aí é muito mais tempo atrás, né? Podia pensar que, poxa, eu tenho aqui uma ferramenta muito mais moderna que faz tudo de uma forma muito mais automatizada, a tendência é eliminar empregos. Talvez, em um primeiro momento, para alguns perfis de trabalho de emprego, houve uma redução. Quando se pensa o tamanho do bolo, aumentou-se tanto o volume de possibilidades e o tamanho do mercado que não era nem conhecido, que o tamanho de vagas do mercado aumentou. Então, eu particularmente, né, talvez eu seja otimista demais, mas eu vejo isso como um momento de transição onde novas oportunidades surgirão, porque a gente não consegue nem vislumbrar agora quais serão elas. Mas, de fato, num primeiro momento, o início da jornada profissional de algumas pessoas pode ser impactado. Vai mudar um pouco a demanda do que se espera delas.
12: Antes de falar até mesmo da entrada desses novos profissionais, tenho uma dúvida, por que é que os profissionais mais experientes estão sendo mais valorizados nesse novo cenário? Porque o que a gente via era que esses profissionais já estavam velhos para cargos, enfim, que a gente precisava substituir eles por novas, pelos adolescentes que estavam entrando no mercado de trabalho, por novos profissionais. Mas agora a gente vê muito o contrário, né? Que eles estão sendo bem valorizados mesmo, né?
11: Eu vejo uma valorização, mas, uma vez mais, né? Eu vejo isso como um momento de transição. Porque, ao mesmo tempo, eu particularmente vejo também um impacto nos demais estratos profissionais. É muito fácil a gente pensar que quem está começando no mercado, que teoricamente agrega um menor valor, porque está começando agora, tem pouco conhecimento, sejam os mais impactados. Mas quando você vê o quanto a IA, IA generativa, IA nas suas demais formas, tem impactado o mundo como um todo, eu vejo claramente impactos também em cargos gerenciais, então de médio escalão, e até no topo. Se você pensar em grandes consultorias de management consulting, você vê elas mesmas com iniciativas de ter menos pessoas, porque pessoas do médio e alto escalão passam a ser mais produtivas também. Então, eu diria que não é só quem é júnior que está sendo ou será impactado. Acho que é uma visão do todo. Todos os demais estratos terão algum impacto, porque a tecnologia ajuda, é uma ferramenta, e quem souber usá-la melhor vai ser mais produtivo. Fazendo então um paralelo, eu lembro de ter ido num evento de IA em 2023. Tempo voando, tem 3 anos já. E eu lembro claramente lá que um dos slides, um dos principais, aquelas frases chamativas da apresentação, era algo do tipo, a IA não vai, as pessoas não vão perder emprego para a IA, elas vão perder emprego para quem usa melhor a IA. E talvez isso seja verdade, né? Então, o quanto você se adapta, o quanto você usa isso como uma ferramenta para que você seja realmente mais produtivo e agregue mais valor naquilo que você faz. Mas eu vejo isso impactando todos os estratos profissionais do mercado.
12: Quem está entrando, começando agora uma carreira em tecnologia, deve ficar preocupado com essas mudanças?
11: Eu não diria preocupado. Eu diria estar atento e buscar a oportunidade de como essas novas tecnologias podem fazer com que você seja mais produtivo, você possa agregar mais valor e se diferenciar no mercado. Oportunidades são várias.
12: Se a IA assume parte das tarefas básicas, como que o profissional júnior consegue ganhar a tal experiência, hein?
11: Eu vejo isso como, mais uma vez, um momento de transição no mercado. Pensando até em incentivos econômicos de longo prazo em qualquer indústria. Se todas as indústrias, grande parte delas, num dado momento, desvalorizar o profissional júnior, em um dado momento, o estoque de profissionais sêniores vai acabar, certo? É natural, né? O ciclo da vida, o ciclo profissional. Então, naturalmente, eu vejo com que as empresas vejam incentivos econômicos de investir no profissional júnior, porque ela sabe que o profissional mais sênior, aquele que já se vira muito, muito melhor, né? Ele vai ser mais escasso, vai aumentar a competição por esses profissionais. Então, passa a valer a pena investir em quem é júnior se tornar um pouco mais sênior. Então, mais uma vez, eu vejo como mais um momento de transição de mercado onde a indústria acaba se adaptando por si só pelos modelos econômicos em si.
12: Será que a gente está diante de uma geração sem porta de entrada na tecnologia ou não? Esse pessoal todo vai ser muito bem-vindo.
11: Eu acho que seria forte demais eu dizer um extremo ou outro. Acho que é o meio do caminho, né? Momento de transição. Então, se a gente tiver um grande afluxo de profissionais, embora eu vejo hoje, de muitos anos para cá, né, a formação de profissionais em exatos no país é menor do que a demanda. Vinha sendo menor já há bons anos, né? Então, eu acho improvável, não tenho nenhuma estatística aqui para poder dizer isso, eu acho improvável que a gente venha a ter um excesso de pessoas. Mas talvez a mudar um pouco o que é esperado delas. Olha, você pode entrar, mas você precisa ter esse temperinho a mais para poder, de fato, se encaixar melhor nesse mesmo momento, né?
12: Porque a gente está falando de tecnologia, né? Mas se a gente pegar, por exemplo, outras profissões, a gente já viu essa transformação acontecendo, né? No jornalismo mesmo, a gente já viu isso acontecendo. Hoje, você não tem aquele papel muito aqui, quem trabalha com jornalismo, por exemplo, de rádio escuta, de ficar escutando rádio de bombeiros, tudo, para pegar as informações. Isso tudo mudou.
11: É verdade. Se pensar em tecnologia, não é a primeira vez que surge uma nova tecnologia, uma nova ferramenta que muda também, né?
12: O Arthur, o que uma empresa deve olhar em um profissional júnior, além do conhecimento técnico?
11: Eu defendo há muito tempo isso, que tão ou mais importante do que o conhecimento técnico, que é o que você pode ensinar a pessoa, é a atitude, né? A vontade de crescer, a vontade de fazer melhor, a vontade de entregar valor para aquilo que ela faz. Então eu vejo a atitude cada vez mais sendo um diferencial.
12: Hoje, saber usar inteligência artificial já é um diferencial ou está virando uma obrigação assim, para quem vai entrar no mercado de trabalho?
11: Eu vejo como saber que... Eu entendo que cada empresa, especialmente as grandes, né, elas acabam tendo um ambiente, uma configuração de IA própria daquela empresa. Por questões de confidencialidade, evitar vazamento de informações e tudo mais, ela acaba tendo uma configuração específica para aquela empresa. Então, se eu vou começar a trabalhar num grande banco, numa grande empresa de telecom, provavelmente eu não teria por que saber exatamente o stack exato que aquela empresa utiliza. Mas conhecer os conceitos por trás daquilo, quais são as possibilidades, eu acho que passa a ser um pré-requisito, sem dúvida nenhuma.
12: Muita gente entrando na faculdade agora, quais habilidades vão ser mais importantes para quem quer trabalhar com tecnologia nos próximos anos?
11: Eu vejo como sendo muito importante ter uma ideia maior do todo. Saber que existe um todo, qual é esse todo e quais são as peças que compõem esse todo, né? Fazer hoje um programa como um todo, né? Fazer software, eu vejo como muito mais complicado do que era 20 anos atrás. Se a gente pensar, 20 anos atrás existia um profissional que sabia fazer a tela e existia um profissional que sabia fazer o programa por trás da tela. Simplificando muito, obviamente. Mas eram dois grandes perfis. Hoje em dia, para que um programa, um sistema exista e rodando, existem tantas camadas e tantas tecnologias envolvidas. Então tem a apresentação, que é o front-end, tem o back-end, tem a base de dados, tem a camada de IA embarcada, tem a observabilidade para saber se tem algum problema. Existem muitas e muitas camadas que não existiam no passado, o que torna a construção e desenvolvimento de qualquer software muito mais complicado do que era no passado. Por mais que a IA ajude ou a tecnologia ajude, tem tanta coisa por trás envolvida hoje em dia na tecnologia para que um software funcione, segurança, mais uma camada, né? Que faz com que seja cada vez mais difícil que uma pessoa só saiba tudo. Então, ela saber que as peças existem e saber onde elas se encaixam. Acho que é fundamental.
12: Ainda tem empresa que não quer usar IA, que se recusa a usar IA? E se existe, essa empresa vai ficar para trás com esse avanço do mercado?
11: É difícil profetizar, né? Seria uma afirmação muito forte da minha parte. Mas eu pessoalmente vejo essa como uma transformação assim, de grandes proporções, né? Quem não mínimo pensar e avaliar o uso do IA desde já vai ficar para trás. Porque o avanço é tão exponencial. Se a gente pensar, acho que a gente acabou, enquanto sociedade, né? Acabou sendo exposta ao mundo do IA para valer tem uns 3, 4 anos, por aí. Antes disso, a gente sabia que existia IA. Então, olha, tem IA, mas é uma coisa tão distante do laboratório, algum cientista, alguma empresa de altíssima tecnologia que falava de IA, que existia IA. Hoje em dia, se você conversar com o porteiro do seu prédio, vai ter alguma piada de ChatGPT. Concorda? Já virou uma questão pop. Todo mundo sabe que existe. Então, você, no mínimo, não avaliar o que isso pode te ajudar. E eu penso assim em alguns eixos, né? Quando eu penso em qualquer grande tecnologia, uma nova tecnologia, qualquer empresa tem que pensar em, olha, como essa tecnologia me ajuda a diferenciar no mercado, acho que é um eixo. Como me ajuda a me relacionar melhor com o cliente, é um outro eixo. E um terceiro eixo mínimo, né? Acho que é o fator higiênico, como essa nova tecnologia me ajuda a ser mais eficiente enquanto empresa. Então, em diferentes níveis, em diferentes formas, porque muitas vezes o nível de investimento varia de empresa para empresa, né? De acordo com o porte. Se eu pensar em uma padaria versus um grande banco, o nível de investimento e o nível de preocupação com a tecnologia é bem diferente. Mas cada qual pensar em como usar essa nova tecnologia para algum desses eixos é fundamental, porque senão você pode ficar para trás. Se eu sou uma padaria, fazendo um exemplo aqui, extrapolando, eu sou uma padaria e o meu concorrente passa a usar IA, é muito mais eficiente para poder capturar os pedidos, atender o cliente, antecipar o que o cliente precisa, eu vou ficar para trás, concorda? Então, é um movimento natural com que você a teoria dos jogos, né? Que você, no mínimo, avalie o que os outros estão fazendo para que você não fique para trás naquilo.
12: O Arthur, ter uma boa formação técnica ainda é suficiente para conseguir um emprego na área ou não mais?
11: Eu creio que é importante, mas dizer que é o único fator, não. Eu acho que até por conta de o baseline técnico puro para muitas posições acabar porventura sendo substituído pela AI, a régua de cobrança sobre um profissional que está começando para que ele tenha outros skills que não sejam apenas técnicos, mas skills, os soft skills, os comportamentais, acaba sendo muito maior.
12: A gente encerrar, se você pudesse dar uma única dica para quem está começando uma carreira em tecnologia, hoje qual seria, hein?
11: Tem uma visão muito... Pode ser mais um?
12: Pode, claro.
11: Então vamos... Eu comentei, né? Busca uma visão clara de qual é o panorama tecnológico atual. Existe. Existe muita coisa. Querer saber tudo é quase impossível. Dentro daquilo que existe, poxa, qual desses pontos eu estou mais próximo de ter conhecimento necessário para poder ser relevante no mercado? Use como uma porta de entrada. Eu acho que a tecnologia é muito bacana por conta disso, né? Eu vejo como uma das áreas mais democráticas que existe. No sentido de que é muito comum você ver pessoas que não tiveram a formação na área, trabalhando na área, muito comum mesmo. É muito comum você ver uma pessoa que começou numa área de tecnologia, isso, como eu disse, são muitas e muitas áreas, muitas competências e skills, ela começou numa área e ao longo da jornada foi se transformando e atua hoje num papel, num tipo de área ou sub-área da tecnologia muito diferente. Então, busca entrar. Uma vez que você entra no mundo da tecnologia, você vai conseguir, de fato, mostrar onde você pode agregar mais valor. E as oportunidades, as portas vão se abrindo. Porque, e eu vejo assim pelo menos, né? Tecnologia é importante, AI é importante, mas ela é uma ferramenta. Ela, como qualquer outra ferramenta, não é um fim em si mesmo. Quer queira, quer não, né? Pode ser que mude isso daqui 20, 30 anos. Eu acho improvável, mas pode ser, né? Tudo ainda é feito por e para pessoas. Qualquer empresa, ela faz algo para vender para alguém. E se alguém pode falar, pô, quem está comprando no final não é uma pessoa, é uma outra empresa, é um B2B. Perfeito. Mas depois daquela B2B vai ter uma outra pessoa que vai consumir alguma coisa. Então sempre tem alguém no começo pensando em algo para vender algo para alguém na outra ponta. Então o skill humano, as soft skills são muito importantes. E um outro ponto que eu deixo para reflexão, né? A gente fala muito de transformação digital e você vê em grande escala as grandes empresas, as médias empresas, até as pequenas adotando conceitos e ferramentas do mundo de transformação digital. Eu fico pensando, e aqui é a pergunta aberta, né? Não tenho resposta também, né? O que será que vem depois, né? Uma vez que todo mundo for digital, qual será que é a próxima fronteira? O que vai acontecer depois? A gente vai ser o quê? Holográfico? Não sei. Qual que vai ser a próxima jornada de transformação que a gente vai ter? Então, talvez quem está começando poderia já pensar um pouco nisso, né? O que vem depois? E se antecipar?
12: É a pergunta e a resposta de milhão, né? Porque ninguém sabe ainda, né? Arthur, obrigado pela sua presença aqui no SP Tecnologia, viu? Muito bom ter você aqui. Volte mais vezes.
11: Eu agradeço muito a oportunidade e conto aqui.
12: Obrigado. Volte mais vezes, hein? A gente fica te aguardando aqui para a gente falar de outros assuntos. Legal, né, gente? Muito bom, né, falar sobre isso. Entrada no mercado de trabalho. A gente vê a evolução, né, do mercado de trabalho. Será que como... ele é hoje, ele vai ser daqui a 10 anos, como que vai ser essa mudança toda, né? Bora mudar de assunto, bora abrir as nossas trends e ver o que rolou no feed das redes sociais. Olha que teve muita coisa, viu? Olha, de repente um monte de famosos apareceu nas redes sociais com um cabelo curtinho, tipo Chanel. Teve gente que até mudou a cor dos fios e, claro, a internet foi a loucura querendo saber, mas o que que tá acontecendo? Olha aí as imagens. Calma, ninguém saiu correndo pro salão, é tudo inteligência artificial. Famosos entraram na brincadeira e mostraram como ficariam com um visual novo. E o mais legal é que você também pode testar. Para entrar na trend, é só baixar o aplicativo MIUI, escolher a opção Novo Visual e depois selecionar um dos modelos disponíveis.
0: Aí você escolhe uma foto, define o visual que quer testar e deixa a inteligência artificial fazer o resto. Dá para cortar o cabelo, mudar a cor e testar vários estilos, sem precisar chegar perto da tesoura, né? Interessante, né? Muita gente fazendo essas trocas, esses cortes de cabelo nas redes sociais nesses últimos dias. E se você tivesse vivido nos anos 80? Uma trend tá fazendo essa viagem no tempo acontecer e sem precisar, sabe do quê? De máquina do tempo, viu, gente? Com a ajuda da inteligência artificial, usuários estão transformando fotos atuais em imagens com cara de décadas passadas. Roupas, cabelos, cenários, carros, televisões e até a qualidade da foto entram na brincadeira. Olha aí as imagens. No chat GPT, basta enviar uma foto e pedir uma versão anos 80 para deixar o resultado mais realista. Vale indicar o ano, o lugar e o estilo que você quer em uma foto de família de 1985, por exemplo. Um rolê na praia, um aniversário com decoração retrô. É só pedir. Um bom prompt também ajuda a manter seus principais traços enquanto a IA cuida do resto. Granulação, cores antigas, iluminação e aquele visual de foto que ficou décadas esquecida no álbum da família, viu? Depois é só ajustar o que não ficou legal, salvar a imagem e postar nas redes. Quem diria que o passado ia voltar com a ajuda da IA, né? Muita gente nesses últimos dias postando isso, viu? Agora, bora falar de um jogo que nem foi lançado ainda, mas tá dando o que falar, viu? Uma influenciadora dos Estados Unidos disse que o noivo não vai jogar, sabe o quê? GTA 6, gente. O motivo? Ela considera que algumas interações do jogo podem ser uma forma de traição. É que pela primeira vez na franquia, a história vai acompanhar um casal, o Jason e a Lúcia, né? E o jogador precisa manter o relacionamento dos dois ao longo da trama. Isso inclui trocar mensagens, sair para encontros, fazer atividades juntos e até outras interações do jogo. E a noiva não curtiu muito essa ideia. Ela explicou nas redes sociais que não quer que o futuro marido faça esse tipo de coisa dentro do game. O vídeo, claro, viralizou e dividiu a internet. No Instagram, foram quase 2 milhões de visualizações. No TikTok, mais de 7 milhões. E o noivo entrou na discussão. Ele disse que para um relacionamento dar certo, às vezes é preciso fazer sacrifícios, viu? Agora fica a pergunta: se o personagem do jogo flertar com alguém, isso conta como traição, hein, gente? GTA 6 chega no dia 19 de outubro. Até lá, pelo visto, essa discussão ainda vai render muito, né, gente? Aqui na 2, lembra do vídeo que mostramos no começo do programa de um homem sendo atingido por um raio e sai andando normalmente? A gente vai repetir ele aqui no telão e eu quero saber se ele é real ou IA. Vamos ver juntos.
1: Sure. Yes. Please come. Come. Are you okay? I'm calling an ambulance for you.
2: Oh my God. I'm sorry. I'm sorry.
1: Were you hit or?
2: Yes.
0: E aí, gente? Oh my God, ele fala, né? Vocês acham que é real ou é IA esse vídeo? Olha, a gente buscou, tentou achar e esse vídeo, de fato, pode acreditar, essa cena é real. O homem do vídeo é Thomas Fanny, que estava a caminho do dentista quando foi atingido por um raio. Ele contou que viu um clarão branco muito forte e na mesma hora caiu no chão. Uma moradora que estava por perto chamou o socorro e Thomas foi levado para o hospital. A boa notícia é que, apesar do susto, ele não teve ferimentos graves, viu, gente? Olha isso. Bora pro intervalo, então. Na volta tem Iago de Andrade, tem tudo sobre games. A gente adiantou aqui sobre o GTA 6, né? Vou perguntar pra ele o que, que ele acha disso, se é traição ou não. Um minuto, a gente tá de volta. Não sai daí, não.
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0: Iago de Andrade, tudo bem?
1: Olha, eu vou ficar. Vou falar pra você que eu tô até um pouquinho assustado. Eu achei que você ia puxar os games aqui agora há pouco. Ei, Iago não precisa mais. Eu não, já estava até um pouco triste aqui, na verdade.
0: Não, que isso. Mas você viu a história, né?
1: Não, é muito engraçado, né?
0: Você acha que é traição ou não, hein?
1: Eu acho errado ela não ajudar ele a comprar o GTA 6, porque tá muito caro.
0: Ela não vai deixar nem ele jogar.
1: Não, ela precisa ajudar. Isso daí é uma parceira. Ajudar o cara a comprar ali o GTA 6 e, se possível, também o novo console, né? Por que não?
0: É verdade.
1: Já pensou?
0: Mas será que só foi pra viralizar ou não, hein?
1: Ah,
0: será
1: não.
0: Que ela é doida assim mesmo?
1: Fé nas malucas, como diz o ditado, né? Fé nas malucas. Eu não duvido de mais nada. Tá bom, né? Não tem as que quebram o videogame?
0: É verdade.
1: Vai que, né?
0: Você proíbe.
1: Entendeu?
0: Só proíbe, pelo menos.
1: Importante.
0: Né?
1: Pois então.
0: Bora falar de game, então?
1: Vamos, tem novidade, hein? E tem tecnologia hoje.
0: Tem?
1: Diferente hoje aqui, hein?
0: Então roda aí a vinheta pra gente falar. Bora então?
1: Bora então. Ó, pessoal, uma ferramenta conhecida aí do mundo do game está revolucionando a forma como os gráficos estão sendo feitos e os jogos estão aí cada vez mais realistas. Will, eu vou explicar para quem tá em casa.
0: Boa.
1: É um pouquinho didático, mas eu prometo assim que dá para entender, tá? O DLSS5, tecnologia aí que usa a IA para mudar ali a forma como algumas cenas dos games são construídas, surgiu como uma tecnologia para aumentar a resolução das imagens e ao mesmo tempo ajudar aí o desempenho dos jogos. É muito curioso que, ao invés de apenas melhorar uma imagem pronta, a tecnologia ela participa da construção da cena. Na prática, a placa de vídeo ela entrega as informações básicas do cenário e a inteligência artificial pode ajudar ali a aplicar elementos como a iluminação, sombras, reflexos e materiais mais realistas. É o que a gente está vendo aqui na tela. É como se o game aí entregasse o esboço da imagem e a IA ajudasse a completar essa pintura. E ela consegue trabalhar aí com diferentes elementos como pele, cabelo e tecidos. A tecnologia também consegue interpretar as condições da cena. Uma área iluminada, uma sombra ou uma mudança na iluminação podem ser levadas em consideração para deixar o resultado ainda mais natural. Por isso que eu digo, o DLSS5 não é apenas simplesmente um filtro de IA colocado ali sobre a imagem. Ele atua durante o processo de construção da cena. Em jogos como EA Sports FC, por exemplo, a diferença ali pode ser percebida principalmente no rosto dos atletas, com mais detalhes na pele, nas expressões e na forma como a luz atinge o rosto. Chega a ser assustador, né?
0: É.
1: Ele ficou um pouquinho assim, tão realista que me incomodou
0: isso
1: um pouco.
0: Isso que eu ia falar, não é mais IA, virou real.
1: Não, me incomodou um pouco. Assim, eu trouxe algumas edições aqui do SP Games, inclusive, sim, os jogos de basquete, e até perguntei pra você, tá muito parecido com a vida real.
0: Certo.
1: E é por conta dessa ferramenta.
0: Ah.
1: Mas como assim, qualquer uso de tecnologia ali de IA pra criar imagens, o resultado, ele pode dividir opiniões? Eu te pergunto, Will. Você prefere com essas ferramentas ou um jogo mais normal, mais videogame, podemos dizer assim?
0: Cara, eu acho que um mix dos dois é legal, né? Eu acho que é mais real, acho que se torna mais parte, mais com videogame também.
1: O que me pegou, me lembrou bastante a série Black Mirror.
0: Ah, sim.
1: Me lembrou completamente a série Black Mirror, porque estamos deixando de parecer apenas artificial, que era a coisa do videogame mesmo. Ainda assim, a DLSS5, ela mostra ali como a IA está mudando não só a qualidade ali dos gráficos, mas a própria forma como os games são renderizados. Will, é muito bom a gente explicar pro pessoal de casa como que essa ferramenta surgiu.
0: Boa.
1: O NBA 2027, jogo que eu já trouxe aqui, ele tá fazendo uso dessa ferramenta de IA e nós percebemos pelas imagens.
0: Sim.
1: Esse jogo já está disponibilizado também para os computadores. E aí que tá o pulo do gato. Os computadores são a maior ferramenta onde os gamers, eles conseguem não só jogar, mas também destrinchar ali os plugins, as ferramentas do próprio game. Um gamer viciado em computador entrou nas pastas, vasculhando aqui e ali, descobriu essa ferramenta da IA. Ele pegou, basicamente ele fez ali uma repaginação da IA e começou a aplicar em outros games. Então, e depois disso daí, começou, aplica ali no GTA, aplica ali um jogo de 2013, aplica ali no jogo de 2010, vamos ver como é que vai ficando. Então foi basicamente isso, ele pegou um plugin, desmembrou ele lá do NBA 2027 e jogou em outros. É a questão de você disponibilizar um jogo para computador, você vai correr esse risco. Sim. Se você não proteger muito bem os arquivos. Falar pra você minha opinião.
0: O que você prefere?
1: Eu acho que tá muito esquisito. Eu acho que tá muito esquisito, tá muito real. Assim, eu tô virando basicamente o meu pai, que já não consegue mais diferenciar se é videogame ou se é NBA mesmo, por exemplo. E o jogo da NBA foi o que eu trouxe aqui recentemente. Sim. É muito parecido com a quadra. Agora a gente viu a imagem do Van Dijk, da Holanda.
0: Sim.
1: É como se eu estivesse, por exemplo, olhando uma tela de um jogo de futebol mesmo. É um pouquinho assustador.
0: Mas você acha que o videogame ainda, ele quer ter esse formato de fato de videogame, de console? Ou você acha que eles já estão assim, não, a gente precisa a lutar, a brigar, pra se parecer cada vez mais real, que a pessoa parece que tá jogando de verdade mesmo.
1: Na minha percepção e na minha opinião, e aí eu entro até na parte das teorias, das conspirações, é que os videogames, eles querem futuramente, como é que a gente pode dizer, forjar como se

0: muito mais colocando você ali dentro do game mesmo.
1: Ó, eu vou mais longe, década de 90, por exemplo, jogo de botão. Que todo mundo tinha, quem não tinha, pergunta aí pro seu pai o que é jogo de botão, por exemplo, né? E aí, depois do jogo de botão, eles começaram a criar aqueles mini bonecos que é pra substituir o botão.
2: Os famosos mini cracks.
1: Exatamente, pra uma evolução do jogo.
0: Sim.
1: E eu acho que com o videogame tá acontecendo isso de fato. Eles estão querendo tirar aqueles pixels e deixar o jogo mais real, de fato.
2: E você percebe isso pelas próprias ferramentas que hoje você tem. Os monitores, os consoles. Hoje totalmente é uma coisa inimaginável anos atrás. Eu, por exemplo, quando comecei a jogar ali na minha vida, 2005, 2006, jamais pensei que eu veria Van Dijk desta forma no EAFC. É absurdo mesmo. E assustador, Will. Vamos aguardar aí as próximas cenas, porque por incrível que pareça, o GTA 6 ele já vai ter um pedacinho aí dessa IA. E é o lançamento aí que a gente tem, né?
1: Daqui a pouco nem é mais a gente aqui.
2: Já pensou? IA, dois hologramas aqui? Will e Iago em hologramas pra vocês? Doideira, né? Vamos falar agora sobre a franquia Metrô, que ela está de volta com a nova aventura em Moscou pós-apocalíptica. Isso mesmo. Em Metrô 2039, o protagonista é o Estranho, um ex-soldado que retorna aos túneis do metrô depois de tentar deixar a vida de combate para trás. E a jornada é movida por uma busca de vingança contra o novo regime que controla parte do metrô. A gente está vendo aqui as imagens, o gameplay mostra uma volta às origens da série. Depois de Metrô Exodus, investir ali em áreas mais abertas, o novo jogo volta a dar agora destaque aos túneis escuros e claustrofóbicos. Eu gosto de jogo assim, viu? A superfície de Moscou também pode ser explorada com ruínas, perigos e o ambiente que começa a mudar ali com o degelo. A sobrevivência continua sendo fundamental. É preciso economizar munição, administrar recursos e usar furtividade e ficar atento ali às ameaças. Máscara de gás, equipamentos improvisados e novas armas também fazem parte aí da experiência. Na parte técnica, a empresa promete gráficos mais realistas, com iluminação avançada, ray tracing, tecnologia de melhoria de luzes, sombras e reflexos. Metrô 2039 promete, assim, resgatar o clima dos primeiros jogos da franquia. Um mundo sombrio, perigoso e onde cada bala pode fazer a diferença. Aí entra a ideia da IA de novo.
1: Sim.
2: Imagina você percorrendo um túnel claustrofóbico sendo totalmente ali realista. Eu vou trazer no próximo programa um game que ele já tá fazendo uso totalmente dessa IA e ele é totalmente como suporte. Ele se passa desse mesmo formato de Metrô. É um jogo que você tem que sobreviver e tudo mais e tal. Só que ele não tem assistência de mira, não tem nada. E é você no campo de batalha mesmo, no front. E você vai ver como é assustador. O Metrô, ele tem aí essa partezinha dessa tecnologia, só que não é tão aplicada quanto os games que estão saindo, Will.
1: Você mostrou esse do Metrô, acredite se quiser. Nesse final de semana, eu estava assistindo uma reportagem que mostrava pessoas, né, que moravam no metrô dos Estados Unidos, nesses lugares escuros, nesses túneis escuros, isso na década passada.
2: Uhum.
1: E aí eles falaram que vários filmes foram feitos, né, nesses locais mesmo, para remeter esse medo que tem. E aí começou a passar essas imagens que vocês estão vendo aí na tela, que a gente está vendo
2: muito,
1: até,
2: né,
1: aqui no telão também. Parece muito, gente, dá medo também, né? Dá medo, olha aí, ó.
2: E é um game que eu vou falar para você, ele abusa daquela parte de você saber jogar realmente.
1: Sim.
2: Se você não tem ali, é o famoso, se não tem a manha, não entra. Porque é um jogo,
1: play, né?
2: Porque é um jogo realmente ali para quem gosta de jogar, até a questão de você ter ali o seu inventário, você tem que administrar munição, porque não é um jogo, por exemplo, que você vai andando pelos cômodos e você vai encontrando munição.
1: Mas
2: do inimigo.
1: Tem susto também?
2: Tem também. Putz. Essa é a parte boa do jogo. Eu gosto de jogo assim. Acho bem legal. É um ambiente todo escuro, você toma um susto aqui, outro ali, acabou a munição, você vai ter que lidar com o que você tem ali na mão. Eu gosto desse tipo de jogo.
1: Esse ano ainda, vem?
2: Esse ano ainda, hein? Eu vou falar pra você, pra nova geração, esse tipo de jogo é o que tava faltando.
1: Sim.
2: Tava sentindo falta. E ó, vamos falar agora sobre um vazamento muito grande.
1: Sim.
2: Trouxe aqui pra vocês Wolverine recentemente, aí um dos heróis da Marvel. Já falei aqui também de Spider-Man, que é um dos clássicos aí da nova geração dos consoles. E agora o Homem de Ferro está de volta aos videogames, isso mesmo. Trailer vazado aí do novo jogo do herói mostrou detalhes de como deve ser a experiência. O game apresenta aí sequências de voos, combates e momentos de exploração, viu, pessoal? As imagens

0: imagens mostram Tony Stark voando por uma grande cidade com características de mundo aberto, além de áreas de batalha. O jogador ele pode alternar ali entre os combates no ar e no solo. Outro destaque é a personalização da armadura do Homem de Ferro. E uma das cenas, Tony Stark ali, ele aparece cercado de diferentes trajes. E ele usa ali um painel para modificar a armadura também. O vídeo também mostra uma história com clima cinematográfico, com Tony Stark visitando diferentes locais e interagindo com outros personagens. Mas é importante lembrar, tá, pessoal, o material é vazado, por isso até a qualidade da imagem não ajuda tanto, porque aí está mostrando uma versão ainda em desenvolvimento, com elementos que podem mudar até a versão final. A própria empresa que está ali fabricando o game confirmou que o vídeo é real e disse que ainda tem muito mais para mostrar. O jogo está em desenvolvimento há alguns anos. Eu pesquisei, viu, Will, desde 2020.
1: Caramba, seis anos.
0: Seis anos aí para a produção do jogo e até agora e ainda não tem uma data ali oficial de lançamento. Mesmo assim, a prévia já deu ali uma coisa que os fãs podem imaginar, né? Que é esperar um Homem de Ferro livre para voar, explorar e enfrentar inimigos pelos céus e pelo chão. Eu gosto da saga Marvel. Você é Team Marvel ou Team DC?
1: Não, eu sou Marvel.
0: Marvel, né?
1: Eu prefiro também.
0: Assim, fui criado na infância com o Superman, com Batman, só que no final das contas...
1: É porque eles pararam também.
0: Pararam no tempo, né?
1: Exato.
0: E você pega até esse gancho dos games sendo produzidos para trazer pessoas novas que querem conhecer a franquia. Beleza, a pessoal ali do Homem de Ferro e tudo mais, é a primeira geração da Marvel? Sim. Algumas crianças que vão começar a entender o cinema agora vão querer jogar? Vão. E aí vão fazer o quê? Voltar para assistir os filmes do Iron Man.
1: Exatamente.
0: O primeiro foi lançado em 2008 com Robert Downey Jr., que eu sou muito fã.
1: Você lembra de tudo isso, hein?
0: Eu lembro. Eu gosto de Marvel. Eu gosto muito desse tipo de filme. E assim, é um filme que foi lançado em 2008.
1: Sim.
0: Já estamos aí em 2026. Caminhando aí pra já quase 2027, então crianças que vão jogar ali e tal.
1: Quase 20 anos já, né?
0: Então, e crianças nascidas em 2015, 2014, que estão começando a pegar os consoles, elas vão querer jogar o Homem de Ferro. E aí vão também fazer assistir o filme. Porque assim, se ela for acompanhar a saga agora de fato,
1: sim,
0: o Tony Stark já não existe mais. Na verdade, ele existe como outros personagens, né? Mas tem essa questão também.
1: Eu tô no time dessa garotada que nasceu aí em 2014, então nem lembro.
0: Entendi.
1: Caraca,
0: ele nasceu em 2014, gente, no mercado de trabalho, se tudo deu certo, tá? Ó, e trazendo aqui cinema, Will, vamos falar agora de uma referência. Eu acho que você vai pegar exatamente que referência é essa. Maniter 2 está a caminho e promete colocar ali o jogador novamente no controle de um tubarão. Isso mesmo. O game chega agora... Agora não, né, gente? Ainda tem um tempinho. No meio de 2027. O jogo ele se passa em um grande complexo de ilhas, onde uma demonstração de tecnologia acaba virando um verdadeiro terreno de caça. Isso mesmo. E quem causa o caos é o tubarão touro. O jogador poderá ali explorar livremente as áreas subaquáticas, atacar outros animais e também humanos. A ideia é manter ali a fórmula do primeiro Maniter, com exploração, combates e elementos de RPG. Conforme o tubarão avança, ele pode desenvolver novas habilidades, ficar mais forte e chegar a áreas que antes eram inacessíveis. O gameplay também mostra ali uma variedade maior de cenários, além do oceano, instalações construídas pelos humanos também fazem parte ali da exploração e dos confrontos. E quanto mais o tubarão evolui, maiores são os desafios encontrados pelo caminho. Você lembrou de qual filme, hein? Tubarão, o clássico.
1: Tubarão, o clássico. O clássico. Que passava na sessão da tarde.
0: Exatamente. Assim, acho que tem umas duas, três semanas eu tava ali lá, zapeando os streamings. E tava em destaque.
1: Caramba.
0: E, consequentemente, algumas semanas depois ali, aparece o lançamento aí do segundo jogo da franquia. O segundo jogo ele será lançado ali para computador e todos os consoles dessa geração, tá, pessoal? E a promessa é expandir ali a ideia do primeiro game e transformar uma ilha particular em um grande território de caça. Agora é esperar para ver até onde esse tubarão vai conseguir chegar, viu? Eu gosto dessa ideia.
1: Também acho boa.
0: Eu acho legal. legal que é aquele joguinho que você não precisa esquentar a cabeça.
1: Exato.
0: Você só pega o tubarão ali e sai. É diferente do metrô, por exemplo.
1: Sim.
0: O metrô, você tem que ali poupar munição, fazer toda uma estratégia. Aqui não, você pega só infelizmente um tubarão e sai mordendo tudo que você vê pela frente.
2: E colocando o tubarão no lugar dele, que é o papel de mal, né? Porque a gente tá vendo muito só, o tubarão bonzinho, o tubarão...
0: O tubarão tá sendo confundido com o golfinho.
2: Exato,
0: gente. Tá errado. O tubarão tem que fazer isso. E o jogo Man Eater 2 aí, ele traz pra isso. Principalmente essa parte de você ter um jogo... Assim, às vezes a gente quer um jogo só pra simplesmente tocar o terror, sabe?
1: Sim, sim.
0: É bom também.
1: É bom.
0: Espairece um pouco. É isso,
2: eu
0: Will.
2: Vou querer jogar.
0: É o que temos pra hoje.
2: Boa.
0: Fechou,
2: valeu.
0: Will.
2: Até semana que vem.
0: Até semana que vem. Semana que vem eu vou trazer essa novidade aí. Que, seguindo as minhas teorias das conspirações, é um jogo que está programando o pessoal pra ir pra guerra de verdade.
2: Gostou do que o Iago trouxe? Tem sugestão? Só deixar o comentário lá nas nossas redes sociais.
0: Por favor.
2: Né?
0: Além disso, você também encontra lá o trabalho deste cidadão aqui nas redes sociais da Lesp, contando a política de uma forma simples, fácil e prática.
2: E também nos programas da casa.
0: Ih, tô em todo lugar, então. Tô em todo lugar.
2: Gente, obrigado pela atenção, obrigado pela audiência. Pra rever o nosso programa, é só acessar o canal do YouTube.
0: Isso aí, @AssembleiaSP ou SP Tecnologia. Você vai ver este homem aqui também. E é isso.
2: Até a próxima. Até a próxima, gente. Tchau.
0: Valeu.

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0: Olá! Quando foi que o brincar lá fora foi trocado pelo ficar no celular, hein? Quando foi que o tédio, que um dia era o começo de uma brincadeira, passou a ser algo que os adultos precisam combater a qualquer custo, hein, gente? E quando foi que a tela deixou de ser apenas uma ferramenta com a família, com a escola, com os livros e até com a imaginação das crianças? A infância mudou, né? Mas será que estamos preparados para educar uma geração que já nasce conectada? Esse é o tema do livro A Infância Sequestrada pelas Telas, escrito pelo escritor e educador Ilan Brenneman, em parceria com o pediatra Daniel Becker. Uma conversa sobre tecnologia, limites, brincadeira, tem tédio também, criatividade e, acima de tudo, sobre o direito de ser criança. Ilan, seja bem-vindo ao nosso programa, ele já está aqui com a gente, tá? Obrigado por ter aceito o nosso convite. Você mexe em temas que são infantis, mas que falam sério, né? Tudo bem? Seja bem-vindo.
1: Tudo bem, obrigado, é um prazer retornar, né? Já estive aqui algumas vezes na TV Alesp. Olha, falar de infância é falar das coisas mais importantes que temos na face da Terra. O Guimarães Rosa, ele dizia no Grandes Sertões, que quando um bebê nasce, um mundo recomeça, né? Um mundo recomeça. Então, se a gente quer mudança, a gente quer falar de esperança, é assim, olhar com uma centralidade o mundo da infância. E literatura faz parte desse mundo.
0: Que legal. Eu queria começar pelo título, né, do nosso livro que a gente está mostrando hoje. O que que vocês falam em uma infância sequestrada pelas telas? O que está sendo sequestrado? Porque, pelo outro lado, né, as crianças querem, ou parece que já nascem meio que conectadas, parece que já entendem como é que mexem em cada aparelho. Como é que a gente faz essa diferença, hein? Porque, às vezes, eu tenho a impressão que eu estou ali no meio das gerações, né? Nós, né? Podemos falar dessa forma. Então, assim, dá a impressão que os pais querem uma coisa, educadores querem outra, mas a geração, as crianças, nascem dessa forma. E aí?
1: Então, agora, a gente está num momento... você sabe que faz uns 10 anos eu me senti um pouco Cassandra. Quem é Cassandra? Vamos contar a história aqui para falar. Como ele se sentiu Cassandra? Não é do Sai de Baixo, tá? Não é do Sai de Baixo. Caco Antibes, né? Essas coisas do Cassandra lá, que era, acho que era a Cybela Banini. Enfim, não é isso. Quem é Cassandra? Uma personagem da mitologia grega que ela... O Apolo, que é o deus sol, o deus da música, tentou namorar com ela. Ela recusou o namoro. Foi um assédio, ela recusou. Ele ficou muito bravo, jogou uma maldição na Cassandra. Qual é a maldição? Você vai prever o futuro, mas ninguém vai acreditar. Você vai falar, vai acontecer tal coisa ruim, mas ninguém vai acreditar. Então, quando a gente lê num jornal, existe muito isso, falando assim, o economista é uma Cassandra. Quer dizer que no passado ele falou, ia acontecer isso, ninguém deu bola para ele e aconteceu. Faz mais de 10 anos que eu venho sentindo e